0: Guarda Vitinho, vem pra cobrança de lateral pro time do Internacional. Ele demora demais, o árbitro vai lá, ergue e fica olhando pra ele, de nada adianta, porque o Vitinho domina e tá na dele o Vitinho. Ele domina, vem pra cobrança de lateral, cobra o lateral na linha de fundo, tenta dominar novamente o time do Internacional. Alejandro aperta, vem pra ganhar. Impressionante que esse menino joga. O Bidu abriu pro lento Lingard. Lingard tenta levantar a jogada, vai pro domínio pro Pedro Raul. Tentou chutar, deu na canela, mas o árbitro deu falta pro Corinthians.
1: E a ver se o Corinthians vai cobrar rápido ou se joga na grande área, porque Gustavo Henrique e Pedro Raul são os atacantes do Timão. Agora, o Juninho do Inter cai, diz que foi agredido pelo Pedro Raul, ele para o jogo de novo.
0: Árbitro vai parar o jogo.
1: O mercado, na
0: e realidade. Se o Gustavo Henrique agrediu, o mercado tá caído, vai ser expulso, que já tem amarelo, hein?
2: Soltou o cotovelo no mercado.
1: Eu não consegui ver.
2: Soltou o cotovelo no mercado.
0: Então tem que ser banido no futebol.
2: É claro.
0: Se ele tem que ser banido. É, vamos ver então, vamos ver. Se ele soltou o cotovelo.
2: Olha, o mercado é muito malandro. Não, segue o jogo. Na Copa isso aí é carinho, certo? Segue o jogo, pessoal. Joga em bola. Que saco isso, cara.
0: É, o Inter tá na dele. O árbitro permite, Pretzel.
2: Sim.
0: O Ronaldo.
2: O mercado
0: o Inter
2: é malandro.
0: Tá fazendo a dele. Se o árbitro permite, já era.
3: O que a gente tem que parar de falar e de fazer, de falar que o cara não pode simular. Ele pode ganhar tempo com a simulação, ele pode ganhar uma falta, ou ele pode ganhar um amarelo.
1: 9.
3: Agora, se você tem o resultado a seu favor, você pode ganhar tudo isso daí e dar risada no final. Então, esse negócio de simular, não pode simular, pode sim. Como não?
1: 9 minutos de acréscimo, Ulisses. Vamos a 54.
0: E o mercado tá lá conversando com o Gustavo Henrique na boa. Os dois batendo com papo ali, conversando.
2: Ó,
0: a bola volta com o time do Corinthians. Não foi a cotovelada que você falou que foi
2: não,
0: isso.
2: Não, é que eu achei. Aí tô olhando de novo, o mercado deixa o peito no Gustavo Henrique e o Gustavo solta o braço. E o mercado malandramente cai, sabe? Isso é carinho na Copa do Mundo. É uma piada no Brasil.
0: Ô, gente, esse Lingard tem que ser mandado embora urgente, hein?
3: Só que vamos lembrar aqui, no gol do Internacional teve uma jogada igual no meio de campo e saiu o gol e o VAR não chamou. E ele deu a falta aí agora.
0: E vem pro jogo, Ranieri dominou pelo setor de esquerda, mercado, vem pra pegar ele, tá parado o jogo, falta na esquerda pro Corinthians, o juiz tá dando escanteio, é isso?
1: É isso, ele interpretou que foi um lance normal com o último toque no jogador colorado. Sobe o volume de Itaquera, uma das últimas bolas, escanteio o Mateuzinho.
0: Não, tem muito tempo de jogo ainda, tem mais 8 minutos de jogo ainda. 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Grupo Souza Lima, escanteio para o time do Corinthians que tenta chegar ao gol de empate para levar para os pênaltis. Se posiciona para a cobrança de escanteio, o time do Corinthians vem para a cobrança. Quem? Mateuzinho para bater escanteio para o time do Corinthians, para você ligado no microfone da Bandeirantes. Mateuzinho partiu, levantou no gol, passa por todo mundo, toque de cabeça. É na volta para a direita do campo de ataque, domina o time do Corinthians, para ser jogando, já aprende, vem para o toque de bola, balançar a marcação, cruza. Lançamento na grande área, vem Corinthians, o toque pro gol, afasta o zagueiro, tira, a bola volta com o time corintiano pelo setor de esquerda, campo de ataque, Mateuzinho prendeu na esquerda, abriu a jogada, vem pro toque de bola, Mateuzinho domina pro time do Corinthians, ele vai para novo cruzado, levantou na grande área, rasteira, bola meia altura, voltou para Bidu prendeu novamente, abre a jogada no campo de ataque, solta o lance para Matheus Pereira, ele tenta o cruzamento, levantou pro gol, vem Corinthians, domina Lingard, ele prende o lance, recolhe, vem pro toque de bola, mas o Bandeira marcou impedimento.
1: Do Pedro Raul, que escorou pro Lingard. A torcida pediu para ele bater de primeira. Titubeou o inglês, posse de bola Internacional na área defensiva.
0: Na Bandeirante, pois não. Alô, Lucas Bueno.
4: No Barradão, aos 47 do segundo tempo, Marinho faz o quarto gol do Vitória. Neste momento, Vitória 4, Atlético Paranaense 0. Vitória vai conseguindo se classificar para as quartas de final da competição.
3: Nossa, que amasso que foi. Tava 2-0 pro furacãozinho do Capela. Mamãe, tomou 4. Nós falamos, Ulisses, nós avisamos que no Barradão lá é embaçado, hein?
0: A bola volta no toque de bola, recolhe contigo do campo de defesa, tenta descer o time do Corinthians para ser jogando com o Bidu, ele protege, tenta o toque de bola, a bola vai embora para a linha de fundo. É tiro de meta para a equipe do Corinthians bater, tiro de meta para o Corinthians cobrar. Já domina para ser jogando no toque de bola contigo novamente. Prende o lance, Matheus Pereira para o time do Corinthians, pode soltar pelo setor de direita, vem para o toque de bola para Dieguinho. Dieguinho domina para o time do Corinthians, volta para Matheus Pereira domina a próxima linha que divide o gramado. Ele vem para a finta, tenta o toque de bola contigo para Alan domina, ele vai para a finta, recolheu novamente para Carrilho volta. volta, o jogador no comando de ataque, abriu jogada para Matheus Pereira, ele prende para Dieguinho, Dieguinho prendeu pelo setor de direita no campo de ataque, vai para a finta, ele vem para o cruzado, vem para o toque de bola, tem que cruzar essa bola na bola, na área, Matheus Pereira abriu, é boa a bola, recolhe no comando de ataque, o time do Corinthians para Matheusinho, para Alan, Alan toca a bola no seu campo de defesa, para ser jogando para o time do Corinthians, abre a jogada para Matheus Pereira, tem Dieguinho aberto pela ponta, enfio para Dieguinho.

0: Dieguinho domina, puxa, perna à direita, vai pro cruzado, levantou o gol, afasta o zagueiro, tira, a bola volta de primeira, pancada do Alan, voltou o Mateuzinho, bateu, vem pro domínio, Carrilho, não sei se tem condição de jogo, tentou bater, mas a bola vai embora. Marcado o impedimento do Carrilho, pro time do Inter bater.
1: Foi pouco inteligente o Carrilho, Ulisses, porque se ele não vai na bola, seria um escanteio pro timão. Foi mal demais o peruano, o Inter, é claro, celebra os minutos que restam, o Matheus Cunha vai repor a bola em jogo.
0: É o futebol da Bandeirantes para você, torcedor brasileiro. 49 mais 6 minutos de jogo para você ligado no futebol da Bandeirantes. Se posiciona para sair jogando novamente o time do Inter. Vai bater na bola, bateu, Cunha parte para a bola. Amanhã, Memphis se apresenta ao time do Corinthians, como disse o Ronaldo Giovanelli, trazendo a informação aqui no aqui na arena. Domínio do campo de ataque do lado da estátua de São Jorge, o Ronaldo falou. E domina o time do Corinthians, tenta descer com o Bidu, já cansadaço, mas ele joga demais. Esse menino, ele prende Bidu, vai para fintar para jogar pelo setor de direita, tenta o toque de bola, Ranieri ganha lateral, o time do Corinthians lateral pro time Curitiba bater. Bidu já vem pra cobrança de lateral pro time do Corinthians, você ligado no futebol da Bandeirantes, ele bate a lateral, Ranieri domina pelo comando de ataque, vem pro toque de bola curtido no setor intermediário, já domina mais 4 minutos de jogo, o Corinthians tenta o gol para levar o jogo pros pênaltis, o Inter vai se classificando, a abertura vem pelo setor de esquerda, Bidu, ele vai pro cruzado, bateu o cruzado, a bola vai embora pra linha de fundo, vem pra tirar, Bruno Gomes põe pra fora, escanteio pro time do Corinthians, escanteio pro timão, vai pra cima o Corinthians em busca do gol, a fiel torcida no arredo, pé aqui da arena, se posiciona, vem pra cobrança o time do Corinthians, levantamento na boca do gol, Bidu, pra cobrança de escanteio, partiu pra bola, bateu na primeira trave, tira a zaga, afasta, corta o perigo dali, é lateral pro time do Corinthians tentar ser jogando, se posiciona pra cobrança novamente, Bidu, ele vem bater lateral pro time do Corinthians, Pedro Raul pediu dentro da grande área, ele não bate, domina Bidu, agora sim vai para bater para Pedro Raul. Pedro Raul subiu de cabeça, tentou ganhar o lance, a bola volta no meio, dominou, recolheu, bateu pro gol, Dieguinho, goleirão saiu no soco, tira, dali afasta, a bola volta para Gustavo Henrique prende para Mateuzinho, dominou, deu bola para Ranieri na direita, cruzou, levantou na boca do gol, Lingard, mole demais, perde na dividida de corpo, vem pro toque de bola, Carrilho, ele tenta ganhar pro time do Corinthians, ganhou, mas o árbitro que não marcou nenhuma falta dessa no jogo, marcou agora.
1: E o Maripan já celebra com o Matheus Cunha, goleiro que aproveita para tomar uma água agora, sem pressa o Internacional, os dois bancos, todos de pé, minutos finais, valem a vaga nas quartas da Copa do Brasil.
0: Restando 3 minutos para terminar o jogo, se posiciona para bater novamente, Matheus Cunha sai lá do gol para bater, falta para o time do Internacional, o Inter vai se classificando para as quartas de final da Copa do Brasil, 2-1, se posiciona para a cobrança, o árbitro deixa ele fazer o que ele quer, se posiciona, partiu Matheus Cunha na bola, bateu, tentou levantamento para o comando de ataque, vem para subir a Ana, deixou quicar, Hugo sai para pegar para o time do Corinthians, ele tenta ligar a jogada, liga do campo de defesa, recolhe, sai jogando novamente no toque de bola curtinho, recolhe Matheus Pereira para o time do Corinthians, inverte a jogada para Dieguinho, Dieguinho prende pro time do Corinthians, Bernabé vem, roubou Bernabé, partiu pro Inter, prendeu pela direita, cruzou entrada da grande área, Alejandro abriu, soltou para trás, vai sair o gol do Inter, bateu para fora, linha de fundo, Bruno Gomes perdeu a chance do gol, Hugo bate o tiro de meta rapidamente, a bola volta no toque de bola, recolhe o time do Corinthians com Pedro Raul, ele fica pedindo a falta, a bola volta, último minuto de jogo, já domina no toque de bola, recolhe o Hugo para ser jogando pro time do Corinthians, ele parte para a bola, bate, tenta o levantamento para Gustavo Henrique, tentou escapar da marcação, foi seguro, puxado, houve a falta, o árbitro mandou seguir, a bola volta no toque de bola, já recolhe Alan, Alan tenta ganhar pro time do Corinthians, protege, domina, recolhe pelo seu campo de defesa, Alex fica, Alan parte com a bola dominada pelo comando de retaguarda, ele vai para a finta, vai tentar o toque de bola, soltou para Dieguinho, Dieguinho domina para o time do Corinthians, vem para a finta, volta para Alan, Alan ganha para o time corintiano, vem levantamento para dentro da grande área, partiu para a bola, levantou para Gustavo Henrique, matou no peito, Lingard! E o Bandeira tá marcando impedimento, mas o Lingard, eu vou dizer para você, cara, ele não participa dos jogos, esse cara tem problema. Gustavo Henrique matou a bola para ele entrar e fazer o gol, ele ficou olhando. Fabiani.
1: Foi esquisito o lance, Ulisses, porque a bola ficou pingando pro Lingard, se apresentando para ele bater no gol e mesmo assim parece que ficou com medo o inglês. Parece a última bola do jogo que vai repor o Matheus Cunha.
0: se posiciona para repor, ele não bate o tiro de meta, o árbitro autoriza, vai partir, bateu, Cunha partiu para a bola, correu, bateu, ele levanta no comando de ataque, o árbitro consultou o seu cronômetro, bola volta, voltaria com o time do Inter, vem Alan, tentou tocar na bola, vem triar a zaga corintiana, a bola volta pelo setor de direita, ganha, joga na curtinha, Matheus Pereira levanta no comando de ataque, Ninga não sobe, ergue o braço, o árbitro, é fim de jogo, o Inter está nas quartas de final da Copa do Brasil, o Corinthians eliminado na Bandeirantes, quem vem é ele, alô, alô, Ricardo Capriotti.
2: Alô, Ulisses, Colorado nas quartas e o Corinthians dá adeus à Copa do Brasil, o atual campeão está fora, eliminado. Alô, Luiz Fabiani, fala aí, Fabiani.
1: Muita festa da torcida colorada, claro, aqui em Itaquera, Capri, mas destacar também o ato da torcida do Corinthians em solidariedade, vamos ouvir. Grita a torcida do Corinthians em Itaquera, é claro, insatisfeita com a campanha da equipe, eliminada depois de duas qualificatórias, cai para o Internacional no placar agregado de 3-2. O Timão agora volta suas atenções para o jogo contra o Bragantino no final de semana e, claro, Capri, será tema com Fernando Diniz. Quando que Memphis Depay voltará a jogar? Ele está nos camarotes por aqui, talvez apareça no vestiário de Itaquera. Quando o Memphis Depay voltará, certamente fez falta.
3: Pô, Memphis vai resolver esse time do Corinthians fraco. Jogo péssimo do Corinthians. Péssimo. Patético. Patético. E o Fernando Diniz está reclamando com o árbitro lá. Ô, Fernando Diniz, você tá de brincadeira, não é? Esse time é patético, tá reclamando da arbitragem ainda. Time de Pedro Raul. Tá de brincadeira. Vai consertar o seu time. Daqui a pouco eu vou falar de arbitragem, mas tá de brincadeira. Fernandinho está de brincadeira reclamar da arbitragem. O time não faz nada, não joga bola e ele vai lá reclamar com o árbitro. Será que o árbitro ia fazer o Corinthians ganhar hoje? Que vexame, que vergonha. Bom, é o seguinte, ó. Vamos pro apito final. Vamos falar dessa classificação do Colorado, a eliminação do Corinthians. Vem aí o melhor pós-jogo do Rádio Esportivo do Brasil, mas antes, vamos escolher o melhor em campo, o craque Bandeirantes de Corinthians 2, Internacional 1. Venceu, mas não levou. Vamos lá, Michel Lopes.
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3: E aí, Ronaldão, quem foi o melhor em campo, Ronaldo?
5: Mais uma vez para mim, como foi lá no Sul e aqui, Mercado. Mercado, o time do Inter é limitadíssimo, é um time ruim. Mas tem um cara que organiza, que chama todo mundo pro jogo, que faz o jogo acontecer, que mata o jogo, apita junto com o juiz, ele faz de tudo. 40 anos tem essa criança e uma vitalidade como poucos. Então, para mim, Mercado nos dois jogos, Capri.
3: Mercado é o voto do Ronaldão. E para você, Pretzel?
6: Mercado, um gigante, né? Um cara de 39 para 40 anos, sanguíneo. Vai com tudo em todas as divididas. Ele fez um jogo defensivamente quase perfeito. Quase perfeito. O Ronaldo tem razão. O time do Inter é limitadíssimo. Mas, por incrível que pareça, passa pelo Corinthians. Vai para as quartas de final e vai para o sorteio agora. Vitória passa. Inter passa. Nós temos 7 campeões da Copa do Brasil e o Vitória é um intruso. Mas que passou muito bem sobre o Atlético, vencendo por 4-0. Então, meu caro Capri, terça-feira temos sorteio. Já vou te dar meu palpite aqui. Palmeiras e Vitória, porque o Palmeiras é largo para chuchu, Palmeiras é que vai pegar o Vitória.
3: Tá bom, na terça-feira a gente vai acompanhar esse sorteio certamente e falar mais a respeito disso. Bom, vem aí o apito final. Atenção, torcedor corintiano, no apito final com o Ronaldo Giovanelli, com o Alexandre Pretzel, com todo o nosso time, o Luiz Fabiani, ouvindo o Fernando Diniz, a gente vai tentar explicar para você aí o que aconteceu, né? Como foi que o Corinthians, nada bem da verdade, o Corinthians foi eliminado lá no primeiro jogo, né? Quando perdeu por 2-0 lá em Porto Alegre. Aquela derrota lá foi determinante. Mas nos dois jogos, né, o Corinthians deixou a desejar, nas duas partidas. Hoje também, futebol muito aquém de quem que quer conquistar um título importante como é o da Copa do Brasil, com essa bolinha aí. Claro que o Yuri Alberto faz falta, tivesse o Memphis seria talvez um outro jogo, uma outra história, mas mesmo assim o Corinthians perdeu na primeira partida por 2-0, hoje o golzinho ali que acabou salvando o Internacional e a classificação do Colorado às quartas da Copa do Brasil. Vem aí o apito final, vamos falar muito mais e Corinthians 2, Inter 1,
2: Não saiam daí, vamos juntos, até já.
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1: Para o time do Corinthians, bater pelo setor de esquerda, vem para a cobrança, Carro levantou na boca do gol, Pedro Raul, Gustavo Henrique tocou, o goleiro defendeu, botou, Gustavo Henrique bateu, gol do Corinthians, Gustavo Henrique para a explosão da fiel torcida corintiana. Do Carro, levantamento bem perfeito, ele subiu, cabeceou, espetacular, Matheus Cunha fez a defesa, mas a bola voltou de novo pro Gustavo Henrique, que encheu o pé, meteu no fundo da rede, Gustavo Henrique, as esperanças da fiel renovadas, agora Corinthians 1, Inter 0, tenta descer o time do Inter, aperta na marcação, tentou Alan Patrick, ele é bom de bola, dominou, abriu na direita, bateu pro gol, Bernabé, gol! Do time do Corinthians, ele ergue a cabeça, enche o pé, bola, bate no goleiro e vai embora pra linha de fundo, pra dentro do gol. Bernabé, uma pintura de gol, uma senhora pancada em cima da marcação de quem? Dele, Gabriel Paulista. Agora um pro Inter, um pro Corinthians, jogo empate. Vem pro jogo, o time do Corinthians vem pro toque de bola, levantamento na boca do gol, cruzamento na boca do gol, toque de cabeça, Pedro Raul.

0: Corinthians! Pra queimar a língua, hein? Pedro Raul! Ele sobe de cabeça, meteu no fundo da rede. Subiu mais que todo mundo. Gustavo Henrique vinha na frente. Ele sobe agora sim de cabeça, meteu no fundo do gol, Pedro Raul! Depois de uma chance clara de gol, ele perdeu, agora ele acertou num cruzamento perfeito, perfeito, perfeito, do Bidu na esquerda, agora Corinthians 2, 1, 1 para o Internacional.
1: Aí Ulisses Costa e os três gols que fizeram o placar da Arena do Timão nesta noite de quinta-feira. Corinthians venceu, mas não levou, né? 2-1 no agregado, deu 3-2 para o Internacional, por isso o Colorado está nas quartas de final da Copa do Brasil. Além do Inter, quem mais avançou essa noite, hein, Lucas Bueno?
2: Vamos lá, Capri. Além do Internacional, Atlético Mineiro, Santos, Cruzeiro, Grêmio, Vasco, Palmeiras e o Vitória, que conseguiu a classificação hoje em cima do Atlético Paranaense, estarão nas quartas de final. Lembrando, impedimento semiautomático a partir das quartas.
1: Repita aí os 8 classificados. Vamos lá para as quartas de final da Copa do Brasil.
2: Vamos lá, Capri. Atlético Mineiro, Santos, Cruzeiro, Grêmio, Vasco, Palmeiras, Vitória e Internacional.
1: Esses times estarão no sorteio da próxima terça-feira na CBF, a definição dos jogos das quartas de final. Mas agora, no apito final, vamos lá então explicar aí pro torcedor corintiano, tá deixando a Arena do Timão de cabeça cheia, cabeça inchada, venceu, mas não levou, caiu muito cedo o Corinthians, né? Oitavas de final é muito cedo, o Corinthians precisa aí de dinheiro, da premiação da Copa do Brasil, o Corinthians não tem, bom, talvez com o Yuri Alberto, com o Memphis Depay voltando, tivesse time pra tentar sonhar.
3: Não, ganharia aí o jogo. Se tivesse o Yuri Alberto, só o Yuri Alberto, eu acho, ganharia, se classificaria.
1: O Yuri Alberto fez muita falta. Pedro Raul, gente, isso é um absurdo, né, Corinthians ter Pedro, e ele ficou até o final, hein? Até o final. Ah, mas ele fez gol, Capriotti. Quinto gol em 3 anos. Quinto gol em 3 anos. Esse é o artilheiro do Corinthians, o Pedro Raul. Não faz nada. É um poste em campo, né? Ah, ele fez um gol depois de 17 meses. O quinto dele com a camisa do Corinthians. Para um centroavante, é pouco demais, né? Mas enfim.
3: Verdade. E o Corinthians defendia o título, né? Como é difícil ser bicampeão da Copa do Brasil.
1: É difícil.
3: O último time que ganhou 2 vezes consecutivas foi o Cruzeiro em 17 e 18. Então há 8 anos, 9 anos sem ter um bicampeão na Copa do Brasil.
1: Vamos lá, vamos ouvir então Alexandre Pretzel e o Ronaldo Giovanelli explicando essa eliminação do Corinthians na Copa do Brasil. Vitória, mas eliminado. Vamos lá, Ronaldão, quero te ouvir.
4: Porto Alegre praticamente, porque aqui, como a Renata diz, aqui é a Arena Bernabéu, né? Porque ele vem aqui, ele faz gol mesmo. E ele fez aqui um golaço numa indecisão mais uma vez. E se tiver alguém para colocar a culpa e colocar na ficha, pode colocar na do Gabriel Paulista, porque 35 anos, não saber se posicionar, mesmo tendo um erro no meio de campo de marcação e uma falta que o juiz começou a dar muitas faltinhas no segundo tempo, e a mesma falta quando sai o gol do Bernabéu acontece no meio de campo, e quando aconteceu com o Mercado ele parou o jogo. Então você pode colocar no posicionamento e saída de bola do Gabriel, mas aí, Capri, você olha pro banco e vê o André Ramalho, você fala, meu pai, e tinha Kaká e tinha o outro que tá aí no banco do Inter, o Félix Torres. Então a culpa não é só do Gabriel, também foi de quem escolheu esse time, de quem escolheu hoje para ter o atacante que teve. Todo mundo reclama do Yuri, e realmente eu também reclamo, porque ele perde muito gol, mas faz. Hoje ele poderia ter feito uma fumaça ou não, né? A verdade é que o Corinthians sucumbiu de uma equipe que teve na sua casa a tranquilidade de esperar o Corinthians ter a reação e ter a ação novamente em cima para fazer os gols. Então lá, o Corinthians deixou a desejar e era para ter tomado mais gols. Então o Inter consegue a classificação em casa. Essa que é a verdade. E hoje aqui conseguiu no Mercado, que para mim o Mercado aqui, ele limpou a área, ele fez de tudo aqui hoje. De cabeça, ele saiu para o primeiro combate, o Vilaga aí também não teve hoje. Mas ele era esse cara que dava o passo à frente para colocar todo mundo, para empurrar o time dele. Tomou um gol, ele fez o time dele andar um pouco mais as linhas aqui. E é legal estar aqui porque você vai ver a movimentação da equipe. E quando tem um cara que comanda, que fala, que grita, é a diferença do time. E o Corinthians é um catadão de jogadores meia boca. E agora vai sucumbir de novo, do lado de fora, na canetada. Então o Corinthians, se ninguém fizer nada, nada, nada, nada, o Ministério Público acho que pode salvar o Corinthians desse semestre, salvar de tudo, porque os ratos estão rondando, o queijo está pronto e eles estão sentindo o cheiro, Capri. É isso.
1: Ô Ronaldão, o Corinthians deve ter aí a volta do Yuri Alberto, né? Nos próximos dias. O Memphis, como você já adiantou aí, vai ser apresentado amanhã. Com a volta do Yuri, com o Memphis, voltando ao time também, Corinthians tem condições de brigar pelo título da Libertadores da América? Porque é o que resta agora para o Corinthians, né? É o Brasileiro e Libertadores. Dá para brigar? Brasileiro não vai dar para brigar pelo título, mas na Libertadores dá para brigar com esse time aí pelo título, Ronaldão?
4: A casa é muito forte, Capri. A casa aqui é muito forte. A torcida jogou muito hoje aqui. Só que é um time limitado. O Corinthians tem um time limitadíssimo. E para você chegar numa competição dessa, você tem que ter um goleiro bom, você tem que ter um zagueiro para tomar conta da zaga, um meio de campo atuante e um cara para finalizar. E o Corinthians não tem. O Corinthians já passou desse tempo de ter o Yuri. No começo do ano teve esse. O time era perfeito no começo do ano. Tinha um goleiro Hugo, maravilhoso, o Gustavo na zaga, o Garro no meio de campo, o Memphis flutuando e o Yuri Alberto fazendo gol. Pegou o Flamengo, saiu barato 2-0. Então o Corinthians tinha isso. Agora tem que voltar a pensar nessa formação de ter um grande goleiro, de ter a cabeça totalmente voltada para a Libertadores, porque machucou um jogador dentro da sua casa fazendo essa transição. Então eu acho que o Corinthians tem que, junto com o Diniz, pensar numa saída. E a melhor saída para o Corinthians hoje, que está no transfer ban, é vender. Como é que vai vender se os caras em campo, eles não fazem por merecer, né, Capri? Que nem o Pedro Raul, se alguém for muito e olhar o jogo em si, vai ver o gol. Pedro Raul, vamos contratar o Pedro Raul, vamos ver no jogo. Aí não contrata, então é o que está pegando, com salários altíssimos e o Corinthians não consegue pagar o transfer ban. Então o Corinthians tem que fazer o quê? Se livrar de algumas peças, se livrar de jogadores medíocres, que aí estão, hoje apareceu para todo mundo ver, e vender, porque você tem que acabar com esse transfer ban. Então você tem que vender os meninos e tirar as inhacas, porque você não tem a confiança e nem o treinador tem, só que ele tem que mexer porque ele tá vendo que tá com desgaste, o time tem um desgaste comum de viagem, dentro de campo, e ele tem que mexer, só que ele não tem peça. Então acho que você tem que se desfazer de algumas peças, porque hoje ele teve que entrar com algumas peças também aqui que não surtiram efeito nenhum, como sempre, e já se sabia disso, Capri.
1: Ô Ronaldão, o Hugo Souza foi uma pancada do Bernabéu, né? Mas ali, né, onde o Hugo estava fechando o ângulo. É uma falha ou era indefensável mesmo o chute do Bernabéu?
4: Já estava dentro da área, foi uma falha de marcação, porque quando tem um erro na marcação, o Mateuzinho vem para dentro e faz o zagueiro. O que tinha que fazer o Gabriel se o Mateuzinho vem na cabeçada e faz o corte por dentro? Ele tem que sair no que abriu, porque o Mateuzinho estava vindo por dentro já, na marcação do Alan Patrick. Aí o que fez esse menino? Ele ficou no meio termo e deu espaço, jogou ele pro fundo do beabá, para ele não tomar o corte, falou, vou jogar o cara pro fundo. Mas aí ele deixou o ângulo e ele fuzilou o Hugo. Ele fuzila o Hugo, para mim ele fuzilou o Hugo. E se vem no radar do Hugo, ele pega. Só que ela bate na trave e desce. Aí já era.
1: No primeiro jogo foi o Gustavo Henrique quem teve a falha ali, não é? Num dos gols do Internacional, tanto que ele acabou sendo substituído. O Fernando Diniz depois disse, mudei porque estava com o cartão amarelo. E hoje o Gabriel Paulista foi o responsável aí, não é? Indireto.
4: Pra mim ele errou mais. Pra mim o Gabriel Paulista errou mais no primeiro jogo, que ele jogou bola pro Carboneiro fazer gol, ele jogou bola pro Bernabéu fazer gol. Ele na saída de jogo ele foi péssimo lá. E aí o pênalti foi porque o Gustavo chegou atrasado, mas falaram que ele tava com virose. Só que não deixaram passar aí e o comentário foi nas redes. E ele chega atrasado, por isso que saiu o pênalti. Um pênalti que o Pretzel ficou na dúvida, mas eu achei que foi porque o zagueiro chegando atrasado pra mim é cal, porque ele sempre chega lotado. Então acho que pode colocar esses dois jogos na conta do Gabriel Paulista, porque no primeiro ele foi péssimo e hoje aqui não sabe fazer uma cobertura, e quando alguém faz a dele, ele tem que pelo menos sair para fazer e deixar o Bernabéu aí que era o homem-chave também. Os dois jogadores chaves de hoje aqui, os três, né, que seria o Carboneiro, que não foi tão bem, mas era o Alan Patrick e o Bernabéu, e os dois numa desatenção violenta, na hora que trocou, o zagueiro não sai para dar o combate. Então foi um erro do Gabriel. Mais um erro grotesco de um cara que rodou a Europa com 35 anos e vem aqui e não tem... Ah, eu sou Corinthians. Não, não é Corinthians, não. Corinthians, o Corinthians mesmo. Se fosse o Dama, Célio Silva, Marcelo Dijan, quando na hora que o Bernabéu soltasse a perna, ele tava travando já. Então esse, pelo menos, eu vi jogar.
1: Valeu, Ronaldão. Grande abraço e até a próxima, hein?
4: Semana deixa eu falar pra você, Capri. Mais. Amanhã tem vestido novo da Renata Fan, já tá no grupo aí. Ela falou que já fez o vestido pro programa amanhã.
1: Amanhã
4: você aguenta. Quem gosta do jogo aberto, ô Prete, eu convido você a assistir também, seu cavalo. Que a Renata, amanhã tu vai trazer até o irmão, o sobrinho, vai ser uma festa no jogo aberto. E nós vamos aceitar porque nós somos a favor do esporte e que ela fique feliz e que a gente tenha emprego até o resto da vida com ela lá. Beijo pra vocês.
1: Tchau, Ronaldão. Valeu,
4: beijo,
1: Ronaldo
4: Giovanelli. Beijo, tá com Deus aí a todos. Um beijo. Ah,
1: valeu, tchau. Valeu, Ronaldão. Aí, ó, Prete, é o seguinte, amanhã você é convidado de honra da Renata Fan lá no jogo aberto. Mas amanhã você vai explicar direitinho. Amanhã não, agora você vai explicar direitinho o que é que aconteceu e como foi o jogo. Essa vitória do Corinthians por 2-1, mais no agregado 3-2 pro Inter. Colorado está nas quartas de final. Como é que foi o jogo? Já já vão ouvir o Fernando. Bom, vai demorar, né? Tá demorando em média aí uma hora para falar depois do jogo. Então, ele tem as questões lá dele. Então pode ficar à vontade aí, a gente vai bater um belo papo. Deixa eu só saber ali do Fabiano onde é que ele está posicionado, enquanto você já tem o gabarito do jogo, as notas dos dois times. Mas aí, Fabiani, onde é que você está aí agora? Conta pra gente.
5: Caprito, aqui na sala de coletiva, mas considerando seriamente para a zona mista, viu? Dada essa demora do Fernando Diniz. O Garro e o Mateuzinho vão falar por lá, então vou ficar por ali, Capri. Aparecendo um jogador, ou eu vendo que o Diniz está vindo, eu sigo aqui para a coletiva, vou dar uma priorizada por lá, porque senão fico uma hora por aqui. Ocioso,
3: só,
5: né?
3: Só uma sublinhada na tua ida à zona mista. Se o Osmar Stabile não der entrevista hoje...
1: Não, você acha que ele vai dar entrevista hoje? Ele não dá nunca. Ah, mas na eliminação,
3: mas tem que passar na zona mista para explicar a questão do Memphis. Olha aqui, Prétio. Ó.
1: Não, deixa eu pôr
3: a vinheta. Não, não vai botar minha vinheta, não. O senhor concorda comigo?
1: Não.
3: O senhor concorda comigo?
1: O presidente não fala nunca. Na eliminação, você acha que ele vai falar?
3: O problema é que a gente está normalizando isso.
1: Olha aí.
3: A gente está normalizando isso, né?
1: Aí, ó.
3: Ele é meio budum, né? Hoje é o presidente do Corinthians, certo? Que tem que aparecer na zona mista para explicar como que o seu principal jogador estava no camarote hoje, sem jogar, com o time decidindo uma vaga, precisando de dinheiro e defendendo o título. Tu acha isso normal? O principal jogador do Corinthians hoje estava com seus amiguinhos no camarote, enquanto que o seu time paupérrimo...
1: Ele nem assinou o contrato.
3: Nem assinou. O seu time paupérrimo, certo? Tendo que ganhar por 2 gols e ele no camarote lá, comemorando, rindo, né? E o time lutando. E cadê o presidente? Isso é um clube organizado? Se ele não for falar sobre isso, ele é um omisso. Omisso, presidente Osmar Stabile. Omisso. Osmar Stabile, omisso. Essa que é a realidade.
1: Fala aí, Fabiani.
5: Não, eu ia endossar o Pretzel por aqui, porque eu queria relembrar, aqui na Bandeirantes nós já recebemos o Osmar Stabile mais de uma vez, né? Para conversar, para nos atualizar. Todas essas vezes no período de campanha do presidente, quando ele era tampão e precisava ser eleito pelo Conselho Deliberativo. Naquelas oportunidades foram entrevistas longas. O Capri vai lembrar, no Esporte em Debate, 30, 40 minutos, inclusive presencialmente. E agora parece que sumiu. É pacto do silêncio por parte do presidente do Corinthians, que não esclarece a situação do Memphis. A gente não sabe, de fato, de maneira oficial, se ele está fechado, se não está, por que que não está fechado a essa altura, mas realmente tem sido um silêncio acima do tom no Parque São Jorge, ao contrário do que era um ano atrás, viu? Então acho que o Pretzel está coberto de razão, tem que falar, mas eu duvido que fale.
1: Mas ele tem também as questões aí do Ministério Público, ele também não está intimado lá para o Ministério Público, para essa...
5: Pois é.
1: Você acha, o Pretzel?
5: E faltou, hein, Capri?
1: O presidente vai no militar enrolado com o Ministério Público. Tá enrolado com as questões administrativas. Você acha que ele vai passar lá para falar da eliminação do Corinthians?
5: Ah. Ô Capri, ele não passou hoje. Hoje seria o depoimento dele, no caso da empresa de segurança. Um caso assombroso, inclusive, muito esquisito. Ele não foi e solicitou o delegado para fazer o depoimento dele em texto. Tem prazo de 8 dias para mandar o depoimento dele em texto.
1: Mas pode? Não tem que ir lá prestar o depoimento presencial?
5: Pode não, ele tem esse direito. foi concedido pelo delegado, pelo promotor, um caso concedido.
3: O Corinthians é um vexame. Quantas laudas ele mandou, sabe?
5: Ele tem 8 dias para escrever.
3: Oito dias para escrever?
5: É, para pensar, né?
3: Para pensar. Cara, isso aí tu dá pro escrivão aí, então, pra pensar.
1: O Corinthians é um vexame.
3: É um vexame,
1: É uma vergonha.
3: Capri.
1: Entra presidente, sai presidente, isso. E é tudo farinha. Olha, do mesmo saco.
3: O grupo sem
1: tudo,
3: renovação.
1: Todos eles, é, né? Não tem mudança. É tudo igual. Tudo. Né? É Ministério Público, é confusão, é uma bagunça. O Corinthians, é gramado que não se resolve, é jogador que chega, tá, assiste o jogo, não tem contrato, não sabe se tem contrato, se não tem. Olha, mas, e o negócio do almoxarifado lá do Corinthians, das camisas? Bom, é um só em cima do outro, é uma aberração em cima da outra. Mas, bom, olha, ainda o Ministério Público tá em cima disso, vamos ver. Fala aí, Prestes, eu quero te ouvir do jogo, mas vamos
3: não,
1: lá.
3: Eu vou falar.
1: Então, deixa de falar dessas... Fala dessa eliminação do Corinthians aí.
3: O senhor que foi um repórter de ponta, né, de grande nível, que o senhor entrevistava todo mundo no pós-jogo e eu também tinha essa oportunidade. Os presidentes da Sem Renovação e Sem Transparência, certo, Fabiano, que foram péssimos. Dois, inclusive, um já foi expulso e o outro já deveria ter sido expurgado, no caso do William Monteiro Alves. Eles passavam na zona mista e davam entrevista.
5: Duílio, então, principalmente.
3: É, eu só quero fazer esse registro, se é que tem alguma coisa para falar bem deles, mas eles passavam na zona mista e davam entrevista, na vitória e na derrota. Então, Osmar Stabile, vírgula, o omisso, certo? Osmar Stabile, vírgula, o omisso, ou ausente, certo? O adjetivo que serve e que vocês escolhem, que estão deixando agora o estádio do Corinthians. O Corinthians lutou, isso é fato. O Corinthians não desistiu até 1 minuto 54 do segundo tempo. O Corinthians batalhou, disputou bolas, mas, aí é que tá, esbarrou na falta de qualidade do seu elenco. Então, quando você perde o Iroberto e perde o Memphis, né, com essa patetice dele assistir o jogo no camarote, sem ele estar em condições de jogar, pelo menos, ou de ficar no banco, né, o Corinthians se autopuniu também. O Inter fez um jogo, tá? O jogo do Inter foi limitadíssimo. Ah, mas alguém pode dizer, mas esse é o futebol do Inter. Eu acho que é muito pouco para se dizer isso do que o Inter gasta, ponto. Acho que o Inter poderia ser um pouquinho mais ambicioso, mas se classificou. Então, no mata-mata, o importante é se classificar. Você não precisa jogar bem. O Inter passou, certo? Mas depois eu falo sobre o Inter nas quartas de final em diante. Então o Inter conseguiu seu objetivo, mesmo que o jogo tenha sido paupérrimo. Jogo muito pobre do Inter, ponto. O Corinthians, jogadores como Lingard, um cara de Premier League, 32 jogos de seleção inglesa. Ele simplesmente ele não acertou nada quando ele entrou, foi um conjunto vazio. O Caio César, que ficou em campo quase até o final, um jogador também que errou tudo. O Pedro Raul perdeu um gol incrível, mas depois fez o gol. Ah, mas a ideia dele era fazer gol. Ok, mas a bola bateu muito nele e saiu da área, certo? Mateuzinho foi um lutador, mas precisa treinar cruzamentos. Matheus Bidu, pra mim, o melhor jogador do Corinthians, o único consciente, né? O cara que tentou jogar, tentou armar, tentou fazer alguma passagem. Rodrigo Garro, né? Mais uma vez, mal preparado fisicamente, na minha opinião. Saiu exausto, a gente não tiraria, mas ele também estava muito cansado, ele não gostou de ter saído. Então o Corinthians hoje, o André fez um bom primeiro tempo, sumiu no segundo tempo. O Ranieri com a sua raça habitual, mas faltou bola. Faltou jogo para o Corinthians eliminar um time do Inter, certo? Que faz parte de uma gestão destruidora do clube. Uma gestão que quebrou o clube, que aumentou as dívidas do clube, que teve muito dinheiro à disposição. E o Inter tem esse time. E o Corinthians não conseguiu passar desse time. Então fica um asterisco negativo pro Corinthians. O Corinthians vai ter a Libertadores agora. O Rosário Central é melhor do que o Inter. Vou dar um recado. O Rosário Central é melhor time do que o Internacional. E é uma outra competição na Libertadores América. E na Série A, Capri, me desculpe, o Corinthians vai fazer um campeonato de 8ª, 9ª colocação, que é isso que restou até pagar as contas. No jogo de hoje faltou bola. Faltou bola. Porque o que eles ficaram fazendo, alçando bola na área, certo? Isso todos os times estão fazendo. Tecnicamente o jogo foi paupérrimo, paupérrimo. Agora, você tem que classificar um. E passou o time que entrou pelo objetivo de se classificar, né, com a vantagem de 2-0 do primeiro jogo. Mas o jogo em si, tecnicamente, foi muito ruim e a atuação do Corinthians foi muito fraca também.
1: Eu vou fazer para você a mesma pergunta que eu fiz ao Ronaldo Giovanelli. Vamos supor que o Memphis assine, né? Acho que vai assinar, não estaria aí no camarote hoje se não fosse assinar, se não tivesse já tudo encaminhado, né? Com a volta do Memphis ao time, com o retorno do Yuri Alberto, que fez uma falta danada, hein? Nesses dois jogos. O Yuri Alberto fez muita falta. O Pedro Raul é uma piada, né? O Pedro Raul, vamos combinar que o Pedro Raul é uma piada. Mas com a volta desses dois jogadores, dá para o Corinthians sonhar com o título da Libertadores?
3: Não acredito. O Corinthians hoje ele tem 11 jogadores, perfeito? 11 jogadores. Ó, o Corinthians tem hoje Hugo Souza, Mateuzinho, Gustavo Henrique, Gabriel Paulista e Bidu. Ranieri, André, Bidon e Garro, Yuri Alberto e Memphis, certo? Esse é o time do Corinthians. Esse é o time do Corinthians, que é um bom time de futebol. É o time que ganhou 3 títulos. Isso é fato. Agora, esse time tem condição de ganhar a Libertadores? Qual foi o último time que te surpreendeu, que tu viste assim, ó, esse time não tem condição de ganhar a Libertadores? E ganhou. Qual foi? Você lembra?
1: Difícil.
3: Difícil, né?
1: Difícil. Porque tem times bem melhores do que o
3: Flamengo. O Cruzeiro é melhor.
1: Cruzeiro, Palmeiras.
3: O Palmeiras é melhor. Sim. Certo? Esses times são melhores do que o
1: claro.
3: Corinthians.
1: Claro. Não dá pra iludir o torcedor corintiano. Torcedor corintiano é inteligente. Sabe que com esse time, mesmo reforçado pelo Yuri Alberto, pelo Memphis, não dá pra ser campeão da Libertadores. Já teria muita dificuldade na Copa do Brasil.
3: Também
1: a Libertadores... muito mais dificuldades ainda. Tô vendo aí o Odair Hellmann, técnico do Atlético Paranaense. Olha a cara de assustado do Odair Hellmann. O Atlético foi bem pior que o Corinthians, né? Porque tinha uma vantagem de 2-0, perdeu o jogo da volta por 4. Acho que o Odair Hellmann, não sei se ele volta para Curitiba, não. Ele tá com uma cara de assustado lá na coletiva. Meu Deus, que coisa terrível. Mas é claro que pro torcedor, não é? Sempre tem uma esperança aí de, vamos lá, reforçado, mas vai ser duro, hein? Na Libertadores vai ser duro. O Corinthians não vai ser rebaixado também.
3: Não.
1: Não tem essa possibilidade de
3: mas
1: rebaixamento.
3: Mas o Rosário Central é muito melhor que o Inter. Mas muito melhor.
1: Sim, muito melhor.
3: Sim. Vai ser muito duro. O Rosário tá voltando à Libertadores, investiu. Tem o Di Maria, que é um veterano, mas ainda joga bola. O primeiro jogo é lá, né, Capri?
1: É
3: lá no gigante de Arouhito. Viu? Que por sinal é um estádio tradicional, bem legal. Quando eu fui fazer lá Brasil e Argentina em Rosário, teve a Batalha de Rosário em 78, te lembra? Que foi 0-0, né?
1: Sim.
3: E teve Brasil e Argentina pela eliminatória da Copa da África. O Brasil ganhou por 3-1 lá dentro. Grande jogo do Kaká e do Luiz Fabiano. E aí você entra lá, viu, Lucas Bueno? Tem uma grande foto, sabe de quem? De Mário Kempes. Um dos maiores jogadores da história da Argentina, né? Que jogou no Rosário, meu caro Ricardo Capriotti.
1: Vamos lá, Fabiane, onde é que você tá aí, hein? Zona mista, a entrevista coletiva, onde é que você tá aí?
5: Tô na zona mista, Capri, eu acho que valeria mais a pena, porque o Diniz demora muito pra dar as entrevistas, então eu não vou ficar sentado lá, vou atrás de pauta. Porque aqui na zona mista, tem gente que fala no microfone e tem gente que fala... É importante, né? É importante a gente ter esse tipo de depoimento em off também. Agora, só pra arrematar, o Ronaldo, ele é muito bem informado mesmo de Corinthians, viu? Tá previsto pra amanhã... horas da tarde, em frente à estátua de São Jorge, no prédio oeste de Itaquera, alguma gravação de material do Memphis para que seja anunciada a renovação, tá? Isso não significa necessariamente que as conversas avançaram, que os empecilhos caíram, mas eu pude confirmar aqui na parte interna que isso está previsto de fato para acontecer, viu, Capri?
1: Amanhã que horas, ô Fabiane?
5: 4 horas da tarde, me falaram, em frente à estátua de São Jorge.
1: Vai ter sirene lá no Parque São Jorge?
5: Então, como é aqui na Arena, na estátua...
1: Ah, na Arena.
5: É, a estátua recém-inaugurada de São Jorge, que fica aqui em frente ao prédio oeste. O Memphis é o tipo de jogador que demandaria essa sirene, mas como é só uma renovação e não uma contratação, eu particularmente acho difícil. Repetindo, Garro e Mateuzinho vão falar aqui na Zona Mista. Alguns corintianos já vão deixando o estádio, o primeiro deles é o Carrilho.
3: Só deixa eu dar uma sublinhada pra vocês, como foi importante a dupla Grenal passar, viu, Capri? Porque os times estão muito por baixo. Então eles estão entre os 8 agora nas quartas de final. Já imaginou se der um Grenal no sorteio, hein, cara? Viu?
1: Hein? Pode ser.
3: Fecha o Rio Grande do Sul.
1: Pô, seria espetacular, hein? Espetacular.
3: Se der um Grenal no sorteio.
1: Pô, tem uma previsão aí de ventos muito fortes nessa sexta-feira aqui em São Paulo.
3: Inclusive,
1: né?
3: Aqui, né? Ciclone bomba, né?
1: Ciclone bomba. Ventos de mais de 100 km por hora. Então atenção, ó. Previsão já a partir da zero hora dessa sexta-feira. A gente vai monitorar tudo para vocês. Agora são 10h36, mas fique atento aí, especialmente você que nessa sexta-feira vai se deslocar, vai sair para o trabalho, para a escola, vai fazer as suas coisas nessa sexta. E fica bem atento, porque o furacão lá em Salvador virou uma brisa. Mas esse que está causando transtornos aí, aqui na parte mais sul do Brasil, promete muito vento, vento bastante forte.
3: Sabe qual foi o nome do furacão de Salvador? Capela.
1: Furacão Capela.
3: Estavam falando sobre isso lá, né?
1: Exato.
3: Exatamente, Furacão Capela.
1: Mas ele já tá até, foi até dormir mais cedo, João Paulo Capelani.
3: Sumiu das redes sociais.
1: Sumiu, desapareceu.
3: Desapareceu.
1: Ele foi dormir. Foi dormir porque ele não ia suportar aí toda essa... A gozação em cima do Atlético Paranaense.
3: Posso
1: que deu uma amarelada espetacular.
3: Posso te dar o meu ranking de 1 a 8 que eu acho nas quartas de final da Copa do Brasil?
1: De favoritismo, você diz? Exatamente. 1 a 8 dos times assim, mais favoritos para conquistar o título?
3: Pegando a passagem deles das oitavas, certo? Posso te dar o meu ranking?
1: Pode, claro.
3: Número 1, Palmeiras.
1: Certo.
3: Número 2, Cruzeiro. Número 3, Vasco. Melhorou bastante com o novo treinador português. Acertou a defesa. Começou o time pela defesa e já melhorou muito. Número 4, por ser um copeiro, sabe, fortíssimo. Grêmio. Número 5, Galo. Número 6, Inter. Número 7, Santos. Porque o Santos tem bons jogadores, mas coletivamente eu acho que o Santos é um time bem espalhado, certo? E eu deixei o Vitória como número 8, pelo fato do Vitória, certo, ser um time de pouca tradição na Copa do Brasil. É um time que tem uma final só contra o Santos em 2010 e nunca ganhou. Apenas, mas eu respeito demais o trabalho do Jair Ventura. Demais o trabalho do Jair.
1: Certo. Ô, Pretzel, vou falar um pouquinho do Fernando Diniz aqui, porque, olha, Fernando Diniz, eu não sei se ele está entrando no modo Fernando Diniz no Corinthians. Né? O modo verdade é que ele... O Fernando Diniz chega muito bem nos times, trabalhos espetaculares e depois vai caindo, não sustenta. Você acredita que o Fernando Diniz está entrando nesse modo no Corinthians? Você acha que o Diniz está... Eu estou achando que ele começou a errar demais nesses últimos jogos, aí substituição. É verdade que o material humano que ele tem também não é dos melhores. Né? Você vai falar, pô, mas o cara...
3: Mas ele sabia disso.
1: Ele não tem material humano dos melhores. Mas hoje eu não teria tirado o Bidon. Eu não teria tirado o Garro. Esses caras aí, por pior que eles existem, são os melhores. São os melhores. O Corinthians não tem jogador, gente. Os melhorzinhos têm que jogar. Quem não pode jogar é o Pedro Raul. Esse cara não tem condição de jogar com o Corinthians. Mas o Capriotti, ele fez gol? Fez, depois de 17 meses. Mas o Pedro Raul não tem condições.
5: Então, o melhorzinho tava no camarote, né, Capri?
1: Então não dava pra jogar, né? Tava lá. O Fernando Diniz está entrando no modo Fernando Diniz já no Corinthians, ou é exagero falar que começou aquela fase do Diniz que já atrapalhou ele em outras passagens e outros clubes?
3: Qual foi o nosso debate aqui interno, fora do ar, eu e tu? Que o
1: jogo fraco.
3: Jogo fraquíssimo.
1: Jogo,
3: né?
1: Fraco.
3: E aí, o jogo
1: tecnicamente falando, fraco.
3: E o jogo fraquíssimo tem a ver com o quê? Com o Corinthians tomando iniciativa, mas sem nenhuma jogada. O Corinthians não tem nenhuma jogada.
1: Não tem nada.
3: O Corinthians pega a bola, tem posse de bola, tem controle, e o que faz? Fica alçando bola na área. Pô, ele perdeu aquele brilhantismo que o time do Dorival tinha. Sabe como é que o Corinthians ganhou a Copa do Brasil? Pelo seu meio de campo. O Corinthians ganhou do Vasco do Maracanã pela força do seu meio de campo. Ganhando bolas, armando o jogo. Tem aquele lance do Bidon espetacular, né? Que ele dá uma volta de costas, né? E aí serve o ataque e o Memphis decide o jogo, perfeito?
1: Sim.
3: O Corinthians teve o André. O André, desde que não foi vendido, hoje até ele fez um bom primeiro tempo, mas sumiu no segundo tempo. Sumiu, certo? Então, assim, ó, o meio de campo do Corinthians sempre foi o forte, mas esse meio de campo parou de jogar bola. Mas não assim de jogar bola tecnicamente. Ele parou de ter ideias. O que faz o time do Fernando Diniz? Não posse. Né? Lateral cheia, que eles chamam de paralela cheia. Então, tu traz todo mundo pro lado, certo? Pra trazer o adversário pra cá e tu abre o outro lado, certo? Ele cansa de fazer isso. O Corinthians não faz isso. O que o Corinthians fez hoje? O Corinthians facilitou a vida do sistema defensivo do Inter. O goleiro do Inter é fraco, pessoal. Quantos chutes o Corinthians deu no goleiro do Inter? Nenhum. Na primeira bola alçada, ele falhou no gol do Pedro Raul. E o Corinthians chutou no gol. Então, assim, ó, me chamou muita atenção hoje a falta de repertório do time do Corinthians. Um time extremamente previsível. A bola queimando, alguns jogadores nervosos por ter que fazer 2-0. Né? Então, faltou bola. Agora, é isso que eu comentei, que o Fabiano concordou comigo, Como é que você vai para uma decisão de Copa do Brasil para chegar nas quartas de final com o teu jogador, certo? Fora de forma, no camarote. Ah, não, não pode ser sério. A gente não pode minimizar isso aí, pessoal. A rede social, mas se o Memphis tivesse o goleiro... Eu também acho, mas ele não tava. O Memphis tava assistindo o jogo. Isso vai pra diretoria, isso aí, cara. Não é possível isso.
1: E em cima disso você tá falando, Prédio, dessa questão do Corinthians não ter uma jogada, não ter nada ali de repertório. O Corinthians teve um tempão aí na parada da Copa do Mundo pra treinar, pra melhorar, né? Você imagina que na parada o treinador vai fazer alguma coisa ali diferente para o time voltar melhor depois dessa parada. Mas o Corinthians voltou, eu não diria nem igual, eu diria que voltou pior.
3: Voltou pior.
1: Voltou pior diante da parada, né? Porque antes o Corinthians ainda estava ali ganhando alguns jogos. Ganhou hoje, é verdade, mas não foi suficiente. Perdeu a classificação lá em Porto Alegre no primeiro jogo. Aquela derrota por 2-0 foi fundamental no jogo de ida. Mas o Corinthians não está jogando bola. Não tem elenco, é verdade. É verdade, tem transfer ban, tem essa confusão toda, essa bagunça. Mas, poxa, ano passado o Corinthians também era uma bagunça, era uma confusão e ganhou título. Nas mãos do Dorival Júnior, ganhou título. Foi campeão da Copa do Brasil. E eu, sinceramente, não vejo nesse Corinthians, insisto aqui, mesmo com volta de Fernando de Yuri Alberto, de Memphis Depay, não vejo nesse Corinthians aí atual, nesse momento, força para brigar por qualquer título. Não vejo mesmo. Mas enfim, né? Vamos ver se o Fernando Diniz vai explicar isso daqui a pouco, logo mais, na entrevista coletiva. Falta uma meia hora ainda para ele voltar, hein? Para ele aparecer. Mais ou menos, um pouquinho menos, uns 20 minutos. Aproximadamente daqui a uns 20 minutos.
3: Faz, ele... Lá. Ele leva um livro, não sei, ou fica vendo.
1: Para, Preto! Deixa o cara em paz!
5: Você sabe sim,
1: deixa ele
5: contém,
1: em paz!
3: Não, mas, Fabiane, tem palavras cruzadas, sabe?
1: Fica com vendo o videotape hoje, do jogo do Vitória hoje contra o Atlético ali, Paranaense.
3: Pô, cara.
5: Questão, Preto, não é o que ele vê, mas onde ele vê. Isso você sabe que sim. Eu te contei,
3: claro,
5: já. Eu não posso falar.
3: Claro.
1: Pô, deixa o cara fazer as coisas em paz, gente. Pelo amor de Deus. Vamos entrar nos detalhes aí agora, senão vai ficar ruim. Deixa eu fazer o seguinte. Eu posso abrir o gabarito aqui, Pretzel, porque eu acho importante a gente começar a dar as notas. Acho que vai demorar um pouquinho ainda, não é? A chegada do técnico Fernando Diniz. Mas acho que dá pra gente abrir o gabarito e você começar a dar as notas aí de Corinthians 2 e Internacional 1. O que te parece isso, hein, Pretzel?
3: As notas? Estamos prontos.
1: Né? Gabarito.
3: Nota para Osmar Stabile. Omisso. Zero.
1: Mas nem abriu o gabarito.
3: Zero.
1: Já tá dando
3: não,
1: nota
3: mas que
1: do
3: esses,
1: Stabile.
3: Viu, é que esses...
1: Pô, deixa eu abrir o gabarito, pelo menos.
3: É que esses
1: menos.
3: Não entram na relação, certo?
1: Ah.
3: Nota para Marcelo Paz, executivo. Um.
1: Pô, só isso, Pretzel? Pô, o cara... Acorda cedo todo dia, vai pro Parque São Jorge, sobe as escadas lá, porque o elevador não tá funcionando, dá expediente o dia inteiro, ouve reclamação, o senhor dá nota 1 pra ele? Que isso, Preto, tá de brincadeira.
3: Os caras estão bravos aqui porque eu postei que o Bernabé fez mais um gol pra colocar no seu DVD. Porque o Bernabé tá produzindo um DVD, né, dos gols marcados, certo?
1: Aí agora não existe mais DVD.
3: Exatamente, os corintianos estão bravos comigo, alguns até me xingando e tudo. Pô, não, é pra levar na brincadeira, pessoal. Corneta é vida, até porque o Inter, viu? A tendência é o Inter não passar das quartas agora. É pegar um time melhor agora.
1: Pegar o Vitória, não passa?
3: Aparelho, jogo duro.
1: Jogo duro?
3: Claro que é jogo duro.
1: Contra os outros todos, o Inter não é favorito.
3: Eu acho que o Inter, ele tem assim, ó... Ele tem uma projeção contra um time que ele sempre se dá bem. Mas uma hora ele vai perder, que é o Santos.
1: Certo.
3: Mas uma hora ele vai perder pro Santos. Eu acho que vai dar Grêmio e palpites. Posso dar meus palpites?
1: Pode.
3: Palmeiras e Vitória, Cruzeiro e Galo, Inter e Vasco, Grêmio e Santos.
1: Ah, bom. Antecipando o sorteio da próxima terça-feira. Vamos lá então, Michel Lopes. Vamos pro gabarito do jogo, gabarito no ar.
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1: Sobe o hino do Colorado Internacional.

0: nota do goleiro Matheus Cunha. 3.
1: Ô, Pretzel, mas ele colocou o Inter na próxima fase.
2: Não, ele falhou no gol. Ele falhou num gol no momento que o jogo estava sob controle pro Inter. Quando ele falha e o Corinthians faz 2-1, de novo volta o pavor. De novo volta o pavor. Porque quando o Inter empata o jogo, o que aconteceu com o Corinthians? O Corinthians entrou no modo desespero, certo? E aí deu contra-ataque pro Inter. E aí, num cruzamento longo, numa bola longuíssima, o Matheus Cunha dá o passo pra frente e volta, né? Por que os goleiros são assim hoje, Caprinha? Me responde. Que os goleiros dão o passo pra frente e não vão atrás da bola. Eles dão, recuam, e quando eles recuam, eles tomam o gol. Então foi uma falha gritante do goleiro Matheus Cunha, mas gritante, nota 3 pra ele.
1: O Rocher é bem melhor, né? O Rocher tá machucado,
2: tá,
1: né?
2: Com hérnia de disco agora. É. Jogou a Copa descontado.
1: É.
2: E tá fora, viu? Não fica mais no Inter. Né?
1: Não fica mais? Não,
2: ele vai ficar no Inter até a recuperação da cirurgia e depois ele vai procurar.
1: Mas ele vai operar lá em Porto Alegre mesmo?
2: Então, não sei se ele vai operar, mas o contrato dele termina no fim do ano, já não seria renovado.
1: Certo.
2: Mas agora ele fica na recuperação e depois ele procura clube.
0: Bruno Gomes,
2: muita raça, né? Mas jogou bem melhor a partida de ida. Hoje ele foi protocolar e perdeu um gol no fim. 6.
0: Mercado.
2: 8.
0: Quanto?
2: 8.
1: Ó. Notaço do Mercado, hein? Jogou muito mesmo, hein? Mercado, joga bola esse cara.
0: Nota de Walter Mercado.
2: Walter
0: Lembra
2: Mercado.
0: Dele?
2: Lembra? Um visionário, um vidente, né? É. 4 pro Walter Mercado.
1: Mas por que 4?
2: Ele assim, não acertava nada.
1: Pô, como não acertava nada?
2: Baita Miguel, cara.
1: Pô, mas ele tinha uma roupa bonita, Pretzel. Tinha. Não tinha um figurino.
2: Te lembra do Uri Geller, que entortava metais, pô, lembra, hein?
1: Ele fazia assim com os dedos, né?
2: Foi até matéria,
1: assim,
2: lembra?
1: Com os dedos, né? Aí o garfo ia entortando.
2: Isso,
1: assim,
2: a gente ficava,
1: né?
2: Impressionado.
1: Uri Geller.
2: Com o poder do professor Magneto, né? Entortava os troços só com telepata, né? O Yuri Geller, né?
1: Mas, cara, o Walter Mercado era um adivinho,
2: eu
1: né?
2: Sei,
1: tá,
2: mas...
1: vivo o Walter Mercado?
2: Eu não sei se tá vivo, mas ele errava bastante, como eu
1: disse. Tinha umas roupas extravagantes, o Walter Mercado. E um cabelo também. Nossa, esvoaçante.
2: Lembra o cabelo do Lício, eu falei pro Lício um dia. Teu cabelo lembra do Walter Mercado.
0: Nota do Maripan.
2: Um jogo muito bom do Maripan também, ao lado do Mercado. 7,5.
0: Nota do Choripan.
2: Nossa. Tá bom, viu? E pior é que tem agora num açougue, que eu não vou dar o nome.
1: Sei.
2: Mas ele vende o choripã.
1: Pronto já?
2: Quase pronto, é só botar no forno. Olha, choripã nota 9.
1: Pô, choripã é bom demais,
2: hein? É bom demais.
1: O que é melhor? Choripã ou hot dog?
2: Choripã.
1: Choripã?
2: Choripã.
1: Pô, hot dog tem o seu valor, ainda mais o dogão lá de Osasco.
2: É, mas tem
1: cachorro quente de Osasco tem o seu valor.
2: Tem uns cachorro quente que um amigo meu uma vez disse que tu tem que comer debaixo do chuveiro, porque o que vem de coisa, tu não consegue nem segurar o cachorro, tu fica todo sujo.
1: Não.
2: Ervilha, pirê, batata frita,
1: lá em
2: Osasco, molho.
1: É espetacular. Nossa Senhora. O dogão de Osasco é raiz e tradição. É. Vou te levar um dia pra comer o cachorro-quente lá de lá da Antônio Agu. Você vai comigo lá na Antônio Agu, nós vamos mandar um cachorro-quente lá da Antônio Agu.
2: É um pão longo, aquele pão fica mole com
1: o calor. Você pode escolher lá você pode escolher o pão de sal, não é? Ou o pão de banha, como eles chamam lá. O pão de banha é esse mais macio aí, não é?
2: Ó, o João Zanini disse que o Walter Mercado já faleceu.
1: Grande
2: João Zanini, nosso parceiro.
1: Muito obrigado pela informação aí.
2: Espetacular.
1: Você vai comigo lá em Osasco comer cachorro-quente, hein?
2: Certo.
1: E se for à noite, um dia que a gente sair daqui e tiver com fome, a gente para lá na Maria Campos. Lá tem o dogão lá da madrugada.
2: Vai ser prefeito de Osasco um dia, né?
1: Nenhuma chance.
2: Nenhuma chance.
1: Nenhuma chance. É, nota do Matheus Bahia.
2: 4.
1: Saiu para a entrada do Aguirre.
2: Sem nota, entrou aos 42 do segundo tempo.
1: Paulinho.
2: 3.
1: Foi embora para a entrada do Ronaldo.
2: Ronaldo sem nota, entrou aos 42.
1: Bruno Henrique.
2: 5.
1: Foi embora para a entrada do Juninho.
2: Juninho entrou para limpar a área também. Hoje o Juninho não... Ele não tem bola para jogar. 5 para o Juninho. Hoje.
1: Alan Patrick.
2: Deu passe para o gol e só. 6,5.
1: Saiu para a entrada do Alejandro.
2: Nossa Senhora. Alejandro, né? Ainda deu um passe ali para o Bruno Gomes, mas não dá. Alejandro sem nota.
1: Vitinho.
2: Vitinho, importância tática porque ele se sacrifica pelo time. 6.
1: Bernabé.
2: Bernabé, 7,5. Né? É um jogador realmente importantíssimo pro Inter. E fez um bonito gol.
1: É, belo gol do Bernabé. Carboneiro.
2: 4.
1: Saiu pra entrada do Alex.
2: Alex. O Alex, tá, sabe, fazia tempo que ele não entrava. Eu gosto desse menino, mas entrou totalmente fora do jogo. Teve uma bola que o Alan tirou dele, como sabe, como tu tira a bola de uma criança. Nota 4 pro Alex.
1: E a nota do PP, do Paulo Pezzolano?
2: Jogou para se classificar e deu certo, mas eu não gosto desse tipo de jogo. Ah, Prédio, você não tem jeito, não. O importante é se classificar. Tudo isso é verdade, pessoal. Mas com esse futebol aí, o Inter não passa de ninguém nas quartas de final. O Inter tem que melhorar para passar de alguém nas quartas de final. Ah, mas a prioridade é permanecer na primeira divisão. É verdade. Mas já que o Inter está nas quartas, já vai falar o Pezzolano, né, meu caro Capri? Já que o Inter está nas quartas, sabe que é o seguinte, né? Como a final da Copa do Brasil é jogo único, se tu passar das quartas, tu tá a 2 jogos da final. Então essa próxima fase agora dá para chegar. Dependendo da atuação, dá para chegar.
1: Acho que dá para ouvir o Pezzolano lá, hein? Vamos lá ouvir Paulo Pezzolano, técnico classificado do Inter. Fala, PP.
3: Jogando, se não começa jogando. Todos sabemos a história de cada jogador, todos sabemos o que eles representam dentro do vestiário e tudo. Mas quando vou ser sincero, tive a sorte em todo o clube que tive, com todos os jogadores que tive, tenho um respeito muito grande, muito. Alan Patrick, sempre falei, desde o começo, quando ele não jogava, depois. O jogador é uma qualidade que temos. Pronto. Mas por um momento não dava para ele jogar. Hoje trocamos algum detalhe e hoje não necessitamos dentro do campo. Faz a diferença. Sim. Ele necessita outro modelo de jogo para fazer uma diferença, sim. Mas hoje não podemos fazer isso. Hoje temos que colocar o time, temos que colocar um clube por arriba de qualquer pessoa. De treinador, a minha mesma, de jogador, de que seja. E isso é o que estamos entendendo todos. Que hoje o momento é este, de certa maneira. E ele lo está fazendo perfeito. Cara, se está entregando, está tapando os espaços que nós queremos. A veces puede correr más intenso o menos intenso, más él es inteligente para tapar espacios que no necesitamos tapar. Por eso a veces no entran por dentro, está parado él. A veces queremos que juegue para un lado, él lo juega para un lado. Esos detalles no se ven, más él lo hace perfecto. Así que darle parabéns a él y al chime. Como falé, muchas cosas acontecen. Siempre falo para adentro. Primero jugadores, comisión técnica.

0: dirige o día a día a cada jugador y él les entrega más de lo que puede.
1: Alexandre, provavelmente atenção. Em cima de todas as frases que o senhor falou também aqui, em termos de doação, em termos de os jogadores estarem dando muito, de o vestiário aparentemente está fechado, não só com o seu trabalho, mas também com o contexto do clube, tem do lado da torcida, por exemplo, a questão de necessidade de reforçar o grupo por conta de um calendário que vai vir muito forte ainda, de Campeonato Brasileiro e agora de quartas, quem sabe semi, quem sabe até uma final de Copa do Brasil. O que o senhor pode falar a respeito disso? Que muitos nomes acabam saindo, Rafael Borré acabou saindo, não teve uma reposição de ataque. Agora o Agui quase saiu, né? Queria que o senhor falasse, principalmente, não vou obviamente ter a pretensão de que o senhor vai falar do Alex Arce, por exemplo, mas principalmente na questão do ataque, em termos de reforço, por favor.
0: Primeiro estamos felizes que passamos de fase, sim? Isso é o mais importante. Depois, el torcedor, como nós entendemos todo el momento de Inter, tem que entender el momento de Inter, e ellos que están entendiendo, porque están puxando para caramba. Y es eso, entender el momento de Inter. Todos queremos reforzo, sí, todo. Desde el presidente para abajo, falo todo, el presidente, Fabinho, Abel, eu, todo lo que trabajan dentro, vicepresidente, todos queremos más reforzo y todo. Mas hoje tenemos un problema financiero grande, ¿tá? Por mucho detalle, hoy tenemos un problema financiero grande. Si no entendemos ese detalle, vamos a seguir sufriendo y nos vamos a meter dentro de un sufrimiento. Hoy somos nos. Va a llegar algún jugador más. Si Dios quiere y sale todo bien, va a llegar algún jugador más. Están intentando y están haciendo lo máximo para traer un jugador. Yo estoy tranquilo porque lo primero que veo son personas que están se entregando al 100% dentro de lo que se puede. Así que nada. Estamos todos intentando hacer, pero hoy tenemos estos jugadores, tenemos este equipo que se está brindando al 100% y que clasificó a cuarto de Copa de Brasil, a seguir juego a juego, día a día, y nada, necesitamos un mano brasilero. Sabemos que va a ser un año difícil, va a ser un año de mucho sufrimiento, ya lo hablamos desde el primer día, lo seguimos hablando, pero si Dios quiere, seguimos en esta fase de entregarse al 100%, vamos a conquistar los resultados que necesitamos.
2: Do fator humano do grupo, né? O Inter da Elite faz cerca de 8 meses que chegou do Inter e tu teve uma realidade do qual o ano passado os jogadores eram com o emocional principalmente muito abalado. Entender como é que tu vem trabalhando esse processo a emocional dos jogadores dentro de campo, principalmente o anímico, aí que foi um jogo decisivo de Copa do Brasil, né? Com o Corinthians, que é a terceira maior força salarial do país. Como é que tu tem lidado com essa disparidade, talvez até financeira, da equipe e das limitações do plantel junto da equipe?
0: Como falei, com sinceridade, entender o momento, na vida, em sua família, em qualquer família, tem um problema financeiro, tem um problema de saúde. O primeiro que tem que fazer é entender o momento. Entender o momento do sofrimento, tentar melhorar, estar todo junto e saber trabalhar esse momento. E assim é dentro do futebol. Não estar ficando com o que não temos, com o que falta, com o que. Se você fica com isso, vai ficar uma tristeza constante. Se você entende o momento. Pronto, tenemos que estar más juntos y tenemos que correr más que nunca. Y tenemos que pujar más que nunca. Y dentro del campo y fuera del campo, y tenemos que hacer todo lo mejor para el Inter. Y eso es lo que nos toca. Y cuando vos ve lo que ten positivo y puya con lo que vos ten, y a veces conquista más de lo que puede. Mas si fica con lo ruin, que no se puede, que, o que necesitamos más jugadores, o que necesitamos. Todos sabemos el momento de Inter. Mas algunos lo entendemos y otros no quieren entenderlo. Dios quiera que todos lo entiendan, pues si todos lo entendemos. Vamos a sufrir todos juntos y vamos a ser todos felices a fin de año todos juntos. Y después, el año que viene será otro y brigaremos por cosas más importantes. Pero hoy hay que saber el momento y para mí eso es lo más importante en cualquier ámbito de la vida. Entender el momento. Hay que saber sufrir, hay que saber pasar momentos ruins. Hoy Inter, este año está pasando un momento difícil. Hay que saberlo pasar y acá estamos. Por eso estoy aquí. Si uno se pasara el momento, no estaría aquí como entrenador.
3: Pois é, já teve turbulências, mas também teve felicidade, né? A gente sabe que você gosta de usar um modelo de jogo e às vezes não consegue colocá-lo pelas peças. Nessa volta pós-Copa, você colocou uma equipe com 3 zagueiros em 2 partidas. Agora contra o Corinthians, uma linha de 4 e sem um centroavante de referência. Dá para dizer que tu, neste momento, encontra o time certo, a formação certa, para seguir também no Campeonato Brasileiro?
0: Sim, para este momento sim. Para este momento sim.

0: Cuando comenzamos también lo falé, iniciamos también con línea de cuatro y Vicinho ayudaba. Era Félix que hacía lateral derecho. ¿Por qué? Porque había algún jugador que no estaba al 100% como para participar y pasamos a Bruno Gómez en el medio. Entonces, eso se veía más, una línea de cuatro con Vicinho ayudando, que en final era una línea de cinco también, como ahora. ¿Sí? Entonces, según el chime que sea, capaz que Vicinho se puede meter más, se puede pular más. Eso lo vamos a ir viendo, más hoy el chime se está sintiendo cómodo. Hay que ver el siguiente rival. Si es bom hacer eso, o es bom estar un poco más alto, o estar un poco más bajo, hay que ver esos detalles. Mas el chime está cómodo así hoy, sin duda.
1: Está ahí, Paulo Pezzolano, técnico do Internacional, falando aí, explicando essa derrota, mas a classificação do Colorado, a próxima fase da Copa do Brasil. Corinthians venceu 2-1, quinto final está marcando 11 da noite. Já já vai falar, tá na hora, tá chegando a hora aí do Diniz, hein, ô Fabiani? Tá chegando a hora dele aí, hein? Mais um pouquinho aí ele já vai falar. Até o Fabiani foi...
2: passando o espaço da zona mista para ir para a sala de coletivas. Ele acabou de passar por aqui, então ó, combinado contigo, 2 minutos, 2 minutos e meio no máximo, o Fernandinho está falando.
1: Então não vou nem para o gabarito do Corinthians, vou deixar o gabarito do Corinthians para depois do Fernando Diniz. Vai que muda a nota aí do Fernando Diniz depois da coletiva para o Pretzel, para mais ou para menos, né? Você já tem a nota dele aí, Pretzel,
3: claro,
1: do Diniz?
3: Tenho.
1: Qual que é a nota dele? Quanto?
3: 4.
1: 4. Mas dependendo da coletiva, você pode mudar a nota dele.
3: Posso, né? O pós-jogo dele merece uma nota 6. Até chegar na coletiva.
1: É.
3: Sim, porque é uma caminhada longa, né?
1: Certo. Uma hora. Eu acho que o Diniz está fazendo um... Eu acho que é superstição do Diniz.
3: Pode ser.
1: Eu acho que é superstição.
3: Não deu certo
1: ele,
3: hoje.
1: Não, não deu. Mas eu acho que ele entrou no modo assim, ó. Eu vou só dar entrevista uma hora depois do jogo encerrado. Porque faz uma hora que acabou o jogo. Faz uma hora que o jogo acabou. Então eu acho que ele vai... Ele tem isso agora como novo mantra. Eu vou dar as entrevistas coletivas somente uma hora após a bola parar de rolar. E o meu amigo Alcindo Dal Ponte, lá de Osasco, pergunta se você gosta de cachorro quente com uma ou duas salsichas.
3: Duas.
1: Duas?
3: Isso.
1: Quanto mais, melhor, né?
3: É, tá, ó, viu? Tu tá pegando.
1: Não!
3: Tu tá pegando pilha
1: quanto
3: do capelão.
1: Quanto mais salsicha,
3: tu
1: melhor.
3: Tu criou um monstro e tu, fica... tá, e tu tá se adaptando
1: para,
3: a isso.
1: Para, ô Pretzel, para, que eu não sou do time do capelão.
3: Mas parece.
1: É que quanto mais... é melhor, mais saboroso fica.
3: Não, mas eu gosto.
1: Você põe uma salsicha só, é muito pão,
3: duas
1: muito
3: salsichas,
1: purê.
3: Duas salsichas.
1: Duas.
2: Diniz.
1: Ó. Oh. Aí. Falei, ó, uma hora. Uma hora do jogo encerrado, começa a coletiva do Fernando Diniz. Vamos lá, Fabiani.
2: Vamos lá, se ajustando por aqui, o Fernando Diniz vai começar.
4: Boa noite a todos, vamos dar início à entrevista coletiva do técnico Fernando Diniz.
5: Diniz, aqui à sua direita, Marcelo, Rádio Craque Neto. Hoje, pelo menos no primeiro tempo, ficou meio nítido que o Corinthians tinha duas jogadas cruciais. Pelo lado direito tinha o Caio César, tentando fazer a jogada para dentro, para poder fazer o cruzamento, e a bola alçada dentro da grande área, que foi um recurso, inclusive até o Corinthians conseguiu chegar no gol por conta dessa jogada. Sem o Yuri Alberto e sem o Memphis ainda, pelo menos por enquanto, com uma situação indefinida, a tônica do ataque do jogo do Corinthians para o jogo, pensando na outra Copa, Copa Libertadores contra o Rosário, pode ser essa, usar muito o Caio César pelo lado direito e bola na área? Obrigado.
6: Primeiramente, boa noite. Não necessariamente, é que esse jogo pedia isso. Eu não imaginava que o Inter fosse jogar do jeito que ele jogou lá em Porto Alegre. Ele não pressionou a gente praticamente em momento nenhum. E aqui a gente já imaginava que o jogo seria esse. Ter uma linha de 5, mais 3 volantes e mais os 2 atacantes ajudando na marcação. Então, com 10 caras o tempo todo atrás da linha da bola, da intermediária para trás. E com três zagueiros e 3 volantes, o meio fica quase, sendo que o Carboneiro era um cara que eles deixaram, o Carboneiro e o Bernabé, mais o Alan Patrick particular, para tentar contra-ataque. Então, se você, o meio é muito fechado, você tenta jogar por dentro, além de ser difícil você furar por dentro, você tem uma chance de tomar contra-ataque. Então o jogo iria ter muita terminação pelo lado. Acho que a gente soube usar bem isso. Estranhamente, no treino e hoje também, teve muito cruzamento que a bola não subiu. Uma coisa que não acontecia, não sei se era a bola, se era o campo, que a bola não estava subindo. Mas era a maneira que a gente planejou, que a chance maior de a gente fazer gol era justamente do jeito que a gente fez. A gente fez os dois gols, um cruzamento, a bola na trave do Mateuzinho foi um rebote do cruzamento, a bola que o Bidon quase fez o gol também foi uma bola de cruzamento que o Bidon pôs para trás no primeiro tempo. Teve a bola do Pedro Raul, um pouquinho antes do gol que ele fez. Então era um jogo que sobra quando você joga com times, joga dessa forma muito retrancado, com o meio muito fechado, é a bola terminar pelo lado. Não que você vai terminar todas pelo lado, mas assim, era normal disso acontecer. Então a estratégia do jogo que a gente tinha era essa. E a gente conseguiu executar bem, um pouquinho mais. O futebol hoje não, o futebol não tem, não segue uma lógica formal de você jogar melhor, atacar mais, chutar mais, você vai ganhar o jogo. Mas o Inter praticamente deu esse chute no gol, que é um chute difícil, mas muito mais difícil do que as chances que a gente perdeu de entrar. Ele tentou chutar, acertar o gol e acertou a bola lá no trinco.
7: Diniz aqui à sua direita, boa noite. Luiz Fabiani da Bandeirantes. Hoje a opção no setor ofensivo foi pelo Pedro Raul, que pôs fim a um jejum de 17 meses sem marcar. E no banco de reservas, em sua maioria, garotos da base. Diante desse cenário, o quão frustrante é para o treinador saber que talvez uma das soluções para o ataque hoje não estava disponível, estava no camarote acompanhando o jogo, após uma semana extensa de idas e vindas quanto à sua renovação com o Corinthians, no caso, o Memphis Depay.
6: O mais importante para mim é que a gente está muito próximo de contar com ele. E todo mundo sabe, eu não tive ainda o privilégio de contar com ele aqui desde que eu cheguei. Ele foi, desde que ele chegou no Corinthians, um dos jogadores mais decisivos. E é um cara que tem um brilho diferente. E ele vai nos ajudar muito. Estou ansioso para a renovação. Está muito perto de acontecer. Eu acredito que nesses próximos dias ele vai resolver, vai acertar a renovação e a gente vai poder trabalhar juntos, que eu não tive ainda. Eu trabalhei com o Memphis no campo uma semana, praticamente, só alguns dias, nem uma semana, acho que uns 4 ou 5 dias. Então ele é um cara que vai dar peso para o nosso time, vai dar qualidade, dar experiência. Então vai ser muito bom poder contar com ele.
8: Diniz aqui, boa noite. Rafael Jacobucci, do Portal Meu Timão. O senhor é dos poucos treinadores do futebol brasileiro que debate de forma ampla o nosso futebol. E aí, nesse ponto que eu quero chegar. O quanto impacta, né, um planejamento dentro do Corinthians quando você tem alguns problemas fora das quatro linhas? Isso não acontece desde agora, desde o ano passado. Mas pontuando, transfer ban, questão do gramado, renovação do Memphis, tem também a questão do atraso do direito de imagem. O quanto impacta dentro de uma competição, de uma eliminação, e o senhor que tem uma perspectiva de um trabalho no elo com direção e dentro das quatro linhas? Obrigado.
6: Obrigado pela pergunta. O que mais me contempla na minha vida para o Corinthians, como você disse, isso não era novidade. Eu sei que o Corinthians já tem uma história de anos que foi acumulando dívidas. E uma das coisas que eu gosto de estar aqui é que eu conheço o presidente há muito pouco tempo, mas eu vejo que ele é um cara muito sério. E ele está tentando pagar dívidas e, ao mesmo tempo, ter um time. E tentar colocar o Corinthians numa boa direção. E isso é uma coisa que eu gosto de participar disso. Porque se não fosse assim, como é que vai fazer se colocar um presidente equacionar o Corinthians hoje, com tanto de dívidas que tem? Porque os transfers não é por conta dessa gestão. Então ele tem uma herança que não tem como agora se assumir a cadeira, você tem que resolver. E está se esforçando para resolver. E eu acho que é uma seriedade muito grande, tanto ele quanto o Marcelo, o Thiago, o Júlio, os caras da diretoria. Aconteceu o negócio do campo, que é uma empresa que foi uma, para nós, pegou de surpresa, porque é uma empresa que está aí desde a época que a arena ela foi construída. Mas, infelizmente, entregou o campo em péssimas condições, se tratando do melhor campo que tinha no futebol brasileiro. A promessa é de que o campo vai ficar bom, vai ficar melhor do que estava quando parou e vai voltar a ser o melhor campo do Brasil. Mas, assim, o que me anima é que as pessoas trabalham com muita seriedade. Mas é difícil, assim, sem dinheiro, a gente tem muito menos possibilidade. Tem hora que você tem que escolher, tem que pagar transfer ban ou pagar salário. O dinheiro é um só. Agora, é saber fazer as coisas. Isso não é uma coisa, ninguém está acomodado, não é uma coisa para acomodar, muito pelo contrário, é criar soluções para que a gente consiga sair dos transfers bans e a gente ter uma folga financeira para a gente conseguir pagar salário em dia, porque os jogadores precisam receber em dia, e o campo melhorar, e eu espero que essas coisas aconteçam. E a gente faz de tudo para que não atrapalhe. Mas, obviamente, são coisas que não são boas, não são coisas que facilitam a vida, o trabalho acontecer. Mas está todo mundo, uma coisa boa é que está todo mundo muito empenhado em fazer o melhor para o Corinthians.
9: Diniz, aqui, boa noite, em equipe do Lioche Central do Timão. Diniz, sei que é um assunto delicado de falar, desde o primeiro jogo vocês trataram sobre isso ainda no Beira-Rio, que foi a questão da arbitragem, mas eu queria que você fizesse um apanhado geral sobre isso. Tendo em vista que no primeiro jogo houveram as reclamações dos lances capitais da partida em relação ao lance do Matheus Bidu e principalmente a maneira como foram tratados os atletas e a comissão técnica naquela partida, e hoje em alguns lances foram reclamados no próprio lance do gol do Internacional. Você se dirige ali ao Bandeira, à sua comissão técnica, os jogadores reclamam de uma possível falta. O quanto você atribui a isso a eventual desclassificação do Corinthians como aconteceu hoje?
6: Então, acreditando aí na seriedade da CBF, na comissão de arbitragem, vou falar de uma maneira muito educada, e também sei que os caras da CBF não são ditadores, acho que eles vivem num sistema democrático, e o cara não vai punir, que nem da outra vez eu falei no Mirassol, eu fiz uma crítica legítima à arbitragem e me colocaram em algum artigo, nem sei o que aconteceu com isso, acho que foi absolvido. Mas como você me pergunta, eu acho como treinador e um cara partícipe do futebol, totalmente envolvido e comprometido com o jogo de futebol, coisa que eu mais amo fazer na minha vida, eu tenho que falar as coisas que eu vejo. Lá foi pênalti, claro, do Bidu, e aqui foi claríssima assim, a falta. Como é que aquilo no Caio César não é falta? Quem que vai falar que não é falta? Estava na minha frente, ele estava do lado. E eu falei para ele, o que mata a arbitragem é a falta de critério. Tem muita falta de critério de um árbitro para o outro e tem falta de critério no mesmo árbitro, no mesmo jogo, como foi esse de hoje. Ele deu um monte de falta, como aquela, que foi muito menos falta do que essa do Caio César, ele deu, só você vê a imagem. Então, o empurrão que o Gustavo Henrique estava sendo agarrado na área, ele empurra para poder se desvencilhar da marcação, ele dá falta. E o VAR não chama. E o lance aconteceu, foi um contra-ataque perigoso, depois de 4 segundos o Bini estava fazendo o gol. E foi determinante. O resultado do jogo. Outra coisa que aconteceu no jogo, como é que não vai falar? Ele deu 9 minutos no jogo, ele não fez menção nenhuma de dar um cartão amarelo para o Inter. O Inter fez cero, o goleiro cai no chão, entendimento, todo mundo cai. Ele deu só nove, porque o jogo era para ter tido muito mais. Lá já teve muita pouca bola rolando e aqui também. Mas eles não têm preocupação nenhuma de fazer o jogo andar. E aí você, eu não acredito que isso é uma coisa que você não possa falar, isso é uma coisa que aconteceu no jogo, a constatação do jogo. Aí ele deu 9 minutos e ele terminou o jogo com 8 minutos e 20. E quando ele deu 9 minutos, o Inter continuou fazendo mais cedo ainda. Então ele teria que ser 9 e para no mínimo 10 ou 11 minutos, ele terminou com 8 e 20. Ele não sabe como é que vai terminar o jogo, que hora que vai sair o gol. A gente estava em cima o tempo todo para fazer o terceiro gol. Ontem o Atlético Mineiro fez o gol, faltava 5 segundos para terminar o jogo, ou 3 segundos, na hora que no deadline ali. Então, a arbitragem hoje ela foi decisiva. E lá em Porto Alegre, ela também. Então, nesse confronto, a arbitragem foi decisiva. A gente tem coisa para melhorar, nós erramos, eu errei, o jogador errou, todo mundo errou. A gente podia ter feito mais coisa, mas hoje, principalmente, a gente se esforçou no limite máximo. Os jogadores estão de parabéns, a torcida está mais de parabéns ainda, acho que o time hoje representou bem a torcida. Lá em Porto Alegre, faltou. Mas hoje aqui, a gente não deixou faltar vontade, nem coragem, nem insistência. A gente jogou hoje como a torcida é. Jogou o tempo todo acreditando que dava, insistindo, e na raça, na vontade. Mas o jogo, na questão da arbitragem, ela foi determinante para a passagem do Inter. Com todo o mérito que o Inter tem, também tem mérito. Mas a arbitragem ela foi determinante nesse confronto.
10: Boa noite, Diniz. Yuri Medeiros, da Itatiaia. Se a gente pegar os dois jogos, os números, a gente entende que o Inter talvez não tenha criado para fazer 3 gols no Corinthians, né? Isso te preocupa de alguma forma, talvez virar uma tônica dos adversários precisarem de muito pouco para ferir o Corinthians e o Corinthians, por outro lado, com mais volume, mais finalizações, talvez não ser tão eficiente para transformar isso em gols? Obrigado.
6: Não, eu tenho mais preocupação e se a gente estivesse oferecendo muita chance para o adversário. Eu acho que esse é um bom caminho.
11: estaria preocupado se a gente estivesse oferecendo 20 chances por jogo e o adversário não estivesse conseguindo fazer, que uma hora começa a fazer. Eu acho que o jogo de lá de Porto Alegre, a gente jogou numa rotação mais baixa, mesmo no primeiro tempo, e hoje não. Eu acho que hoje a gente foi um time que ofereceu muita pouca chance ao adversário, então para fazer um gol, não teve nem a chance, não foi uma chance clara, foi um gol... Pô, o Bernabé, o Messi, o Neymar, o Cristiano Ronaldo, se chutar mais 20 bolas, 50 bolas daquela, ele acertar aquela, do jeito que o cara acertou. Então foi um chute de rara felicidade.
12: Aqui, Fernando. Boa noite, Rafael Esgrelis, Energia 97. Desde a sua chegada aqui no Corinthians, você falou do resgate no futebol de uma figura muito importante, que é o Rodrigo Garro. Nos 180 minutos, o time do Corinthians precisava da qualidade desse jogador, que é o principal artífice da jogada, da armação das jogadas. O Garro tem ficado abaixo nos últimos jogos, no seu entender, e por que o Garro caiu tanto nas últimas partidas da equipe do Corinthians?
11: Então, eu acho que no jogo de hoje, não. Acho que no jogo de hoje era um jogo difícil e eu acho que ele participou, na minha opinião, ele participou bem das coisas que dava para participar. Ele ficou mais perto do gol. Ele foi muito importante nas bolas paradas, nos gols que a gente fez e nas outras chances que a gente criou de bola de cruzamento. E ele fez aquilo que eu tinha pedido para ele fazer. O jogo estava muito difícil e para ele o jogo era um jogo mais difícil. Jogos por muita carência de espaço e um jogo que ia terminar muito em cruzamento. Então não era um jogo hoje mais fácil, mas eu acho que a atitude dele, desde quando a gente voltou hoje, ela foi muito positiva. Eu acho que do jeito que ele performou, tanto nos treinamentos como no jogo de hoje, é muito próximo do Garro que antes da parada para a Copa do Mundo.
13: Diniz, aqui à sua direita também, Lucas Belotti na Rádio Band News FM. Você tratou brevemente sobre o gramado, eu queria te ouvir mais sobre esse tema, porque intervenções foram feitas, os trabalhos continuaram entre o jogo contra o Atlético e hoje, teve até um hiato grande. E qual que foi a sua impressão do gramado? Hoje a gente teve uma nota da empresa, da própria Arena, dizendo que melhorias poderiam ter sido vistas, visualmente a gente via com menos areia, mas lá embaixo você sentiu que de alguma forma o gramado atrapalhou, e o quão melhor ele estava em comparação com o último jogo?
11: Eu estava um pouco melhor, mas não melhorou substancialmente. Mas melhorou um pouco o campo. Mas não substancialmente. Estava um pouco melhor. Estava pior do que no jogo do Remo, na minha opinião.
14: Diniz, aqui atrás. Iago Rudá, do GE, boa noite. Aqui no Corinthians parece que a pressão é sempre um pouco maior por conta de tudo que envolve o clube, o tamanho, a torcida e tudo mais. A gente viu hoje aqui o Corinthians sendo eliminado da Copa do Brasil, era o atual campeão, mas a torcida aplaudindo vocês, a entrega dos jogadores. Eu queria que você falasse um pouquinho assim, desse apoio que você está recebendo, mesmo nesse momento de várias incertezas que já foram comentadas aqui, né? Transfer ban, Memphis, todo esse contexto aí que o clube está atravessando. O quanto que esse apoio aí que vocês receberam, mesmo numa eliminação, pode eventualmente ajudar para os desafios que o Corinthians tem na sequência da temporada?
11: Eu acho que hoje o time jogou como um time corintiano, um time que se entrega, que vai até o final, insiste com coragem, com raça, com gana. E a torcida do Corinthians é uma torcida que valoriza isso, ela enxerga isso, ela se sente representada. E é muito bom. É uma coisa rara acontecer o que aconteceu hoje no futebol. Um time sair aplaudido dentro de casa depois de uma eliminação. E que isso sirva de estímulo para os jogadores, para essa conexão com a torcida ela ser cada vez maior. Porque a gente tem um grande craque aqui. Um imenso jogador que é a torcida corintiana. Então a gente tem que se esforçar ao máximo para representar bem a torcida. Para a gente criar cada vez mais essa conexão e sentir essa simbiose cada vez mais forte, porque faz muita diferença jogar no Corinthians e ter o apoio dessa torcida. É emocionante demais. Hoje, quando começou o Paulo Popoli, é uma coisa linda de se ver, que mexe com todo mundo. É uma coisa bonita. Bonita para o futebol brasileiro, ter uma torcida como a do Corinthians.
15: Boa noite, Diniz. José Eduardo, da Agência Ultimão. Bom, o Corinthians acaba sendo eliminado hoje, como na pergunta anterior, a torcida apoiou muito o time, então na próxima, o Corinthians já tem um jogo muito importante pela frente, que é a Libertadores. No meio da semana já tem Rosário lá na Argentina, um jogo teoricamente muito difícil, Então, um recado para a torcida corintiana. O que você falaria após essa eliminação e após todo esse apoio da torcida corintiana com os jogadores, com o técnico, desde a recepção lá no ônibus até o apito final?
11: Primeira coisa é gratidão muito grande por tudo que eles fizeram, não só hoje, pelo que eles têm feito. E que a gente vai se esforçar ao máximo para representar bem cada torcedor corintiano. A gente seguir junto nesse sonho, que é um sonho maior da Libertadores, sabendo que a gente tem o Red Bull no domingo. Por enquanto a gente está pensando no Red Bull.
16: Diniz aqui no fundo, Guilherme Pradella da Rádio CBN. Logo depois da pausa da Copa do Mundo, muito foi perguntado para você o tempo que o Corinthians teve para treinar, as correções que você tentou fazer, e você citou que não tinha tido tanto tempo assim, que você precisou recuperar jogadores, e que o desempenho que o time teve, por exemplo, contra o Remo, tinha sido muito parecido contra o Grêmio. Então, a impressão que deu foi que você relativizou um pouquinho aquela questão de tempo, com melhora de trabalho, uma coisa ligada efetivamente à outra. E a gente sabe que, às vezes, não é tão diretamente ligado assim. Pensando em Libertadores da América e pensando, talvez, em subir mais dentro do Campeonato Brasileiro, que tipo de correções que você vai tentar buscar para fazer esse time retomar as vitórias ou conseguir subir mais na tabela de classificação do Campeonato Brasileiro e também pensando nesse jogo da Libertadores da América que está se aproximando já?
11: Eu acho, Pradella, que a coisa mais importante, eu sempre falo isso em relação, quando pergunto o meu trabalho, e quando uso principalmente a palavra de dinizismo. O que eu tento fazer com os jogadores, todos os clubes que eu vou passando, é dar consciência de que futebol é uma coisa que exige da gente o máximo, o tempo todo. A parte tática, ela não é a coisa, para mim, ela não é a coisa mais importante de futebol, embora eu trabalhe muitas questões táticas. Fico muitas horas no campo e repito. Ela acompanha uma coisa maior, que é uma mudança para mim de consciência de que o futebol é a nossa vida, que é muito importante, que a gente não pode relaxar, que a gente tem que entregar o nosso máximo. Se você fala qual é a correção que eu quero fazer, não sei se a palavra certa é correção. É isso ser cada vez mais intensificado na cabeça e no coração dos jogadores, para a gente se entregar ao máximo com tudo que a gente tem, a questão que a gente tem domínio do nosso comportamento. E isso é a correção que eu acho que a gente fez o jogo de Porto Alegre para o jogo de hoje. É uma questão anímica, uma questão de que você vai entregar tudo, porque o resultado você não controla. Os números de hoje, principalmente, são números que você fala assim, o jogo não era para ter sido 2-1 pelos números que aconteceram no jogo. Tem mais de 70% de posse de bola. Você finaliza mais de 10 vezes no gol, 5 vezes no gol. O adversário finaliza uma e o jogo fica 2-1. A gente teve 9 escanteios, o Inter teve 1. Então a gente foi muito superior em tudo e o placar foi uma vitória no placar mínimo. Isso a gente não controla, mas o empenho que a gente teve é uma coisa que está no nosso domínio. E isso é uma coisa que eu acho que a gente tem que tomar cada vez mais consciência para poder entregar aquilo que a gente precisa em termos de vontade, de dedicação, de coragem, para a gente seguir bem na temporada e principalmente nesses jogos decisivos de mata-mata.
1: Muito bom, acho que ouvimos bastante do Fernando Diniz, né? Já agora entrando aí em questões mais filosóficas, aí um pouco mais filosóficas, mas ouvimos muito aí do Fernando Diniz. E alguma observação aí, Pretzel?
3: Olha, respostas bem comuns, perguntas também muito... A melhor pergunta foi a do Fabiani. E a do Rafael Giacobucci, que é muito bom também. Porque o resto... Pô, o cara perguntou do sentimento da derrota, né? Pô, por favor, né, pessoal? E outra, né? Que o Corinthians caiu de pé com a festa da torcida. Parem! Né? A torcida não aguenta mais essa gestão. A torcida quer a saída do Stabile. A torcida quer a mudança. E o Diniz fazendo certo, dizendo que o Inter perdeu pela arbitragem. Ah, não. Aí não dá. Então a entrevista dele foi muito ruim. Muito ruim mesmo. E uma pena também que ele não tenha falado sobre o vexame de não ter o Memphis no principal jogo do ano até agora, até o início das oitavas da Libertadores, certo? Hoje era o principal jogo. E o principal jogador dele estava no camarote, com os amigos vendo o jogo, um assistente, um torcedor. E ele não falou sobre isso. Ele preferiu dizer que vai ser ótimo ter o Memphis no elenco. Claro que vai ser bom. Ainda mais esse elenco muito fraco do time do Corinthians, né? Faltou treinador hoje, faltou bola e faltou banco. Faltaram as três coisas.
1: E tá faltando tudo no Corinthians, né? Tá faltando diretoria, tá faltando ordem, tá faltando tudo, né? Dinheiro. Falta tudo no Corinthians. Que fase, não é? Que fase. Muito bem, atenção a 11h24. 11h24, depois de Corinthians 2, Internacional 1. O Fabiani vai se movimentar lá, ele falou que alguns jogadores iam aparecer, não é? Então tem uma movimentação lá do Luiz Fabiani. Mas enquanto o Fabiani não chama, não volta lá da Arena do Timão, eu preciso fechar o gabarito do jogo aqui, hein, Pretzel? O que, que te parece? Podemos fechar ou não?
3: Claro que sim. Nós paramos na nota do Pesolano. Corinthians.
1: É, você deu a do Pezzolano, né?
3: Pezzolano eu dei 5 pra ele.
1: Deu 5. Então acho que a gente pode ir agora pro gabarito corintiano. Vamos lá, Michel Lopes.

0: falta do goleiro Hugo Souza.
1: Só uma bola foi no gol. E foi gol. O chute foi muito em cima dele, mas quando ele espalma pra dentro do gol, eu não sei se não é considerado falha isso. Você achou falha? Eu coloco em debate.
0: É. Assim, ó,
1: o chute do Bernabé foi forte.
0: É, eu não sei se é falha, mas tipo, é um chute forte, é uma pancada, mas ele tá fechando o ângulo e a bola vai em cima dele, não é? Talvez tenha faltado um pouco de reflexo ali, alguma coisa do tipo, né? Eu não diria que é uma falha, mas uma bola assim, não é que... Poxa, sei lá, eu... Um goleiro... de um outro nível.
1: Porque o Bernabé...
0: O Souza é um bom nível. Mas eu não sei, é uma bola em cima dele, né? Não é aquela bola que ele tem que se esticar, que ele tem que saltar, não. Talvez um reflexo ali diferente.
1: E o Bernabé, né, não tinha muito ângulo, não sei se tu concorda.
0: Não, não tinha.
1: Ele abriu demais o compasso e aí ele chutou onde ele tinha que chutar.
0: O Hugo Souza fechou bem o ângulo ali.
1: Fechou.
0: Mas foi um chute forte, né? Sem dúvida alguma.
1: Então, dito isso, 4.
0: 4. Merece um 5 ali, vai. Foi uma bola também no gol, né?
1: Sim.
0: Fez uma... Foi um chute, como disse o Fernando Diniz,
1: gol,
0: né?
1: Foi o gol que classificou. Foi o gol que classificou o Inter.
0: Um gol.
1: Foi o gol que classificou o Inter.
0: Mateuzinho.
1: Um lutador, 6.
0: No gol do Inter, ele bateu cabeça com o Gabriel Paulista, né? Eles não se entenderam ali na cobertura.
1: É verdade,
0: né?
1: Ele errou, mas assim, eu não considero que ele tenha sido o principal.
0: Não.
1: Porque ele
0: faltou
1: foi um lutador.
0: Comunicação
1: e
0: ali,
1: esse
0: talvez,
1: cara é o seguinte, eu acho ele um jogador comum, mas quando ele é um lutador em campo.
0: É.
1: Ele deixa tudo dentro de campo. Então é por isso, 6.
0: Gabriel Paulista.
1: 4.
0: Tudo isso, Pretzel?
1: Se tu quiser menos, não tem problema. Então vou dar 3 pra ele.
0: Tá louco. O cara fez a decisão completamente errada no lance capital do jogo, que foi o gol do Internacional. Decisão completamente equivocada. Eu não vou cornetar a sua nota, não, mas eu acho que 4 pro Gabriel Paulista é muita coisa.
1: Então, já,
0: né,
1: viu, já que tu deu uma de Pedro de Lara, né, que dava nota baixa. Zé Fernandes também, né? É. Vou diminuir então, em tua homenagem. Nota 3.
0: E aí ele saiu,
1: né?
0: O Fernando Diniz parece que ele não gosta de zagueiro que falha em gol. Porque no primeiro jogo, o Gustavo Henrique falhou, ele tirou.
1: É verdade.
0: Né? Hoje, o Gabriel Paulista falhou, ele tirou. E entrou o Alan no lugar dele.
1: 4.
0: Gustavo Henrique
1: fez o gol. 6,5.
0: Matheus Bidu.
1: O melhor do Corinthians pra mim. 7.
0: Ranieri,
1: um lutador, mas hoje errou muito também. 5.
0: André.
1: Bom primeiro tempo, sumiu no segundo. 4.
0: O Lingard entrou no lugar dele.
1: 3.
0: Esse Lingard não fez nada também.
1: Cara, seleção inglesa, né? Hein? Toma chá, tomou chá com a rainha, não sei o que e tal.
0: Nada.
1: Não jogou absolutamente nada.
0: Breno Bidon.
1: O Bidon, hoje um jogo bem, bem comum. 5.
0: Mas eu não teria tirado ele, não.
1: Aí
0: não,
1: é que tá. A gente não tira, mas ele jogou pouco. 5.
0: Um time que já tem tanta dificuldade pra ter jogador, mais ou menos.
1: Sim.
0: Você vai tirar os caras que eventualmente num lance ali vai né, resolver. Pô, sei lá, eu tiro um lateral lá. O Inter não atacava pra botar o Carrilho. Tô com vontade de pôr o Carrilho no jogo, vai. Não tô me aguentando aqui pra botar o Carrilho no jogo. Ah, tira um lateral, tira o Mateuzinho, ué. Sei lá eu, faz uma coisa diferente, né? Tiraria o Breno Bidon. Mas aí saiu e entrou o Carrilho.
1: Ah, sem nota, só ficou impedido.
0: Por mais que não estivesse bem o Bidon e não tava mesmo, assim como o Garro, né? Também não.
1: Sim,
0: né?
1: Sim.
0: Mas também, sei lá eu, deixo o Garro lá numa bola parada, mas qual a nota do Garro?
1: 4.
0: Saiu pra entrada do Dieguinho.
1: Sem nota.
0: Duro, né? Um time que não tem banco,
1: elenco,
0: não tem elenco. Você fica
1: elenco.
0: Quebrando a cabeça pra ver o que você vai fazer, né? Caio César.
1: 3.
0: Nossa, meu Deus. Matheus Pereira entrou no lugar dele.
1: Sem nota. Então, 30, eu não entendi porque que ele botou o Matheus Pereira. Também eu olhei aqui, não tinha mais atacante pra colocar também.
0: Então o Guinegão, né?
1: O Guinegão ele não botou, né? Eu tô vendo o Guinegão. Por que ele não botou o
0: Guinegão?
1: O Guinegão
0: também, não, quando entra, não faz nada.
1: Mas eu prefiro o Guinegão ao Matheus Pereira pra tentar fazer um gol, né? Sem dúvida.
0: E finalmente a nota de Pedro Raul.
1: Ele tava mal no jogo, o Ulisses tinha razão, aí o Ulisses narrou o gol dele em seguida, a corneta, né? E foi 6,5, porque o gol dele é um gol de centroavante. 6,5 pra ele.
0: 6,5,
1: pô. Pô, ele fez um gol.
0: Ele vai botar essa nota no quadro.
1: Mas ele
0: vai
1: perdeu,
0: contar pros netos.
1: Vem cá,
0: ganhei 6,5 do Pretzel.
1: Ele teve duas bolas. Ele cabeçou o gol que ele perdeu, né, na pequena área. Cabeçou mal na mão do Matheus Cunha. E a outra ele fez o gol, cara. Então eu acho que assim, ó. Ele ainda fez um gol, então por isso 6,5. Marcar gols hoje aumenta a nota. 6,5.
0: Nota, já que nós estamos falando aqui de centroavantes. Nota do lendário Geraldão, que hoje nos deixou, infelizmente, os nossos sentimentos, a família do Geraldão, aos amigos do Geraldão. Eu vi muito Geraldão.
1: Eu também.
0: Muito. O grosso que fazia gol.
1: Centroavante raiz.
0: Raiz.
1: 10.
0: Ele era grosso, mas fazia gol barbaridade. Como fazia gol o Geraldão? Pedro Raul podia ter se inspirado só um pouquinho no Geraldão. Se ele se inspirasse 10% no Geraldão, ele ia ter o dobro de gols que ele tem com a camisa do Corinthians. Só 10%.
1: Isso.
0: Só 10%. Geraldão, nota do Geraldão, Preto.
1: 10. Sabia que
0: repita.
1: Ele... 10. Ele estreou no Grêmio em 81, num Grenal. Eu estava no estádio Beira-Rio vento, pelo Campeonato Gaúcho. Um minuto de jogo. Bola na área, bateu em todo mundo, caiu no pé de quem? Geraldão. Só empurrou pra
0: gol.
1: Um minuto. Aí o Inter virou, depois ganhou 2-1. Aí terminou o ano, o Grêmio tinha sido campeão brasileiro, mas perdeu o Campeonato Gaúcho pro Inter. O Grêmio não renovou o contrato dele. E como ele estava ficando ano a ano emprestado, né? Certo? Ele ficou meio que livre, assim. O Inter só tinha que depositar um valor na federação para contratar o Geraldão. O Inter foi lá e contratou o Geraldão. O Geraldão entrou para a história porque em 82 ele fez 5 gols em 2 grenais. Nos 2 grenais decisivos ele fez 5 gols. Eu estava nos 2 jogos. 3-1 no Beira-Rio ele fez 3 gols e 2-0 no Olímpico ele fez 2 gols. Foi 5-1 no agregado e o Inter foi campeão com o Geraldão sendo o destaque do time.
0: O Geraldão hoje, mesmo com toda a falta de refino técnico, seria disputado a tapa pelos times no Brasil hoje.
1: Ele é muito melhor que o Igor Thiago, por exemplo. Oh, muito melhor.
0: Muito melhor. Muito melhor. Então, por exemplo, você vai falar assim, o Geraldão é melhor que o Caleri? Tecnicamente falando, não. Mas só que o Geraldão fazia muito mais gols que o Caleri.
1: O Geraldão era o oportunismo dentro da área. Né? Bem posicionado e botava a bola pra dentro.
0: Não tem nenhum jogador com as características do Geraldão hoje. Eu diria assim, ó, é que o Geraldão não tinha qualidade, não era um driblador espetacular, mas sabe que ele lembra um pouquinho assim o jeitão do Pedro, né? O Pedro é muito mais jogador do ponto de vista técnico, né? Mas comparando com um jogador de hoje...
1: Era do nível do Serginho Chulapa, eu acho.
0: O Serginho, estilo. O Serginho talvez ainda um pouquinho mais...
1: O Serginho mais refinado, jogador.
0: Refinado, né? Mais jogador e tal... Mas o Geraldão era um cara que fazia gol. Era fazedor de gol. Não tinha jeito. Então, ao Geraldão, hoje o torcedor corintiano mais antigo está triste com a morte do Geraldão. Campeão paulista de 77 com o Corinthians. Aquele título icônico do Esporte Clube Corinthians Paulista. Geraldão teve um papel fundamental naquela trajetória toda. Naquele time histórico do Corinthians. Hoje nos deixou. Um abraço à família. Um carinho aí à família do Geraldão, aos amigos, que hoje infelizmente nos deixou nome marcado na história do futebol brasileiro. Nota do Geraldão, Pretzel.
1: 10.
0: Nota do Fernando Diniz.
1: 3.
0: E a nota do árbitro, como é que é o nome dele aí?
1: Felipe Fernandes de Lima.
0: Nota 5. Você estava preocupado com ele antes do jogo?
1: Mas a arbitragem dele não foi uma arbitragem, ela não foi nem boa nem ruim. Ela foi regular. Regular.
0: Certo, tá bom.
2: Capri.
0: Diga lá, Fabiane.
2: Só pra comentar, a coletiva encerrada do Fernando Diniz, rolou aquele papo com câmeras e microfones desligados com o Marcelo Paz, né? Importante pegar um esclarecimento a respeito da situação do Memphis. Ele deixou muito claro pra gente que os pontos negociáveis entre Corinthians e Memphis já estão encerrados. Então saíram algumas matérias sobre dívida, parcelamento, multa, afim. O contrato está pronto, já passou pelos exames, foi aprovado nos exames e a ideia do Corinthians é registrá-lo o quando possível, talvez até mesmo amanhã, né? Quem sabe um anúncio oficial e o registro por parte do Corinthians, porque o Pretzel, você sabe muito bem, uma eliminação acelera muito a agenda positiva e o Corinthians vai ter que trabalhar nesse sentido. plano da comissão técnica é tê-lo no jogo contra o Rosário Central na quinta-feira na Argentina, jogo de ida das oitavas de final da Liberta.
0: Valeu, Fabiani. Mais nada aí, né? Podemos passar a régua por aí, não é?
2: Mais nada. Infelizmente, por aqui, a zona mista ela fica muito longe da sala de imprensa, então não deu pra gente conversar com alguns dos personagens do jogo, mas claro que esse material vai ser recuperado no decorrer da programação da Bandeirantes.
0: Tchau, Fabiani. Bom descanso e até amanhã, hein?
2: Valeu, Capri. Abraço pra você, pro Pretzel e pra todos aí no estúdio.
0: 11h35, você quer falar mais alguma coisa de Corinthians 2 Internacional? Porque daqui a pouco nós vamos falar de Palmeiras, São Paulo e Santos, Pretzel.
1: Eu quero dizer que o Corinthians defendeu o título, mas tem razão. Esses times entraram na quinta fase da Copa do Brasil, então eles entraram bem à frente. E você cair nas oitavas de final, eu acho que é um vexame. Pô, na fase anterior o Corinthians pegou o Barra de Santa Catarina, né? Deu sorte no sorteio, nem fez muito esforço para se classificar. E aí quando ele pega um time maior, um time de Série A, ele cai, certo? E é um time melhor que o Inter. O time do Inter é bem comum, mas o Inter hoje mostrou pelo menos uma certa resiliência e jogou pela classificação. Podia perder por um gol e perdeu. Então acho que é um vexame do Corinthians, o Corinthians não avançar, né? E ao Internacional, eu acho que o limite são as quartas de final, né? Vai que daqui a pouco pega, sei, dá um Inter e Vitória aí, vira um jogo parelho, né? Agora, nos demais confrontos é grande contra grande. No ano passado, por exemplo, Capri, quem é que iria imaginar que a final seria Corinthians e Vasco? Concorda comigo?
0: Difícil.
1: Difícil. Então eram dois times que estavam lutando para não cair no brasileiro. E eles foram às finais e o Corinthians foi campeão. Então por que não pode se repetir? É difícil, porque Palmeiras e Cruzeiro hoje são os melhores times, estão à frente dos outros e são favoritos ao título.
0: Muito bom, atenção, são 11h36, 11h36, faltam 24 minutos para meia-noite. Será que já tem ventania em algum lugar aí da cidade de São Paulo? Tem uma ventania prevista para chegar aí em São Paulo, Grande São Paulo, né? Se tiver aí, manda uma mensagem para a gente no nosso YouTube, no chat do YouTube. E a gente quer registrar aí também, tá bom? Vamos fazer o seguinte, ó, parada rapidíssima, vamos para o intervalo rápido aqui no apito final. Na volta, a gente vai falar de Palmeiras, São Paulo e Santos, olhando já para a rodada do fim de semana do Campeonato Brasileiro. Não saiam daí não, hein? Porque a parada é rápida mesmo, a gente já volta.
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0: 41 minutos, faltam 19 minutos para meia-noite no apito final da Bandeirantes. Estamos falando de Corinthians 2, Internacional 1. Quer dizer, já falamos, não é? De Corinthians 2, Internacional 1. E agora a gente vai dar uma passada nos outros clubes paulistas nesta quinta-feira, começando aqui pelas informações do Palmeiras, que o Bruno Migliozzi traz agora pra gente. Fala aí, Migliozzi!
1: Fala, Capri, tudo bem? Abraço para você, pro amigo ligado aqui no apito final da Bandeirantes. Chegando com informações do Palmeiras dessa quinta-feira, o Verdão classificado para a próxima fase da Copa do Brasil e agora enfrenta o também classificado Internacional no Campeonato Brasileiro, isso no final de semana. E importante destacar, Capri, a situação médica de alguns jogadores do Palmeiras, isso porque o Gustavo Gomes ainda não está à disposição para esse jogo, tem uma lesão na coxa, já iniciou os trabalhos no campo, que é uma boa notícia, não é? O Gomes sempre se recupera de forma surpreendente, jogador que tem um físico realmente privilegiado e já voltou a fazer algumas atividades mais de recuperação no campo, junto aos companheiros, mas ainda acompanhado pelo departamento médico. Ainda assim, seu retorno deve ser guardado para a Copa Libertadores. Palmeiras enfrenta o Cerro Porteño, isso no próximo meio de semana, então vai preservar o Gomes aí para esse duelo importante nas oitavas de final da Libertadores. Vale lembrar, viu, Capri? Palmeiras passou em segundo, portanto decide fora de casa essa vaga nas quartas de final contra o Cerro Porteño. Perdeu para o Cerro na fase de grupos, foi uma das 6 derrotas do Palmeiras na temporada. A sexta foi justamente essa contra o Fortaleza no jogo de volta da Copa do Brasil, que não alterou o preço do dólar para a equipe do Verdão. Outros desfalques, meu Capri, pro duelo contra o Internacional. O lateral direito Kelvin, também com uma lesão na coxa, além, é claro, do Paulinho, né? Uma lesão um pouco mais grave no músculo adutor da coxa direita. O Paulinho tem uma previsão de retorno de mais cerca de 2 semanas e meia, 3 semanas. Então, uma preocupação maior para o atacante camisa 10, que já perdeu 87 jogos desde que foi contratado pelo Palmeiras. Capri, outra situação importante, o Palmeiras divulgou hoje a renovação de contrato com o zagueiro Murilo. Murilo vai ser titular nesse jogo, vem sendo titular e peça importantíssima do esquema do técnico Abel Ferreira já tem alguns anos. Chegou em 2022, tem 24 gols com a camisa do Palmeiras, um zagueiro artilheiro, o quarto maior da história do Verdão. Tinha contrato até o final de 2027, o Palmeiras já se antecipou, valorizou o seu zagueiro e renovou, portanto, até o fim de 2029, jogador de 29 anos. Então, vai ter ainda uma longa sequência com a camisa do Palmeiras e vive um bom momento, não é? Mesmo com a chegada do Barbosa, do Bruno Fux, o Murilo se consolida entre os 11 do técnico Abel Ferreira. O parceiro do Murilo, Capri, para esse duelo contra o Internacional deve ser o Barbosa. O Barbosa não participou do jogo de volta contra o Fortaleza porque teve um trauma no pé, uma pancada no pé, então o Palmeiras foi cauteloso, deixou o jogador em São Paulo para se recuperar, mas não deve ser problema para o duelo contra o Inter. Vale lembrar, no Campeonato Brasileiro, o Palmeiras tem uma vantagem de 8 pontos para cima do vice-líder Flamengo e pretende mantê-la até o final da competição. Seria o plano ideal da equipe do Palmeiras. Então, jogo importante na casa do Verdão, às 16h, é claro, com transmissão Bandeirantes, o Verdão que segue vivo, hein, Capri? Campeão paulista, bem na Copa do Brasil, tem jogo da Libertadores nas oitavas de final e o brasileiro vai nadando de braçada. Que ano vai pintando pro Palmeiras e a reta final se aproxima. E claro que você acompanha tudo, todos os detalhes ao longo da programação da Rádio Bandeirantes. Valeu, Capri!
0: Valeu, valeu, Migliozzi. É, olha, o Palmeiras realmente espetacular, né? Porque lidera o brasileiro, vai ser muito difícil o Flamengo tirar essa vantagem do Palmeiras. Na Libertadores pega o Cerro Porteño, o Cerro é freguesaço do Palmeiras em Libertadores da América, então...
2: Sabe quem é que o Palmeiras pega domingo?
0: É.
2: O Inter.
0: O Inter.
2: Aqui, então, aqui no campo
0: do Palmeiras. O Inter já fica aqui, nem já vai fica. Pra... Já fica
2: e
0: direto aí,
2: né? O Inter nunca ganhou no novo estádio do Palmeiras.
0: Pois é.
2: E... Mas não vai perder domingo.
0: Não vai perder.
2: Zebra domingo, hein?
0: Tá.
2: Zebra domingo.
0: E na Copa do Brasil, o Palmeiras, pra mim, também é favorito.
2: Ao título, sem dúvida.
0: Tá jogando bola para conquistar todos esses eventuais títulos, Pretzel, Palmeiras?
2: Claro que sim. O Palmeiras tem time e elenco hoje para ganhar as 3 competições. A tríplice coroa. Já ganhou o Paulista, né?
0: Já.
2: Aí seria a quádrupla coroa. Ele tem time para ganhar a Copa do Brasil, tem time para ganhar a Libertadores e vai ganhar o Brasileiro. Agora, sorteio é uma coisa meio ingrata, né? Vai que dá Palmeiras e Cruzeiro na terça-feira. É. Já muda bastante. Concordo ou não concordo? Já sim. Muda. Eu acho que é o único time que tem condição de eliminar o Palmeiras. É o Cruzeiro.
0: É o que Cruzeiro. Dá jogo,
2: que
0: né?
2: Dá jogo.
0: É o Cruzeiro.
2: O resto, o Palmeiras é muito superior. Então, vamos ver se vai dar realmente o sorteio. Porque se der Palmeiras e Cruzeiro, os outros vão dar risada. Porque vai abrir, vai eliminar um favorito. E aí quem passar para a semifinal vai ter uma grande chance de estar na final. Aliás, final única, nada a ver. Vai ser o primeiro teste, né? O local está definido? Ainda não, né?
3: Ainda não.
2: Mas
3: vai ser
2: em Brasília. Então, que é o estádio gigante.
3: Provavelmente, é.
2: Estádio gigante.
3: Campo
2: Brasília,
3: neutro, né? Porque independentemente de quem esteja na final, vai ser campo neutro.
2: Um local que tu tem, por exemplo, São Paulo, Rio, né? Belo Horizonte, Salvador, que é um local perto para chegar a Brasília. Então, é o que vai acontecer. Eu faria, Caprico, como experiência, todos os jogos, um jogo único até as semifinais. Certo? Um jogo nas oitavas, um jogo nas quartas. Aí na semifinal, dois jogos. E na final também dois jogos. Eu faria assim na Copa do Brasil. Faria uma experiência assim.
3: 11h46. Vamos falar do São Paulo então? As informações do Tricolor com Guilherme Agrela, falando do São Paulo nesta quinta-feira. Fala aí, Agrela.
4: Fala, Capri, tudo bem? Boa noite a você e a todos que nos acompanham. Vamos lá, falar deste São Paulo, de um dia movimentado no Tricolor Paulista, que começou com a queda no transfer ban na FIFA, referente à primeira parcela da compra de Marcos Antônio. O Tricolor ontem pagou pouco mais de 6 milhões de reais, 1 milhão e 50 mil euros pela primeira parcela da compra do volante, que tem contrato com o São Paulo até 2030. Com isso, na manhã desta quinta-feira, a FIFA retirou o nome do São Paulo desta lista, que logo na sequência já anunciou Domingos Duarte até julho de 2028, zagueiro de 31 anos que chegou sem custos ao São Paulo e será apresentado no CT da Barra Funda nesta sexta-feira a partir do 12h45. E mais tarde, o Tricolor também anunciou Iago Borducci, lateral esquerdo de 29 anos, contratado até o fim da temporada por empréstimo junto ao Bahia. Um detalhe interessante, não há cláusulas de opção de compra neste atual contrato entre Iago Borducci, São Paulo e Bahia. Então, vai jogar o segundo semestre com a camisa do Tricolor e depois voltar ao Tricolor baiano, onde tem contrato até dezembro de 2028. Uma outra notícia importante, mais recente, mais do final desta noite de quinta-feira, referente ao atacante Paulinho Venuto, da base São Paulina, que estava praticamente certo aí com o Botafogo de Ribeirão Preto, porém, houve uma mudança neste cenário. De acordo com informações do Gabriel Sá, do Arquibancada Tricolor, essa negociação melou e agora o Paulinho vai jogar no União Torreense, clube da segunda divisão de Portugal. É um contrato até o meio de 2027 que prevê uma opção de compra fixada em 1 milhão de euros, cerca de 5 milhões e 800 mil reais, ao término deste contrato de empréstimo, né? Então, acreditando aqui o Gabriel Sá, informação também confirmada pela reportagem da Bandeirantes, quem fica no São Paulo é Jonathan Caleri. O atacante vai renovar com o Tricolor Paulista até 2028, de forma fixa, e depois a opção de renovação por mais uma temporada, caso o atacante de hoje, 32 anos, atuar em 60% dos jogos de 2028. Ou seja, se ele jogar em 60% dos jogos do São Paulo no ano de 2028, ele vai atingir esta meta estabelecida em contrato e, portanto, a renovar por mais uma temporada até dezembro de 2029 com o Tricolor Paulista. O Caleri terá 35 anos caso isso aconteça. Ele tem 91 gols com a camisa do São Paulo em mais de 200 partidas disputadas e é um dos principais líderes deste elenco comandado pelo técnico Dorival Júnior, que vive a expectativa durante essa semana de contar com seus reforços. Domingos Duarte, Iago Borducci e também o Bobadilha, que está recuperado de dores no joelho direito e vai estar à disposição do técnico para esse jogo. Uma atualização importante também no departamento médico do São Paulo, referente a Lucas Moura, que foi ao campo pela primeira vez depois da lesão e cirurgia para a correção do rompimento total do tendão de Aquiles da perna direita. Ele foi ao campo com a fisioterapia, então um longo processo ainda pela frente, mas o que eu ouvi, né, de uma pessoa do São Paulo é de que a recuperação do Lucas é satisfatória. Não dá ainda para prever se ele volta ou não até o fim dessa temporada. A expectativa de que ele volte a jogar partidas oficiais ainda em 2026, porém, não dá para cravar. Ele que tem contrato com o São Paulo até o fim do ano e a negociação para renovação ainda é bastante pensada, tanto por parte do Lucas, quanto também por parte do São Paulo, Ricardo Capriotti.
3: Quer falar do São Paulo aí, Pretzel?
2: Eu quero, porque as notícias do São Paulo estão fora de campo, né? O São Paulo ficou sem jogos aí, porque ele está fora da Copa do Brasil. E aí o que se pegou muito, viu, Capri? Foram em relação aos possíveis candidatos à presidência. E aí surge um nome com força que eu não consigo entender, Capri. Que é o nome do Rogério Caboclo. Né? Com força, inclusive.
3: Uma vergonha. É,
2: com força, inclusive, para ser o candidato. E outra, de consenso, hein? Eu acho que ainda pior, hein? Talvez não tenhamos eleição. Mas assim, ó, sempre que se toca no nome dele, a rejeição é muito grande perante a torcida. Mas a torcida não vota, porque o São Paulo é o clube mais antidemocrático do Brasil, né? Uma verdadeira capitania hereditária. Então, existe um movimento para que o Rogério Caboclo seja candidato. A chapa que eu entendo como a melhor, e nós falamos sobre isso ontem, e eu sei que tu não gosta muito desse assunto, mas é o Marcelinho Portugal Gouveia, o Flávio Marques e o Caio Forjás. Essa chapa, para mim, é uma boa chapa. Porque são três caras com uma cabeça diferente, eles querem recuperar o São Paulo, certo? Se o Rogério Caboclo ganhar, para mim serão as mesmas manobras, as mesmas coisas que fizeram o São Paulo virar um clube falido, um clube destruído e um clube tomado pela corrupção.
3: O Rogério Caboclo saiu da CBF, isso, né? Foi acusado por uma funcionária de assédio. Esse é um assunto muito sério, muito, é muito delicado. Muito delicado. Eu acho que o ideal aí, até uma preservação de todo mundo. Fica em casa.
2: Eu também acho, fica fora.
3: Preserva São Paulo, preserva o Caboclo, preserva todo mundo, sabe? Porque foi mais um, naquela oportunidade, foi mais um vexame para o futebol brasileiro.
2: Exatamente.
3: Com tantos vexames que a gente já viu na CBF, naquela oportunidade foi mais um vexame para o futebol brasileiro. Mas enfim.
2: O São Paulo precisa hoje de pessoas que queiram recuperar o São Paulo. O São Paulo é um clube hoje destruído, com patrimônio e com torcida, certo? Mas é um clube destruído moralmente. Moralmente. Por quê? Porque os conselheiros deixaram chegar nessa situação. Então, São Paulo, com esse trio que eu falei, são pessoas mais jovens e com uma cabeça muito mais aberta, certo? E que querem o bem do São Paulo. Se vier um outro, se vier o Rogério Caboclo para mim, vai ser a mesma confusão, a mesma coisa, é isso que tu disse. E serão 3 anos de muito apontamento de dedo, né? Olha lá, ó. Quem é o que é o nosso presidente, né? Um cara que foi banido da CBF. O São Paulo precisa de passo, tem razão.
3: Para fechar aqui, então, vamos às informações do Santos nesta quinta-feira que está terminando, 11h53. Quem traz as informações do Peixe é o Pedro Cohen. Fala aí, Pedro.
5: Salve, Capri. Boa noite para você. Bom, vamos lá falar desse Santos, que tem notícia importante, né? Até porque avançou às quartas de final da Copa do Brasil, mas no Campeonato Brasileiro ainda vive uma fase bem complicada, uma fase difícil, né? O Santos que não passa pelo melhor dos momentos e que tá ali na beira da zona do rebaixamento no Campeonato Brasileiro neste momento, né? O Santos é exatamente o 15º colocado, tem a mesma pontuação do Grêmio, né? Que é o primeiro time dentro do Z4 nesse momento. Por isso, a próxima rodada do campeonato é tão importante para o Peixe, né? O Santos que enfrenta a equipe do Atlético Paranaense no próximo domingo, dia 9 de agosto, às 18h30 da tarde, dentro da Vila Belmiro, na sua casa, e

0: amanhã, quando, na sede da CBF, no Rio de Janeiro, todos saberemos os confrontos das quartas de final. Peixe que passou pela equipe do Remo na última semana, né? Deu toda aquela complicação, aquela briga envolvendo o Neymar Júnior. Tem a equipe do Atlético Paranaense no próximo domingo pelo Campeonato Brasileiro, jogo que já comentamos aqui, precisa urgente, precisa muito vencer. E depois tem o primeiro duelo contra a equipe do Macará pela Copa Sul-Americana. Na próxima quinta-feira da semana que vem, daqui uma semana então, o Peixe enfrenta a equipe do Macará às 19h na Vila Belmiro pelo jogo de ida das oitavas de final da Copa Sul-Americana. Peixe que ainda está em 3 competições, Capri, precisa abrir o olho, não dá para deixar nenhuma de lado nesse momento.
1: Bom, tá aí o Pedro Coen com as informações do Santos. Você quer passar a régua do Santos aí?
2: Eu acho que o Santos, apesar de toda a gestão destruidora do clube e do problema da relação do Marcelo Teixeira com a família Neymar, o que está acontecendo, Capri? Atenção, o Santos está nas quartas de final da Copa do Brasil, nas oitavas da Sul-Americana e tem 22 pontos no Brasileiro. Domingo agora tem um jogo chato, Capri, porque tem Santos e Atlético Paranaense na Vila. É um confronto que vai pegar um time que vem de uma goleada e de uma eliminação. Então é um jogo para o Santos ganhar com o Neymar. Não, o Neymar está suspenso, né? O Neymar está suspenso. Mas com o Gabigol em campo na Vila para lotar a Vila e tentar fugir lá do buraco, porque o Santos hoje está ameaçado de rebaixamento. Mas é um time que hoje teve a notícia do Mike, né? O Mike rescindiu o contrato, não aceitou um acerto amigável. Por quê? Porque ele tinha 2 meses de salários atrasados na carteira. Sabe quantos no direito de imagem? 5 meses no direito de imagem e 2 na carteira. Sabia que dois meses atrasados na CLT tu já pode pedir rescisão na Justiça do Trabalho. E ele não aceitou a rescisão amigável. Foi para a justiça e ganhou. Então o Mike não faz mais parte do time do Santos e o Zé Rafael já tinha rescindido antes também. Então o Santos contratou vários jogadores de nome, caros, e eles não vingaram no Santos, o que realmente é uma pena.
1: Tchau, Pretzel.
2: Sempre uma honra e uma alegria.
1: Até logo mais, 19h30 da noite no Esporte em Debate, hein? Falar muito mais dessa eliminação do Corinthians e projetar a rodada do fim de semana do Campeonato Brasileiro. Aliás, por falar em fim de semana, atenção, hein, ó. 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E aí você vai falar, mas Capriotti, tem jogo do Corinthians, domingo, 18h30. E aí, como é que faz? Não tem problema, você vai acompanhar esse jogo, a transmissão de Bragantino e Corinthians, que jogam às 18h30 nesse domingo, no YouTube. 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Já voltamos aqui com o apito final.
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6: Bom, terminou o Apito Final. Já estamos com 2 minutos desta sexta-feira. Coisa linda!
7: Coisa linda!
6: É, Michel Lopes, ela chegou! Demora, mas chega! Sexta-feira, Coisa Linda tá aí e ela vai certamente ser muito especial para você. Estaremos juntos nessa sexta-feira com o Esporte em Debate e com toda a nossa programação esportiva que você vai acompanhar com o nosso timaço e o final de semana de muitas transmissões do Campeonato Brasileiro. É isso aí com a produção do Lucas Bueno. Valeu, Lucas! Amanhã tem muito mais.
8: É isso aí,
6: bom
8: Capri.
6: Descanso. Até lá, viu?
8: É isso
6: Michel
8: aí, Capri.
6: Michel Lopes, obrigado. Na mesa de som. Valeu, Michelzinho! Bom descanso, Michel Lopes. Amanhã tem muito mais na Central Técnica. Sempre ele, Beto Rebeck e Kayame Martins. Carlos Amaral no nosso switcher, Alessandro Awadi cuidando das redes sociais, Rafael Pellegrini e Guilherme Mordente estiveram na equipe técnica de externa. Tenham todos uma excelente noite, uma ótima sexta-feira e vamos juntos, juntos também nesse fim de semana que vai ser muito especial. Grande abraço, ótima noite, tchau São Paulo, tchau Brasil.
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1: Que eu corto para fazer os produtos, as biojoias.
2: O coco que cai no quintal parece o fim da linha, mas nas mãos da Geisa é só o ponto de partida. E ela vai nos mostrar como esse pedaço de natureza vira uma joia.
3: Botou a máscara, super importante a máscara.
4: Não pode ser descartável, a máscara melhor é essa de filtro.
3: Esse aqui é um disco de corte.
4: E aqui é o corte do coco. Para a parte do coco. E esse coco, ele é bem raro, assim, porque ele é o mais sem amêndoa, tá vendo? Muito mais difícil de encontrar um sem amêndoa. Esse tem amêndoa e esse não tem amêndoa. Agora eu vou passar para a segunda etapa, que eu vou fazer um brinco com ele, nessa parte. Vou colocar a lixa de modelar. Uma lixa com uma proteção atrás. Para a lixa não balançar.

Depois desse processo, que vai para o processo do polimento. Aqui são duas ceras de polimetal, né? Essa aqui a gente usa para o polimento, que é mais escura, que a gente chama de chocolate. Essa é a do brilho, que a gente chama de telha. Aí agora eu vou usar nessa bucha de algodão, né? Esse lado é essa. E o lado de cá é essa aqui. Você passa. E vem e passa o produto aqui. Olha a diferença. Agora vai pro brilho.

0: vai dar um tempinho para ele secar. Vai passar só uma lixinha no metal. E depois já pode colocar na orelha.
1: É lindo ver essas mãos trabalharem. Mas por trás de cada peça existe uma história. E a da Geisa começa bem longe do coco.
0: Eu comecei num processo que eu fiz alguns cursos. Tinha uma cooperativa que oferecia um curso de biojoias. E eu fiz esse
2: curso. Mas antes dos cursos? Como
0: antes do curso, dos cursos, eu...
2: Sua mãe já fazia arte, pensava, a família, como foi?
0: Na verdade, a maioria da minha família todos são de professores, né? As mulheres, na maioria, todas trabalham na área da educação. Eu fui a única que desviei do foco da educação e da área de saúde.
2: Sim.
0: E aí eu comecei a fazer alguns cursos, fiz algum curso em uma cooperativa. Eu tenho o esposo da minha tia, ele trabalha com a fibra da piaçava, né? E aí ele falou, não, olha, tá tendo um curso em uma cooperativa. E me chamou, e eu fui fazer esse curso, amei o curso.
2: O esposo da sua tia é o famoso mestre Zé Roque.
0: Sim.
2: Querido, tão talentoso, né? Que
0: sim.
2: Abriu tantos caminhos aí pras comunidades
0: sim.
2: trabalharem, né? Com piaçava, você foi direto no mestre. Já tinha o apoio do mestre.
0: Aí eu entrei, eu fiz esse curso, amei o curso. E comecei a me dedicar na área para fazer as biojoias, aí você vai aprimorando. Depois do curso, eu passei a dar aulas em comunidades, entrei no projeto para dar aula, eu dava aula em 3 comunidades, que eram 2 quilombolas e uma ribeirinha.
2: Sim, mas quando você aprendeu na cooperativa, né, com o mestre Zé Roque, as pessoas não trabalhavam mais com a fibra da piaçava, por que você escolheu o coco?
0: Porque, na verdade, quando a cooperativa era dividida entre o coco e a cestaria, entendeu? Tinha as pessoas da área da cestaria e tinha as pessoas que entraram para fazer a parte da biojoia do coco, que eram outras pessoas que davam aula do coco.
2: Já estava direcionado.
0: Já estava direcionado. E
2: sim.
0: Eu entrei direcionado para fazer a aula de biojoias.
2: Ah, e o que te encantou nesse material para você falar, é aqui que eu vou?
0: Porque, na verdade, como eu sempre gostei de acessórios, de moda, de design, aí eu fiquei encantada pela área de acessórios.
2: Mas você começou com colares, pulseiras?
0: Colares, eu fazia muito colares, brincos e anéis.
2: Como é que foi essa passagem? O que te deu, assim, que você falou, agora acho que é melhor eu fazer acessórios para decoração. Teve alguém que te falou?
0: Teve o consultor do Sebrae falou, por que você não faz umas peças assim, usando o coco? Eu, ai meu Deus, o coco, o acabamento é bem complicado, né? E eu disse, não, mas aí eu vou testar. Ele faz umas peças de coco.
3: Geisa, quando começou no Sebrae, ainda era bem mais nova. Ainda é nova, mas existe uma ascensão muito grande. Ela fazia muito os acessórios biojoias, né, para uso próprio. E com o tempo ela ainda faz a biojoia, mas ela viu numa oportunidade de mercado a fazer os colares de mesa, os colares grandes para parede. E isso se deu muito pelas oportunidades de estar em feiras, nas trocas com os lojistas, nas rodadas, para ver o que o mercado pedia. E ela, sabiamente, junto com as consultorias, começou a trabalhar com esse tipo de produto. Me lembro muito, numa feira, né, no ano anterior, que o consultor pediu para que ela desenvolvesse, um designer pediu que ela desenvolvesse um colar que ela tinha, que era uma biojoia com o coco da piaçava, com um pouco de crochê, que desenvolvesse num tamanho mais de 2 metros esse colar para colocar numa parede. Ela, meu Deus do céu, quem é que vai comprar isso? E acabou desenvolvendo e foi um sucesso numa feira. Uma feira muito grande em São Paulo, uma das maiores da América Latina. E tiveram não só as compras no momento, como bastante encomendas dos lojistas. E se tornou um dos carros-chefes também de produtos que ela vende e desenvolve.
2: E como é você ver todos esses anos as pessoas se encantando pelo seu trabalho? Primeiro pelos colares, agora pelos colares, né? Os acessórios e depois pelos colares de mesa. E também pelos... A gente pode... Tem os painéis, né?
0: A parte... Os colares de parede também.
2: Né?
0: As folhas de cacau. Porque as folhas de cacau eu fiz em homenagem ao quintal da minha avó, né? Em homenagem ao quintal da minha avó, porque... A gente tá ali, todo dia a gente acorda, a primeira coisa que a gente vê são os colores da folha de cacau. as cabaças de cacau, eu preciso fazer alguma coisa. E foi assim que surgiu a Folha.
2: Então, mas nos eventos, por onde você passa, as pessoas costumam, né, ver, assim, falam, nossa, que trabalho, que maravilha, como que você fica, como que você sente? Porque passa o filme pela sua cabeça?
0: Passa, eu fico lisonjeada, eu me sinto... Eu olho para mim, nossa, eu consegui, né? Porque no início as pessoas ficam sempre questionando, onde é que você vai vender? Entendeu? Que o que mais as pessoas questionavam no meu início, como que você vai vender? Onde é que você vai vender? Será que o mercado consome? E aí você pensa o quê? Você tem que acreditar em você. Eu nunca deixei de acreditar em mim, porque eu sabia que eu ia, nunca tive medo.
2: Você se joga, né?
0: Eu durmo e acordo pensando, vou trabalhar. Às vezes minha avó diz que às vezes eu tô dormindo e eu tô falando, meu Deus, eu esqueci de furar aquele produto.
2: Você tem o top 100 do Sebrae? Nossa, deve ser motivo de muita satisfação, né?
0: É uma sensação incrível. Você tá no meio dessa seleção, que o Brasil é gigante, né? Imagine quantos artesãos não fizeram essa seleção e você tá ali entre os 100, seu produto tá ali entre os 100. É uma coisa bem incrível.
2: É uma super certificação,
0: né? Certificação.
2: De que você tá no caminho certo.
0: Tá no caminho certo, é.
2: Legal. E você acha que o artesanato, essa prática do artesanato, todo esse seu trabalho mudou a sua vida de alguma forma?
0: Sim, 100%. Hoje eu não penso em fazer outra coisa, né? Na disponibilidade de tempo. Hoje eu me sinto uma pessoa muito melhor, né? Na área do artesanato. Você tem a possibilidade de fazer suas coisas, de otimizar o seu tempo. E é um trabalho que é prazeroso, entendeu? Muda a sua vida porque é uma coisa que você está fazendo o que você gosta. E quando você faz o que você gosta, é um diferencial na vida.
1: A Geisa transforma o coco sozinha no seu ateliê. Mas a alguns quilômetros dali, esse mesmo coco e a piaçava não são o trabalho de uma mulher só. É de uma comunidade inteira, onde a mesma arte é guardada por muitas mãos ao mesmo tempo.
2: Depois de conhecer o maravilhoso trabalho da Geisa, a gente veio aqui para a Lagoa Santa, num quilombo, onde as mulheres trabalham também com a piaçava, biojoias, a cestaria. Mas olha só o visual, gente. Coisa mais linda essa lagoa, que é conhecida, muito conhecida aqui pela cura. Tem muitas histórias, muitas lendas, e dizem que ela traz também muitas bênçãos. Então, vamos lá, que eu tô curiosa. A gente está aqui no ateliê, né, de biojoias, feito de taipa, piaçava também, com as mulheres aqui da comunidade, né, quilombola da Lagoa Santa, que são as verdadeiras joias do quilombo. Mulheres poderosas, algumas delas estão aqui. E eu, claro, né, quero que elas se apresentem para a gente. Você, seu nome?
4: Valdete.
2: Valdete, que mora aqui no quilombo.
4: É.
2: Nasceu no quilombo?
4: Nasci, me criei, casei, já sou mãe de bisnetos,
2: morando aqui mesmo. E você adora viver no quilombo, a vida
4: adoro,
2: daqui?
4: Adoro, bastante.
2: É? O que significa o artesanato para a senhora?
4: Para mim, o artesanato significa muitas coisas, porque quando a gente está fazendo, aí se está com um pensamento assim, pensando em alguma coisa que não vai dar certo, e aí o artesanato vem e dá aquela mimação e a gente começa a trabalhar, daqui a pouco tudo desaparece.
2: Você se apresente pra gente, por favor.
5: Eu sou Nilceia, vim de Camamon. Aí casei meu esposo que mora aqui em Riachão.
2: É? E você tá gostando de morar aqui?
5: Gosto sim, gosto muito daqui.
2: E do seu artesanato com a piaçava?
5: Vou fazer artesanato. Mudou minha vida, porque também sou trabalhadora rural. E consegui comprar minhas coisas, bastante coisa. Então, pra mim, o artesanato hoje tá maravilhoso. Adoro trabalhar com ele.
6: Eu me chamo Albertina. Sou a sogra de Daniela.
2: Olá, tudo de família.
6: E vivo. Meu artesanato na minha vida foi uma benção, porque trabalhava de roça e a doença sempre chegando. E aí tinha dia que não conseguia ir para a roça. E aí quando o artesanato chegou, eu fui trabalhando. Peça dava certo, peça não dava. E aí por aí a gente foi aprendendo. Graças a Deus que eu aprendi. Aí vivo do artesanato, não trabalho mais de roça, porque até porque eu não posso.
2: E o que, que você acha que...
6: Me ajudou bastante.
2: O que, que você acha que esse trançado, o artesanato, te trouxe de melhor?
6: Ela trouxe uma renda boa para mim. Trouxe uma renda boa porque tinha vez que, antes de eu me aposentar, né? Aí o marido trabalhava também, depois fiquei viúva, aí pronto, não era eu na luta. Tinha umas plantinhas que ajudavam, né?
7: Sim.
6: Mas na renda do artesanato me ajudou bastante, graças a Deus está me ajudando.
7: Que bom.
6: Eu vivo do artesanato agora.
7: Ótimo, uma bênção, né?
6: É, uma bênção.
8: Para mim o artesanato foi muita coisa. Se minha casa, o piso da minha casa, a minha cozinha que eu fiz, é tudo de artesanato. Tem geladeira, tem televisão, tem um airfry, tem um forno, tudo de artesanato. Graças a Deus. Glória a Deus, o artesanato para mim foi muita coisa. Claro, muito para mim. Então, eu agradeço a Deus, em primeiro lugar, porque o primeiro nosso agradecer é o nosso pai. Agradeço a Deus. Em segundo lugar, a Zé Roque, porque foi quem me ensinou. E terceiro, agora, vem Daniela, que está nos capacitando ainda mais. Mas eu agradeço a Deus e para mim foi coisa boa. Eu não tenho palavra para dizer o que o artesanato fez na minha vida. Se eu for contar o que o artesanato fez, o dia não dá. Porque quando eu comecei a fazer artesanato, meu marido me criticava. Aí eu voltei e disse, eu não estou jogando praga, mas eu tenho fé em Deus, meu dinheiro de artesanato vai servir para tudo. Mas Jesus já ouviu tanto minhas preces, que ele não ficou doente de ficar doente, doente de precisar se vender, não. Mas precisou fazer os exames. Eu peguei naquela época R$80, esses R$80, pô, fiz o exame dele e comprei os remédios. Ainda paguei o carro para ele para a rua. Eu disse, você está vendo? Você criticou tanto. Mas hoje em dia, graças a Deus, ele não critica, ele não fala mais, não diz mais nada. Então, para mim, é muita coisa na minha vida. Agradeço ao meu Deus, em primeiro lugar, e segundo, artesanato está. É minha fonte de renda.
9: Artesanato para mim é uma coisa muito importante. Ele me ajudou bastante, o tempo vivia adoentada, fazia exame, ele me ajudava bastante. E até hoje me ajuda. Eu também tenho muitas coisas que eu consegui através do artesanato. Eu fico preocupada quando eu não estou fazendo, mas que ele me ajudou bastante e tem me ajudado. E me acho que enquanto estou fazendo aqui, de menos idoso que já sabe como é, estou fazendo uma terapia, estou movimentando e eu estou achando que para mim ele foi uma bênção.
1: No meio de tantas vozes nesse ateliê, tem duas mulheres que puxam o fio de todas. A que coordena o grupo e a mais nova, que carrega essa herança para o futuro.
7: Agora eu estou aqui com a Daniela, querida, e a Daiane, que são aqui da comunidade quilombola, né, de Lagoa Santa. A gente está aqui super fascinado pelos trabalhos de vocês, né? Você com a cestaria, Dani?
10: Isso.
7: E você com a Biojoia?
10: Isso.
7: Biojoias e cestaria também, né?
10: Isso, verdade.
7: Meninas, primeiro, Daniela, você nasceu aqui no Quilombo?
10: Sim.
7: Nasceu no Quilombo, já... Desde pequenininha já fazia esse trabalho. Quem que passou para você esse conhecimento?
10: Não, eu aprendi já tem o quê? Uns 18, 16, 18 anos atrás. Eu aprendi já com minha mãe. Minha mãe com minha sogra.
7: Sim.
10: Que eu trabalhava, morava na zona rural. Trabalhava nas, assim, em casa de família. Aí depois que eu voltei, casei, voltei para a comunidade. Aí comecei a fazer artesanato. Que eu já peguei com, de segundos. Não foi eu, assim, das primeiras. Eu peguei das meninas que já passou pra gente.
7: Sim. E você, Daiane, como é que foi? Você nasceu aqui, aprendeu com a mãe, com quem que foi? Quem passou a arte do trançado, né? Da palha, né? E do coco também na piaçava pra você.
11: Então, eu nasci aqui na comunidade da Lagoa Santa e eu comecei a aprender a cestaria com minha mãe. No começo fui fazendo as bordinhas, depois ela foi me ensinando uns pontinhos. E a Bia Joia eu comecei a fazer com Tamires, que ela tinha curso de capacitação. Aí eu aprendi e comecei a fazer, tanto a Bia Joia com Tamires e a cestaria com minha mãe.
7: E como é que é trabalhar, né, com material, uma matéria-prima, que é tão aqui, né, do território de vocês? Vocês vão lá com a piaçava e fazem tantas maravilhas. Como é que é? Porque a piaçava é característica aqui, né?
10: É muito bom. É muito bom, só que assim, a gente ainda tem dificuldades ainda por conta da tiragem da piaçava. Porque é um trabalho arriscado. E assim, a gente está tendo dificuldade, está sendo essa, porque assim, nem sempre a gente tem a piaçava com facilidade. Por conta da tiragem, que é um trabalho que é os homens que fazem. A gente não faz a tiragem, a gente faz só a limpeza e costura, mas a parte pior que é a tiragem é os homens que fazem.
7: Então, mas aí já vem tirada para vocês?
10: Isso,
7: vocês
10: a começam... gente faz a limpeza e começa a costurar.
7: E a sua mãe, aqui eu vi que vocês são muito, muito, muito unidas, né, Daiane?
10: Isso.
7: Vocês se reúnem, cada uma faz em casa e traz aqui para essa casa, né, para se reunir, para fazer reunião? Como é que vocês trabalham?
11: Isso, cada artesão trabalha em casa individualmente. Aí quando tem feiras e eventos, a gente reúne as peças e leva para os eventos. Mas cada uma faz em suas casas.
7: E como que é morar num quilombo, trabalhar num quilombo? Como que é a vida de vocês aqui?
10: Ah, eu acho muito bom.
7: Muito bom?
10: Muito.
7: Você é feliz aqui no quilombo?
10: Com certeza.
7: É, e você, Dai? Eu vou te chamar de Dai.
11: Pode ser. Eu acho maravilhoso, porque é um lugar assim, tranquilo, de paz. É, todo mundo que chega aqui gosta. E se eu vou continuar aqui pro resto, até quando eu estiver bem velhinha, se Deus permitir. Mas aqui é um lugar muito maravilhoso, tranquilo, de paz.
7: Você é solteira?
11: Sim, solteira.
7: Vai ter seus filhos aqui?
11: Com certeza. Se eu puder, tudo aqui, desde quando minha mãe nasceu, vou permanecer aqui, se Deus permitir, sim.
7: E você vai passando
11: de geração a geração.
7: Então, você vai passar também para os seus filhos?
11: Passa, contando as histórias de quando eu comecei a trabalhar, tudo que minha mãe me ensinou, eu vou passar futuramente para os meus filhos, meu esposo, quando futuramente eu casar, é claro.
7: Pai, com certeza. E o que que representa aqui para a comunidade de vocês, né? Para essas mulheres maravilhosas aqui, tão poderosas, né? É, o artesanato, a piaçava, o que que representa para a comunidade?
10: Ah, representa muita coisa, porque a gente leva o nome da comunidade para muitos lugares. A gente leva, fazer a pergunta, vocês são de onde? Do quilombo da Lagoa Santa. E às vezes o povo não conhece, e tem gente que vem até aqui conhecer a Lagoa Santa, por conta de contar as histórias da lagoa, tudo, e vem conhecer.
7: Sim. E como que é, Dai, assim, você saber que o trabalho de vocês, que sai daqui, das mãos preciosas de vocês, eles vão para o mundo, saem daqui, vão para o mundo, para vários estados do Brasil, para o mundo, nos eventos. Como que é esse sentimento para você?
11: Ah, eu sinto muito gratificante de poder, tipo, ver as pessoas valorizando o meu trabalho, falando que um trabalho de qualidade, também sustentável. Uhum. A gente também possa contar a história de quando começou, do trançado até o acabamento da peça. E quando as pessoas me contam isso, eu fico muito emocionada, porque a gente nasceu aqui no quilombo, né? E como é uma raiz quilombola, a gente leva para as pessoas conhecer a nossa geração, o nosso trabalho. Eu acho muito bonito isso. Eu me sinto muito gratificante de ouvir que as pessoas falam, ah, seu trabalho é maravilhoso, você estaria... Tem gente que quando chega aqui se emociona, nossa, que lugar bonito, incrível.
10: Até onde a gente chegou agora, a gente já passou por muita coisa.
11: Até te lembrar do começo.
10: A gente já passou por muita coisa, porque a gente não foi assim, não foi assim, essa coisa linda o tempo todo, não.
7: E quando você acha que melhorou? Que teve alguma coisa que aconteceu?
10: Depois que o Sebrae entrou com a gente.
11: A gente teve a capacitação do
10: Sebrae. A capacitação do Sebrae foi que deu... Empurrando pra gente, ponto-chave pra
7: ajudaram,
10: gente.
7: Que...
10: Em tudo. A capacitação de novos produtos, da gestação, pra gente aprender como é que a gente tinha que sair pra cera, porque a gente não saía. A gente fazia o produto nosso e entregava pra outros, pra terceiros vender. Sim. A gente não sabia o valor de produto, não sabia como era participar de uma feira.
7: Isso é tão importante, né?
10: Muito.
7: É fundamental.
10: Não sabia o que o cliente gostava. A gente só fazia assim, porque ele chegava pra lá fazer tal coisa, mas a gente não sabia. E agora a gente sai, a gente sabe cada gosto de cada cliente.
7: Sim.
10: Porque a gente já tá ali, ó, com eles, convivendo vários e vários anos.
7: Vocês acham que se desenvolveram mais?
10: Muito.
7: Todo esse apoio muito, do Sebrae.
10: Muito.
7: É. Tem o antes e o depois.
10: Tem o antes e o depois.
7: Meninas, tem alguma peça especial que conte alguma história diferente, que tenha sido marcante, assim, pra vocês?
10: Sim, tem o Sexto Enrolar, que ele... Conta a história do samba de roda aqui da comunidade.
7: Você deixou? Ele tava até aqui, ó, enfeitando. Vocês têm o samba de roda aqui?
10: Tenho aqui, tem samba de roda, tem o terno de reis.
7: Ah, uma curiosidade, os homens aqui também fazem?
10: Ah, não.
7: O trançado?
10: O trançado. Não. Já teve uma época de alguns fazeres, mas agora só tá... As mulheres mesmo foram as guerreiras que continuaram.
11: E também através dessa peça... Sexto Enrolar, também teve o nome da coleção.
10: A coleção exatamente, enrolar. A coleção Enrolar.
7: Então, Sexto Enrolar teve toda uma coleção baseada no samba
11: na
7: de roda.
11: Na inspiração do samba de roda.
7: Olha,
11: de roda.
7: Que legal.
12: Tem lugares que a gente sente antes de entender. A Lagoa Santa é um deles. Vista do alto, ela tem um formato que lembra uma cruz. Ou, para quem prefere, uma pomba de asas abertas. Ninguém aqui sabe dizer a sua profundidade. Nunca se ouviu falar de uma morte por afogamento nas suas águas. E faça sol ou caia tempestade, o nível dela não muda. mesmo sem nenhum rio, nenhuma nascente para alimentá-la. Por isso, o povo daqui diz que ela é encantada e muitos guardam em casa um pouco dessa água para chamar de remédio nos dias de doença. Mas talvez o maior encanto da Lagoa Santa não esteja na água, esteja em quem vive à sua volta. Uma comunidade quilombola que atravessou séculos de luta e continua aqui, de pé, guardando a sua fé, a sua terra e a sua arte.
7: Antes era difícil. E é fonte de renda aqui para vocês, para a maioria?
10: Para todo mundo, praticamente. A gente, vocês, o artesanato vivem? É um ponto-chave da gente. Viu?
11: Também tem o artesanato.
10: É. Porque dá dinheiro, porque a gente sabe que dá dinheiro.
7: A gente, só os benefícios.
10: Benefício, com
7: eles,
10: certeza.
7: Né?
10: A gente conseguiu, a gente conquista muitas coisas com artesanato. Muita coisa, praticamente.
7: Sim.
10: Fazer a minha vida toda, praticamente, eu consegui conquistar alguma coisa com artesanato.
7: Né? E eu vi que vocês são muito unidas. Quantas mulheres tem aqui na comunidade, mais ou menos?
10: Assim, em torno do grupo, em torno de umas 12 mulheres.
11: É, 12 pessoas.
10: Que trabalham. É. E só mulheres.
7: Da palmeira ao produto final, do quintal ao pavilhão do Parque do Ibirapuera. Essa é a viagem do coco, da geisa e das artesãs da comunidade quilombola de Lagoa Santa. O que me fica não é a beleza das peças, e sim a mentalidade, a capacidade de olhar para o material e fazer a pergunta e perguntar: e se isso pudesse ser outra coisa? No artesanato brasileiro, essa pergunta nunca para de ser feita. E a resposta é sempre uma surpresa. A gente fica por aqui e se encontra no próximo episódio do Descobrindo os Tesouros do Brasil.

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0: Olá, começa agora mais um Viver Melhor. No programa de hoje, vamos falar sobre os principais cuidados com a saúde do pulmão. E para esclarecer e tirar todas as nossas dúvidas, recebo o Dr. André Luiz Pereira de Albuquerque, que é médico pneumologista e coordenador da pneumologia da Rede Dora aqui em São Paulo, e o Dr. Carlos Carvalho, que é professor titular da Faculdade de Medicina da USP e também diretor da Unidade de Terapia Intensiva Respiratória aqui do INCOR. Mas antes, vamos assistir uma matéria sobre esse assunto. Vamos lá.
1: Lavagem do nariz com soro, sala sem tapete, sofá sem a manta e travesseiros da cama virados para baixo durante o dia para evitar poeira. Além disso, um quarto da casa foi transformado no guarda-roupa de seu Desmode, porque ele não pode sentir o cheiro da madeira. Todos esses cuidados são para afastar as crises de rinite alérgica que o arquiteto tem.
2: Do nada vem um cheiro forte e começa a entupir, a secretar, aí começa a corizar. Então é uma coisa feia, viu? Quem tem rinite sofre.
1: As doenças respiratórias afetam principalmente crianças e idosos. São divididas em dois grupos, as agudas, como gripes e resfriados, e as crônicas, que são mais graves e não têm cura, como a rinite alérgica, a asma e a bronquite. A sinusite, que é uma inflamação ao redor do nariz e dos olhos, pode ser crônica ou aguda. As doenças respiratórias crônicas podem ser tratadas para diminuir os sintomas e assim o paciente ter uma vida mais tranquila. Para indicar o melhor tratamento, é fundamental consultar um médico. Uso de remédios, lavagem nasal, ventilação mecânica e líquida, e em alguns casos até cirurgia, podem ajudar a reduzir os sintomas. O paciente que recebe o diagnóstico precisa mudar os hábitos dentro de casa também.
3: Sempre lembrar de limpar o ventilador, né, as pás do ventilador, filtro do ar-condicionado, trocar os lençóis de cama. Às vezes um travesseiro, que a pessoa troca o lençol, a fronha, mas que já é muito antigo, tem mais de 2 anos. Às vezes pode ser isso a causa da sua rinite, que não melhora nunca.
0: A gente fala muito asma, bronquite, enfisema, bronquiolite, o que quer dizer isso?
4: Um termo mais comum que a gente vê, né, mais popular, é a bronquite que você mencionou, né? Bronquite, se a gente for ver, representa a inflamação dos brônquios, que acontece na asma, mas acontece em diversas outras doenças respiratórias também. Enfisema já é uma doença mais de exposição, principalmente exposição ao tabaco, né? E que aí tem um mecanismo um pouco diferente, porque você acaba tendo perdas, destruição de tecidos pulmonares que nós apresentamos pelo tabaco. Então, bronquite e asma, que é o que a gente mais ouve, elas são interrelacionadas, mas como eu falei, a bronquite ela pode acontecer em diversas outras doenças respiratórias.
0: Agora, a gente fala muito na ação do cigarro para indução de problemas respiratórios. De que forma, por exemplo, problemas infecciosos, por exemplo, vírus, poderiam impactar e levar a quadros, por exemplo, de asma?
5: Bom, as vias respiratórias é o maior, se você avaliar o pulmão de uma forma completa, se você conseguisse esticar toda a superfície do pulmão, é a maior superfície do nosso corpo que fica afastada do meio externo por uma única camada de células. Então, é uma estrutura muito fina, muito delicada, que separa o meio externo do meio interno. Um outro tecido grande que faz isso é a pele, mas a pele, ela é resistente. Aqui dentro, à medida que você vai aprofundando a partir daqui do nariz, da garganta, da traqueia, chegando nos brônquios, até os alvéolos, essa superfície vai se tornando extremamente delgada.
0: Então, delgada é mais fininha.
5: Mais fininha, bem fininha. Então, a surpresa é nós não termos mais infecções ou mais inflamações dessa região do que temos. Isso é graças aos nossos mecanismos de defesa, que são altamente potentes. Quando você deu o exemplo do tabaco, quando tem uma substância, a fumaça do cigarro, ela irrita as vias respiratórias e ela bloqueia, em parte, esses mecanismos de defesa. Aí favorece que vírus, que bactérias, que substâncias orgânicas ou inorgânicas que estão no ar, material particulado, poeiras, adentre o sistema respiratório, vencendo essas barreiras, elas começam a chegar em territórios mais distais. Se parar aqui em cima, pode ser uma sinusite, se vai parar na garganta, pode ser uma faringite, uma laringite, se parar na traqueia, uma traqueíte, como o André falou, se parar nos brônquios, uma bronquite, e se chegar nos alvéolos e degenerar os alvéolos, pode causar, no caso da fumaça do cigarro, um enfisema, no caso de um agente infeccioso, uma pneumonia. Então, as nossas defesas nos protegem, mas uma série de outros agentes diminui as nossas defesas e propiciam as inflamações.
0: Agora, André, quando a gente fala de apresentação de sintomas, como eu consigo dizer, olha, eu acho que isso pode ser a bronquite, clinicamente, isso pode ser uma asma. Tem alguma diferença de apresentação de uma coisa ou outra, ou as duas são absolutamente a mesma manifestação?
4: Especificamente de sintomas é difícil, Jean, porque elas podem ter sintomas similares, né? Desde uma tosse, uma falta de ar, o paciente ter, eventualmente perceber que tem um chiadinho para respirar. Então isso é reflexo de que as nossas vias aéreas estão inflamadas. Quando que eu vou pensar numa bronquite aguda, infecciosa? Quando que eu vou pensar numa asma? Aí vai ser muito do contexto. Se o paciente apresentou uma clínica com febre, quadros gripais associados, isso pode ser só daquele momento. A asma já é uma síndrome que vai ter outros componentes, né? Então eu vou ver a parte prévia dele, a história dele anteriormente, o passado dele, em relação à exposição, a parte alergênica. Então eu vou precisar juntar nesse contexto e muito provavelmente acompanhar o paciente para ver como ele vai cursar mais para frente.
0: A gente fala que algumas questões relacionadas ao trato digestório, por exemplo, doença de refluxo gastroesofágico, poderia ser um preditivo de alguns quadros pulmonares, aquela doença de refluxo que faria exatamente o retorno da dieta, eventualmente mesmo que em pequenas quantidades, do estômago para o esôfago. De que forma ela poderia estar relacionada com algumas doenças respiratórias, por exemplo?
5: Cada vez tem sido mais reconhecido os efeitos do refluxo como causador de problemas respiratórios. Isso se reflete também no que nós vemos no consultório. Eu vejo muitos pacientes que vão ao consultório por causa de uma tosse. A tosse é um mecanismo de defesa dos pulmões, é um dos principais mecanismos de defesa. E o indivíduo pode tossir porque está escorrendo um muco, um catarrinho daqui da região dos seios paranasais, que são essas cavidades nos ossos aqui junto do olho, junto do nariz. E se aqui tiver cheio de catarro, cheio de pus, ele pode escorrer e descer para os brônquios. A maneira de eu não ficar entupido com isso, a minha defesa é a tossir, é a tosse. Ou pode um pouco do líquido parcialmente digerido do estômago quando eu me alimento, e principalmente quando eu me alimento e deito, ou quando eu como muito, eu fico com uma pressão alta no estômago, exagerei naquilo que eu comi. Então, o estômago fica com uma pressão alta, para respirar, para o ar entrar, a pressão aqui dentro do tórax é negativa. Então, do mesmo jeito que aspira o ar para dentro, pode aspirar esse líquido que está no estômago, com uma pressão alta, vem em direção à garganta. E ele, do mesmo jeito que desce do nariz para cá, pode escorrer do esôfago para dentro da traqueia. E o material muito ácido vai causando pequenas corrosões. Normalmente, quando o volume é grande, a pessoa tem aquele sufocamento e já levanta, sente tosse e percebe até que o alimento veio até a garganta. Às vezes fica até queimando um pouco por causa da acidez. Agora, o que vai lentamente desgastando esse sistema todo são as microaspirações. Quando um volume grande de alimento voltando, ou de suco gástrico voltando, que é esse líquido que é produzido no estômago, voltando para a garganta, quando são pequenas porções, ele pode gerar microaspirações repetidas. O indivíduo pode ter isso num dia, num outro ele fica dia sem ter e assim por diante, que vai depender de uma série de fatores. Principalmente se ele tiver o estômago muito cheio na hora de deitar e tiver comido exageradamente. Então, isso acontece mais. Aí, se a tosse não proteger, esse líquido vai escorrer e pode carregar bactérias para dentro do pulmão, da região dos alvéolos, causar pneumonia, pode subir por canalículos que conectam a garganta com o ouvido e com a região das fossas nasais, causar sinusite, otite. Então, o refluxo gastroesofágico é uma causa comum de problemas respiratórios. E se cronifica, já descrevemos isso, já tem estudos mostrando que pode gerar até uma cicatriz no pulmão, uma fibrose no pulmão.
0: Agora, aproveitando isso, a gente viu aquelas aspirações maiores, o indivíduo vem com a tosse.
5: Sim.
0: E esses pigarrinhos que a gente fala, não é nada, isso pode ter alguma associação com essas pequenas, essas microaspirações, por exemplo?
5: Com certeza. Então, conversando, o histórico desses indivíduos é muito característico, né? E eles sentem essa, tem uma coisa me picando aqui na garganta, me faz tossir, ou minha voz ficou mais grossa, ficou mais grave, eu estou um pouquinho rouco. Isso é muito comum nessas situações. Então, eu posso ter uma crise de asma, ou eu posso ter uma bronquite associada à microaspiração, eu posso ter uma bronquiolite, se esse ácido não parar num brônquio grande e for até um brônquio mais fino, aí vai ser uma bronquiolite.
0: Ou até a pneumonia, por exemplo.
5: E se carregar uma bactéria, se esse líquido veio para cá com um alimento parcialmente digerido, grudou uma bactéria que estava na garganta da própria pessoa. Esse é o mecanismo mais comum das pneumonias de comunidade, né? Essas pneumonias que a gente pega na rua. Então, esse alimento, a bactéria gruda nele, o indivíduo aspira, a defesa não protege, ele vai parar no alvéolo, gera um foco de infecção.
4: Jean, eu acho interessante que a gente fala muito do estilo de vida, né? E o refluxo eu acho que é relacionado a isso também. Porque a gente vê muitos pacientes que falam, não sinto sintoma, não tenho sintoma de refluxo. Mas que horas que você vai jantar? Eu vou jantar 8h30, 9 horas. Que horas você vai deitar? 10 horas, 10h30. Então, esse estilo de vida, essa mudança também é um fator muito importante para o refluxo.
0: Agora, eu te pergunto, de que forma a obesidade poderia estar relacionada com a doença de refluxo gastroesofágico e, logicamente, impactando no pulmão por consequência?
4: Obesidade é uma condição que leva a várias repercussões sobre o sistema respiratório. Então, se a gente pensar um pouco do refluxo, esse indivíduo ele já tem uma pressão abdominal aumentada, e isso acaba sendo um fator para ele ter justamente a volta do conteúdo gástrico para o esôfago, e é um fator de risco para ele. Mas a obesidade também tem outros componentes que se o indivíduo tem essa obesidade abdominal, o pulmão dele também expande menos, então tende a ficar mais encolhido, mais fechadinho. E até na própria via aérea, eventualmente, a obesidade pode também aumentar um pouco a inflamação das vias aéreas.
0: De que forma a gente poderia associar algumas doenças neurológicas, por exemplo, o Parkinson ou os acidentes vasculares cerebrais, o derrame, por exemplo, como causas dessas alterações pulmonares?
4: Esse ponto é fundamental e muitas vezes a gente esquece de pensar como o paciente, primeiro, está mastigando, se ele tem uma mastigação eficiente, a parte dentária dele se está tudo bem, se não tem problemas, né? E da deglutição dele. Então, essas doenças neurológicas, várias, o indivíduo ele acaba perdendo o reflexo de deglutição, de proteção. A hora que nós estamos comendo, a nossa via aérea tem que ficar fechada e o alimento passar. Mas essas doenças neurológicas podem justamente fazer com que o paciente, quando eventualmente está comendo, ele comece a aspirar, mesmo microaspirações, e muitas vezes de líquido, por exemplo, que desce mais facilmente, né? Então, a gente precisa conversar com o paciente, entender direitinho e pensar se o mecanismo de deglutição dele está preservado ou não. E muitas vezes a gente precisa de um auxiliar, de uma fono para ajudar nessa avaliação, fazer um exame para justamente quantificar essa deglutição, porque isso é uma das causas mais comuns de pneumonia aspirativa, justamente em idosos.
0: Agora, Carlos, a partir do momento que eu fiz essa avaliação e disse, olha, eu tenho alteração nessa motricidade, por exemplo, nessa deglutição. Qual é a opção que a gente vai fazer para esse paciente, por exemplo?
5: Existem alguns tratamentos que tendem a estimular o tubo digestivo para ele esvaziar mais rápido, quando existe uma certa lerdeza nesse esvaziamento. Existem medicamentos que diminuem a produção de ácido no estômago para fazer com que, se ocorrer o refluxo, ele não seja tão agressivo assim. Então, tem um tratamento medicamentoso, que sozinho não resolve nada. Sozinho, quem tem refluxo, só tomar o remédio e achar que vai ficar bom, não. Então, tem que mudar os hábitos. Então, e a dificuldade é essa, porque o refluxo ele acontece com muito mais frequência nos indivíduos mais idosos. Com o passar do tempo, essa prensa que o diafragma faz para separar o esôfago do estômago, além daquilo que a gente comentou de depósito de gordura, essa prensa não é tão efetiva assim. Por exemplo, numa mulher que deu à luz a 2, 3 filhos, é mais comum ela perder essa força para manter essa via fechada. Então, essa conexão ela fica mais deteriorada. Então, o indivíduo tem que mudar os hábitos, e já é um indivíduo mais idoso. Então, você falar para o indivíduo que ele não pode comer e deitar, às vezes ele não aceita. Você fala para o indivíduo, olha, não dá para tomar esse chazinho, comer essa bolachinha na hora de dormir, também é mais difícil. Então, o ideal é que ele mude os hábitos, e que ele emagreça, que ele faça algum exercício para melhorar a força e que ele dê um intervalo aí de 2 horas e meia, 3 horas entre se alimentar, principalmente no jantar, e se deitar.
0: A gente falou um pouquinho da questão do tabagismo como sendo um grande algoz aí para o pulmão. Hoje a gente tem os cigarros eletrônicos, os vapes. Eles representam um dano muito maior do que o cigarro convencional. Como que é isso?
4: O vape, ele tem vários mecanismos, né, de lesão. Né? Então, substâncias que estão nele, solventes, metais, própria nicotina, aromatizantes, tudo. Então, o que a gente viu é que o vape, em pouco tempo, já deu lesão pulmonar, desde quadros mais graves, aí vale, um paciente que faz um quadro mais grave, eventualmente vai para um respirador mecânico, uma insuficiência respiratória mais grave, ou quadros que, eventualmente, eles façam uma inflamação brônquica. E isso foi em pouco tempo. Né? Se a gente analisar em poucos anos, nós já estamos tendo doenças da saúde respiratórias relacionadas ao vape. O que a gente ainda não sabe, mas é bastante temeroso, é como esse vape vai estar atuando daqui a uma década, 2 décadas. Né? Ou será que ele vai ter até um efeito maior do que o cigarro comum? Isso a gente ainda não tem essa resposta, mas as perspectivas não são boas, e o que a gente orienta é justamente não se expor ao vape, porque a gente sabe que ele está dando repercussões mais precoces do que o tabaco.
5: Um dado interessante que saiu recente de um levantamento que tinha um levantamento de 2019 do uso de substâncias, tabaco, substâncias ilícitas e também de vape. E depois repetiram em 2024 e saiu o resultado agora. Um dado interessante interessante e ruim é que, apesar do vape ser proibido, tanto o comércio quanto a produção aqui no Brasil, o número de indivíduos que fazem uso do vape de 19 para 24 aumentou, principalmente na faixa de 14 a 20 anos. E aumentou mais entre as meninas do que entre os meninos. O uso do cigarro diminuiu um pouquinho nesse período, mas aumentou o do vape. Eu tive pacientes no consultório, jovens, na faixa de 20 anos de idade, que começou a ter falta de ar e não conseguia mais ir na academia para fazer os exercícios.
0: Depois de quanto tempo de vape?
5: De dois anos e pouco.
0: Quer dizer, mas... o que você ia ver no tabagista 10, 20, 30 anos, você começa a ver...
5: Mas aí você conversa, esses vapes, primeiro que eles são assim, bonitinhos, são coloridos, uns até tocam musiquinha, para você ter uma ideia. E aí, e a garotada fica, deixa eu ver o seu. Ah, o meu tem sabor morango, o teu tem sabor limão. Eles começam a ter esse tipo de brincadeira e eles vão fumando. Eu tinha esse paciente que eu estava comentando, uma moça, a primeira coisa que ela fazia de manhã quando ela acordava era pegar no criado mudo o vapor e já dar uma aspirada. E a última coisa que ela fazia na hora de dormir...
0: A mesma coisa.
5: Porque,
0: na verdade, sempre se disse que isso seria um grande substitutivo do cigarro, né? Quer dizer, esse é um grande problema. Vamos lá para a sala digital, que é uma parceria do Grupo Bandeirantes com a Google, e saber o que os internautas têm pesquisado sobre esse tema. Vamos lá.
6: Sala Digital chega com dados interessantes sobre o comportamento de pesquisa dos brasileiros sobre doenças pulmonares. A gente vai aqui para o nosso telão, que mostra as doenças pulmonares mais buscadas no Google nos últimos 5 anos. E pneumonia lidera a lista. Tuberculose vem logo em seguida, depois dispneia, que é a falta de ar ou a dificuldade para respirar, asma e bronquite. Então, vamos às perguntas mais feitas na internet sobre pneumonia nesse mesmo período dos últimos 5 anos. Pneumonia é contagiosa? O que causa pneumonia? Quais são os sintomas de pneumonia? Pneumonia é grave e como tratar a doença? A gente traz aqui também perguntas sobre enfisema, que está no fim dessa lista das doenças pulmonares mais buscadas no Google, mas vale trazer porque a causa principal é o tabagismo, que ainda é uma realidade do nosso país. Enfisema pulmonar tem cura? E o que causa o enfisema pulmonar? E quais são os sintomas dessa doença? E pode matar? E enfisema pulmonar é câncer? Olha só as perguntas interessantes. Então a gente volta para o estúdio, Dr. Jean, para vocês responderem. Pneumonia é contagiosa? E o que causa o enfisema pulmonar? É com vocês.
0: Pneumonia é contagiosa?
4: A pneumonia pode ser contagiosa dependendo da fase dela, né? Então, se ela tiver num quadro inicial e principalmente se o paciente tiver uma carga de vírus, que a pneumonia pode ser viral e pode ser bacteriana também. Então, se tiver uma carga excessiva de vírus ou de bactérias e ele tiver expectorando esses agentes, aí, isso pode ser

0: o indivíduo não produz em quantidade adequada e ele não tem essa proteção do pulmão, então numa fase mais precoce, com 20, 30, 40 anos de idade, ele já vai ter uma corrosão nos alvéolos, que é a porção final dos pulmões. O pulmão ele vai se dividindo, dividindo, dividindo e chega na porção mais fininha, lá no finzinho do pulmão, que é onde vai trocar, vai entrar oxigênio no sangue e vai sair o gás carbônico. Então é uma estrutura muito delicada, muito fina. Nessa região ele começa a ter rupturas. Não tem essa proteína que protege, então normalmente a célula morre e vai formando cavidades, pequenas cavidades. Então, essas pequenas cavidades, do ponto de vista técnico, para nós chamamos de enfisema. Todo fumante, 100%, vai ter algum grau de enfisema. Todo. Agora, a doença enfisema acontece quando essa destruição, essa degeneração dos alvéolos é tão grande que as formas que eu mensuro o funcionamento dos pulmões através de um teste chamado espirometria, onde eu vou encher o peito e vou soprar, eu tenho uma velocidade do ar diminuído, porque esses pulmões não esvaziam direito. Então, o ar fica retido lá dentro. Então, o ar entrou e ele não tem uma capacidade elástica, porque foi sendo destruído os alvéolos, para empurrar esse ar para fora. Então ele vai ficando retido. E a gente mostra muito isso para os alunos. Os pacientes com enfisema, ele tem um tórax que a gente chama em barril, que ele fica, o ar entra e o tórax vai ficando insuflado,
1: Cheio.
0: cheio. E uma das coisas que é legal de fazer para esses pacientes, eu vou falar uma coisa que o André vai gostar, para esse paciente desinsuflar, é pedir para ele entrar na piscina e nadar. Porque a natação, eu tenho o empuxo da água e o peso do pulmão. E ele, quando ele vai, ele enche o peito fora e ele sopra para dentro da água, o pulmão vai sendo exprimido e vai soltando mais ar. Então ele esvazia durante a manobra da
1: Da
0: natação.
1: natação.
0: Então ele se sente melhor.
1: Pois é, olha, eu tenho certeza que vocês de casa têm ainda muito mais curiosidade, assim como eu, mas o Viver Melhor de hoje vai terminando. E lembrando que todos os episódios do programa estão disponíveis no canal Band Jornalismo no YouTube. Nos vemos na semana que vem, sempre com muita informação sobre saúde e bem-estar. E obrigado pela companhia e ó, vou te esperar na próxima semana. Beijo!

0: O Sabor e Arte foi visitar o restaurante Bacalhau Vinho e Companhia na Barra Funda, uma opção de cozinha portuguesa com mais de 50 anos de história. A decoração da casa dá destaque à sua identidade lusitana, com os tradicionais azulejos, os desenhos de sardinhas e andorinhas e as cores da bandeira. O restaurante é administrado pela mesma família há 3 gerações. Hoje é comandado por Kaique Palas, neto do fundador José Palas.
1: Parte de decoração, toda a parte do serviço, toda a parte da cozinha, a gente procura trazer essa atmosfera familiar para dentro do restaurante, para as pessoas se sentirem como se elas estivessem na casa delas, com a família delas.
0: Provamos o carro-chefe da casa, o bacalhau ao murro. Uma posta inteira de bacalhau gratinada ao forno com azeite, acompanhada de batatas assadas, cebolas, pimentão e azeitonas. Estava perfeito. O bacalhau utilizado é o Gados Morua, considerado o melhor do mundo.
1: A gente tem uma dessalga artesanal durando quase 96 horas para a gente atingir o ponto de sal perfeito. É um produto que a gente há 52 anos desenvolve fornecedor, desenvolve as técnicas de preparo para a gente tentar atingir a excelência nesse produto.
0: O cardápio conta também com outros pratos tradicionais da gastronomia portuguesa e uma carta de vinhos com mais de 200 rótulos de todas as regiões produtoras de Portugal. Além da sede original na Barra Funda, o restaurante conta com uma casa no Itaim Bibi.

0: começa?
1: Aqui reunindo todas as informações, porque daqui a pouquinho eu vou entrar ao vivo para trazer tudo para vocês.
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0: Superior Tribunal de Justiça aplica pela primeira vez a nova punição máxima para juízes que cometem crimes graves. No lugar da aposentadoria forçada, demite o ministro Marco Buzzi, acusado de assédio e importunação sexual.
1: Alerta para virada radical no tempo com um ciclone que pode causar temporal e ventania em estados das regiões sul e sudeste.
0: Polícia Federal tenta rastrear dinheiro usado pelo banqueiro Daniel Vorcaro na compra de um mega iate de 2 bilhões de reais.
1: Na série especial, atendimento para quem sofre acidente de moto sobrecarrega as emergências no SUS e o prejuízo de quem tem que se afastar do trabalho para a reabilitação.
0: Polícia Federal indicia 16 pessoas pelo acidente com o avião da Voipass, entre elas o dono da companhia aérea.
1: E você vai ver também no Jornal da Band.
2: Pai e madrasta de um menino de 3 anos são presos no Tocantins, suspeitos da morte da criança. Um dia antes, ela tinha pedido à mãe para não ir à casa do pai porque apanhava.
3: Porque ele me bate.
0: A guerra dos drones se intensifica entre a Rússia e a Ucrânia, com bombardeios no fronte, atentado em Moscou e tentativa de ataque na Alemanha.
2: Aconteceu mais uma vez. Agente de IA sai do controle humano, toma iniciativas que não estavam programadas e faz ataque hacker.
0: Ele fazia obras com materiais incomuns e se tornou um dos maiores nomes da arte moderna. O Brasil recebe exposição inédita de Joan Miró. Boa noite.
1: Boa noite para você. Envolvidos na única fuga já registrada em uma penitenciária federal, foram condenados pela justiça. São os 2 presos que escaparam e 4 criminosos que ajudaram a escondê-los.
4: 2 anos e meio depois da fuga que expôs falhas em uma das prisões mais seguras do país, a justiça condenou 6 envolvidos. Em fevereiro de 2024, Davidson Cabral e Rogério da Silva Mendonça escaparam da Penitenciária Federal de Mossoró, no Rio Grande do Norte. Eles conseguiram fugir durante a madrugada, aproveitando uma falha na estrutura do presídio e saíram pela mata. Foram 50 dias de buscas. Os fugitivos percorreram diferentes estados, receberam apoio para transporte e para esconderijos. A dupla chegou ao Pará, onde acabou presa em Marabá, a mais de 1.600 quilômetros de Mossoró. 3 dos que deram cobertura para os foragidos estavam presos desde 2024 e agora, após receberem uma pena mais leve, foram colocados em liberdade. Outro foi condenado a 3 anos e vai cumprir a pena em regime aberto. Já o fugitivo Davidson foi condenado a 5 anos de prisão por porte de arma de uso restrito. E o outro, Rogério, a 7 anos e 6 meses por porte ilegal de arma e falsificação de documento público. Os 2 seguem presos na Penitenciária Federal de Catanduvas, no Paraná. A juíza responsável pelo caso destacou que esta ação julgou apenas o auxílio prestado aos fugitivos durante a fuga. As investigações sobre o planejamento da fuga, por integrarem facção criminosa e pelos danos, continuam em processos separados. A fuga em Mossoró foi atribuída a uma combinação de erros de projeto, instalações velhas e uso de tecnologias ultrapassadas. Depois disso, o governo reforçou os protocolos de segurança nas 5 penitenciárias federais do país. Em reportagens especiais exibidas pelo Jornal da Band no mês passado, a nossa equipe mostrou como funciona a Penitenciária Federal em Brasília, onde as regras foram endurecidas e as camadas de segurança reforçadas.
0: Um cirurgião plástico virou réu por crimes contra 7 pacientes no Rio Grande do Sul. Ele é acusado de permitir que alunos de medicina fizessem as operações. Dezenas de pacientes já denunciaram o médico por erro nas cirurgias.
5: Leandro Fux vai responder na justiça por 4 crimes, entre eles estelionato e falsidade ideológica. O cirurgião plástico é acusado de deixar residentes operarem no lugar dele, sem a aprovação dos pacientes. Ele também teria cobrado por procedimentos que já tinham sido pagos por planos de saúde. O cirurgião plástico virou réu por crimes cometidos contra 7 pacientes em cirurgias que foram feitas neste hospital em Porto Alegre. Mas há muitos outros casos que estão sendo investigados. Nos últimos 2 anos, a polícia abriu quase 100 inquéritos contra Fux. São denúncias parecidas. Mulheres que procuraram um cirurgião renomado e saíram da mesa de operações decepcionadas.
6: Eu vou te deixar top, Barbie. Confia em mim. Só que não foi assim. Eu ganhei uma baita de uma cicatriz de graça.
7: Eu tenho um lado do corpo mais lipado que o outro, né? Além dessa cicatriz que me traz traumas horríveis. Tu quer botar um biquíni, que era pra isso que eu fiz a cirurgia, eu não consigo, porque se eu botar um biquíni menor, aparece.
5: A defesa do médico diz que vai demonstrar a inocência dele ao longo do processo. Leandro também vai responder por injúria racial contra uma das vítimas. Ele está solto, mas teve o registro médico suspenso por decisão judicial.
1: A Polícia Federal tenta rastrear o dinheiro que o banqueiro Daniel Vorcaro usou na compra de um mega iate avaliado em 2 bilhões de reais. A embarcação agora está no centro de uma disputa judicial em Londres.
8: 10 cabines para 20 hóspedes. Heliponto, beach club, piscina de vidro com borda infinita, além de uma academia com spa e câmara de crioterapia. O Nixie, uma das embarcações mais caras do mundo, ainda tem elevador central e cinema. Para manter tudo funcionando, a tripulação tem 34 pessoas. A manutenção anual custa pelo menos 215 milhões de reais. Isso se não usar muito. Em uso constante, a conta sobe mais 100 milhões. O Nixie foi encomendado originalmente pelo ex-jogador de hóquei e empresário canadense Patrick Dovigi. Ainda na construção, em 2024, a embarcação de mais de 100 metros de comprimento, avaliada em mais de 2 bilhões de reais, foi comprada por um brasileiro, o banqueiro Daniel Vorcaro. As negociações envolvendo o mega iate estão no centro de um processo movido por uma corretora em Londres. Ela cobra 102 milhões de reais, alegando ter intermediado as vendas. Assim que foi preso no ano passado, Vorcaro teria devolvido o mega iate para Patrick Dovigi, o dono original, que em seguida repassou o mega iate para outro empresário, Nick Storonsky, fundador da fintech Revolut. Uma corretora de Londres afirma que apresentou o vendedor ao comprador e que depois eles fecharam o negócio por fora para não pagar comissões. A Polícia Federal e os credores do Master tentam agora rastrear onde a fortuna envolvida na compra do mega iate por Vorcaro foi parar.
2: Ainda hoje, mais um caso de inteligência artificial agindo por conta própria gera alerta de segurança. Durante testes, agente criado pela Meta fez ataque hacker a outra empresa. Quais os riscos da tecnologia saindo do controle humano? Você vai ver já já.
1: E já a seguir, diretores da Polícia Federal saem em defesa de investigações que têm sido alvos de críticas e de suposta interferência.
0: E os detalhes de uma exposição inédita no Brasil. O trabalho do espanhol João Miró, um dos mestres no modernismo que fazia arte com materiais incomuns.
1: Pausa breve aqui no Jornal da Band, a gente já volta com todos os detalhes para você.
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0: De De volta com o Jornal da Band. Manter o tratamento com as canetas emagrecedoras pode ser um desafio financeiro para muita gente. O preço alto pode levar à interrupção do tratamento e provocar o famoso efeito sanfona.
10: A Yuri toma medicamento manipulado para ajudar no processo de emagrecimento. Já perdeu 16 quilos e quer perder mais. Ela manipula a tirzepatida, que é o princípio ativo. O método não é recomendado por sociedades médicas, mas fez essa escolha por um único motivo.
11: Justamente o preço, porque no manipulado eu acabo gastando um terço do valor que eu gastaria no medicamento de farmácia. Um orçamento que coubesse no meu bolso, essa foi a opção que eu escolhi.
10: O preço das canetas emagrecedoras no Brasil varia de R$400 a quase R$2.000. E tem muita gente se apertando financeiramente para comprá-las. Uma pesquisa mostrou que na América Latina, 2 a cada 10 pessoas comprometem o orçamento para comprar esses medicamentos. O Brasil se destaca. Atualmente, 33% dos lares se enquadram na categoria não sobra nada no final do mês. As canetas são usadas em 1 a cada 4 desses lares. A pesquisa não revela exatamente quantas pessoas fazem uso com prescrição médica no combate a doenças como diabetes e obesidade. Mas a popularização tem feito cada vez mais com que as pessoas apliquem os produtos por estética, preço alto, financeiro e psicológico.
12: Quando passar o efeito da medicação, eu posso estar com as contas no negativo, pela falta de gerenciamento financeiro, eu posso ter o reganho do peso, eu posso ter prejudicado a minha saúde. Então, o processo de emagrecimento é um processo que ele necessita de mudança de estilo de vida e, especialmente, de autoconhecimento e de gestão emocional.
10: Parar o tratamento por conta própria também é um risco. Uma rotina mais saudável, com exercícios e boa alimentação, precisa ser seguida para evitar o famoso efeito rebote.
13: Não precisa ser o mais caro, precisa ser aquele que é melhor para o paciente. Isso em termos de indicação, em termos de segurança e também de sustentabilidade em longo prazo.
1: A frota de motocicletas no Brasil cresceu mais de 40% em 10 anos. E atrás desse número, há uma estatística de milhares de internações de jovens que sofrem lesões graves.
0: São vítimas de acidentes de moto que muitas vezes enfrentam anos de reabilitação para tentar voltar ao mercado de trabalho.
14: Anos, tá? Queda de moto, fez uma fratura de acetábulo.
15: Geralmente essa fratura é muito típica de queda de moto por conta do impacto lateral que dá na queda e essa fratura faz o alinhamento do osso que tem que ser realinhado cirurgicamente.
16: Que é a cirurgia que está acontecendo agora. E nós vamos acompanhar um pedacinho.
15: Exatamente.
17: É mais um dia de rotina no INTO, o Instituto Nacional de Traumatologia e Ortopedia do Governo Federal no Rio de Janeiro.
18: Normalmente acidentes graves. Ok. E o estrago é grande na região do quadril, uma região articular. Então são fraturas que normalmente causam dano e são pacientes jovens, tá?
17: Quem conhece a rotina de um hospital dedicado a cirurgias de emergência percebe quando as coisas fogem do normal. Além do número de acidentes com motos ter aumentado, eles também estão mais graves, com mais vítimas envolvidas.
19: É o nosso principal tipo de atendimento. E esses casos demandam muitas vezes uso de sangue, então o banco de sangue da unidade é afetado. Às vezes é um paciente que chega com uma gravidade tão importante em que é direcionado o centro cirúrgico para ele imediatamente, e às vezes você tem que suspender uma cirurgia de um paciente que está ali para fazer uma cirurgia menos complexa.
17: O número de motocicletas circulando pelo país cresceu 42% entre 2015 e 2024. São mais de 37 milhões delas rodando pelo Brasil.
20: Primeiro, há um incentivo à compra da motocicleta por financiamentos, por imposto. Segundo ponto é a questão do transporte nas motos, né? Das plataformas que estão utilizando motos para transportar passageiros. E isso aumentou muito, sem dúvida nenhuma, o número de acidentes. Aí a gente, ao invés de uma pessoa, temos duas envolvidas, no mínimo, num acidente de motocicleta.
3: Somente nos dois primeiros meses deste ano, o trânsito do Brasil já gerou 47 mil atendimentos por acidentes com moto, sendo 28 mil internações no Sistema Único de Saúde. Em todo o ano passado, foram mais de 290 mil atendimentos, 173 mil internações por causa de acidentes com moto.
21: Eu sou praticamente de sexo masculino, uma idade entre 20 e 39 anos, são adultos jovens, né, que quando não vão a óbito vão passar por várias cirurgias, reabilitações e não necessariamente vão conseguir ter uma vida funcional. Então é um adulto jovem que vai ficar durante muitos anos sem conseguir retornar para sua função na sociedade.
17: Pedro enfrenta 10 horas de estrada a cada 15 dias para fazer fisioterapia e terapia ocupacional aqui no INTO. Ele mora em Itaperuna, no interior do Rio de Janeiro. Foi lá que, há 6 anos, sofreu o acidente de moto que mudou sua vida.
22: Rapaz, tinha acabado de entrar num serviço que eu queria, que era trabalhar na prefeitura lá como motorista.
23: E agora, qual que é o seu sonho?
22: Quero pelo menos voltar a... voltar, né? Trabalhar, entendeu? Não tô querendo mais ficar encostado, entendeu?
23: E você sente que falta pouco?
22: Falta pouco. Acho que falta pouco.
23: Por isso que tá com esse sorrisão, hein?
22: Tô feliz.
2: Daqui a pouco, o Superior Tribunal de Justiça aplica nova resolução e pune com perda de cargo ministro Marco Buzzi, acusado de assédio sexual. E Vini Júnior frustra os planos do Arsenal. Atacante brasileiro renovou com o Real Madrid até 2032. Os detalhes já já.
1: Ontem você viu aqui no Jornal da Band o caso da mulher salva de um agressor no Paraná ao fazer o sinal de socorro na rua.
0: Esse homem, ele acabou solto por decisão da justiça, mas voltou a ser preso hoje, depois de um novo episódio de violência. O João Marcelo traz para a gente as informações ao vivo. Boa noite, João.
24: Oi, Oneg, boa noite para você, para Adriana e para todo mundo. Isso mesmo, na reportagem de ontem nós mostramos a mulher caminhando com o ex depois de ter sido agredida. Ela faz um sinal com a mão e um motorista para o carro. Esse motorista estava com outros dois homens. Eles oferecem ajuda e levam o agressor para a delegacia. O homem é um ex-namorado que agrediu a vítima e quebrou vários móveis da casa dela. Ele foi preso, mas a justiça decidiu colocá-lo em liberdade durante a audiência de custódia, sem impor restrições. A justificativa foi que a vítima não solicitou medida protetiva. Em liberdade, o agressor voltou para a casa onde a vítima mora com a família dela e lá ele destruiu janelas, eletrodomésticos e um carro. Ele ainda mandou um áudio ameaçando matar a ex na frente dos pais dela. A mulher, que havia negado a medida protetiva, agora aceitou a proteção. E o homem teve a prisão preventiva decretada pela justiça e agora está preso. Oi, Neg, Adriana.
1: Obrigada. O dono da Voepass e outros 15 funcionários foram indiciados como responsáveis pela queda de um avião da empresa que matou 62 pessoas.
4: O avião fazia a rota Cascavel-Guarulhos e caiu em Vinhedo, no interior de São Paulo. Ninguém sobreviveu. O inquérito da Polícia Federal confirmou que houve falha no sistema de degelo do avião, problema que já havia acontecido outras vezes sem que nenhuma manutenção fosse feita.
25: A companhia aérea dava prioridade para a continuidade das operações dela e do que a segurança.
4: Com base nas provas, nos depoimentos e na perícia, 16 pessoas foram indiciadas pelo crime de atentado contra a segurança do transporte aéreo. Se forem a julgamento e condenados, as penas variam de 4 a 12 anos de prisão. Os indiciados são os pilotos que morreram no acidente, mecânicos, chefes de manutenção e o presidente da Voepass, José Luiz Felício Filho.
25: Também não houve, da parte do diretor-presidente, nenhuma atuação para modificar todo esse cenário de exposição a perigo que as aeronaves, por diversas vezes, aconteceram e que culminou nessa tragédia no voo das 283.
4: Além do problema no sistema de degelo, o avião estava também com os para-brisas com defeito. Segundo a Polícia Federal, o avião não poderia voar, mas os funcionários eram orientados a não relatar os problemas. E muitos, por medo de perder o emprego, seguiam as recomendações dos chefes. A Polícia Federal disse que a ANAC, Agência Nacional de Aviação Civil, tinha conhecimento de várias irregularidades na companhia aérea e sugere que o Ministério Público Federal apure eventuais responsabilidades do órgão regulador.
0: O pai e a madrasta de um menino de 3 anos foram presos em Palmas, no Tocantins, suspeitos de terem torturado e assassinado a criança. No dia anterior, a mãe chegou a gravar o garoto chorando, dizendo que não queria ir para a casa do pai.
5: O vídeo gravado pela própria mãe no último domingo mostra o desespero da criança.
6: Mas por que você não gosta de ir no seu pai, filho?
7: Hã? Porque ele me bate.
6: Olha o desespero.
7: Eu não quero ir com meu pai.
5: Gustavo Veloso Feitosa, de 3 anos, acabou indo para a casa do pai em Palmas.
8: Existia, sim, um contexto relacionado ao medo de sofrer uma acusação relacionada à alienação parental. No entanto, o principal motivo era em virtude do temor que ela tinha do que ele poderia fazer caso ela não permitisse.
5: No dia seguinte, o homem foi até a polícia comunicar a morte do filho, afirmando que o menino tinha se afogado na piscina. A mãe do menino cobrava a pensão alimentícia na justiça e tinha uma medida protetiva contra o ex. Áudios revelam a agressividade do pai da criança.
9: Hoje você testou meus limites e minha capacidade. A sua sorte é que você estava com o menino no colo e tinha muita gente passando na rua. Mas se tiver uma próxima, você não escapa, porque na próxima eu te meto uma bala na cara.
5: O advogado Igor Gustavo Veloso, de 33 anos, e a esposa dele, Kathleen Moreira, de 23, foram presos preventivamente hoje de madrugada. A polícia acredita que o pai do menino e a madrasta tenham agredido e torturado a criança. O laudo pericial apontou que Gustavo apresentava diversas marcas de agressão, laceração no intestino e hemorragia interna.
11: O menino foi alvo de múltiplas agressões, obviamente que são lesões completamente incompatíveis com a de um afogamento.
5: O casal deve responder por homicídio duplamente qualificado e tortura. A polícia, no entanto, não descarta a possibilidade de alteração na tipificação dos crimes, já que ainda existe a suspeita de violência sexual. Os investigadores aguardam o resultado de exames que podem confirmar a hipótese. A defesa do casal informou que eles estão colaborando com as investigações e que não vão se manifestar sobre o caso neste momento.
11: A ideia é que nas próximas semanas a gente faça um novo interrogatório dos dois investigados para saber como é que eles vão explicar todas essas lesões, e lesões muitíssimo graves, como o laudo apontou.
1: Corta o coração da gente, né? Um homem violento, como a gente viu na gravação, jamais poderia ter o direito de ver o filho. E tem mais um caso absurdo. 5 conselheiras tutelares do interior de São Paulo foram afastadas, acusadas de omissão na morte de uma menina que era vítima de maus tratos.
26: Sofia Emanuele dos Santos tinha 3 anos quando foi morta em fevereiro deste ano em Ribeirão Preto, no interior de São Paulo. O avô da menina, José dos Santos, e a companheira dele, Karen Tamires Marques, foram presos acusados pelo crime. Ele nega a acusação. Ela confessou o assassinato.
27: A criança passou por um processo de tortura longo, que culminou, né, na esganadura dela no dia dos fatos pela denunciada pela ré, né? E o fato que ele ocasionou a morte.
26: A menina ficava com o avô materno porque a mãe, que mora em outra cidade, era dependente química e tinha histórico de abandono. Para o Ministério Público, 5 conselheiras tutelares teriam deixado de adotar medidas para proteger a criança, mesmo diante de denúncias e indícios de maus tratos.
28: Nenhuma busca ativa foi feita, não se comunicou os fatos à polícia, ao Ministério Público, ao Poder Judiciário, ao Conselho Municipal da Criança e do Adolescente, à Secretaria Municipal de Saúde, não fizeram pesquisas de novos endereços, de telefones, ou seja, permaneceram inertes.
26: Além do afastamento das conselheiras, o Ministério Público pediu a cassação definitiva dos mandatos e a inelegibilidade do cargo pelo prazo de 8 anos. A Justiça acatou a decisão e determinou a convocação dos suplentes para assumir as funções em até 10 dias.
0: Casos de ataque hacker feitos por agentes de IA deixaram empresas em alerta e lançaram uma dúvida. Como impedir que os programas desenvolvidos saiam do controle e ponham a nossa própria segurança em risco?
10: Uma falha humana abriu a porta e a inteligência artificial fez o resto. A Meta confirmou que um de seus modelos invadiu o sistema de outra empresa durante um teste de segurança. O programa deveria funcionar num ambiente fechado, ou seja, sem acesso à internet. Mas um erro de configuração permitiu que o modelo trabalhasse online. A partir daí, o programa encontrou uma vulnerabilidade no sistema interno de outra empresa e o alterou por conta própria. O nome da companhia e a dimensão do ataque hacker não foram divulgados. O caso preocupa porque não é isolado. Em julho, as empresas OpenAI, dona do ChatGPT, e Anthropic, responsável pela plataforma Clouds, também relataram incidentes similares. Modelos configurados para testes internos que invadiram sistemas externos após erros de configuração. Aqui no Reino Unido, um teste de segurança do governo identificou 19 ações não autorizadas de agentes de inteligência artificial. Um desses agentes escreveu um código malicioso, criou diversas identidades falsas para se passar por seres humanos, pesquisou uma pessoa real e tentou convencê-la a aprovar esse código. Esses sistemas são diferentes dos programas que apenas respondem perguntas de humanos. Eles recebem uma missão e executam várias etapas sozinhos. O problema é que, em muitos casos, as barreiras morais que nós temos são ignoradas. Ou seja, para o agente de IA, vale tudo para executar o que foi programado. Até mesmo escolher um caminho que ninguém autorizou. Essa tecnologia tem um lado importante. Os mesmos sistemas podem encontrar falhas antes dos criminosos, proteger empresas, acelerar pesquisas e melhorar serviços. A União Europeia ampliou a fiscalização. Estados Unidos e Reino Unido discutem auditorias, testes independentes e mecanismos de interrupção. Em comum, a ideia é que nenhum sistema deve receber mais autonomia do que seus responsáveis conseguem supervisionar.
1: O Superior Tribunal de Justiça condenou hoje o ministro Marco Buzzi à perda do cargo por importunação e assédio sexual. É a primeira vez que esse tipo de punição é aplicada em vez da aposentadoria compulsória.
12: A sessão durou cerca de 5 horas e foi fechada para preservar as vítimas. Por unanimidade, os ministros decidiram pela perda do cargo de Marco Buzzi. 4 deles ainda defenderam que ele fosse aposentado compulsoriamente, o que garantiria o recebimento do salário mesmo demitido. Esse tipo de punição, antes a mais grave do judiciário, deixou de existir após decisão do Supremo e do Conselho Nacional de Justiça. Afastado desde fevereiro, Marco Buzzi foi condenado pelo STJ em processo administrativo por importunação e assédio sexual. Uma das vítimas, de 18 anos, relatou ter sido agarrada durante um banho de mar em uma casa de praia do ministro em Santa Catarina. Depois, uma ex-funcionária terceirizada do gabinete dele também o denunciou por assédio sexual. A decisão é histórica. É a primeira vez que o STJ condena um de seus próprios ministros. Também pode ser o primeiro caso em que um ministro é desligado do judiciário sem direito à aposentadoria do cargo. A medida ainda precisa de confirmação do Supremo, que poderá analisar eventuais benefícios previdenciários e direitos.
13: Do ponto de vista da letra fria da lei, ele não tem direito a mais nada, inclusive verbas indenizatórias. Mas eu acho melhor esperar, porque a justiça brasileira não se cansa de nos espantar.
12: A Advocacia Geral da União tem até 30 dias para encaminhar a decisão ao STF, onde a defesa ainda poderá recorrer.
14: Nós respeitamos a decisão dos eminentes ministros do tribunal, embora discordemos veementemente, e agora vamos avaliar, à luz da nova resolução, quais serão os próximos passos, recursos e ações.
12: Até que o STF dê a palavra final, Marco Buzzi continua recebendo salário proporcional ao tempo de contribuição à Previdência.
15: Eu queria só ressaltar não só a coragem das vítimas em denunciar os fatos, que elas foram infelizmente acometidas, mas também a mensagem que a corte hoje aqui do STJ, ela passa não para a justiça, mas para o Brasil, para a sociedade inteira.
12: A folha de pagamento de junho mostra que ele recebia mais de R$44 mil por mês. Marco Buzzi ainda responde a outros dois processos, um administrativo no CNJ e outro criminal, em andamento no STF, com investigação da Polícia Federal. Se for condenado, as penas somadas podem passar dos 7 anos.
1: Dentro da Casa da Justiça, o STJ, uma mulher foi vítima de assédio diversas vezes. Foi agarrada, tocada nas partes íntimas, tratada como objeto. As lágrimas dela ficaram abafadas nos corredores do tribunal porque o algoz era o chefe e vestia toga. Ainda hoje, os advogados dele tentaram dizer que tudo não passava de fofoca de gabinete. Mas, felizmente, chegou o dia em que a dor e a palavra de uma mulher valeram mais que o poder de um juiz. E que os colegas dela tiveram coragem de confirmar que o relato era verdadeiro e que o abuso aconteceu. Marco Buzzi registra na própria biografia o maior vexame que um juiz pode sofrer: a expulsão da magistratura, reconhecido pela unanimidade do STJ como assediador. É inédito, é histórico e mostra que o Brasil está mudando.
0: Um homem foi preso na Paraíba suspeito de abuso sexual online contra uma criança que mora no Paraná. Ele usava a plataforma de jogos Roblox.
3: Segundo a polícia, o homem se aproximou da criança por meio do Roblox, uma plataforma de jogos online. As investigações começaram em janeiro, depois que a mãe encontrou no celular da filha, de 11 anos, conversas com o criminoso.
16: Ela notou mudanças de comportamento, verificou o celular e ali viu que a filha estava conversando com esse criminoso, e o criminoso exigindo imagens íntimas, automutilação, cortes, etc.
3: Além da prisão, a Polícia Civil cumpriu mandados de busca e apreensão no endereço do investigado. Um celular foi apreendido e, em uma checagem inicial, foram localizados outros arquivos com material de abuso sexual infanto-juvenil. Agora, a polícia investiga se o homem fez outras vítimas.
1: Vamos falar do tempo agora. Um ciclone-bomba já provoca chuva no Rio Grande do Sul, que nesta tarde foi atingido por um tornado. O Eduardo Carvalho está ao vivo com a gente e traz os detalhes. Boa noite, Eduardo.
17: Boa noite, Adriano, Ineg e a todos que nos acompanham no Jornal da Band. A Defesa Civil confirmou esse tornado no município de Pedro Osório. Segundo informações da Prefeitura, um prédio foi derrubado com a força do vento. Casas ficaram destelhadas, mas ainda não há registro de pessoas feridas. O tornado começou por volta das 6 horas da tarde e durou em torno de 20 minutos. Além do tornado, também foram registrados temporais em diversas cidades da região sul. Em Pelotas, há pontos de alagamento e a cidade suspendeu aulas na noite de hoje e amanhã. O vendaval chegou a derrubar o muro externo de um presídio. Grande parte do Rio Grande do Sul segue em alerta por causa de ventos fortes com a passagem de um ciclone-bomba e há risco de temporais nas próximas horas. De volta ao estúdio.
1: Obrigada. Seguimos agora com os detalhes da previsão. De olho no ciclone que está entre o Uruguai e o oceano e também há um avanço da frente fria em relação ao sudeste. Aqui nesse mapa a gente vê os dois fenômenos que a gente tem que ficar de olho. O ciclone vai provocar chuva especialmente entre o Paraná e Santa Catarina. Ali o risco é de temporais. Já para o sudeste, a previsão é de pancadas de chuva no sul e leste do estado de São Paulo, com possibilidade de temporais isolados. As temperaturas despencam no Rio Grande do Sul, com possibilidade de geada no fim de semana também. E o alerta para a ventania continua. Rajadas de até 90 km por hora no litoral gaúcho, catarinense, e de 100 km por hora no litoral de São Paulo, região serrana do Rio de Janeiro. Por isso, muita atenção, é vento que vai provocar estragos. Na capital paulista, a chuva deve chegar à tarde e a máxima para amanhã, 27 graus. Agora, olha o frio no Rio Grande do Sul. Em Bagé, a máxima vai ser de 13 graus durante o dia, mas à noite cai para 6 graus a temperatura. Chuva em Salvador, máxima de 29. Pode ter chuva também no Rio de Janeiro, 37. Brasília, muito seco, não chove, máxima de 29.
0: 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As chapas para a disputa à presidência estão praticamente fechadas e, com isso, os partidos preparam as estratégias para a propaganda na TV e o uso do fundo eleitoral de quase 5 bilhões de reais.
2: Chapas praticamente definidas, tempo de propaganda em rádio e TV e dinheiro do fundo eleitoral também. Se não houver mudanças até 15 de agosto, prazo limite para o registro das candidaturas, Lula terá vantagens. De propaganda serão dois blocos diários de 12 minutos e meio cada a partir do dia 16. O candidato à reeleição conta com o apoio de 7 partidos e, por isso, deve ficar com mais de 5 minutos e meio por bloco, isolado, sem outras legendas coligadas. Flávio Bolsonaro terá 4 minutos e 20. Mesma situação de Ronaldo Caiado, do PSD, que ficará com 2 minutos e 2 segundos, e de Augusto Cury, do Avante, com 36 segundos. Os demais 9 candidatos não terão direito à propaganda eleitoral. Os partidos deles não atingiram a chamada cláusula de barreira, ou seja, a eleição de pelo menos 11 deputados federais em 9 estados, ou 2% dos votos válidos para a Câmara. Além do tempo na propaganda, as coligações fechadas asseguram mais ou menos dinheiro para as campanhas em todo o Brasil. O Tribunal Superior Eleitoral e o Congresso garantiram a distribuição de quase 5 bilhões de reais para os partidos neste ano. Foram reservados cerca de 1 bilhão e 200 milhões de reais para as legendas da chapa de Lula. Para as de Flávio Bolsonaro, 900 milhões. De Ronaldo Caiado, 420 milhões. De Augusto Cury, 72 milhões. Os candidatos do Novo, de Romeu Zema, 37 milhões. E do Missão, de Renan Santos, cerca de 3 milhões de reais. Lula sancionou nesta quinta projetos ligados à saúde e segurança pública, temas prioritários na campanha. O candidato à reeleição também está fechando a agenda de viagens das próximas semanas. Flávio Bolsonaro, o candidato do PL, participou de um podcast ao lado da ex-presidente da Caixa, Daniela Marques. Ele foi questionado sobre a escolha do vice da chapa. Após negativas de apoio de partidos do Centrão, o PL definiu uma chapa puro sangue, com o deputado Alfredo Gaspar, ex-relator da CPMI do INSS, sobre o roubo de aposentadorias e pensões.
18: É uma pessoa que também tem requisitos excepcionais. Eu acho que é um grande privilégio ter uma pessoa como ele nessa vice-presidência. Alguém que tem 24 anos de Ministério Público, foi Procurador-Geral de Justiça de Alagoas por 2 mandatos, foi secretário de Segurança, uma pessoa que está fazendo um trabalho brilhante como deputado federal, em especial destaque na CPMI do INSS.
2: Ronaldo Caiado anunciou hoje Roberto Azevedo, ex-diretor-geral da Organização Mundial do Comércio, como coordenador das propostas de diplomacia e comércio exterior do programa de governo dele. Em nota, o candidato afirmou que o objetivo é formular uma política externa voltada à ampliação das relações comerciais e ao fortalecimento da posição do Brasil no cenário internacional. Candidato do Novo, Romeu Zema, concedeu entrevistas. Renan Santos, do Missão, participou de gravações de campanha no Rio Grande do Norte.
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4: Daqui a pouco, exposição inédita de um dos maiores nomes da história da arte moderna chega ao Brasil. São 140 obras de João Miró, algumas que nunca tinham saído da Espanha. Começa amanhã, mas a gente revela um pouquinho já já.
1: A Alemanha está em alerta depois da descoberta de um drone com explosivos em um aeroporto usado para o envio de ajuda militar à Ucrânia. O caso acontece durante um aumento da ofensiva entre os dois lados da guerra, as forças ucranianas e a Rússia.
6: Cada vez mais frequentes e destrutivos, os drones passaram a redefinir conflitos, como entre Rússia e Ucrânia, e ultrapassaram as linhas de frente. A Alemanha investiga uma suspeita de tentativa de atentado com um drone carregado de explosivos, encontrado dentro da área de segurança do aeroporto de Leipzig, um dos principais centros de envio de ajuda militar para a Ucrânia. O artefato foi localizado próximo à pista ao lado de um avião de carga ucraniano. O incidente interrompeu as operações aéreas. Porto Alemão é considerado estratégico por ser um dos principais centros de transporte de cargas da Europa e uma importante rota logística para a OTAN, Aliança Militar do Atlântico Norte. O governo da Alemanha classificou o caso como uma nova dimensão de ameaça. A investigação tenta identificar a origem do drone, enquanto autoridades ucranianas e políticos alemães apontam a Rússia como principal suspeita. Na Ucrânia, um ataque russo de grande escala com drones atingiu armazéns comerciais e um terminal logístico. Já na Rússia, explosões atingiram duas refinarias de petróleo. E num atentado à bomba, o executivo de uma fabricante russa de drones de guerra ficou gravemente ferido. O explosivo tinha sido colocado debaixo do carro em que ele viajava. O motorista morreu. A autoria do ataque não foi confirmada.
0: Com provocação no Rio de Janeiro e muita disputa em Belo Horizonte, a Copa do Brasil definiu mais classificados para as quartas de final.
7: O Vascão provocou. Comemorou a classificação com mais provocação. A zoeira veio forte depois de uma grande atuação cruzmaltina no Maraca. Se no último sábado o jogo quase fez o torcedor dormir de sono, o de ontem foi pegado, disputado. E seguiu uma tendência que vem deixando o torcedor do Vasco feliz. Desde 2001, essa é a décima eliminação do Fluminense pelo cruzmaltino. Só na Copa do Brasil é a terceira vez seguida que o Vascão despacha o tricolor. Haja freguesia, haja provocação. O Mineirão recebeu a partida de volta entre Cruzeiro e Chape, mas por essas imagens aí, podemos dizer que estava mais para um evento de luta. No fim, classificação da Raposa com um 2-0, brigado. Se na semana passada o Grêmio conseguiu empatar pela primeira vez com o Mirassol, dessa vez a vitória veio e com ela a classificação na competição. O Palmeiras jogou com a vantagem que tinha construído no primeiro jogo contra o Fortaleza. Com 3-0 na frente, o time entrou com algumas reservas e não fez um bom jogo.
8: E hoje nós não entramos com a nossa máquina competitiva ligada. Demos muito espaço ao adversário, aqui e ali algo desconcentrados. Portanto, eu diria que a maior responsabilidade é minha.
7: O Fortaleza venceu por 3-2, mas não conseguiu a classificação. Com os resultados, Atlético Mineiro, Santos, Cruzeiro, Grêmio, Vasco e Palmeiras estão nas quartas de final, que, segundo a CBF, contará com a novidade do impedimento semiautomático. Para completar a próxima fase, ainda restam duas vagas.
1: O Real Madrid anunciou hoje que renovou o contrato com o Vini Júnior até 2032. O jogador deve receber o equivalente a 120 milhões de reais por ano, valor que pode ser ainda maior por causa de bonificações. Vini Júnior é um dos jogadores mais importantes da história recente do Real. No anúncio da renovação, o clube lembrou os títulos conquistados com ele, incluindo duas Ligas dos Campeões, 3 Mundiais de clubes e 3 Campeonatos espanhóis. Em 2024, Vini Júnior foi eleito o melhor jogador do mundo pela FIFA.
0: E ainda sobre Vini Júnior, a polícia do Rio de Janeiro investiga um caso de injúria racial contra ele. O crime aconteceu no Instagram, depois de uma partida da Liga dos Campeões em abril. A polícia pediu os dados cadastrais do perfil à Meta e aguarda o retorno da empresa para ir atrás do responsável. Também vai ser ouvido depoimento de Vini Júnior e da pessoa suspeita assim que ela for identificada.
1: De volta com as notícias aqui do Brasil, estados com grandes orçamentos nem sempre têm educação de melhor qualidade. É o que mostram os dados do IDEB. A repórter Olivia Freitas foi atrás das explicações para esse cenário.
5: Nos números do IDEB, um retrato da educação básica no país. O índice avalia o desempenho dos estudantes em matemática e português, além das taxas de aprovação e abandono escolar. Nos anos iniciais do ensino fundamental, ou seja, do primeiro ao quinto ano na rede municipal, 8 cidades no país tiveram nota 10. Todas estão na região Nordeste, 13 em Alagoas e 5 no Ceará, onde a cidade de Pires Ferreira, com quase 11 mil habitantes, foi a única a manter nota máxima pela segunda avaliação seguida.
9: Tudo começa de um planejamento. Você pega seus alunos e mapeia, saber onde é que estão essas famílias, saber o que elas precisam, ofertar mais escola, ofertar mais profissionais, ofertar mais formações.
5: E mais uma vez, os melhores resultados não vieram dos maiores orçamentos do país. No ranking estadual, o Paraná lidera nas 3 etapas. O Ceará aparece em segundo lugar com o melhor resultado no ensino fundamental. Já no ensino médio, o Piauí é o segundo.
11: A gente tem também um desenvolvimento muito forte da política de educação integral em tempo integral e a gente tem um olhar robusto também para a formação de professores. Foram estados que trabalharam no desenvolvimento desse tipo de política pública que vai ao longo do tempo trazendo esse tipo de resultado.
5: São Paulo, o estado mais rico, teve avanço discreto no ensino médio e permaneceu na média nacional. Já o Distrito Federal, com maior PIB per capita, foi o único a registrar queda. Os estados da região Nordeste não só aparecem no topo do ranking nacional da educação, como tem se mantido lá nas últimas edições do IDEB. Para quem acompanha a área, são exemplos, entre outras coisas, da combinação de políticas públicas efetivas com ações que têm continuidade, mesmo com a mudança de governos.
22: Boa parte do que a gente tem visto nesses estados que se destacam, mas também municípios nesses territórios, tem relação com investimento em políticas pedagógicas sustentadas. Então, investimento muito grande na base, na alfabetização, em regime de colaboração, então, os estados colaborando com seus municípios no território.
5: Em Inajá, no sertão pernambucano, o ônibus chega a percorrer 30 quilômetros nas estradas empoeiradas para buscar os alunos. Nas escolas em tempo integral, com 4 refeições, as dificuldades são identificadas e acompanhadas individualmente. O trabalho também é feito junto às famílias, com busca ativa para evitar evasão. O resultado apareceu. A escola mantida pela ONG Amigos do Bem, mais que dobrou a nota do IDEB, chegando a 9,8, que eles celebraram como um 10.
23: Se nós conseguimos, nesse lugar tão distante de tudo, onde aqui as estradas são de pedras esburacadas, não é o asfalto, e eles conseguem chegar.
0: Olha, a cidade de Pires Ferreira, no Ceará, está entre os 100 municípios com menor PIB per capita do Brasil. E é uma das cidades nota 10 do Fundamental 1 do IDEB. Isso faz a gente pensar. Se tem cidade pobre oferecendo ensino melhor do que cidade rica, e o mesmo vale para alguns estados mais pobres na comparação com estados mais ricos, fica provado que qualidade não depende apenas de orçamento, porque se dependesse, Pires Ferreira estaria na lona e está aí brilhando. Fica provado que qualidade tem a ver com gestão, tem a ver com compromisso, que alguns governantes têm, merecem palmas, e outros não têm, e merecem vaia e cobrança pesada.
1: Vamos trazer um pouco de beleza agora na sua tela. Uma exposição inédita de João Miró vai ser aberta amanhã em São Paulo. São 140 obras de um dos maiores nomes da arte moderna.
24: Poucos artistas transformaram a arte moderna. O catalão começou a desenhar com 7 anos e aprendeu a mergulhar no mundo dos sonhos. Desenvolveu um universo próprio, onde cores, formas e símbolos ganharam novos significados. Sua obra atravessou gerações e mudou para sempre a história da arte. Miró é mestre das formas e desse universo diferente que ele criou. 140 obras originais estão expostas aqui no Museu de Arte Brasileira da FAAP, em São Paulo. Pinturas, esculturas, gravuras, tapeçarias e fotografias históricas. Algumas nunca haviam saído da Espanha. Vieram de importantes instituições e coleções europeias, como a Fundação Miró de Barcelona, do Museu de Arte Contemporânea de Mallorca e de coleções particulares. Outras pertencem à família de Miró, e todas aqui juntas pela primeira vez. Miró usou muito material não convencional em suas criações. Olha aí, ó, um registro de água para compor a escultura Garota Fugindo. Equipamento para juntar as folhas secas do chão faz parte da obra Personagem. Essas duas são de 1967.
10: É uma das marcas fundamentais do processo de produção do Miró, que é experimentar, ou experimental, e principalmente olhar para a realidade, mas não reproduzi-la e não representá-la, e sim, a partir dela, criar esse universo onírico, fabular.
24: Esse núcleo mostra as tapeçarias. Miró desenhou, deixou dito como queria e...
12: E aí, ele já tinha tido uma conversa prévia com o mestre tapeceiro Joseph Royal, que era um artesão fantástico, 50 anos mais novo do que o Miró, e que, após a morte dele, ele fez, não, eu já tinha conversado, eu já sei como fazer, eu vou transformar isso no desejo do Miró, vou transformar em realidade. E fez essas tapeçarias maravilhosas aqui.
24: E essa parede é especial. São fotos do lado particular do artista, tiradas pelo amigo Joaquim Gomes. Com suas diferentes técnicas, ao longo da carreira, sem dúvida, ajudou a construir uma produção marcada pela liberdade criativa e pela constante experimentação.
12: Ele era um defensor da arte primitiva. Ele tinha uma ligação muito forte com isso.
0: O presidente Lula disse a aliados que pretende conversar com Donald Trump na semana que vem. O governo tenta contornar a crise diplomática entre os países depois que o visto da embaixadora brasileira em Washington foi suspenso.
13: A conversa ainda depende de uma articulação entre diplomatas dos dois países, o que não costuma ser rápido. Lula disse numa reunião com aliados que quer conversar com Trump por telefone já na próxima semana, mas o governo trabalha com um prazo maior. A ideia é que a ligação seja feita antes da abertura da Assembleia Geral da ONU em setembro. O governo espera reduzir a crise entre os países depois que os Estados Unidos revogaram o visto da embaixadora brasileira em Washington. A avaliação é de que o contato direto entre Lula e Trump pode diminuir a tensão entre os países. A embaixadora Maria Luísa Viotti teve o visto.

0: reunião do Conselho de Segurança da ONU para tratar dos conflitos pelo mundo.
1: A semana passada eu liguei para o Xi Jinping para falar da necessidade do Conselho de Segurança se reunir. Ontem eu falei com o meu amigo Putin para ele se reunir. Vou falar com o Trump também. De que é preciso? São cinco pessoas, cinco. Se reúnam, tomam café, uísque, vinho, qualquer coisa. E se reúnam para decidir o que vai fazer com o mundo.
2: Economia agora, o número de famílias brasileiras endividadas voltou a crescer em julho, segundo o levantamento da Confederação Nacional do Comércio. Assunto para Juliana Rosa, que está com os detalhes aqui dos números. De novo, mais um recorde, né, Ju?
3: Pois é, mais um recorde histórico de alta de endividamento. Boa noite,
2: Boa
3: Adriana, para
2: noite.
3: você, para o INEG. Boa noite para você. O endividamento no país está alcançando níveis preocupantes. Segundo a Confederação Nacional do Comércio, o percentual de famílias endividadas subiu entre junho e julho e alcançou 82% do total. Não é problema fazer dívidas se você tem condições de pagar. O problema é que a maior parte é dívida cara, principalmente cartão de crédito, e já está comprometendo 30% em média da renda mensal de cada pessoa. É muita coisa. A inadimplência até teve ali um ligeiro recuo em julho. Conversei hoje com a Confederação do Comércio. Eles dizem que isso pode ter tido algum efeito do programa Desenrola do governo, mas bem limitado. Mesmo com a queda da taxa básica de juros, que ontem foi reduzida para 14%, o custo do crédito continua subindo se você vai lá pedir empréstimo. Com esse nível de endividamento, o risco que está sendo debatido hoje é que isso cause um baque muito grande na economia. Os números ainda não estão mostrando desaceleração muito forte da economia. Mas é aquilo, é urgente que a gente crie condições no país para a gente ter juros menores que passam pelo reequilíbrio das contas públicas. Oi, Neg, Adriana.
4: Obrigado, Juliana.
3: Obrigada, tchau, tchau.
4: Tchau.
3: Tchau, tchau.
4: Os 27 superintendentes da Polícia Federal divulgaram uma nota em defesa da independência das investigações feitas pela PF. Ao vivo de Brasília, o Caian Messina tem os detalhes. Caian.
5: Exatamente, Oineg. A nota veio em meio à queda de braço entre a corporação e o ministro do Supremo, André Mendonça. Recentemente, a Polícia Federal também sofreu críticas do PT pela sucessão de inquéritos contra Lulinha, o filho do presidente Lula, investigado por tráfico de influência. E de Flávio Bolsonaro, que dispensou a escolta da PF na campanha eleitoral por não confiar na sua gestão. O texto divulgado hoje reforça que a instituição atua com base na Constituição, na legalidade e na imparcialidade, e trouxe também apoio ao diretor-geral André Rodrigues. Há cerca de 2 meses, André Mendonça determinou que fosse informado imediatamente de todas as movimentações relativas aos inquéritos mais polêmicos aqui em Brasília no momento, os que tratam da fraude no INSS e também do Banco Master. De acordo com a PF, o ministro do STF tem tido reuniões presenciais com delegados e cobrado esforços, o que é visto por investigadores como interferência indevida. No gabinete de Mendonça, no entanto, a avaliação é que o ministro não avançou no que a legislação dá a ele responsabilidade como relator dos casos no próprio Supremo. O advogado-geral da União, Jorge Messias, entrou em campo para apaziguar a situação. Intermediou uma conversa entre Mendonça e o ministro da Justiça, Wellington Lima e Silva. Interlocutores dos dois afirmam que eles concordaram na reunião em preservar o papel institucional do Supremo e da própria polícia. Voltamos a São Paulo.
2: Obrigada. O Senado americano aprovou uma punição por desacato contra o médico Anthony Fauci, por ele não ter respondido às perguntas de parlamentares em um interrogatório sobre as origens da Covid. Durante a sessão, na semana passada, o imunologista que orientou a resposta do governo americano à pandemia invocou uma emenda constitucional contra a autoincriminação 100 vezes, garantindo o direito ao silêncio. Com a decisão sobre desacato, o nome de Fauci será encaminhado ao Departamento de Justiça para uma possível acusação criminal.
4: A Agência da ONU para a Alimentação alertou que o mundo está à beira de uma nova disparada nos preços dos produtos agrícolas. Segundo a FAO, a guerra na Ucrânia, o conflito no Irã e o fenômeno climático El Niño criam uma tempestade perfeita para um novo ciclo de inflação dos alimentos. A ONU avalia que as condições extremas de calor e frio

0: vão prejudicar as lavouras. Com menos oferta e aumento no custo do transporte, os preços devem subir até o final do ano, diz a FAO. A seguir, operação no Rio de Janeiro apreende mais de 200 máquinas caça-níqueis em bingo clandestino.
1: Desafio nas alturas que entrou no livro dos recordes. Aos 97 anos, ela é a mulher mais velha a fazer acrobacia num avião. Danada e corajosa, hein? Daqui a pouquinho a gente te mostra mais.
2: Não, sai daí.
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1: No Rio de Janeiro, mais de 200 máquinas caça-níqueis foram apreendidas numa operação do Ministério Público. O bingo clandestino funcionava no térreo de um prédio residencial. A investigação começou com a quebra de sigilo de celulares apreendidos com criminosos, apontados como integrantes da nova cúpula do Jogo do Bicho. 7 pessoas foram levadas para a delegacia.
0: Torcedores do Colo-Colo lotaram o estádio Monumental para receber Vozinha, goleiro da seleção de Cabo Verde, que foi a sensação da Copa. Diante de 35 mil chilenos, Vozinha recebeu a camisa de um paraquedista e teve uma autorização especial da Federação Chilena para usar o apelido, que ficou famoso, no uniforme em vez do sobrenome, como os demais jogadores.
1: Foi de vozinha, agora a gente vai falar de uma vovozinha, e essa bem-aventureira, viu? Ela entrou para o livro dos recordes ao se tornar a pessoa mais velha a praticar acrobacias aéreas na asa de um avião. O voo foi realizado na Inglaterra. Presa ao monomotor, a britânica de 97 anos se manteve em pé enquanto o piloto fazia as manobras. O dinheiro recebido pela conquista será doado a um hospital onde ela tratou um AVC no ano passado. Depois dessa, a gente corre bem cedo para a academia amanhã.
2: Vamos.
1: Obrigada pela sua companhia. Outras notícias logo mais no Jornal da Noite. O Jornal da Band está de volta amanhã.
0: Boa noite e amanhã tem mais.
1: Tchau, tchau.

0: Quanto mais eu estudo, mais eu percebo como é difícil você analisar o mundo. Pensar dá trabalho, mas hoje em dia ter opinião virou um verdadeiro hobby. Todo mundo entende de tudo. E eu vou te dizer mais uma coisa. Quem tem muita convicção é porque leu pouco. E se você, de repente, não prestar atenção, você vai acabar repetindo alguma coisa que disseram para você e é bem pobre. Eu sou Luiz Felipe Pondé e agora eu estou aqui na Band News TV.
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0: A chegada de um ciclone extratropical deixa 11 estados em alerta.
1: Cidades gaúchas já enfrentam ventania, chuva de granizo e a passagem de um tornado. E você vai ver também.
0: Em decisão inédita, STJ condena ministro à perda do cargo. Marco Buzzi é acusado por importunação sexual. Nova lei amplia a punição para crimes sexuais cometidos contra crianças e adolescentes na internet. Polícia Federal indicia o presidente da Voepass e mais 15 pessoas pela queda de avião que matou 62 pessoas. Quadrilha que invadia mansões e torturava vítimas é alvo de operação no Rio de Janeiro. No Tocantins, pai e madrasta são presos, suspeitos de assassinar criança de 3 anos. Trump assina decretos que limitam a cidadania americana por nascimento. Definidos os 8 classificados para as quartas de final da Copa do Brasil. 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
2: Boa noite.
1: Olá. Criminosos usavam informações de redes sociais para planejar assaltos violentos a mansões no Rio de Janeiro, tá isso?
2: Olha, Felipe, uma operação policial nesta quinta terminou com 6 presos e revelou que o líder da quadrilha comandava tudo de dentro da prisão.
3: Os ladrões chegam de madrugada, com rostos cobertos, invadem as casas e tocam o terror.
4: Eles fazem tortura psicológica, roleta russa, batem nas vítimas, extrema violência.
3: As câmeras de segurança dessa casa no Jardim Botânico registraram a ação. Os ladrões obrigam a vítima a entrar no closet.
5: Não sabe, não tem alarme não, né? Então tá.
3: Outros dois bandidos chegam acompanhados de uma mulher amordaçada e enrolada numa coberta.
5: Senta aí, pode sentar.
3: Eles fazem ameaças.
5: Pode ficar tranquilo, aqui não é o senhor que manda não, quem manda aqui é a gente.
6: Nada melhor de três, né?
5: Me escutando?
3: Além de roubar os pertences, eles querem acesso às contas bancárias.
5: Mas vai entrar na tua conta agora, na tua conta do Pix, tá?
3: Nos últimos 6 meses, a quadrilha invadiu 7 casas de alto padrão em bairros nobres do Rio, principalmente na zona sul da cidade. Nesse registro, o ladrão percebe que está sendo gravado e cobre a câmera. Neste outro vídeo, o morador reage.
4: Ele se dividiu em núcleos. Tinha um núcleo que era as pessoas que pesquisavam e iam anteriormente nas ruas das residências, escolhiam as residências que seriam roubadas. Tinha um núcleo das pessoas que eram motorista, ficam fora olhando o local e verificando se tem alguém, se tem a polícia rondando. E tem os executores, que são os que praticam violência real contra as vítimas que estão dentro da residência.
3: Os criminosos conseguiam informações sobre as vítimas na internet. Na Deep Web, eles tinham acesso até aos dados dos carros usados por elas. Além disso, faziam uma varredura nas redes sociais para traçar um perfil dos alvos.
4: Nós também temos agora a total certeza que eles entravam também em perfis de Instagram, perfis de rede social abertos, para saber quem eram as pessoas que estavam ali naquela residência, se eram médicos, artistas plásticos, pessoas que poderiam ter um valor dentro do imóvel.
3: O chefe do bando é Márcio de Oliveira Lourenço, o Bebel. Ele está preso, mas controla o esquema de dentro da cadeia. Bebel deve ser transferido para um presídio de segurança máxima nos próximos dias. Outros integrantes da quadrilha já estão atrás das grades. Só nesta quinta-feira foram 6 presos. Um dos alvos da operação trocou tiros com os policiais e acabou morrendo.
2: Um caso chocante em Palmas, no Tocantins. O pai e a madrasta foram presos, suspeitos de terem torturado e assassinado um menino de 3 anos.
1: No dia anterior, a mãe chegou a gravar a criança chorando, dizendo que não queria ir para a casa do pai.
7: O vídeo gravado pela própria mãe no último domingo mostra o desespero da criança.
8: Mas por que você não gosta de ir no seu pai, filho? Hã?
9: Porque ele me bate.
8: Olha o desespero.
9: Eu não quero ir com meu pai.
7: O Gustavo Veloso Feitosa, de 3 anos, acabou indo para a casa do pai em Palmas.
6: Existia, sim, um contexto relacionado ao medo de sofrer uma acusação relacionada à alienação parental. No entanto, o principal motivo era em virtude do temor que ela tinha do que ele poderia fazer caso ela não permitisse.
7: No dia seguinte, o homem foi até a polícia comunicar a morte do filho, afirmando que o menino tinha se afogado na piscina. A mãe do menino cobrava a pensão alimentícia na justiça e tinha uma medida protetiva contra o ex. Áudios revelam a agressividade do pai da criança.
10: Hoje você testou meus limites e minha capacidade. A sua sorte é que você estava com o menino no colo e tinha muita gente passando na rua. Mas se tiver uma próxima, você não escapa, porque na próxima eu te meto uma bala na cara.
7: O advogado Igor Gustavo Veloso, de 33 anos, e a esposa dele, Kathleen Moreira, de 23, foram presos preventivamente hoje de madrugada. A polícia acredita que o pai do menino e a madrasta tenham agredido e torturado a criança. O laudo pericial apontou que Gustavo apresentava diversas marcas de agressão, laceração no intestino e hemorragia interna.
11: O menino foi alvo de múltiplas agressões, obviamente que são lesões completamente incompatíveis com a de um afogamento.
7: O casal deve responder por homicídio duplamente qualificado e tortura. A polícia, no entanto, não descarta a possibilidade de alteração na tipificação dos crimes, já que ainda existe a suspeita de violência sexual. Os investigadores aguardam o resultado de exames que podem confirmar a hipótese. A defesa do casal informou que eles estão colaborando com as investigações e que não vão se manifestar sobre o caso neste momento.
11: A ideia é que nas próximas semanas a gente faça um novo interrogatório dos dois investigados para saber como é que eles vão explicar todas essas lesões, e lesões muitíssimo graves, como o laudo apontou.
2: Se há explicação, né? Eu não consigo encontrar nenhuma. 5 conselheiras tutelares do interior de São Paulo foram afastadas acusadas de omissão na morte de uma menina que era vítima de maus tratos.
12: Sofia Emanuele dos Santos tinha 3 anos quando foi morta em fevereiro deste ano em Ribeirão Preto, no interior de São Paulo. O avô da menina, José dos Santos, e a companheira dele, Karen Tamires Marques, foram presos acusados pelo crime. Ele nega a acusação. Ela confessou o assassinato.
13: A criança passou por um processo de tortura longo, que culminou, né, na esganadura dela no dia dos fatos pela denunciada, pela ré, né? E o fato que ele ocasionou a morte.
12: A menina ficava com o avô materno porque a mãe, que mora em outra cidade, era dependente química e tinha histórico de abandono. Para o Ministério Público, 5 conselheiras tutelares teriam deixado de adotar medidas para proteger a criança, mesmo diante de denúncias e indícios de maus tratos.
14: Nenhuma busca ativa foi feita, não se comunicou os fatos à polícia, ao Ministério Público, ao Poder Judiciário, ao Conselho Municipal da Criança e do Adolescente, à Secretaria Municipal de Saúde, não fizeram pesquisas de novos endereços, de telefones, ou seja, permaneceram inertes.
12: Além do afastamento das conselheiras, o Ministério Público pediu a cassação definitiva dos mandatos e a inelegibilidade do cargo pelo prazo de 8 anos. A Justiça acatou a decisão e determinou a convocação dos suplentes para assumir as funções em até 10 dias.
1: Na Paraíba, um homem foi preso suspeito de abuso sexual online contra uma criança que mora no Paraná.
15: Segundo a polícia, o homem se aproximou da criança por meio do Roblox, uma plataforma de jogos online. As investigações começaram em janeiro, depois que a mãe encontrou no celular da filha, de 11 anos, conversas com o criminoso.
16: Ela notou mudanças de comportamento, verificou o celular e ali viu que a filha estava conversando com esse criminoso, e o criminoso exigindo imagens íntimas, automutilação, cortes, etc.
15: Além da prisão, a Polícia Civil cumpriu mandados de busca e apreensão no endereço do investigado. Um celular foi apreendido e em uma checagem inicial foram localizados outros arquivos com material de abuso sexual infanto-juvenil. Agora, a polícia investiga se o homem fez outras vítimas.
2: O presidente Lula sancionou a lei aprovada no Congresso que endurece as penas por violência sexual contra crianças e adolescentes. Vamos ao vivo a Brasília. Natália Paz vai falar para a gente os detalhes sobre isso. Natália, boa noite para você.
17: Boa noite, Thaís, a vocês e a todos. O foco é o enfrentamento dos crimes no ambiente digital e com o uso de inteligência artificial. A legislação atualiza o Estatuto da Criança e do Adolescente. Agora ficam criminalizados a simulação da participação da criança em material sexual por montagem, adulteração ou deepfake. E a violência sexual passa a abranger todo o conteúdo de conotação sexual. Quem acessa, visualiza, cria ou hospeda o conteúdo deverá ser punido. A lei também aumenta as penas e torna hediondos crimes mais graves, como o uso de programas que mascaram o endereço digital para cometer ilegalidades. Na cerimônia, o ministro Jorge Messias anunciou que a Advocacia Geral da União vai entrar na Justiça pedindo a responsabilização do Discord e a retirada da plataforma do ar no Brasil. Ele cobrou que o Ministério da Justiça envie informações levantadas sobre o caso de uma adolescente de 13 anos que foi induzida a se automutilar ao vivo durante uma transmissão na plataforma e acabou se matando. O Ministério já identificou falhas sistêmicas em todos os mecanismos do Discord para proteção de menores de idade. É com vocês.
1: E o dono do Avô e Paz e outros 15 funcionários foram indiciados como responsáveis pela queda de um avião da empresa que matou 62 pessoas, Thaís.
2: A Polícia Federal também afirmou que a ANAC sabia das irregularidades e sugeriu que o Ministério Público Federal apure eventuais responsabilidades da agência reguladora.
18: Para os investigadores da Polícia Federal, a tripulação que estava a bordo do ATR-72 da Voo e Paz em 9 de agosto de 2024 tinha ciência de todas as falhas no sistema de degelo da aeronave que caiu em um condomínio de casas em Vinhedo, interior paulista. No relatório de 200 páginas, os especialistas elencaram uma sequência de erros que culminaram em um dos maiores desastres aéreos da história do Brasil. O avião decolou às 14 horas e 58 minutos do aeroporto de Cascavel, no Paraná, com destino a Guarulhos, na Grande São Paulo. 16 minutos depois, apresentou o primeiro alerta de gelo. Pela conversa dos tripulantes, o piloto afirma que há uma falha no airframe, ou seja, um problema no sistema que ativa um dispositivo para retirar o acúmulo de gelo nas asas da aeronave. O piloto então fala: "Não está funcionando, né?" E o copiloto confirma: É quando o avião começa a perder sustentação e em pouco mais de um minuto cai.
19: Pai do céu, sai daí, pai!
18: O excesso de gelo nas asas dispara alertas sonoros que exigem uma série de procedimentos na cabine. Peritos afirmam que piloto e copiloto tinham segundos para agir, mas não realizaram as manobras necessárias para reverter a situação. Que um dia antes da tragédia que matou 62 pessoas, o mesmo avião, com a mesma tripulação, apresentou o mesmo problema. Danilo Santos Romano fala: "Olá, o gelo. O gelo foi embora agora, finalmente. Escutei um barulho aqui. Foi o gelo que voou." Humberto de Campos Alencar, o copiloto, completa: "Muito bom, comandante." O piloto, possivelmente depois de passar por dificuldades no ar, desabafa: "Chegamos vivos. Ufa, chegamos vivos."
20: Havia, por parte da chefia dos pilotos, da direção de operações, orientação para não reportar as falhas.
18: O documento da Polícia Federal concluiu, então, que 16 funcionários da companhia aérea Voo e Paz estão diretamente ligados à queda da aeronave. Todos serão indiciados pelo crime de atentado contra a segurança do transporte aéreo.
20: Era, de fato, uma cultura de omissão implementada. Essas pessoas, elas assumiam o risco de expor a aeronave a perigo.
1: A chegada de um ciclone deixa 11 estados em alerta e já provoca danos no Rio Grande do Sul, que esta tarde foi atingido por um tornado. Bairros de Porto Alegre estão sem energia elétrica. O Eduardo Carvalho traz mais informações. Boa noite, Eduardo.
21: Boa noite, Felipe, Thaís e a todos que nos acompanham no Jornal da Noite. A Defesa Civil do Rio Grande do Sul confirmou a ocorrência de um tornado no município de Pedro Osório. Segundo informações da prefeitura, um prédio foi derrubado com a força do vento. Diversas casas ficaram destelhadas, mas ainda não há um número oficial. E de acordo com a prefeitura, também não há registro de pessoas feridas. O tornado começou por volta das 6 horas da tarde e durou em torno de 20 minutos. Além do tornado, também houve registro de diversos temporais no Rio Grande do Sul, principalmente nessa região mais ao sul do estado. Em Pelotas, por exemplo, o vendaval derrubou o muro externo de um presídio. Há vários pontos de alagamento e aulas suspensas durante a noite de hoje e também para amanhã. O estado está em alerta por causa de ventos fortes com a passagem de um ciclone bomba e grande parte do Rio Grande do Sul tem ainda o risco de temporais nas próximas horas, incluindo a região metropolitana de Porto Alegre. Lembrando que na semana passada o estado já foi atingido por diversos temporais, inclusive por outro tornado na região noroeste. Atingiu a cidade, por exemplo, de Jiruá. Foram mais de 70 casas destruídas e pelo menos 8 pessoas que ficaram feridas.
2: E o alerta continua no sul e no sudeste do país. Olha só, dá uma olhada nessa movimentação. O ciclone bomba está entre o Uruguai e o oceano, mas também tem uma frente fria que avança agora sobre o sudeste. Entre o Paraná e Santa Catarina, há risco de temporais. Essa faixa em vermelho aqui no nosso mapa. Para o sudeste, a previsão é de pancadas de chuva no sul e também no leste de São Paulo. Aliás, já teve alerta severo emitido pela Defesa Civil de São Paulo para o Vale do Ribeira e também a Baixada Santista. No litoral sul, os ventos chegaram a 90 km por hora em Mongaguá. A previsão é de ventania de até 100 km por hora até sábado, ou seja, esse alerta continua na sexta, mas também vale para o começo do fim de semana. Por isso, um gabinete de crise foi montado pelo governo de São Paulo. Além da chuva, vou destacar agora também as temperaturas que despencam no Rio Grande do Sul, também parte de Santa Catarina. Tem previsão, atenção para os gaúchos, de geada nesse fim de semana. Vamos dar uma olhadinha aqui em algumas cidades? Bagé, Rio Grande do Sul, a variação entre 6 e 13 graus, com pancadas isoladas. Em Pelotas, que aliás sofreu muito nas últimas horas, 9 e 17, com possibilidade de chuva também por lá. Agora a gente fala de Santa Catarina. São Joaquim, no Vale do Caminho da Neve, tem possibilidade de chuva um pouco mais forte, variação de 6 a 14. E Urupema, 7 graus de mínima e 14 de máxima. Tem preocupação ainda com os ventos fortes e ela continua essa preocupação. As jadas podem chegar a 90 km por hora no litoral gaúcho, também catarinense. Toda essa faixa que a gente observa, a possibilidade de alerta também no litoral de São Paulo e principalmente na região serrana do Rio de Janeiro. Nessas áreas, os ventos podem chegar a 100 km por hora. Na capital paulista, aí a chuva deve chegar à tarde. Essa é a possibilidade, até com moderada intensidade. Mas a máxima chega a 27 graus. O calor continua também no sábado e ao longo dos próximos dias a temperatura vai diminuindo. Seguimos agora para outras cidades. Curitiba, com máxima de 21 e pancadas de chuva. E o tempo forte agora em Belo Horizonte, sol entre nuvens. 31 graus, essa é a expectativa de sol forte por lá. Salvador, possibilidade de pancadas isoladas, máxima de 29, e Manaus, máxima de 33 graus. Agora a gente sai aqui do Brasil para trazer destaques internacionais. Em meio aos incêndios florestais e temperaturas extremas, a Europa enfrenta mais um desafio, a estiagem.
0: A seca histórica no Reno, um dos rios mais importantes da Europa, já está prejudicando a economia alemã. A via é fundamental para o transporte fluvial do país. Por ela passam mercadorias como grãos, minerais, minério, carvão e derivados do petróleo. Com a baixa nos níveis de água provocada pelas ondas de calor e pela falta de chuvas, as embarcações estão sendo obrigadas a reduzir drasticamente as suas cargas ou a recorrer a caminhões e trens, o que aumenta os custos do transporte. O governo alemão anunciou hoje medidas de emergência para combater possíveis interrupções nas cadeias de abastecimento. Na Alemanha, cerca de 80 municípios precisaram adotar restrições de água neste verão. Quase 12 mil pessoas já morreram este ano no país de causas associadas ao calor. Na Itália, o governo emitiu um alerta vermelho para as 27 principais cidades do país. O calor persistente e a seca também estão afetando os rios e lagos. Já as baixas no Rio Danúbio, o segundo mais extenso da Europa, estão impactando a geração de energia em países como Hungria e Romênia. Na Sérvia, um antigo navio alemão da Segunda Guerra Mundial ressurgiu do leito ressecado do Danúbio.
2: E o risco de desabastecimento levou a Prefeitura de Budapeste a apagar as luzes de cartões postais da cidade. Monumentos como o Parlamento e também o Castelo de Buda tiveram refletores desligados para economizar energia. Turistas que esperavam para ver a capital da Hungria iluminada tiveram que se contentar com poucos pontos turísticos, praticamente assim, às escuras. Outras cidades do país também têm adotado medidas semelhantes. Agora a gente fala da Agência da ONU para a Alimentação, que alertou o seguinte, que o mundo está à beira da disparada de preços de produtos agrícolas. Segundo a FAO, a guerra na Ucrânia, o conflito no Irã e o fenômeno climático El Niño criaram um ambiente propício para um novo ciclo de inflação dos alimentos. A ONU avalia que as condições extremas de calor e frio prejudicarão as lavouras. Com menos oferta e o aumento no custo do transporte, os preços devem subir até o fim do ano.
1: A Alemanha está em alerta depois da descoberta de um drone com explosivos em um aeroporto usado para o envio de ajuda militar à Ucrânia.
4: Cada vez mais frequentes e destrutivos, os drones passaram a redefinir conflitos, como entre Rússia e Ucrânia, e ultrapassaram as linhas de frente. A Alemanha investiga uma suspeita de tentativa de atentado com um drone carregado de explosivos, encontrado dentro da área de segurança do aeroporto de Leipzig, um dos principais centros de envio de ajuda militar para a Ucrânia. O artefato foi localizado próximo à pista ao lado de um avião de cargo ucraniano. O incidente interrompeu as operações aéreas. O aeroporto alemão é considerado estratégico por ser um dos principais centros de transporte de cargas da Europa e uma importante rota logística para a OTAN, Aliança Militar do Atlântico Norte. O governo da Alemanha classificou o caso como uma nova dimensão de ameaça. A investigação tenta identificar a origem do drone, enquanto autoridades ucranianas e políticos alemães apontam a Rússia como principal suspeita. Na Ucrânia, um ataque russo de grande escala com drones atingiu armazéns comerciais e um terminal logístico. Já na Rússia, explosões atingiram duas refinarias de petróleo. E num atentado à bomba, o executivo de uma fabricante russa de drones de guerra ficou gravemente ferido. O explosivo tinha sido colocado debaixo do carro em que ele viajava. O motorista morreu. A autoria do ataque não foi confirmada.
1: Casos de ataque hacker feitos por agentes de inteligência artificial estão deixando as empresas em alerta, Thaís.
2: Não poderia ser diferente, né? É possível que os programas saiam do controle e ponham em risco a própria segurança humana? A reportagem é do Felipe Killing.
5: Uma falha humana abriu a porta e a inteligência artificial fez o resto. A Meta confirmou que um de seus modelos invadiu o sistema de outra empresa durante um teste de segurança. O programa deveria funcionar num ambiente fechado, ou seja, sem acesso à internet. Mas um erro de configuração permitiu que o modelo trabalhasse online. A partir daí, o programa encontrou uma vulnerabilidade no sistema interno de outra empresa e o alterou por conta própria. O nome da companhia e a dimensão do ataque hacker não foram divulgados. O caso preocupa porque não é isolado. Em julho, as empresas OpenAI, dona do ChatGPT, e Anthropic, responsável pela plataforma Clouds, também relataram incidentes similares. Modelos configurados para testes internos que invadiram sistemas externos após erros de configuração. Aqui no Reino Unido, um teste de segurança do governo identificou 19 ações não autorizadas de agentes de inteligência artificial. Um desses agentes escreveu um código malicioso, criou diversas identidades falsas para se passar por seres humanos, pesquisou uma pessoa real e tentou convencê-la a aprovar esse código. Esses sistemas são diferentes dos programas que apenas respondem perguntas de humanos. Eles recebem uma missão e executam várias etapas sozinhos. O problema é que, em muitos casos, as barreiras morais que nós temos são ignoradas. Ou seja, para o agente de IA, vale tudo para executar o que foi programado. Até mesmo escolher um caminho que ninguém autorizou. Essa tecnologia tem um lado importante. Os mesmos sistemas podem encontrar falhas antes dos criminosos, proteger empresas, acelerar pesquisas e melhorar serviços. A União Europeia ampliou a fiscalização. Estados Unidos e Reino Unido discutem auditorias, testes independentes e mecanismos de interrupção. Em comum, a ideia é que nenhum sistema deve receber mais autonomia do que seus responsáveis conseguem supervisionar.
2: Nesta quinta, Donald Trump assinou dois decretos que restringem o acesso à cidadania americana por nascimento. Um deles tem como alvo o chamado turismo de nascimento, que acontece quando mulheres em fase avançada de gestação viajam aos Estados Unidos para que seus filhos nasçam no país e obtenham automaticamente a cidadania. O outro amplia restrições já aplicadas a filhos de embaixadores e agora passa a incluir famílias de outras missões diplomáticas estrangeiras.
1: Superintendentes da Polícia Federal saíram em defesa da independência das investigações feitas pela corporação. Vamos a Brasília novamente. Natália Pazzi tem mais informações.
17: Felipe, a nota divulgada reforça que a Polícia Federal atua com base na Constituição, na legalidade, na imparcialidade e também trouxe apoio ao diretor-geral Andrei Rodrigues. Há cerca de 2 meses, o ministro André Mendonça, do Supremo, determinou que ele fosse informado imediatamente de todas as movimentações relativas aos inquéritos, por exemplo, da fraude do INSS e do Banco Master. De acordo com a PF, o ministro tem tido reuniões presenciais com delegados e cobrado esforços. Na avaliação de investigadores, isso se trata de interferência indevida. Uma conversa entre Mendonça e o ministro da Justiça está sendo articulada para apaziguar a situação. Recentemente, a PF também sofreu críticas do PT pela sucessão de inquéritos contra Lulinha, o filho mais velho do presidente Lula, investigado por tráfico de influência, e de Flávio Bolsonaro, que dispensou a escolta da corporação na campanha eleitoral por não confiar na atual gestão. É com vocês.
2: E a Polícia Federal tenta rastrear o dinheiro que o banqueiro Daniel Vorkar usou na compra de um mega iate avaliado em 2 bilhões de reais.
3: 10 cabines para 20 hóspedes. Heliponto, beach club, piscina de vidro com borda infinita, além de uma academia com spa e câmara de crioterapia. O Nixie, uma das embarcações mais caras do mundo, ainda tem elevador central e cinema. Para manter tudo funcionando, a tripulação tem 34 pessoas. A manutenção anual custa pelo menos 215 milhões de reais. Isso se não usar muito. Em uso constante, a conta sobe mais 100 milhões. O Nixie foi encomendado originalmente pelo ex-jogador de hóquei e empresário canadense Patrick Dovigi. Ainda na construção, em 2024, a embarcação de mais de 100 metros de comprimento, avaliada em mais de 2 bilhões de reais, foi comprada por um brasileiro, o banqueiro Daniel Vorkaro. As negociações envolvendo o mega iate estão no centro de um processo movido por uma corretora em Londres. Ela cobra 102 milhões de reais, alegando ter intermediado as vendas. Assim que foi preso no ano passado, Vorkaro teria devolvido o mega iate para Patrick Dovigi, o dono original, que em seguida repassou o mega iate para outro empresário, Nick Storonsky, fundador da fintech Revolut. Uma corretora de Londres afirma que apresentou o vendedor ao comprador e que depois eles fecharam o negócio por fora para não pagar comissões. A Polícia Federal e os credores do Master tentam agora rastrear onde a fortuna envolvida na compra do mega iate por Vorkaro foi parar.
1: O Superior Tribunal de Justiça condenou hoje o ministro Marco Buzzi à perda do cargo por importunação e assédio sexual, Thaís.
2: É a primeira vez que esse tipo de punição é aplicada em vez da aposentadoria compulsória.
8: A sessão durou cerca de 5 horas e foi fechada para preservar as vítimas. Por unanimidade, os ministros decidiram pela perda do cargo de Marco Buzzi. 4 deles ainda defenderam que ele fosse aposentado compulsoriamente, o que garantiria o recebimento do salário mesmo demitido. Esse tipo de punição, antes a mais grave do judiciário, deixou de existir após decisão do Supremo e do Conselho Nacional de Justiça. Afastado desde fevereiro, Marco Buzzi foi condenado pelo STJ em processo administrativo por importunação e assédio sexual. Uma das vítimas, de 18 anos, relatou ter sido agarrada durante um banho de mar em uma casa de praia do ministro em Santa Catarina. Depois, uma ex-funcionária terceirizada do gabinete dele também o denunciou por assédio sexual. A decisão é histórica. É a primeira vez que o STJ condena um de seus próprios ministros. Também pode ser o primeiro caso em que um ministro é desligado do judiciário sem direito à aposentadoria do cargo. A medida ainda precisa de confirmação do Supremo, que poderá analisar eventuais benefícios previdenciários e direitos.
6: Do ponto de vista da letra fria da lei, ele não tem direito a mais nada, inclusive verbas indenizatórias. Mas eu acho melhor esperar, porque a justiça brasileira não se cansa de nos espantar.
8: A Advocacia Geral da União tem até 30 dias para encaminhar a decisão ao STF, onde a defesa ainda poderá recorrer.
9: Nós respeitamos a decisão dos eminentes ministros do tribunal, embora discordemos veementemente, e agora vamos avaliar, à luz da nova resolução, quais serão os próximos passos, recursos e ações.
8: Até que o STF dê a palavra final, Marco Buzzi continua recebendo salário proporcional ao tempo de contribuição à Previdência.
22: Eu queria só ressaltar não só a coragem das vítimas em denunciar os fatos que elas foram infelizmente acometidas, mas também a mensagem que a Corte hoje aqui do STJ, ela passa não para a justiça, mas para o Brasil, para a sociedade inteira.
8: A folha de pagamento de junho mostra que ele recebia mais de R$44 mil por mês. Marco Buzzi ainda responde a outros dois processos, um administrativo no CNJ e outro criminal, em andamento no STF, com investigação da Polícia Federal. Se for condenado, as penas somadas podem passar dos 7 anos.
2: Os partidos preparam as estratégias para a propaganda na TV e o uso do fundo eleitoral de quase R$5 bilhões.
23: Chapas praticamente definidas, tempo de propaganda em rádio e TV e dinheiro do fundo eleitoral também. Se não houver mudanças até 15 de agosto, prazo limite para o registro das candidaturas, Lula terá vantagens. De propaganda serão dois blocos diários de 12 minutos e meio cada a partir do dia 16. O candidato à reeleição conta com o apoio de 7 partidos e, por isso, deve ficar com mais de 5 minutos e meio por bloco, isolado, sem outras legendas coligadas. Flávio Bolsonaro terá 4 minutos e 20, mesma situação de Ronaldo Caiado, do PSD, que ficará com 2 minutos e 2 segundos, e de Augusto Cury, do Avante, com 36 segundos. Os demais 9 candidatos não terão direito à propaganda eleitoral. Os partidos deles não atingiram a chamada cláusula de barreira, ou seja, a eleição de pelo menos 11 deputados federais em 9 estados, ou 2% dos votos válidos para a Câmara. Além do tempo na propaganda, as coligações fechadas asseguram mais ou menos dinheiro para as campanhas em todo o Brasil. O Tribunal Superior Eleitoral e o Congresso garantiram a distribuição de quase R$5 bilhões para os partidos neste ano. Foram reservados cerca de R$1 bilhão e 200 milhões para as legendas da chapa de Lula. Para as de Flávio Bolsonaro, R$900 milhões. De Ronaldo Caiado, R$420 milhões. De Augusto Cury, R$72 milhões. Os candidatos do Novo, de Romeu Zema, R$37 milhões. E do Missão, de Renan Santos, cerca de R$3 milhões. Lula sancionou nesta quinta projetos ligados à saúde e segurança pública, temas prioritários na campanha. O candidato à reeleição também está fechando a agenda de viagens das próximas semanas. Flávio Bolsonaro, candidato do PL, participou de um podcast ao lado da ex-presidente da Caixa, Daniela Marques. Ele foi questionado sobre a escolha do vice da chapa. Após negativas de apoio de partidos do Centrão, o PL definiu uma chapa puro sangue, com o deputado Alfredo Gaspar, ex-relator da CPMI do INSS, sobre o roubo de aposentadorias e pensões.
24: É uma pessoa que também tem requisitos excepcionais. Eu acho que é um grande privilégio ter uma pessoa como ele nessa vice-presidência. Alguém que tem 24 anos de Ministério Público, foi Procurador-Geral de Justiça de Alagoas por 2 mandatos, foi secretário de Segurança. a pessoa que está fazendo um trabalho brilhante como deputado federal, em especial destaque na CPMI do INSS.
23: Ronaldo Caiado anunciou hoje Roberto Azevedo, ex-diretor-geral da Organização Mundial do Comércio, como coordenador das propostas de diplomacia e comércio exterior do programa de governo dele. Em nota, o candidato afirmou que o objetivo é formular uma política externa voltada à ampliação das relações comerciais e ao fortalecimento da posição do Brasil no cenário internacional. Candidato do Novo, Romeu Zema, concedeu entrevistas. Renan Santos, do Missão, participou de gravações de campanha no Rio Grande do Norte.
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2: A expectativa para os debates de domingo na Band, veja no comentário de Fernando Mitre.
13: Às vésperas da maratona eleitoral na Band, com debates em vários estados, na expectativa de alguns encontros que podem se tornar históricos, inclusive pelos efeitos possíveis na campanha presidencial, as atenções voltadas para São Paulo vão crescendo. Além de ser o maior colégio eleitoral, com seus 34 milhões de votos e sua importância essencial para o resultado nacional, o confronto entre Tarcísio de Freitas e Fernando Haddad será uma espécie de segunda edição de um grande momento eleitoral. Na última eleição, os dois estiveram na Band no mesmo estúdio em que estarão domingo e fizeram aqui um dos melhores debates da nossa intensa série histórica. Eles voltam agora com a nova experiência de Tarcísio como governador de São Paulo e com a de Haddad como ministro da Fazenda, o que reforça a expectativa de qualidade nesse encontro. Qualidade que é o que mais tem faltado nas campanhas de um modo geral. Thaís, Felipe.
1: Obrigado, Mitre. Em tempos de alto endividamento e preços instáveis, agricultores brasileiros lutam para reduzir custos e manter os lucros. Para isso, contam com novas tecnologias.
14: O Brasil é um dos maiores produtores de alimentos do mundo, com destaque para culturas como soja, milho, algodão e cana-de-açúcar. Lavouras que estão sujeitas ao ataque de pragas, doenças e plantas daninhas, que reduzem o potencial produtivo em até 40%, dependendo da cultura e da região. Em valores, as perdas ultrapassam os 60 bilhões de reais por ano.
25: A gente tem cada vez mais margens mais apertadas. Então você tem que hoje buscar o quê? Uma melhora, um melhor rendimento da máquina, porque a máquina tem um valor agregado muito alto. Então o que, é que a gente vê? A gente vê economia que você possa fazer em aplicação, é menos produto gastando, comprando.
14: Um sistema de pulverização inteligente é uma das novidades que compõe o pacote tecnológico dessa máquina recém-lançada no mercado. E funciona de uma maneira muito simples. Essas câmeras de alta resolução espalhadas ao longo de todo o equipamento identificam no solo exatamente onde estão as plantas daninhas. E é ali, exatamente nesses pontos, que acontece a pulverização. Na lavoura, o pulverizador utiliza inteligência artificial para analisar até 250 metros quadrados por segundo.
25: Você acaba tendo economias de produtos químicos, né? Então, tu economiza em torno de 50, 60, podendo chegar até 90% de economia, dependendo o nível de infestação, né, que você tem de ervas daninhas na sua lavoura. E eu vejo com muito bons olhos, e eu acho que todo produtor hoje busca isso, é uma rentabilidade maior e otimizar mais o tempo.
1: A seguir, crise no Oriente Médio faz o lucro da Petrobras dobrar no segundo trimestre.
2: São Paulo ganha exposição inédita do artista plástico espanhol Miró.
1: Milhares de torcedores do Colo-Colo do Chile lotam o estádio para receber Vozinha, goleiro sensação da última Copa.
2: E Vini Júnior renova contrato por mais 6 anos com o Real Madrid.
1: Inter e Vitória garantem as últimas vagas das quartas de final da Copa do Brasil. O Jornal da Noite volta em instantes.
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1: 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Informação para quem quer entender o mercado. Jornal da Noite volta falando de economia. A Petrobras divulgou o balanço do segundo trimestre do ano e o lucro líquido da estatal foi de quase 52 bilhões e meio de reais. Uma alta de cerca de 97%, 96,8%, comparando com o mesmo período do ano passado. A companhia também aprovou 17 bilhões de reais em dividendos e juros sobre capital próprio, valor que veio acima das expectativas do mercado. O desempenho foi impulsionado por recordes na produção de óleo no Brasil e pela disparada do petróleo com as tensões no Oriente Médio. O número de famílias brasileiras endividadas voltou a crescer em julho e bateu recorde.
12: O levantamento da Confederação Nacional do Comércio mostra que 82% das famílias brasileiras têm dívidas a pagar, um recorde. Apesar de ser um sinal de bom nível de acesso a crédito, o cenário preocupa, já que muitos têm comprometido parte da renda com empréstimos tomados só para garantir o pagamento de contas básicas.
15: O desempenho do comércio ele tem sido um desempenho fraco ao longo de 2026, o que mostra que essa demanda por crédito, crédito continua crescendo acima da inflação, ela está ocorrendo fomentada por uma necessidade em tentar reequilibrar o orçamento. Se a gente olhar o endividamento isoladamente, esse percentual de 82% é muito alto até mesmo para os nossos padrões históricos.
12: Por outro lado, a taxa geral de inadimplentes, aqueles que não conseguem pagar as contas no prazo, ficou praticamente estável, 29%. O programa Desenrola do governo federal ajudou.
16: Tanto endividados quanto inadimplentes têm algo em comum, o cartão de crédito. Isso porque ele ainda é o principal responsável por comprometer o orçamento e também por fazer com que muitos não consigam quitar a fatura em dia e entrem no rotativo, pagando juros altíssimos.
12: E por falar em juros, mesmo com a última redução da taxa Selic, aprovada pelo Banco Central para 14% ao ano, eles continuam altos e estão entre os maiores do mundo.
15: A inadimplência ela vai começar a recuar, assumir uma tendência de recuo sustentável quando a gente tiver taxas de juros menores. E para isso ocorra, a gente precisa que o governo dê um exemplo também e acabe não gastando mais do que arrecada. Afinal de contas, o governo brasileiro, o Estado brasileiro, ele já arrecada bastante, né? A carga tributária é bastante elevada.
2: Hora de falar de futebol. O Real Madrid anunciou a renovação do contrato com Vini Júnior até 2032. O jogador deve receber o equivalente a 120 milhões de reais por ano, valor que pode ser ainda maior por causa de bonificações. Vini Júnior é um dos jogadores mais importantes da história recente do Real. No anúncio, o clube lembrou os títulos conquistados com ele, incluindo 2 Ligas dos Campeões, 3 Mundiais de Clubes e 3 Campeonatos Espanhóis. Em 2024, ele foi eleito o melhor jogador do mundo pela FIFA. Vini foi contratado pelo Real em julho de 2018 e completou 8 anos no clube.
1: E torcedores do Colo-Colo lotaram o estádio Monumental para recepcionar Vozinha, o goleiro da seleção de Cabo Verde, que foi sensação da Copa. Diante de 35 mil pessoas, Vozinha recebeu a camisa número 1. Desculpe, camisa de 1 paraquedista. Agora que eu entendi. Ele teve uma autorização especial da Federação Chilena para usar o famoso apelido no uniforme em vez do sobrenome, como os demais jogadores. Eu não estava entendendo a história do paraquedista. Tinha o paraquedista mesmo.
0: Ele vai utilizar a camisa de número 29 e pode estrear, então, agora dia 16 de agosto, já na frente do Colo-Colo. Então, muito boa noite para você.
4: Boa noite, Thaís. Sabe tudo, boa já noite chegou pra você.
0: E aí? Boa noite para você também, Felipe. Muito bom, né? Ver o Vozinha, que foi uma grande estrela na Copa do Mundo, seleção de Cabo Verde, simplesmente foi a grande sensação do Mundial realmente esse ano. E aí o Vozinha, então, agora já no Chile, né, no Colo-Colo, foi recebida por uma multidão, todos ali fascinados com a estrela, jogando 40 anos, tá, gente? O Vozinha, o Josimar Dias, né, também, a gente sempre chama de Vozinha, né? O nome é Josivar, é Josimar Dias. Então é isso, muita festa pra ele. Eu tenho certeza que ele será muito feliz lá no Chile, porque o carinho dos torcedores, isso já tá valendo.
4: Aí então, ele virou queridinho de todo mundo, né?
0: Virou. Nossa, queridinho. Simpatia. Vai bater agora, gente, 30 milhões de seguidores. 30 milhões. Inacreditável nas redes sociais, no Instagram.
1: E a Copa do Brasil, hein?
4: Tem gente feliz.
0: Tem gente feliz e naturalmente.
4: A gravata.
0: Tem gente muito Ah, olha aí essa gravata. Pois é, gente. Então, o Corinthians, mesmo vencendo o jogo de hoje em casa, 2-1 placar, acabou não se classificando para as quartas da Copa do Brasil. Afinal de contas, o jogo de ida tinha sido 2-0. O Corinthians até tentou buscar ali um empate para fazer 2-0, ou seja, um placar similar ao jogo de ida, para que o jogo fosse, né, para as penalidades máximas, mas aí Bernabei, que tem um faro de gol, né? Acabou fazendo dele e acabando com o sonho dos torcedores. 45 mil torcedores na Arena do Corinthians. O torcedor fez o seu papel, esteve lá, fez bonito, mas infelizmente agora, o atual campeão, que é o Corinthians, agora está fora, não avança para as quartas.
1: Agora, estava perdendo de 2-0, virou para 4-2, foi a vitória, hein?
0: Vou falar uma coisa, o Leão caiu no barradão, não tem para ninguém, é a grande sensação, gente, da Copa do Brasil, eliminou o Flamengo, eliminou agora o Furacão, que está super bem no Campeonato Brasileiro, tá ali em terceiro lugar, René fez 2 gols, Marinho, Eric, e não deixou o Furacão balançar a rede nenhuma vez, gente, 4-0.
4: Vamos dar uma olhadinha agora nos classificados?
0: Bora então. Então, esses são os times que avançaram para as quartas de final. Galo, Santos, Cruzeiro, Internacional do Felipe Feliz da Vida, o Grêmio, Vasco, ali da Thaís, o meu Palmeiras também. Então, todo mundo
4: feliz
0: aqui nas quartas. Pode... E para finalizar aqui, o Leão Vitória, que passou pelo Furacão.
1: Pode dar Grenal, é terça-feira, 11 da manhã, o sorteio, mas pode também dar Inter e Vasco. Aí a gente vê como é que vai ficar.
0: Vários clássicos, é isso mesmo. Então, terça-feira, às 11 horas da manhã, na sede da CBF, teremos então o sorteio. Ai, salve-se quem puder. Eu chego daqui a pouquinho com o Esporte Total, mas amanhã já chega sextando, né? Fernandinho Fernandes, eu agradeço a companhia de vocês.
1: Vai deixar ele voltar numa sexta-feira.
0: Sextou pra ele. Sextou
4: pra você. Ele tá chegando aí. Beijo, Mi.
0: Um beijo, gente. A gente se vê até daqui a pouco e muito obrigada, como sempre.
1: Valeu.
0: São os queridos.
4: Agora a gente vai falar que, cansados de aplicativos de namoro, solteiros de Nova York estão trocando a tela do celular por uma cabine de fotos analógica. É isso mesmo. Quase 4 mil pessoas já testaram a experiência que tenta unir desconhecidos a partir de compatibilidade e de personalidade e valores. Antes do clique, o participante responde a um questionário, paga $10 e tira uma foto. Depois recebe a imagem de um par possível. A proposta é resgatar a surpresa dos encontros por acaso, no momento em que muitos jovens dizem estar cansados dos aplicativos.
1: Hoje em Nova York, logo, logo nas ruas do Brasil. A seguir, Leoa adota tigre recém-nascido em Parque da China.
4: E os detalhes da exposição inédita de Miró, que abre nessa sexta em São Paulo. Nós voltamos já já.
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0: de alguém que vai governar o país, o comportamento de alguém que vai governar o Estado. Não é um show de televisão, não é um showman, entendeu?
1: Que é o que então, ele foi, que é o que ele foi.
0: Foi o que ele foi. Então tem tudo isso. Agora, o que eu digo, Maurício pode falar com mais precisão sobre isso, é que dependendo do ambiente do país, se estiver polarizado demais, se a agressão estiver institucionalizada na campanha, de repente a reprodução disso no debate pode funcionar.
2: Sim.
0: Aí depende.
2: E, na verdade, o que a gente tem visto pelo mundo é que a polarização, a agressão, ela diminui a qualidade do debate, né?
0: Ah, totalmente.
2: Isso
0: totalmente.
2: É um...
0: Só não diminui muito porque tem a bancada dos jornalistas. E aí os jornalistas vão perguntar temas programáticos de interesse público.
1: Maurício, você revelou aqui que você vai fazer em real time esse acompanhamento. Vai estar em real time para nós acompanharmos? Você vai lançar quando esses dados? Como é que você...
2: Não, na verdade...
0: Não, depois.
1: Não, depois. Mas aí, quando é que você embala, quando é que você entrega a impressão das pessoas que estão vendo?
2: Não, é sempre depois, né? Até para a gente poder estudar, cruzar os dados, assim. Mas eu acompanho em tempo real e a gente vai interagindo as perguntas em tempo real, porque a gente não sabe quais são os seus assuntos, né? Então, o que eles vão falar.
1: E aí consegue medir.
2: Sim.
1: Consegue medir. Assim, ó, o... Tarcísio perguntou para Haddad tal coisa...
2: Mas é importante, a gente não faz uma pesquisa com uma amostra do eleitorado inteiro. Eu pego um grupo de indecisos...
1: Sim, sim, é qualitativo.
2: É qualitativo, então tem um desenho amostral.
1: Sim.
2: Mas é muito interessante porque esses indecisos me dão muita informação sobre a dinâmica do debate. É exatamente isso que o Mitri falou, né? Às vezes a gente está assistindo um embate que a gente acha que não está levando vantagem, mas quando a gente vai olhar para a pesquisa ali, o resultado é o oposto, né?
3: Ô Maurício, a gente tem falado tanto, né, sobre os grupos de eleitores, mulheres, né, estrato social, enfim. A gente não tem falado muito sobre os jovens. Vocês captam ali diferentes idades. O que você percebeu desse grupo mais jovem de eleitores?
2: Não, em primeiro lugar, a gente viu que diminuiu o número de jovens que foram inscritos para votar de 16 a 18 anos.
3: Porque eles não estão tirando a carteira, o título de eleitor.
2: Então, esse é o primeiro dado que eu acho negativo, né? E o segundo que a gente vê nas pesquisas, sim, a gente olha muito jovem, que é o grupo de eleitores mais desanimado, né, em relação à eleição. A gente tem uma pergunta que a gente pergunta qual é o grau de animação para votar, de engajamento. Os jovens estão muito desanimados, são o grupo que tem mais rejeição ao sistema político como um todo, né, principalmente os jovens mais urbanos, né, das grandes regiões metropolitanas. E tem uma grande pergunta, né? Principalmente na eleição presidencial, se esses jovens vão aderir a uma candidatura do estilo, por exemplo, Renan Santos, né? Que é uma candidatura mais antissistema. Isso não está acontecendo até agora, mas é uma coisa que a gente vai monitorar.
1: Nesse momento, em 2018, já aparecia a candidatura antissistema Bolsonaro, em 2022 aparecia Pablo Marçal, como é que funcionava?
2: Paulo Marçal foi 24, né? O Bolsonaro.
1: 24, desculpe.
2: Não, essa altura o Bolsonaro já tinha mais de 20% nas pesquisas em 2018. Ah. Ele já estava.
1: Mas ele era identificado como antissistema?
2: Não, ele era o antissistema, né? Inclusive ele se colocava. Era um momento muito único, né? Até escrevi um livro sobre isso. O Bolsonaro, ele representava, entre aspas, o partido da Lava Jato. Ele era o antissistema contra um sistema que estava totalmente corrompido com a Lava Jato. Então, ele tinha uma coisa que era impressionante, que eu acreditava muito na vitória do Bolsonaro. Primeiro que ele era o antissistema numa eleição antissistema. Mas é que o voto espontâneo e estimulado dele era praticamente idêntico. Então, em agosto de 2018, ele tinha 20% espontâneo e 20% estimulado. Ou seja, eram pessoas que estavam muito, muito engajadas com o Bolsonaro.
3: O efeito da facada ali nas pesquisas, deu para perceber que o eleitor, em algum momento, decidiu votar no Bolsonaro em 2018 por conta do...
2: No livro, eu investigo muito isso, né? E, assim, acho que uma das vantagens da facada foi mais da logística da campanha dele do que da opinião pública. Eu explico por quê. Porque ele já estava, antes da facada, ele já estava numa ascensão e o Alckmin, que era na época o terceiro lugar, já estava em queda. Agora, a facada fez com que ele conseguisse pautar o calendário da... Porque lembra que o Bolsonaro não tinha tempo de TV. O Bolsonaro dependia das redes sociais. E com a facada, ele conseguiu pautar a campanha. Inclusive, ele conseguiu se isentar dos debates
0: claro. No
2: segundo turno. Então,
0: foi isso.
2: Para ele foi ótimo.
0: Ele não precisou entrar nos debates. Aquela facada foi... É um episódio lamentável e tal, mas aquilo, naquele momento, protegeu um pouco o candidato, né?
1: Sim, não veio para debate nenhum, em função, claro, não tinha condição física de fazer isso, mas ali com isso se beneficiou, porque não tinha comparação direta entre ele e Haddad naquela época.
2: Apesar que, assim, independente da facada, era uma

0: Eleição antissistema. Dificilmente um candidato do PT ia ganhar aquela eleição. Mas, obviamente, que facilitou muito a dinâmica da campanha dele, né?
1: Aí ali foi ainda no rastro da Lava Jato. Então, a Lava Jato foi muito importante ali.
2: Tá, e pegando o antissistema de 2024, Pablo Marçal.
0: O Pablo Marçal é um fenômeno muito interessante, que ainda sempre que eu faço essas coisas da periferia, o que aconteceu com o Pablo Marçal em São Paulo, para mim, é um fenômeno da nova dinâmica, porque hoje os jovens, falando de jovens, né? Eles não sonham mais em ter, o Mitri sabe disso, não sonha mais em ter um emprego de CLT estável, né? Ele sonha com uma projeção de prosperidade, que ele vá sempre melhorar de vida. E o Pablo Marçal conseguiu traduzir isso de uma maneira muito, muito, muito forte. A conexão que ele teve com os jovens da periferia, e onde ele foi mais votado, inclusive, é uma coisa que mudou um pouco a minha maneira de enxergar essa dinâmica que o PT perdeu, né? O PT perdeu essa conexão, porque o PT briga sempre por direitos, por salário, por estabilidade. E tudo a mente, o jovem de hoje, ele não quer estabilidade, ele quer crescer, ele quer ficar rico. E o Pablo Marçal é...
1: Eu diria que o PT bobeou, né? O PT demorou demais a entender isso. Entendeu, mas meio tarde, né?
3: E qual a importância do voto por religião? A gente fala tanto de como tem crescido esse universo evangélico no Brasil. Os católicos são a maioria ainda, mas tem crescido bastante. Eles se envolvem bastante com política, né? Diferente dos padres, os pastores costumam indicar candidatos em suas igrejas. Como é que está esse voto religioso?
0: Eu não sou especialista em evangélico, mas eu, obviamente, faço muita pesquisa e vejo, recomendo um livro chamado O Povo de Deus, do Juliano Speyer, que é um livro que mostra muito. Porque, assim, primeiro que o segmento evangélico é muito diferente, né? Porque tem diversas correntes, neopentecostal, batista, então, assim, é muito difícil a gente tratar isso como monolítico, né? E também, eu aprendi também fazendo pesquisa que o pastor tem muito menos influência do que eu imaginava ter. Que, na verdade, a decisão de voto deles parte de um sentimento de comunidade. Então, como eles se conhecem na igreja e conversam, acabam discutindo política entre eles e aí tomando decisão, que, na verdade, é muito democrático, porque é justamente assim que se forma o voto. O que tá acontecendo é que aumentou muito o percentual de evangélicos no país, isso o IBGE mostrou, e os valores evangélicos, obviamente, eles buscam nos candidatos, nas candidatas, que representam esses valores. Isso mudou muito, porque a gente tem, no ano 2000 a gente tinha 10% de evangélico, hoje a gente tem quase 30%. Então, o impacto disso, obviamente, veio nas urnas, né?
1: E a diferença entre o voto evangélico e o voto católico para o Lula é impressionante.
0: Impressionante.
1: É uma diferença total.
3: A gente pode dizer que os evangélicos são mais conservadores, aí, tratando como um grupo monolítico, né? Eu sei que você já fez essa atenção para a gente não fazer isso, mas um por maioria.
0: Sim, sim, eles têm principalmente em relação a questões de comportamento, né? Questões, principalmente, por exemplo, uma questão clássica, a questão do aborto, tem a questão do casamento. Então, são dinâmicas diferentes, né? Totalmente conservadoras, respondendo a tua pergunta. Mas o Brasil, independente de ser evangélico ou não, o Brasil é um país conservador.
1: Claro. Então, agora, a questão do aborto ali naquela área eleitoral não tem chance nenhuma. Defender o aborto para evangélico é uma péssima propaganda.
2: E como é um assunto delicado, nem entra muito na eleição para ninguém, né?
1: Não, não entra.
2: Você tem uma candidata aqui, um candidato lá que fala no assunto, mas não é uma situação assim, o candidato à presidência se apresenta dessa forma. É um assunto que eles tratam um pouco como tabu,
1: claro,
2: também. Né?
3: Mas ninguém vai.
0: Mas o Pablo Marçal usa muito as palavras evangélicas. Vou dar um exemplo bem prático. Essa palavra prosperidade, ela dialoga muito com os valores dele, e você viu o Pablo Marçal falando, na verdade, que ele vendia a perspectiva de prosperidade, né? Tanto nos cursos dele como na eleição. Então, a conexão dele, depois que eu estudei muito, foi muito maior do que eu estava percebendo no primeiro momento.
1: E aí a prosperidade também é uma palavra mágica para toda pregação evangélica.
3: O crente próspero, ele é mais perto de Deus, ele é mais abençoado por Deus. O crente que não é próspero é porque ele ainda não soube dialogar com Deus. No momento que ele souber dialogar, ele será próspero. A prosperidade não chega a ser não é um pecado para o evangélico. O que é para o católico, aquela história do é mais fácil um camelo
2: passar no fundo de uma agulha
3: do que um rico ir para o céu. Isso está no imaginário da base da religião.
1: Não, mas a ética cristã está na base do protestantismo, está na base do capitalismo americano.
3: É, mas a prosperidade é a bênção de Deus sobre eles.
1: Exatamente.
3: Então eles encaram isso como
1: uma
3: bênção.
1: O trabalho é a oração, o lucro é a bênção.
0: Mas é importante dizer que uma coisa que a gente tem que pegar nas pesquisas agora é que os jovens evangélicos, eles não necessariamente se relacionam com a igreja através da igreja física. Hoje está tendo muita gente que se relaciona com a Bíblia, relaciona com o culto através dos telefones celular, que é uma nova dinâmica.
1: Ah, sim. Sistema de comunicação.
3: Pelo celular.
2: Bom, deixamos de falar alguma coisa com olhar para domingo. Tem debate domingo. Deixou de falar, só volta domingo aqui na Band News, né? Então, amanhã tu não vem. Deixou de falar alguma coisa que seja importante a gente observar?
1: Não, tem muita coisa que vai acontecer no domingo. Eu poderia prever muita coisa aqui, mas espero
2: deixar para domingo. Poderia prever tudo que tu já pegou e determinou para todo mundo fazer, é isso? Essa previsão...
1: Eu acho que eu estou tendo a visão antecipada do que acontecerá no domingo. Mas, isso eu vou deixar para o telespectador conferir na hora.
2: Maurício, deixamos de te perguntar alguma coisa que seja relevante em termos de pesquisa ou debate?
0: Não, eu só queria dizer que a gente tem um momento eleitoral do Brasil hoje que tem tem menos candidaturas majoritárias do que a gente tinha, né? Porque o Mitre sabe, a disputa pelo poder é a Câmara Federal. Então, por exemplo, Mitre, não sei se eu estou errado, mas talvez seja o primeiro debate de primeiro turno em São Paulo só com dois candidatos, né?
1: Sim.
2: Já começa como se fosse o segundo turno,
0: claro,
2: são dois candidatos.
0: Acho que Pernambuco também são dois candidatos. Também.
2: É bem interessante, né?
3: É isso,
2: Eu quero agradecer a vocês dois e dizer o seguinte, eu estou entregando para Verusca Donato, Fernando Mitre, nos bastidores da TV, Debate na Veia, Democracia no Centro do Jogo, prefácio é do grande Roberto da Mata, completando 90 anos, né? Então parabéns ao Roberto da Mata e... Parabéns. Pega o autógrafo do Mitre depois.
3: Vai autografar para mim daqui a pouco. Daqui a pouquinho, na edição da noite, tem o Dia dos Candidatos e tem o presidente Lula dizendo que quer se encontrar com o Donald Trump na semana que vem.
2: Eduardo Einegui e também Rodolfo Schneider, Carlos Andreasa, Juliana Rosa, os nossos comentaristas, todos eles na sequência aqui no Edição da Noite.
3: Até.

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0: Endividamento dos brasileiros chega a 82% e bate mais um recorde. O levantamento mostra que, em média, quase 30% da renda é comprometida com esse tipo de conta.
1: Ex-presidente do INSS, Alessandro Stefanuto, e mais 5 investigados por fraudes em descontos dos aposentados são indiciados pela Polícia Federal. Inquérito aponta irregularidades na Confederação dos Trabalhadores Rurais.
0: Governo americano prepara decreto para vetar cidadania em turismo de nascimento. Texto tenta proibir a emissão de passaporte para filhos de estrangeiros sem residência.
1: A Advocacia Geral da União vai acionar a Justiça para pedir o bloqueio da rede social Discord no Brasil.
0: É, o anúncio foi feito durante sanção do projeto de lei de enfrentamento e repressão à violência sexual contra crianças e adolescentes no ambiente digital, Felipe.
1: A discussão acontece, Verusca, após esse caso de um suicídio de uma adolescente de 13 anos durante desafios transmitidos exatamente na plataforma Discord.
0: É, esse caso foi registrado em Mato Grosso do Sul. Nós vamos a Brasília com a repórter Natália Pazzi, que tem dois assuntos que tratam sobre os cuidados com os menores na internet. Boa noite, Natália. A gente já conversou mais cedo no Panorama. Seja bem-vinda aqui no Edição da Noite.
2: Tudo bem, Verusca? Boa noite novamente a você, ao Felipe, a quem está na nossa companhia. São dois assuntos que estão relacionados, inclusive, que aconteceram quase que no mesmo momento, ali numa cerimônia que a gente teve hoje mais cedo no Palácio do Planalto, em que o presidente Lula sancionou uma lei ali que endurece essas punições para quem comete crimes contra crianças e adolescentes, mas essa lei, ela tem um foco específico no enfrentamento dos crimes contra esses menores de idade no ambiente digital, inclusive com o uso de inteligência artificial. Então, resumindo, está atualizando o ECA, né, o Estatuto da Criança e do Adolescente, e a partir de agora, dessa sanção do presidente Lula, dessa lei, fica criminalizado, por exemplo, aquela simulação da participação ali da criança, do adolescente, do menor de idade, enfim, num material sexual, né, seja por montagem, com adulteração, com edição, até mesmo com o uso de inteligência artificial, com o uso de deepfake, que inclusive é uma preocupação que cresce cada vez mais, não só no ambiente político, mas também com essa preocupação agora nessas plataformas digitais. E quem acessa esse tipo de material, Verusca, Felipe, acessa, visualiza, cria ou até mesmo está hospedando esse conteúdo, né, que está mantendo esse conteúdo nessas plataformas, nessas redes sociais, vai passar a ser punido. E foi justamente nessa cerimônia que o ministro Jorge Messias, ele anunciou uma ação que ele pretende entrar na justiça pela Advocacia Geral da União, né? O governo pela AGU, que pretende então entrar na justiça pedindo a responsabilização do Discord e inclusive a retirada da plataforma do ar aqui no Brasil. Ele inclusive já cobrou que o Ministério da Justiça envie as informações que foram levantadas sobre esse caso que o Felipe citou há pouco, dessa adolescente de 13 anos que foi induzida justamente a se automutilar ao vivo durante uma transmissão nessa plataforma no Discord. Inclusive o Ministério da Justiça já identificou diversas falhas sistêmicas por parte do Discord, justamente nessa questão de tentativa de proteção a crianças e adolescentes que acabam passando nas mãos desses criminosos que utilizam dessas plataformas, dessas redes sociais.
1: Muito bem. Natália, um outro assunto do dia. A Ancine vai processar os produtores de Dark Horse. O que está acontecendo?
2: Mais uma novela, né, Felipe, em relação a esse filme que está ainda previsto para ser lançado, mas a Ancine vai sim processar, é a abertura de um processo administrativo, pelo menos nesse momento, né, porque o que está acontecendo? A legislação nacional, segundo a Ancine, ela determina que a filmagem que acontece no Brasil de obras estrangeiras exige ali uma comunicação prévia justamente à agência, né, à Ancine. E nessa comunicação tem que ter, por exemplo, ali a cópia do contrato dessa produtora, documentos com as empresas envolvidas que estão envolvidas, as equipes envolvidas justamente nessa filmagem, além de um plano detalhando ali como que vai ser esse trabalho, né? Só que nada disso aconteceu, não foi enviado nenhum tipo de documento, de comunicação prévia por parte da Go Up, que é essa produtora responsável pela essa cinebiografia, né, da vida do ex-presidente Jair Bolsonaro. Então vai ter agora essa questão que pode, inclusive, levar a multas, né? Porque a gente lembra que a produtora, ela diz que tem a sede na Califórnia, né, nos Estados Unidos. O filme, inclusive, é em inglês, então se ficar comprovada essa infração que a Ancine está citando, ela pode ser multada, essa produtora GoUp, de 2 a 100 mil reais em multas. A gente destaca, mais cedo estava falando com a Thaís e com a Verusca, que foi justamente esse filme que acabou abrindo ali uma crise na campanha do Flávio Bolsonaro, depois daquelas mensagens que vieram à tona ali cobrando dinheiro de Daniel Vorkaro para supostamente financiar esse filme em relação à vida do ex-presidente Jair Bolsonaro. Tem investigação da Polícia Federal especificamente em relação a esse dinheiro que teria sido utilizado no Dark Horse, porque tem aquela suspeita que a gente já está falando há algumas semanas de que esse dinheiro poderia ter sido pedido a Daniel Vorkaro com o intuito ali, com a desculpa de bancar o filme do ex-presidente Jair Bolsonaro, mas que teria sido realmente utilizado para bancar a vida, custear a vida de Eduardo Bolsonaro nos Estados Unidos.
0: Natália Paz sabe tudo de Brasília. Seja sempre bem-vinda aqui. Qualquer coisa, chama. Boa noite. As chapas para a disputa à presidência estão praticamente fechadas. Com isso, os partidos preparam as estratégias para a propaganda na TV e o uso do fundo eleitoral de quase 5 bilhões de reais.
3: Chapas praticamente definidas. Tempo de propaganda em rádio e TV e dinheiro do fundo eleitoral também. Se não houver mudanças até 15 de agosto, prazo limite para o registro das candidaturas, Lula terá vantagens. De propaganda serão 2 blocos diários de 12 minutos e meio cada a partir do dia 16. O candidato à reeleição conta com o apoio de 7 partidos e, por isso, deve ficar com mais de 5 minutos e meio por bloco, isolado, sem outras legendas coligadas. Flávio Bolsonaro terá 4 minutos e 20, mesma situação de Ronaldo Caiado, do PSD, que ficará com 2 minutos e 2 segundos, e de Augusto Cury, do Avante, com 36 segundos. Os demais 9 candidatos não terão direito à propaganda eleitoral. Os partidos deles não atingiram a chamada cláusula de barreira, ou seja, a eleição de pelo menos 11 deputados federais em 9 estados, ou 2% dos votos válidos para a Câmara. Além do tempo na propaganda, as coligações fechadas asseguram mais ou menos dinheiro para as campanhas em todo o Brasil. O Tribunal Superior Eleitoral e o Congresso garantiram a distribuição de quase 5 bilhões de reais para os partidos neste ano. Foram reservados cerca de 1 bilhão e 200 milhões de reais para as legendas da chapa de Lula. Para as de Flávio Bolsonaro, 900 milhões. De Ronaldo Caiado, 420 milhões. De Augusto Cury, 72 milhões. Os candidatos do Novo, de Romeu Zema, 37 milhões. E do Missão, de Renan Santos, cerca de 3 milhões de reais. Lula sancionou nesta quinta projetos ligados à saúde e segurança pública, temas prioritários na campanha. O candidato à reeleição também está fechando a agenda de viagens das próximas semanas. Flávio Bolsonaro, o candidato do PL, participou de um podcast ao lado da ex-presidente da Caixa, Daniela Marques. Ele foi questionado sobre a escolha do vice da chapa. Após negativas de apoio de partidos do Centrão, o PL definiu uma chapa puro sangue, com o deputado Alfredo Gaspar, ex-relator da CPMI do INSS, sobre o roubo de aposentadorias e pensões.
4: É uma pessoa que também tem requisitos excepcionais. Eu acho que é um grande privilégio ter uma pessoa como ele nessa vice-presidência. Alguém que tem 24 anos de Ministério Público, foi Procurador-Geral de Justiça de Alagoas por 2 mandatos, foi secretário de Segurança, uma pessoa que está fazendo um trabalho brilhante como deputado federal, em especial destaque na CPMI do INSS.
3: Ronaldo Caiado anunciou hoje Roberto Azevedo, ex-diretor-geral da Organização Mundial do Comércio, como coordenador das propostas de diplomacia e comércio exterior do programa de governo dele. Em nota, o candidato afirmou que o objetivo é formular uma política externa voltada à ampliação das relações comerciais e ao fortalecimento da posição do Brasil no cenário internacional. Candidato do Novo, Romeu Zema concedeu entrevistas. Renan Santos, do Missão, participou de gravações de campanha no Rio Grande do Norte.
1: O presidente Lula disse a aliados que pretende conversar com Donald Trump na próxima semana, Verusca.
0: É, o governo tenta, o Felipe, contornar a crise diplomática entre os países depois que o visto da embaixadora brasileira em Washington foi suspenso.
5: A conversa ainda depende de uma articulação entre diplomatas dos dois países, o que não costuma ser rápido. Lula disse numa reunião com aliados que quer conversar com Trump por telefone já na próxima semana, mas o governo trabalha com um prazo maior. A ideia é que a ligação seja feita antes da abertura da Assembleia Geral da ONU em setembro. O governo espera reduzir a crise entre os países depois que os Estados Unidos revogaram o visto da embaixadora brasileira em Washington. A avaliação é de que o contato direto entre Lula e Trump pode diminuir a tensão entre os países. A embaixadora Maria Luísa Viotti teve o visto cancelado na terça-feira. O governo Trump diz que a medida é uma resposta à demora do Brasil em dar o aval para que Daniel Pérez assuma a embaixada dos Estados Unidos em Brasília. Se acontecer, a conversa também deve passar por outros temas, como o tarifaço americano de 37,5% sobre os produtos brasileiros e a guerra na Ucrânia. Lula já conversou com os presidentes da China e da Rússia e fez um apelo para que os países convoquem uma reunião do Conselho de Segurança da ONU para tratar dos conflitos pelo mundo.
6: A semana passada eu liguei para o Xi Jinping para falar da necessidade do Conselho de Segurança se reunir. Ontem eu falei com o meu amigo Putin para ele se reunir. Vou falar com o Trump também. São cinco pessoas, cinco. Se reúnam, tomam café, uísque, vinho, qualquer coisa. E se reúnam para decidir o que vai fazer com o mundo.
7: É você.
8: Sou eu?
7: Oxe.
8: Eu vou nessa, então, que tá bom a beça.
7: Por favor.
8: O Superior Tribunal, até porque essa notícia é uma notícia muito séria para a gente brincar com alguma coisa, como tá bom a beça, mas é o seguinte, foi uma notícia que todos nós aguardávamos. O STJ decidiu nesta quinta-feira que o ministro Marco Buzzi vai perder o cargo por importunação e assédio sexual. É muito bom que isso aconteça em tribunais superiores, onde eles se sentem muitas vezes deuses em termos de Brasil, Verusca.
7: É, a defesa de Marco Buzzi nega todas as acusações e foi um processo disciplinar aberto dentro do Superior Tribunal de Justiça e agora, depois dessa decisão do STJ, que é inédita, o Supremo Tribunal Federal vai dar encaminhamento a uma... inquérito criminal, né? Onde ele poderá ser punido criminalmente.
8: Mudou, né? O tipo de punição aplicada pode ser realmente uma expulsão, é uma situação diferente da aposentadoria compulsória. Vamos ver na reportagem.
9: A sessão durou cerca de 5 horas e foi fechada para preservar as vítimas. Por unanimidade, os ministros decidiram pela perda do cargo de Marco Buzzi. 4 deles ainda defenderam que ele fosse aposentado compulsoriamente, o que garantiria o recebimento do salário mesmo demitido. Esse tipo de punição, antes a mais grave do judiciário, deixou de existir após decisão do Supremo e do Conselho Nacional de Justiça. Afastado desde fevereiro, Marco Buzzi foi condenado pelo STJ em processo administrativo por importunação e assédio sexual. Uma das vítimas, de 18 anos, relatou ter sido agarrada durante um banho de mar em uma casa de praia do ministro em Santa Catarina. Depois, uma ex-funcionária terceirizada do gabinete dele também o denunciou por assédio sexual. A decisão é histórica. É a primeira vez que o STJ condena um de seus próprios ministros. Também pode ser o primeiro caso em que um ministro é desligado do judiciário sem direito à aposentadoria do cargo. A medida ainda precisa de confirmação do Supremo, que poderá analisar eventuais benefícios previdenciários e direitos.
10: Do ponto de vista da letra fria da lei, ele não tem direito a mais nada, inclusive verbas indenizatórias. Mas eu acho melhor esperar, porque a justiça brasileira não se cansa de nos espantar.
9: A Advocacia Geral da União tem até 30 dias para encaminhar a decisão ao STF, onde a defesa ainda poderá recorrer.
11: Nós respeitamos a decisão dos eminentes ministros do tribunal, embora discordemos veementemente, e agora vamos avaliar, à luz da nova resolução, quais serão os próximos passos, recursos e ações.
9: Até que o STF dê a palavra final, Marco Buzzi continua recebendo salário proporcional ao tempo de contribuição à Previdência.
12: Eu queria só ressaltar não só a coragem das vítimas em denunciar os fatos que elas foram infelizmente acometidas, mas também a mensagem que a corte hoje aqui do STJ, ela passa não para a justiça, mas para o Brasil, para a sociedade inteira.
9: A folha de pagamento de junho mostra que ele recebia mais de R$44 mil por mês. Marco Buzzi ainda responde a outros dois processos, um administrativo no CNJ e outro criminal, em andamento no STF, com investigação da Polícia Federal. Se for condenado, as penas somadas podem passar dos 7 anos.
0: A Polícia Federal tenta rastrear o dinheiro que o banqueiro Daniel Vurcaro usou na compra de um mega iate avaliado em 2 bilhões de reais, Felipe?
8: Eu não sei onde é que esse cara tirava tanto dinheiro. A gente sabe que tem muita gente muito rica, mas esse cara é o seguinte, é 2 bilhões para cá, 500 milhões para lá, 1 bilhão para cá, 3 milhões para pagar o uísque. Sabe? É uns negócios, sim, absurdos.
0: Nababesco, né?
8: É. A embarcação agora está no centro de uma disputa judicial em Londres.
13: 10 cabines para 20 hóspedes. Heliponto, Beach Club, piscina de vidro com borda infinita, além de uma academia com spa e câmara de crioterapia. O Nixie, uma das embarcações mais caras do mundo, ainda tem elevador central e cinema. Para manter tudo funcionando, a tripulação tem 34 pessoas. A manutenção anual custa pelo menos 215 milhões de reais. Isso se não usar muito. Em uso constante, a conta sobe mais 100 milhões. O Nixie foi encomendado originalmente pelo ex-jogador de hóquei e empresário canadense Patrick Dovigi. Ainda na construção, em 2024, a embarcação de mais de 100 metros de comprimento, avaliada em mais de 2 bilhões de reais, foi comprada por um brasileiro, o banqueiro Daniel Vurcaro. As negociações envolvendo o mega iate estão no centro de um processo movido por uma corretora em Londres. Ela cobra 102 milhões de reais, alegando ter intermediado as vendas. Assim que foi preso no ano passado, Vurcaro teria devolvido o mega iate para Patrick Dovigi, o dono original, que em seguida repassou o mega iate para outro empresário, Nick Storonsky, fundador da fintech Revolut. Uma corretora de Londres afirma que apresentou o vendedor ao comprador e que depois eles fecharam o negócio por fora para não pagar comissões. A Polícia Federal e os credores do Master tentam agora rastrear onde a fortuna envolvida na compra do mega iate por Vurcaro foi parar.
8: E o Rio Grande do Sul registra a formação de um tornado pela segunda semana consecutiva em meio à passagem de um ciclone extratropical. O tornado aconteceu no interior do município de Pedro Osório, no sul do estado.
0: As imagens impressionam. Gente, olha isso. Olha isso, Felipe.
8: Segundo a Defesa Civil, Verusca, esse fenômeno aconteceu associado a uma supercélula que é uma tempestade com rotação.
0: As rajadas de vento se aproximaram dos 90 km por hora e o Instituto Nacional de Meteorologia renovou os alertas de perigo para tempestades severas em diversas regiões do estado.
8: A previsão indica rajadas de vento acima de 100 km por hora, queda de granizo, risco de corte de energia elétrica. A entrada de Porto Alegre e vários bairros da capital gaúcha estão, como outras cidades da região metropolitana e outras cidades do interior do Rio Grande do Sul, estão sem energia elétrica. Foi divulgado pela Defesa Civil do Estado aquele alerta vermelho, que é exatamente para situar todo mundo que há muito risco nas próximas horas no Rio Grande do Sul.
0: É, municípios gaúchos já decretaram situação de emergência por causa dos estragos provocados pelas chuvas dos últimos dias.
8: Nós vamos continuar acompanhando e trazendo informações, porque nesse momento temos estradas interrompidas, a BR-290, a RS-020, outras estradas em diferentes pontos do Rio Grande do Sul, por queda de árvores, por problemas com energia elétrica, a rede de energia elétrica, uma situação, mais uma vez, bastante complicada aqui em frente ao Rio Grande do Sul. Chuva, granizo e a formação desses tornados com rajadas de vento superior a 100 km por hora. Deus proteja o Rio Grande do Sul.
0: A gente segue falando de tempo e clima, porque mesmo diante de episódios de queimadas e condições meteorológicas desfavoráveis, a qualidade do ar aqui em São Paulo melhorou significativamente nas últimas duas décadas.
8: Esse é o assunto de hoje do nosso colunista de agro, Antônio Cabreira.
14: Essa última terça-feira, inclusive, eu estive aí no estúdio com vocês na Band News, e durante essa minha viagem eu gravei da janela do avião um vídeo sobrevoando São Paulo. Quem conheceu a cidade há algumas décadas percebe uma diferença importantíssima. O ar, ele está mais limpo. Você pode ver pelo vídeo como a cidade, ela parece mais limpa, com o céu aberto, sem aquela camada de poluição de anos atrás. É claro que isso aconteceu por várias razões: motores mais modernos, combustíveis melhores, controle de emissões, renovação de frota, mas existe um fator do qual o brasileiro deveria se orgulhar muito mais: o etanol. São Paulo é uma das grandes cidades do mundo que mais utilizam biocombustíveis. Entre 2000 e 2020, como você colocou, a concentração de material particulado caiu de cerca de 60 para 19 microgramas por metro cúbico, mesmo com o crescimento de aproximadamente 80% da frota. Se aumentou os veículos, mas melhorou a qualidade do ar. Assim, o etanol, é claro que ele não resolveu sozinho o problema da poluição, mas ele certamente é uma das partes mais importantes dessa solução. Ao longo do ciclo de vida, para vocês terem uma ideia, o etanol de cana, ele reduz fortemente as emissões de gases de efeito estufa em comparação à gasolina, e ele também ajuda a diminuir os poluentes urbanos. Só que o interessante é que o Brasil, ele foi além. Nós desenvolvemos o primeiro híbrido flex do mundo. Esse carro, abastecido com etanol, olha que interessante isso. Em estudos de avaliação do ciclo de vida, apontam emissões de apenas 20 gramas de CO2 equivalente por quilômetro. Preste atenção agora, menos de um terço das emissões atribuídas nessa comparação a um carro elétrico típico lá na Europa. É isso mesmo, o nosso flex aqui é mais sustentável do que um carro elétrico típico lá na Europa. Agora, olhem essa foto que eu tirei no mesmo dia em um posto de combustível aí em São Paulo. Naquele dia, o etanol estava custando R$ 3,59 por litro e a gasolina estava quase R$ 8,00, R$ 7,99. Ou seja, naquele posto, o combustível mais limpo também era o mais barato. E o mundo todo está percebendo essa vantagem. Interessante que na semana passada, no mais recente relatório da OCDE e da FAO, projeta que Brasil, Índia e Indonésia serão os principais motores da expansão mundial dos biocombustíveis na próxima década. Agora, eu quero mostrar algo também muito interessante, uma propaganda que marcou uma geração inteira como a minha. Ela foi criada durante o Proálcool e dizia, se você reparar bem aí nessa, ainda em preto e branco, e dizia o seguinte: o álcool do seu carro não passa por aqui. Por onde? A imagem mostrava um navio e uma mina no mar para lembrar uma realidade da época que continua nos dias atuais. O petróleo, ele vinha e vem de regiões em conflito, mas o etanol era produzido aqui pelos agricultores brasileiros. Então hoje eu poderia dizer, quase 50 anos depois, a mensagem continua atual como dessa propaganda aí: etanol, quem tem não depende de ninguém, nem do fechamento do Estreito de Hormuz e outras coisas desse tipo. Então, assim, esse é o comentário de hoje. O agro, ele não produz apenas alimentos, mas ele produz também energia renovável. Nós, agricultores, melhoramos a qualidade do ar nas cidades, desenvolvemos tecnologia reconhecida mundialmente e oferecemos ao consumidor um combustível mais barato.
0: A gente dá um tempinho, vai aí para o intervalo, mas daqui a pouco, na edição da noite, o dono da Voepass e outros 15 funcionários foram indiciados como responsáveis pela queda do avião da empresa, que matou 62 pessoas.

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1: Edição da noite de volta e a gente te conta que os estados com grandes orçamentos nem sempre têm educação de melhor qualidade.
2: Que deveria acontecer, né? Mas está bem detectado isso nos dados do IDEB. A repórter Olivia Freitas foi atrás das explicações para esse cenário.
3: Nos números do IDEB, um retrato da educação básica no país. O índice avalia o desempenho dos estudantes em matemática e português, além das taxas de aprovação e abandono escolar. Nos anos iniciais do ensino fundamental, ou seja, do primeiro ao quinto ano na rede municipal, 8 cidades no país tiveram nota 10. Todas estão na região Nordeste, 13 em Alagoas e 5 no Ceará, onde a cidade de Pires Ferreira, com quase 11 mil habitantes, foi a única a manter nota máxima pela segunda avaliação seguida.
4: Tudo começa de um planejamento. Você pega seus alunos e mapeia, saber onde é que estão essas famílias, saber o que elas precisam, ofertar mais escola, ofertar mais profissionais, ofertar mais formações.
3: E mais uma vez, os melhores resultados não vieram dos maiores orçamentos do país. No ranking estadual, o Paraná lidera nas 3 etapas. O Ceará aparece em segundo lugar com o melhor resultado no ensino fundamental. Já no ensino médio, o Piauí é o segundo.
5: A gente tem também um desenvolvimento muito forte da política de educação integral em tempo integral e a gente tem um olhar robusto também para a formação de professores. Foram estados que trabalharam no desenvolvimento desse tipo de política pública que vai ao longo do tempo trazendo esse tipo de resultado.
3: São Paulo, o estado mais rico, teve avanço discreto no ensino médio e permaneceu na média nacional. Já o Distrito Federal, com maior PIB per capita, foi o único a registrar queda. Os estados da região Nordeste não só aparecem no topo do ranking nacional da educação, como tem se mantido lá nas últimas edições do IDEB. Para quem acompanha a área, são exemplos, entre outras coisas, da combinação de políticas públicas efetivas com ações que têm continuidade, mesmo com a mudança de governos.
6: Boa parte do que a gente tem visto nesses estados que se destacam, mas também municípios nesses territórios, tem relação com investimento em políticas pedagógicas sustentadas. Então, investimento muito grande na base, na alfabetização, em regime de colaboração. Então, os estados colaborando com seus municípios no território.
3: Em Inajá, no sertão pernambucano, o ônibus chega a percorrer 30 quilômetros nas estradas empoeiradas para buscar os alunos. Nas escolas em tempo integral, com 4 refeições, as dificuldades são identificadas e acompanhadas individualmente. O trabalho também é feito junto às famílias, com busca ativa para evitar evasão. O resultado apareceu. A escola mantida pela ONG Amigos do Bem, mais que dobrou a nota do IDEB, chegando a 9,8, que eles celebraram como um 10.
7: Se nós conseguimos, nesse lugar tão distante de tudo, onde aqui as estradas são de pedras esburacadas, não é o asfalto, e eles conseguem chegar.
2: Espetáculo, lindo, né? Lindo demais, porque é o seguinte, é um trabalho voluntário. Parabéns a Alcione Albanese, a todos os amigos do bem, porque levam para o sertão, né, para aquilo que a gente chama de Brasil Profundo Educação. E nada pode ser mais importante para a gente dar uma virada nesse país, do que investir em educação. Parabéns a todos que se engajam em todo o Brasil, né? No caso do Amigos do Bem, nesses projetos no sertão, outras pessoas e outras, em outras comunidades têm que investir em educação. E, infelizmente, todos os candidatos que vão passar pela tela da Band vão dizer que vão investir em educação. E
1: prometem.
2: Pois é. Não vejo.
1: Ai, como é bom a gente ver, ouvir histórias
2: inspiradoras.
1: Deram certo, né?
2: Inspiradoras, né? Que a história,
1: da esperança.
2: Que a história da Amigos do Bem, nesse caso, aí, inspire outras pessoas a fazerem outras atividades em outros locais do Brasil, porque a gente precisa, nesse caso é sertão, então, Amazonas, Rio Grande do Sul, vai para o Vale do Jequitinhonha, vai, sabe, para o Nordeste brasileiro, vai para o Centro-Oeste. Há várias comunidades que precisam. E é muito mais real quando nós, de forma voluntária, mas compreendendo os investimentos que são necessários, entramos em campo, mas somos mais efetivos que o Estado brasileiro muitas vezes.
1: Agora, um alerta, porque nenhuma bolha social vai te proteger de uma sociedade que não forma bons professores e bons profissionais.
2: Quando a escola pública funciona bem, o país inteiro ganha. Esse destaque do comentário do âncora do Jornal da Band, Eduardo Oineg.
8: Ah, deixa pra lá. Eu não uso SUS, eu não ando de transporte público, meu filho não estuda numa escola do governo. Você certamente já ouviu frases assim. Quem tem plano de saúde, tem carro, tem dinheiro para pagar uma escola particular, pode ser levado a achar que encontrou uma saída individual, só que não. Não adianta ter plano de saúde se o sistema público colapsa numa epidemia. Não adianta ter carro se a cidade está congestionada. E não adianta matricular o filho numa boa escola particular se o Brasil não melhorar o ensino como um todo. A tal boa escola particular não vive numa bolha. Depende de uma sociedade que forma bons professores, valoriza o estudo e transforma a educação em oportunidade para todo mundo. E isso só acontece quando? Quando a escola pública funciona. O IDEB, que foi divulgado essa semana, ajuda a enxergar esse desafio. O IDEB é um índice de educação básica, junta duas informações: o que os alunos aprendem e quantos avançam sem repetir de ano. E ele descreve uma realidade que é desconfortável. Porque no início do ciclo básico, o Brasil vai bem, consegue ensinar a criança a ler, a escrever, a fazer conta. Só que, quando essa criança faz 13, faz 14 anos, a coisa muda de figura. Ainda que o potencial de aprendizagem não mude, conforme o grau de exigência vai aumentando, o desempenho da criança vai caindo de forma perceptível. Dá para ver nos dados do IDEB. De repente, matemática deixa de ser conta de somar e dividir, vira álgebra, vira função. Vira um conceito que exige abstração. Aparece a física falando de força, de energia. Aparece a história impondo relações entre fatos distantes ocorridos séculos atrás. E nesse momento, muitos alunos tropeçam. Não por limitação, mas porque eles não estão devidamente preparados para fazer essa passagem. Podem ter acumulado lacunas, mas podem estar numa escola onde os professores não estão treinados para fazer a ponte entre o concreto e o abstrato. Qual é a lógica de investir na criança pequena e abandonar essa criança quando a complexidade aumenta? Quando o aluno começa a achar que não nasceu para matemática ou física, ou que esse tipo de conhecimento não vai servir para muita coisa na vida dele, não. Por mais que alguns achem que cada um cuida do seu e vamos em frente, é nesse momento que o Brasil perpetua a desigualdade que dá as caras lá na frente, no jovem que se forma sem qualificação, na economia que não cresce porque falta gente preparada, na criminalidade. Pode parecer que é possível fugir do desafio pagando plano de saúde, comprando carro, matriculando a garotada numa boa escola privada, mas a conta chega, porque nenhum muro de escola é alto bastante para separar uma família do país em que ela vive.
1: Polícia Federal pediu investigações sobre o deputado federal Alfredo Gaspar por suspeita de estupro.
2: Gaspar é o candidato a vice na chapa de Flávio Bolsonaro. Durante participação no Tarde Band News, a nossa colunista Deide Chocari disse que esse fato desgasta a campanha de Flávio.
9: É uma padical praticamente nessa escolha do vice, né? Porque o vice é um ativo político e... O que me causa mais estranhamento ainda é a campanha do Flávio assim, eu não acredito que não soubesse disso, né? Uma coisa somos nós aqui que ficamos sabendo disso no decorrer do dia. Mas a campanha do Flávio, né, isso mostra que homem público não tem vida privada, né? Porque esses fatos, eles acabam aparecendo, eles vêm à tona. O vice é um ativo político, ele comunica valores, né? E aí a gente tem essa questão toda do simbolismo das mulheres, né? Então, a escolha do vice, ela nunca é apenas administrativa, né? Ela sinaliza que tipo de governo você pode esperar. Tanto é que ontem, logo depois da escolha, nós falávamos, olha, ele tem uma característica muito forte de combate à corrupção, teve toda a ligação com a CPI do INSS, né? Mas tem isso também, se o vice está sob uma investigação com uma acusação grave, parte do eleitorado pode, inclusive, questionar o critério que foi utilizado para essa escolha, né? Obviamente, Vitor, a campanha ela perde sim o controle da agenda, né? A gente já tem visto isso, então começa a se questionar a legitimidade dessa escolha. Confiança, ela sempre é um recurso eleitoral, então isso acaba tornando o assunto mais delicado ainda. E, por último, e não menos importante, né, o vice ele precisa estar apto para substituir o presidente. Então você tem um impacto muito forte no meio disso tudo, né? Porque não é... Assim, nenhum crime, nem a questão do Lulinha, nem do Jacques Wagner, nada é uma questão pequena. Mas essa, ainda, essa suspeita, quando você tem uma campanha que falou tanto de priorizar as mulheres, eu acredito que a campanha perdeu completamente o controle da agenda e é preciso rever isso com muita cautela, porque já no próximo passo vai ter um desgaste, sim, para o Flávio Bolsonaro.
2: E o apresentador do X da Questão, nosso Rodolfo Schneider, também avaliou a escolha de Alfredo Gaspar como candidato a vice-presidente na chapa de Flávio Bolsonaro.
1: Para Schneider, decisão busca trazer o voto anticorrupção para Flávio devido à atuação de Alfredo como relator da CPMI do INSS.
10: A escolha do Alfredo Gaspar pegou todo mundo de surpresa e, de certa forma, até ele. Vamos considerar, você ontem destacava muito bem aqui no X da Questão, que horas antes ele lançava a candidatura dele para o Senado. Ou seja, nem ele, horas antes, sabia e tinha recebido ainda o convite. Foi uma mudança, realmente, uma decisão nas últimas horas ali, diante do fato de que Flávio Bolsonaro não tinha outras opções de partidos, não conseguiu coligar com PP, com Republicanos, com Podemos, e ficou uma chapa puro sangue. Mas até mesmo na chapa puro sangue no PL, ele não era cotado ali como, vamos dizer assim, o nome favorito. E acabou, no final, sendo realmente escolhido. O que é que a campanha entende? Eu conversei ontem com algumas pessoas da campanha do PL, da campanha de Flávio Bolsonaro. O que é que a campanha entende que vai poder trazer com a escolha de Alfredo Gaspar? Entende que ele tem ali o protagonismo na relatoria da CPI do INSS, em que ele... pediu, inclusive, a prisão de Lulinha. Então, a expectativa é que ele fique e seja colocado como alguém que protagonizou momentos do combate aos roubos do INSS e vai tentar usar muito esse desgaste do Lulinha, dos inquéritos do Lulinha, para botar ele como uma figura de que vai realmente ser essa pessoa que investigou e tentar jogar para o PT todo o escândalo, inclusive envolvendo o filho do presidente. A segunda questão é que vai tentar também, inclusive no digital, fortalecer os cortes dos momentos em que ele atuou na CPI para colocá-lo como um protetor dos idosos, como protetor dos aposentados e pensionistas, tentar colocar o Alfredo Gaspar, já que ele participou da CPI do INSS, como alguém que estava ali para cuidar dos idosos. Então eles vão tentar vender essa imagem para atingir esse público mais idoso do Brasil. E terceiro, além desses dois, algo que foi também citado, de tentar buscar aquele voto que eles chamam de lavajatista, ou seja, aquele voto que existia lá atrás, que já foi muito próximo, porque valoriza muito o combate à corrupção, foi muito próximo lá atrás, com a entrada do Moro no governo Bolsonaro lá atrás, mas se distanciou do Bolsonaro, pelo menos uma parte desse grupo se distanciou. Então, a ideia é usar o perfil do Alfredo Gaspar, que foi promotor de justiça, né, e que trabalhou muito nessa área, para que tente também usar esse perfil dele e tentar atrair esse voto lavajatista, que não necessariamente está atrelado ao Bolsonaro, ao Flávio Bolsonaro. Muitos aí são independentes, votam de um lado ou de outro. Então, são três vias aí que eles vão tentar buscar no perfil de Alfredo Gaspar, diante dessa definição para tentar ver se atrai voto e de alguma forma pode contribuir. É de se esperar para ver se essa estratégia vai funcionar ou se, na verdade, eles trouxeram alguém em termos de perfil que, em termos também de votos, não vai agregar tanto ao que o próprio Flávio Bolsonaro já tem.
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1: Lembra que a gente trouxe ontem a informação de que o presidente Lula se reuniu junto com o presidente do Senado, Davi Alcolumbre, o ministro Cristiano Zanin, também se reuniram ali os três na casa do ministro do Supremo Tribunal Federal, Alexandre de Moraes. Pois é, ficou planejada uma nova conversa para acontecer até o final da semana.
2: Segundo a apuração nossa da Band News TV, a reunião da última terça-feira começou com um clima tenso, mas a divergência diminuiu ao longo das conversas. Nos bastidores, aliados de ambos os lados avaliaram que o jantar encerrou o período de rompimento e abriu espaço para novas negociações entre Lula e Alcolumbre. Ficou acertado um novo encontro restrito apenas aos dois.
1: Esse assunto rendeu no Papo Reto com Patrícia Rocha, com a análise de Carlos Andreasa. Vamos ver.
11: A gente não sabe onde vai ser a próxima reunião, Paty. Talvez um outro ministro possa oferecer a casa. Foi na casa de Xandão a primeira. O ministro Cristiano Zanin agora pode oferecer. Ele estava lá, ele estava presente, agora oferece a própria casa ou outro. Quem compõe a bancada do governo Lula no Supremo Tribunal Federal? Tem alguns ministros. Flávio Dino, de repente, pode oferecer a sua residência para receber, para haver esse encontro entre Lula e Davi Alcolumbre. Você falou, Paty, Cristiano Zanin é ministro de Corte Constitucional, apontado, indicado por Lula, de quem foi advogado. Cristiano Zanin advogou por Lula, Lula o indicou para ministro do Supremo. E Cristiano Zanin participando de composição política, de articulação política. Existe crime de responsabilidade. Existe crime de responsabilidade. Que ninguém olha para isso. Existe crime de responsabilidade de ministro do Supremo. Eu fico imaginando se fosse Nunes Marques. Vamos dar um exemplo. Se fosse Nunes Marques, ministro Nunes Marques, ou André Mendonça. Nunes Marques recebendo em casa uma reunião entre um outro ministro indicado por Bolsonaro, entre Jair Bolsonaro e André Mendonça, ou o contrário, André Mendonça recebendo em casa, ministro do Supremo, um encontro entre Jair Bolsonaro e Nunes Marques. O escândalo que haveria nesse país. Eu volto à questão aqui do crime de responsabilidade. Os critérios, os elementos que compõem o crime de responsabilidade, atividade política de ministro do Supremo, será que esse encontro na casa de Xandão, reunindo dois políticos na casa de um ministro do Supremo, será que esse encontro não poderia ser enquadrado como uma atividade política? Aliás, será que sob o direito xandônico, será que segundo os critérios que Alexandre de Moraes aplica aos outros, será que nesse caso fossem os outros, fosse Jair Bolsonaro o agente político dessa história, será que o bicho não estaria pegando em função disso? São as questões importantes que a gente tem que colocar agora.
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6: Alô, São Paulo. Bom dia, Brasil. Folhinha virando na alvorada do inverno. Hoje é sexta-feira, 7 de agosto de 2026. Estamos ao vivo transmitindo notícia, prestação de serviço. Para você que nos acompanha, Diogo Braga. O Corinthians está eliminado da Copa do Brasil, Diogo. Bom dia.
7: Bom dia, Pedro. Bom dia, Silvânia. Bom dia aos ouvintes. Está eliminado da Copa do Brasil. Venceu ontem o Internacional em casa por 2-1, mas o resultado não foi suficiente para tirar a desvantagem de 2-0, que foi no final de semana lá no Beira-Rio. Os gols foram marcados pelo Gustavo Henrique e Pedro Raul para o Corinthians, e o Bernabé marcou o gol decisivo que deu a classificação para o Internacional, que vai às quartas de final da Copa do Brasil. Corinthians, atual campeão, fica de fora e cai nas oitavas de final da competição. Além desse jogo, tivemos uma virada espetacular ontem na Copa do Brasil. O Vitória fez 4-0 no Atlético Paranaense, no Barradão, lá em Salvador. Tinha perdido o primeiro jogo por 2-0 em Curitiba e conseguiu reverter o resultado, 4-0. Que grande trabalho do Jair Ventura, que eliminou o segundo colocado do Brasileirão, Flamengo, e o terceiro, agora Atlético Paranaense, vai às quartas de final da Copa do Brasil. Quais são os classificados, então, das oitavas de final? Atlético Mineiro, Cruzeiro, Santos, Palmeiras, Grêmio, Vasco da Gama, Vitória e Internacional. O sorteio desses confrontos não tem nenhum critério, então será realizado no próximo dia 11, terça-feira, agora, às 11 horas da manhã, na sede da CBF, no Rio de Janeiro. E os confrontos das quartas de final, marcados para os dias 26 de agosto e 3 de setembro, aí, a previsão para as quartas de final da Copa do Brasil.
6: Bom dia, Silvânia. Hoje,
8: bom dia.
6: Vale mais a frase da Dilma Rousseff que a gente falou ontem, né? Não acho que quem vai ganhar ou quem vai perder. Nem quer ganhar, nem perder. Vai ganhar ou perder. Todo mundo vai perder. No caso do Corinthians, ganhou e perdeu, né? Que ganhou o jogo.
7: Exatamente.
6: Perdeu ao contrário do Palmeiras, que perdeu o jogo, mas ganhou a classificação.
7: Exatamente.
6: Não, tá vendo?
8: Vale mais.
7: E vamos, eu adoro
8: uma
7: mata-mata.
8: Questão do ponto de vista.
7: Mata-mata é maravilhoso.
6: Não, vale mais passar de fase, né? Eu preferia
7: é claro,
6: ter
7: não, não, óbvio.
8: É isso que eu tô falando, que vale é o ponto de vista, né? Cada um tem um ponto de vista.
6: É copo, né? Mas é isso aí. Daqui a pouco o Diogo vem com mais destaque do esporte. Como é que estão as coisas aí? Quantos graus aí?
8: 19 graus. Eu não vi
6: vento nenhum.
8: Também não.
6: É, mas ia falar sabe, isso.
8: Mas teve ouvinte que viu.
6: É?
8: Teve.
9: Bom dia, o pessoal da Band FM. Aqui é o Flávio, motorista, saindo de São Vicente, subindo a serra, sentido São Paulo. Ventos laterais fortes na Imigrantes, ok? Bom dia.
8: Bom dia, tá aí. Vento no sistema Anchieta Imigrantes, disse o nosso ouvinte.
6: Bom, mas temos que ficar atentos, porque hoje, né, é um dia que pode ter uma ventania muito forte, principalmente na faixa litorânea. No Rio de Janeiro suspenderam aula, né?
8: No Rio Grande do Sul já passou, né? Teve de novo...

0: um tornado por lá.
1: A imagem é impressionante, segunda? Parece um furacão, né? Aquela nuvem que vem
0: em poucos dias.
1: Do céu até o chão, né?
0: E roda agora acho que assim. já passou o vento forte lá. Stephanie, todos têm mais detalhes.
2: O risco de ventos fortes continua entre essa sexta e até pelo menos o domingo sobre parte do centro-sul do país. A presença do ciclone no mar e o deslocamento da frente fria aumenta as condições para temporais e rajadas acima de 90 km por hora no sudeste. Hoje a situação é de perigo para todo o litoral do Paraná, extremo sul e leste de São Paulo, além do sul do Rio de Janeiro. Os meteorologistas alertam para a queda de estruturas, galhos e árvores, além de impactos na distribuição de energia elétrica. O INMET mantém um aviso de perigo para os estados do Rio Grande do Sul, Santa Catarina, Mato Grosso do Sul, Paraná, São Paulo, Minas Gerais e Rio de Janeiro.
1: Aí, se você estiver acompanhando, né, algo diferente, ventos mais fortes, chuva, participe conosco aqui do Pulo do Gato. Nós queremos ouvir a sua mensagem.
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1: Toca Caetano Veloso aí, Ailton Dias. Hoje é aniversário do homem. Caminhando 84 anos pra ele.
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0: revista.
1: Mais de 6 décadas de carreira de Caetano Emanuel Viana Teles Veloso, nascido em Santo Amaro, na Bahia, em 7 de agosto de 42, esse cantor, músico, compositor, produtor, arranjador e também escritor, um dos maiores nomes da música popular brasileira.

Participou dos festivais de música popular, compôs trilhas de filmes, liderou um movimento chamado Tropicalismo, que renovou o cenário musical brasileiro.

0: Um dos artistas mais influentes desde a década de 1960, não é, Pedro Campos?
1: Sim, senhora Silvânia Alves. Tem um nome inspirado num romance, o Mulato. Um dos personagens chamava-se Caetano. E tem a música do São Paulo aí que nós vamos tocar daqui a pouco. Já ouviu?
0: Já. Alguma coisa.
1: De novo aí.

0: E além de tudo, é irmão de Maria Bethânia, né? Mais um predicado do Caetano.
1: Eles gravaram várias canções juntos aí.
0: Tem,
1: né?
0: Se apresentado aí em turnê, né? Nos últimos meses, com enorme sucesso.

0: sempre despertou reações intensas do público, né? Ao longo da carreira foi aplaudido muitas vezes, foi vaiado também por alguns públicos e desafiou, né, convenções estéticas, políticas, culturais. É um artista interessante, né, para ser observado e para curtir as suas belíssimas canções.
1: Tem mais de 600 obras musicais registradas oficialmente no ECAD.
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0: Orlando Garcia da Silva, nascido no Rio de Janeiro em 13 de outubro de 1915, faleceu no Rio também em 7 de agosto de 78. Esse cantor que tinha o pai violonista e limador da Estrada de Ferro Central do Brasil, que morreu quando Orlando tinha só 3 anos de idade, vítima de gripe espanhola que assolava o país naquela época. Vida humilde, a mãe era lavadeira, ele precisou abandonar os estudos muito cedo, mal tendo aprendido a ler e escrever e a realizar as operações de matemática, diz aqui a biografia no Wikipedia. Trabalhou como entregador de marmitas, sapateiro, vendedor de tecidos e roupas, trocador de ônibus, operário de fábrica de cerâmica e entregador de encomendas. E em todos esses empregos aproveitava os intervalos para cantar para os colegas, principalmente canções de Francisco Alves e Carlos Galhardo, que eram ídolos de Orlando Silva. Olha, um outro fato que eu desconhecia. Em agosto de 1932, ao saltar de um bonde em movimento na Praça da República, ele escorregou e caiu nos trilhos, tendo seu pé atingido pelo veículo. No hospital, demorou a ser atendido, teve os dedos dos pés amputados. Porém, os médicos deixaram seus cortes abertos com base na suposição de que a sangria evitaria uma infecção. Ficou quase 6 meses internado. Mais tarde, desenvolveria um vício pela droga, pela morfina, né, para suportar as dores.
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0: Um dia ele foi levado pelo irmão mais velho para um teste na rádio Cajuti, mas foi reprovado. Tentou também no programa de calouros de Renato Mursi na rádio Philips, sem sucesso de novo. E os fracassos sucessivos fizeram-no pensar em desistir de ser cantor. Mas, finalmente, durante o teste no Cajuti, Orlando foi ouvido por Bororó, que quis dar uma chance para ele. Levou então ao Café Nice e o apresentou a Francisco Alves, justamente seu ídolo, né? Que ouviu Orlando cantar no interior de seu carro e decidiu imediatamente lançá-lo em seu programa na própria Rádio Cajuti, que o rejeitara antes. E assim, em 24 de junho de 34, Orlando Silva realizou sua primeira apresentação.
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0: Cantor das multidões, né?

0: Homenagem a quem merece.
1: Orlando Silva sendo lembrado hoje no Pulo do Gato. Ele morreu no dia 7 de agosto de 1978, há 48 anos. Hoje é aniversário dos municípios de Passo Fundo, no Rio Grande do Sul, Conceição do Tocantins, no Tocantins, e Feliz Deserto. Como fica Feliz Deserto?
2: Não tenho a menor ideia.
1: Chuta um estado aí brasileiro.
2: Feliz Deserto?
1: Feliz Deserto. Deserto lembra que região do país?
2: Mato
1: Grosso, o Ailton falou?
2: Eu vou chutar Maranhão.
1: Maranhão, quase. É no Nordeste também, Alagoas.
2: Aí, tá melhor que o Ailton.
1: Chegou Mato mais Grosso. Perto. 3.963 habitantes. A lua minguante vai mudar para nova na próxima quarta-feira, às 2 horas e 37 minutos. O sol vai nascer às 6 horas e 37 minutos, vai se pôr às 5 horas e 46 minutos. Tem muita coisa para a gente conversar com vocês hoje. Primeiro, INSS. Ontem não tivemos a participação, que a fila tá grande lá no INSS, então ficou para hoje. Mas aqui é rápido. Vamos ter também as nossas lembranças do Centro de Documentação e Memória. Hoje, José Paulo de Andrade perguntando para o candidato Ulisses Guimarães em 1989. O Luiz Felipe Nunes estará conosco para trazer a expectativa. Falta pouco, gente. 2 dias para o primeiro debate que vai acontecer aqui na Band entre candidatos a governo de estado, hein? Em São Paulo, teremos Tarcísio de Freitas e Fernando Haddad frente a frente. Como disse o Fernando Mitre, mais experientes, eles chegam para reviver o último debate que tivemos. Eram os dois candidatos também no segundo turno da eleição passada e estiveram aqui abrindo, inaugurando essa temporada da corrida eleitoral efetivamente nos estúdios da Bandeirantes. Você vai acompanhar uma transmissão especial a partir das 6 da tarde de domingo aqui na Bandeirantes.
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1: Quero mandar um miado especial aqui a pedido do Dirceu Babonovic, nosso ouvinte aqui, para ele e para a heroína dele, que é a dona Dirce Rita Babonovic. Hoje completando bodas de ouro, 50 anos de casado. Mais 1 de noivado, mais 3 de namoro. Dessa união saíram os filhos Danilo e Daniel, as noras Nicole e Joyce e os netos Isabela, Vitória, Enzo e Gabriel. Olha que beleza, ele é lá de Santos. Parabéns aí pro casal, hein? Tem que comemorar bastante. Ó, sexta-feira, dia de aproveitar, data significativa e rara nos dias atuais de ser comemorada. Em Bertioga, a ventania já começou. Aldo Favareto, ouvinte da Bandeirantes. Presidente Prudente, muita chuva e vendaval. Washington Cristiano. Pedro Domingos, da Baixada Santista. Apesar do nome Deserto Feliz, é uma cidade litorânea. Ele foi pesquisar, olha só que interessante. Boa observação, não tinha pensado nisso. Eugênio Zamper conversa conosco aqui no Pulo do Gato.
4: Pedro Silvânia, bom dia, tudo bem? Tabapuã com a Faria Lima, tá em amarelo piscando. Se puder passar para a CT, valeu? Um beijo, um abraço. Bom final de semana a todos.
1: Bom fim de semana. Obrigado, Eugênio, pelo aviso. Fico alerta aí para a CT, Prefeitura. Enquanto tiver essa baderna fora de campo, o Corinthians não ganha nada.
2: Mentira, ganhou.
1: Não pagam as dívidas, não deixam uma possível SAF administrar o clube. É a opinião do nosso ouvinte aqui, bravo com essa situação, hein? Corintiano como eu. Tem mais mensagem aí, Silvânio, daqui a pouquinho?
0: Daqui a pouquinho, né? Tem mais. Vamos,
1: tá bom.
0: Vamos continuar aqui girando o nosso
1: repórter. Vamos girar então nossos repórteres.
0: Ainda falando sobre a ventania, O tornado, né, já mencionamos, é o segundo em poucos dias. E esse último causou de novo destruição no Rio Grande do Sul. O Henrique Tanger tem informações.
5: A Defesa Civil do Rio Grande do Sul confirmou a ocorrência de um tornado em Pedro Osório, na região sul do estado. Segundo a prefeitura, um prédio foi derrubado pela força do vento e diversas casas ficaram destelhadas. O fenômeno durou cerca de 20 minutos e não houve registro de feridos. Em Porto Alegre, as rajadas chegaram a 120 km por hora. Em Pelotas, o vendaval derrubou parte do muro de um presídio, provocou alagamentos e levou à suspensão das aulas na rede municipal de ensino.
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6: Bom dia, Pedro Campos. Bom dia, Silvana Alves. Aqui a Regis está meio complicada, hein? Desde a altura ali de Tapicerica, eu acho que vai até o Rodanel, hein? Tá um pouquinho travado aí, congestionado. Não sei o que aconteceu, mas quem tiver aí sentido São Paulo, sentido Sul, vai ter uma dor de cabeça.
7: Também falando da Regis, o trânsito está chegando no quilômetro 286. Começou ali no quilômetro, como o ouvinte falou, 278, aliás, bem ali na chegada do Rodoanel, sentido São Paulo, e já está tudo parado ali, passando em Budas Artes, chegando aos poucos em Itapecerica da Serra.
1: A justiça condena os envolvidos da única fuga já registrada em uma penitenciária federal. Dois presos que escaparam e quatro criminosos que ajudaram a escondê-los. O ministro, na época, era Ricardo Lewandowski. O Rodrigo Hidalgo está conosco para trazer os detalhes. Fala, Rodrigo.
8: Envolvidos na única fuga já registrada em uma penitenciária federal foram condenados pela justiça. Os dois presos que escaparam e quatro criminosos que ajudaram a escondê-los. 2 anos e meio depois da fuga que expôs falhas em uma das prisões mais seguras do país, a Justiça Federal condenou 6 envolvidos. Em fevereiro de 2024, Deibson Cabral e Rogério da Silva Mendonça escaparam da Penitenciária Federal de Mossoró, no Rio Grande do Norte. Eles conseguiram fugir durante a madrugada, aproveitando uma falha na estrutura do presídio e saíram pela mata. Foram 50 dias de buscas. Os fugitivos percorreram diferentes estados, receberam apoio para transporte e para esconderijos. A dupla chegou ao país, onde acabou presa em Marabá, a mais de 1.600 quilômetros de Mossoró. 3 dos que deram cobertura para os foragidos estavam presos desde 2024 e agora, após receberem uma pena mais leve, foram colocados em liberdade. Outro foi condenado a 3 anos e vai cumprir a pena em regime aberto. Já o fugitivo Deibson foi condenado a 5 anos de prisão por porte de arma de uso restrito. E o outro, Rogério, a 7 anos e 6 meses por porte ilegal de arma e falsificação de documento público. Os dois seguem presos na Penitenciária Federal de Catanduvas, no Paraná. A juíza responsável pelo caso destacou que esta ação julgou apenas o auxílio prestado aos fugitivos durante a fuga. As investigações sobre o planejamento da fuga por integrarem facção criminosa e pelos danos continuam em processos separados. A fuga em Mossoró foi atribuída a uma combinação de erros de projeto, instalações velhas e uso de tecnologias ultrapassadas. Depois disso, o governo reforçou os protocolos de segurança nas 5 penitenciárias federais do país. Em reportagens especiais exibidas pelo jornalismo da Band no mês passado, a nossa equipe mostrou como funciona a Penitenciária Federal em Brasília, onde as regras foram endurecidas e as camadas de segurança reforçadas.
1: Defesa Civil está emitindo alerta agora, hein? Presidente Venceslau, Regente Feijó. Raios, ventos atingindo municípios vizinhos. Cuidado nas próximas horas. Defesa Civil já alerta. Nosso ouvinte lá de Presidente Prudente, Washington Cristiano, mandou pra gente aqui a foto, né, da tela ali do celular com essa mensagem da Defesa Civil. Vamos acionar o Capitão Maxwell da Defesa Civil para que ele possa participar conosco, hein? O que mais?
7: Vamos lá, falando em Cananéia também, em Cajati, a Defesa Civil emitiu alerta por volta das 5 da manhã, com raios e vento, está chovendo neste momento lá e atingindo municípios vizinhos. Também em Mirante do Paranapanema e Nantes, também chuva lá com raios e ventos, assim como, cadê? Brodowski também está chovendo lá, esses são os alertas da Defesa Civil.
1: Brodowski é perto lá de Ribeirão Preto, né? Tua terra nova lá, né? O Ailton Dias, acho que construíram uma parede invisível aqui em São Paulo, porque não tem nada acontecendo aqui em São Paulo, no interior, aqui no litoral. Uma ventania, a capital acho que está protegida então, por um paredão.
0: A previsão era essa mesmo, né? São Paulo, região metropolitana, não teria tanto problema assim.
1: Mas qual, o vento desvia? Ele vem do...
0: Desviou, né?
1: Ele vem lá de Presidente Prudente, desvia assim de São Paulo, lá, pega o litoral e vai embora? Sul, né? Pô, Silvana, tem que saber isso aí, Silvana.
0: Ah, não sei. Aí não, já... não é da minha alçada, assim.
1: Vou perguntar isso aí hoje para a Aline Araújo, né? Tem que ter uma explicação. Ou são dois sistemas diferentes operando, Diogo Braga?
7: Pedro, eu confesso que eu não tenho ideia.
1: Sei também, né? Então a Aline vai responder pra gente mais tarde, tá bom?
0: Você sabe?
1: Não, eu tô perguntando, por isso tá que eu tô perguntando.
0: Entendi.
1: A Patrick mandou uma mensagem aí, ó, antes do break.
9: Bom dia, Silvana. Bom dia, Pedro. Anderson Patrick da Praia Grande. Vento forte. Já derrubando um monte de coisa aqui. Puxa vida, saindo pra trabalhar agora é um caos. E outra coisa. Por favor, dá uma cobra, por favor. A gente não aguenta mais aqui na Praia Grande. Os sinais da Claro, da Vivo, tudo ruim. Não funciona em lugar nenhum. A hora que a gente mais precisa, não funciona. A gente tá precisando de ajuda aqui.
1: Boca no trombone, hein, do Patrick, nosso ouvinte aí, sobre esse problema, ele falando da ventania no litoral de São Paulo. Damasceno disse, Pedro e Silvânia, hoje o programa tá bombeado. É isso aí, cheio de notícia aqui. Aqui não falta notícia. Voltamos na sequência com mais destaques do dia, continue participando conosco.
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1: Bandeirantes. 5h25, tem pedido de alô, Ailton.
2: Bom dia, Silvânia Alves, Pedro Campos, Ailton Dias e Diogo Braga. Gostaria que vocês mandassem um miado para mim e para o meu irmão Fábio, que mora em Campinas, pois hoje estamos completando mais um ano de vida. Gostaria que vocês mandassem um miado para mim e para ele. E desejo a vocês, todos aí da rádio, todos os ouvintes, um ótimo, excelente final de semana. E para quem é pai, feliz Dia dos Pais já para o domingo.

0: você.
1: Um alô também para a família do Anderson José Almeida Nazário, que pede um miado para a esposa, a Laira Daiane, para os filhos Gael e Brian. Eles moram em São Bernardo do Campo, no Baeta Neves. Também para o senhor Demeval Ferreira, está fazendo aniversário. Está de aniversário hoje, né, senhor Demeval? 75 anos. Parabéns.
2: Diogo Braga vai chamar a próxima atração do programa, 5h27, quem tá na linha, Diogo?
3: Direto de Brasília, Vitor Gomes, repórter aqui da Rádio Bandeirantes de Brasília. Conta pra gente, Vitor, o que que tá rolando aí? Tá ventando aí em Brasília?
4: Fala, Diogo, bom dia pra você, bom dia Pedro, Silvânia e a todos os nossos ouvintes. Olha, venta um pouquinho, viu? Não é muito forte, não. Temperatura bem amena aqui em Brasília. Nesse momento, na casa aqui dos 19 graus, está bem tranquilo para o brasiliense. Só não está tranquila a vida de quem está sonegando imposto, viu? Porque a Receita aqui do Distrito Federal está fazendo uma operação ao longo dos dias aqui. Essa operação está terminando nesse momento. A equipe da Bandeirantes aqui em Brasília acompanhando. É uma operação integrada contra a sonegação fiscal, que envolve tanto o Distrito Federal, aqui a Receita do DF, como também Receita Federal e a Polícia Rodoviária Federal. Isso porque os criminosos usam principalmente as rodovias federais para o transporte irregular de mercadorias, mercadorias sem nota fiscal ou com nota fiscal falsificada. Destaque para a apreensão de 23 toneladas de grãos, quase 250 mil unidades de latas e long necks de cerveja, mais de 6 mil litros de cachaça que foram apreendidos. Aí uma das preferências dos criminosos é o transporte de bebidas alcoólicas, e até o momento o crédito aqui tributário, né, entre multas e impostos devidos, passa dos 17 milhões de reais. Volto com vocês.
2: Obrigado, Vitor Gomes, pelas suas informações direto de Brasília. Mais notícias chegando para quem acompanha aqui a Bandeirantes.
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2: Campanha Band não se cala, denunciando a violência contra a mulher. 13 vítimas já denunciaram um tatuador no Rio Grande do Sul, preso acusado de violência contra a mulher. Destaque do repórter Juan Romero.
6: O tatuador Vinícius Roig da Silva, preso na semana passada em Santa Catarina, acusado de violência física, psicológica, perseguição e crimes sexuais contra dezenas de mulheres em Torres e Sapucaia do Sul, já havia sido condenado anteriormente por violência doméstica. Vinícius, em 2013, teve um relacionamento com a psicóloga Kelly Soares, que durou apenas 60 dias. Ela relata ter sido agredida diversas vezes e mantida em cárcere privado. 4 anos depois da denúncia feita por Kelly, Vinícius foi condenado por lesão corporal e ameaça. Mas ele ficou detido só por 7 meses, em regime aberto, e foi obrigado a cumprir serviços comunitários. E de lá para cá não parou de cometer crimes.
1: 5h30 marcou o quinto sinal. O tenente-coronel da PM acusado de matar a esposa em fevereiro pode ir a júri popular em São Paulo. Humberto Ferretti.
7: A justiça marca para o próximo dia 28 o interrogatório do tenente-coronel da Polícia Militar, Geraldo Leite Rosa Neto, acusado de matar a esposa, a também PM Gisele Alves Santana. O depoimento estava marcado para o começo de julho, mas foi adiado após a defesa pedir novas informações à perícia. O interrogatório é a última etapa antes da decisão sobre se o tenente-coronel será levado a júri popular. Caso a justiça decida que sim, a defesa ainda poderá recorrer. Gisele Alves Santana morreu com um tiro na cabeça no apartamento em que morava com o marido, em São Paulo, no dia 18 de fevereiro.
1: Cinco horas e 31 minutos, tem mensagem de ouvinte.
8: Bom dia, Pedro, Silvânia, todos da equipe Bandeirantes, Márcio Mourão, aqui de Campinas, toda manhã na escuta. Um grande abraço a todos aí. Campinas, um tempo abafado, com previsão zero de chuva. Tá um clima gostoso. Grande abraço.
9: Bom dia, RB. Alberto Valentim, Cubatão, Baixada Santista. Aqui em Cubatão tá um vento forte, hein? Que Deus nos guarde. E todos os ouvintes, quem esteja na estrada, Deus venha guardar e venha livrar. Que venha ser uma sexta-feira linda, igual fala Ricardo Capriotti. Grande abraço a todos.
1: Abraço, boa viagem aí para o senhor. Meado também para o senhor Márcio Thunberg e para o irmão Marcelo. Estão fazendo 49 anos, parabéns. Também um pedido para o Tadeu Costa, de Santos. Faz aniversário dia 9. E o Fábio, irmão do Rodrigo, que está trabalhando, hoje é nosso aniversário, diz o Fábio. Abraça ele toda a programação.
8: Bom dia, Pedro. Bom dia, Silvana. Aqui, Paulo Zou, da Praia Grande. Estou aqui na academia, estou mandando a foto para vocês aqui. Aqui está tudo normal. Mandei a foto para vocês dos copeiros aqui. Nenhuma intercorrência quanto ao sinal do celular. O meu, é claro, está normalzinho. Grande abraço.
2: Valeu, obrigado pela mensagem. Diogo Braga.
3: Mais um alerta, Pedro, da Defesa Civil. Agora, chuva em Pariquera-Açu, registro. Pariquera-Açu e registro. E também Iguapé, raios e ventos no local, também atingindo cidades vizinhas. A Defesa Civil do Estado de São Paulo alerta, cuidado nas próximas horas. E vamos falar de novo da Res Bittencourt, tudo parado, trânsito aumentando, já ultrapassou Itapecerica da Serra, sentido São Paulo, por conta de uma ocorrência ali, bem na entrada da Regis para o Rodoanel, sentido São Paulo.
2: Obrigado, Diogo Braga. Vamos falar sobre o Dia dos Pais. Quase metade dos consumidores ainda não decidiu o presente para o Dia dos Pais, que é no próximo domingo, hein? Tem hoje e amanhã. Domingo é mais difícil de achar um presente. João Marcos Moura está conosco aqui para trazer os detalhes desse levantamento. João.
0: O Dia dos Pais está chegando, mas muita gente ainda não comprou o presente. Cerca de 9 milhões e 300 mil consumidores devem deixar a compra para a última hora, segundo um levantamento da CNDL, a Confederação Nacional de Dirigentes Lojistas, com o SPC, o Serviço de Proteção ao Crédito. O número corresponde a 9% dos entrevistados, que declararam que pretendem comprar o presente nas vésperas da data. Apesar disso, a maior parte dos consumidores demonstrou planejamento. De acordo com a pesquisa, 39% das compras foram concentradas no mês de julho e 31% na primeira semana de agosto. Outros 11% já haviam comprado o presente até a realização do levantamento, enquanto 10% ainda não tinham decidido quando fariam a compra.
1: 5h34, operadoras contestam a Anatel sobre o bloqueio de chamadas indesejadas. Tainá Weisbeck.
10: O bloqueio de ligações indesejadas vira disputa entre as operadoras de telefonia e a Anatel. As empresas afirmam que o filtro também estaria impedindo chamadas legítimas, realizadas por serviços essenciais. Esse tipo de contato com o cliente é permitido, mas se torna um problema quando as ligações passam a ser abusivas. Segundo a Anatel, as ações já impediram mais de 248 bilhões de chamadas e resultaram no bloqueio de cerca de 1.200 empresas de entrar em contato com consumidores.
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2: Bandeirantes, Pulo do Gato, vai fazer contato com um problema que está acontecendo na fronteira do Chile com a Argentina. Nós estamos em contato com o motorista Rodogério, que está acompanhando esse problema há alguns dias. Ele vai trazer para a gente como é que estão as coisas por lá, ao vivo, direto do local onde os caminhões estão estacionados por conta de uma nevasca sem precedentes. A fronteira está absolutamente fechada e os caminhoneiros estão todos estacionados em um ponto, aguardando a liberação da pista para seguir viagem. Rodogério, seja bem-vindo aqui ao Pulo do Gato da Bandeirantes ao vivo. Que horas são por aí? E conta pra gente onde você tá e em que situação.
3: E aí, pessoal, primeiramente, bom dia a todos aí. Bom dia aos ouvintes Bandeirantes aí. Estamos aqui há 23 dias parado.
2: Probleminha no contato aí com ele, porque ele tá no meio da estrada lá, então não é o sinal muito bom. Até tava conversando com ele antes aqui da gente colocá-lo na escuta do programa para falar, mas realmente é uma situação impressionante. Vocês imaginem um chão lotado de neve, absolutamente branco. Os caminhões também, todos cobertos ali, a metade da roda de neve, estacionados, temperatura bem baixa e sem uma previsão de quando vão poder seguir viagem. O que mais preocupa são os alimentos perecíveis, apesar do frio, né? Você fala assim, é só abrir a porta do caminhão que você está na geladeira ali. É como se fosse uma geladeira, mas não é bem assim. E os produtos perecíveis são os que mais preocupam. Então, essa nevasca fechou a fronteira entre o Chile e a Argentina. São 20 dias que nós temos essa situação e o acesso ali pela Cordilheira dos Andes está interrompido. É uma preocupação para o setor do transporte. Empresas brasileiras, claro que estão envolvidas nisso. São 6 metros de neve acumulados e milhares de caminhões retidos no sistema integrado Cristo Redentor, que enfrenta aí uma das maiores crises logísticas da última década, afetando diretamente o transporte rodoviário de cargas na América do Sul.
4: Silvana. E não é a primeira vez que isso acontece. Em julho do ano passado, dezenas de motoristas também passaram mais de uma semana parados na fronteira após o fechamento do Paso de Jama, é um dos principais corredores rodoviários entre Argentina e Chile. A rodovia ficou interditada por causa do acúmulo de neve também naquela oportunidade e das condições climáticas extremas.
2: E as autoridades chilenas, né, dizem que o complexo já registra aproximadamente essa quantidade de neve. É um volume considerado excepcional para a região. Equipes da Defesa Civil, da Escola de Alta Montanha, do Exército do Chile estão trabalhando continuadamente para remoção da neve, monitoramento das encostas e avaliação do risco de avalanche.
4: Nessa semana aconteceu também uma forte nevasca, viu, Pedro, ouvintes, na região montanhosa de Mendoza, na Argentina. Foi no último sábado e mais de 200 turistas tiveram que ser resgatados.
2: Vamos receber aqui a participação do INSS, Silvânia. Na sequência, a gente retoma o contato lá com o motorista que estava conversando conosco.
4: É a Priscila Benades, da assessoria de comunicação do INSS de São Paulo. Toda semana aqui no Pulo do Gato, trazendo questões importantes para esse público de aposentados e pensionistas. Priscila, você pode explicar como está funcionando a perícia médica? Bom dia.
5: Bom dia, Silvânia. Explico sim. Primeiro, lembro que a perícia médica é realizada principalmente para avaliar se o trabalhador está ou não incapaz para o trabalho. Caso esteja, pode ter direito a benefícios por incapacidade, se atender também aos demais critérios. Em muitos casos, a análise da documentação médica pode ser feita pelo chamado Ateste Médico, de forma digital e à distância. Nesses casos, a pessoa não precisa se deslocar até uma agência. Basta enviar o atestado pelo portal Meu INSS, seja o site ou o aplicativo para celulares. Além do atestado, deverá anexar um documento de identificação oficial com foto e poderá enviar ainda laudos, exames e outros documentos médicos. Em algumas situações, como afastamentos superiores a 90 dias, o ateste médico não é possível. Nesses casos, é necessário uma avaliação presencial. Para passar presencialmente pela perícia, é preciso agendar local, dia e hora pelo Meu INSS ou pelo telefone 135. No dia marcado, é preciso levar o documento com foto e todos os exames, laudos, receitas e atestados médicos atualizados que comprovem a condição de saúde e a incapacidade para o trabalho.
4: 5h43, Priscila, você pode dar dicas sobre como a pessoa faz para proteger a conta dela do GovBR?
5: Claro, Silvânia. Isso é muito importante. Até porque a conta do GovBR não dá acesso apenas às informações da pessoa no INSS, mas também em diversos outros órgãos e serviços públicos. Receita Federal, SUS, DETRAN, Carteira de Trabalho, Justiça Eleitoral, entre muitos outros. Vou citar 4 medidas essenciais para a segurança da conta. Primeira, nunca compartilhar a senha com ninguém. Ela é como a senha do banco, dando acesso a informações sensíveis e preciosas. Segunda, procurar aumentar o nível da conta para prata ou ouro. São as categorias que garantem mais camadas de segurança. Uma das formas de aumentar o nível é fazer o reconhecimento facial no aplicativo. Terceira medida, ativar a verificação em 2 etapas, em que um código extra é gerado no aplicativo a cada acesso. Assim, se alguém tentar acessar a conta em seu lugar, não vai conseguir dar continuidade. Quarta e última medida, acompanhar sempre quais são os dispositivos e acessos feitos à conta. Essas informações ficam disponíveis na opção Gestão de Dispositivos e no histórico do aplicativo.
4: E para terminar?
5: Para finalizar, mais uma informação de segurança para os ouvintes. O INSS não faz atendimento por e-mail, nem recebe documentos por esse canal. O Instituto costuma receber inúmeras mensagens por e-mail solicitando atendimento, com questionamentos, por exemplo, sobre o resultado de perícias e o cumprimento de exigências. Mas o INSS não faz esse tipo de atendimento por e-mail. Um dos problemas em enviar documentação para o lugar errado é achar que cumpriu exigência ou que deu entrada em requerimento e não ter o benefício concedido. O cumprimento de exigências tem prazo máximo para sua realização. Se a pessoa não faz pelo canal correto, pode perder o prazo e ter o pedido negado. Além disso, tem a questão da segurança. O e-mail não traz todas as camadas de segurança de plataformas como o Meu INSS e o GovBR. Então lembre-se, o canal correto para fazer pedidos e enviar documentação é o aplicativo e site Meu INSS. Quem não tem acesso ou facilidade com a internet, pode ligar no telefone 135 para agendar a entrega em uma agência da Previdência Social. Silvânia, por hoje é isso. Muito obrigada e até a semana que vem.
4: Essa é a Priscila Bernardes, da Assessoria de Comunicação do INSS em São Paulo. Lembrando que hoje recebem aposentados e pensionistas que ganham até um salário mínimo e têm benefício final zero, também os que ganham mais de um mínimo e têm benefícios de finais 5 e 0.
2: Já falamos mais cedo, mas vamos repetir a informação. Caiu o muro do Presídio Regional de Pelotas. Na noite de ontem, também tivemos o registro de uma van com estudantes do Instituto Federal Sul Rio Grandense e da Universidade Federal de Pelotas, que tombou na BR-392, em Rio Grande. O acidente aconteceu por volta das 6 da tarde, no quilômetro 47, no sentido Rio Grande-Pelotas. Segundo a Polícia Rodoviária Federal, o veículo saiu da pista e em seguida tombou sobre a rodovia. Na van estavam 8 ocupantes, incluindo o motorista. Apenas um dos passageiros sofreu ferimentos leves. A vítima foi atendida pelo SAMU e encaminhada ao pronto-socorro de Pelotas. Após o atendimento à ocorrência, o trânsito foi totalmente liberado. As causas do acidente estão sendo apuradas. Temporal deixa 200 casas destelhadas e provoca diversos transtornos em Pelotas. E um tornado também na tarde de ontem em Pedro Osório. Fenômeno passou por dentro de uma pedreira. Muitos problemas, então, no sul do país. Agradeço ao Márcio Lima aí, que nos abastece com informações a respeito desse assunto.
4: Ouçam só a mensagem desse ouvinte, é o 26, Ailton, por favor.
6: Bom dia a todos da Rádio Bandeirantes. Eu sou caminhoneiro, hoje acordei de um jeito diferente aqui na Baixada. Acordei com a cabine do caminhão balançando pelo vento. Seria despertador hoje. Tá ventando bem aqui. Bom dia a todos.
4: Bom dia, tá vendo? Ele acordou por causa do vento batendo no caminhão. O Michel Alexandre da Costa, da cidade Assis, interior de São Paulo. Muito vento, chuva leve e constante nesse momento. Caraguatatuba está começando a ficar nublado e bem abafado. É o Yuri. As aulas estão suspensas em todas as escolas em Caraguatatuba. Olha só que situação. Um alô também para o Antônio Marques, ele de São Bernardo do Campo. Pede miado, viu, Ailton? Para o neto, o Luiz Felipe, está fazendo aniversário hoje. Daqui a pouquinho tem mais mensagens de pedidos de alô também.
7: Bom dia, Pedro, Silvânia, Ailton. O vento derruba muro de presídio. Olha, é melhor investigar isso direitinho, chamar alguns engenheiros, verificar se essa estrutura já não estava mesmo sendo alterada e o vento colaborou com eles. Tânia Graner, de São Vicente.
2: Obrigado, Tânia.
8: Vamos lá falar mais de acidente aqui em São Paulo, começando com o viaduto Engenheiro Alberto Brada, que o ouvinte falou, sentido Marginal Tietê, ali no cruzamento com a Avenida Celso Garcia. Tem também na entrada da Fernão Dias, na Dutra, sentido Marginal Tietê, uma ocorrência causando trânsito ali na pista local. E para finalizar, na Ayrton Senna, sentido Marginal Tietê, no quilômetro 20, ali na altura de Ermelino Matarazzo, uma outra ocorrência causando trânsito nas estradas aqui chegando em São Paulo. E a gente volta a repetir o problema na Regis Bittencourt, ali uma ocorrência novamente na saída da rodovia para o Rodoanel, sentido São Paulo, causando muito trânsito ali no quilômetro 278 e já passando em Budas Artes, passando Itapecerica da Serra, já chegando ali depois da cidade de Itapecerica. Então tudo parado na Regis. Se você tiver outra alternativa, é melhor do que a Regis Bittencourt.
2: Próximo bloco do Pulo do Gato é o bloco da saúde. Vamos falar sobre estoque baixo no Banco de Sangue de São Paulo, sobre sarampo, canetas emagrecedoras e a dependência. E também tem o consultório do Pulo do Gato, tudo isso para você no melhor programa de prestação de serviço do rádio brasileiro todas as manhãs. Aqui é o Pulo do Gato.

0: Banco de Sangue de São Paulo alerta para baixos estoques. Sofia Singota com as informações.
1: O GSH, Banco de Sangue de São Paulo, reforça o pedido para que a população doe sangue nos próximos dias. A instituição precisa de todos os tipos sanguíneos, principalmente do O negativo. A iniciativa integra a campanha de Dia dos Pais, que ressalta a importância da doação de sangue para pacientes que dependem de transfusões. No sábado e no domingo, os pais que comparecerem às unidades para realizar a doação receberão uma homenagem preparada pela equipe do Banco de Sangue. As doações podem ser feitas tanto na unidade Paraíso quanto na da Bela Vista, no Hospital Beneficência Portuguesa. O atendimento é diário, das 7 da manhã às 6 da tarde.
2: 5h52, o Ministério da Saúde renova as diretrizes sobre a imunização do sarampo na cidade de São Paulo e orienta um intervalo de um mês para aplicação de outra vacina com vírus atenuado. Com isso, se a pessoa tomou uma dose contra rotavírus, febre amarela ou dengue, por exemplo, é necessário aguardar o prazo para se proteger. A médica sanitarista da Secretaria Municipal da Saúde da capital paulista, Melissa Palmieri, explica por que essa nova medida foi adotada.
3: Caso tenha recebido algumas dessas vacinas, tem que dar o espaçamento de 30 dias para essa dose da intensificação de sarampo. Então, a vacina de vírus vivo atenuado é uma regra clássica dentro da vacinologia. Ou você faz as vacinas de vírus vivo atenuado e enfraquecido no mesmo dia, ou você tem que dar esse espaçamento. Então, é importante que as pessoas estejam atentas a esse cenário. Caso elas tenham alguma dúvida, que elas procurem uma unidade básica de saúde, onde o profissional vai estar habilitado para verificar esse cenário e indicar se está elegível para fazer agora ou esperar um pouquinho mais.
2: Neste ano, o estado soma 16 casos de sarampo, sendo 13 apenas na capital. São outros dois em São Bernardo do Campo, um em Guarulhos. A médica sanitarista Melissa Palmieri afirma que a cidade de São Paulo enfrenta um surto da doença.
3: Todos os dias são dias de risco do vírus do sarampo entrar no município de São Paulo. Com o fluxo migratório que existe em uma cidade grande como São Paulo, todos os dias temos o risco. Só que agora temos um cenário de estar acontecendo alguns casos devido a esses fluxos migratórios e nós temos que reforçar aquele mais vulnerável, que é o bebê de 6 meses a 12 meses, especialmente.
2: A recomendação de vacinação indiscriminada contra o sarampo é válida para o período de 3 de agosto a 1º de setembro, nos três municípios paulistas afetados. Em 2025, o Brasil registrou 38 casos importados ou relacionados à importação, cuja transmissão local foi interrompida pelas ações de vigilância e bloqueio vacinal. A vacina contra o sarampo é disponibilizada de forma gratuita pelo SUS e pode ser encontrada em todas as unidades básicas de saúde.
0: Amanhã, 9h30 da manhã, o médico infectologista Evaldo Stanislau estará conosco no Jornal Gente para trazer informações sobre o sarampo e tirar sua dúvida. Se tiver alguma dúvida aí, já manda para mim, já vou colocar na fila aqui. Amanhã, 9h30 da manhã, no Jornal Gente, nós vamos conversar com o Dr. Evaldo Stanislau, que volta já já aqui no programa. Mas antes dele, eu quero chamar o Igor Calian, porque essas canetas emagrecedoras têm um desafio além da saúde, que é o desafio financeiro. Custa caro uma caneta emagrecedora, viu, Silvane Alves?
4: É bem caro.
0: Por isso que os bandidos roubam de farmácia aí para vender. Só que é o seguinte, o sujeito começa o tratamento, de repente o bolso não aguenta. Aí ele tem que parar o tratamento. Aí isso provoca o chamado efeito sanfona, Igor Calian.
5: A Yuri Matsumi, que é fisioterapeuta, aplica toda semana um medicamento manipulado para ajudar no processo de emagrecimento. Ela já perdeu 16 quilos, mas quer mais. Ela manipula a tirzepatida, que é o princípio ativo. O método não é o mais recomendado por sociedades médicas, mas ela fez essa escolha por um único motivo.
6: Justamente o preço, porque no manipulado eu acabo gastando um terço do valor que eu gastaria no medicamento de farmácia, um orçamento que coubesse no meu bolso. Essa foi a opção que eu escolhi.
5: O preço das canetas emagrecedoras no Brasil varia de R$400 a quase R$2.000. E tem muita gente que está se apertando financeiramente para conseguir comprá-las. Uma pesquisa mostrou que na América Latina, 2 a cada 10 pessoas sacrificam o orçamento para comprar esses medicamentos. O Brasil se destaca. Atualmente, 33% dos lares se enquadram na categoria não sobra nada no final do mês. As canetas são usadas em 1 a cada 4 desses lares. A pesquisa não revela exatamente quantas pessoas fazem uso, com prescrição médica, no combate a doenças como diabetes e obesidade. Mas a popularização tem feito cada vez mais com que as pessoas apliquem os produtos por estética. E aí tem um preço alto, financeiro e psicológico, como explica o Fred Figner, psicólogo.
4: Quando passar o efeito da medicação, eu posso estar com as contas no negativo, pela falta de gerenciamento financeiro, eu posso ter o reganho do peso, eu posso ter prejudicado a minha saúde. Então, o processo de emagrecimento é um processo que ele necessita de mudança de estilo de vida e, especialmente, de autoconhecimento e de gestão emocional.
5: Parar o tratamento por conta própria também é um risco. Uma rotina mais saudável, com exercícios e boa alimentação, precisa ser seguida para evitar o famoso efeito rebote, como explica a endocrinologista Maria Edna de Mello.
7: Não precisa ser o mais caro, precisa ser aquele que é melhor para o paciente. Isso em termos de indicação, em termos de segurança e também de sustentabilidade em longo prazo.
2: Saúde ainda é tema no Pulo do Gato.
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9: Hoje vamos falar com o Dr. Evaldo sobre HIV.
10: Encerrou-se no último dia 31 de julho, no Rio de Janeiro, a Conferência Mundial da International AIDS Society, que reuniu a comunidade científica e a sociedade civil organizada que luta pela vida e contra o HIV. O mote da conferência foi reafirmar que o HIV pode ser controlado já com os recursos científicos disponíveis hoje. Resta o desafio do acesso a eles, sobretudo os antivirais de longa duração, que permitem terapia mais fácil de se manter e prevenção mais efetiva. Descortinaram-se também novos caminhos para a cura da infecção, embora ainda distantes de um cenário de utilização em larga escala. Pontuou-se o desafio das condições médicas associadas ao HIV, como a tuberculose e outras infecções sexualmente transmissíveis. E, sobretudo,

0: terapia e prevenção também são desafiados pelos altos preços das novas medicações, o que ainda não superamos. Fique bem e até a próxima.
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2: 5h59, tem mais ouvinte falando sobre ventania.
3: Oi, Pedro. Oi, Silvânia. Bom dia. Fábio Mendes, da Rádio Comercial de Presidente Prudente, retransmitindo o programa Pulo do Gato. Por aqui, começou a ventar demais agora e chovendo muito, viu? O vento está muito forte, a chuva está muito forte. Chegou agora por volta de 5h30, 5h35 da manhã. Pessoal aqui na região da Alta Sorocabana tem que tomar muito cuidado e se precaver. Grande abraço para todos vocês aí do Pulo do Gato.
4: Bom dia, Rádio Bandeirantes. Aqui Milton Spaga, jornalista de Peruíbe. Começou o vento por aqui, hein? Vento forte. Muita atenção a todos aí, Deus nos proteja. Grande abraço, um bom dia a todos.
5: Bom dia, muito obrigado pelas mensagens. Atenção, Rede, 6h, hora do giro de notícias do Pulo do Gato.
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0: Sexta-feira, 7 de agosto de 2026, as notícias que você precisa saber. Alerta da Defesa Civil para ventos fortes em São Paulo. Repórter Guilherme Oliveira, bom dia, Guilherme.
1: Tudo bem, Pedro? Bom dia para você, para Silvânia, para quem nos acompanha aqui no Pulo do Gato. Essa ventania chegou no estado de São Paulo. Havia uma previsão da chegada por volta de 2, 3 horas da tarde de ontem, mas essa ventania chegou mais tarde, já à noite. Em Mongaguá, por exemplo, no litoral sul, os ventos chegaram a 90 km por hora. Já em Itanhaém, pior ainda, 97 km por hora ontem à noite. E hoje, durante todo o dia, há expectativa de rajadas de 100 km por hora ou rajadas superiores a 100 km por hora. Então, muita atenção, porque de fato essa virada no tempo vai chegar principalmente nesta sexta-feira. Para quem nos acompanha no Pulo do Gato, atenção às regiões com risco muito alto: Marília, Bauru, Itapeva, Registro, Sorocaba, Campinas, Santos, Vale do Paraíba e Litoral Norte, além da região metropolitana. Agora eu vou falar as regiões de risco alto: Araçatuba, Araraquara, Barretos, Franca, Presidente Prudente, Ribeirão Preto e São José do Rio Preto. Então, se você ouviu aí a sua região, atenção, porque a virada no tempo vai acontecer principalmente nesta sexta-feira, perdura até amanhã. No domingo a situação fica um pouco mais tranquila. A gente lembra que o gabinete de crise, ele segue instalado, começou a operar ontem às 8 horas da manhã e seguirá vigente até sábado. Participam do gabinete Defesa Civil, Polícia Militar, Bombeiros, além das concessionárias de energia, saneamento e estradas. Falando de energia, a Enel também está com um plano de emergência para atender as 24 cidades da região metropolitana de São Paulo, caso haja necessidade. Ontem entrei com vocês às 6 horas da manhã, não havia tanto vento. Hoje já é diferente, esse vento um pouco mais forte desde o início da manhã, pessoal.
2: Obrigada, Guilherme. São 6 horas e 2 minutos. Agora o nosso contato é com o Juan Romero. Bom dia, Juan.
3: Bom dia a todo mundo que nos acompanha aqui na Bandeirantes. O Rio Grande do Sul segue monitorando os efeitos dessa virada no tempo que começou nessa quinta-feira. Um dos possíveis efeitos dessa formação desse ciclone bomba e que causou, inclusive, um tornado na cidade de Pedro Osório, no sul do Rio Grande do Sul. Fenômeno que durou cerca de 20 minutos, finzinho da tarde de quinta-feira, atingindo a região de Matarazzo, no interior de Pedro Osório, causando alguns destelhamentos, também o desabamento de prédios, mas não houve registro de feridos. A Defesa Civil gaúcha informa que esse fenômeno esteve associado a uma supercélula com uma tempestade com rotação, o que causou aqueles fortes ventos, mais um tornado, então, em pouco menos de uma semana, atingindo aqui o estado do Rio Grande do Sul. Por lá, em Pedro Osório, as aulas na rede municipal estão já suspensas, assim como em Pelotas, que ficou a pouco menos de uma hora de distância de lá, onde também as aulas na rede municipal foram canceladas, inclusive, nesta sexta-feira. Pelotas teve, inclusive, a queda do muro de um presídio.

0: mas não houve, pelo menos, a fuga ou a saída de presos por conta dessa situação. E aqui em Porto Alegre, na região metropolitana, um alerta cell broadcast no celular, inclusive, foi emitido para os moradores aqui da cidade por volta das 8h15 da noite. Os ventos aqui na capital gaúcha, inclusive, chegaram a pouco mais de 120 km por hora, sendo as rajadas mais fortes registradas durante essa noite aqui no Rio Grande do Sul. Seguimos ainda com três alertas do Instituto Nacional de Meteorologia para declínio nas temperaturas, tempestades e também ventos muito fortes. E a gente vai seguir monitorando essa situação, dessa mudança climática, principalmente os efeitos causados por essa formação do ciclone bomba no oceano, mas que aos poucos, daqui para sábado, vai se afastando do estado gaúcho, seguindo em direção ao sudeste. Volto ao estúdio.
1: Obrigado, Juan Romero. Já passamos por São Paulo, Rio Grande do Sul tem impacto também no Rio de Janeiro. Luiz Alcir está com a gente. Fala, Luiz.
2: A cidade do Rio entra no estágio 2 na noite desta quinta-feira em razão da previsão de intensificação dos ventos até o próximo domingo, dia 9. Nesta sexta-feira, as rajadas podem variar de forte entre 52 e 76 km por hora a muito forte, com velocidades superiores a 76 km por hora. Por conta da previsão de ventos fortes, a Prefeitura do Rio suspendeu as aulas da rede municipal de ensino nesta sexta-feira. Segundo o município, a medida tem como objetivo garantir a segurança de estudantes e famílias, além de reduzir os deslocamentos pela cidade. A Secretaria de Estado de Educação também suspendeu as aulas da rede estadual, da Fundação de Apoio à Escola Técnica, a FAETEC, e da UERJ. Além da capital, Nova Iguaçu na Baixada Fluminense e Petrópolis na região serrana também suspenderam as aulas.
3: Daqui a pouquinho, ainda no Pulo do Gato, mais informações sobre esses eventos climáticos, os ventos fortes que já atingem nesta manhã também cidades do interior de São Paulo e do litoral. Agora, mudando de assunto, em São Paulo, as FATECs divulgam o calendário do vestibular 2027. Aisha Moraes.
4: O Centro Paula Souza divulga o calendário do vestibular das FATECs para o primeiro semestre de 2027. A instituição, que oferece mais de 100 cursos gratuitos de diversas áreas, aplicará a prova no dia 9 de dezembro. Os vestibulandos que possuem direito à isenção ou à redução de taxa podem fazer o pedido no site vestibular.fatec.sp.gov.br entre os dias 24 de agosto e 11 de setembro. Já as inscrições para o exame começam em 14 de setembro e vão até 6 de novembro. Os resultados serão divulgados no dia 18 de janeiro de 2027. Para mais informações sobre o processo seletivo, acesse o site vestibular.fatec.sp.gov.br.
1: Já estão abertas inscrições para o Provão Paulista, seriado 2026, sistema de avaliação que dá acesso a vagas em universidades públicas de São Paulo. Estudantes da rede estadual paulista, de escolas municipais conveniadas, de unidades administradas por USP, UNESP, Unicamp e das ETECs já estão inscritos automaticamente. Para alunos de outras redes públicas ou da EJA, o caminho do cadastro é pelo site vunesp.com.br. vunesp.com.br.
3: A Polícia Federal indicia 6 pessoas em mais um inquérito sobre as fraudes bilionárias contra aposentados e pensionistas do INSS. Na lista está o ex-presidente do Instituto, Alessandro Stefanuto. Ontem, os 27 superintendentes da Polícia Federal em todo o país divulgaram uma nota em defesa da independência das investigações feitas pela corporação. Os detalhes com Rafael Procópio.
5: Os 27 superintendentes regionais da Polícia Federal divulgaram uma nota conjunta nesta quinta-feira em apoio ao diretor-geral Andrei Rodrigues. No texto, eles defendem que a atuação da corporação é orientada pelo cumprimento da lei com base em provas e sem interferência de interesses pessoais. No documento, os chefes da PF também reafirmam o compromisso da instituição com a Constituição, a legalidade e o Estado Democrático de Direito. A nota é motivada pela tensão crescente entre a coordenação da PF, do diretor Andrei Rodrigues, e o gabinete do ministro André Mendonça, do STF, que é o principal nome em tudo que envolve as investigações sobre o rombo nas aposentadorias e benefícios do INSS. A situação começou a se deteriorar quando Mendonça determinou que todos os arquivos e informações coletadas pela corporação, inclusive os materiais brutos, fossem enviados diretamente para o gabinete do ministro. Essa determinação foi enviada ao Ministério da Justiça, no entanto, nunca foi cumprida totalmente. A desconfiança entre os dois lados, seja da PF, seja do Supremo, é de interferência no curso das investigações.
1: Polícia Federal indicia 16 pessoas pela queda do avião da Voepass. Ontem, o Diogo Braga trouxe informações sobre o relatório da perícia. O Cleverson Bravo complementa os detalhes hoje. Fala, Cleverson.
6: A companhia aérea Voepass disse que sempre seguiu os protocolos de segurança exigidos pela ANAC, a Agência Nacional de Aviação Civil, depois que 16 pessoas foram indiciadas pela Polícia Federal nesta quinta-feira. A PF concluiu o inquérito que apura as responsabilidades depois da queda do ATR-72500 em Vinhedo, na região de Campinas, há 2 anos. A tragédia terminou com a morte de 58 passageiros e de 4 tripulantes do voo. O acúmulo de gelo foi determinante para a queda.
3: O Superior Tribunal de Justiça pune o ministro Marco Buzzi, acusado de assédio e importunação sexual. Leandro Aislan.
7: Por unanimidade, os ministros do Superior Tribunal de Justiça decidem pela perda do cargo do magistrado Marco Buzzi. É a primeira vez que um ministro é sancionado com a nova pena máxima para violações graves, como definiu a primeira turma do Supremo Tribunal Federal e o Conselho Nacional de Justiça. Ele foi acusado por 2 mulheres, uma de 18 anos, que afirma ter sido vítima de importunação sexual durante um banho de mar em janeiro. A outra é uma ex-funcionária de gabinete que relatou episódios reiterados de assédio sexual e importunação cometidos enquanto trabalhava na equipe do magistrado. Buzzi, que sempre negou as acusações, assistiu ao julgamento presencialmente no pleno do STJ. Os advogados dele vão recorrer ao Supremo Tribunal Federal.
1: Presidência da República sanciona a lei que endurece penas para violência sexual contra crianças e adolescentes. Agora se torna crime a simulação da participação de crianças em material sexual por montagem, adulteração ou deepfake. E a violência sexual passa a abranger todo o conteúdo de conotação sexual.
3: Pedro, ouvintes, travessia de balsas Iguape-Juré está paralisada por causa dos ventos fortes. Então, ventos fortes... na Baixada Santista, nós estamos recebendo várias mensagens de ouvintes, daqui a pouquinho tem outras também trazendo esse tipo de informação. A Justiça Federal suspende as punições aplicadas pelo Ministério da Educação a cursos de medicina com desempenho insatisfatório no Enamed. A decisão também anula provisoriamente os resultados da edição de 2025 do exame. A medida beneficia 99 instituições que haviam sido alvo de restrições depois da divulgação das notas do exame em janeiro deste ano.
1: Se estende a crise diplomática entre Brasil e Argentina. Afonso Marangoni.
8: O governo Lula não vai enviar embaixador para a Argentina até que o governo Javier Milei apresente explicações satisfatórias às recentes agressões ao Brasil. A posição é do ministro das Relações Exteriores, Mauro Vieira, e foi detalhada durante uma entrevista a um grupo de comunicação argentino. Nos últimos dias, em várias ocasiões, Milei xingou o presidente Lula de ladrão, ex-presidiário e corrupto. Ele também chamou o ministro do Supremo Tribunal Federal, Alexandre de Moraes, de lixo careca.
1: 6:12 da manhã, atenção com a hora, gente. Esse aqui foram só os destaques, tem muito mais. Tem a prestação de serviço aqui do Pulo do Gato. Vamos falar novamente sobre previsão do tempo, essa ventania que está preocupando muita gente. Ouvindo a Bandeirantes, você fica bem informado, bem informada logo cedinho.
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3: Estão abertas as inscrições para a 8ª edição do Fórum e Festival Longevidade, o maior encontro sobre o tema na América Latina. 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Serão 3 dias de evento, 24, 25 e 26 de setembro, no Pavilhão da Bienal, no Parque do Ibirapuera, em São Paulo. Entre as dezenas de atividades e atrações, o evento vai oferecer palestras, experiências e conexões, tendo o futuro da longevidade como assunto primordial. 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A expectativa é que 12 mil pessoas circulem e participem do evento, que conta com parceria da Fiesp, Viva, YouTube, LinkedIn e da Bandeirantes. O espaço completo terá também 6 ambientes para diálogo, networking e experiências imersivas. 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
4: 6h16, o ouvinte Eduardo Sacramento de Peruíbe diz que o vento está muito forte por lá, um absurdo, diz o Eduardo. Tem mensagem gravada também.
5: Bom dia, Pedro Campos, Silvânia Alves, bom dia, ótimo dia a todos. Marcos Aurélio dos Santos falando aqui de Mongaguá. O vento começou a ficar muito, muito forte aqui também, gente. Está muito forte, estou preocupado. Então, estou te mandando essa mensagem antes que falte energia ou internet. Deus abençoe a todos, ótimo dia.
4: Obrigada pela informação. O evento também muito forte em Mongaguá, Pedro.
3: 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Um ataca aqui, o outro defende ali. É assim que funciona o período eleitoral. Essa é a democracia. O Luiz Felipe Nunes vai trazer para a gente a expectativa para o primeiro encontro. Tudo bem, Luiz? Bom dia.
6: Muito bom dia, Pedro, Silvânia. Bom dia para você que nos acompanha na Bandeirantes. Primeiro encontro, como sempre, aqui no Grupo Bandeirantes de Comunicação, desde a década de 80, desde a redemocratização. Não será diferente neste ano. São 14 debates estaduais neste domingo. Um deles aqui no estado de São Paulo. Uma reedição daquilo que já vimos há 4 anos, o debate de segundo turno naquela ocasião entre Fernando Haddad e Tarcísio de Freitas, agora também em primeiro turno, os dois candidatos, aqueles que têm a melhor pontuação nas últimas pesquisas de opinião. O governador Tarcísio de Freitas lidera as últimas pesquisas, mas Fernando Haddad, candidato do Partido dos Trabalhadores, também tenta a eleição e neste domingo haverá o debate. Dois candidatos livres no estúdio, eles mesmos controlam o tempo e também eles podem andar de maneira livre pelo estúdio do Grupo Bandeirantes de Comunicação. Debate que começa às 8 horas da noite e às 6 horas da tarde já tem o nosso pré-debate para o governo do estado de São Paulo. 2 horas de pré-debate, a transmissão também no nosso YouTube. Completa a apresentação de Thaís Freitas, Pedro Campos também na apresentação mais uma vez deste debate. Entre os dois candidatos, a expectativa é que Tarcísio de Freitas tenha menos compromissos já a partir de hoje para se preparar para o debate. É isso que diz a campanha de Tarcísio de Freitas. Não deve fazer compromissos públicos, agendas públicas, para estudar e se preparar para o debate. Fernando Haddad, candidato do Partido dos Trabalhadores, terá compromissos hoje na Faria Lima para uma apresentação também com trabalhadores e empresários do ramo da saúde, e amanhã fará o lançamento do programa de segurança pública para a possibilidade de ser o governador do estado de São Paulo, e no domingo também um dia inteiramente dedicado para a preparação para o debate. São muitos os preparativos. As equipes dos dois candidatos já fazem e traçam planos para os confrontos, e será um confronto interessante porque Fernando Haddad já foi prefeito da cidade de São Paulo, Tarcísio de Freitas é o atual governador, e ambos chegaram a trabalhar juntos no governo de Dilma Rousseff. Terá uma disputa grande pela paternidade dos projetos, de acordo com a nossa apuração. Tarcísio de Freitas, desde que foi ministro do governo Jair Bolsonaro, faz com que a principal agenda dele seja de entregas, principalmente de infraestrutura. A principal delas, em termos de dinheiro e também de impacto para pessoas, é a implementação do túnel Santos-Guarujá, que deve ficar para antes do ano de 2031. E essa é uma disputa interessante porque tem recursos tanto do governo federal quanto do governo estadual. Portanto, é bem possível que Tarcísio de Freitas, ao apresentar todas as obras que foram entregues e que serão entregues, cite o túnel Santos-Guarujá e deva ser respondido por Fernando Haddad, que deve dizer que maior parte dos investimentos deste túnel vem do novo PAC, Programa de Aceleração do Crescimento, que é um programa do governo federal. Fernando Haddad foi ministro da Fazenda. Inclusive, no dia do leilão desse túnel, os dois discursaram. Foi um dos poucos eventos em que ambos tiveram protagonismo. O discurso de Tarcísio de Freitas foi maior em termos de duração, mas Fernando Haddad deve citar justamente esse ponto também. Assim como as concessões devem ser exploradas pelos dois candidatos de maneiras distintas. Tarcísio de Freitas considera que a venda, a concessão da Sabesp, por exemplo, foi um dos grandes ativos do governo dele. Já Fernando Haddad vai tentar responder, afirmando que, de acordo com a campanha do Partido dos Trabalhadores, essa venda foi por um valor menor do que poderia ter sido. Free Flow, os pórticos para os pedágios, um tema que deverá ser abordado com bastante frequência nesse debate, assim como a concessão de linhas do metrô e também dos trens, outro tema que as duas campanhas vão tentar abordar, uma, Tarcísio de Freitas, de maneira positiva, e Fernando Haddad tentando mostrar que existem problemas, segundo a visão do Partido dos Trabalhadores, nestas concessões. Pedro Silvani.
3: Obrigado, Luiz Felipe Nunes. Você já sabe, debate domingo aqui na Band.
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4: 6:25, acidente grave na Avenida Maria Amália Lopes de Azevedo, altura do número 3.511 no Tremembé. Um ônibus chocou-se contra um muro, pelo menos 6 vítimas sendo socorridas pelo Corpo de Bombeiros. E a respeito desse acidente, nosso ouvinte Adriano Boato, do Jaçanã, também fala que o ônibus provavelmente perdeu o freio na descida da rua Imbirás e passou reto no cruzamento. Os outros ônibus que vão sentido metrô Tucuruvi, diz o Adriano, não estão conseguindo passar porque esse ônibus acidentado está interrompendo a pista e a fila já tem de uns 20 coletivos parados ali aguardando a passagem, viu, Pedro?
5: Capitão Marcos, da Defesa Civil, alertas foram emitidos agora cedo para algumas cidades. Onde é que a ventania está preocupando a Defesa Civil nesta manhã? Bom dia.
6: Ô Pedro, bom dia a você, bom dia a Silvânia.
4: Bom dia.
6: Prazer falar com vocês novamente. Nós emitimos alertas SMS agora cedo, já por volta das 5 horas, para o interior do estado. Mas o mais alerta mais importante foi ontem, no final da noite, por volta das 10h30. Nós alertamos o litoral sul, ali da região desde Vale do Ribeira até Bertioga. Nós emitimos um alerta severo, alerta Céu Broadcast, porque começou a ventar forte lá, inclusive numa estação meteorológica na cidade de Itanhaém. Nós registramos 97,2 km por hora. Foi uma rajada muito rápida, não acabou produzindo estragos na cidade, porque ela durou um pouquíssimo tempo, mas já nos acendeu um alerta naquele momento. Então nós optamos por mandar esse alerta, principalmente porque de noite é quando as ocorrências, quando elas acontecem, pega todo mundo desprevenido. Felizmente, né, os ventos não se intensificaram, não ficaram duradouros, né, não duraram muito tempo. Com isso, a gente não teve problema essa noite. Mas já é um indicativo de que nessa sexta a gente pode ter o desdobramento desse ciclone, né, e alguns problemas aqui pelo nosso estado também.
5: Tenente Maxo, o Capitão Maxo da Polícia Militar, da Defesa Civil, trazendo para a gente aqui informações a respeito do trabalho. Foi constatado algum problema pela Defesa Civil por conta dessa ventania? Além do alerta, algo já foi verificado? A Defesa Civil tem notícia a respeito de algum problema causado pela ventania, capitão?
6: Ô Pedro, ontem, na região oeste do estado, foi o lugar que a gente mais teve ocorrências, né, em virtude desse ciclone aqui no estado. Que era o que a gente já tinha previsto, que ia começar a entrar pelo oeste do estado de São Paulo. Nós enviamos 15 alertas Céu Broadcast só para aquela faixa que faz divisa com o Paraná. Ourinhos, nós tivemos quedas de árvores, outras pequenas cidades do oeste também, algumas quedas de árvores e quedas de muro. Graças a Deus, ninguém ficou ferido, né? Eu digo graças a Deus porque semana passada árvores mataram duas pessoas, uma em Santos e uma em Cesário Lange. Então, embora tenham caído árvores ontem, não tivemos vítimas. Aqui na capital choveu um pouco, ventou consideravelmente. Aqui nós tivemos rajadas de ventos de 63 km por hora na Grande São Paulo. Mas também, embora houve quedas de árvores em São Paulo também, na capital Moema caiu uma árvore, mas também ninguém ficou ferido. As pessoas estão ouvindo nossos alertas, estão ouvindo a gente aqui no pulo do gato, estão ficando atentos, não estão ficando perto de árvores. É isso que a gente espera, que a gente pede, por favor, porque esses ventos vão se intensificar e aí, se as pessoas ficarem perto de árvores, elas podem ser atingidas. Hoje, o cenário ainda continua grave, a gente vai acompanhar e monitorar durante todo o dia, porque ainda tem condição de repetirmos ventos, principalmente na Grande São Paulo e no litoral de São Paulo. No litoral, os ventos podem ficar entre 90 e 100, na capital entre 70 e 80, e isso derruba árvore, derruba muro e destelha a casa.
4: E nós vamos manter contato aí com o capitão Maxo da Defesa Civil para monitorar toda essa situação. Muito obrigada, bom trabalho, senhor.
6: Obrigado, Silvana. Bom dia a todos.
4: Bom dia. 6h29, agora o nosso contato é com a Aline Araújo, do Instituto Climatempo. Vamos justamente saber mais detalhes sobre essa situação com a Aline para hoje, também para o final de semana. Muito bom dia, Aline.
7: Muito bom dia para você, bom dia a todos que nos acompanham. Já temos um aumento de nebulosidade agora no período da manhã aqui na cidade de São Paulo e a chuva vai chegando gradualmente conforme o dia avança. Como o capitão informou, está mantido a condição para ventos intensos hoje na capital entre 70 a 90 km por hora. Na região de Ribeirão Preto, já tivemos registros de ventos mais intensos de 73 km por hora nessa manhã, então realmente esse sistema está se aproximando aqui do estado com maior intensidade hoje. Para o litoral, essa condição se agrava um pouco, ventos que podem se aproximar dos 100 km por hora. E uma outra condição bem importante para o litoral é o mar. Ele vai ficar agitado não só hoje, como durante todo o fim de semana. As ondas podem chegar até 2,5 metros de altura, principalmente no litoral sul e na Baixada Santista. Então, vale bastante a atenção para a região do litoral. E aqui na capital, São Paulo, teremos máxima prevista de 27 graus na tarde de hoje e a previsão é que os temporais cheguem já no período da tarde com previsão de raios e ventos que se intensificam principalmente no horário dessas chuvas.
5: O Aline, não sei se tem uma explicação para isso, mas é uma curiosidade. Interior de São Paulo afetado aí por conta da ventania. Litoral sul, litoral norte também registrando ventos mais fortes. Aqui na capital e na região metropolitana, impactos menores. Tem uma explicação para isso? O ciclone, ele faz esse movimento ou são duas coisas diferentes?
7: É que esse ciclone, o sistema, ele está formado exatamente no oceano e ele vem chegando pela região sul e pelo oceano. Então, a gente consegue sentir o agravamento desses ventos pelas regiões que ele vem exatamente chegando. Então, quando ele encontra o continente e vai entrando para o continente, que é o que a gente chama quando ele encontra as cidades, ele vai perdendo um pouco de força. Então, ele atua com maior intensidade aonde ele está mais próximo, que é no oceano, e onde ele já vai trazer maior nebulosidade e também ventos mais intensos.
4: Aline, esse final de semana, domingo, tem Dia dos Pais, queremos saber como é que vai ficar o tempo nesses próximos dias.
7: Então, para domingo, a gente tem um outro sistema se aproximando. Uma segunda frente fria chega aqui no estado de São Paulo e vai trazer também pancadas de chuvas. O fim de semana deve ser de bastante instabilidade, principalmente na região leste e na faixa do litoral aqui de São Paulo. Então, a chegada desse segundo sistema vai trazer chuvas também para o domingo. E aí, o Dia dos Pais não vai ficar tão legal. Ainda teremos temperaturas um pouco mais agradáveis, mas após a passagem dessa frente fria, teremos a incursão de uma massa de ar polar. Então, no domingo, já teremos diminuição das temperaturas em alguns locais, principalmente no oeste e na divisa com Paraná. Já teremos essa queda nas temperaturas e a próxima semana vai começar bem mais gelada do que o que a gente veio observando nas últimas duas semanas. A mínima cai bastante, então voltamos a ter temperaturas bem baixas, principalmente durante a manhã e as madrugadas, e as temperaturas máximas não vão se elevar muito. Então, o domingo do Dia dos Pais deve ser de muita instabilidade, pancadas de chuvas ocorrendo em vários locais, inclusive na capital São Paulo, mas aí já é por causa dessa segunda frente fria que chega no estado. Já não é mais causada por esse sistema do ciclone extratropical.
5: Aline Araújo, direto do Instituto Climatempo, conosco todas as manhãs nesse horário no Pulo do Gato, trazendo a prestação de serviço que você precisa. Aline, bom fim de semana, hein? Torcer para essa ventania passar logo aí sem grandes transtornos. Até a próxima.
7: Até a próxima. Bom fim de semana. Até segunda.
5: 6h34, Pulo do Gato e a prestação de serviço agora na área da segurança pública. Contato ao vivo com o Coronel Lucena da Polícia Militar. Tem ação da polícia contra bandido que rouba e furta celular. Como é que está sendo essa ação aí, Coronel Lucena? Bom dia.
8: Muito bom dia, Pedro Campos, Silvânia, todos os ouvintes. É o programa SP Mobile tendo resultados sensacionais aqui no estado de São Paulo. Se nós compararmos o primeiro semestre de 2026 com o primeiro semestre de 2025, nós tivemos uma queda no estado de 11,6% em roubo e furtos, na capital 6,8% e na grande São Paulo o índice ainda maior, 17,8%. É o êxito do SP Mobile atacando a cadeia logística, ou seja, a receptação do celular, que é o principal destino dos celulares roubados e furtados.
5: Qual é a medida que foi tomada que derrubou o número de roubo e furtos de celular em São Paulo? O senhor fala aí da receptação, mas o que a polícia fez de diferente para registrar esses números?
8: Ô Pedro, através de um sistema tecnológico, nós cruzamos os dados dos BOs de roubo e furto de celular através do e-mail e dos dados das operadoras. Nós conseguimos saber os celulares que estão sendo reativados, ou seja, o celular que é produto de roubo e furto e que acaba sendo vendido, ele é reativado, e através dessa reativação nós conseguimos rastrear, notificar essa pessoa que está com esse celular. No primeiro momento, ele pode devolver o celular, comparecer à delegacia. Se ele não devolve, vai para a segunda fase do projeto, que é a busca ativa. E a terceira fase é a devolução do celular para o seu legítimo dono. Já foram quase 12 mil celulares restituídos aos seus legítimos donos.
5: Esses celulares, né? Eles têm uma região específica para onde eles vão? É pulverizada essa distribuição, esse repasse, essa venda pelos criminosos que roubam e furtam celulares? O que a polícia verificou a respeito disso, coronel?
8: Também vem sendo feito, Pedro Campos, ações a locais de concentração da onde tem essa rastreabilidade de dados. Ou seja, alguns locais de comércio, essa fiscalização em pontos focais, está para sair também uma grande operação simultânea em alguns pontos nos próximos dias. Isso também desestimula a prática do crime, porque ataca justamente a cadeia logística dessa venda. Então, a pessoa que vai comprar um celular, que vê uma desproporção muito grande do valor, que vê que não é uma revenda autorizada, que tem dúvida sobre a procedência do celular, não compre, porque você poderá estar incidindo nesse crime de receptação.
5: Agora, tem prisão também de bandido que está roubando o celular nessa ação da polícia, coronel?
8: Sim, a polícia militar, ela trabalha dentro de um plano de policiamento inteligente que acaba verificando essas áreas de interesse de segurança pública, onde há uma maior concentração da prática do delito, é justamente onde a polícia militar e a polícia civil ampliam a sua atuação. Isso faz com que a gente tenha a possibilidade de colocar os ativos operacionais onde e quando mais se precisa.
5: Coronel Lucena, da Polícia Militar de São Paulo, conosco, trazendo informação a respeito dessa ação da polícia aí, mirando receptação para derrubar número de roubo e furto de celular em São Paulo. Muito obrigado pela participação. Até a próxima, coronel.
8: Obrigado, Pedro, Silvânio. Um prazer voltar a falar com você.
4: Abraço. 6h38, o ouvinte Silvio Luiz de Santos. Começou a ventar forte por aqui. Murilo Duarte, região de São José do Rio Preto. Por enquanto, por lá, tudo bem, sem ventos. O nosso ouvinte Júlio Pena Marques, faz 51 anos hoje. Pede um miado também para o Júlio César de Lima, de Fernandópolis, que faz aniversário amanhã. Ventos fortíssimos em Peruíbe, Ubirajara de Miranda. Também o João Albino Gonçalves. O vento chegou agora em São Vicente, diz o João Albino.
5: Vamos fazer contato com a Bandeirante Santos. A Rafaela Ferreira está com a gente aqui ao vivo para trazer as informações. Tudo bem, Rafa? Bom dia.
9: Bom dia, Pedro, Silvânia, ouvintes do Pulo do Gato. Ventos fortes, inclusive acabou de fechar a travessia de balsas entre Santos e Guarujá. A gente segue acompanhando desde ontem à noite como é que está a situação aqui no litoral paulista e, de acordo com a Defesa Civil do Estado, é isso mesmo. Ontem teve uma rajada de vento ali próximo das 10 da noite de cerca de 100 km por hora no litoral sul, nas cidades de Itanhaém e Mongaguá, tanto que teve aquele apito do Cell Broadcast para avisar as pessoas. Além disso, aqui em Santos, a gente tem imagens para quem acompanha pelo YouTube, ventos bem fortes e, segundo a estação meteorológica ali da Praticagem também, que comanda a entrada e saída do Porto de Santos, mandar um abraço até para o Carlos, que é ouvinte assíduo da Bandeirantes, ele disse que esse vendaval está chegando, tanto que em minutos a situação pode mudar e daqui a pouco a expectativa é que esses ventos atinjam aí 80 km por hora aqui em Santos. Algumas cidades tiveram modificações na rotina, como Bertioga. Bertioga, por uma medida de prevenção, suspendeu as aulas hoje, também atividades culturais e esportivas entre hoje e amanhã. E a gente segue acompanhando para ver como está essa situação. Por enquanto, a gente também tem recebido relatos de pessoas que estão paradas em carros também, semáforos, as obras, tem muitas obras. Santos é a cidade mais verticalizada do país, então tem aquelas telas ali que estão balançando muito. E a gente pede que a população leve a sério, tanto que o capitão Maxwell e o pessoal da Defesa Civil tem falado bastante a respeito disso. Não é momento da prática de esportes náuticos e tem que tomar cuidado, afinal de contas, a gente sabe que esses ventos, infelizmente, na semana passada, deixaram uma pessoa morta aqui no litoral e causaram muitos estragos. A gente segue acompanhando qualquer novidade, voltamos com vocês. Inclusive, tem daqui a pouco áudios também de ouvintes aqui da Bandeirantes da região. Muito obrigada, viu? Bom dia para vocês.
5: Valeu, Rafaela Ferreira, direto de Santos, trazendo pra gente a informação da ventania em Santos. Nós vamos fazer contato agora mais uma vez com o caminhoneiro Rodogério, que é brasileiro e está na Cordilheira dos Andes. Há 20 dias a fronteira da Argentina com o Chile está fechada. Muitos produtos brasileiros chegam ao Chile por esse caminho e também outros produtos que abastecem o território chileno. E, por conta de uma nevasca sem precedentes, nós temos 20 dias de interrupção, neve de 6 metros de altura. Autoridades do Chile já se pronunciaram sobre o assunto, estão preocupadas aí com as cargas, principalmente com produtos perecíveis. Rodogério, muito bom dia, obrigado pelo contato conosco. Conta como é que estão as coisas por aí.
10: Bom dia, Pedro. Bom dia aos ouvintes da rádio aí. Beleza aí, pessoal? Aqui temos aqui parado aqui já praticamente 23 dias já numa estação de serviço aqui, que seria um posto de combustível, né, na Argentina, aqui já próximo à divisa com o Chile. E aonde estamos tendo alguns recursos aqui, questão de água, banho quente aqui, banheiros limpos aqui no... Mas isso é uma causalidade que está acontecendo aqui, né? De ter encontrado um posto aqui nessa situação aqui na Argentina, aqui, né? É o posto Eloy Guerreiro aqui, né? Esse é um posto bem conhecido dos brasileiros que cruzam por aqui, que vão sentido ao Chile. É um posto que melhorzinho um pouco na região aqui, bem próximo da fronteira, onde estão em torno de uns 400 caminhões parados aqui, em volta do posto, no outro lado da autopista aqui também. Tá bem caos a situação aqui. E aí tem mais caminhão parado já na cidade próximo da aduana ali, que seria a cidadezinha de Espajata, né? Também tá cheio de caminhão no pátio da aduana, onde faz a documentação ali, o trâmite para poder se passar pro lado chileno, né? Ali até a aduana tem caminhão parado, até ali eles asseguraram os caminhões. Ali pra frente já não passa mais nada ali, por causa das neves, né? E pega a parte das cordilheiras já ali. É. A situação tá desse jeito pra cá. É muito frio, né? Não tem previsão concreta ainda de quando que vai liberar o passe ali. E a situação tá bem caos pra cá. Ainda bem que próximo daqui ainda temos um mercado aqui, mas alguns estão... Desengato o caminhão, vão só de cavalinho no mercado, retorno. O pessoal tá sendo bem prestativo aqui também nessa situação, hein? É, a situação é essa aqui no momento, cara. Sem previsão de cruze ainda. Há bastante caminhões com alimento aqui, carne, alimentação que vai pro Chile, né? Que o Brasil manda pro Chile ali, né? Tá, a situação tá bem caótica pra cá. Mas é o que temos no momento, né? Não tem o que fazer. Já temos aqui agora. Esperar que logo, logo seja liberado aí pra fazer esse cruz aí, né? E que esse ano seja por isso aí, que dê uma acalmada aí nessa neve, né? Segundo o pessoal aqui, pessoal chileno da região aqui, diz que fazia 40 anos que não dava uma nevasca tão forte e tão longa que nem tá sendo essa, né? Tá bom, pessoal? Mas continuamos por aqui ainda, tá? Um abraço aí a todos aí. E que logo, logo estamos voltando pro verde e amarelo aí, beleza? Um abração aí a todos aí.
5: Valeu, valeu, Rodogério, pela sua mensagem aí. Tem mais mensagem, o Vinícius tá com a filhinha.
11: Fala qual que é o jornal que você quer assistir hoje.
12: Pulo do Gato.
5: Aê, a filhinha junto com o Vinícius acompanhando o Pulo do Gato, mandando miado aí. Que gracinha. Valeu pela audiência. Ele é de Cajamar. Quinto sinal marcou 6 horas e 45 minutos. Vem aí o repórter Bandeirantes com Silvânia Alves. 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
4: 6 horas e 46 minutos, a Europa enfrenta calor recorde e uma crise de energia provocada pela seca. O destaque do correspondente da Bandeirantes na Europa, Felipe Killing. Bom dia, Killing.
13: Bom dia, Sil, Pedro, tudo bem? Está um verão muito quente no hemisfério norte. Aqui na Europa, o calor já não pesa apenas sobre o corpo. Ele altera a rotina das cidades, alimenta incêndios e ameaça até o fornecimento de energia. Na Itália, as 27 cidades monitoradas pelo Ministério da Saúde entraram em alerta vermelho, o nível máximo, que indica risco para toda a população, não apenas aos idosos. No Coliseu, em Roma, ventiladores que borrifam água foram instalados nas entradas e novos postos médicos foram abertos. O Coliseu e o Panteão, inclusive, também passaram a receber visitantes até mais tarde para fugir do calor. Na Áustria, os termômetros chegaram a 41,2 graus Celsius, a maior temperatura já registrada no país. A Eslováquia também bateu um recorde nacional, com 42,2 graus. Os incêndios florestais ainda são risco no continente. A seca também pressiona o sistema elétrico. O nível do rio Danúbio caiu a marcas históricas. Na Hungria, a única usina nuclear reduziu a produção a cerca de 10% do normal. O governo pediu economia de energia e apagou a iluminação de monumentos de Budapeste. O calor extremo nesse verão europeu não termina no termômetro. Ele chega aos hospitais, às florestas, aos rios e também agora na tomada, com risco de racionamento de energia. Eu volto com vocês.
4: Obrigada, Killing. E o número de mortos por ebola na República Democrática do Congo ultrapassa 1.400, com mais de 3 mil casos confirmados desde o início do surto em abril. A epidemia é considerada a terceira pior da história causada pelo vírus. A taxa de letalidade está em quase 44%. 6 horas e 48 minutos.
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1: 6h49, a travessia Iguape-Juré voltou a funcionar. Estava paralisada por causa dos ventos fortes. Agora tem uma embarcação atendendo, 30 minutos de espera. Em compensação, a travessia Santos-Guarujá paralisou, pelo mesmo motivo. Ventos fortes na travessia, impedindo a travessia.
2: O pessoal está perguntando se a gente vai falar de esporte hoje. Vamos, estamos guardando a audiência aqui, gente. É estratégia.
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2: Informações com o repórter Luiz Felipe Nunes.
3: O primeiro Prêmio Empregabilidade Jovem Bandeirantes CIE reconheceu organizações que mais contribuíram para ampliar as oportunidades de trabalho para jovens brasileiros. O Banco do Brasil foi premiado como uma das empresas mais lembradas e desejadas pelos jovens brasileiros. Rodrigo Quintiliano, gerente executivo da Diretoria de Cultura e Pessoas da companhia, falou sobre a importância do prêmio.
4: Ser lembrado como uma empresa mais desejada para se trabalhar, né, alcançando a primeira posição, a gente fica mais feliz ainda. E a gente hoje trabalha com uma atratividade muito grande para os estagiários, oferecendo mais de 2.000 vagas entre estagiários e aprendizes. Estar sendo uma empresa lembrada pelos jovens como uma melhor empresa para se trabalhar é muito gratificante para a gente.
3: O prêmio é uma iniciativa do CIE em parceria com a Bandeirantes, com apoio do Ministério do Trabalho e Emprego e auditoria do Instituto Locomotiva.
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2: 6h54, agora só falta definir o sorteio para conhecermos os confrontos, né, Pedro Coen, na Copa do Brasil.
3: Exatamente, Silvânia. Bom dia para você, para o Pedro, todo mundo que nos acompanha aqui no Pulo do Gato. Exatamente, falta só o sorteio. Na próxima terça-feira, às 11 horas da manhã, no Rio de Janeiro, sede da CBF, saberemos quais são os confrontos. E a gente tem bastante possibilidade de clássicos. Já vamos falar disso, é claro, né? Só dar uma passada por aquilo que aconteceu ontem, os últimos dois clubes classificados às quartas de final da Copa do Brasil. O Corinthians ganhou, mas perdeu. Como assim, né? Ganhou do Inter por 2-1, mas tinha perdido por 2-0 no último fim de semana. Tá fora da Copa do Brasil, então, a equipe do Corinthians. Chegou a abrir o placar com o Gustavo Henrique ainda no primeiro tempo, mas o Bernabé fez um golaço. E foi comparado, inclusive, pelo Fernando Diniz, com Messi, Cristiano Ronaldo e Neymar, pelo gol que fez, né? A gente vai ouvir essa sonora do Fernando Diniz, mas antes disso, só falar um resumo sobre o jogo. O Corinthians sai vencendo, sofre esse gol, o empate, 1-1, e consegue fazer o 2-1 depois com o Pedro Raul. Muitas bolas na área do Corinthians, muito cruzamento, até comentei com amigos corintianos ontem, nem parecia um time treinado pelo Fernando Diniz. Muitos cruzamentos na área e poucos toques, né? Aquele time que ficou, aquele modo de jogar que o Diniz ficou famoso. O time não jogou bem ontem, apesar da vitória, não foi das melhores aparições, das melhores atuações desse time do Corinthians, e o Diniz explicou se ele está ou não preocupado com a má atuação do time ontem. Vamos ouvir o que disse o Fernando Diniz, treinador do Corinthians, depois da eliminação de ontem.
4: Não, mais preocupação é se a gente estivesse oferecendo muita chance para o adversário. Eu acho que esse é um bom caminho. Eu acho que o jogo de lá de Porto Alegre, a gente jogou numa rotação mais baixa, mesmo no primeiro tempo, e hoje não. Eu acho que hoje a gente foi um time que ofereceu muita pouca chance ao adversário. Então, para fazer um gol, não teve nem a chance, não foi uma chance clara, foi um gol. Pô, o Bernabé, o Messi, o Neymar, o Cristiano Ronaldo, se chutar mais 20 bolas, 50 bolas daquela, acertar aquela, do jeito que o cara acertou. Então foi um chute de rara felicidade.
3: Chute de rara felicidade do Bernabé, que foi o responsável por colocar o Inter nas quartas de final da Copa do Brasil. Quem também passou ontem foi o Vitória, que perdeu por 2-0 para a equipe do Atlético Paranaense na última segunda-feira e ontem conseguiu uma grande virada. Fez 4-0, é a segunda virada, inclusive, do rubro-negro, né? Passou por dois rubro-negros, inclusive, passou pelo Flamengo na última fase, depois de virar também contra o rubro-negro carioca e agora contra o rubro-negro paranaense, né? O Atlético Paranaense, que venceu por 2-0, segunda, tomou 4 ontem e está fora da Copa do Brasil. Com isso, os classificados à próxima fase da competição: Internacional e Vitória, que passaram ontem, Vasco da Gama, Palmeiras, Grêmio e Cruzeiro, que avançaram na quarta, Santos e Atlético Mineiro, que já tinham passado na terça-feira. Sorteio na próxima terça, como eu disse, às 11 horas da manhã, lá na sede da CBF no Rio de Janeiro. Data base destas partidas, dia 26 de agosto e 2 de setembro, a volta. Bom, colocando um ponto e vírgula aqui na Copa do Brasil, Nós temos Campeonato Brasileiro nesse fim de semana, com transmissão da Bandeirantes, inclusive. São três. No sábado, Grêmio e São Paulo, é a volta do tricolor aos gramados, depois de um tempo fora, porque está eliminado da Copa do Brasil, caiu para o Juventude antes da fase de oitavas de final. E no domingo, são dois jogos que a Bandeirantes vai trazer todos os detalhes. Às 16h, Palmeiras e Internacional, aqui em São Paulo, este que, inclusive, é um dos possíveis confrontos de quartas de final. E também, aí, com transmissão exclusiva do nosso YouTube, Bragantino e Corinthians às 18h30. Nesse mesmo horário, Santos e Atlético Paranaense jogam no Domingão e a gente vai trazer todos os detalhes. Antes de eu devolver para vocês, pessoal, o São Paulo anunciou Iago Borducci ontem, lateral esquerdo de 29 anos, já está no bid e pode estrear com a camisa do tricolor. E o Lucas voltou a treinar no gramado, ainda sem bola, apenas com a fisioterapia, ele que passou por uma cirurgia no pé para uma correção, um problema que ele teve no tendão do calcanhar, já está de volta aí então aos gramados.

0: reais.
1: Lembrando a informação rapidamente, a travessia de balsa, como é que está agora, Silvânia?
2: Paralisada a travessia Santos-Guarujá, por causa dos ventos fortes. Já a travessia Iguape-Jureia voltou a funcionar com uma embarcação.
1: O Jornal Primeira Hora está chegando no seu rádio às 7 horas em ponto. Vai marcar o quinto sinal, a hora oficial do Brasil. Pulo do Gato volta amanhã às 5, Silvânia.
2: Até lá então. Tchau, gente. Obrigada. Fiquem com Deus.
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5: Sexta-feira, 7 de agosto de 2026.
4: Rio Grande do Sul é atingido por tornado pela segunda semana seguida. Ventania derrubou faixa de edifícios e até muro de presídio.
5: Em São Paulo, o Porto de Santos é fechado e travessia de balsas é interrompida. No Rio de Janeiro, aulas são suspensas.
4: Na Europa, seca leva a interrupção de usina hidrelétrica e racionamento de energia. Termômetros batem recorde na Áustria e na Eslováquia.
5: Pela primeira vez na história, um ministro do Tribunal Superior é condenado à perda de cargo. Marco Buzzi é acusado de importunação e assédio sexual.
4: Polícia Federal indicia ex-presidente do INSS e mais 5 suspeitos de envolvimento em fraudes bilionárias no Instituto.
5: Corinthians vence, mas é eliminado pelo Inter na Copa do Brasil. Vitória goleia o Atlético Paranaense, reverte desvantagem e também avança para as quartas.
4: No tênis, João Fonseca enfrenta ex-número 2 do mundo no Masters 1000 de Montreal.
3: Tempo.
6: A massa de ar polar começa a avançar pelo sul do Brasil e muda o tempo nos próximos dias. A sexta-feira ainda será de chuvas entre o Paraná, Santa Catarina e São Paulo, enquanto o frio ganha força no Rio Grande do Sul. Em Porto Alegre, a temperatura varia entre 10 e 16 graus. Em São Paulo, os termômetros ficam entre 16 e 27, com chuvas e ventos intensos, enquanto em Brasília, o sol predomina com tempo seco, calor e temperaturas chegando aos 29 graus. O fim de semana será marcado por geadas no sul e queda acentuada nas temperaturas também no sudeste.
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4: Um tornado atinge o Rio Grande do Sul e causa estragos em diversas cidades. É a segunda semana seguida que o fenômeno acontece.
5: Vamos a Porto Alegre. Informações chegando com o repórter Juan Romero. Bom dia.
11: Bom dia, Ana, bom dia, Nelson e a todos que nos acompanham. Esse tornado foi em Pedro Osório, município na região sul do Rio Grande do Sul, e que durou cerca de 20 minutos no fim da tarde desta quinta-feira. Fenômeno que atingiu a região de Matarazzo, no interior do município de Pedro Osório, e que causou alguns destelhamentos e também provocou o desabamento de um prédio. A boa notícia é que não houve feridos. Segundo a Defesa Civil aqui do Rio Grande do Sul, esse fenômeno ele foi associado a uma supercélula, que é um tipo de tempestade que ele provoca esse tipo de rotação, que são as imagens clássicas que a gente vê de tornados, né? Daquele giro, daquele funil, vamos chamar assim, e isso que aconteceu nesta cidade de Pedro Osório. Isso por volta das 5h15 da tarde. O órgão da Defesa Civil afirma que já tinha emitido um alerta laranja para a possibilidade de tempestade com vento e granizo, com risco alto de destelhamento para a região. A prefeitura de lá cancelou as aulas, tanto na quinta-feira quanto também hoje na rede municipal. E em Pelotas, que fica a pouco menos de uma hora ali da cidade de Pedro Osório, também teve ventos fortes de até 88 km por hora, segundo as informações da Climatempo, e o muro da área externa de uma das laterais do presídio regional da cidade desabou por causa dos fortes ventos. A prefeitura de lá também cancelou as aulas na rede municipal, foram 200 ocorrências em Pelotas de casas destelhadas e falta de energia elétrica que causou prejuízos no abastecimento de água. A cidade vizinha de Rio Grande também cancelou as aulas, teve fortes rajadas de vento, vento de até

0: 100 km por hora, chuva também e granizo em Rio Grande, onde 20 residências ficaram destelhadas. E aqui na região metropolitana de Porto Alegre, a gente teve a emissão de um alerta Cell Broadcast da Defesa Civil para toda a região metropolitana, porque os ventos superaram os 120 km por hora aqui na capital gaúcha, causando diversos estragos com quedas de árvores, quedas de postes. Já são mais de 140 mil pontos sem energia elétrica em grande parte do estado do Rio Grande do Sul. Esse número ainda segue por aqui. A gente tem três alertas vigentes do Instituto Nacional de Meteorologia. Um para declínio nas temperaturas, porque caiu bastante a temperatura aqui na região metropolitana de Porto Alegre e em várias partes do estado. E temos ainda alerta para possíveis tempestades e ventos ainda muito fortes. Nesse momento não chove, mas a gente segue ainda monitorando esses estragos, pessoal.
1: Obrigado, Juan. Bandeirantes 7:05 em São Paulo, alerta para fortes rajadas mobiliza a Defesa Civil do Estado.
2: Vamos para o litoral paulista, que já teve ventos com quase 100 km por hora. Não é, Rafaela Ferreira? Bom dia.
3: Bom dia para você, Ana, Nelson, ouvintes do Primeira Hora. Isso mesmo, ontem à noite, a Defesa Civil, por volta das 10h30 da noite, disparou o alerta Cell Broadcast na cidade de Itanhaém e Peruíbe por conta dos ventos de quase 100 km por hora. Inclusive, isso mudou a rotina de muitas cidades aqui da região. Itanhaém suspendeu as aulas, assim como Bertioga. E Bertioga também estendeu a suspensão de atividades culturais e esportivas neste final de semana. E no Porto de Santos, o canal foi fechado, agora há pouco, para navegação em virtude dos fortes ventos. As travessias de balsas e barcas também sofreram alterações. Santos e Guarujá, a travessia está interrompida desde as 6h45 e agora há pouco acabou de fechar a travessia de pedestres entre Santos e Vicente de Carvalho. E ao longo de todo o dia, nós atualizamos os ouvintes da situação aqui no litoral paulista. Ana, Nelson.
2: Fechado. Obrigada, Rafaela Ferreira, ao vivo da Bandeirantes de Santos. Agora 7:06.
1: Vamos agora à capital paulista para saber como é que estão as condições por lá. Guilherme Oliveira, bom dia.
4: Tudo bem, Nelson? Bom dia para você, para Ana, para quem nos acompanha aqui no Primeira Hora. Uma situação relativamente tranquila na capital paulista desde ontem, né? Havia expectativa da chegada da ventania por volta das 2, 3 horas da tarde. Isso não aconteceu, esse vento forte chegou um pouco mais tarde, já no início da noite. E agora, pela manhã, a gente tem, de fato, um vento mais forte na comparação de ontem. Mas é uma situação bem mais tranquila do que está acontecendo no litoral paulista. O gabinete de crise, ele segue instalado por parte do governo até amanhã, até para o monitoramento de todo o estado de São Paulo. Defesa Civil, bombeiros, também as concessionárias de energia, de saneamento e de estradas. Para quem está nos acompanhando agora, vou falar as regiões com risco muito alto, de acordo com a Defesa Civil. Marília, Bauru, Itapeva, Registro, Sorocaba, Campinas, Santos, Vale do Paraíba e Litoral Norte e região metropolitana. Já as regiões com risco alto, ou seja, um pouco menor, Araçatuba, Araraquara, Barretos, Franca, Presidente Prudente, Ribeirão Preto e também São José do Rio Preto. Gabinete de crise instalado até amanhã. Felizmente, a gente não teve ocorrências ainda aqui no estado de São Paulo, pessoal.
1: Obrigado, Guilherme Oliveira, Bandeirante 78.
2: Bom, e esses ventos fortes também devem chegar ao Rio de Janeiro, onde as aulas foram canceladas.
1: Vamos à capital fluminense. Luana Bernardes, muito bom dia.
5: Bom dia. Oi, bom dia a todos. Moradores do Rio receberam 3 alertas da Defesa Civil sobre a possibilidade de ventos fortes durante as próximas horas. Na madrugada, houve registro de vento moderado na cidade. As rajadas chegaram a 64,6 km por hora. Todos os registros foram observados na estação Vidigal, na zona sul da cidade. Para esta sexta-feira, permanece a previsão de ventos acima de 90 km por hora na cidade do Rio. Diante da possibilidade, o governo, a Prefeitura do Rio e outros municípios suspenderam as aulas. A Universidade do Estado do Rio também suspendeu as aulas. Desde ontem, a capital fluminense está em estágio 2, segundo nível, em uma escala de 5 fases operacionais, que significa que há risco de ocorrências de alto impacto na cidade.
2: Obrigada, Luana Bernardes. Lembrando que daqui a pouquinho tem a previsão do tempo completa aqui no Jornal Primeira Hora. Bandeirantes 7:09.
1: Linha Internacional. Cidades da Polônia impõem racionamento de energia elétrica em meio à nova onda de calor no país.
2: Uma usina hidrelétrica precisou ser desligada devido à seca que atinge um reservatório.
1: Na Hungria, uma usina nuclear vai ser religada para evitar desabastecimento de energia.
2: A nova onda de calor atinge principalmente o leste e o centro europeu.
1: Áustria e Eslováquia registraram temperaturas próximas a 42 graus nos últimos dias, recordes históricos para os países.
2: Além disso, os incêndios florestais já consumiram 500 mil hectares na Europa desde o início do ano, a maior parte na Espanha e na França. A área equivale a mais de 700 mil campos de futebol.
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8: Os partidos preparam estratégias para a propaganda no rádio e na televisão e o uso do fundo eleitoral.
9: Com as chapas para a disputa à presidência praticamente definidas, é possível ter uma ideia de como ficará a divisão do que cada sigla ou coligação terá direito.
8: Se não houver mudanças até o dia 15 de agosto, prazo limite para o registro de cada uma das candidaturas, Lula terá vantagens.
9: De propaganda, serão 2 blocos diários de 12 minutos e meio cada a partir do dia 16.
8: O candidato petista à reeleição conta com apoio de 7 partidos, por isso deve ficar com mais de 5 minutos e meio por bloco.
9: Isolado, sem outras legendas coligadas, Flávio Bolsonaro do PL terá 4 minutos e 20.
8: Essa é a mesma situação de Ronaldo Caiado, do PSD, que ficará com 2 minutos e 2 segundos, e de Augusto Cury, do Avante, com 36 segundos.
9: Como não atingiram a chamada cláusula de barreira, os partidos dos demais 9 candidatos não terão direito à propaganda eleitoral.
8: Na última votação, essas siglas não conseguiram eleger pelo menos 11 deputados federais em 9 estados. Ou tiveram 2% dos votos válidos para a Câmara.
9: Além do tempo de rádio e TV, as coligações fechadas asseguram mais ou menos dinheiro para as campanhas em todo o Brasil.
8: O Tribunal Superior Eleitoral e o Congresso garantiram a distribuição de quase 5 bilhões de reais para os partidos neste ano.
9: Foram reservados cerca de 1 bilhão e 200 milhões de reais para as legendas da chapa de Lula.
8: Para a campanha de Flávio Bolsonaro, 900 milhões. De Ronaldo Caiado, 420 milhões. E de Augusto Cury, 72 milhões.
9: Romeu Zema, do Novo, terá 37 milhões. Renan Santos, do Missão, cerca de 3 milhões de reais.
8: Lula sancionou ontem projetos ligados à saúde e à segurança pública, temas prioritários na campanha.
9: O candidato à reeleição também está fechando a agenda de viagens das próximas semanas.
8: Flávio Bolsonaro participou de um podcast ao lado da ex-presidente da Caixa, Daniela Marques.
9: O senador foi questionado sobre a escolha do vice da chapa dele.
8: Após negativas de apoio de partidos do Centrão, o PL definiu uma composição puro sangue com o deputado Alfredo Gaspar.
9: Flávio Bolsonaro procurou enaltecer o trabalho do ex-relator da CPMI do INSS sobre o roubo de aposentadorias e pensões.
10: Uma pessoa que também tem requisitos excepcionais, eu acho que é um grande privilégio ter uma pessoa como ele nessa vice-presidência, alguém que tem 24 anos de Ministério Público, foi procurador-geral de Justiça de Alagoas por 2 mandatos, foi secretário de Segurança, a pessoa que está fazendo um trabalho brilhante como deputado federal, em especial destaque na CPMI do INSS.
8: Ronaldo Caiado anunciou Roberto Azevedo como coordenador das propostas de diplomacia e comércio exterior do programa de governo dele.
9: O candidato afirmou que o ex-diretor-geral da Organização Mundial do Comércio vai formular uma política externa voltada à ampliação das relações comerciais.
8: E também ao fortalecimento da posição do Brasil no cenário internacional.
9: Ontem, o candidato do Novo, Romeu Zema, concedeu entrevistas. Já Renan Santos, do Missão, participou de gravações de campanha no Rio Grande do Norte.
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9: No fim de semana, a Band realiza os debates com os candidatos a governador.
8: Luiz Felipe Nunes, muito bom dia, Nunes.
11: Bom dia. Muito bom dia, Nelson, Ana Paula, bom dia para você que nos acompanha na Bandeirantes. Mais uma vez, o Grupo Bandeirantes de Comunicação saindo na frente, tradição desde a década de 80, realizando os primeiros debates aos governos estaduais. Serão 14 embates envolvendo São Paulo, Rio Grande do Sul, Bahia, Rio de Janeiro e o Distrito Federal. Os debates acontecem às 8 horas da noite. Cada estado terá também lives e apresentações prévias, como uma prévia do debate, um esquenta para este grande evento que acontece no Grupo Bandeirantes de Comunicação. No estado de São Paulo, este encontro ocorre justamente na sede do Grupo Bandeirantes de Comunicação, a cobertura completa da Bandeirantes, da TV Bandeirantes, também nestes 14 embates que começam às 8 horas da noite. Também no domingo, dia 23 de agosto, ou seja, 2 semanas depois, teremos também os primeiros embates e debates para a presidência da República, também às 8 horas da noite. Em um eventual segundo turno, os primeiros confrontos ao governo e ao Planalto também já estão confirmados no Grupo Bandeirantes de Comunicação.
8: Obrigado, Luiz. Bandeirantes 7:20.
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12: Às vésperas da maratona eleitoral na Band, com debates em vários estados, na expectativa de alguns encontros que podem se tornar históricos, inclusive pelos efeitos possíveis na campanha presidencial, as atenções voltadas para São Paulo vão crescendo. Além de ser o maior colégio eleitoral, com seus 34 milhões de votos e sua importância essencial para o resultado nacional, o confronto entre Tarcísio de Freitas e Fernando Haddad será uma espécie de segunda edição de um grande momento eleitoral. Na última eleição, os dois estiveram na Band no mesmo estúdio em que estarão domingo e fizeram aqui um dos melhores debates da nossa intensa série histórica. Eles voltam agora com a nova experiência de Tarcísio como governador de São Paulo e com a de Haddad como ministro da Fazenda, o que reforça a expectativa de qualidade nesse encontro. Qualidade que é o que mais tem faltado nas campanhas de um modo geral.
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13: 7h23.
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3: Bom dia, ouvinte do Primeira Hora. Trânsito em São Paulo na manhã da sexta-feira, com destaque inicial do trânsito para o corredor norte-sul, com lentidão para Congonhas, a partir da FATEC, ali na Avenida Tiradentes, até o túnel Tom Jobim. Depois dali a condição melhora. Para quem está indo no sentido da Zona Norte agora, caminho bom, sem dificuldades. 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
4: Bandeirantes 728.
5: A Polícia Federal envia ao ministro do Supremo, André Mendonça, um pedido de indiciamento contra suspeitos de participação no esquema bilionário de fraudes no INSS.
4: Então vamos à capital federal da Bandeirantes Brasília, Vitor Gomes. Vitor, muito bom dia.
5: Bom dia.
6: Olá, Nelson, Ana, bom dia para vocês e a todos que nos acompanham. A Polícia Federal indiciou mais 6 pessoas a respeito do inquérito que investiga as fraudes do INSS. Entre os principais nomes está o do ex-presidente do Instituto, Alessandro Stefanuto. São citados ainda o ex-procurador-geral do órgão, Virgílio Abílio Ribeiro de Oliveira Filho, e o ex-diretor de benefícios, André Paulo Félix Fidelis. Além do ex-presidente da Confederação Nacional dos Agricultores Rurais, a agricultores e agricultoras familiares, Aristides Veras dos Santos. Também foram indiciadas as ex-dirigentes da Contag, Edjane Rodrigues e Thaisa Daiane. O inquérito se concentrou em fraudes na entidade, investigada por descontos ilegais em aposentadorias e pensões. Um esquema teria permitido a liberação dos descontos em benefícios do INSS com base em informações falsas, segundo a PF. Os indiciados poderão responder pelos crimes de inserção de dados falsos em sistema de informações e organização criminosa. De acordo com a PF, mais de 4 bilhões de reais desviados do INSS. Entre 2019 e 2024, quase metade, cerca de 2 bilhões, tem envolvimento da Contag. Eu volto com vocês.
4: Obrigado, Vitor.
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4: Hora oficial do Brasil, 7:30. 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
5: Bandeirantes 731, Luiz Felipe Nunes está de volta para falar sobre o debate, a disputa governadora aqui em São Paulo. Luiz, bom dia.
7: Ana Paula, uma reedição daquilo que já vimos no segundo turno de 2022 para a disputa ao governo do estado de São Paulo, porque novamente temos Fernando Haddad, do Partido dos Trabalhadores, e Tarcísio de Freitas, do Republicanos, disputando a vaga para o governo do estado. Naquela ocasião, o governador Tarcísio de Freitas, em 2022, saiu vencedor das eleições. Fernando Haddad, posteriormente, se tornou ministro da Fazenda. Os dois candidatos novamente terão a oportunidade de comandar o próprio tempo e também ficarão livres para andar pelos estúdios do Grupo Bandeirantes de Comunicação no debate que acontece neste domingo às 8 horas da noite. Naquela edição, um dos embates que marcaram os debates do Grupo Bandeirantes de Comunicação, sendo considerado como um dos melhores da nossa história. Vamos acompanhar um trecho daquele embate que aconteceu em 2022 entre os dois candidatos.
8: Nós vamos aumentar o efetivo policial por meio de concursos e vamos valorizar as polícias por meio do aumento de salário, por meio da assistência jurídica, por meio da melhoria dos programas de saúde, por meio dos planos de carreira.
9: Eu vou lançar logo em janeiro, com os prefeitos, um plano de alfabetização. Metade da matrícula do Fundamental 1 é estadual, metade é municipal. Vamos fazer um grande plano de alfabetização para recuperar o tempo perdido na pandemia.
7: Os dois candidatos que se encontram às 8 horas da noite, a transmissão da Bandeirantes com um pré-debate às 6 horas da tarde. Já apuramos com as duas campanhas que Tarcísio de Freitas irá ter menos compromissos públicos até o domingo para se preparar justamente para o debate no Grupo Bandeirantes de Comunicação. Fernando Haddad terá compromissos ainda na capital paulista. Hoje mesmo estará na Faria Lima, um encontro com o mercado e também com empresários do setor da saúde para discutir o plano de governo. E amanhã haverá também um outro evento para a apresentação do plano de governo de Fernando Haddad, do Partido dos Trabalhadores, sobre a segurança pública. Os dois candidatos tentando os votos neste encontro que começa às 8 horas da noite deste domingo. Nelson e Ana Paula.
4: Obrigado, Luiz. Bandeirantes 733.
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5: Bandeirantes 734, situação muito ruim na Regis Bittencourt, são quase 30 quilômetros de lentidão, além do excesso de caminhões, que é algo esperado às sextas. Mais cedo teve um acidente na junção ali com o Rodoanel e por isso o trânsito está muito complicado, desde a região ali do Morro Grande, em Bugaçu, direto até o Rodoanel. A Regis, um péssimo caminho agora na direção de São Paulo para Curitiba, a viagem é tranquila. Dentro da capital paulista, a gente tem lentidão dentro do esperado para esse horário. A Marginal do Pinheiros, por exemplo, vai no Anda e Para para Interlagos, do Cebolão até o fim da Raia da USP e depois na passagem pela Cidade Jardim. Para Castelo Branco, que é o trecho mais difícil, trânsito no Anda e Para da Ponte Transamérica até um pouco antes da Rua Verbo Divino e depois disso, de novo, as duas pistas ruins entre a passagem pela Ponte Estaiada e a chegada também à Ponte Cidade de Jardim.
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4: Bandeirantes 735 e a Polícia Federal tenta rastrear o dinheiro que o banqueiro Daniel Vorkar usou na compra de um mega iate avaliado em 2 bilhões de reais.
5: A embarcação está no centro de uma disputa judicial em Londres, na Inglaterra.
4: O repórter Sandro Barbosa tem mais detalhes das investigações.
10: 10 cabines para 20 hóspedes. Heliponto, beach club, piscina de vidro com borda infinita, além de uma academia com spa e câmara de crioterapia. O Nixie, uma das embarcações mais caras do mundo, ainda tem elevador central e cinema. Para manter tudo funcionando, a tripulação tem 34 pessoas. A manutenção anual custa pelo menos 215 milhões de reais. Isso se não usar muito. Em uso constante, a conta sobe mais 100 milhões. O Nixie foi encomendado originalmente pelo ex-jogador de hóquei e empresário canadense Patrick Dovigi. Ainda na construção, em 2024, a embarcação de mais de 100 metros de comprimento, avaliada em mais de 2 bilhões de reais, foi comprada por um brasileiro, o banqueiro Daniel Vorcaro. As negociações envolvendo o mega iate estão no centro de um processo movido por uma corretora em Londres. Ela cobra 102 milhões de reais, alegando ter intermediado as vendas. Assim que foi preso no ano passado, Vorcaro teria devolvido o mega iate para Patrick Dovigi, o dono original, que em seguida repassou o mega iate para outro empresário, Nick Storonsky, fundador da fintech Revolut. Uma corretora de Londres afirma que apresentou o vendedor ao comprador e que depois eles fecharam o negócio por fora para não pagar comissões. A Polícia Federal e os credores do Master tentam agora rastrear onde a fortuna envolvida na compra do mega iate por Vorcaro foi parar.
5: Bandeirante 737.
4: O presidente Lula afirma a aliados que pretende conversar com Donald Trump na semana que vem.
5: O governo tenta contornar a crise diplomática entre os países depois que o visto da embaixadora brasileira em Washington foi suspenso.
4: Da Brasília, Pedro Teixeira.
11: A conversa ainda depende de uma articulação entre diplomatas dos dois países, o que não costuma ser rápido. Lula disse numa reunião com aliados que quer conversar com Trump por telefone já na próxima semana, mas o governo trabalha com um prazo maior. A ideia é que a ligação seja feita antes da abertura da Assembleia Geral da ONU em setembro. O governo espera reduzir a crise entre os países depois que os Estados Unidos revogaram o visto da embaixadora brasileira em Washington. A avaliação é de que o contato direto entre Lula e Trump pode diminuir a tensão entre os países. A embaixadora Maria Luísa Viotti teve o visto cancelado na terça-feira. O governo Trump diz que a medida é uma resposta à demora do Brasil em dar o aval para que Daniel Pérez assuma a embaixada dos Estados Unidos em Brasília. Se acontecer, a conversa também deve passar por outros temas, como o tarifaço americano de 37,5% sobre os produtos brasileiros e a guerra na Ucrânia. Lula já conversou com os presidentes da China e da Rússia e fez um apelo para que os países convoquem uma reunião do Conselho de Segurança da ONU para tratar dos conflitos pelo mundo.
12: A semana passada eu liguei para o Xi Jinping para falar da necessidade do Conselho de Segurança se reunir. Ontem eu falei com o meu amigo Putin para ele se reunir. Vou falar com o Trump também. De que é preciso? São cinco pessoas, cinco. Se reúnam, tomam café, uísque, vinho, qualquer coisa. E se reúnam para decidir o que vai fazer com o mundo.
5: Bandeirantes 7h40, o presidente Lula sanciona a lei que endurece penas para violência sexual contra crianças e adolescentes. A decisão foi tomada ontem em uma cerimônia e publicada no Diário Oficial da União. Agora se torna crime a simulação da participação de crianças em material sexual por montagem, adulteração ou deepfake. E qualquer conteúdo de conotação sexual passa a enquadrar no crime de violência sexual. Além disso, quem somente acessar, visualizar ou criar esse tipo de publicação será punido. A lei também aumenta as penas e torna hediondo o crime de usar programas que mascaram o endereço digital para cometer ilegalidades. Na cerimônia desta quinta-feira, o advogado-geral da União, Jorge Messias, anunciou que vai entrar na justiça pedindo a responsabilização do Discord e a retirada da plataforma do ar no Brasil. Ele cobrou o envio de informações sobre o caso de uma adolescente de 13 anos que foi induzida a se automutilar ao vivo durante uma transmissão na plataforma. A menina acabou se matando. O Ministério da Justiça já identificou falhas sistêmicas em todos os mecanismos do Discord para a proteção de menores de idade. Bandeirante 741.
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1: Tem mais do trânsito pela Radial Leste no sentido do centro, com lentidão da Praça de Vinolândia até o metrô Guilhermina Esperança e do metrô Vila Matilde até a Avenida Aricanduva. Também tem dificuldade na passagem pelo metrô Carrão e aí melhora de vez. Só que volta a ficar ruim do viaduto Guadalajara até a chegada ao Almirante Brasil, ali no pé do viaduto Alcântara Machado e pro bairro vai bem. 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
3: Hora Oficial do Brasil, 7h45.
4: A Polícia Federal desmarca o depoimento do senador Jax Wagner, do PT, alvo de operação contra o escândalo do Banco Master.
3: No mês passado, o ex-líder do governo no Senado foi intimado pela PF a prestar depoimento no âmbito das investigações da Compliance Zero.
4: Em junho, Jax Wagner foi alvo de um desdobramento da operação. Ele nega irregularidades.
3: Uma das evidências encontradas é o número de ligações telefônicas entre o senador e o banqueiro. Foram 74 entre outubro de 2023 e maio do ano passado.
4: A Polícia Federal suspeita da troca de vantagens por apoio a projetos de interesse do Master no Congresso, o que se enquadraria como corrupção ativa e passiva.
3: Entre os presentes estão uma viagem para uma ilha na Bahia com tudo pago e um apartamento avaliado em 2 milhões e meio de reais em Salvador.
4: Além de repasses de 3 milhões e meio de reais a empresas de parentes do petista e ingressos para um show da cantora Taylor Swift nos Estados Unidos.
3: Bandeirantes 7h46.
4: Pela primeira vez na história, um ministro do Tribunal Superior é condenado à perda do cargo.
3: Agora o Supremo vai analisar se mantém a decisão do Superior Tribunal de Justiça.
4: Vamos à capital federal da Bandeirantes Brasília, Felipe Campbell. Bom dia.
5: Muito bom dia, Ana. Muito bom dia, Nelson. O Superior Tribunal de Justiça decidiu por unanimidade pela perda de cargo e afastamento do ministro Marco Buzzi após as denúncias de assédio e importunação sexual. Com a decisão, Buzzi é o primeiro magistrado do país a ser condenado à perda de cargo após a mudança de entendimento promovida pelo Supremo Tribunal Federal, que instituiu a punição como sanção máxima no lugar da aposentadoria compulsória. O CNJ regulamentou essa decisão na última terça-feira. Buzzi é julgado por duas acusações de crime sexual. A primeira partiu de uma filha de um casal de amigos de Buzzi que passava férias com ele e relatou ter sido assediada durante um banho de mar. A segunda denúncia veio por parte de uma servidora terceirizada que também denunciou a importunação. Marco Buzzi, que sempre negou todas essas afirmações, acompanhou o julgamento no pleno do STJ. Após a sessão desta quinta-feira, a advogada de Buzzi, Maria Fernanda Saad, afirmou que deve recorrer ao Supremo. Agora, o STJ vai comunicar à Advocacia-Geral da União para que acione o Supremo com uma ação pedindo que seja decretada a demissão e a suspensão de pagamento. Depois disso, a AGU terá um prazo de 30 dias para pedir a perda de cargo ao Supremo Tribunal Federal. Muito bom dia, Ana. Muito bom dia, Nelson.
4: Bandeirante 748.
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4: Bandeirantes 7:50.
3: Polícia Federal indicia 16 pessoas e aponta que o Ministério Público deve apurar eventuais responsabilidades da Agência Nacional de Aviação Civil sobre o acidente com o voo da Voe Paz.
4: Os indiciados são os pilotos que morreram na tragédia, mecânicos, chefes de manutenção e o presidente da Voe Paz, José Luiz Felício Filho.
3: O acidente aconteceu há 2 anos com um ATR-72 que saiu de Cascavel em direção a Guarulhos, mas caiu em Vinhedo, no interior de São Paulo, matando 62 pessoas.
4: A investigação da PF confirmou uma falha no sistema de degelo do avião, problema que já tinha ocorrido outras vezes, sem que nenhuma manutenção fosse feita.
3: De acordo com a Polícia Federal, a aeronave não poderia voar, mas os funcionários eram orientados a não relatar os problemas, o que era acatado por medo de demissões.
4: A investigação também apontou que a ANAC estava ciente das irregularidades.
3: Bandeirantes 7:51.
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11: Alô, amigas e amigos do Esporte a Motor. O sucesso da evolução desse renovado motor Honda que estreia no Grande Prêmio da Holanda será decisiva para o futuro de Fernando Alonso na Fórmula 1. Se a unidade de potência apresentar uma melhora significativa, Alonso fica na Aston Martin. Mas se a evolução for limitada, o bicampeão deve mesmo se aposentar no fim deste ano. Segundo informações publicadas pela mídia europeia, Alonso descartou a possibilidade de correr por outra equipe. Ou ele renova com a Aston Martin ou para de correr.
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3: Bandeirantes 7:52, Pedro Cohen, muito bom dia.
13: Bom dia, Nelson, Ana Paula, todo mundo que nos acompanha aqui no Primeira Hora. Terça-feira, 11 horas da manhã, sorteio das quartas de final da Copa do Brasil. A gente vai trazer todos os detalhes desse sorteio, até porque podemos ter clássicos regionais nas quartas, viu? Com a classificação do Internacional ontem contra a equipe do Corinthians, até perdeu por 2-1, mas por ter vencido o primeiro jogo por 2-0, avançou, e também a classificação do Vitória, que mais uma vez virou um placar muito difícil dentro de casa, né? Perdeu por 2-0 na segunda-feira e ontem fez 4-0 no Atlético Paranaense. Os times classificados às quartas são o Internacional e o Vitória, o Vasco da Gama, o Palmeiras, o Grêmio, o Cruzeiro, o Santos e o Atlético Mineiro. Ou seja, podemos ter Superclássico Mineiro, Grenal e Clássico da Saudade, Palmeiras e Santos nas quartas. A gente vai ficar sabendo de tudo na próxima terça-feira. Antes do sorteio da Copa do Brasil, temos mais uma rodada do Campeonato Brasileiro e com transmissão da Bandeirantes. Rodada importante com três transmissões, viu? Começando amanhã, sábado, para Grêmio, com Grêmio e São Paulo, a partir das 16h, a volta do tricolor aos gramados depois desta breve pausa, né? São Paulo já foi eliminado da Copa do Brasil, caiu para o Juventude antes das oitavas de final e tem notícia importante. O tricolor anunciou ontem Iago Borducci, lateral esquerdo de 29 anos, que já está no BID e pode estrear. E o Lucas, que voltou a treinar no gramado, apenas com a fisioterapia, ainda sem bola. No domingo, mais dois jogos com transmissão da Bandeirantes. O Palmeiras encara o Internacional às 16h e às 18h30, com transmissão do nosso YouTube, tem Bragantino e Corinthians, direto de Bragança Paulista. Neste mesmo horário, a gente vai trazer todos os detalhes de Santos e Atlético Paranaense. Reforçando então, Grêmio São Paulo amanhã às 16h, pessoal.
3: Obrigado, Cohen. Um abraço. Bandeirantes 7h54.
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5: Hora de falar do trânsito em rodovias e a Regis Bittencourt vem muito mal para São Paulo, com lentidão entre o quilômetro 297, lá em Itapecerica da Serra, e o 279 em Embu das Artes. Tudo isso travado por causa do volume de tráfego muito alto. Depois dali, no trecho da Avenida Taboão da Serra, a condição é boa, e para Curitiba o trânsito vai bem também. 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
6: Bandeirantes 757, Aline Araújo, bom dia.
7: Bom dia, Ana. Bom dia, Nelson. A todos que nos acompanham. Já temos um aumento de nebulosidade aqui na capital São Paulo. Temos esse sistema já se aproximando. O ciclone extratropical já se formou ontem no litoral próximo do sul do país. E hoje ele avança junto com uma frente fria aqui para a nossa região, trazendo ventos mais intensos, principalmente na região do litoral e toda a faixa leste do estado. Esses ventos podem variar entre 70 a 90 quilômetros por hora, possivelmente podem vir um pouco mais intensos na região do litoral no horário que tivermos chuvas. Essas chuvas estão previstas para acontecer principalmente no período do fim de tarde e elas podem vir acompanhadas de raios. Então, o fim de tarde pode ser com temporais, não só na capital paulista, como em todo o litoral, com esses ventos aí mais intensos que a gente já vem noticiando há alguns dias, né?
6: Bom, então vamos ficar de olho com essas rajadas de vento que estão chegando. Aline, a gente tem alguma previsão de horário hoje? Como é que fica? A partir de que horas a gente pode ter ventania e chuva em São Paulo?
7: Está previsto que aconteça principalmente no horário da tarde. Esse sistema já se aproxima, já tivemos umas rajadas um pouco mais intensas na região de Ribeirão Preto, já tivemos registros de 70 a 72 quilômetros por hora. Sim. Foi uma rajada de vento um pouco mais pontual e rápida, mas esses ventos já começaram a chegar aí na nossa região e estão avançando principalmente nas cidades próximas à divisa com o estado do Paraná. E aí, durante o período da tarde, avança para boa parte do estado.
6: Rapidinho, antes da gente encerrar, tem chance de mais vento no sul hoje ainda?
7: Com certeza. Ontem já tivemos registros de ventos acima dos 120 quilômetros, inclusive em Porto Alegre. Para hoje ainda tem condição de ventos um pouco mais intenso, só com menor magnitude, em torno de 60, 70. Mas a tendência é que no fim de semana as coisas se acalmem um pouco por lá. Teremos a chegada de uma massa de ar polar que vai derrubar as temperaturas, inclusive com chance de geadas já na campanha.

0: dia, seja bem-vindo a mais uma edição do Jornal Gente no Ar nesta sexta-feira. Hoje é dia 7 de agosto de 2026 e ainda muita preocupação com a questão climática, principalmente no sul e no sudeste do Brasil. Alerta laranja decretado pelo INMET, Instituto Nacional de Meteorologia, para a possibilidade de ventos de até 100 km por hora, hoje e amanhã, nos estados do Rio Grande do Sul, Santa Catarina, Paraná e São Paulo. Há um alerta mais brando, alerta amarelo, também para ventania, no centro-oeste do país e para estados como Bahia, Espírito Santo e Rio de Janeiro. No Rio de Janeiro, aliás, hoje, aulas já foram suspensas por causa da possibilidade de ventos mais fortes ao longo do dia. E o que nós vimos ontem, meus amigos, no Rio Grande do Sul, mais uma vez um tornado sendo registrado, dessa vez no município de Pedro Osório. Foi menos mal numa área rural, gerou alguns danos materiais, mas não provocou vítimas. Mas, de novo, aquela imagem assustadora de um tornado cortando o sul do Brasil. Em São Paulo, no litoral, ventos fortes já são sentidos desde as primeiras horas da manhã, com muitos registros sendo mandados pelos ouvintes da Bandeirantes no litoral de São Paulo. Vamos primeiro para o Rio de Janeiro acompanhar a preparação da cidade para a ventania que já chega por lá. A repórter é a Gabriela Morgado, ao vivo aqui conosco. Bom dia para você, Gabriela.
1: Oi, Thaís, bom dia para você, para o Pedro, para todo mundo que acompanha a gente. Na madrugada de hoje já foram registrados ventos fortes aqui no estado do Rio, de cerca de 50 km por hora, só que a previsão para hoje é que eles podem passar de 90 km por hora. Então, ventos muito fortes, isso por causa do sistema de baixa pressão e da frente fria que atuam aqui na região do Rio de Janeiro. Por causa disso, mais para o fim da tarde, também tem a previsão de chuva isolada, chuva forte em algumas partes do estado, principalmente aqui da capital fluminense. Então, a Prefeitura do Rio já mudou ali o estágio da cidade para o estágio 2, numa escala de 5, que já é de mobilização e preparação de todas as equipes. E o próprio governo do estado também já acionou o gabinete de crise para poder aí mobilizar também suas equipes e monitorar todas essas mudanças aqui no tempo do Rio de Janeiro. As aulas nas escolas públicas foram suspensas, tanto nas escolas municipais quanto nas escolas estaduais, porque esses ventos mais fortes, eles já podem começar a acontecer no finalzinho da manhã dessa sexta-feira. As universidades estaduais, todas as unidades de ensino do estado, também suspenderam as aulas. E a gente tem ainda um outro risco relacionado ao tempo, que é o de incêndios. A gente está com um risco muito alto de incêndios, principalmente em vegetação aqui no estado, claro, com esses ventos mais fortes, né, a gente sabe que acabam espalhando os focos de incêndio, fogo, principalmente em áreas de vegetação. Então, o Corpo de Bombeiros também já está de prontidão para evitar qualquer tipo de tragédia. Hoje, no início da madrugada, aliás, no fim da madrugada, né, ali por volta de 5 horas da manhã, todos os fluminenses, né, a população fluminense recebeu ali 3 alertas da Defesa Civil informando sobre esses ventos mais fortes, trazendo claras orientações para que as pessoas que estão em casa fechem as janelas, se estiverem na rua, não fiquem próximas do mar, também não fiquem debaixo de árvores para evitarem qualquer tipo de acidente. Na semana passada, a gente teve aqui no estado ventos de mais de 100 km por hora. E aí a gente lembra que 3 pessoas acabaram morrendo, 2 delas com a queda de um muro e uma outra que estava dentro de um barco que acabou naufragando também com esse vento. Então, cidade e estado se preparando para que nenhuma tragédia do tipo aconteça também hoje, pessoal. Amanhã tem previsão ainda de vento forte, mas já mais para a região do norte fluminense e também do litoral do estado.
0: Muito obrigada, Gabriela Morgado, ao vivo do Rio de Janeiro, a reportagem Bandeirantes mobilizada em todo o país, acompanhando a preparação das cidades para a ventania que está chegando no sul do país, já chegou. Vamos para São Paulo agora com o Guilherme Oliveira, falando sobre a expectativa e qual é a previsão dos sistemas da Defesa Civil para as condições meteorológicas de hoje, né, Guilherme? Bom dia.
2: Tudo bem, Thaís? Bom dia para você, para os colegas de bancada, para quem nos acompanha na Bandeirantes e também na Band News TV. A preocupação maior neste momento é para o litoral paulista. Inclusive, a gente recebeu há pouco informações da Band Santos, da Bandeirantes Santos, de que o porto segue fechado na cidade de Santos, assim como a travessia das balsas também, em razão desse mau tempo, dessa ventania. Aqui na capital,

0: capital paulista e na região metropolitana, a situação é relativamente tranquila desde ontem, né? Havia uma expectativa da chegada desse vendaval por volta das 2, 3 horas da tarde. Isso não aconteceu, felizmente. Mas hoje há uma expectativa, sim, de ventos fortes ao longo do dia, mas o litoral segue sendo a região com maior preocupação. Ontem à noite, inclusive, em Mongaguá, houve ventos de até 90 km por hora. Itanhaém, também no litoral sul paulista, 97 km por hora. Rapidamente, eu vou passar aqui algumas regiões com risco muito alto, de acordo com a Defesa Civil. Marília, Bauru, Itapeva, Registro, Sorocaba, Campinas, Santos, Vale do Paraíba e Litoral Norte, além da região metropolitana de São Paulo. Outras regiões com risco alto, ou seja, um pouco menor. Araçatuba, Araraquara, Barretos, Franca, Presidente Prudente, Ribeirão Preto e São José do Rio Preto. A gente lembra que o gabinete de crise, ele segue instalado na sede do Palácio dos Bandeirantes, a sede do governo paulista. Esse gabinete de crise, operando desde ontem, no início da manhã, seguirá vigente até sábado. No domingo, a situação deve ser mais tranquila aqui no estado de São Paulo, pessoal.
1: Esse é o Guilherme Oliveira falando ao vivo das ruas de São Paulo, repórter Bandeirantes, mobilizado com essa questão climática que preocupa hoje e amanhã, principalmente no sul e no sudeste do país. E ontem no sul de novo, em registro de um tornado. É por isso que eu vou acionar agora, direto da Bandeirantes Porto Alegre, o repórter Juan Romero, que vai nos contar o que aconteceu ontem e qual é a perspectiva dos serviços de meteorologia para hoje e para amanhã, né, Juan? Bom dia para você.
2: Bom dia, Thaís. Volta a ventar e ventar forte aqui em Porto Alegre agora, nesse exato momento, viu, Thaís? É uma chuva que tá caindo de lado, inclusive tá dificultando um pouco a gente que usa óculos a enxergar um pouco, e voltou a fechar o tempo aqui em Porto Alegre agora na manhã desta sexta-feira. Para quem está nos acompanhando em vídeo aqui na Band News TV e também no YouTube, mas quem está nos ouvindo na Bandeirantes, eu trago essa noção. Estava fechando agora há pouco as nuvens, uma parte um pouquinho mais escura, a gente teve essa madrugada de um pouco mais de calma, mas o estrago maior foi em Pedro Osório, no sul do estado, onde a gente teve mais uma vez esse registro de tornado no fim da tarde dessa quinta-feira, um fenômeno que durou mais ou menos 20 minutos, e é aquela imagem clássica de tornado, né? Que é aquela espécie de funil com vento forte, uma nuvem bem fechada. A sorte é que, como você disse, acabou atingindo apenas a região rural da cidade de Pedro Osório, causando destelhamentos e também o desabamento de um prédio. Não tivemos registro de feridos, mas os ventos aqui também em Porto Alegre chegaram aos 120 km por hora, o que motivou a emissão de um alerta de celular, aquele Cell Broadcast, para os municípios da região metropolitana de Porto Alegre por volta das 8h15 da noite desta quinta-feira. A região de Pelotas, lá no sul do estado, também teve ventos muito fortes, de 90 km por hora. Inclusive, o muro do presídio regional lá da cidade chegou a desabar, mas pelo menos nenhum detento acabou fugindo. Pedro Osório, Pelotas e a vizinha Rio Grande são exemplos de municípios que cancelaram as aulas nesta sexta-feira para oferecer maior segurança às pessoas que moram por lá pela região. Inclusive, aqui no Rio Grande do Sul, aqui em Porto Alegre e outros municípios, são mais de 330 mil residências ainda sem energia elétrica por conta das fortes chuvas, forte chuva de granizo, inclusive também do vento, que derrubou muitas árvores, derrubou muitos postes, prejudicando a vida dos moradores. E ainda a gente está investigando a questão de uma pessoa, um motociclista que morreu em uma rodovia estadual depois de ter sido atingido pela queda de uma árvore. Isso foi uma informação confirmada pela Polícia Rodoviária Estadual, mas que a Defesa Civil ainda não confirma se é uma morte, né, relação com o temporal, mas mesmo assim foi a queda de uma árvore em cima de um motociclista que infelizmente acabou morrendo na hora. A Defesa Civil ainda não confirma se tem relação direta ou não com esta questão do temporal, nesse momento em que a gente ainda tem 3 alertas do Instituto Nacional de Meteorologia. Um, declínio da temperatura. Eu tive hoje que botar um moletom, ontem eu estava de manga curta, hoje eu botei moletom e ainda assim é pouca roupa. Temperatura de 13 graus em Porto Alegre. E tem também alerta para ainda tempestades e eventos muito fortes, que é o que a gente está conseguindo ver agora aqui em Porto Alegre, Thaís.
1: Esse é o Juan Romero, ao vivo direto de Porto Alegre, da Bandeirantes de Porto Alegre. Cuidado, hein, Juan? Sai do vento, sai da chuva, vai se proteger. Aliás, sempre é essa também a recomendação da Defesa Civil, não é? Quando você sentir que a situação está mais delicada, encontre um lugar seguro, porque não é para dar mole nessas horas. Do litoral de São Paulo, agora, da Bandeirantes Santos, a Rafaela Ferreira falando também sobre a ventania que desde as primeiras horas do dia, desde ontem à noite, aliás, já acomete o litoral de São Paulo. Não é, Rafaela? Bom dia.
3: Bom dia, Thaís. Bom dia a todos que acompanham o Jornal Gente. Isso mesmo, ontem à noite, por volta das 10h30, o aviso do céu da Geste indicava a rajada de vento, que chegaram a quase 100 km por hora aí em Itanhaém, também em Pernambuco. E agora cedo, às 6h40 da manhã, aqui em Santos, as rajadas chegaram a 110 km por hora. E isso causou alguns estragos, como queda de árvores. Santos, Guarujá, também em Peruíbe, no litoral sul. E por conta disso, algumas cidades realizaram medidas preventivas. Em Peruíbe, Itanhaém, também em Bertioga, as aulas foram suspensas nesta sexta-feira. O canal do Porto de Santos, o maior do país, também está fechado desde as 6h45 da manhã. E as travessias litorâneas ficaram cerca de uma hora e meia interrompidas. Aqui no litoral, apenas São Sebastião e Ilha Bela estão interrompidas neste momento. Santos Guarujá, Bertioga e Guarujá e a travessia de pedestres e ciclistas já está funcionando novamente. Mas fica o alerta, é claro, por conta desse vendaval que na semana passada deixou muitos estragos no litoral paulista. Inclusive, uma pessoa morreu aqui em Santos. E a gente sempre fala para as pessoas tomarem cuidado, principalmente embaixo de árvores, também por conta da fiação elétrica. E para não praticar de jeito nenhum esportes náuticos, precisa esperar o tempo melhorar. Inclusive, a previsão é de ondas que ultrapassem 2 metros de altura neste final de semana. Thaís?
1: Essa é a Rafaela Ferreira, direto da Bandeirantes Santos, ao vivo, direto do litoral de São Paulo, fechando esse giro aqui por todo o Brasil, nos lugares que têm mais risco de serem afetados pela ventania. Esperada para hoje e para amanhã, no domingo, a situação já se acalma. Agora, 8 horas, 12 minutos, esse aqui é o Jornal Gente, que fala, como todos os dias, muito também sobre política. Aliás, já já, os detalhes dos debates na tela da Band News, da Bandeirantes, neste domingo, em 14 praças, 3 estados e no Distrito Federal, o debate entre os candidatos aos governos estaduais. Mas o Pedro Campos está aqui para falar de outras coisas da nossa política, né, Pedro? Bom dia.
4: Sim, Thaís, coisas da política que tem a ver com a vida de muitos aposentados, né, população brasileira que sofreu o maior escândalo da história do INSS. Ontem a Polícia Federal indiciou mais um ramo dessa investigação. Ela foi dividida, porque é uma investigação muito grande e reúne aí personagens já conhecidos. Novamente, o ex-presidente do INSS está na posição aí dos indiciados, Alessandro Stefanuto, dessa vez por inserir informações falsas no sistema do INSS e também por organização criminosa. Ao todo, 48 pessoas já foram formalmente indiciadas pela Polícia Federal no âmbito da investigação sobre o esquema dos descontos indevidos em aposentadorias e pensões do INSS. Além dele, também foi indiciado Antônio Carlos Camilo Antunes, conhecido como Careca do INSS, que também está preso, assim como Alessandro Stefanuto, pelos crimes que estão sendo investigados. Dirigentes de entidades associativas englobados, ex-dirigentes e servidores do INSS, operadores financeiros e empresários apontados como integrantes do esquema. Até agora, nós temos apenas o indiciamento. O que a gente precisa cobrar agora é o que a polícia faz nesse momento, porque o Ministério Público tem de denunciar estes acusados à justiça para que eles possam se tornar réus. Por enquanto, eles estão respondendo apenas pelos crimes que foram elencados pela Polícia Federal. Lembramos que essa tem que ter uma investigação rápida, porque tungaram aposentados e pensionistas na cara dura. É uma fraude bilionária que afetou a vida de muita gente. Tem aposentado e pensionista que não conseguiu reaver esses descontos, não autorizou nada, e as entidades aí burlando autorizações e, claro, um esquema dentro do INSS, elas conseguiram fazer esse desconto por muito tempo. O que a gente precisa cobrar aqui não é um esquema muito difícil de ser descoberto, é exatamente usar a inteligência, usar a tecnologia para rapidamente dar uma resposta e amenizar um pouco desse impacto, essa mancha que fica para a história do país, o maior escândalo da instituição, que é, muitas vezes, a última trincheira que as pessoas têm no fim da vida, contribuindo com a aposentadoria. Gente que não teve condições de guardar dinheiro, de fazer outros investimentos e depende dessa aposentadoria no fim da vida ou da pensão para conseguir sobreviver. E eu falo sobreviver porque os dados mostram que os mais afetados foram aqueles que têm um salário mínimo de vencimento para receber por mês. Recebem aí a quantia mínima para conseguir sobreviver. E mesmo assim foram tugados com descontos de 20, 30 reais por mês. E quando a gente soma esse valor todo, a gente tem uma cifra bilionária desse escândalo que deixa marcas ainda e impacto em muita gente. Então a cobrança aqui agora em relação ao Ministério Público Federal, que precisa analisar rapidamente esse relatório da polícia. E me parece que não é muito difícil concluir quando você tem ali um aposentado dizendo que não autorizou, uma associação ganhando dinheiro desse aposentado e um funcionário do INSS que inseriu a autorização para esse desconto no banco de dados do INSS. E a legislação já mudou, felizmente. Nessa hora, os deputados e senadores, eles correm, eles sabem como é importante. E nós vimos que havia uma grande falha dentro do Instituto Nacional de Previdência Social. Sônia Blota está direto de Paris com a gente, também com um destaque importante no dia de hoje. Tudo bem, Sônia?
5: Exatamente, Pedro. Um ótimo dia para você, para a Thaís, para a nossa audiência. Olha só, há 20 anos o Brasil deu um passo histórico no enfrentamento à violência contra a mulher. Não porque tenha resolvido o problema, mas porque deixou de tratá-lo como um assunto restrito à vida privada e passou a reconhecê-lo como uma grave violação dos direitos humanos. Mas toda lei tem uma história. Antes de dar nome à legislação que protege milhões de brasileiras, Maria da Penha era uma farmacêutica, mãe de três filhas, vítima de anos de violência praticada pelo próprio marido. Em 1983, ele tentou matá-la duas vezes. Primeiro, atirou enquanto ela dormia. Maria da Penha sobreviveu, mas ficou paraplégica. Meses depois, durante a recuperação, ele voltou a atacar, tentando eletrocutá-la durante o banho. A condenação definitiva do agressor levou quase 20 anos. O caso chegou à Comissão Interamericana de Direitos Humanos, que responsabilizou o Estado brasileiro por negligência e omissão. Da dor de uma mulher, nasceu uma lei que mudou a resposta do Estado à violência doméstica, sancionada em 7 de agosto de 2006. A Lei Maria da Penha fortaleceu a proteção às vítimas, criou medidas protetivas, ampliou a rede de atendimento e se tornou referência internacional no combate à violência contra a mulher. 20 anos depois, no Brasil, uma mulher é vítima de feminicídio, em média, a cada 6 horas. Um estupro é registrado a cada 6 minutos. Todos os dias, centenas de brasileiras denunciam agressões, ameaças e perseguições. E a realidade pode ser ainda mais grave, porque muitas vítimas continuam em silêncio por medo, dependência financeira ou falta de proteção. Os números confirmam essa dimensão. Em 2025, o Ligue 180 realizou mais de 1 milhão de atendimentos e recebeu cerca de 155 mil denúncias de violência contra a mulher. Em média, de 425 denúncias por dia. No mesmo período, o país registrou aproximadamente 1.570 feminicídios, mais de 4 mulheres assassinadas diariamente, quase sempre por alguém que um dia prometeu amor, cuidado e proteção. E esse não é um drama exclusivamente brasileiro. Segundo a Organização Mundial da Saúde, 840 milhões de mulheres e meninas em todo o mundo, quase 1 em cada 3, já sofreram violência física ou sexual ao longo da vida. Outras 316 milhões foram vítimas desse tipo de violência apenas nos últimos 12 meses. E em algum lugar do planeta, uma mulher é assassinada a cada 10 minutos pelo companheiro ou ou por alguém da própria família. Esses números não representam apenas estatísticas, representam vidas interrompidas, famílias marcadas pela violência e histórias que jamais deveriam ter terminado dessa forma. 20 anos depois, a Lei Maria da Penha continua sendo um marco na proteção dos direitos das mulheres, mas sua maior vitória será alcançada no dia em que nenhuma brasileira precisar recorrer a ela para continuar viva. Enquanto esse dia não chega, denunciar continua sendo um ato de coragem, proteger é dever do Estado, acolher é responsabilidade de toda a sociedade, porque a violência contra a mulher nunca diz respeito apenas à vítima, ela diz respeito a todos nós, e é por isso que o Grupo Bandeirantes reafirma um compromisso que vai além do jornalismo. A Band não se cala. Thaís e Pedro.
1: Esse é o Jornal Gente, que está só começando nesta sexta-feira e domingo. Você sabe, você tem um compromisso conosco aqui no Grupo Bandeirantes de Comunicação com os debates estaduais que abrem a corrida eleitoral para o primeiro turno agora de 2026, né, Pedro?
4: É isso aí, estaremos juntos, né, nessa jornada em todo o país com a nossa reportagem acompanhando a chegada dos candidatos, das autoridades nas transmissões que faremos no próximo domingo, 8 horas da noite pelo horário de Brasília, para a gente conferir o que os candidatos a governo de estado têm a dizer nesse primeiro encontro frente a frente.
1: Na sequência aqui, vamos falar mais dos debates e ouvir o cientista político Fernando Schiller a respeito desse momento aqui, a largada das campanhas eleitorais 2026. Já, já.
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3: Pelo corredor da Avenida dos Bandeirantes, quem vai no sentido da Marginal Pinheiros agora, enfrenta o trânsito lento ali na passagem pelo viaduto Jabaquara até a altura da Avenida Miruna. Depois melhora o caminho, volta a ficar ruim ali na região do aeroporto, no viaduto João Julião da Costa Aguiar e também entre o viaduto dos Bandeirantes e o viaduto Santo Amaro. 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

0: Agora 8h23, 8h23 aqui no Jornal Gente, na Bandeirantes, na Band News TV. Já estamos todos de plantão aqui no Grupo Bandeirantes de Comunicação, porque domingo tem debate em 3 estados, no Distrito Federal. O repórter da Bandeirantes, Luiz Felipe Nunes, está aqui conosco para falar sobre as regras gerais desses debates, primeiro turno, estaduais, que abrem a corrida eleitoral. O que é que vai acontecer? O que a gente pode esperar no domingo à noite, Luiz? Bom dia.
1: Muito bom dia, Thaís, Pedro, Sônia. Bom dia para você que nos acompanha na Bandeirantes, na tela da Band News TV. Modelo de debates já consagrado no Grupo Bandeirantes de Comunicação, com os candidatos tendo mais possibilidades de controle de tempo e também do espaço. Eles podem se movimentar pelos estúdios do Grupo Bandeirantes de Comunicação, pelos estúdios onde os 14 debates vão acontecer de maneira simultânea às 8 horas da noite. Cada estado, além do Distrito Federal, tendo uma live ou uma transmissão na TV, no rádio, para um pré-debate, mostrando toda a movimentação dos candidatos, a chegada deles e também as falas, os posicionamentos e as estratégias de cada um deles para este que é o primeiro encontro, como sempre, desde a década de 1980, a Bandeirantes saindo na frente e realizando o primeiro debate, tanto para os governos quanto também para a presidência da República. Daqui 2 semanas também vamos abordar esse encontro que acontece no dia 23 de agosto. Agora, neste domingo, cada um dos estados terá a possibilidade de realizar perguntas, não só com os jornalistas, mas também os próprios candidatos vão fazer esses questionamentos entre eles. Aqui no estado de São Paulo, teremos uma reedição do que já aconteceu no segundo turno de 2022, um encontro entre Fernando Haddad, do Partido dos Trabalhadores, e Tarcísio de Freitas, do Republicanos. Eles fizeram este encontro no segundo turno em 2022, uma estreia deste modelo de debates com mais tempo para cada um dos candidatos, com a possibilidade de eles estarem livres pelos estúdios. A gente tem um trecho deste encontro que aconteceu em 2022, que marcou a campanha daquele ano. A gente acompanha agora.
2: Vamos aumentar o efetivo policial por meio de concursos e vamos valorizar as polícias por meio do aumento de salário, por meio da assistência jurídica, por meio da melhoria dos programas de saúde, por meio dos planos de carreira.
3: Eu vou lançar logo em janeiro, com os prefeitos, um plano de alfabetização. Metade da matrícula do Fundamental 1 é estadual, metade é municipal. Vamos fazer um grande plano de alfabetização para recuperar o tempo perdido na pandemia.
1: Portanto, os posicionamentos dos dois candidatos à época, eles voltam a se encontrar e tem aqueles detalhes de bastidores, porque foi uma diferença muito grande entre o encontro dos dois candidatos ao governo em relação ao encontro dos dois candidatos à presidência da República à época, Jair Messias Bolsonaro e Luiz Inácio Lula da Silva. Porque Fernando Haddad e Tarcísio chegaram a trabalhar juntos em um governo de Dilma Rousseff. Portanto, nos intervalos, naquele momento em que a câmera não está posicionada, eles se cumprimentam, conversam, as campanhas chegam, tem aquele debate de instrução entre as campanhas dos candidatos, mas é um clima de respeito entre os dois. Isso deve se repetir também neste domingo. Pedro Thaís.
4: Muito bem, Luiz Felipe Nunes conosco aqui trazendo informação aí sobre debate na tela da Band no próximo domingo, 8 horas da noite. Eu quero acionar o cientista político Fernando Schiller para que ele possa conversar com a gente sobre esse assunto, sobre outros temas importantes também desta manhã. Schiller já está conosco. Qual é a sua expectativa aí, Schiller, para esse pontapé, mais uma vez a Band fazendo história, reunindo os candidatos a governo de estado frente a frente para discutir os problemas? A população tem uma lista longa de reivindicação para os futuros governantes, viu, Schiller?
5: Tudo bem, Pedro? Tudo bem, Sônia, Thaís? Olha, deixa eu só fazer aqui, eu acho que esse clima que o nosso Luiz Felipe falou, do clima mais cordial entre o Haddad e o Tarcísio de Freitas, não vai rolar dessa vez não, viu? Eu concordo inteiramente com ele, eu estava aqui no estúdio há 4 anos atrás, especialmente o primeiro debate entre o Fernando Haddad e o Tarcísio, foi muito positivo, quer dizer, teve um debate construtivo, é um pouco aquilo que a gente quer dos debates, que eu acho que a boa parte da sociedade quer dos debates, não é? Que haja discussão de ideias, de programas, enfim, a gente viu ali, por esse texto passou exatamente essa característica, né? Até porque os dois têm uma boa formação, são visões diferentes, uma é mais à direita, outra mais à esquerda, então tem visões diferentes, mas com um bom conteúdo, né? O segundo debate, já quando a gente fez dois, já foi mais complicado um pouco, porque a campanha rola, as críticas aparecem, o clima esquenta, né? A polarização começa a tomar conta, os marqueteiros cumprem um papel muito importante, porque daqui a pouco o marqueteiro diz assim, você tem que atacar para gerar desgaste do outro lado, porque é melhor aumentar a rejeição do outro lado, então você precisa ser mais duro, não pode ser tão querido. Tem o que a gente chama, a teoria dos jogos, tem o famoso dilema do prisioneiro, né? Você tem quem trai primeiro, se um trai e o outro coopera, quem trai leva vantagem, né? Então, se um ataca e o outro é querido, o que ataca tende a levar vantagem. Então, como um acha que o outro vai atacar, vai ser, né, mais duro, já começa sendo duro também. Então, é um jogo de incerteza. O debate é um jogo de incerteza. Ninguém sabe exatamente o que o outro vai fazer. É um ambiente não controlado, ainda mais com esse modelo fantástico, né? O modelo que a Band criou. Quer dizer, que esse é um modelo que permite que o debate flua, que o candidato administre o seu tempo, que ele circule com liberdade. Então você mede muita coisa, você mede o gesto, você mede a postura, você mede a capacidade de administrar o tempo, você mede a capacidade até de manter o controle. Quem quer um governador, por exemplo, o governador precisa manter o controle, né? O governador vai enfrentar a greve, vai enfrentar a crise na segurança pública, vai enfrentar a vaia em comícios, eventos, vai ter que lidar com a Assembleia Legislativa. Então, assim, a postura, a capacidade de lidar com a contrariedade, né, é muito importante. A televisão pega tudo, né? Pega todos os detalhes aí. Eu me lembro no debate Lula-Bolsonaro, teve um momento que o Lula não soube administrar o tempo. Então ele gastou todo o tempo no início, no final o Bolsonaro ficou falando, se não me engano, 5-6 minutos sozinho, né? Eu imagino que a assessoria do Lula deve ter ficado muito brava com ele naquele momento. Estava iniciando, talvez foi um dos primeiros debates que o Lula fez com esse modelo novo. Então os candidatos precisam se adaptar ao modelo, né? O modelo oferece o máximo de liberdade, o que é ótimo para o eleitor, né, para quem está assistindo em casa.
0: É curioso você falar isso, porque você está há 4 anos, né? Então você tem como comparar o que vai acontecer agora nesse próximo domingo, né? Aí Tarcísio, 4 anos se passaram, Tarcísio é o atual governador, Haddad foi o ministro da Fazenda. O que você acha nessa hora, que é a minha parte preferida do debate da Band, nossa, que eu acho que é a parte preferida de todo mundo, quando o candidato pergunta para candidato e que tem o confronto, ainda mais nesse novo modelo que vai administrar, que cada um tem que administrar o seu tempo, o que um deve jogar na cara do outro, Schiller?
5: Olha, interessante, né? Aqui, vamos lá, né? O Tarcísio de Freitas tem 62%, 63% de aprovação em São Paulo, né? O dado de pesquisa. Quem tem, tecnicamente falando, um candidato com 62%, 63% tende à reeleição. É um incumbente que tende à reeleição, né? Isso é dado de pesquisa, não é opinião aqui, é uma consideração bastante técnica. Então, assim, é um grande desafio para o Haddad quebrar essa muralha, né? E aí tem um outro dado histórico. O PT nunca foi governo em São Paulo, né? São Paulo tem um modelo, digamos, de Estado, né? E até um certo modelo econômico, uma certa maneira de ver temas de responsabilidade fiscal, enfim, de governança, de gestão, sabe? Que vem muito na tradição histórica do PSDB. Começou lá com Mário Covas, aí veio com José Serra, foi com José Alckmin, né? Depois foi com João Dória e depois o Tarcísio de Freitas. Muito se disse aqui em São Paulo, né, nos bastidores da política, que o Tarcísio de Freitas era uma espécie de neo-tucano, né? Neo-tucano. Porque muita gente da direita não gosta muito do Tarcísio, ou tinha muitas críticas, né? Que ele é muito moderado, que ele tem esse discurso meio tecnocrático, assim, né? Então, o Tarcísio de Freitas, ele gosta muito de aparecer nas redes sociais resolvendo problemas de matemática, né, do ITA e etc. Então, ele tem essa lógica que vem da sua experiência de governo e tem um pouco a tradição de São Paulo, né? O Fernando Haddad, eu acho que ele representa uma outra visão, né? Uma visão que vem, que seria uma... Vamos trazer a lógica do governo federal para São Paulo, a lógica do PT para São Paulo, né? E esse é o grande desafio, assim, isso vai se refletir em cada detalhe. Então você vai discutir a privatização da Sabesp, por exemplo, né? Tarcísio de Freitas vai defender o modelo, como foi feito, etc., né? Dá os dados, o Fernando Haddad vai criticar, porque o PT é contra as privatizações, no governo federal elas foram suspensas, então ele vai ser contra esse processo. Então, em todos os detalhes vai aparecer sempre essa discussão, né? Entre um modelo mais Estado regulador, um pouco mais enxuto, responsabilidade fiscal, modernização, né, para o mercado, etc. Do outro lado, uma visão mais distributivista, mais focada no Estado, mais tradicional no sentido que o PT vem defendendo historicamente. Né? Não vai aparecer isso na campanha eleitoral. Eu gosto sempre, viu, Sônia? Aqui vou já deixar a minha provocação aqui para todos os debates. Né? Eu acho que toda promessa, vai ter muita promessa. Né? A minha recomendação, assim, vamos perguntar, né, ou questionar, ou prestar atenção para se o candidato diz de onde é que vai sair o dinheiro. Né? E prometer é muito fácil, né, em campanha eleitoral. Vou fazer isso, vou fazer aquilo. Bom, como é que está a situação fiscal do país? Né? Hoje, por exemplo, nós temos um país muito endividado. Né? Então, quando você endivida o país, você contrai dívida, e você contrai dívida, você paga juro para rolar a própria dívida, e todo mundo paga a conta. Então, pouco começa o Estado todo a perder potência em termos de política pública. Né? Então, temas que são invisíveis, como, né, o tema fiscal, gestão do, né, do Estado, no caso, são muito importantes. Né? Agora, eu acho que tem muita curiosidade em vários estados, né? Bom, nós vamos ter o debate, por exemplo, no Paraná, na minha visão, um debate extremamente interessante. Né? O Sandro Alex, do lado do governador Ratinho Júnior, é um governador que tem 80% e tantos de aprovação. Então, o seu candidato, teoricamente, será muito competitivo em 2 meses. Do outro lado, você tem um ícone do Paraná, que é o Sérgio Moro, que vem se consolidando na frente durante muito tempo. Né? Toda a campanha, toda a pré-campanha está na frente. Eu estive no Paraná, aliás, estou no Paraná nesse momento, converso com muita gente aqui, o Sérgio Moro é franco favorito. Né? Então é um personagem nacional, a campanha tem um interesse nacional, mas será que ele mantém esse favoritismo 2 meses? Acho que o debate vai dar já o primeiro movimento disso. De novo, nós temos um candidato muito popular, mas um governo muito bem aprovado. Outro debate que eu acho que tem um interesse nacional evidente, que é o debate em Minas Gerais, que é o swing state brasileiro, que está uma confusão lá. Né? Você tem o Matheus Simões, é o governador, é do PSD, mas é ligado ao Zema, mas tem muita simpatia da direita, muita gente ligada ao Flávio. Então, olha a confusão. Né? Mas é um grande debatedor, é um político muito técnico, é um governador muito preparado, mas não vem bem nas pesquisas. Né? De outro lado, você tem Alexandre Calil, polícias mais tradicionais, Patrus Ananias, foi lançado pelo PT. Quem quer ganhar a presidência da República tem que pensar seriamente em ganhar Minas Gerais. E a partir dali, o debate, né, e a campanha para o governo é fundamental. Acho que outro debate, que é um colégio eleitoral grande, é Rio de Janeiro, é ver o desempenho do Eduardo Paes. Eduardo Paes é muito diferente de tudo que a gente está vendo por aí, porque ele é franco favorito. Está muito na frente. Então, obviamente, que os candidatos vão buscar furar um pouquinho aquele dique ali do Eduardo Paes para ver se de alguma maneira abala a candidatura. Se não acontecer nada, por isso vai ser a minha impressão que vai ser um debate muito agressivo. Porque quando o candidato está longe e ele precisa, né, de alguma maneira quebrar a barreira, ele precisa subir, ele precisa se tornar competitivo, ele vai pro ataque, a gente diz, né? Porque ele não tem muito... O candidato que está muito bem, que tá consolidado, que está na liderança, ele não quer marola. Né? Eu me lembro dessa expressão do Fernando Henrique na época da campanha, sem marola. Se não acontecer nada, é melhor. Se a gente ficar só debatendo ideias aqui, muito generosas, muito queridas, tá legal. Né? Por isso que a minha impressão é que sempre o segundo, terceiro, quarto colocado tende a ser mais agressivo no debate. São todas as estratégias que a gente vai ver. Né? É sempre o grande momento da democracia que testa realmente aí os candidatos. Então, todo mundo convidado aí, né? Domingo, imperdível, o programa de domingo aí, os nossos debates, festa da democracia aí.
0: 8 da noite, em 3 estados, mais o Distrito Federal. Vou dar a lista aqui, olha. Distrito Federal, São Paulo, Rio Grande do Sul, Minas Gerais, Piauí, Rio de Janeiro, Ceará, Amazonas, Bahia, Paraná, Rio Grande do Norte, Paraíba, Maranhão e Goiás. São esses os estados que terão debate na tela da Band, nas suas retransmissoras, no domingo às 8 da noite. em São Paulo. Transmissão, claro, da Bandeirantes, da Band News TV, do debate de São Paulo, com aquele esquenta, o registro de tudo que acontece antes do debate, já começando bem antes. E o Fernando Schiller vai estar com a gente aqui nessa cobertura. Ô Schiller, deixa eu aproveitar e pedir para você falar sobre dois estados aqui, onde nós temos uma audiência muito grande pela Bandeirantes: Brasília, Distrito Federal, e Rio Grande do Sul. Como é que esses estados hoje se posicionam na corrida estadual?
5: Olha, vamos lá, né? A gente vai ter... Brasília tem um significado muito grande em função que é a capital, né? Então, ali tem um debate que opõe à direita, é majoritária no Distrito Federal. Então, eu acho que a grande questão é se a esquerda conseguirá o que conseguiu na época do Cristóvão Buarque, né? Que foi talvez o último governo de esquerda no Distrito Federal, depois daqui. Não foi um governo bem avaliado, não estou entrando no mérito, né? Manter essa hegemonia no Distrito Federal, né? E tu me perguntaste qual? Rio Grande do Sul?
0: Rio Grande do Sul.
5: Rio Grande do Sul. Bom, eu acho que o Rio Grande do Sul tem uma característica muito, muito particular, né? Porque a presença da Juliana Brizola. Juliana Brizola é uma ainda jovem, né? Uma jovem política que, vamos lá, quase foi uma intervenção do Lula obrigando, literalmente, né, o PT a fazer uma aliança com o PDT. O que é curioso no Rio Grande do Sul, né? O PT sempre foi um partido muito, muito forte, muito bem estruturado no Rio Grande do Sul, né? Mas nesse momento apareceu uma candidatura forte, que tem um histórico, né? E que foi uma exigência do PDT nacional para apoiar o Lula. Toda a campanha do PT, vamos pensar, a lógica dela no Brasil inteiro é favorecer a campanha Lula. Quer dizer, a prioridade número 1, 2, 3, 4, 5, 6 é Lula. Então, tudo foi subordinado à lógica da campanha. Então, o PT lá no Sul fez um comício, dizendo, né, precisava ter candidatura própria, todo mundo fez um discurso assim, meio regionalista. O Lula foi lá e disse, não, é a Juliana Brizola a candidata. E ela vem performando bem, empatada lá com o candidato Zucco, que é o candidato do PL, que é um deputado mais bem votado lá do estado, e vai disputar. Então, direita contra esquerda lá no Rio Grande do Sul, né? E a candidatura do Gabriel Souza, que é o herdeiro do Eduardo Leite, pelo centro, com apoio do PSD, Kassab, Ronaldo Caiado, enfim. Então é muito interessante, o Rio Grande do Sul tem uma chance de ter a tal da terceira via, que lá é o governo, né? Que é o Eduardo Leite, o vice dele é o Gabriel Souza, vai ser candidato ao governo. É um político diferente, porque é um político mais, digamos assim, mais low profile. Me lembro às vezes um pouquinho o Rogério Marinho, políticos que têm uma visão mais técnica, ele não é tão agressivo na forma de falar, de se colocar, mas tem uma boa formação, conhece muito o estado, foi vice-governador, está em terceiro lugar nas pesquisas. O Zucco é um candidato muito agressivo, da linha do PL, etc., na direita, e a Juliana Brizola tem um posicionamento muito marcado à esquerda. E é um estado politicamente muito significativo, né? Ali você vai ter o PT, a esquerda, governou duas vezes o estado, né? Aí tem todo um debate sobre responsabilidade fiscal, sobre a dívida gaúcha e assim por diante, as privatizações. O governo Eduardo Leite fez privatizações importantes lá, privatizou a Sabesp, foi a primeira companhia de saneamento privatizada no Brasil, né? Então tem um significado grande colocar, e é um governador bem avaliado, tem uma avaliação aí perto de 60%, agora na campanha pode mudar um pouco isso, mas é a avaliação histórica que ele tem. Então acho um debate de muita, muita intensidade. Eu acho que vai ser um ótimo debate, na minha visão, viu? Os candidatos eu tenho acompanhado muito lá, vai ser um debate de ótima qualidade aí que a gente vai assistir no domingo da noite.
4: O Schiller, rapidinho, vai, para a gente entrar no clima aqui já. Você que é cientista político, estuda debates fora do Brasil, o que, que hoje conversa mais com o eleitor? É a proposta? É uma ideia clara? Como você disse, de onde vai sair o dinheiro? Ou também pesa o passado dos candidatos?
5: Olha, vamos lá, eu acho que é o conjunto da obra, viu, Pedro? Eu analiso debates há muito tempo, não tem bala de prata, né? Eu diria assim, postura é muito importante, ainda mais televisão pega tudo, né? Seja a firmeza como se coloca, a seriedade, né? Um pouco do histórico. Acho que a ideia de que, né, faz sentido o que ele está dizendo, tem lógica o que ele está dizendo, né? Então, assim, eu acho que é muito interessante. Você tem desaturas que são históricas, por exemplo, vamos lá, né? O próprio Lula, né, candidato a quarta vez na presidência da República, né, você tem candidatos que são incumbentes, portanto, vêm de governos bem avaliados, que são, em geral, favoritos, né? No caso aqui, o Tarcísio de Freitas é um exemplo claro, as pesquisas mostram isso. Então, tem realização, tem formação, tem capacidade técnica, então ele mostra isso, então ele vai, ele é favorito na campanha, né? Até, mas daí, daqui a pouco, tem as surpresas, né? Então, toda a teoria desanda. Por exemplo, quando a gente tem o Pablo Marçal, né? Então, por exemplo, se você tem o tal Pablo Marçal, não tem histórico nenhum, né? É um coach, não tem aparentemente nenhum...
0: Que hoje ninguém fala direito, mais, né? Porque, né?
5: Pois é, ninguém, pô, hoje ninguém fala mais, cometeu aquela, uma série de barbaridades, inclusive uma grande barbaridade, acabou perdendo os direitos políticos, mas percebam como isto é a incerteza disso tudo, né? Porque ele teve uma boa lógica, uma boa retórica, uma boa presença de redes sociais, e aí ele aparece, né? Você teve lá o fenômeno esqueci agora o nome dele lá no Rio de Janeiro, Witzel, desculpa.
4: Witzel.
5: Fugiu aqui no momento.
4: Wilson Witzel.
5: Ele também, ele subiu nas pesquisas basicamente na última semana. É. Na última semana você tem, mas ele tinha, né? Quer dizer, você tem um, vem do Poder Judiciário, tem uma certa formação, uma retórica forte, tem apoio do campo chamado da direita, então é um fenômeno de rede social, né? Então é muito difícil você dizer assim qual é o parâmetro, né? A minha impressão, infelizmente, vou dizer aqui para vocês, infelizmente, a ideia de você ter propostas bem acabadas, ter uma visão econômica bem colocada, etc., não é o grande fator. Lamento dizer isso. Adoraria dizer que não, viu, Pedro? Mas você pega, por exemplo, candidatos que têm ótima formação. Eu vou dar um exemplo aqui, tá? Todo mundo, qualquer exemplo é perigoso aqui, tá? Porque todo mundo pode contestar, mas vamos pegar o exemplo do Henrique Meirelles. Pô, Henrique Meirelles é um gestor consagrado. Foi presidente do Banco Central, foi presidente do Banco de Boston, fez o teto de gastos. Quer dizer, ele inequivocamente trabalhou com governos de todos, né, de todos os lados aí, foi
4: ministro da
5: secretário
4: Fazenda, né?
5: Do PSDB, foi presidente do Banco Central do PT, foi do governo Temer, enfim, né, fez 1%, 2%. Né? Então, assim, a ideia de você tenha preparo, né, seja qualificado em si mesmo, possa fazer um grande governo, né, não necessariamente é o dado mais favorecido pelos eleitores. Né? Olha, quem conhece o senador Cleitinho? O senador Cleitinho era franco favorito em Minas Gerais. Todas as pesquisas diziam isso. Agora, no final, na reta final, o próprio partido, né, o próprio partido republicano, disse: ah, não pode ser candidato. O presidente do partido, Marcos Pereira, disse o seguinte: olha, um candidato que muda de opinião toda hora, assim, que não tem nenhuma consistência, não pode ser candidato, não podemos fazer isso com Minas Gerais. Então, o próprio partido deu um cartão vermelho para ele. O próprio partido, quer dizer, dizendo basicamente não está preparado. Agora, tinha 40% em pesquisa, 40% em pesquisa. Você vai lá, o Matheus Simões, por exemplo, que é claramente bem preparado, não estou entrando no mérito das suas ideias, assim, mas claramente é muito bem formado, né? É um especialista em política pública, não tem grande avaliação, pode ser que ganhe o governo. Então, assim, é uma caixinha de surpresas isso. Eu diria que é o conjunto, é um momento, há momentos em que a sociedade quer um antissistema, por exemplo, né? Então quer alguém que seja surpresa. Nós tivemos em 2018 isso com o Bolsonaro. O Bolsonaro era um candidato relativamente desconhecido, fez uma campanha grassroots, foi para as redes sociais, antissistema, não tinha propostas de governo muito claras, quem que sabia quais eram as propostas de governo? Depois entrou o Paulo Guedes, né? Mas não eram as ideias iniciais do Bolsonaro. Né? E aí teve uma coisa chamada facada, né? Um atentado. E aquele atentado criou uma comoção e aquilo alavancou uma candidatura. Então... Olha, é uma caixinha de surpresas isso, mas de alguma maneira, acho que o eleitor verifica algo que é a postura, por isso que o debate é importante, porque o debate mostra firmeza, lógica, transmite um conceito, né? E por aí a gente vai caminhando. Mas eu diria assim, infelizmente, viu, Pedro, a consistência da proposta, reformas, responsabilidade fiscal, visão de longo prazo, etc., que é o que deveria pautar, na minha impressão, infelizmente, não é a prioridade da cabeça do eleitor.
0: O Schiller, só antes de você ir embora, ainda tenho mais uma pergunta para você, mas explica rapidinho o que é campanha grassroots. Que história é essa, Schiller?
5: Grassroots. Grassroots é um conceito americano que é na base, é feito assim de cidade em cidade, comunidade em comunidade, igreja em igreja, né, aeroporto em aeroporto. Eu me lembro de uma frase do Gabeira, né? O Gabeira é um querido amigo. Ele disse, olha, eu fui deputado muito tempo junto com o Bolsonaro. E um dia, ninguém dava muita bola pro Bolsonaro lá no Congresso, ele era meio isolado, né? Mas um dia ele meio desapareceu, né? E eu, como sou jornalista, visava muito pelo Brasil afora, no interior do país, daqui a pouco, onde eu ia, eu escutava falar do Bolsonaro, porque ele já tinha estado lá. Então ele foi no interior, ele foi aonde os outros políticos não iam. Ele reuniu com muita gente com quem ninguém se reunia. Então ele fez uma campanha grassroots, né, de raízes, nas raízes do país, né? E acabou isso mobilizando, né, setores da sociedade, internet, redes, etc., com esta lógica antissistema. Então, minha dica para os candidatos, aí ser grassroots não é ruim, hein? Vai onde os outros não vão.
0: O problema é queimar a sola de sapato, que não é todo mundo que quer, né? Schiller, só para a gente encerrar rapidinho, que o nosso tempo está estourado. Além do debate ao vivo, hoje a gente tem aquela chamada cauda longa da repercussão do debate nas redes sociais. Todo mundo posta, os próprios candidatos, as campanhas, os adversários, jornalistas, pessoas que estão ali observando e querem usar também esse tipo de conteúdo para alavancar suas redes, enfim. É aquela invasão de conteúdos ligados a debates, e que bom que seja assim, porque a gente sabe que isso é relevante, nas redes sociais, que começa já durante o debate, se estende por dias e dias e dias. Dá um manual aqui para a gente, como é que a gente pode filtrar aquilo também que a gente recebe via rede social?
5: Olha, a rede social é um perigo, porque a rede social ela estimula a negatividade. A negatividade, notícia ruim, notícia conflituosa, etc., acusatória, repercute mais, engaja mais, reverbera mais, né, do que a notícia boa, reflexiva. Isso aí responde um pouquinho também à questão do Pedro, né? Se o candidato coloca uma ideia um pouco mais sofisticada, né, sobre, por exemplo, questão fiscal, que hoje é muito importante no Brasil, mas não engaja. Isso. Então ele não engaja, não tem like, não tem gente encaminhando. Agora, se ele diz uma frase de efeito, né, ridicularizando o adversário dele, que pega, que faz todo mundo rir, que não sei o quê.
0: E vira um recorte na hora, instantâneo, né, Schiller? Aquilo ali o cara já vai preparado.
5: Vira um recorte, né? Tem. Exatamente. Pode ter milhares de encaminhamentos, não sei o quê e tal. E aí ele realmente repercute, né? É o soundbite, que a gente chama soundbite em campanha, quer dizer, que é aquela frase de efeito, aquele momento. Os candidatos buscam isso, seu minuto de glória, né? Então, olhar para a câmera, fazer uma frase forte, jogar o adversário no ridículo, para quê? Porque ele quer o corte. Os marqueteiros fazem o corte, lançam. Não é nem só os marqueteiros, apoiador, todo mundo hoje faz corte, joga na rede social e aquilo viraliza. A palavra viralizar virou muito importante, né? E viraliza na tribo. A lógica tribal é terrível nas redes sociais, né? Você vai reproduzir, você não vê o que é certo e o que está errado, você não vê se é verdade ou não é, mas se pega bem para o seu lado, você viraliza, você vai reproduzindo aquilo. Tem vários análises desse tipo. A rede social tem outra característica, que é uma coisa chamada baixa empatia. Empatia humana é muito importante na política, né? O Felipe, o nosso repórter, falou antes, bom, já se conheciam, no intervalo trocavam ideias, então já tinha um clima mais amistoso. Por quê? Por causa do conhecimento. Isso também é grassroots, também é um encontro na comunidade, isso também é encontro, mas isso é analógico. Você tem um encontro real com as pessoas reais, de carne e osso, você olha nos olhos, então você tem empatia. Agora, quando é tudo digital na rede social, está cheio de avatar, tá cheio de perfil falso, tá cheio de gente escondida, tá cheio de gente que não se conhece, aí é muito fácil o ódio se espalhar. E é um ambiente de haters, é um ambiente muito perigoso. Então a minha dica aqui é o seguinte, desligue um pouquinho as redes sociais, não leve tão a sério isso, cuidado com a toxina, não se deixem levar por tribos, por gente que pensa igual. Escutem gente que pensa diferente. Eu sempre digo, porque eu gosto de liberdade de expressão, a gente tem que escutar gente que pensa diferente, a gente tem que ter um senso crítico. Quem quer fazer realmente uma participação boa na política, quem quer ter uma visão correta, enfim, formar sua própria opinião e não simplesmente ser um torcedor, acho que deveria fazer, tomar um certo cuidado, não entrar na toxina das redes sociais, escutar um pouquinho as visões contraditórias. E se, especialmente, eu vou dizer assim, olha, se afastem dos haters. O hater é perigoso. Eu não gosto de hater, não. Então, a gente tem que tomar um certo cuidado com esse mundo aí. A internet tem muita coisa boa, muita informação, ela é democrática, ela ampliou a democracia, mas a gente tem que saber viver com um mundo que pode ser muito perigoso, muitas vezes.
4: Muito bem, Fernando Schiller conosco aqui no Jornal Gente. Schiller, bom meio fim de semana para nós, né? Porque domingo é dia de trabalho para todo mundo, tá bom?
5: Domingo estamos aí, estamos a postos. Grande abraço.
4: Ótimo. Abraço. 8:53 pelo horário de Brasília. Daqui a pouquinho tem mais notícia aqui no Jornal Gente.
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2: É ruim o caminho de quem está ali pela Avenida Interlagos, agora no sentido do centro, na altura da passagem pelo cruzamento com a Avenida Nossa Senhora do Sabará. Também tem lentidão na altura da João Peixoto Viegas e da Iervante Sajiquian até a Praça Ministro Pedro Chaves. Para quem vai para o bairro, a condição é boa. 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
3: Agora, 8h56, aqui no Jornal Gente, nós vamos a Brasília, Bandeirantes Brasília, com o repórter Vitor Gomes e a decisão que envolve aquele ministro do STJ que é acusado de assédio sexual. Qual foi a decisão em relação a esse caso, Vitor? Bom dia.
4: Pela condenação, viu, Thaís? Bom dia para você, bom dia a toda a bancada e a quem nos acompanha. E o Supremo Tribunal Federal deve confirmar essa decisão do STJ pela condenação do ministro Marco Buzzi à perda do cargo. Por unanimidade, os integrantes da corte consideraram o magistrado culpado por importunação e assédio sexual e aplicaram pela primeira vez a punição em vez da aposentadoria compulsória, que chegou a ser defendida por 4 ministros. Antes considerada a sentença mais grave para membros do judiciário, se tivesse sido mantida, garantia o recebimento do salário. A aposentadoria compulsória deixou de existir após decisões do STF e também do Conselho Nacional de Justiça. Afastado desde fevereiro, Marco Buzzi foi condenado em processo administrativo após 2 denúncias. A decisão desta quinta também é histórica porque é a primeira vez que o STJ condena um de seus membros. Nós vamos acompanhar aí uma fala do jurista Melilo do Nascimento, que ele destaca que agora caberá ao STF julgar, né, verificar ali alguns detalhes a respeito dessa condenação. Vamos acompanhar.
5: Do ponto de vista da letra fria da lei, ele não tem direito a mais nada, inclusive verbas indenizatórias, mas eu acho melhor esperar porque a justiça brasileira não se cansa de nos espantar.
4: A Advocacia Geral da União tem até 30 dias para encaminhar a decisão ao STF, onde a advogada de Marco Buzzi, Maíra Fernandes, pretende recorrer.
6: Respeitamos a decisão dos eminentes ministros do tribunal, embora discordemos veementemente, e agora vamos avaliar, à luz da nova resolução, quais serão os próximos passos, recursos e ações.
4: Até que o Supremo dê a última palavra, o ministro irá receber valores ali condicionados, valores proporcionais ao tempo de contribuição à Previdência. O advogado de uma das vítimas, Daniel Bialski, enalteceu a decisão dos ministros do STJ.
7: Ressaltar não só a coragem das vítimas em denunciar os fatos que elas foram infelizmente acometidas, mas também a mensagem que a corte hoje aqui do STJ, ela passa não para a justiça, mas para o Brasil, para a sociedade inteira.
4: Se o ministro for condenado, as penas podem passar dos 7 anos. Volto com vocês.
8: Obrigado, Vitor, pelas suas informações. Vamos esperar agora para ver se o Supremo Tribunal Federal não modifica essa decisão aí, porque certamente o caso vai chegar lá. O Quinto Sinal vai marcar 9 horas da manhã, a hora oficial do Brasil. Na sequência, mais notícias aqui no Jornal Gente.
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0: São Paulo pela rodovia Castelo Branco, lentidão começando na altura do trevo de Itapevi no quilômetro 32 e vem assim até o 28, depois da condição melhora, aí tem lentidão em Osasco entre o quilômetro 17 e o 16 e no acesso à Marginal Tietê pelo Cebolão. 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
1: 9h01. Vamos falar novamente de eleição 2026 aqui no Jornal Gente. Estamos recebendo o Rodolfo Schneider, diretor de jornalismo da Band, que está envolvido na produção de uma série de debates aí. Tá até descabelado aqui, não foi nem o vento lá que ele pegou no Rio de Janeiro.
2: Foi também?
1: Tava ventando lá? Bom dia.
2: Ah, começou já um pouco a ventar de madrugada, chegou a 70 km por hora no Vidigal, mas a expectativa no caso do Rio é mais para meio-dia, né? Quando eu sobrevoava, até mandei foto para Thaís, quando eu sobrevoava aqui para aproximar em São Paulo, a gente sobrevoando ali o litoral, realmente Santos, já se vê no mar aquele que a gente chama no Rio de Janeiro de carneirinhos, né? Aquelas ondinhas branquinhas e mostrando realmente um vento já forte ali no litoral. Então vamos ver o que vai acontecer nesse dia, porque a previsão do tempo está alertando, mas a gente sabe que a previsão do tempo no Brasil muitas vezes erra, né?
3: O Rodolfo, que acabou de chegar em São Paulo, veio do Rio de Janeiro, viu isso tudo acontecendo do avião, está dividindo com a gente, está também aqui, muito mergulhado nas últimas semanas, nos últimos meses, na produção dos debates na Band em todo o Brasil. E está chegando a hora, né, Rodolfo, com o ponto de partida agora, domingo, 8 da noite, 3 estados, Distrito Federal, os debates que dão a largada na corrida para o primeiro turno nas disputas estaduais. Conta um pouquinho pra gente, Rodolfo, de bastidor, né? Como que é organizar essa imensidão de debates, de candidatos, de interesses? Tem aquele que quer ir, aquele que não quer ir, aquele que não deve ir, mas quer ir. É uma negociação que demora muito tempo e pra gente levar isso tudo ao ouvinte, ao espectador no domingo, tem muito trabalho envolvido por trás, né?
2: É verdade, esses últimos dias têm sido tensos, até porque cada estado também é uma situação diferente, cada estado tem uma peculiaridade, a gente informa aqui, inclusive, é candidato que vai, que não vai, que quer e o partido não vai deixar, e aí vai coligar, não vai coligar, vai fazer chapa, não vai, enfim, realmente é bem trabalhoso para uma equipe enorme nossa, por todo o Brasil para realizar, então a gente tem uma expertise já de décadas para fazer isso, e a gente tem essa marca que o Grupo Bandeirantes tem da Casa dos Debates. Então, todas as praças nossas, essas citadas, vão realizar agora já no domingo, inclusive São Paulo, esse debate às 8 horas da noite. A gente começa bem mais cedo na Rádio Bandeirantes, em todos os veículos do grupo já a movimentar, a trazer informações ao longo do dia. Algumas praças, né? Algumas, vamos dizer assim, capitais, alguns estados ainda realizam nas próximas semanas por causa de uma ou outra questão que acabou sendo resolvida por um pouco mais à frente, mas a verdade é que o compromisso nosso ele vai acontecer, que é o compromisso de ser mais uma vez os primeiros a darem largada, né? Dando largada a toda essa cobertura e entregar para o nosso ouvinte, para o nosso telespectador, para o internauta, a possibilidade dele realmente de corpo inteiro ver candidato, porque, como vocês sabem muito bem, eles gostam muito normalmente de aparecer em campanha, aparecer nas redes sociais com texto pronto, em recortes.
3: Em ambiente confortável, né?
2: Em ambiente confortável, muitas vezes brifado pelo marketing, e esse ambiente ele é muito mais fácil. Agora, quando você entra, é pego de surpresa com a pergunta, é confrontado com as suas ideias, quando você entra realmente para um debate e você tem ali a possibilidade de responder, mas de receber réplica, tréplica, aí a gente vai conhecendo muito os candidatos, até mesmo no comportamento, Pedro, na forma como eles se comportam. Isso influencia muito, inclusive, para o eleitor, né?
4: Rodolfo, bom dia para você,
2: bom
4: boa
2: dia.
4: Tarde aqui de Paris. É mais um debate aqui para orgulhar o Grupo Bandeirantes de Comunicação, né? Aliás, uma série de debates. E eu queria saber mais de você, desses bastidores. Agora há pouco a gente conversava com o Fernando Schiller, né? As campanhas mudaram e a Band tem a tradição. A responsabilidade num momento de tanta polarização e desinformação. Como fazer isso no bastidor? Quer dizer, que aquela mensagem chegue ao eleitor da maneira mais fiel possível.
2: Essa pergunta é ótima, Sônia. Você tem, primeiro, na questão com as campanhas, né? Seja agora discutindo com as campanhas estaduais, seja também, que a gente está articulando para o dia 23 de agosto, com as campanhas para os candidatos à presidência da República. É óbvio que quem está à frente, inclusive nos estados, muitas vezes você percebe, seja uma relutância,

0: importância de quem está à frente seja uma tentativa de amarrar ainda mais os debates, né? De amarrar em termos de regra. O que a gente sempre tenta fazer aqui no Grupo Bandeirante é dar mais liberdade, mais espaço, controle de tempo, como a gente vai ter no debate, por exemplo, em São Paulo e também em outros estados, dar mais tempo para eles falarem e liberdade para eles controlarem o tempo. No caso de São Paulo, por exemplo, mais uma vez a gente vai ter Tarcísio de Freitas e Fernando Haddad, já que são dois, é praticamente um segundo turno em primeiro turno, você vai ter a possibilidade que eles andem de novo, que eles caminhem, que eles tenham liberdade para falar, enfim, sair daquela coisa mais rígida, mais engessada do púlpito. Então, nesses bastidores, tem muita conversa e muita negociação, eu digo negociação, obviamente, aberta sobre as regras, sobre as condições do dia, isso com todos os partidos, mas eu acho que a Band, ela consegue fazer isso com muita proeza pelo fato de a gente se planejar com muito tempo. Thaís está aqui do lado, como nossa comandante na Rádio Bandeirantes, e viu que foi, na verdade, um processo que começou lá no iníciozinho do ano, em termos de reuniões. A gente planeja desde o ano anterior, mas quando você chega ali, as pessoas estão pensando em carnaval, a Band está realizando reunião com os partidos. De mês em mês, a gente está se encontrando presencialmente com os partidos para conversar, para dialogar, para falar sobre cobertura, desafios, para desenhar Band eleições, debate. Então, a fórmula, ela é trabalhosa, ela é difícil, mas ela parte do pressuposto de que trabalhar cedo, se planejar, ter estratégia, conversar, dialogar com os partidos é a melhor forma realmente, o melhor jeito de a gente construir o melhor projeto e entregar a melhor cobertura, que é o que a gente vai fazer, que é a nossa Copa do Mundo de cobertura eleitoral.
1: E, né? E é um processo esse, né, histórico da Band, Rodolfo, e a gente mostra aqui os ouvintes, os telespectadores adoram quando a gente relembra momentos importantes desse debate, porque quando a Band começou a fazer isso em 1989, né, não tinha regra nenhuma. É você que vai ser o mediador lá. A mediadora do primeiro debate...
0: Entre nós era bem melhor, hein?
1: Não. A mediadora do primeiro debate...
0: A mediação Gabriel, e a regra.
1: Ela tinha que definir algumas coisas ali na hora. Hoje eu acho que...
2: Era raiz, né, Pedro?
1: Toda essa experiência, a gente chegou a um modelo de dar para o candidato o tempo que ele pode administrar. Olha que coisa que é fantástica essa. E certamente alguém ali para colocar a coisa no trilho quando é necessário. Na última vez, é verdade que não foi muito preciso, né? Os candidatos souberam ali respeitar muito, não entrar. Agora, um candidato não pode falar quando o outro está falando, pode?
0: Não pode. Nesse último debate citado por você entre Tarcísio e Haddad, falando no caso de São Paulo, eles respeitaram isso, um momento ou outro, mais pelo fato de que o outro candidato ele não sabia se... o que estava falando tinha terminado, se ia complementar, não era uma coisa da grosseria de entrar por cima e começar uma discussão. Acho que, na verdade, o mediador, nesse caso de São Paulo, eu, precisa entrar nesse tipo de circunstância, ficar o mais em silêncio possível, aparecendo menos e deixando que os candidatos possam, eles próprios, enfim, brilharem ali, apresentarem suas ideias em visões bem diferentes Estado ou de administração, de gestão, que é o que a gente percebeu há 4 anos entre os dois e que eu acho que, mais uma vez, vai ficar muito claro. E aí fica para o eleitor, nesse debate, inclusive de divergência de ideias, essa possibilidade de poder escolher o que ele acha que é melhor para o estado de São Paulo, né?
2: Pois é, ô Rodolfo, aliás, alguns debates da Band, o debate de São Paulo vai ser realizado aqui na sede do Grupo Bandeirantes de Comunicação, no estúdio principal, aquele estúdio lindo aqui que existe na sede da Band no Morumbi, Zona Sul de São Paulo, e algumas praças vão realizar os debates fora. Por exemplo, no Rio Grande do Sul, o debate vai ser no Teatro da Federação das Indústrias e em Brasília, no Distrito Federal, no Teatro do Sesc em Ceilândia. Brasília é um caso atípico, né? Porque não há um prefeito da cidade, é o governador que funciona ali para toda a área. Então, a Band indo aonde o eleitor está também fazendo esses debates externos.
0: Rio e Goiás também. Rio também em parceria com a FIRJAN, Federação das Indústrias, e Goiás a gente também está realizando num amplo, lindo debate em um teatro, e o Joel da Atena, nosso apresentador aqui da Rádio Bandeirantes, ele vai também mediar por lá.
1: Como é que tá no Rio de Janeiro, aproveitando, Rodolfo?
0: Tá pegando fogo.
1: Você acompanha mais de perto do que nós aí, traz um pouquinho da expectativa. O garotinho vai ser candidato? Não vai ser?
0: Saiu uma decisão de agora, né, inclusive com pedido do Ministério Público, mais uma, né, decisão, também pedindo ali a inelegibilidade do Garotinho. Ah. Mas precisa ainda de uma decisão formal da Justiça Eleitoral. Hoje, nesse momento, às 9h11 da manhã, o Garotinho participa do debate. Se lançou pelo Republicanos, no Rio de Janeiro, a candidato ao governo do Rio de Janeiro. E ele já começou do jeito Garotinho, né? Comunicador, radialista, provocador, enfim, polêmico. Ele já começou a provocar, já foi para as redes, disse que vai para cima de Eduardo Paes, chamando o ex-prefeito do Rio para o debate, dizendo para ele não amarelar. Olha, o debate do Rio, eu acho, não sei em ideias, mas eu acho que em termos de temperatura, talvez seja o debate dos nossos nacionais, aí de todos que vão acontecer pelo território nacional, seja o que a temperatura tende a subir muito mais. Porque você tem também Douglas Ruas, que é presidente da Assembleia, tentando esse projeto da direita. Você tem o André Marinho, que foi até comediante, apresentador, e tem tentado também, em corte na internet, ganhar algum tipo de quase que trilha do Pablo Marçal e Eduardo Paes. Então, você vai ter muita acusação e certamente um clima quente por lá. No Rio de Janeiro, será mediado pela Adriana Araújo, âncora do Jornal da Band.
2: Rodolfo, você falou agora de recorte, né? Hoje tem o fenômeno da segunda tela. Muita gente acompanha a TV, acompanha a rádio, acompanha o que for com uma segunda tela. E consegue fazer as duas coisas, quem nunca, não é? Isso aí virou hábito. Como que é para um debate você saber que aquilo que está sendo colocado instantaneamente já está sendo replicado por milhões e milhões de perfis que estão circulando com esse conteúdo em tempo real? A pessoa está acompanhando o debate na Band e, ao mesmo tempo, sendo ali, recebendo outros tipos de mensagens relativas ao debate por meio das redes sociais. Como que é isso para quem organiza debate, Rodolfo?
0: Isso é muito bom. A pergunta da Thaís faz tão sentido. Eu vou lembrar até o que o Pedro agora há pouco falou sobre a distância, a diferença do debate lá em 89 para o que ele é hoje em 2026. Um debate solto, sem regras e tal, que ele é hoje, apesar de evoluções nesses últimos anos. É um ambiente, um mundo diferente. Veja que em 89, veja que também anos depois, a gente tinha aquele trauma de não pode editar o debate, não faça uma edição das falas.
1: Ixi, tem até livro sobre isso, né?
0: Tem livro sobre isso. Tem a grande questão da discussão da edição da Globo, o debate do Lula com o Collor de 89. Enfim, aquele trauma que se criou ali dentro da Globo.
2: Durante muito tempo, Rodolfo, em redações, a gente cronometrava o tempo de fala dos candidatos para que nenhum deles tivesse mais tempo no pós-debate e colocava um assunto único para não dizer que, olha, você favoreceu aqui, esse falou uma coisa positiva e esse uma coisa negativa. Era impossível, era uma coisa de doido. Hoje, esse é um território muito mais livre, né?
0: Você fazia o feijão com
3: arroz. Só para complementar essa historinha da Thaís, viu, Rodolfo? Quando mesmo no pós-debate, a gente não podia, assim, lá atrás, eram 2 minutos para cada um, mas 2 minutos cravados, senão já tinha aquele encerra no ponto, todo mundo gritando, que era para não dar preferência para nenhum candidato.
0: Não, é verdade. E assim, falando sinceramente, a gente continua com essas preocupações, né? Em tempo, inclusive em tempo na edição das sonoras, mas a verdade é que aquela coisa de não pode tocar, não pode editar, ou tudo muito igual, isso com o advento das redes sociais, como a Thaís disse, esquece, porque primeiro, nós não temos mais esse controle sobre o conteúdo. Muitas pessoas, inclusive as próprias campanhas, eles pegam e na hora do debate eles vão cortando seus próprios candidatos e vão colocando ali nas redes sociais, republicando. É claro que nós, como produtores de conteúdo, inclusive do próprio debate, a gente tem muito essa preocupação da Thaís de a gente, ao longo do debate, fazendo recorte, mas em tempos semelhantes, em situações semelhantes, para a gente não desprestigiar ou desequilibrar esse jogo. Mas é um jogo absolutamente diferente, né? As pessoas vão para as redes, os cortes vão para as redes. Inclusive, isso é importante. A gente vai ter uma equipe enorme trabalhando aqui na Rádio Bandeirantes, em todo o Grupo Bandeirantes, no time digital, desde antes até o meio do debate, para que a gente faça, abasteça as redes sociais e até, obviamente, chame as pessoas para que elas venham acompanhar o debate na íntegra. Mas isso é fundamental, porque o nosso papel também é esse. Veja que o mundo que a gente está vivendo hoje, e as redes sociais têm pontos positivos, mas a verdade é que hoje as pessoas, elas não debatem mais, elas não discutem mais, porque elas vivem na bolha da rede social, em que se ela é uma pessoa de direita ou de esquerda, ela segue pessoas dessa forma, ela só recebe pelo algoritmo pessoas que pensam igual, que falam igual e acham que o mundo delas é aquela bolha ali, que ninguém pensa diferente. E aí faz com que as pessoas tenham menos vontade de debater, de ouvir o outro, de entender que há também uma outra visão sobre Estado, sobre pessoas, sobre meio ambiente, sobre qualquer outro negócio. E elas ficam ali achando que o mundo gira em torno daquilo. Então, o nosso papel, seja realizando um debate que um fala A, o outro fala Z, e no dia a dia, quando a Thaís pensa uma coisa, o Pedro pensa outra, e o Grupo Bandeirante faz isso aqui, é que você consegue, mesmo que você não goste, ter contato com outras pessoas e estimular o debate, estimular a troca, estimular que você também, muitas vezes, ouça, sem ficar revoltado, partir para cima, brigar, ouça pessoas que pensam diferente de você. Então, é realmente um enfrentamento de um grupo que chega aos 90 anos, graças ao comecinho, em 1937, ano que vem, com a Rádio Bandeirante. A gente vai fazer uma grande comemoração com a marca tão fundamental de 9 décadas desse grupo. É a nossa responsabilidade estar nas redes sociais, mas ter essa responsabilidade de que, seja na rádio, no Band News TV, que a gente está agora, na TV Bandeirantes, em todo o grupo e nas redes sociais, de que a gente mostra o Brasil de verdade em todas as suas vertentes e opiniões.
2: Rodolfo Schneider, que vai mediar o debate em São Paulo, e o Pedro Campos estará presente também na tela da Band, fazendo pergunta para os candidatos, né, Pedro?
1: É isso aí. Estaremos juntos no domingo.
0: Que honra, grande que honra estar lá desse rapaz aqui. Agora é o seguinte, quando for escolher foto para mim, em vinheta e tudo, faz que nem fizeram pro Pedro aqui. Botaram uma foto dele aqui no nosso Gente, uns 10, 15 anos atrás.
2: Acho que tem uma iagem por trás dessa foto.
0: Eu quero essa
1: Rodolfo,
0: também.
1: Rodolfo disse que eu tô um bagaço aqui no Ao Vivo.
0: Você tá experiente. Experiente. Melhor que nem vinho, irmão. Você tá cada dia melhor.
1: Valeu, Rodolfo.
0: Um abraço, beijo, Sorinha. Tchau, tchau.
1: Jornal bem, Gente, querido. Volta na sequência com mais informações dessa sexta-feira, hein? Prestação de serviço não para. Tem muita informação sobre debate para você até domingo, 8 da noite.
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1: Trânsito lento na sexta-feira pela Marginal Pinheiros para Interlagos, entre o Cebolão e a Ponte do Jaguaré. Depois, ali no meio da Rainha da USP até a Ponte da Cidade Universitária. Também tem lentidão na aproximação da passagem ali pelo Jockey Club. Para quem vai no sentido da rodovia Castelo Branco, nesse mesmo trecho aí da Marginal Pinheiros, a condição de trânsito é boa. 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
2: 9:19 no horário de Brasília e a reabertura do Estreito de Hormuz, um cessar-fogo frágil e as novidades direto de Londres com o Felipe Killing.
3: A morte de dois militares israelenses coloca em xeque o frágil acordo de cessar-fogo entre Israel e Líbano. Na quarta-feira, um grupo de militares israelenses fazia uma operação de buscas no sul do Líbano, entraram num prédio e aconteceu uma explosão. Dois reservistas acabaram morrendo. Israel primeiro chegou a acusar o Hezbollah, mas o Hezbollah não assumiu a autoria desse ataque. E também não está claro quando que esse dispositivo foi colocado no prédio, se ele foi acionado a longa distância, porque um acordo foi assinado em 26 de junho. É possível que esse explosivo tenha sido colocado antes do acordo entre Israel e o Líbano. Os Estados Unidos mediam essas negociações, têm um interesse direto para que a relação entre Israel e Líbano seja estabelecida e também visa desarmar o Hezbollah. O Hezbollah é um grupo político e militar que atua no Líbano, faz diversos ataques contra Israel e é o principal aliado do Irã na região. O acordo costurado por Estados Unidos prevê o seguinte: que soldados israelenses deixem algumas áreas no sul do Líbano e os soldados libaneses assumam essas regiões com o compromisso de desarmar qualquer estrutura militar do Hezbollah. Há também o pedido por parte do governo israelense que o Hezbollah entregue as suas armas, algo que o grupo xiita nega. Eu volto com vocês.
2: Muito obrigada ao Felipe Killing, correspondente da Band ao vivo, direto de Londres, aqui no Jornal Gente. Nós vamos voltar para Brasília agora com o repórter Vitor Gomes, que fala sobre o adiamento do depoimento do senador Jacques Wagner no caso que envolve a investigação relativa ao Banco Master. Por que foi adiado, hein, Vitor? Bom dia.
4: Mais uma vez, bom dia, Thaís, a você e a todos que nos acompanham. O depoimento estava previsto para hoje, para ser feito na sede da Polícia Federal, mas foi adiado por um pedido da defesa do senador Jacques Wagner. Os advogados alegam que ainda não tiveram acesso ao conteúdo da investigação e, por isso, solicitaram a postergação dessa oitiva. O senador, de acordo com o documento divulgado, pretende falar, mas por orientação da defesa, apenas o fará após conhecer efetivamente o que consta na investigação, declara aí, né, afirma o documento. A gente destaca que em 21 de julho, a Polícia Federal intimou o senador a prestar depoimento no âmbito da Operação Compliance Zero, que investiga o esquema bilionário de fraudes financeiras envolvendo o Banco Master. Jacques Wagner foi alvo de busca e apreensão no dia 18 de junho. Ele é suspeito de receber benefícios indevidos em troca de influência política para favorecer os interesses da instituição financeira que era comandada pelo banqueiro Daniel Vorcaro. Volto com vocês.
2: Muito obrigada. O repórter Vitor Gomes aqui no Jornal Gente, lembrando o alerta que existe para a meteorologia hoje no Brasil, principalmente para o sul e para o sudeste do país, com possibilidade de ventos de até mais de 100 km por hora. Ontem, o Rio Grande do Sul já teve uma cidade no seu interior atingida por um tornado, foi na região rural, causou alguma perda material, mas ninguém ficou ferido. Mas, de novo, aquelas imagens que assustam de um tornado cruzando, parece filme, né? aquela ventania, aquele bichão que vem chegando de longe e aí se abate sobre a terra. No litoral de São Paulo também hoje, desde cedo, muitos ouvintes da Bandeirantes mandando imagens com os ventos bem mais fortes do que o normal, afetando a circulação de carros, balançando as árvores, causando, por exemplo, a paralisação do Porto de Santos. É um momento delicado hoje e amanhã, não é, Pedro? Que deve, no domingo, já ter uma estabilidade, mas hoje para todo mundo ficar muito atento. Aliás, já que a gente está falando de tempo, deixa eu perguntar para a Sônia Blota. Soninha, como é que está o verão em Paris? A gente ouve muitos relatos daquele calor absurdo em toda a Europa. Como é que estão esses dias aqui? Como é que você está aguentando fazer o Jornal Gente sem ar-condicionado, Sônia?
5: Tá difícil, viu, Thaís? Thaís, você não encontra um lugar para comprar nesse verão. E as lojas estão fazendo de propósito, que é exatamente para poder subir o preço. Mas agora está todo mundo mais esperto e vai estar todo mundo encomendando ar-condicionado no inverno para o verão 2027. Está muito complicado, os prédios aqui eles são mais antigos, eles armazenam muito calor, eles são mais preparados para o frio e menos para o verão. Ninguém esperava isso. E a gente, ó, nesse momento, são 25 graus, o que está fresquinho, porque a semana que vem, gente, a semana que vem, aí sim, ventiladores ligados aqui por todo o espaço e quem pode vai se refrescar, porque a quinta onda de calor extremo chega em Paris. A gente já tem esse calor, 42 graus já na Europa Oriental, principalmente na Eslováquia, onde as temperaturas elas estão muito altas, e por aqui a semana que vem vai subir. E olha só, gente, um dado triste, o número de mortos por causa do calor extremo vai bater recorde esse ano, vai superar as mortes por Covid-19 no ano de 2020. Então, as prefeituras, a Defesa Civil já estão fazendo suas campanhas para que as pessoas se hidratem. Essa é a condição número um. É um calor, gente, que é diferente do calor do Brasil. O calor do Brasil é um calor úmido, muita gente vai para a praia. Aqui em Paris, além de não ser uma cidade de praia, o calor é muito seco. Nessa parte da Europa é muito seco. E a pessoa, ela não sente que ela está desidratando, porque ela sua muito pouco. Então, o que que acontece? A pessoa acaba morrendo de desidratação. E principalmente crianças e idosos, que são aí as maiores preocupações. Os maiores alvos dessa campanha que a Defesa Civil lança mais uma vez, porque a quinta onda de calor chegando aqui na Europa Ocidental e vai incluir Paris.
6: Muito bem, Sônia. O Jornal Gente daqui para frente segue pela Bandeirantes, como acontece todos os dias nesse horário. Para quem está acompanhando por Band News TV, vem aí o resumo Band News na sequência.
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2: Falando da Marginal Tietê, lenta para Castelo Branco, da Ponte Aricanduva até a Ponte da Vila Maria, aí está carregado da Vila Guilherme até a Ponte das Bandeiras, e depois lá na frente vai mal da Anhanguera até o Cebolão. Para Ayrton Senna, tem lentidão pela pista expressa entre a Anhanguera e a Rodovia dos Bandeirantes, depois dali a condição melhora bem. 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
3: A Libertadores de 2026 tem outro ponto importante em jogo. Isso porque Brasil e Argentina estão empatados no ranking histórico de países com mais conquistas da competição. No ano passado, com o título do Flamengo, o Brasil chegou a 25 títulos, enquanto a Argentina já tem os 25 há algum tempo. Uruguai tem 8, Colômbia 3 e Paraguai também 3, além de um título para Chile e outro para o Equador. Mas é claro que nessa edição, com 5 brasileiros vivos e outros 4 argentinos ainda na disputa, a expectativa é de que alguém assuma novamente o topo do ranking da Copa Libertadores.
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5: 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Bandeirantes. 9:30 da manhã. Ontem a gente falou rapidamente sobre o relatório da perícia. De manhã foi divulgado e depois, ao longo do dia, a gente teve a notícia de que a Polícia Federal indiciou responsáveis, né, pela morte das pessoas que estavam no avião da Voipes há 2 anos. Avião caiu aqui em Vinhedo, interior de São Paulo. Ana Paula Rodrigues agora tem todas as informações do indiciamento da polícia sobre esse caso. Bom dia, Ana.
6: Tudo bem, gente? Bom dia aqui para todo mundo. Além do indiciamento dessas 16 pessoas, a Polícia Federal quer que a ANAC também seja investigada por possível responsabilidade na queda desse voo. Ontem, o relatório apontou o indiciamento de 16 pessoas, entre elas os pilotos que morreram no acidente, mecânicos da empresa, chefes de manutenção e o próprio dono da Voipaz, o José Luiz Felício Filho. A investigação, que foi conduzida pela PF, afirma que a Agência Nacional de Aviação Civil sabia da maneira negligente como a empresa operava e um inspetor, inclusive, constatou problemas no sistema de degelo da aeronave, a mesma aeronave, durante um voo de acompanhamento que foi realizado 11 meses antes da tragédia. Em março de 2023, a ANAC já havia constatado falhas nesse sistema que impede, né, o acúmulo de gelo nas asas, principalmente das aeronaves, mas manteve todas voando normalmente, mesmo sem qualquer registro de manutenção que tenha sido aberto no diário de bordo. E por que não aparecia nenhum relatório de manutenção? Porque as falhas também não eram relatadas. O que a investigação da PF descobriu é que quando tinha algum problema, eles tratavam boca a boca. Falavam um para o outro, ó, tem um problema aqui, tem que consertar. E não havia nenhum registro formal disso. Então, os relatórios que chegavam para a ANAC não tinham ali nenhuma informação sobre falhas. Mas a ANAC sabia que existiam falhas. E mesmo assim, nada foi feito. Além disso, antes da queda, os pilotos receberam pelo menos 5 alertas que sinalizavam falhas operacionais e não mudaram a maneira como estavam pilotando a rota da aeronave, não tentaram descer e aí, juntando todos os problemas, a aeronave caiu. A gente vai ouvir o delegado André Ribeiro falando sobre como as investigações constataram essa negligência com a frota.
7: A companhia aérea dava prioridade para a continuidade das operações dela e do que a segurança.
6: Bom, o delegado André Ribeiro afirma ainda que em nenhum momento a direção da Voepasa atuou para modificar a forma como a empresa atuava, como a operação era conduzida com as aeronaves.
7: Também não houve, da parte do diretor-presidente, nenhuma atuação para modificar todo esse cenário de exposição a perigo que as aeronaves, por diversas vezes, aconteceram e que culminou nessa tragédia no voo das 283.
6: Bom, agora esse relatório, né, sobre o acidente da Voepasa, que matou 62 pessoas, está na mão do Ministério Público Federal, que vai decidir se encaminha para a Justiça uma formalização, né, dessa denúncia ou até solicita novas diligências e também é possível arquivar o caso. A Voepasa está proibida de atuar desde março de 2025, só depois da tragédia.
5: Ana Paula Rodrigues, e os desdobramentos desse indiciamento, o processo agora vai correr, né? Assim que o Ministério Público oferecer denúncia, e aí vamos saber no julgamento qual será o desfecho dessa tragédia, né? Mas que coisa ouvir esse negócio da Ana, ninguém passou para frente, fico imaginando aqui os familiares. Se isso tivesse seguido algum protocolo, parâmetros internacionais, talvez o erro pudesse ter sido corrigido, evitado, né? E a questão da comunicação também, né?
6: Você sabe que todo especialista em aviação que a gente escuta fala sempre a mesma coisa. Não é um fator que derruba um avião.
5: Verdade.
6: São vários.
5: Verdade.
6: Então, se você tem um problema mecânico, é uma questão ali de como conduzir a aeronave, uma questão meteorológica. E no caso da Voepasa, a gente juntou tudo. A gente juntou o problema da aeronave que fez o que tinha que fazer, na verdade. Deu vários avisos de, ó, tem algo errado aqui, o sistema estava avisando. Aí não houve um conserto da aeronave. Não houve mudança na postura de quem estava pilotando ali o avião e a condição meteorológica. Juntou tudo isso, a aeronave acabou caindo. E, inclusive, com o relatório sendo amplamente divulgado, os áudios da cabine, enfim, a Polícia Federal teve o cuidado ontem, antes de iniciar a coletiva, deixou a imprensa esperando para convocar os familiares das vítimas para uma salinha, conversar e falar tudo que eles iam apresentar. Porque é reviver, né? É reviver todos aqueles momentos, imaginar a angústia de quem estava no avião momentos
8: isso,
6: antes,
8: né,
6: da queda. Ana,
8: perceber que poderia ter sido evitado, né?
5: Esse é o
6: exatamente.
5: Ponto. Esse é o
6: exatamente.
5: Ponto, né? Conclusão é essa, né? Se essas cautelas aí tivessem sido adotadas, a gente provavelmente não teria o acidente dessa forma.
6: E, inclusive, é importante ver aqui o papel da ANAC nisso tudo, né? Que simplesmente falou que foi enganada, que não sabia de nada.
8: Ué, enganada? Não tem que fiscalizar, né? Não tá lá pra isso.
5: É o órgão que... É.
6: E tanto sabia que meses depois do acidente foi lá e proibiu a empresa de voar.
5: Valeu, Ana Paula Rodrigues.
6: Valeu, gente.
8: Olha, já aqui no Jornal Gente, na Bandeirantes, tô vendo o Pedro Campos com um material que ele vai soltar para você, nosso querido ouvinte. Sabe aqueles debates antigos que fazem a gente voltar no tempo? Quer ouvir o Zé Paulo de Andrade participando de um debate? Já aqui no Jornal Gente, já que domingo é dia de debate aqui na Rádio Bandeirantes.
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2: Rodovia dos Bandeirantes, mais tranquila hoje na chegada a São Paulo, com lentidão curta do quilômetro 16 até o 13, no acesso ali à marginal do Tietê pela alça da pista central. Aliás, o trânsito segue assim até passar totalmente pela ponte Comunidade Húngara. Para quem vai no sentido do interior, saindo da capital pela Bandeirantes, a condição de trânsito é boa agora. 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
5: Agora 9h38, ouvinte da Rádio Bandeirantes que tem voz todos os dias aqui no Jornal Gente. A Beatriz Beirute é a nossa produtora que recebe todas as mensagens e a gente vai colocar algumas. São milhares todos os dias, algumas no ar a partir de agora.
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6: Bom dia, Band, bom dia, ouvintes. Aqui é o Geraldo. Estou aqui na Praia Grande. Aqui, por enquanto, não tem vento nenhum. Graças a Deus. Bom dia a todos e um ótimo final de semana.
7: Bom dia, Brasil. Aqui é da Fazenda Paraíso do Lago, município do Paranã, Tocantins. Estou aqui à beira da represa Peixe Angical, onde o Tocantins é represado para a unidade de energia Peixe Angical. Por incrível que pareça, madrugada fria, muito frio aqui. De dia quente, clima do deserto. De dia quente, de noite frio. Mas tudo na paz, graças a Deus. Sou paranaense e peço que Deus proteja todo o sul do Brasil. Abençoe livre do mal dessas tempestades que estão por vir. E minha irmã na Itália passando calor, tudo atrapalhado. Mas vamos que vamos. Um abraço a todos e que Deus abençoe todos nós.
8: Valeu, obrigado pela mensagem aí, direto do Tocantins, acompanhando o Jornal Gente. Bom, nosso assunto agora é eleição. Vamos reprisar aqui um dos momentos históricos dos debates da Band. José Paulo de Andrade perguntando para Ulisses Guimarães, debate dia 15 de agosto de 1989, mediação de Marília Gabriela.
9: José Paulo de Andrade.
10: Doutor Ulisses, como é que o senhor pretende mostrar ao eleitor que, se ganhar, o seu governo não será uma continuidade do governo Sarney? De que o seu PMDB participa até hoje, tendo montado ministérios e ocupado a maioria dos cargos segundo e terceiro escalões, e ao qual até recentemente o senhor deu respaldo. Afinal, o senhor e o seu partido são do governo ou da oposição?
11: Começarei inicialmente dizendo o seguinte, na rapidez, na precariedade do tempo que aqui temos, é desejo dizer o seguinte, que durante praticamente 2 anos nós tivemos na Constituinte, e na Constituinte votando dispositivos em todos os sentidos que contradizem a política do presidente da República. Que diz respeito, por exemplo, a estabelecer uma auditoria para a dívida externa, era preciso uma auditoria antes que os pagamentos prosseguissem. Estabelecer que o Banco Central, que é o coração do sistema financeiro, seja os seus membros, o seu presidente aprovado pelo Senado, estabelecendo uma fiscalização universal, inclusive para o Banco do Brasil, para o Banco, o BNDES, para, através do Congresso Nacional, e medidas que dizem respeito à distribuição de renda, à instrumentalização dos elementos para a distribuição de renda. De maneira que, desejo dizer, que não há qualquer, portanto, não há falar em continuar. Nós temos um compromisso inteiramente diferente, baseado principalmente nos dispositivos constitucionais, das quais fomos a maioria para a sua aprovação.
10: Não foi respondida a minha pergunta. Quero saber se o doutor Ulisses é um candidato de oposição.
11: Bom, não foi respondido por causa do relógio, né? E da buzina.
10: Não diga, por favor.
11: Que fica difícil, né? Daí que eu sou um candidato independente. Um candidato que só tem compromisso com aquilo que consta do nosso programa. Um candidato fundamentalmente, que entende fundamentalmente que soou a hora social nesse país, da injustiça social que precisa ser corrigida. Nós precisamos fazer o desenvolvimento e não o crescimento, o desenvolvimento do tamanho da população brasileira, de corrigir as injustiças no campo da educação, da saúde. Esta é a nossa proposta, este é o nosso compromisso e essa será a nossa luta e a nossa atitude na presidência da República, se formos eleitos.
9: Está respondido agora, Zé Paulo.
10: O eleitor que o diga.
5: Não respondeu. Como é bom ouvir esses trechos, não é, Pedro?
8: É,
5: olha,
8: ótimo.
5: Ulisses Guimarães, que tinha ali, teve uma carreira política muito ligada à criação do MDB, à luta pela democracia, foi o presidente da Constituinte, tinha tudo, todo mundo achava que ia ser o presidente eleito em 89, só que não. Nessa campanha aqui teve uma votação pífia e morreu depois em 92 num acidente aéreo em Angra dos Reis. O corpo dele nunca foi encontrado.
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2: Avenida Rebouças, no sentido do centro, tem trânsito lento desde o túnel Fernando Vieira de Melo até a Maria Carolina, da Capitão Antônio Rosa até a Joaquim Antunes e da Avenida Brasil até Oscar Freire. Por bairro, vai mal ali da rua Capote Valente até a chegada a Henrique Schaumann e depois da Joaquim Antunes até a Pedroso de Moraes. 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
8: 9 horas e 45 minutos, hora oficial do Brasil. Mais informações sobre o ciclone que passou pelo sul do país. O Gilberto Echauri está com a gente com as informações. Fala, Gilberto, bom dia.
9: Olá, Pedro, bom dia para você, para todos aqui na Rádio Bandeirantes. Aqui no Rio Grande do Sul, tivemos a morte de um homem de anos, R24, em Montenegro. Ele pilotava uma motocicleta quando foi atingido pela queda da árvore que caiu sobre a via e, infelizmente, acabou não resistindo. Isso ocorreu na noite de ontem, Montenegro, aqui na região metropolitana de Porto Alegre. Nesse momento, são 335 mil pontos sem luz no Rio Grande do Sul, ainda por conta dos temporais registrados ontem. Em Pedro Osório, no sul do estado, um tornado atingiu o município. Esse é o segundo tornado a passar aqui pelo Rio Grande do Sul em cerca de... Ninguém se feriu, estrados diversos estragos, entre eles o desabamento de um prédio. A Defesa Civil do Rio Grande do Sul disse que esse fenômeno esteve associado a uma supercélula. Em Pelotas, também houve a queda de uma das laterais do presídio regional do município. A segurança foi reforçada, não houve fuga de detentos. E ao...
8: Gilberto Echauri aí com um probleminha até na comunicação por conta da ventania, né? Esse barulhinho que estava ouvindo no fundo aí é o vento, que ainda se faz presente lá no sul do país, mas deu pra gente entender aí os problemas, principalmente esse muro que caiu em um presídio regional lá em Pelotas. Informações do Rio de Janeiro com Maria Rita Nader. Fala, Maria Rita.
17: Os números de casos de síndrome respiratória aguda grave seguem em nível de alerta nas duas últimas semanas no Rio de Janeiro. A informação foi divulgada pela Fiocruz nesta quinta-feira. No entanto, no cenário nacional, o número de casos continua apresentando sinais de queda. Há um sinal de desaceleração do crescimento dos casos de SRAG, pelo vírus sincicial respiratório, no Mato Grosso do Sul e o início no restante do país. Quem apresenta sintomas deve ficar em isolamento para evitar transmitir o vírus para outras pessoas. Se não for possível, o recomendado é sair de casa usando uma máscara. Também é fundamental manter as vacinas em dia.
8: Obrigado pelas suas informações. 9 horas e 48 minutos. 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
3: 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Agora 9 horas 52 minutos. Lembrando a orientação da Defesa Civil de todos os estados em relação à ventania que está para chegar. Ontem se esperava algo mais forte em São Paulo, ainda bem que não veio, né, Pedro? Mas o alerta permanece para hoje e para amanhã. Rio Grande do Sul, Santa Catarina, Paraná, São Paulo e Rio de Janeiro, principalmente no litoral desses estados. Se você sentir que o vento está mais forte, não fique dando mole na rua. Não, procure um abrigo na hora, um local onde você se sinta seguro, um local protegido, porque muitas vezes o vento chega de uma forma ali que ele não manda um aviso prévio, não é, Pedro? Então, para a gente ficar bem atento nesses dois dias, lembrando que alguns municípios suspenderam aulas, inclusive, hoje, alguns haviam suspendido ontem, no Rio de Janeiro isso aconteceu, o litoral de São Paulo com muito, muito vento, desde ontem à noite, a gente aqui torcendo para essa ventania passar logo, vir mais fraca do que está previsto e deixar a gente em paz aqui já no domingo com o tempo mais firme, tá bom? 9h53, vamos falar de esporte?
4: Vamos lá, o Pedro Coenta com a gente aqui para trazer as notícias do esporte, hein? Coringão eliminado, perdeu a chance que teve logo no comecinho do jogo ali, ao fazer 1-0, de fazer 2, levar para os pênaltis, aí tomou um gol, aí a coisa foi pro beleléu, né, Pedro Cohen? Bom dia.
5: É isso aí, Pedro Campos. Bom dia para você, para Thaís, para todo mundo que nos acompanha aqui no Jornal Gente. Corinthians até venceu, né? Acabou perdendo, vencendo, né? Porque ganhou o jogo, mas perdeu no placar agregado. Perdeu por 2-0 no Beira-Rio, em Porto Alegre, no último fim de semana. Ontem quase conseguiu. Fez 1-0 com o Gustavo Henrique no primeiro tempo. Depois tomou um empate com o Bernabé num golaço, inclusive. Fez o 2-1 com o Pedro Raul numa bola alçada na área, mas ficou por isso mesmo. O time não jogou bem. O time do Corinthians não foi bem na partida de ontem. Tentou muitos cruzamentos na área. Foram mais de 50 bolas alçadas para a tentativa ali do Pedro Raul, de achar o Pedro Raul ou o Gustavo Henrique. As duas que chegaram, eles fizeram os gols, mas foram muitas tentativas. Um time que não mostrou muito a cara do Fernando Diniz na noite de ontem. E o Fernando Diniz, que foi para a entrevista coletiva depois, foi perguntado sobre a preocupação dele com a forma que o Corinthians não jogou só ontem, mas tem jogado nas últimas partidas, principalmente desde a volta da Copa do Mundo, né? O Corinthians, antes da parada para a Copa, vinha de uma fase muito boa. Venceu o Grêmio, por exemplo, na Arena em Porto Alegre, aí fez a pausa da Copa, já foi eliminado da Copa do Brasil, daqui a pouco tem também duelo decisivo pela Libertadores. Além disso, no Campeonato Brasileiro também está ali naquele meio de tabela. O Fernando Diniz falou sobre a preocupação dele, mas disse que não tem pensado muito nisso nos últimos dias, não.
6: Não, eu tenho mais preocupação é que se a gente estivesse oferecendo muita chance para o adversário. Eu acho que esse é um bom caminho. Eu acho que o jogo de lá de Porto Alegre, a gente jogou numa rotação mais baixa, mesmo no primeiro tempo. E hoje não, acho que hoje a gente foi um time que ofereceu muita pouca chance ao adversário. Então, para fazer um gol, não teve nem a chance, não foi uma chance clara. Foi um gol, o Bernabé, o Messi, o Neymar, o Cristiano Ronaldo, se chutar mais 20 bolas, 50 bolas daquela, ele acertar aquela, do jeito que o cara acertou. Então foi um chute de rara felicidade.
5: Elevou o Bernabé a um nível de Cristiano Ronaldo, Messi e Neymar. O Fernando Diniz, de fato, foi um golaço do argentino, que é de origem lateral esquerdo, mas tem jogado no meio de campo do Colorado. Além do Inter, quem avançou ontem também na Copa do Brasil foi a equipe do Vitória. Mas uma grande virada dos baianos, que passaram pelo Flamengo na última rodada. Ontem passaram pelo Atlético Paranaense, perderam por 2-0 na segunda-feira em Curitiba e viraram ontem, fizeram uma goleada de 4-0 para cima cima dos comandados do Odair Hellmann. Com isso, os classificados às quartas de final da Copa do Brasil são, além de Internacional e Vitória, que passaram ontem, na quarta-feira, Vasco da Gama, Palmeiras, Grêmio e Cruzeiro já tinham avançado e na última terça-feira Santos e Atlético Mineiro. Quem pega quem? Isso a gente vai ficar sabendo na próxima semana, dia 11, terça-feira, às 11 horas da manhã, quando na sede da CBF no Rio haverá ali o sorteio das quartas de final da Copa do Brasil. Pode acontecer qualquer coisa, qualquer time pode pegar outro, ou seja, a gente pode ter clássicos pela frente, pode ter Palmeiras e Santos, pode ter Cruzeiro e Atlético Mineiro, pode ter Grenal, Grêmio e Inter, então é um sorteio que promete muita emoção na próxima terça. Inclusive, essas quartas de final de Copa do Brasil contam com o reforço do impedimento semiautomático, né? Algo que já tem acontecido no Campeonato Brasileiro, então chega aí para auxiliar a arbitragem, o VAR e também os bandeirinhas para que seja tudo tomado ali, as decisões sejam tomadas todas mais rápido e também sem a necessidade de ficar traçando linha, né? A gente sabe que o impedimento com o VAR de traçar linha sempre demora ali uns 5, 6 minutos para a decisão ser tomada. Com o impedimento semiautomático, isso não acontece mais. Bom, ponto e vírgula na Copa do Brasil, então. Na semana que vem a gente volta a falar disso, até porque os confrontos, a data base ali na semana do dia 26 de agosto e também no dia 2 de setembro. Então, daqui a algumas semanas já tem jogo das quartas de final. Mas agora vamos falar de Campeonato Brasileiro, porque o principal campeonato, né, de pontos corridos aqui do nosso país volta neste fim de semana, depois de uma breve pausa por conta da disputa da Copa do Brasil. E o São Paulo volta aos gramados, enfrenta a equipe do Grêmio em Porto Alegre amanhã, no sábado, às 4 horas da tarde. É o retorno do tricolor aos campos, né? Porque não participou das oitavas de final da Copa do Brasil. Foi eliminado pelo Juventude na fase anterior. E pode contar com Iago Borducci, lateral esquerdo de 29 anos, apresentado ontem e já registrado no BID. Além desta partida do São Paulo no sábado, no domingo, mais 3 jogos, 2 com transmissão da Bandeirantes. Às 4 horas da tarde, Palmeiras e Internacional, esse que pode ser, inclusive, um dos duelos das quartas de final da Copa do Brasil. Então, Palmeiras e Inter em São Paulo, com transmissão da Bandeirantes. E no nosso YouTube, a gente vai trazer também todos os detalhes de Bragantino e Corinthians, direto de Bragança Paulista, no domingão também, às 18h30. Neste mesmo horário, Santos e Atlético Paranaense jogam às 18h30. A gente vai trazer todos os detalhes dessas partidas. Reforçando o convite, antes de eu devolver para vocês, Pedro e Thaís, amanhã, sabadão, Grêmio e São Paulo às 4 horas da tarde. No domingo, Palmeiras e Internacional no mesmo horário, 4 da tarde. E às 18h30, no nosso YouTube, Bragantino e Corinthians, pessoal.
4: Muito bem, Pedro Coen, com todas as informações aí do futebol para nós.
3: Aliás, live dupla. Olha como eu tô chique, Pedro. Live dupla no YouTube da Bandeirantes nesse domingo, Pedro. Porque, verdade, claro, a partir das 6 da tarde, nós vamos abrir aqui, eu e o Pedro Campos, nosso estúdio avançado, que é montado todos os anos quando tem debate aqui na entrada, na boca do estúdio principal, o estúdio que recebe a programação e os convidados da Rádio Bandeirantes. Todos os políticos, cientistas políticos, analistas, os jornalistas aqui da Band, toda a movimentação, ninguém passa, ninguém entra no estúdio sem passar pelo estúdio da Bandeirantes. Então, a partir das 6 da tarde, no domingo, no Dial 107.3 em São Paulo e no YouTube, o Esquenta do Debate, o debate começa às 8. Também no YouTube, aí que vem a live dupla, a transmissão do jogo do Corinthians, para você não perder nada do que você quiser acompanhar. Aqui tem notícia, tem esporte, tem informação e tem debate também.
4: E amanhã, né, para quem já está entrando no esquema, no Jornal Gente, a gente, claro, que vai fazer uma edição muito dedicada à história dos debates da Band. Vamos falar sobre os debates que vão acontecer no domingo, não só em São Paulo, mas por todo o Brasil, para você ficar bem informado, você receber essas informações também. E também, Thaís, nós vamos falar amanhã sobre sarampo. Então, se alguém tiver dúvida aí sobre sarampo, sobre essas questões, vacina, se deve tomar de novo, não deve, quem pode, quem não pode, nós vamos receber aqui o médico infectologista Evaldo Stanislau, que é colaborador da Bandeirantes, para que ele possa responder essas questões todas. Esperamos vocês a partir de amanhã, 8 da manhã, no Jornal Gente, porque agora tem Manhã Bandeirantes na sequência da nossa programação.
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7: 10 horas em São Paulo. Bom dia, bom dia, bom dia. Sextou, sexta-feira, terminando a semana. Todos preocupados com essa previsão aí de um ciclone bomba, de mudança radical do tempo em São Paulo, na região sudeste, também no sul do país. E nós vamos acompanhar todas as informações, obviamente.

0: prefeitura está dizendo que toda a parte técnica já foi cumprida, que os pareceres são favoráveis e que o processo simplesmente não anda. Por isso, levou o caso ao Senado e ao Tribunal de Contas da União. Do outro lado, o governo diz, até o momento, nada. Ou seja, não há nenhuma explicação oficial para a demora. E é justamente esse silêncio que aumenta a tensão entre os dois entes federativos. Independentemente de quem tenha razão, o fato é que quem precisa do transporte público não pode ficar refém de disputas entre governos, principalmente em época eleitoral. A substituição dos ônibus a diesel por veículos elétricos não é apenas uma questão ambiental. Ela é uma política pública que envolve qualidade do ar, saúde, conforto, redução de ruído, modernização do sistema, mais conforto para o passageiro. Se existe alguma pendência técnica, ela precisa ser esclarecida. Se não existe, os processos devem seguir seu curso normal, sem interferência política. O que não parece razoável é deixar investimentos dessa dimensão parados, enquanto a cidade aguarda definições. No fim das contas, a população pouco se importa com a cor partidária de quem assina o despacho. O que ela espera é que os governos conversem, cumpram seus papéis e façam o transporte avançar. Porque o ônibus elétrico parado no papel não melhora a mobilidade de ninguém. Está aí essa informação em primeira mão, informação dessa discordância entre prefeitura e governo federal. Mais do que isso, é uma denúncia da prefeitura dizendo que o governo federal, por questões políticas, está barrando a liberação do financiamento para ônibus elétrico na cidade. 10 horas e 3 minutos, Paula Valdez, Vitor Lupato, bom dia.
1: Bom dia Sabino, bom dia Lupato, bom dia para você que nos acompanha a partir de agora. O dia já começando a mudar, né? Se preparando para essas mudanças aqui em São Paulo, mudanças que já começaram no sul do país, na região litorânea por aqui também, com a ventania. Já já a gente vai te atualizar sobre tudo isso. Na torcida, que já que chegou a sexta-feira, que ela seja menos caótica no trânsito, né? Ontem, gente, vocês têm noção que para andar 4,7 quilômetros, eu levei 1h30. Eu estava completamente parada e travada na 9 de julho. Eu não tinha para onde fugir e sem saber o que estava acontecendo. Olhei para os lados em busca de cones, não tinham. Não era nenhum cone. Olhei para os lados para ver se tinha semáforo estragado, não tinha. Olhei para ver se eu achava alguém da CT para saber o que estava rolando, também não tinha. Então, eu quase desliguei o carro, porque eu fiquei parada 1h30. Dei uma olhada aqui também na internet, muita gente relatando que ontem o trânsito foi caótico. Esperamos que hoje seja um pouco mais tranquilo nessa sexta-feira, né? Todo mundo também na expectativa do primeiro debate ao governo, ou aos governos, mas falando aqui de São Paulo, o governo do estado de São Paulo, que acontece amanhã aqui no Grupo Bandeirantes de Comunicação, cobertura completa aqui também da Bandeirantes, da Band News TV, de todos os veículos do grupo. E a gente vai ter ele, né? Que é o cara hoje no Manhã Bandeirantes, que começou, deu o pontapé inicial, que inventou e continua inventando ano após ano, Fernando Mitre, falando aqui com a gente no Manhã Bandeirantes sobre a importância desses debates sempre históricos, sempre começando aqui pela Band. E o que será que Mitre vai inventar esse ano, viu? Porque o que ele coloca no ar, depois as outras correm para copiar e não ficarem por trás. Vamos juntos, então. Participe com a gente também até o meio-dia. QR Code já aparecendo na sua tela. Só apontar com a câmera do celular. Vai te levar para o nosso Linktree. E aí você escolhe, ou melhor, em vez de escolher, vai em todas as nossas redes sociais. YouTube, Facebook, TikTok, Instagram, Threads,
0: tudo.
1: X, tudo. Vai lá, compartilha, comenta, nos segue, que tem muito material especial para você, inclusive de bastidores do próprio debate, tá? Vamos juntos, então, até o meio-dia. Lupato, bom dia para você.
2: Paula Valdez, Marco Antônio Sabino, bom dia para vocês. Bom dia também a todos que estão aqui já nos acompanhando na Bandeirantes, nesse comecinho de manhã Bandeirantes. 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Essa é a frequência da Bandeirantes em São Paulo e em toda a região metropolitana, mas você também pode nos assistir. É só sintonizar a Bandeirantes no YouTube.

0: 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Sexta-feira, semana terminando, para um fim de semana que marca Dia dos Pais, que marca debate aos governos estaduais aqui no Grupo Bandeirantes de Comunicação, pontapé oficial, as campanhas que vão começando e vão criando corpo, criando casca também. A gente vai falar bastante sobre isso ao longo do nosso programa. Vamos então aos destaques do Manhã Bandeirantes de hoje, 7 de agosto de 2026. A formação de um ciclone extratropical no sul do país mantém São Paulo em alerta para chuva e ventos fortes entre hoje e amanhã. Na capital, a previsão é de chuva ao longo do dia e rajadas de vento que podem chegar a 70 km por hora. No litoral paulista, os ventos podem atingir até 90 km por hora. O Instituto Nacional de Meteorologia emitiu avisos de perigo potencial para vendavais e tempestades em várias regiões do estado. A Defesa Civil orienta a população a evitar áreas de risco e manter distância de árvores, postes e fiações elétricas, além de redobrar a atenção durante deslocamentos.
1: E o alerta mais severo é para o litoral sul de São Paulo, da Bandeirantes Santos. Informações com Rafaela Ferreira.
2: Vendaval deixa estragos em cidades da Baixada Santista. Teve quedas de árvores. Além disso, também por conta deste alerta da Defesa Civil, aulas foram suspensas em Bertioga, Itanhaém e Peruíbe. A travessia de balsas e barcas teve interrupções na manhã desta sexta-feira. Além disso, o canal do Porto de Santos, o maior da América Latina, ficou fechado por mais de 3 horas. A Defesa Civil segue fazendo o alerta do vendaval aqui nas cidades da região, que teve ventos que ultrapassaram os 100 km por hora, como em Santos, onde as rajadas chegaram a atingir 109 km por hora.
0: No Rio Grande do Sul, a passagem de um tornado causou grandes estragos em algumas cidades. Vamos a Bandeirantes em Porto Alegre com o Gilberto Echauri.
3: Aqui no Rio Grande do Sul segue o vento bastante intenso na manhã desta sexta-feira, mas nada comparado às rajadas de 125, 120 km por hora que foram registradas na noite passada em Porto Alegre e também em diversos outros municípios. Uma morte foi registrada de um motociclista que foi atingido por uma árvore enquanto trafegava pela RS-124 em Montenegro, aqui na região metropolitana de Porto Alegre, ele que acabou morrendo no local. Também tivemos um tornado que passou pelo município de Pedro Osório, na região sul. Um prédio acabou desabando por conta da força dos ventos. Ninguém ficou ferido, mas as aulas na manhã de hoje foram canceladas em Pedro Osório e também em Pelotas, no sul do Rio Grande do Sul, onde parte da parede de um presídio desabou. Segundo as autoridades, não houve fuga de detentos, também não houve feridos e também diversos destelhamentos, não só na região sul do estado, mas também região metropolitana de Porto Alegre, região norte, região centro e fronteira oeste. Neste momento são 335 mil pontos sem luz aqui no Rio Grande do Sul.
0: Dá pra gente ouvir a ventania, né? No microfone do repórter Gilberto Echauri, ventando ainda bastante, apesar de o tornado já ter passado. Cidades do sul do Rio Grande do Sul, principalmente, né? Afetadas, Paula.
1: De novo, né? De novo, é isso que a gente fala. As tragédias aqui no Brasil, infelizmente, elas se repetem, mesmo com os alertas, porque algo que deveria ter sido feito já por governos federais, estaduais, municipais, não é feito, né? Ou pelo menos a burocracia acaba emperrando, fica a ideia e não vai para a prática, e aí a gente sempre está contabilizando esses prejuízos. No Rio de Janeiro, as aulas também foram suspensas, tá? Depois de rajadas de vento que chegaram a 110 km por hora. Da capital fluminense, destaque da Luana Bernardes.
4: Moradores do Rio receberam 3 alertas da Defesa Civil sobre a possibilidade de ventos fortes durante as próximas horas. Na madrugada, houve registro de vento moderado na cidade. As rajadas chegaram a 64,6 km por hora. Todos os registros foram observados na Estação Vidigal, na zona sul da cidade. Para esta sexta-feira, permanece a previsão de ventos acima de 90 km por hora na cidade do Rio. Diante da possibilidade, o governo, a Prefeitura do Rio e outros municípios suspenderam as aulas. A Universidade do Estado do Rio também suspendeu as aulas. Desde ontem, a capital fluminense está em estágio 2, segundo nível, em uma escala de 5 fases operacionais, que significa que há risco de ocorrências de alto impacto na cidade.
0: 10 horas e 12 minutos. Policiais militares são investigados por suspeita de abuso de autoridade depois de uma discussão de trânsito com um motorista de ônibus na zona norte de São Paulo. Segundo o motorista, identificado como Ed Wagner, ele havia dado passagem à viatura, mas buzinou para solicitar que o veículo policial liberasse a faixa depois que continuou em baixa velocidade. De acordo com o relato, após a terceira buzinada, os policiais abordaram o coletivo e determinaram que o motorista descesse do ônibus. Em nota, o Sindicato dos Motoristas e Trabalhadores em Transporte Rodoviário Urbano de São Paulo classificou a abordagem como truculenta e informou que vai apresentar uma denúncia à Corregedoria da Polícia Militar. A Secretaria da Segurança Pública informou que a PM analisa as imagens e apura todas as circunstâncias do caso. SSP, que também confirmou que a Polícia Civil vai instaurar um inquérito e solicitar as imagens das câmeras corporais para auxiliar nas investigações.
5: É, o fato é o seguinte, a gente nunca sabe, né, quando a viatura da Polícia Militar que liga a sirene e começa a apertar a gente para sair da frente está realmente numa emergência ou não. Mas vamos considerar que sim, né? Que todos os policiais sejam corretos, porque a maioria deles é, e que sim, vai você demorar para dar passagem para ver o que te acontece. Né? Vai você, porque eles realmente não aceitam que você tenha qualquer dificuldade ali para sair da tua faixa e dar passagem para eles. Aliás, parece aquelas motos, né? Que vem correndo no meio dos carros, buzinando. Ontem eu vi uma moto pelo espelho retrovisor lá atrás e eu estava entrando de seta, mudando de faixa. Falei, bom, tranquilo, né? E fui e tal, só que o carro da frente parou e eu fiquei com um pouco do carro fora da faixa. Rapaz, o que eu escutei, o que a minha mãe escutou.
1: Nossa.
5: Do motoqueiro que vinha lá só buzinando, e é o seguinte, aí ele é o dono da faixa e ele passa. Ponto final, né?
1: Não, e às vezes chuta o seu retrovisor também.
5: Pois é.
1: Às vezes acontece também. Já que a gente estava falando de trânsito, de motociclista... É, que eu tenho muitos problemas também no túnel Max Pfeffer, quando eu quero trocar de faixa.
5: Foi no túnel Max Pfeffer.
1: Foi?
5: Foi.
1: Porque sempre lá a gente tem problema pra trocar de faixa. Às vezes você é obrigado a ir pro lado que você não queria
5: por causa do motociclista.
1: Foi lá. E você viu que os buracos realmente foram tapados da pista da direita, né?
5: Eu quero ver daqui um mês.
1: É. Se vai durar, não sabemos, mas dessa
5: quero ver
1: vez.
5: Daqui um mês, mas realmente taparam.
1: É. E olha, um ônibus bateu contra um muro hoje de manhã no Tremembé, zona norte de São Paulo. 6 pessoas ficaram feridas. 5 vítimas foram socorridas pelo SAMU e um homem de 42 anos com um trauma na perna foi encaminhado pelo Corpo de Bombeiros ao pronto-socorro Nossa Senhora do Rosário. Segundo a SP Trans, o ônibus da empresa Nortebus estava em modo reservado, sem passageiros em operação comercial. E uma equipe do Programa de Redução de Acidentes de Transporte apura as causas do acidente. Por causa dessa interdição, 13 linhas municipais de ônibus operaram com desvios até por volta das 6h30 da manhã.
0: O quinto sinal da Bandeirantes marcou 10h15. 39 postos de saúde em São Paulo estão sem a vacina contra o sarampo. Repórter Guilherme Oliveira.
6: A Prefeitura de São Paulo garante que não há problemas no abastecimento de vacinas contra o sarampo em postos de saúde. Apesar de reclamações, a gestão municipal diz o que pode acontecer é uma falta isolada em razão da demanda, mas que logo depois o respectivo posto é abastecido por mais vacinas contra o sarampo, seja de dose zero ou então para pessoas de 12 meses a 59 anos de idade. Inclusive, no estado, aumentou o número de casos de sarampo. Daqui a pouco, no Manhã Bandeirantes, a gente traz todos os detalhes.
1: A Polícia Militar realiza hoje em São Paulo a Operação Lilás de combate à violência doméstica. A ação marca os 20 anos da Lei Maria da Penha e mobiliza cerca de 140 policiais militares. A operação tem como foco visitas solidárias a mulheres acompanhadas pela rede de proteção e o cumprimento de mandados de prisão. Ao todo, serão empregadas 25 viaturas da patrulha SP Mulher Segura e 16 viaturas da Força Tática. Confesso para vocês que eu já vi muitas vezes essas viaturas da patrulha SP Mulher Segura nas ruas. A atuação vai ser dividida em dois períodos. Ou seja, uma já está acontecendo desde as 8 horas da manhã e segue até as 3 da tarde, e a outra das 3 da tarde até as 10 horas da noite. Antes de cada etapa da operação, vai ter uma revista da tropa em frente ao quartel do Comando-Geral da Polícia Militar, no Bom Retiro, que fica no centro aqui da capital.
5: Questão central, hein, no debate eleitoral, para a violência contra as mulheres.
0: 10h18, a Polícia Federal indiciou 16 funcionários e ex-funcionários pela queda do avião da Voipaz que matou 62 pessoas no interior de São Paulo. Ana Paula Rodrigues.
7: A Polícia Federal recomenda que o Ministério Público Federal também investigue a atuação da ANAC no acidente com o avião da Voipaz, que caiu em Vinhedo, no interior de São Paulo, e matou 62 pessoas. A investigação foi concluída e o relatório apresentado pela Polícia Federal ainda ontem, com 16 pessoas sendo indiciadas pelo acidente.
1: Quer colocar aquela coisinha pra gente?
0: Vamos nessa!
1: É essa, cada vez mais comum aqui com a gente. Né?
8: Nas eleições 2026.
1: Vai começar, hein? Agora pra valer, a partir de amanhã, e não tem mais volta, só quando as eleições acabarem agora. E olhe lá. Os debates do Grupo Bandeirantes para os governos estaduais acontecem neste domingo. Repórter Luiz Felipe Nunes está acompanhando a programação dos candidatos em São Paulo, Tarcísio de Freitas e Fernando Haddad.
9: Fernando Haddad e Tarcísio de Freitas já começaram a preparação para o debate deste domingo, o primeiro e que acontece na sede do Grupo Bandeirantes de Comunicação. Fernando Haddad terá eventos ainda hoje e amanhã para apresentar um plano para a segurança pública, os dois eventos na capital paulista, e Tarcísio de Freitas deve ter menos compromissos públicos justamente para se preparar para o primeiro debate para o governo do Estado de São Paulo, como sempre, aqui no Grupo Bandeirantes de Comunicação.
0: E os partidos preparam as estratégias para a propaganda no rádio e na televisão e o uso do fundo eleitoral. Com as chapas para disputar a presidência praticamente definidas, é possível ter uma ideia de como vai ficar a divisão ao que cada sigla ou coligação terá direito. Se não houver mudanças até o dia 15 de agosto, prazo limite para o registro de cada uma das candidaturas, Lula terá vantagens. De propaganda, serão dois blocos diários de 12 minutos e meio cada, a partir do dia 28. O candidato petista à reeleição conta com o apoio de 7 partidos. Por isso, deve ficar com mais de 5 minutos e meio por bloco. Isolado, sem outras legendas coligadas, Flávio Bolsonaro, do PL, terá 4 minutos e 20. Essa é a mesma situação de Ronaldo Caiado, do PSD, que ficará com 2 minutos e 2 segundos, e de Augusto Cury, do Avante, com 36 segundos. Como não atingiram a chamada cláusula de barreira, os partidos dos demais 9 candidatos não terão direito à propaganda eleitoral.
5: No caso aqui do Manhã Bandeirantes, nós não teremos impacto no nosso programa por causa da propaganda eleitoral. Ele ocorrerá normalmente das 10 ao meio-dia, de segunda a sexta.
1: E é interessante também falar que, além das coligações, o que conta muito é o número de parlamentares, né? É por isso que o PL, mesmo isolado, O Flávio Bolsonaro vai ter 4 minutos e 20 segundos, né? Por conta do número de parlamentares que tem no Congresso. Zema também é interessante que, mesmo aparecendo ali, por exemplo, com mais porcentagem nas pesquisas do que o Augusto Cury, acaba não tendo esse tempo de rádio e de televisão.
5: O PL de Flávio Bolsonaro hoje é o maior partido do Brasil em número de congressistas.
1: E olha, Lula sanciona a lei que prorroga até 2030 o prazo para o uso de recursos do FGTS em financiamentos para Santa Casas e hospitais filantrópicos que atendem pelo SUS. A medida reabre o programa Caixa Hospitais FGTS, voltado ao financiamento de obras, equipamentos e ampliação da capacidade de atendimento dessas instituições. Segundo o governo, ainda há 2,11 bilhões de reais disponíveis para novas contratações dentro do programa. Durante a cerimônia, foram assinados contratos de 109 milhões de reais com hospitais filantrópicos do Ceará, Goiás e São Paulo. O Ministério da Saúde afirma que a iniciativa busca fortalecer a rede hospitalar, ampliar a oferta de cirurgias, exames e atendimentos de média e alta complexidade no SUS. Atualmente, o Brasil tem mais de 500 hospitais, 1.500 hospitais filantrópicos, responsáveis por parte significativa dos atendimentos, transplantes e tratamentos oncológicos realizados pelo Sistema Único de Saúde.
5: Tudo lindo, tudo maravilhoso, iniciativas realmente importantes. O problema é o seguinte: não tem dinheiro para isso, né? Nós estamos estourando aí a nossa dívida fiscal, o nosso déficit fiscal, e cada vez pior. O BTG está divulgando um estudo, que nós vamos falar bastante sobre isso no Band News TV, que indica uma crise contratada para o ano que vem e que pode ser inclusive antecipada. Então, a gente vai ter que prestar muito atenção na economia para a gente não viver aqueles momentos angustiantes que já vivemos em outros momentos do Brasil. O governo está gastando, por causa da eleição, muito mais do que poderia.
0: 10h23, destaque agora é do Diogo Braga.
10: O presidente Lula sanciona uma lei que endurece as penas para os crimes de violência sexual contra crianças e adolescentes. O texto foi publicado ontem no Diário Oficial e foi apresentado em uma cerimônia com ministros. Agora, se torna crime envolver a imagem de menores em qualquer conteúdo sexual, seja por adulteração, manipulação ou deepfake. E esses conteúdos vão entrar na tipificação de violência sexual, caso sejam publicados. Além disso, se você acessar, visualizar ou criar esse tipo de conteúdo, também será punido.
1: Informação chegando agora da Bandeirantes em Brasília com o repórter Vitor Gomes.
11: O Supremo deve confirmar a decisão do STJ que condenou à perda do cargo o ministro Marco Buzzi. Por unanimidade, os ministros da corte consideraram o magistrado culpado por importunação e assédio sexual e aplicaram pela primeira vez a punição em vez da aposentadoria compulsória. Até que o Supremo dê a palavra final, o ministro Marco Buzzi irá receber o salário proporcional. Se for condenado, as penas somadas podem chegar a 7 anos.
1: Ontem, essa notícia chegou bem no ar quando a gente estava no Tarde Band News, né? E aí o primeiro comentário foi justamente... Na Band News TV. E aí o primeiro comentário foi, olha, que bom, né? Que finalmente mulheres foram ouvidas, porque são dois casos, né? A garota de 18 anos, por importunação sexual, ela que estava em uma casa em Balneário Camboriú, Santa Catarina, com Buzzi, família dele e família dela. E a outra, uma ex-funcionária que também fez o mesmo registro. Então, o primeiro momento é que bom que essa decisão acaba sendo tomada. Aí depois a gente fica na expectativa para ver no STF se realmente vão manter essa decisão. Mas é bom a gente lembrar aqui, e estou procurando justamente os nomes aqui, porque ontem a gente teve por unanimidade realmente todos eles percebendo que é fato que ele precisa perder o cargo.
0: Foi uma infração grave. Todos isso. Reconheceram que foi uma infração disciplinar grave.
1: Foi por unanimidade. Então, os ministros que estavam por lá reconheceram que ele praticou infrações disciplinares, né? A maioria absoluta, 24 ali votou pela disponibilidade e pela perda do cargo. Mas quatro ministros, e eu vou dar os nomes deles aqui, João Otávio de Noronha, Moura Ribeiro, Regina Helena Costa e Gurgel de Faria, votaram pela pena de aposentadoria compulsória, que é aquela que o STF derrubou. A gente lembra que praticamente não é uma pena.
5: Com vencimentos integrais, né?
1: Exatamente. Mas ainda bem, esses quatro foram vencidos. Porque para eles, ele pagaria com, agora, a aposentadoria compulsória. Ou seja, essa seria a penalidade. Foram vencidos e agora o que a gente tem é, ele vai ser mantido afastado até a decisão final e receberá salário proporcional até a conclusão dos trâmites.
0: 10h27, mais um destaque da Bandeirantes na Capital Federal. Agora, repórter Felipe Campbell.
12: A Polícia Federal indicia 6 pessoas em mais um inquérito sobre as fraudes bilionárias contra aposentados e pensionistas do INSS. Na lista está o ex-presidente do Instituto Nacional do Seguro Social, Alessandro Stefanuto. O inquérito se concentrou em fraudes na entidade investigadas por descontos ilegais em aposentadorias e pensões. Um esquema teria permitido a liberação de descontos em benefícios do INSS com base em informações falsas. Os indiciados poderão responder pelos crimes de inserção de dados falsos em sistemas de informação e também organização criminosa.
5: Olha, ontem surgiu uma informação importante. A gente sabe que tem alguns lobistas envolvidos nesse ataque aos cofres do INSS, esse escândalo. E uma delas é a Roberta Lutzinger. E a Roberta tinha uma funcionária na casa dela, uma empregada doméstica, que cuidava dos afazeres. E uma gravação, uma transcrição, melhor dizendo, de uma conversa dela com essa funcionária, que foi apresentada pelo advogado da funcionária, mostra uma relação íntima de Fábio Luiz Lula da Silva, o Lulinha, com Roberta Lutzinger. Ele frequentava a casa dela com uma certa periodicidade. A frase que foi transcrita diz exatamente o seguinte, abre aspas, uma frase dela para a funcionária dela na casa dela, abre aspas. Semana que vem, o seu Fábio está indo, e aí vai com visita. Ele vai ficar no quarto das kids. Você arruma as camas das crianças para os adultos que vão ficar sem os lençóis da criança, diz Roberta Lutzinger em meio a um dos áudios enviados a essa funcionária. Por isso que Flávio Bolsonaro apostou num nome que investigou a questão do INSS. Ele está apostando nesse crescimento do escândalo do INSS, se aproximando eventualmente a confirmar, a esperar, cada vez mais do entorno do presidente Lula.
1: E agora um destaque internacional, enquanto aqui a gente enfrenta as rajadas de vento, temporais, tornados, na Europa o problema é o calor. Cidades, e não só na Europa, cidades da Polônia impõem racionamento de energia elétrica em meio à nova onda de calor no país. Uma usina hidrelétrica precisou ser desligada por conta da seca que atinge o reservatório. Na Hungria, uma usina nuclear vai ser religada para evitar desabastecimento de energia. A nova onda de calor atinge principalmente o leste e o centro europeu. Áustria e Eslováquia registraram temperaturas próximas a 42 graus nos últimos dias. Essas temperaturas são recordes históricos para esses países. Além disso, os incêndios florestais já consumiram 500 mil hectares na Europa desde o início do ano, a maior parte na Espanha e na França, a área equivale a mais de 700 mil campos de futebol.
0: Ó, o quinto sinal, marcando 10h30 da manhã, você ouvinte, conversa com a gente, participa do Manhã Bandeirantes pelo nosso WhatsApp. Pode mandar o que você está observando aí pelas ruas do seu bairro, as avenidas da sua cidade ou por qualquer uma das rodovias que cruzam o estado de São Paulo que você está trafegando neste momento. Mas pode também comentar, opinar, perguntar sobre esses e tantos outros assuntos que nós vamos abordar até o meio-dia. Então, para você participar, esse é o número.
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0: Vamos lá, para colocar algumas das participações que já estão chegando aqui pelo nosso 11 999048756.
14: Bom dia, Sabino, Paulo e Lupá.
5: Bom dia.
14: Realmente, os motoqueiros, eles não respeitam nada. Não respeita farol, não respeita seta, que a gente dá seta para entrar, eles não respeitam. Teve um dia que há poucos dias atrás, um passou com o farol vermelho, como o meu marido estava passando na mão e atrapalhou ele, ele voltou, deu um chute na porta do meu marido que amassou. Precisou parar, meu marido é taxista, precisou parar uns dias para consertar a porta. É um absurdo o que esses motoqueiros fazem. Não tem lei, não tem nada que puna, né? Rosa da Vila Ema, bom dia.
0: Estava fechado o nosso microfone, agora sim. Eu tenho um ouvinte aqui perguntando sobre o debate no domingo. Qual o horário? A partir das 8 horas da noite. Mas a cobertura começa bem antes, né, Sabino?
5: Começa antes, às 6 horas da tarde, aqui na Bandeirantes. Pedro Campos e Thaís Freitas estarão fazendo o esquenta com todas as informações daquilo que acontece nos bastidores, nesse, como diz o Lupato, esquenta do debate. Na Band News TV nós teremos também uma cobertura a partir das 6 horas da tarde, vou participar dela, e na Band nós teremos outro esquenta com a Thaís Dias, então você vai ter todos os detalhes, não tem como perder aquilo que vai acontecer no domingo, até porque é o primeiro debate, está todo mundo curioso, está todo mundo aí para definir voto, está todo mundo querendo ouvir o que Fernando Haddad e Tarcísio de Freitas, no caso aqui em São Paulo, tem a falar, mas também em todos os outros estados, os candidatos que aparecem aí liderando as pesquisas.
1: E depois do debate, né, a gente tem Canal Livre falando justamente sobre o debate, já fazendo essas análises. Tem, a Thaís vai estar lá na sala Band Google, que é muito bacana. Eu fiz por muitos anos a cobertura lá, que é o seguinte: você que está nos acompanhando, enquanto acompanha o debate, você vai lá e começa a questionar as coisas no Google. O que esse falou é verdade? O que é aquilo ali que ele disse? E é isso justamente que a gente traz para vocês direto da sala Band Google. Ou seja, o que você em casa está questionando a partir do debate que você está vendo. Porque hoje todo mundo assiste, né, ao debate na televisão, ouve aqui na Bandeirantes, enfim, mas com o celular do lado, já querendo entender o que está rolando, ver as repercussões. Então, por todos os cantos, o Grupo Bandeirantes de Comunicação está sempre atento a você e a como você está acompanhando. E a repercussão completa também no Canal Livre. Canal Livre também repercutindo aqui na Bandeirantes.
5: É o jornalismo de maior credibilidade no Brasil.
0: 10 horas e 34 minutos. Intervalo rápido no Manhã Bandeirantes desta sexta-feira e a gente já volta para começar a girar nossa reportagem pelo país com esse vendaval que já chegou para algumas regiões e a previsão, o alerta é que possa chegar aqui a São Paulo entre hoje e amanhã. Não só a ventania, mas também a possibilidade de chuva.
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0: Dez horas e 36 minutos, voltamos com o Manhã Bandeirantes e hoje a gente vai começar esse nosso giro de repórteres pelo Rio Grande do Sul, direto da Bandeirantes em Porto Alegre, porque a Paula Valdez ontem alertava que um ciclone poderia causar um tornado, e que aí tornado a gente sabe são ventos com velocidade altíssima e que causam estragos que ainda são contabilizados em alguns municípios, principalmente ali do sul do Rio Grande do Sul, perto de Pelotas, né, a principal cidade, a maior das cidades daquela região do Rio Grande do Sul. Vamos então chamar aqui para o Manhã Bandeirantes o repórter Gilberto Echauri, da Bandeirantes Porto Alegre. Bom dia, meu amigo, tudo bem?
1: Bom dia.
18: Bom dia.
3: Olá, muito bom dia, Sabino, Paula, Lupato e a todos que nos acompanham. Aqui no Rio Grande do Sul, mais de 100 municípios reportaram algum tipo de dano à Defesa Civil Estadual por conta dos temporais registrados na noite desta quinta-feira. Tivemos uma morte confirmada, infelizmente, de um homem de 33 anos que pilotava uma motocicleta na RS-124 em Montenegro, na região metropolitana de Porto Alegre. Ele que foi atingido pela queda de uma árvore que caiu sobre a via, atingiu em cheio o condutor dessa motocicleta, que acabou não resistindo aos ferimentos, morreu no local, inclusive. Em Porto Alegre, foram mais de 120 km por hora as rajadas de vento registradas e diversos destelhamentos, diversas quedas de galhos também ocorreram e inclusive seguem bloqueando parte do trânsito na manhã de hoje aqui na capital gaúcha. Neste momento são cerca de 335 mil pontos que permanecem sem energia elétrica no Rio Grande do Sul, 143 mil na área da CE Equatorial, 191 mil na área da RGE, que pega a maior parte ali da região do Vale dos Sinos, da região metropolitana, Vale do Taquari e também Vale do Rio Pardo. No sul do estado, o município de Pedro Osório foi atingido por um tornado no final da tarde de ontem, ele que durou cerca de 20 minutos aproximadamente, mas trouxe diversos danos para a região, inclusive provocou o desabamento de um prédio, mas não houve registro de feridos. A Defesa Civil informou também que vários pontos acabaram ficando impactados por queda de galhos e postes. As aulas foram canceladas não somente em Pedro Osório, mas também em Pelotas, ainda no sul do estado. Por lá, o muro da área externa de uma das laterais do presídio regional do município desabou. A segurança no local foi reforçada, não houve fuga de detentos e ao todo foram dezenas de cidades que também registraram queda de granizo. Durante a madrugada não choveu mais, mas segue o vento bastante intenso. Aliás, ainda são válidos três alertas do Instituto Nacional de Meteorologia. Um para queda de temperaturas, hoje já está mais frio aqui no Rio Grande do Sul. Outro para tempestade e um ainda também para vendaval. Segundo órgãos de meteorologia, a capital gaúcha teve ventos de cerca de 120 km por hora, mas General Câmara, aqui outro município do Rio Grande do Sul, teve rajadas de vento ainda mais intensas, de 125 km por hora. Inclusive, na região metropolitana, moradores de cerca de 20 cidades receberam um alerta vermelho da Defesa Civil diretamente na tela dos celulares pela tecnologia Cell Broadcast. Isso foi por volta das 8 horas da noite de ontem. Aqui na região metropolitana, o serviço da Transurb, o metrô de Porto Alegre, e que pega também outros municípios como Canoas, Esteio, Sapucaia do Sul, São Leopoldo e Novo Hamburgo, esses serviços foram interrompidos totalmente na noite passada por conta da queda de uma árvore sobre os trilhos da Transurb. E isso impactou milhares de moradores dessas regiões. Hoje pela manhã, esses serviços foram restabelecidos. Também houve um incêndio no litoral norte que atingiu a sede do Grêmio Atlético do município de Osório. Isso ocorreu por volta das 9h30 da noite de ontem. Mobilizou equipes do Corpo de Bombeiros que seguiram trabalhando durante as horas seguintes no combate às chamas. Causas do incêndio que ainda não foram confirmadas. Agora a tendência é de que a massa de instabilidades, a atuação desse ciclone bomba que atua no oceano, se desloque para a região sudeste do Brasil.
5: E vocês percebem, né? Na abertura do Manhã Bandeirantes também aconteceu isso. O repórter Gilberto Schauer, ele está ao ar livre E esse ruído que vocês ouvem ao fundo é o vento batendo no microfone dele.
1: Uhum. Para você ver a força do vento, pois né? É. Parece que ele vai sair voando. Agora também o que me impressiona é isso que eu falei aqui também na abertura, né? É que nada é feito, ou seja, eu vivi no Rio Grande do Sul, onde eu nasci, em Porto Alegre, por 33 anos. Eu tô aqui há 13, vai fazer 14 anos daqui a pouco. Ou seja, enquanto eu estava lá por 33 anos, era exatamente isso que acontecia. Estou fora de lá há quase 14 anos e é isso que continua acontecendo. Ou seja, absolutamente nada é feito. Ah, tem como se manter os tornados, os ventos? Provavelmente não. Mas você pode investir em equipamentos, em retiradas de casas de determinados lugares. Porque o tornado, eu me lembro de uma cobertura que eu fiz... Tudo depende do caminho que ele faz. É difícil realmente você descobrir. Eu me lembro que uma vez eu fiz uma cobertura de um tornado em Canela, na Serra Gaúcha, e a alvenaria tinha toda uma esquina inteira de uma empresa alvenaria foi abaixo. E as casas ao lado de madeira, todas intactas. Porque depende do caminho do tornado. Mas o que eu estou falando aqui é que, tudo bem, isso a gente não tem como prever. Agora, como dar sustentação e prevenção para essas famílias? Algo os governos têm que fazer, senão todo ano vai se... Como se repete? Desde que eu nasci se repete, saí de lá, continua se repetindo. Então, assim, a gente sabe que todo ano, no inverno, isso acontece no Rio Grande do Sul. Então, a gente já sabe disso. Assim como a gente já sabe quando a seca acontece aqui em São Paulo, que é no inverno, a seca acontece por lá no verão. E aí? O que é feito? A gente simplesmente vai lá e se conforma com isso? E a ventania atingiu de novo também a Baixada Santista, está começando por lá, inclusive. A Rafaela Ferreiro vem chegando com as informações. Oi, Rafa, bom dia.
2: Bom dia, pessoal. Realmente, as rajadas de vento aqui no litoral paulista assustaram os moradores desde ontem à noite, quando a Defesa Civil do Estado disparou o alerta Céu Broadcast por conta de ventos que chegaram até 100 km por hora nas cidades do litoral sul, como Itanhaém, Mongaguá e Peruíbe. Já na manhã desta sexta-feira, houve algumas questões relacionadas à travessia de balsas e barcas, que ficaram paralisadas por quase 2 horas ali por conta justamente deste vendaval. A Coordenadoria de Travessias diz que é uma operação comum sempre que há esses alertas e também essas rajadas de vento mais fortes. Por isso, durante a manhã, os motoristas, pedestres e ciclistas tiveram que ter paciência, porque as filas chegaram a ultrapassar 1 hora. O canal do Porto de Santos, o maior do país, também ficou quase 3 horas fechado para navegação. Lembrando que no ano passado, esse tempo ultrapassou 80 horas e este ano, com esse novo fechamento, também já ultrapassa cerca de 60 horas que a navegação é interrompida por questões também de segurança. Em cidades da região, teve quedas de árvores. Em Santos, uma árvore caiu em cima de um carro. Em Guarujá, teve uma árvore de grande porte também que caiu ali na frente do bairro do Morrinhos. Além disso, em outras cidades da região, como Peruíbe, Mongaguá, também houve quedas de árvores e as equipes das prefeituras estão trabalhando na remoção destas árvores. Algumas cidades também, por conta desse vendaval, suspenderam as aulas, como Bertioga, Itanhaém e Peruíbe. Por enquanto, Peruíbe só no período da manhã, mas vai ser reavaliado se no período da tarde isso também vai acontecer. A gente segue acompanhando, fazendo sempre o alerta que os moradores aqui do litoral paulista não devem entrar no mar, mesmo que as ondas cheguem aí a mais de 2 metros, essa é a previsão neste final de semana. Não é um bom momento para praticar esportes náuticos. E além disso, tem também a questão de não se abrigar embaixo das árvores. A gente sempre faz esse alerta, procure ali uma estrutura de concreto, fique num lugar seguro para evitar qualquer tipo de ocorrência. Lembrando que, infelizmente, na semana passada, com o vendaval que também tivemos por aqui, uma pessoa morreu em Santos. Então a gente segue o alerta, segue acompanhando. Qualquer novidade, voltamos na programação da Bandeirantes.
0: Perdemos o sinal da Rafaela no finalzinho aqui, mas ela já estava devolvendo para o nosso estúdio. Olha, isso é muito importante que ela colocou no finalzinho aí, porque além da ventania, desses cuidados que a Defesa Civil vive reforçando, né, para não ficar perto de árvore, para não sair na rua no momento mais crítico da ventania, tem essa previsão de que as ondas na região da Baixada Santista passem dos 2 metros no fim de semana. Isso significa que o mar vai estar mais bravo do que o normal. Então, se você está programando ir para a praia com a família, curtir fim de semana, evite entrar no mar, porque aí é mais um risco, é mais um perigo. Infelizmente, a gente acompanha sempre os casos de afogamento aqui no litoral do nosso estado de São Paulo. Obrigado a Rafaela Ferreiro, lá da Bandeirantes Santos. Vamos ao Rio de Janeiro, porque por lá também uma forte ventania, velocidade passando dos 110 km por hora, e as aulas foram suspensas na rede estadual e também na rede municipal de mais de 10 municípios, já como uma prevenção para o que pode acontecer no dia de hoje. O repórter Guilherme Faria está aqui conosco, bom dia.
18: Olá, bom dia a você e a todos. Segue a previsão de ventos moderados a muito fortes ao longo dessa sexta-feira aqui no Rio de Janeiro. Por conta dessa possibilidade, o governo do estado do Rio ativou um gabinete de crise para monitorar as condições do tempo em todo o território fluminense ao longo dessa sexta-feira. O grupo de trabalho foi mobilizado às 6 da manhã com atuação integrada da Defesa Civil Estadual e também do Corpo de Bombeiros. No início da manhã, os moradores aqui da capital receberam 3 alertas da Defesa Civil sobre a possibilidade de ventos fortes durante as próximas horas. Já a Defesa Civil do Estado também emitiu um alerta para a possibilidade de vendaval, com destaque a ventos fortes a muito fortes na Baixada Fluminense e também na Costa Verde. Para se ter um exemplo, pessoal, ainda durante a madrugada houve registro de vento moderado aqui na cidade do Rio, com rajadas que ultrapassaram os 60 km por hora na Zona Sul. Desde o início da noite de ontem, o município está em estágio 2, em uma escala de 5 níveis, o que significa que há risco de ocorrências de alto impacto. Além disso, por conta do evento climático, a Secretaria de Estado de Educação e prefeituras de diferentes cidades suspenderam as aulas nessa sexta-feira, entre elas a capital. A mesma medida foi adotada por cidades como Niterói, na região metropolitana, São João de Meriti e Duque de Caxias, na parte da tarde, na Baixada Fluminense, Mangaratiba, Angra dos Reis e Paraty, na Costa Verde, e também Petrópolis, na região serrana. A Universidade do Estado do Rio foi mais uma a suspender as atividades. Para essa sexta-feira, permanece a previsão de ventos acima de 90 km por hora e a gente, claro, vai seguir acompanhando e atualiza ao longo da programação. Volto com você.
1: Agora 10h48, vamos falar de saúde. A gente tem falado bastante por aqui dos casos de sarampo, né? No total, aqui no estado de São Paulo, já são 23 e a maior parte aqui na capital paulista. São 20, tá? E aí, o que a gente tem é uma campanha de multivacinação. A gente vem falando sobre isso, para as pessoas irem até os postos, se vacinarem. Só que para isso acontecer, tem que ter vacina. Em alguns postos da capital paulista, não tem o imunizante. O Guilherme Oliveira está lá na UBS do Bom Retiro e conta para a gente como é que está a situação por aí. Por aí tem vacina, Gui? Opa, acho que agora vai chegar o Gui para a gente. Para quem estava nos acompanhando, viu que piscou aqui rapidíssimo o sinal da Band News TV. Deixa eu perguntar para o Gui se onde você está na UBS do Bom Retiro, Gui. Tem vacina por aí? Já que tem gente reclamando que em muitos postos da capital está em falta, mesmo com essa campanha aí do governo? Bom dia.
19: Tem sim, viu, Paula? Tem vacina, felizmente, tanto a dose zero quanto a vacina contra o sarampo para pessoas de 12 meses a 59 anos. Bom dia para você, para o Sabino, para o Lupato, para quem nos acompanha. Vamos explicar o que está acontecendo, porque algumas informações estão desencontradas. E aí a gente pode criar um problema desnecessário aqui na cidade de São Paulo. A prefeitura garante que não há desabastecimento, não há falta de vacina e não há problema com o abastecimento nos postos de saúde aqui da capital paulista, os mais de 500 postos. Então a população vai conseguir se vacinar contra o sarampo, até porque é uma força-tarefa, né, dessa vacinação aqui na capital paulista, em Guarulhos e também em São Bernardo, no ABC. O que pode acontecer em alguns postos aqui da capital? Uma falta temporária de vacina isolada, isso em razão da demanda. Isso é bom, muita gente está procurando vacina contra o sarampo para receber essa vacina, para se imunizar. E aí, por causa da demanda, em algum respectivo posto, ali no fim do dia ou no meio da tarde, pode faltar vacina. E aí a prefeitura vai lá e abastece novamente. A gente fala ao vivo aqui da UBS Bom Retiro, no centro de São Paulo, e está completamente cheio lá dentro. Vocês não conseguem chegar muito bem, porque a entrada aqui da UBS é cheia de muro, e para quem está cheia de portão, melhor
0: mas
19: dizendo.
0: Dá para ver, atrás da grade aí.
19: Consegue acompanhar aí, Lupato? Pois é, está completamente cheio lá dentro. Eu questionei para o pessoal, essa fila aqui é para tomar vacina? Exatamente, essa fila é para tomar vacina. Então tem muita gente procurando vacina e a prefeitura garante, portanto, que não há problema no abastecimento. Aliás, neste momento, a prefeitura de São Paulo acabou de enviar um vídeo para nós do Maurício Serpa, que é o secretário adjunto da Secretaria Municipal da Saúde de São Paulo. Eu confesso que não ouvi, tem um minuto e meio esse vídeo. Eu vou mandar para a Laura agora, para a nossa produtora, mas acho que dá para a gente colocar na íntegra, porque a prefeitura estava prometendo justamente esse vídeo para dizer o que está acontecendo. Enquanto a Laura vai arrumando tudo para a gente colocar ao vivo, para quem nos acompanha na Bandeirantes, eu vou falar sobre o número de casos do sarampo aqui no estado. De acordo com o governo, aumentou para 23 o número de casos de sarampo neste ano aqui no estado de São Paulo. E a maior incidência, infelizmente, de casos é justamente aqui na capital paulista. Mas, segundo o governo de São Paulo, isso também é muito importante a gente dizer. Dos 20 casos confirmados de sarampo, em 16 deles, as pessoas não estavam vacinadas contra a doença. Isso mostra a importância, portanto, dessa vacinação contra o sarampo. De acordo com a Prefeitura de São Paulo também, dos 20 casos registrados só aqui na capital paulista, a maioria, 15, não estava vacinada. Ou seja, é muito importante. Infelizmente, há esse aumento de casos e agora essa força-tarefa pela vacinação na cidade de São Paulo, em São Bernardo e também em Guarulhos, mas a vacinação não tem jeito, é a principal forma de prevenção. O governo de São Paulo segue monitorando essa incidência. Alguns casos, eles são importados, o que isso significa? Pessoas que vieram de fora do país, chegaram por aqui e depois tiveram essa confirmação de sarampo, ou então outras pessoas que tiveram ligação com alguma pessoa de fora do estado de São Paulo, e aí quando retornou, também teve a confirmação dessa doença. Portanto, até agora não há confirmação de uma grande circulação interna dessa doença, mas de pessoas que vieram de fora e depois tiveram a confirmação do sarampo. Acho que a gente consegue acompanhar agora a palavra, portanto, do secretário adjunto. Vamos acompanhar o que ele fala a respeito dessa vacinação e a situação do sarampo na capital.
20: Pessoal, recado muito importante sobre a vacinação. A Secretaria Municipal da Saúde do município de São Paulo está abastecida. Todas as nossas unidades básicas de saúde e tem disponibilidade para a vacina do sarampo. Todas as pessoas de 6 meses a 59 anos de idade devem ser vacinadas. Uma coisa, um recado importante. Pode acontecer faltas pontuais em alguma unidade? Pode, e isso é um bom sinal. Sinal que está tendo uma grande adesão da população, que é o que a gente tem buscado. Mas a reposição desse insumo será feita rapidamente. Ou seja, não tem risco de desabastecimento. Todas as unidades básicas de saúde estão bem abastecidas. Então você busca a unidade independente do calendário vacinal. Não tem problema se já tomou a dose. A única recomendação, se tomou alguma vacina, principalmente tríplice viral, tem que ter um intervalo de 30 dias para receber a primeira dose da vacina do sarampo. Mas reforço aqui, a saúde está abastecida, todas as nossas unidades básicas têm o insumo, têm a vacina para ser aplicada. Se houver falta, pontualmente, rapidamente será reabastecido. O importante é que ocorra a vacinação. Vou reforçar, crianças de 6 meses até adultos de 59 anos devem ser vacinados. Importante a colaboração de todos. Obrigado.
19: Bom, tá aí a palavra então do Maurício Serpa, secretário adjunto da Secretaria Municipal da Saúde de São Paulo. Só para a gente encerrar, para a pessoa que vai se vacinar antes de ir até o posto, olhe no site da Prefeitura de São Paulo, De Olho na Fila. Se você procurar ali e colocar na pesquisa De Olho na Fila, já vai entrar no site direto. Você conhece aquela UBS, clica naquela região, naquela UBS, e vai ter informação ali se tem naquele momento a vacina ou não contra o sarampo. se a fila está grande, se a fila está pequena, e a prefeitura garante que aquele site é em tempo real. Se estiver escrito ali que tem vacina, é porque tem, pessoal.
1: Tá certo, Gui. Importante isso, né? Porque chegava a informação de que em vários lugares não se teria vacina. Então, como eles estão falando que é pontual e a gente está vendo atrás de você essa fila e aí, pelo menos, confirmando que tem vacina, é isso que a gente quer, porque não adianta você fazer uma campanha e não ter, né?
0: Mas eu posso até entender isso que o responsável aí pela imunização disse, né? Ah, é coisa boa a gente pensar que pontualmente não tem vacina na UBS, porque significa que está com adesão alta a nossa campanha. Pode até ser. Agora, vamos levantar aqui o ponto também de que, durante uma campanha, em um momento que nós temos 7 casos novos confirmados em uma semana, praticamente, estamos falando de um por dia aí, chegando a 23 casos, como a Paula destacou antes da participação do Guilherme Oliveira. Tem que ter
1: na capital, né?
0: Em todos os momentos. Tem que ter sempre. É porque é uma pessoa que chega para tomar vacina, agora não tem, é uma falha pontual, nunca mais volta. Não toma vacina. Vai se dar o trabalho de novo ir a um ponto de vacinação, chegar lá e não ter. Tem que ter, principalmente nesse momento, a toda a o funcionamento da UBS. Em todos os horários.
1: Aliás, logo no primeiro dia, eu passei por uma UBS e tinha uma fila lá fora. Eu falei, o que está acontecendo? Daí que eu me lembrei que foi o primeiro dia que a gente noticiou aqui dessa campanha de vacinação. Ou seja, e também pela UBS Bom Retiro, onde está o Gui agora falando dessa fila, então a gente pode dizer que a população está fazendo sua parte dessa vez. Ou seja, está indo atrás, que bom, é isso, com informação. Então, que tenha vacina para todas as pessoas que agora se conscientizaram ainda bem e estão indo atrás dessa imunização tão importante.
0: 10h58, obrigado, Guilherme Oliveira. Está chovendo aí, foge da chuva, Gui. Um
1: tadinho,
0: abraço.
1: Foge.
19: Valeu, abraço. Começou a chover por aqui.
0: Vamos lá.
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21: Você sabia que uma Copa do Mundo já mudou de país há poucos meses de começar? Em 2003, a Copa do Mundo feminina seria na China, mas um surto gravíssimo de SARS, Síndrome Respiratória Aguda Grave, explodiu na Ásia. Por segurança, a FIFA cancelou o evento na China em cima da hora. A solução às pressas foi mudar tudo para os Estados Unidos, que já tinham a estrutura pronta do Mundial de 99. Para compensar os chineses, a FIFA pagou uma indenização e garantiu a China como sede da Copa seguinte, em 2007. E foi justamente nesse torneio improvisado, nos Estados Unidos, que a Alemanha foi campeã e a nossa rainha Marta estreou em Copas do Mundo.
0: 10h59, intervalo rapidinho aqui no Manhã Bandeirantes. Você não saia daí porque a gente já volta com as notícias do esporte com Pedro Cohen.
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0: 11 horas em ponto. Vamos lá com Manhã Bandeirantes para essa nossa segunda hora. A partir de agora, exato, a Bandeirantes Santos também conosco.
5: Abração a todo o pessoal aí, se cuidem aí nesse ciclone, hein?
0: Pois é, sejam todos muito bem-vindos. Você que acompanha a programação da Bandeirantes na Baixada Santista em 106.7. Aqui na capital paulista, em toda a região metropolitana, é 107.3 a nossa frequência.
1: Bem-vindos todos por aqui.
0: Não adiantou a torcida da Paula Valdez para que o Corinthians virasse o placar contra o Internacional. Inter tomou um susto, com certeza. Tomou. Mas passou o timão, apesar de uma grande festa da torcida corintiana.

0: estava há muitos anos da fase de oitavas, chegando às quartas de final agora, depois dessa eliminação contra a equipe do Corinthians. Voltando a essa fase, depois de dois jogos em que o Inter jogou da forma que consegue, né, neste ano de 2026. Não é um time glamouroso, com grandes jogadores, e o Pezzolano, Paulo Pezzolano, treinador do Colorado, encontrou uma forma de fazer esse time jogar, de conseguir fazer esse time competir e ser competitivo. Empatou com o Flamengo recentemente, ganhou do Corinthians na Copa do Brasil e ontem, apesar da derrota, conseguiu o mais importante, que era a classificação. Agora, o time do Corinthians, Lupato, deixou bastante a desejar, viu? Porque não foi um time com a cara do Diniz ontem, jogou muita bola na área, foram mais de 50 cruzamentos tentando encontrar o Pedro Raul ou o Gustavo Henrique, que inclusive foram os autores dos gols de ontem. Então, de fato, né, não foi um dos melhores jogos desse Corinthians sob o comando de Fernando Diniz. Diniz, que falou ontem, depois do final da partida, disse que não está preocupado, que a atuação de ontem não preocupa, preocuparia se o time estivesse jogando assim há algum tempo. O Timão ainda tem pela frente o Rosário Central pela Copa Libertadores, ainda tem dois campeonatos para jogar, tá ali no meio de tabela do Brasileirão, então ainda tem o que sonhar, com o que sonhar e o que pensar ao longo desta temporada. Além do Corinthians, o Vitória também se classificou ontem, venceu por 4-0 a equipe do Atlético Paranaense e despachou os comandados de Odair Hellmann, que tinham vencido por 2-0 no início da semana, na segunda-feira. Então, Vitória e Corinthians se juntam a Vasco da Gama, Palmeiras, Grêmio, Cruzeiro, Santos e também o Atlético Mineiro, estes os oito times classificados à fase de quartas de final. Sorteio das quartas na próxima terça-feira, dia 11 de agosto, às 11 horas da manhã, direto do Rio de Janeiro, na sede da CBF. Ali a gente vai ficar sabendo quais são os confrontos. Qualquer time pode pegar qualquer outro time, ou seja, a gente pode ter clássicos, né? Santos e Palmeiras, Grenal, Superclássico Mineiro, tudo isso pode sair na terça-feira. Uma outra novidade destas quartas de final da Copa do Brasil: impedimento semiautomático. A CBF já confirmou, trouxemos isso aqui no Manhã Bandeirantes ontem, mas reforçando que a partir das quartas, impedimento semiautomático, já que todos os estádios estão preparados com essa tecnologia. Então, todo mundo já tem os celulares lá instalados para ajudar com o impedimento semiautomático, com o VAR e também a arbitragem a partir do dia 26 de agosto, que é a data base dessas quartas de final, jogos de ida das quartas de final da Copa do Brasil, viu, Lupato?
1: É importante, então, a gente esperar esse sorteio da semana que vem.
2: Ai,
1: porque tudo pode acontecer.
0: Tudo pode acontecer, exatamente. Pode ter clássico interregional de novo, clássico local, então muita coisa pode acontecer.
2: Eu já tô escolhendo alguns que eu queria pegar ali, que estão um pouquinho pior que o Grêmio.
0: Não são muitos,
3: né? Isso que eu ia falar, tem?
1: São poucas as opções do pote único.
2: Não, ali olhei ali o Vasco, por exemplo, tá melhor?
0: O Vasco é o único time que tá atrás do Grêmio na tabela do Campeonato Brasileiro,
2: então,
0: que sobrou nessa Copa do Brasil.
2: Era nele que eu tava mirando.
0: Todos os outros estão melhores, é claro, né?
1: Mas o Vasco fez um ótimo
0: confronto
1: contra o Fluminense.
0: O melhor jogo do ano do Vasco foi contra o Fluminense, agora no Maracanã, esse jogo da classificação às quartas de final da Copa do Brasil.
3: Aliás, o Zubeldia tá balançando lá, né?
0: O Zubeldia tá balançando. Eu fiquei surpreso, inclusive, sabendo que ele não caiu depois da eliminação, porque a torcida do Fluminense já tá protestando contra o Zubeldia. Eu fiquei bastante surpreso que ele continuou no cargo, permaneceu e segue por lá, pelo menos, em mais uma rodada do Campeonato Brasileiro, né? Que a gente vai ter aí neste fim de semana. Bom, já que eu puxei o assunto, vamos falar do Brasileirão, que volta amanhã, e o São Paulo finalmente vai voltar aos gramados, né? O São Paulo joga neste sábado contra a equipe do Grêmio, já adiantamos aqui, em Porto Alegre, às 4 horas da tarde. É claro que esse jogo tem transmissão da Bandeirantes. São dois times que não vivem grande momento. O São Paulo começou muito bem o Campeonato Brasileiro, né? Como líder do Brasileirão, mas caiu e hoje tá ali no
3: Desculpa. Diga. Começou como líder do Campeonato Brasileiro, aí a diretoria mandou o técnico embora, porque era líder.
0: É importante a gente fazer, colocar esse asterisco, né? O São Paulo era líder, demitiu o Crespo, trouxe o Roger Machado. Não funcionou muito bem, é verdade, mas continua ali no G4, pelo menos por um período. Hoje, nem isso, tá ali no meio da tabela do Campeonato Brasileiro
3: e
0: precisa vencer. Precisa vencer para não se aproximar do Z4. O Grêmio já tá no Z4, é o 17º colocado, precisa jogar e precisa ganhar para sair da zona do rebaixamento. Ponto positivo é Internacional e Santos, que estão ali respectivamente 16º e 15º colocados, têm a mesma pontuação do tricolor gaúcho, 22 pontos. Então, basta o Grêmio vencer e aí torcer contra o Santos, que pega o Atlético Paranaense na sua casa, e também contra

0: a equipe do Internacional, que vai jogar contra o Palmeiras, né, no domingo às 4 horas da tarde.
1: Esse aí, jogo, pelo amor de Deus, hein, ó, Lupato, faz o teu time fazer o que o Corinthians não fez com esse Inter. Aí,
2: fim de semana,
1: pra mim
2: vai
1: tá fácil
2: ser.
1: Torcer pro Grêmio contra o Santos e contra o Palmeiras, tá? e o Inter contra o Palmeiras, entendeu? Tem que fazer alguma coisa.
2: Ó, vamos lá, pelo amor fim de semana Deus. Vai ser de duelo Paula Valdez e Marco Antônio Sabino.
1: Ainda bem que eu não dei pra ele a pantufa.
2: Segunda-feira alguém vai estar tá mais feliz e o outro vai estar um pouquinho mais triste aqui no Manhã.
1: Ou os dois vão estar igual, porque pra dar a mesma e sair 0-0.
2: Semana é péssimo pros dois. De paz na casa da Paula Valdez, todo mundo vai torcer pelo Palmeiras, e paz também aqui, ó, desse lado da bancada, né, Paula?
0: É verdade.
2: Vamos torcer pro mesmo lado, porque Palmeiras e Inter se enfrentam no domingo, às 4 horas da tarde. Olha que programação pro palmeirense no domingo, hein? Você começa com o almoço do Dia dos Pais, aí vai pra Arena do Palmeiras pra assistir Palmeiras e Inter, aí você volta pra casa a tempo de acompanhar o debate na Band.
1: Tá certo.
2: Olha isso.
1: Dia pois cheio já.
2: Dia cheio e dia com programação boa. Não é todo domingo que se tem uma programação como essa, hein? Pedro Cohen, quais as transmissões da Bandeirantes, hein?
0: Ó, vamos lá, Lupato. Além de Grêmio e São Paulo no sábado, Palmeiras e Internacional no domingo, exclusivo no nosso YouTube, Bragantino e Corinthians, às 6:30 deste domingo. Então a gente vai trazer todos os detalhes direto de Bragança Paulista dessa partida, que é muito importante para o Corinthians também, né? Retomar a confiança depois da eliminação na Copa do Brasil. Neste mesmo horário, às 6:30, tem Santos e Atlético Paranaense, que a gente não vai fazer a transmissão, mas vai trazer todos os detalhes dessa partida para o torcedor santista. Caso alguém tenha se esquecido, né, Lupato, afinal a gente ficou quase duas semanas sem campeonato brasileiro. G4 do Brasileirão, nesse momento, tem o Palmeiras líder com 44 pontos, o Flamengo é o segundo colocado, o Atlético Paranaense é o terceiro e o Fluminense o quarto. Zona do rebaixamento tem Grêmio, Vasco da Gama, Remo e a equipe da Chapecoense nessa ordem, Lupato.
1: Vou te dizer, eu e o Remo lá, que o Neymar deu aquele show porque ganhou do Remo, a gente do Z4.
0: Pois é.
1: Ai, meu Deus, e as pessoas rindo da nossa cara. É isso que
0: não
1: a gente tem.
0: Não tá muito
1: tem.
0: Fácil.
1: Agora,
0: o Santos
1: também,
0: tá ali também, viu?
1: G4, eu vou te dizer, há quantos anos que tá Palmeiras, Flamengo, tá ficando sem graça.
0: Ah, faz bastante tempo já.
2: Eu tô achando bastante
3: Barcelona
2: graça, viu?
3: Barcelona e Real Madrid, né?
1: É, tem, mas já parecido acabou, mesmo. Né? Barcelona já não é mais o Barcelona de sempre.
3: Ah, sempre
2: é. Mas não chega nem perto, né, de perder essa liderança ali entre os quatro melhores do Campeonato Espanhol. Vamos ver quanto tempo que vai durar essa hegemonia aqui no futebol brasileiro.
1: Não, já tá durando,
2: né,
1: demais.
2: De Flamengo e Palmeiras. O Cohen, ontem o Memphis Depay esteve na Arena do Corinthians depois de sacramentar sua permanência no Timão, né?
0: Exatamente, estava lá assistindo o jogo, inclusive as câmeras ali da transmissão focaram, ele estava no camarote dele assistindo a partida, né, e cumprimentando todos que passavam por ali. Memphis Depay, jogador do Corinthians até 2028, ele que estava de fora exatamente por conta dessas questões contratuais, jogou a Copa do Mundo pela Holanda e vai seguir no Corinthians, agora com um grande objetivo, né, Lupato, ser campeão da Libertadores da América com o Timão, que foi campeão apenas uma vez em 2012 contra o Boca Juniors.
2: Pedro Cohen, muito obrigado, viu, pela sua participação aqui com a gente. Fim
3: obrigado,
2: de semana
3: Pedro.
2: Vai ser de muito
1: Valeu.
2: Futebol aqui na Bandeirantes. Valeu.
0: Valeu, gente, até mais, um abraço para vocês, até segunda.
1: Até.
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5: Fala, pessoal da Rádio Bandeirantes.
2: Oi,
5: cara de Mauá. Olha, tá abafadinho, viu? Mas tá caindo uma aguinha aqui na Marginal Tietê. O trânsito tá bom. Pelo menos pra quem tá indo sentido Ayrton Senna, viu? Aqui do trecho da Vila Guilherme até lá tá tudo tranquilo. Sabino, e não é que o São Paulo ergueu uma taça, cara? Pô, fiquei sabendo hoje, cara. A taça das bolinhas, hein? Até que enfim vocês ergueram uma taça. Um abraço pra vocês.
3: É, a gente tá jogando uma bolinha, por isso que a gente ergueu a taça das bolinhas.
2: Ó, a gente falou agora há pouco com o repórter Guilherme Oliveira sobre a vacinação contra o sarampo em São Paulo e algumas reclamações que recebemos de que estava faltando vacina nos postos, né? Tem ouvinte também falando sobre esse mesmo assunto, só que no ABC.
6: Fala, Sabino, Lupato, Opa. Ana. Tem que combinar com os russos para ir tomar vacina nas UBSs, tá? Porque a gente foi 3 dias seguidos em 3 horários que a UBS pediu, e quando chegou lá, ou não tinha funcionário, ou já não era mais horário de aplicar vacina. Eu não sei se tem algum horário, né? tipo medicação controlada, talvez. Então, desculpa a crítica, a chateação, mas por 3 dias. A gente foi na UBS do Jardim das Orquídeas, São Bernardo do Campo, e voltamos com os burros na água.
2: Valeu, obrigado pela mensagem. O ouvinte falando, então, de São Bernardo, né? Uma cidade na Grande São Paulo. 11 horas e 12 minutos, temos imagens também dessa mensagem encaminhada por um ouvinte. Incêndio, neste momento, na região da Bela Vista, perto do centro de São Paulo. Vamos lá.
4: Bom dia, Bandeirantes. Haroldo, taxista, enviando essas imagens para vocês aí. Agora, na Brigadeiro Luiz Antônio. Incêndio, eu estava na Brigadeiro, não sei se é bem na Brigadeiro. Rapaz do céu, que desespero, meu. Altura da 13 de maio, você entendeu, com a Brigadeiro Luiz Antônio. Gente do céu, olha que incêndio, já tá bem ruim mesmo, cara. Haroldo, taxista, informações aí pra vocês em primeira mão.
1: É um incêndio num apartamento ali na 13 de maio.
2: Parece que no último andar, né?
1: Pois é, os bombeiros já estão por lá. A gente tem informação de pelo menos 6 viaturas que estão nesse combate ao incêndio. Deve ser realmente pelo último andar, olha só, pelo que a gente está vendo. O problema é que a fumaça é aquela fumaça preta ainda, né? Pelas imagens que o ouvinte Haroldo nos mandou. E quando ele nos manda essas imagens, é quando é fumaça preta, é porque o fogo ainda está muito difícil de ser realmente apagado.
3: Porque é no último andar, né? Isso dificulta o trabalho dos bombeiros, né?
1: E leva
3: é um prédio
1: horas.
3: Residencial, que parece, né?
2: Parece um prédio residencial. Sim.
1: Você sabe que há alguns anos eu tive isso no bloco de trás, né? No meu prédio, são 2 blocos, ou seja, 2 prédios. E eu tive exatamente essa situação, né? De no último andar, também residencial, pegar fogo. E foi muito tempo, realmente o combate na altura, assim, né, Sabino, independente, para os bombeiros realmente foi muito complicado para eles conseguirem combater, né? Mas são 6 viaturas que já estão no local, inclusive para acalmar o Haroldo e para quem está passando por lá, né? Ou seja, os bombeiros já estão lá, agora a prioridade, obviamente, é apagar o fogo, pegar se tem alguém lá dentro, fazer esse resgate, enfim. E também todas as pessoas que estão ali no edifício descerem, saírem de suas casas, enfim. Tudo isso que os bombeiros devem estar fazendo nesse momento por lá.
2: A informação ainda é bem inicial, né? Apenas de que o Corpo de Bombeiros está atendendo a essa ocorrência na 13 de maio, Bela Vista, região central de São Paulo. E se você puder evitar essa região, motorista que trafega ali pelo centro, melhor, porque com o trabalho do Corpo de Bombeiros a situação é bastante complicada. Tem um outro ouvinte falando de um assunto, olha isso.
7: Bom dia a todos da bancada. Aqui é o Adilson da Zona Leste. No fim da Ayrton Senna, começo da Marginal, do lado direito, tem um tratamento de esgoto da Sabesp. Há mais de uma semana estão soltando esgoto do Rio Tietê.
3: Da Sabesp?
1: Pois é.
3: Checar essa informação.
2: Vamos atrás de um posicionamento.
3: Porque a gente sabe que a cidade de Guarulhos, que é ali perto, ela realmente tem um problema de despejo de esgoto in natura no Rio Tietê. Essa é a grande dificuldade hoje que o Rio Tietê, no trecho de São Paulo, enfrenta.
2: Não adianta nada ficar limpando enquanto vão sujando, né?
3: Mas ali numa estação da Sabesp não pode acontecer, né?
2: Então, vamos atrás para tentar confirmar isso aqui que foi dito pelo nosso ouvinte.
8: Oi, Sabino. Paula, Lupato, tudo bem? Então, referente a essa situação dos motoboys, está cada dia pior, eles estão respeitando cada vez menos as leis, mas também o passageiro não se ajuda. Sou motorista de aplicativo, o passageiro desce do carro, ele não olha nem para o lado, ele quer saber descer do carro e dane-se a porta, entendeu? Tá complicado trabalhar com a prestação de serviço, tanto como taxista, como motorista de aplicativo. O passageiro, ele não olha, quando ele desce de qualquer jeito, e os motoboys também não respeitam nada. Tá difícil de viver em São Paulo, viu?
1: Ou seja, o problema, na verdade, é a educação, né? Que o nosso ouvinte estava trazendo aqui pra gente. As pessoas estão sem educação, sem paciência, porque você não esperar pro carro de aplicativo que tá ali com você, né? Sair com calma no lugar que ele diz que para ele é mais seguro, para você também é mais seguro. É o motociclista que às vezes também leva o nosso espelhinho. É o motorista que muitas vezes também vai por cima e passa por cima. Motorista às vezes também do transporte público. É todo mundo sem educação e sem paciência, vou te dizer. Aula de etiqueta. Tinha que ter todo mundo novo, que nem dizer minha avó.
9: Bom dia, Sabino, Lufato, todos os ouvintes da Band.
2: Oi.
1: Bom dia.
9: Sabino, o freio da moto desses motoqueiros é na buzina, você entendeu?
2: É.
9: Eles não têm a paciência de perder 5 segundos e segurar a moto para alguém fazer a ultrapassagem, mudar de faixa ou coisa do tipo. Para eles só interessa eles. Eles que têm que passar e ir embora, porque só eles que têm pressa. Só eles que precisam chegar nos lugares, né? Mas a conta chega para todo mundo, né, Sabino? De vez em quando chega para eles também. Marcelo Silva, Interlagos, São Paulo.
3: Ó, não sei se você está se referindo quando você fala de conta a acidentes, mas é isso que acontece. Como eles não dão bola pro carro que está mudando de faixa e eles vêm buzinando, eles não freiam, né? Eles simplesmente buzinam. Aí fazem aquelas manobras malucas para tentar escapar de acidente, invade outra faixa, enfim, aquilo que a gente já está acostumado a ver.
10: Fora que muitas vezes saem buzinando sem necessidade alguma, né? Já vão passando e buzinando. Outro dia eu tava parado no trânsito e aí passou um até com um ritmo de musiquinha, assim, sabe? Buzinando, assim, como se fosse liberado, né? Vamos buzinar todo mundo aqui, vai. Parece que é uma brincadeira, né? Eles vão buzinando, passando.
1: Já buzinam antes pra garantir, pra prevenir.
10: Nossa, é um horror, né? Olha, 11 horas e 19 minutos agora, vamos para mais um intervalo rápido aqui no Manhã Bandeirantes, e na volta falaremos muito sobre os debates, que como sempre vão dar o pontapé inicial às campanhas aqui no Grupo Bandeirantes. Teremos em 14 estados, também no Distrito Federal, os debates entre os candidatos ao governo de cada um desses estados. Aqui em São Paulo, a disputa entre Tarcísio de Freitas, do Republicanos, e Fernando Haddad, do PT. A nossa reportagem acompanhando como os candidatos estão se preparando para esse confronto que acontece no domingo à noite. E também falaremos um pouquinho mais sobre a importância, né? A importância desses debates. 11h20.
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1: 11h21, essa musiquinha, aquela que nos dá um arrepio, que a gente já sabe o que vem pela frente. Amanhã, pontapé inicial, como sempre, no Grupo Bandeirante Comunicação. Os primeiros debates dos candidatos aos governos dos estados. E aí, aqui em São Paulo, que a gente vai ter aqui no Grupo Bandeirante Comunicação, temos dois candidatos, um déjà vu das últimas eleições, o segundo turno das últimas eleições, o atual governador Tarcísio de Freitas e o ex-ministro Fernando Haddad. Luiz Felipe Nunes está aqui com a gente, já no nosso estúdio multimídia, para dizer como é que está a agenda dos dois candidatos, preparação desses dois candidatos para o grande dia, que é neste domingo, hein, Luiz? Imagino que eles estejam tendo muito media training também para esse debate, hein? Bom dia para você.
0: Muito bom dia, Paula, Sabino, Lupato. Bom dia. Bom dia para você que nos acompanha na Bandeirantes. Muito media training, aquele treinamento com as assessorias, a equipe de comunicação, os coordenadores políticos, porque o primeiro debate vai reunir os dois candidatos aqui em São Paulo com duas candidaturas, uma reprise justamente das eleições de 2022, no segundo turno, quando Fernando Haddad, do Partido dos Trabalhadores, e Tarcísio de Freitas, do Republicanos, se encontraram para este debate na Band. E agora, os dois candidatos com agendas focadas no debate de domingo. Tarcísio de Freitas, inclusive, reduziu o número de compromissos públicos, deve ficar reunido com a própria equipe para trabalhar nos discursos, nas falas que fará durante o debate. Já Fernando Haddad tem dois compromissos na capital paulista. Um hoje na Faria Lima, para uma conversa com empresários, principalmente do setor da saúde, aproximadamente às 5 horas e 30 minutos da tarde. E amanhã fará uma apresentação também na cidade de São Paulo do planejamento para a segurança pública. Duas pautas que Fernando Haddad irá trabalhar e no domingo, agenda livre para também o preparo para o debate na Band. Esses dois candidatos, quando se encontraram em 2022, apresentaram muito respeito entre eles. Os dois estiveram no governo Dilma Rousseff, Fernando Haddad fazendo uma transição entre o Ministério da Educação, que ele esteve à frente durante os mandatos de Luiz Inácio Lula da Silva, e Tarcísio de Freitas, já na área de infraestrutura. Depois saiu da aba do governo da Dilma Rousseff, trabalhou no Legislativo, depois foi ministro de Jair Messias Bolsonaro, até chegar à candidatura para o governo do Estado de São Paulo. Um embate que, de acordo com a nossa apuração, deve ter divergências entre paternidades, digamos assim, de grandes projetos em São Paulo. Tarcísio de Freitas deve apresentar como principais avanços do próprio governo obras que já foram colocadas em prática ou que pelo menos já foram em leilão para o governo do Estado de São Paulo, e Fernando Haddad deve responder afirmando que o governo federal colocou também grande parte dos investimentos nestas mesmas obras. Citamos bastante o túnel Santos-Guarujá, uma obra que foi a maior isso, do novo PAC.
3: Isso gerou publicidade dos dois lados, e não, fui eu que pus dinheiro, não, fui eu que pus dinheiro.
0: Vai gerar um teste de paternidade, digamos assim, porque a maior parte dos investimentos é de fato do governo federal. Mas o governador Tarcísio de Freitas afirma que esse projeto só saiu do papel depois de 100 anos de discussões porque ele iniciou essa conversa enquanto era ministro.
3: Mas o governo do Estado também pôs dinheiro.
0: Exatamente, e investimentos bilionários.
2: E a iniciativa privada também, né?
0: É uma parceria público-privada que tem dinheiro do novo PAC, Programa de Aceleração do Crescimento, tem dinheiro do governo do Estado de São Paulo, é uma das principais obras entre o governo federal e governo do Estado. Inclusive, no começo da gestão de Tarcísio e deste novo mandato de Luiz Inácio Lula da Silva, eles se encontraram, inclusive trocaram risadas em 2024 sobre este projeto, mas não será a única discussão em pauta. Concessões, leilões feitos pelo governo também, cada um vai abordar de uma maneira. Por exemplo, a concessão da Sabesp. Fernando Haddad tem abordado em várias campanhas, vários projetos de campanhas nas redes sociais. Tarcísio de Freitas deve responder que foi uma concessão necessária para o caixa do Estado de São Paulo, enquanto Fernando Haddad afirma que foi uma venda com preço menor do que o mercado esperava. Então são essas as discussões que devem permear o debate aqui em São Paulo, que não será o único. São 14 debates, 13 estaduais, além do Distrito Federal. Mais cedo nós recebemos aqui neste mesmo estúdio multimídia da Bandeirantes Rodolfo Schneider, diretor-geral de jornalismo do Grupo Bandeirantes de Comunicação, que comentou um pouco sobre as dificuldades, as tratativas, os objetivos do debate. Novamente o Grupo Bandeirantes de Comunicação saindo na frente, realizando o primeiro debate. Vamos acompanhar um trecho do que disse Rodolfo Schneider aqui na Bandeirantes.
14: Cada estado tem uma peculiaridade. informa aqui, inclusive, é candidato que vai, que não vai, que quer e o partido não vai deixar, e aí vai coligar, não vai coligar, vai fazer chapa, não vai. Enfim, realmente é bem trabalhoso para uma equipe enorme nossa, por todo o Brasil, para realizar. Como vocês sabem muito bem, eles gostam muito, normalmente, é de aparecer em campanha, aparecer nas redes sociais com texto pronto, em recortes.
15: Em ambiente confortável, né?
14: Em ambiente confortável, muitas vezes brifado pelo marketing. E esse ambiente, ele é muito mais fácil. Agora, quando você entra, é pego de surpresa com a pergunta, é confrontado com as suas ideias. Quando você entra realmente para um debate, e você tem ali a possibilidade de responder, mas de receber réplica, tréplica, aí a gente vai conhecendo muito os candidatos, até mesmo no comportamento, Pedro. Na forma como eles se comportam, isso influencia muito, inclusive, para o eleitor, né?
0: Debate, 8 horas da noite no domingo, o primeiro entre os candidatos aos governos de 3 estados mais Distrito Federal. E nós abrimos a nossa programação no domingo às 6 horas da tarde, com debate, claro, o dia inteiro de programação, informação, mas às 6 horas da tarde temos a nossa transmissão aqui no Dial, no YouTube, nas redes sociais, com a chegada dos candidatos, as primeiras falas de Fernando Haddad e Tarcísio de Freitas, aquela cobertura completa que você conhece, que já acompanha há décadas no Grupo Bandeirantes de Comunicação.
2: Obrigado, hein, Luiz?
0: Obrigado, gente. Um abraço.
3: Valeu, Luiz.
15: Obrigada.
3: Vamos continuar falando de debate?
2: Vamos continuar.
3: Nós vamos entrevistar agora ninguém mais, ninguém menos do que aquele que tem conduzido e liderado a equipe de jornalismo do Grupo Bandeirantes na preparação dos debates. E não é só isso, não. Ele, por causa da sua experiência, é o autor do livro Debate na Veia, Os Bastidores da TV, A Democracia no Centro do Jogo. Fernando Mito, diretor responsável aqui do Grupo Bandeirantes de Comunicação, muito obrigado pela sua participação aqui no Manhã Bandeirantes, Mito. Bom dia.
16: Eu que agradeço. Mais uma vez estamos sentindo a emoção da música, né? Essa trilha sonora é o que eu chamo de o hino da democracia na mídia.
0: É isso.
15: Boa, é verdade, isso. Mitre, é verdade.
3: Mitre, o que esperar então do debate de domingo, mais um aqui no Grupo Bandeirantes de Comunicação?
16: É, eu acho que teremos uma maratona democrática, né? Uma maratona nacional, são 14 debates, né? Alguns muito significativos. Agora, o que chama a atenção do Brasil, mais do que os outros, é o de São Paulo. Né, por várias razões. Primeiro, por ser o maior colégio eleitoral do país, 34 milhões de votos. Né? E segundo, pelo que significa do ponto de vista político. Aqui nós vamos ter um confronto que tem uma dimensão nacional óbvia. Né? E terceiro, os dois contendores, os dois debatedores, já estiveram aqui no mesmo estúdio, com regras muito parecidas. Essas agora estão um pouquinho melhores. E demonstraram ser excelentes debatedores.
3: Alto nível, último, né?
16: Altíssimo nível. Foi talvez o melhor debate de todos os mais de 50 que eu ajudei a fazer. Entendeu? E com a vantagem. Hoje eles voltam aqui com muito mais conteúdo, com muito mais experiência. Porque depois daquele debate, um comandou o Ministério da Fazenda, o outro comanda São Paulo. Então eles estão com muito mais conteúdo para trazer para a gente.
15: Agora...
16: E podemos entender o seguinte: o conteúdo nas campanhas eleitorais é um artigo raro. Nós não temos tido grandes conteúdos nas últimas campanhas. Há um déficit enorme. E acho que nesse domingo, aqui em São Paulo, essa falta vai ser suprida. Eu não tenho dúvida nenhuma sobre isso.
15: É justamente o momento para eles falarem sobre projetos que eles não falam nas campanhas, né, Mitre? Agora, você estava falando do último debate, eu me lembrei, a gente estava, porque acontece aqui no estúdio grandíssimo que a gente tem do Grupo Bandeirante de Comunicação, eu ia fazer um dos questionamentos, uma das perguntas aos candidatos, e a gente estava lá fora esperando, eu olho para a TV, quando de repente Haddad, então candidato, sai caminhando. E foi uma coisa que todo mundo ficou se olhando, o que está acontecendo? Invenção de quem? De Mitre. Depois, porque eles puderam pela primeira vez
3: caminhando
15: pelo estúdio, quando quiser, e o primeiro foi o Haddad, é professor, ele aproveitou muito bem disso, olhar para a câmera que quiser, que a câmera vai atrás, eles dominando o seu próprio tempo, e aí todas as outras tiveram que correr atrás da sua ideia depois e copiar, né, Mitre? Você falou que vai estar um pouquinho diferente.
16: O que houve é que, neste último debate, nós concentramos algumas condições que antes existiam isoladamente. Então, o candidato sair do seu lugar, eu acho que alguns já tinham saído em algum momento. Não espontaneamente, mas já tinham saído, convidados aí até um outro púlpito, etc. Isso já tinha acontecido. Administrar o próprio tempo também já tinha acontecido em alguns debates, até aqui na Band. E escolher os temas por iniciativa própria também já tinha acontecido. Agora, os três, as três condições juntas, isso não tinha acontecido ainda. Então, o que nós tivemos foi um debate que eu considero assim... Incluo também o Lula com...
15: Sim, depois na sequência claro, veio o presidencial.
16: Isso. É, o que eu digo é o seguinte, ali foi uma espécie de síntese do melhor que nós pudemos tirar de quase 40 anos de experiência. Né? Porque cada vez que eu ouço essa música, eu lembro de 1989, né? Evidente. Que era aquele caos, mas era um caos democrático, né? Uma coisa incrível. Né?
15: Não até, tinha regra, né?
16: Não, até hoje não tinha, mas tinha. Regras muito improvisadas e dava uma liberdade que hoje não existe mais. Uma liberdade absurda até para as câmeras. Né? Houve alguns momentos dos debates de 89 que estão aí na memória do povo, de vez em quando aparece na mídia e tal. Aqueles são cenas que só aconteceram porque as regras permitiam, ou melhor, a ausência de regras permitia. Uhum. Aquele grande confronto, que ninguém se esquece, do Brizola com o Maluf, aconteceu fora do momento em que um candidato estava falando, que não era nenhum dos dois. Tinha um candidato falando e começou uma discussão no canto dos dois. As câmeras foram para lá.
3: É aquele trecho, se eu não me engano, que o Maluf diz que você é muito competente, você compete, compete, compete e nunca ganha.
16: É naquele debate que houve.
3: Foi nesse debate, né?
16: E o Brizola gritava, filhote da ditadura.
10: Mitre, você antecipou assim um pouquinho de que para esse ano, para esse debate de domingo, as regras ainda melhores. O que muda, hein?
16: São melhores ainda, porque você tem uma repetição, né, um pouco aprimorada das regras do último debate, que é a movimentação dos candidatos, a escolha dos tempos, a administração do tempo e a escolha dos temas. Mas dessa vez você tem uma movimentação de câmera que é diferente. E aí, vendo o debate, você vai ver. A impressão que eu tenho é que no domingo nós vamos chegar ao ponto ótimo dos debates.
15: Ali, até o próximo, que você vai inventar mais coisa, com certeza.
16: Aí eu já não sei, porque esse que vem agora, eu acho que é o seguinte, ele é um modelo que não pode mais ser ignorado por ninguém. Qualquer outra televisão que for fazer um debate tem que levar em consideração o modelo Band, porque nós vamos chegar a um ponto ótimo. Eu não tenho dúvida sobre isso.
15: Como é que você chega nessas ideias? O que, que você coloca assim como, olha, eu acho que o discurso democrático está precisando disso para você chegar nessas ideias de unir coisas que já aconteceram, de dar mais liberdade a eles? Que a gente está num momento também que a pessoa não fica 100% olhando, né, para TV, ouvindo rádio, porque está o tempo todo com celular, dispersa. Da onde que vem? O que, que você prioriza para colocar essas ideias em prática?
16: Não, o debate é o seguinte, ele é um momento, por ser o primeiro, ele é um momento absolutamente único. Além de ser o primeiro, ele vai dar o tom da campanha que está começando. O primeiro debate tem isso, ele dá o tom da campanha. Muitas vezes o primeiro debate revela para o público alguns aspectos que não estavam sendo considerados. Né? Um debate no primeiro turno, dependendo do número de candidatos, você pode intuir, até vendo aquele debate, o que é que pode acontecer no segundo turno. Quais são as possíveis alianças ali, isso quando tem vários candidatos. Então, o primeiro debate revela muito. Agora, o que ele tem que revelar é a verdade de cada candidato, a verdade possível. Porque um candidato pode dar uma entrevista maravilhosa, pode ser apertado pelos jornalistas. No horário gratuito, então, ele vai mostrar as maravilhas da vida dele, do caráter dele, etc. Mas uma coisa é você dar uma entrevista, ainda que seja dura, ou fazer um programa inteiramente favorável a si mesmo. Outra coisa é você responder perguntas, não propriamente pela pergunta em si, mas pelo fato de que aquela resposta será contestada logo em seguida por um adversário. Então, essa é a novidade do debate. E quanto mais você colocar isso nu e cru, mais debate você tem.
3: Ô, Mitre, nessa linha aí desse enfrentamento de candidato, pela tua experiência, como é que é essa preparação dos candidatos para vir para um momento tão importante? Eles também ficam nervosos? Também é um momento de tensão para eles? E como é que são os momentos que antecedem? Como é que é esse bastidor também, Mitre?
16: Tem tudo isso. Eu já já participei de debate aqui, porque quando eu falo eu estou falando a equipe, é um trabalho de equipe, a empresa inteira entra nisso. E nesse momento quem comanda tudo é o Rodolfo Schneider, não sou eu mais, e o Rodolfo está fazendo um trabalho brilhante. Mas eu estou junto ali. Espero continuar por muito tempo ainda. Mas o que acontece no debate é o seguinte, a questão psicológica é fundamental. Se o debatedor perde as condições psicológicas, ele certamente vai perder o debate. Nós já tivemos aqui no estúdio da Band um candidato, que era o Lula, absolutamente sem condições psicológicas para aquele debate. Aquele debate em 89, ele chegou no estúdio, eu conto isso no meu livro, conto em detalhes o que aconteceu. Ele entrou no estúdio, veio falar comigo, falou: não quero cumprimentar esse sujeito, que era o adversário, o Collor, por causa do jogo sujo que fizeram com ele no horário eleitoral. Ele reagiu muito mal, ele reagiu como um ser humano normal, um candidato tem que ser mais do que isso. Então coube a mim ir ao Collor, dar o recado do Lula. O recado era o seguinte: não vou cumprimentar o Collor, fazia parte do roteiro. E eu então tive que ir lá. Eu falei, tentei insistir com o Lula, falei: Lula, está no roteiro, vai ficar muito mal. No primeiro debate você disse: não cumprimento mais esse cara. E falou um palavrão. Né? Uhum. Não falou cara, né? Eu aí fui lá. O Collor já estava no púlpito dele. Eu cheguei e falei: governador, ele estava lá com aquele tal dossiê que nunca abriu, ele ficava com aquilo na mão.
3: Com aquelas porras, né?
16: Ninguém sabia o que era aquilo. E eu falei: ó, o Lula disse que não vai cumprimentar o senhor. O Collor esboçou um sorriso tão feliz, tão largo, como quem diz, ganhei o debate. E ganhou mesmo. Naquele debate ele ganhou. Porque o Lula não estava em condições. Então, não é possível. Se você para um debate desse, o candidato num debate desse, tem que estar em plenas funções psicológicas e intelectuais. É o melhor dele, tem que estar ali. Senão ele corre risco sério.
10: E nos debates a gente também sempre acompanha, né, Mitri, que eles trazem boa parte da equipe, da campanha, os intervalos dos debates, né? Você comentou agora há pouco que uma conversa cruzada na resposta de um outro candidato já virou protagonista. Mas essas conversas, para quem acompanha os bastidores há tanto tempo, também são importantes, né? Entre os blocos.
16: É, e aí tem de tudo, né? Quer dizer, eu já vi de tudo, porque pô, são mais de 50 debates, eu perdi a conta e tal. Tem tudo, inclusive tem muita surpresa. Nós tivemos um debate aqui que até é irônico, porque foi um debate muito duro entre o Lula e adivinha quem? O atual vice dele, o Alckmin.
3: Foi pesada, aquela campanha pesado, foi pesadíssima.
16: Foi pesado aquele debate.
3: Escrevi outro dia sobre isso, foi pesadíssimo.
16: Pesadíssimo e com um detalhe, aquele Alckmin não existe. Aquele Alckmin agressivo, xingando e tal, aquilo não existe, ele não tem aquele Alckmin. Só que apareceu aquilo lá no debate. E o Lula perdeu completamente a estribeira ali. No intervalo, o Lula me chamou, eu fui lá e falei: o que foi, presidente? Já era presidente. Uhum. Ele falou assim: esse debate não vai acabar se esse cara continuar me chamando de mentiroso desse jeito. Fala com ele lá. Eu falei: mas ele está fazendo, fala com ele lá, esse debate não vai acabar. Eu fui lá, falei: governador, o homem está bravo aí. Esqueço, estou chamando ele de mentiroso e tal, que o debate não vai acabar. Ah, o Alckmin ficou todo feliz, achando que estava ganhando. Muito bem, aí voltou o bloco, entendeu? O debate continuou e o Alckmin em cima, dando cacete. Terminou o debate, o Alckmin foi aplaudido pelos assessores dentro do estúdio. O Lula saiu com uma fera, nem me despediu de mim, entendeu? Resultado, Alckmin perdeu o voto. E o Lula se consolidou.
3: Porque não era o Alckmin verdadeiro.
16: Não era o Alckmin verdadeiro. E outra coisa, a agressividade depende da hora, depende do momento, depende do clima da campanha eleitoral. Esse clima ele varia muito, dependendo de cada ano, de cada ambiente político. Então não é assim. Nós tivemos um debate em Brasília, que o vencedor, entre aspas, do debate, foi aplaudido pelo brilho, pelo modo como ele destruiu o adversário. Cristóvão Buarque, horroriza, o pobre do horroriza. Foi destruído pelo Cristóvão. Resultado, o Cristóvão perdeu o voto. Uhum. Então, debate não é briga de galo e nem é luta de boxe. Debate é, teoricamente, um confronto de ideias programáticas. E dependendo do clima eleitoral, e quase sempre, ganha o debate aquele que se comportar com mais conteúdo e com um comportamento mais próximo do governante desejado pelo eleitor. É isso. Agora, isso aí varia um pouquinho.
15: É, esse ano, por exemplo, você falou, tudo depende do clima das eleições. A gente está super polarizado de novo, né? E a gente tem ali a eleição aqui em São Paulo, que a gente vai ter esse debate no domingo, também é uma polarização nacional. Haddad versus Tarcísio, Tarcísio versus Haddad. Com esse clima aí, o que, que você está esperando deles e o que, que o candidato tem que fazer para, entre aspas, ganhar esse debate também, Mitre?
16: É, eu acho que o Brasil vai ver nesse debate, olhando para o Haddad, vai ver, em grande parte, o Lula, o espectro do Lula. E a mesma coisa do outro lado, talvez com alguma pequena diferença. Mas o que eu quero dizer é o seguinte: tudo depende do comportamento dos dois. E eu não tenho dúvida nenhuma de que os dois vão dar um show de bola. Então, este debate vai estar próximo do que deve ser, de fato, um debate. E vai ser um momento muito importante, porque polarização, que já está no Brasil, no segundo turno tem. Em 89, o Brasil estava absolutamente dividido. A impressão que se tinha em 89 é que nós não íamos para uma eleição. Nós estávamos indo para uma véspera de revolução, dependendo do resultado.
3: Tanto é que depois teve que ter a carta aos brasileiros do Lula para abaixar a bola do mercado.
16: E foi a grande sacada, né? Talvez o Zé Dirceu tenha sido o principal artífice disso. Certeza a gente não tem a respeito dessa carta. Mas aquela carta realmente ela baixou a bola. E quando o Duda Mendonça entrou também com o Lula, o Duda ajudou. Já tinha amainado a personalidade do Maluf, né? Depois, numa dimensão muito maior, ele refez a imagem do Lula, que também é muito importante. Agora, hoje é difícil adivinhar, mas nesse momento, né, não queria falar da eleição nacional, mas nesse momento o que você tem? Você tem uma perspectiva de que essa eleição nacional vai ser decidida por um número muito pequeno de votos.
3: Uma diferença pequena, né?
16: Muito pequena. E mais do que isso, quem vai decidir é um núcleo também muito pequeno de eleitores, que a gente mais ou menos já localiza. E um instituto chama de independentes, o outro chama de direita não bolsonarista, outro chama de grupo fora da polarização, depende da pesquisa e do instituto. Mas pode ter certeza, a solução, quer dizer, o resultado da eleição sairá de um grupo muito pequeno de eleitores, que de um modo geral são eleitores volúveis, que votaram no Bolsonaro em 2018, votaram no Lula em 2022 e agora estão aí divididos. Essa é a questão, esse é o tema e a tensão do momento.
3: Ô Mitre, esse debate, quando o telespectador acompanha, parece que foi fácil, né, de organizar, né? Vai lá, assiste, tranquilo. Ah, chamaram aí os candidatos, puseram ele no estúdio e tá tudo bem. Quanto tempo de preparação? Como é que é essa preparação da empresa, do veículo de comunicação, no caso o Grupo Bandeirantes Comunicação, para que os candidatos entrem no estúdio?
16: É muito difícil e costuma ser dificílimo. Às vezes não é tanto. Isso depende da posição de cada candidato. Porque, teoricamente, você pode imaginar o seguinte: quem está muito bem na pesquisa prefere que não tenha debate. Quem está muito mal quer o debate. Então, esse é um princípio, assim, digamos, teórico radical. Mas é a partir daí que você começa. Então, o debate ele passa por várias fases. E o Rodolfo fez muito bem esse ano. A primeira fase é o contato político. Você tem que ter contato político, com o que eu chamo de fase política da preparação do debate. Você começa a falar com os candidatos, começa a falar com os partidos, começa a falar com os comandos de campanha, e você vai sentindo. Aquele é a coisa para poucos. Geralmente tem alguns almoços. Eu fazia almoço na minha casa. Eu almoçava lá sempre. O pessoal até brincava, os assessores, ligavam e falavam: ah, já começou a fase dos almoços? Porque a gente ia preparando o terreno. Depois começa a fase das reuniões. A fase das reuniões já é a primeira aproximação formal com as campanhas. Depois entra a fase dos candidatos, que cada um quer reagir do seu jeito, quer dar seu recado, aí você começa a falar com os candidatos. Depois entra a fase das regras. E a fase das regras é difícil, porque os assessores querem prestar serviço naquele momento. E a lei permite que as regras sejam aprovadas por 2/3 dos candidatos. Então, a gente não é dono absoluto das regras. Você tem que passar aquelas regras quase como se estivesse numa assembleia política. Você tem que trabalhar, defender aquelas regras. E dependendo da regra que for aprovada, o debate fica muito ruim. Você pega um debate com 5 candidatos. Todos perguntam com o mesmo tempo, todos respondem com o mesmo tempo, e é sorteio para ver quem vai perguntar para quem. Deus me livre. Pode sair um ótimo debate, pode ser um desastre. É. Quer dizer, o primeiro, o segundo e o terceiro da pesquisa podem não se encontrar. Então, é preciso relativizar isso. Não é fácil.
15: Né? Teve já alguma regra que você quis colocar em algum debate e foi vencido? Porque a maioria dos assessores...
16: Todo
15: não...
16: ano.
15: Todo ano.
16: Claro. Agora, eu já fui obrigado a colocar regra que eu não queria. E eu fiz um debate horrível. Foi uma regra que o Duda Mendonça me ligou. Ele era o chefe da campanha da Marta. Ele falou, a Marta não vai ao debate com essas regras. E ela era fundamental vindo do debate. E ele queria lá uma condição para as regras, muito ruim, mas que eu fui obrigado a aceitar. Liguei para os candidatos todos, falei, estou aceitando, porque senão vai ficar sem a Marta. Eu acho que sem a Marta todos nós teremos prejuízo. Ficou muito ruim. É o bloco dos jornalistas, que é um bloco importantíssimo, que é uma condição fundamental da história da Band. Mas naquele debate ficou ruim, porque o jornalista fazia a pergunta, depois era sorteado quem ia responder.
3: E, aliás, o testemunha disso, já fui perguntador, como a Paula, em debate, com liberdade total para que o jornalista pudesse preparar ali a sua pergunta, o tema que vai tratar. Eu até já tive a experiência de mediar debate aqui e digo para vocês também o seguinte, mediar um debate para prefeito, diria para vocês o seguinte, o trabalho do mediador ali também não é fácil, trabalho esse exercido com maestria pelo Oineg, pela Adriana, pelo Rodolfo, nos últimos debates, os debates mais recentes. Não é fácil, a preparação que você tem que ter, o sangue frio, a atenção que você tem que ter ali é importante. Tá,
16: claro, se você falhar,
3: destrói o debate.
16: Muitas vezes, dependendo do estilo de cada candidato, você tem que ter mão de ferro, mas com certa calma. Você também não pode entrar no debate, você não é debatedor. É muito difícil, né? Segurar a Band, aqui na Band sempre a gente conseguiu.
3: Ah, aqui foi a casa da Marília Gabriela.
16: É muito interessante lembrar isso. Nossa primeira âncora de debate foi uma mulher.
15: É.
16: Né? E que botava 11 homens ali, né?
15: Maravilhosa.
10: Mitri, para o planejamento desse debate específico aí de domingo entre Tarcísio e Haddad, é um pouco diferente, porque é uma antecipação do segundo turno, né? Só com dois candidatos, geralmente são... Temos outros também nessa primeira disputa. Muda alguma coisa na regra, no planejamento, muda no que vocês olham? O que, que é mais diferente?
16: Muda tudo, muda completamente, porque você tem praticamente um debate segundo turno. Tanto que as regras para o segundo turno, se houver segundo turno, vão ser as mesmas. Talvez com uma ou outra diferença. Mas um debate com 4, 5, já fiz debate com 9 candidatos. Né? O debate de 89 tinha 9 candidatos, né? Então você imagina o que é completamente diferente, é outra coisa. Agora, o confronto do segundo turno, que é o caso desse primeiro turno com o Haddad e o Tarcísio, esse confronto é pleno. Nós vamos ter 2 horas de confronto, e mesmo as perguntas de jornalista, o jornalista faz uma pergunta e o candidato responde e o outro já replica, e respondeu, triplica. Então é confronto o tempo todo. Quer dizer, será um momento de verdade, porque ali frente a frente não tem jeito. Né? Frente a frente é a coisa, de fato, se expressa como tem que se expressar, de corpo inteiro. Já tivemos problemas por parte de candidatos que administraram mal o tempo. O último debate Lula-Bolsonaro, o Lula errou no tempo, ele ficou com um déficit de 6 minutos no final. Ele tinha 30 segundos e o Bolsonaro 6 minutos e meio. E o Lula teve uma sorte doida, porque o Bolsonaro, com 5 minutos e meio de vantagem, em vez de falar de preço de comida, de emprego, de segurança e tal, começou a falar da Nicarágua, de Cuba, de não sei o que, ninguém ligou para aquilo. Ele não aproveitou o tempo, né?
3: Fernando Mitri, diretor responsável do Grupo Bandeirantes de Comunicação e responsável também por essa história e essa tradição que o Grupo Bandeirantes tem na promoção dos debates, sempre o primeiro aqui conosco, você acompanha. Mitri, super obrigado aí pela tua experiência, trazer um pouquinho dessa história de bastidor. Boa sorte,
16: Domingo. Um abraço pra vocês.
15: Obrigado, Mitri. Foi uma honra. Já tô louca pra ligar a TV no domingo e ver as novidades que o Mitri tá inventando.
3: Lembrando que a Bandeirantes aqui, a Rádio Bandeirantes, estará com Esquenta com o Pedro Campos e a Thaís Freitas a partir das 6 horas da tarde. Na Band News TV, o Leandro Stoliar e eu estaremos também na espera do debate. E na Band, a Thaís Dias. Então vamos ter aí, a partir das 6 horas da tarde, uma grande cobertura do grupo inteiro. E depois do debate, um canal livre especial transmitido por todos os veículos de análise
16: desse debate. Aqui é também tradição, né?
3: É tradição.
16: Canal livre depois do debate, há uma expectativa grande em relação a isso.
3: Obrigado,
15: Mitri. Na segunda-feira, todo mundo repercutindo esse debate, como sempre, né? Sucesso, Mitri.
10: Obrigado,
16: Mitri. Obrigado, gente. Prazer em falar com você.
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0: mais
1: como treinos. Sempre, às sextas-feiras, Danilo Gobato já está aqui com a gente no estúdio para trazer dica do que você pode fazer para curtir bem o fim de semana aqui em São Paulo. Almir Sater, Danilo Gobato, bom dia.
2: Bom dia, Lupato, Sabino, Paulo, amigos aqui do Manhã Bandeirantes. É o nosso karaokê semanal aqui, não é? Tão gostoso sentar nessa bancada e cantar e contar também as dicas para o final de semana. A gente está ouvindo Almir Sater e Gabriel Sater, pai e filho, numa turnê emocionante, esse encontro de gerações. O Gabriel é muito bom, super artista. E o Almir nem se fala, não é? Sucesso também já há muitos anos, aqueles hits todos. E essa turnê são pouquíssimos shows. São 60 apresentações no total no Brasil e nos Estados Unidos. E amanhã, uma ótima oportunidade para você, ouvinte da Bandeirantes, do Manhã Bandeirantes, conferir de pertinho pai e filho. Sabadão, 8 de agosto, a turnê Pai e Filho, né? Com esse nome, chega a Vibra São Paulo, na Avenida das Nações Unidas, 17.955, ingressos em uru.com.br. Eu assisti um show já do Almir Sater com Renato Teixeira. Foi lindo, foi emocionante assistir um show solo do filho do Gabriel Sater, mas agora, não é, um encontro dos dois, do Almir com o Gabriel, vai ser emocionante. Então amanhã, sabadão, dia 8 de agosto. Agora, não é o único show na capital paulista, né? Por cada bairro, por cada casa de show, tem um espetáculo à parte. A gente muda de bairro, a gente vai agora para a Zona Oeste, para Barra Funda, porque esse também, eu tenho certeza, vou conhecendo aos poucos o gosto musical de cada um aqui da bancada. Esse, Paula Valdez, eu acho que ela gosta. Vamos ouvir.
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2: Acertei, né? Você gosta, Vila? Você gosta do André?
1: Tem alguém que não gosta?
2: Nando Reis, com uma turnê, uma nova turnê que ele tá apresentando, tá rodando o Brasil, é Pra Você Guardei o Amor, não é? A música que a gente tá ouvindo, Pra Você Guardei o Amor, no palco do Espaço Unimed, na Zona Oeste de São Paulo. Essas canções que atravessam, né, décadas de aventuras e desventuras amorosas também, desventuras de amor, com repertório, com hits, não é? Vai passando por todas as fases da carreira do músico, do compositor, grande artista. Faixas do último álbum e releituras também de clássicos, né, que marcaram a trajetória musical do Nando Reis. Amanhã também, você vai ter que escolher, né? Almir Sater e Gabriel Sater, ou então Nando Reis. Esse é no Espaço Unimed, na rua Tajipuru, 795, na Barra Funda. Ingressos em ticket360.com.br. É o show do Nando Reis. Vamos ouvir mais um pouquinho.
4: Acho que é dele. Que lembra muito a minha voz. Choro. Que é. Que eu ando. Já andei com pressa. Hoje
1: ando
4: devagar.
1: Eu já vi de
4: pressa.
2: E levo esse sorriso.
4: Vocês sabem que já tá rapidíssimo na história. Minha avó foi uma vez um personagem para uma reportagem que ela, a gente sempre chamava ela de uma idosa que esquecia o celular no ônibus depois que acontecia. Aí no final da reportagem, a minha avó dá essa declaração. Filho, hoje eu ando devagar e começa a cantar. E aí coloco a música. Gente, choro até hoje quando eu escuto, porque é muito ela.
2: Ah, então a Paula já escolheu o show pro final de semana, né? Tá aí, mas tem muito mais, né? Mais dicas aí a gente vai compartilhando ao longo da programação. Tem a Anitta, né? No minuto final aqui, tem a Anitta com a nova turnê Equilíbrio, né? No Parque Vila Lobos. Ela que faz poucos shows. E essa turnê Equilíbrio Tour, um álbum aí que ela tem, reúne participações de Maria Bethânia, Alceu Valença, celebrando o candomblé, os diferentes ritmos nacionais. Um show completamente diferente da Anitta, não é? Esqueça aí o pop, né, Lupato? Esqueça o funk, ela traz um outro tipo de sonoridade num álbum aí que ela tá apostando, que é o Equilíbrio, e duas datas nos dias 8 e 9.
1: Valeu, Danilo Gobato, ó, a música que a gente vai encerrar o Manhã Bandeirante.
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1: Até segunda, meus amigos.
5: Manhã Bandeirante vai ficando por aqui. A gente volta segunda-feira, logo após o Jornal Gente, às 10 horas. Um bom fim de semana para você. Fique com a gente no fim de semana. Grande cobertura do debate no domingo. Boa tarde. Tchau, Paula. Tchau, Vitor.
4: Tchau, gente. Tchau, Sabino. Tchau, Lupato. Obrigada pela audiência, pela companhia de sempre. 2 da tarde eu tô chegando aqui na Band News TV. Amanhã eu tô no Jornal da Band. Domingo a gente tem um debate por aqui. E esse musicão aí pra nos acalmar um pouquinho nessa sexta. Beijo!
1: Valeu, um ótimo fim de semana você que esteve conosco. Muito obrigado pelo carinho, pela companhia, pela audiência. Na segunda estaremos de volta. E agora, vem aí, o Elias Júnior e o Nossa Área. Um abraço, tchau.
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1: Olá pessoal, boa tarde, estamos juntos sempre, para você aqui é claro, na sua melhor frequência, muito bom que você esteja a bordo da nossa Rádio Bandeirantes, estamos nesta sexta-feira, alegria, alegria, porque hoje é sexta-feira, dia 7 de agosto, muito bom saber que você está por aqui, muito bom entender que cada um de nós aproveite a sexta-feira para recarregar as suas baterias, para encontrar os seus melhores caminhos, para buscar as alternativas que com certeza poderão fazer com que a sua estrada fique melhor pavimentada. É mais ou menos por aí que a nossa banda toca. Essa ideia de que ontem fomos um pouquinho

0: haver entrega? Sempre. Tem que haver determinação? Como nunca. Mas, acima de tudo, para que o resultado possa ser conquistado, tem que haver merecimento. Ótimo que você esteja por aqui, né? E é por aqui na sua Rede Bandeirantes, hoje numa abertura mais curta, porque tem um convidado muito especial. Ele é o técnico da Seleção Brasileira de Futebol Feminino. Ele tem 85% de aproveitamento no período em que comandou o Sport Clube Corinthians Paulista. 16 títulos conquistados pelo Corinthians em menos de 8 anos de trajetória por lá. Uma verdadeira lenda do futebol feminino. O nosso convidado desta sexta-feira é Arthur Elias. Seja bem-vindo, Arthur. Boa tarde.
1: Boa tarde, Elias. Prazer falar com você, fazer parte aqui do programa.
0: Você sabe que nós estamos no rádio. O rádio é interessante, né, Arthur? Porque o rádio é mais ou menos como eu, você sabe? Eu vou me reinventando. E eu sou meio que herói da resistência. E o rádio é interessante porque a gente tem milhares de ouvintes espalhados pelo Brasil todo. E hoje não tem mais fronteiras, né? Pelos aplicativos, o rádio chega a todos os cantos do planeta. E é interessante porque é uma ideia de se reinventar. E eu acho que o futebol feminino, ele vai se reinventando também e cada vez ficando um pouquinho mais forte, não?
1: É, se reinventando e se adaptando, né? O que precisa ser feito para ter o reconhecimento merecido, para ter a competitividade, acompanhar a evolução do futebol, né? Essa adaptação e evolução são palavras, né, que andam juntas. Então, o futebol feminino, acima de tudo, ele vai se superando e buscando mais espaço, né? Um espaço que tem uma demanda não só esportiva, financeira, como também social. E a gente sabe que essa Copa do Mundo, no próximo ano aqui no nosso país, vai poder ajudar o nosso país a crescer mais em todos esses contextos.
0: O Arthur vai estar comigo ao longo do programa, mas é importante já logo de cara e de bate-pronto. O Arthur, a gente veio de uma experiência frustrada na última Copa do Mundo, tanto na última Copa do Mundo no feminino, onde saímos na primeira fase, como principalmente na última Copa do Mundo, a recente agora, a do masculino, onde ficamos em oitavas de final, algo que não acontecia desde 1990. Por que uma expectativa mais positiva para essa Copa do ano que vem?
1: Expectativa, Elia, pelo que a seleção vem fazendo, né? A gente teve pouco, desde que eu assumi, eu tive pouco tempo de trabalho para os Jogos Olímpicos. Conseguimos um resultado expressivo, a equipe se comportou muito bem nos momentos decisivos, nas partidas mata, né? Que eu acho que é ali que você precisa preparar a sua equipe sempre, independente do clube ou seleção. Sempre pensei dessa forma, preparar para esses momentos importantes. E especialmente pós-Olimpíada, a equipe foi criando mais consistência, trazendo novas jogadoras, um grupo grande de jogadoras jogando em um nível competitivo alto, os resultados, né, expressivos, ou seja, a gente bateu, quebrou alguns tabus, né, e venceu equipes que a seleção não vencia antes. A Austrália fora de casa, vencemos duas vezes, nunca havia vencido. Estados Unidos fora de casa, nunca havia vencido, vencemos. França, pela primeira vez nas Olimpíadas, depois fizemos um grande jogo. O ambiente, né, e os resultados da seleção têm sido favoráveis para aumentar essa expectativa. A gente precisa controlar ela. Como você disse, é uma seleção que vem de uma eliminação numa primeira fase, na última Copa. Por ser no nosso país, a gente sabe, né, a cobrança, a expectativa, o quanto isso pode se misturar, né? Mas, acima de tudo, apoiar uma seleção que vai se dedicar demais, vai lutar muito e vai ter estratégia para conseguir vencer jogo a jogo e buscar esse tão sonhado título e merecido, né? A expectativa, acima de tudo, a minha, né, internamente, é por merecimento de tantas gerações do futebol feminino, o que, que essas jogadoras, essas mulheres têm feito, né, para o nosso país com tanta luta. Então eu vejo que esse merecimento vai ser premiado no momento certo, na Copa certa, aqui em casa.
0: 12 horas e mais 7 minutos, horário de Brasília para você. A partir de agora vamos girar muito mais os nossos repórteres para que você continue a ter a melhor informação esportiva.
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0: Muito bem, vamos começar pelo Corinthians. Arthur tem uma passagem histórica pelo Corinthians e o Corinthians pede passagem depois de uma desclassificação dolorida na Copa do Brasil. Alô, Luiz Fabiani, seja bem-vindo, boa tarde.
3: Alô, Elia, boa tarde a você e a

0: todos que acompanham nossa área aqui na Bandeirantes. Dia de ressaca para o corintiano se recuperando de uma dura eliminação precoce, como considerada pelo clube, na Copa do Brasil. Ainda nas oitavas de final, colocando fim a uma sequência de 4 semifinais consecutivas no principal torneio mata-mata do país. O Timão agora volta suas atenções para o jogo contra o Bragantino no domingo e, claro, já de olho também na Libertadores, na próxima quinta-feira, quando o Alvinegro vai a Rosário enfrentar o Rosário Central pelas oitavas de final. Seguem também as conversas pela renovação nos detalhes finais de Memphis Depay com o clube. A troca de minutas segue ocorrendo, a parte negociável já está concluída e agora cabe ao departamento jurídico do clube encerrar os trâmites da conversa. O planejamento original do Corinthians é tê-lo na Argentina na próxima semana como um reforço de peso para o duelo diante do Rosário Central. Os exames médicos foram todos aprovados, sem qualquer limitação imposta pelo departamento do Corinthians. Não é uma operação fácil para o departamento jurídico e a expectativa é que ele seja anunciado nos próximos dias, apesar de toda essa confusão gerada pelo presidente do clube antes de anunciar o atleta.
1: Corinthians. Pois é um Corinthians que sim, é eliminado de maneira prematura em oitavas de final da Copa do Brasil, mas é bom entender o seguinte... Este é o verdadeiro mata-mata, não, Arthur? São 180 minutos. Quando você perde na partida de ida por 2-0 e você tem um adversário que tem qualidade, ou seja, que vai entender o que é que precisa fazer no segundo jogo, fica bem complicado reverter, né?
2: É, o placar de 2 gols é um placar difícil de reverter. O Corinthians, claro que com a sua torcida no seu estádio, né, tem uma atmosfera que empurra, que ajuda muito. Mas eu não consegui acompanhar o jogo, porque eu estava em voo.
1: Voltando de Buenos Aires.
2: Estava voltando de Buenos Aires. Mas também tinha alguns desfalques da equipe do Corinthians, né? O time do Corinthians.
1: Jogou sem o Yuri Alberto, fato, né? E o Memphis, que ainda não renovou, né?
2: Isso. Então, assim, sempre muito nivelado, né? Mata-mata é uma coisa que a gente no Brasil tem já um histórico, né? O Campeonato Brasileiro parou de ser mata-mata, o masculino, o feminino ainda é mata-mata na fase.
1: Ele é como
2: o campeonato antigo, né? Então classificam os 8 e faz
1: oitavas, quartas, semifinal.
2: Isso, que eu acho bastante interessante pro feminino, pra questão de público, tudo. Mas também acho interessante o masculino ter os dois formatos, como tem hoje em dia. E... Pena a eliminação do Corinthians, né, mas...
1: É a vida.
2: E eu infelizmente não consegui assistir o jogo, mas dois gols de diferença na primeira partida é difícil tirar, não é fácil não.
1: Informações do Palmeiras pra você. Este sim segue firme, forte e valente nas quartas de final do campeonato, e é um campeonato importante porque proporcionalmente é o que melhor paga dentro do futebol sul-americano, que é a Copa do Brasil. Alô, Bruno Migliozzi, seja bem-vindo, boa tarde.
3: Fala, Elia, tudo bem? Boa tarde. Abraço pra você, pro amigo ligado aqui na Bandeirantes durante o Nossa Área, chegando com informações do Palmeiras, que nessa semana voltou as atenções para renovar os contratos de alguns dos seus principais jogadores, né, Elia? Primeiro foi com o Murilo, anunciado ontem este novo acordo, portanto, o Murilo fica no Verdão até o final de 2029 e agora avança nas conversas com Gustavo Gomes. Pois é, 33 anos pro zagueiro paraguaio, tem vínculo com o Palmeiras até 2027, ano que vem, final do ano que vem, e deve permanecer por mais 2 anos. Essa expectativa de que o Palmeiras consiga manter Gustavo Gomes no elenco, uma espinha dorsal, peça fundamental nos últimos anos do Palmeiras no time também até o fim de 2029. Um ponto importante, viu, Eli? O Gomes segue fora do duelo deste final de semana contra o Internacional. Duas equipes classificadas e bem sucedidas na Copa do Brasil, agora se enfrentam no Campeonato Brasileiro. Às 16h, estádio do Palmeiras, Gomes, Kelvin e Paulinho são ausências por lesões musculares, todas na coxa. O Gomes é que tem a situação mais avançada e deve retornar já para a partida contra o Cerro Porteño pelas oitavas de final da Copa Libertadores. Elia!
1: Palmeiras! Pois é, estamos com o técnico da Seleção Brasileira Feminina, Arthur Elias, ao vivo aqui no estúdio da Rádio Bandeirantes para você, nos altos do Morumbi. Arthur, jogadores mais de referência, aqueles, e jogadoras também, aquelas que chamam para si a responsabilidade, aquelas que não tremem no momento mais duro, mais adverso, estas e estes são os que fazem a diferença, não, Arthur?
2: São as certas, né? Os certos para esses momentos. Sem dúvida, a personalidade do jogo, né? A experiência que vai acumulando e o impacto que esse tipo de jogador e jogadora tem faz com que sejam imprescindíveis, né? Para esses momentos importantes de fases eliminatórias.
1: O que é que você atribui, ou a que você atribui esse sucesso tão incrível do Abel Ferreira? São 6 anos no Palmeiras, coisa que até então a gente não tinha visto no futebol brasileiro. Um treinador numa grande equipe ficar tanto tempo, claro que os resultados justificam. Ele também é o maior salário do futebol sul-americano, ganha 3 milhões de reais por mês, merecidamente. A que você atribui esse sucesso tão impressionante do Abel Ferreira?
2: Sempre são um conjunto de fatores, né? Eu vejo o Abel com um trabalho junto à comissão muito sólido, né? Então são profissionais de confiança dele que já trabalham com ele há bastante tempo. É um treinador que veio e se adaptou muito bem ao futebol brasileiro. Minhas ideias de trabalho, eu tenho 3 grandes pilares, né? A identidade da equipe, que é o ambiente, a mentalidade, né? As relações, né? como são feitas, né? Isso é a identidade. O modelo de jogo, então o modelo de jogo são os comportamentos, aquilo que você, pô, a cara da equipe ali, taticamente os comportamentos, que dão um fluxo, né? Uma organização para a equipe, mas existe o plano de jogo, jogo a jogo, né? E isso o Abel é muito bom. E aqui no Brasil, com pouco tempo para treinar, você tendo bons planos de jogo, então sabendo enfrentar os adversários de forma diferente, dentro e fora de casa, estudando bem, encaixando bem a sua equipe contra os adversários, isso dá uma vantagem. Então eu vejo que existem treinadores que são, né, se destacam nesses pontos, então alguns com essa identidade, mentalidade, né, do grupo, né, da gestão do grupo. Outros com o modelo espanhol, por exemplo, jogo muito estabelecido. Mas existem jogadores, treinadores que são de plano de jogo, né? E o Abel é um cara que é muito feliz na escolha dos planos de jogos. E, obviamente, toda a estrutura do Palmeiras, o corpo técnico, né? É um clube muito bem organizado. E foi se organizando com ele. A partir do momento que você tem resultado, você tem um pouco mais de estabilidade. Tendo um pouco mais de estabilidade, você tem avanços importantes para conseguir novos resultados, e o Palmeiras tem feito isso muito bem.
1: Informações do São Paulo Futebol Clube para você. É um São Paulo que já foi referência, sim. É um São Paulo interessante, porque ao longo de muito tempo, tudo que acontecia no São Paulo ficava interno, ou seja, se discutia internamente. De repente, as coisas começaram a desandar no time do São Paulo, e as direções também foram muito ruins, pouco transparentes e muito complicadas, e não por conta disso, mas também por conta disso, as questões futebolísticas foram sendo muito prejudicadas. Lá vem o São Paulo! Oi, Guilherme Agrela, boa tarde!
4: Fala, Eliá, tudo bem? Boa tarde a você e a todos que nos acompanham. Vamos lá, falar deste São Paulo que deve ter novidades contra o Grêmio pelo Campeonato Brasileiro amanhã, neste sabadão, às 4 horas da tarde em Porto Alegre. Domingos Duarte e Iago Borducci, 2 novos reforços oficializados, anunciados pelo São Paulo nesta quinta-feira, devem estar à disposição do técnico Dorival Júnior. O Domingos Duarte, que aliás, será apresentado em coletiva logo mais, ao 12:45, lá no CT da Barra Funda. Outro que deve ser novidade, inclusive titular, é Bobadilha, que foi desfalque contra o Flamengo por dores no joelho direito, recuperado, treinou a semana inteira e por isso deve atuar. No mercado da bola, Jonathan Calleri, muito próximo de assinar a sua renovação com o São Paulo até dezembro de 2028, com opção de renovação por mais uma temporada até dezembro de 29, caso ele atue em 60% ao menos dos jogos do São Paulo em 2028. Já o Paulinho, atacante da base que estava praticamente acertado com o Botafogo de Ribeirão Preto, vai jogar pelo União Torreense de Portugal, clube da segunda divisão portuguesa, um contrato de empréstimo até o meio de 2027, com opção de compra, valor fixado em US$1.500.000. Ontem, novidade no treino, Lucas Moura foi aos gramados pela primeira vez depois do rompimento total do tendão de Aquiles, antes da Copa do Mundo, com a fisioterapia. Tem evolução, recuperação satisfatória e vive a expectativa, quem sabe, de retornar aos jogos oficiais ainda em 2026. Elia!
5: São Paulo!
1: Pois é, 12 horas e mais 18 minutos. Todo mundo sabe da qualidade do Lucas Moura, mas dentro de um esporte e o esporte de competição depende do físico. E as lesões, elas têm vários níveis, vários pontos de gravidade. E claro e óbvio que toda vez que você tem uma lesão que demanda cirurgia, é sempre uma recuperação muito mais sentida, muito mais dolorida. E no caso do tendão, imagine que você tenha esse movimento. Como é que você, depois de tanto tempo parado, vai recuperar totalmente esse movimento? É bem complicado essa lesão, como é também a lesão de ligamento cruzado no joelho, que demanda 10, 11 meses de recuperação. Hoje em dia, por mais moderna que seja a medicina, as recuperações para esse nível de jogador, elas são complicadas, não, Arthur?
2: São complicadas, assim, no final dá tudo certo, o jogador se recupera muito bem, né? A gente teve um avanço grande. Até o ligamento cruzado, né? A cirurgia de cruzado hoje tem um tempo maior, mas o resultado é muito melhor, o número de reincidência diminuiu muito. Então, essa é uma lesão que no feminino assombra muito, assim, tem um índice muito maior que no masculino no ligamento cruzado. Sim, os números são de 2 a 6 vezes maior do que no masculino. Aí, o patelar, ele rompeu
1: o tendão de Aquiles.
2: O tendão de Aquiles, né? É uma lesão chata também, pela experiência prática que eu tenho. O jogador fica muito tempo parado. Então, como se você tivesse uma fratura. E tudo que você não pode mexer muito, né? Porque você precisa estabilizar aquela região muito tempo, você perde musculatura. E aí, até recuperar, perde, né, os movimentos e tal. Demora um pouco, mas com certeza o Lucas vai ficar bem.
1: E a gente fica pensando o seguinte: sem organização, sem transparência, sem qualidade, é muito difícil ter resultado. Por mais que o Dorival seja um técnico experiente, ele é, mas é difícil você afastar o elenco daquilo que acontece fora das quatro linhas na questão política do time, não, Arthur?
2: É, um dever do treinador é blindar, né? Tentar fechar, fazer com que isso não atrapalhe o vestiário, não atrapalhe o ambiente. Acho que o futebol brasileiro já está um pouco calejado, né, com essas situações, tanto os treinadores quanto os jogadores, não é o ideal, mas obviamente é tentar ter pouco impacto, né, as questões políticas, administrativas do clube com a questão técnica, né? O treinador tenta fazer isso, nem sempre é possível, porque a gente tem, né, muitas pessoas no futebol, né, e nem sempre essas pessoas são bem intencionadas, né? E aí acaba vazando uma coisa ou outra aqui, atrapalhando o ambiente, mas Dorival é um cara que já viveu demais aí, sabe fazer.
1: 12 horas e mais 21 minutos, informações do Santos pra você. Ai, ai, ai, ai, ai. Que Santos é esse? É o Santos do técnico Cuca, que paga pecados, mas faz parte do momento adverso. Entender que nem tudo que reluz é ouro. Salve, Everton Ramos, boa tarde.
5: Oi, Elia, tudo bem? Boa tarde para você, pro ouvinte ligado com a gente no Nossa Área. O lateral direito Mike conseguiu na justiça a rescisão de contrato com o Santos. O Peixe tentava uma negociação de forma amigável, só que o atleta não concordou com ali os requerimentos feitos pelo Santos e por isso entrou na justiça. O Peixe devia a ele alguns meses de salários atrasados. Um dos fatores que motivou o atleta a não aceitar a rescisão de contrato de forma amigável. Com isso, ainda na justiça, ele deve ter aí, o Santos deve ter que pagar, efetuar os pagamentos dos salários atrasados ao atleta, que agora não faz mais parte do Peixe. Em campo, o Santos segue se preparando para o duelo contra o Atlético Paranaense com um destaque. O Cabadeiro deve ser mantido no time titular. Pelo menos foi o que apontou o único trabalho feito pelo Cuca depois da classificação contra o Remo. O atacante foi peça fundamental, principalmente no quesito velocidade e por participar diretamente da jogada que acabou levando à expulsão do zagueiro Marlon do Remo. Santos e Atlético se enfrentam domingo 6:30 na Vila Belmiro.
6: Santos! 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
7: A Libertadores de 2026 tem outro ponto importante em jogo. Isso porque Brasil e Argentina estão empatados no ranking histórico de países com mais conquistas da competição. No ano passado, com o título do Flamengo, o Brasil chegou a 25 títulos, enquanto a Argentina já tem os 25 há algum tempo. Uruguai tem 8, Colômbia 3 e Paraguai também 3, além de um título para Chile e outro para o Equador. Mas é claro que nessa edição, com 5 brasileiros vivos e outros 4 argentinos ainda na disputa, a expectativa é de que alguém assuma novamente o topo do ranking da Copa Libertadores.
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9: Lá vamos nós. A partir de agora estamos unindo a maior e melhor rede de rádios do Brasil. Esta é a sua rede Bandeirantes, unida nesta sexta-feira, dia 7, para que você continue a ter a melhor informação esportiva. Muito bom que você esteja a bordo da nossa frequência. Aliás, cada vez mais ouvintes chegando aqui à nossa Rádio Bandeirantes. Alô, RB Brasília, muito obrigado pelo carinho da sua audiência. Convidado de honra desta sexta-feira, ele é o técnico da Seleção Brasileira Brasil. Feminina, Arthur Elias. Brasil. Arthur, cada vez mais perto essa ideia de que o Brasil vai parar o ano que vem, entre junho e julho, exatamente para a disputa da Copa do Mundo de Futebol Feminina. E é um momento onde cada dia merece uma preparação especial. Cada momento tem que ter aquela virtude de entender que ele tem que ser bem aproveitado. Você tem essa consciência, Arthur?
10: Não só a consciência, como a essência do trabalho, né? A gente aproveitar cada minuto que estamos juntos. Isso desde sempre, né? A preparação para uma Copa do Mundo, ela começa nessas datas FIFA todas que a gente já vem fazendo. Após as Olimpíadas, né? Eu iniciei um novo ciclo, né? O ciclo pré-olímpico foi muito pouco tempo, foram 10 meses de trabalho. E aí depois disso, já com um tempo maior, praticamente 3 anos até a Copa, a gente foi etapa a etapa, né, criando consistência e com essa mentalidade, com essa forma de pensar, de aproveitar todo o nosso minuto de treinamento dentro do hotel, nas reuniões que a gente tem, coletivas, individuais, né, isso é muito importante. E, obviamente, no jogo também, quando você prepara a equipe pra, dessa maneira, a equipe está preparada para se conectar a cada minuto, não ter uma desconexão em nenhum momento do jogo que possa comprometer um resultado.
9: Seleção, você tem menos tempo para trabalhar, mas você tem muito tempo para pensar o que é que tem que fazer, como tem que administrar aquele tempo. E uma convicção que eu tenho é, nada é mais importante do que o resultado. O erro é o grande vilão do futebol. E que seleção para a Copa do Mundo é da melhor no melhor momento. Você tem tudo isso na cabeça, Arthur?
10: Penso muito semelhante ali. A seleção é um momento da gente reunir as jogadoras que estão em boa performance, né, e que também tiveram boas atuações, bom desempenho nessa trajetória da seleção. Hoje a nossa seleção é uma seleção que deixa os adversários trocarem muito pouco passe, então a gente tenta forçar o erro, né, do adversário, e obviamente ter as referências claras para que a gente cometa, diminua, né, o número de erros, e principalmente os erros, como você disse, que decidem os jogos, né? Isso, especialmente nas fases mata, é fundamental. Então isso faz parte da criação, né, do processo de criação da equipe, de construção da equipe, para que as jogadoras sejam muito conscientes, né, de cada fase do jogo, cada momento, e a importância de diminuir esses erros e forçar o erro do adversário.
9: Ô Arthur, quais foram os erros que a seleção masculina cometeu nessa última Copa do Mundo que você não pode cometer? O que é que você imagina que tem que fazer diferente?
10: A gente joga muito diferente, né, Lia? O pensamento do trabalho, né, em si é bastante diferente. O modelo de jogo, né, e os conceitos que a gente tem. Até porque quando eu assumi a seleção feminina, eu quis trazer algo diferente, algo mais... Bom, autêntico, né? Como eu sempre fui no meu trabalho, mas algo que a gente tirasse vantagem em relação aos adversários, que não é comum, né? A seleção feminina hoje joga de uma maneira que os outros times do mundo não jogam, né? Você não encontra. Então isso tem um fator risco, mas tem um fator que nos dá vantagem em relação aos adversários. Então o pensamento de jogo, ele é bastante diferente, né? Não digo erros, né, Elia? Mas a gente tentar diminuir o potencial dos jogadores decisivos, né? Isso eu acho que é algo fundamental numa Copa do Mundo.
9: Você tem que saber quem é o jogador que é adversário mais qualificado, que é o potencial problema para você, e tentar limitar esse potencial do adversário. É bem interessante, né? Como, por exemplo, aconteceu com a seleção brasileira em relação à Noruega, principalmente no que diz respeito ao trabalho do Odegaard e também ao do Erling Haaland. Olha, ontem o Corinthians jogou, venceu o Internacional, mas venceu só por 2-1, e como havia perdido por 2-0, está fora da Copa do Brasil em oitavas de final. É uma maneira dolorida de sair, mas é fato, quando você perde por 2 na ida, você corre muito risco na volta. Alô, Fernando Diniz, eu quero ouvi-lo.
3: Não, eu tenho mais preocupação e se a gente estivesse oferecendo muita chance para o adversário. Eu acho que esse é um bom caminho. Estaria preocupado se a gente estivesse oferecendo 20 chances para o jogo e o adversário não estivesse conseguindo fazer, que uma hora começa a fazer. Eu acho que o jogo de lá de Porto Alegre, a gente jogou numa rotação mais baixa, mesmo no primeiro tempo. E hoje não, eu acho que hoje a gente foi um time que ofereceu muita pouca chance ao adversário. Então, para fazer um gol, né, que não teve nem a chance, não foi uma chance clara. Foi um gol, pô, o Bernabé, o Messi, o Neymar, o Cristiano Ronaldo, se chutar mais 20 bolas, 50 bolas daquela, ele acertar aquela, do jeito que o cara acertou. Então foi um chute de rara felicidade. Eu estava um pouco melhor, mas não melhorou substancialmente, mas melhorou um pouco o campo, mas não substancialmente, estava um pouco melhor. Estava pior do que no jogo do Remo, na minha opinião. O mais importante para mim é que a gente está muito próximo de contar com ele. E todo mundo sabe, eu não tive ainda o privilégio de contar com ele aqui desde que eu cheguei. Ele foi, desde que ele chegou no Corinthians, um dos jogadores mais decisivos. E é um cara que tem um brilho diferente. E ele vai nos ajudar muito. Estou ansioso para a renovação. Está muito perto de acontecer. Eu acredito que nesses próximos dias ele vai acertar a renovação e a gente vai poder trabalhar juntos, que eu não tive ainda. Eu trabalhei com o Memphis no campo uma semana, praticamente, só alguns dias, nem uma semana, acho que uns 4 ou 5 dias. Então ele é um cara que vai dar peso para o nosso time, vai dar qualidade, dar experiência. Então vai ser muito bom poder contar com ele.
4: É falta para o time do Corinthians, bater pelo setor de esquerda, vem para a cobrança. Garro levantou, na boca do gol, Pedro Raul, Gustavo Henrique tocou, o goleiro defendeu, botou, Gustavo Henrique bateu! Gol!
9: Pois é, é dolorido quando você vence, mas é mais dolorido quando você vence e não leva. E foi o que aconteceu com o Corinthians. Bom, eu já tenho tido aqui os meus embates com o Diniz e eles são históricos, porque o treinador de futebol, ele não pode ter a ideia de que o resultado não seja o senhor da razão. Ele não pode, na minha opinião, se você está no esporte de competição, não existe o dinizismo. Não existe a minha ideia, o meu modelo. Existe sim aquilo que é importante fazer para que a minha instituição, aquela que me paga, ela dê resultado. Não tem outra alternativa que não seja você buscar, acima de tudo, o que é o mais importante dentro do esporte de competição, que é o resultado. E aí, eu sei que você gosta muito do Diniz, e eu acho legal que goste, eu acho que também tem uma questão de empatia e de ética em relação ao trabalho de um companheiro seu de trabalho, mas na minha questão é, eu não consigo entender essa ideia de que a gente não tenha o resultado como o senhor da razão. Eu não consigo entender essa ideia de que, olha, o meu time, ele é propositor, o meu time joga diferente, o meu time tem mais qualidade, o meu time tem mais virtudes, mas é isso. Você, desde que foi campeão na Libertadores com o Fluminense, você já perdeu 3 empregos, e esse é o caso do Diniz, e agora você está tentando ressurgir das cinzas aí com o Corinthians, mas acaba sendo eliminado pelo Internacional, que é um time pior do que o Corinthians, que tem orçamento pior do que o Corinthians, que tem jogadores piores do que o Corinthians. Aí eu tenho que colocar na conta do treinador. Ou eu estou errado, Arthur?
10: Não, Elia, não é que está errado. O treinador tem sua responsabilidade, o Diniz sabe disso, mas você precisa acreditar como construir o resultado. E aí cada um tem a sua maneira de acreditar, de trabalhar, né? Então depende muito de uma decisão, como você disse, por exemplo, uma demissão, uma interrupção de trabalho, né? Foi a melhor decisão? Será que o Diniz teria o resultado depois? Ficam questões que a gente não sabe dizer. O que eu sei daquele resultado do Fluminense foi um time que jogou realmente muito bem, né? Explorou o melhor de cada jogador, assim como outros trabalhos dele. Tem as suas convicções, tem a sua maneira, um amigo meu, né? Um amigo leal que a gente construiu na bola, assim, desde a época do Audax, né? Uma relação muito boa. Os trabalhos são diferentes, mas é bom que sejam, né? Eu tenho para mim que o resultado, ele faz muita diferença e muito impacto, né, em tudo que você pode construir depois, nas pessoas, nas relações. E acho que o Diniz também tem isso claro, tanto que verbaliza, né, o tanto que como ele constrói, né, aquilo que também é uma mensagem que ele quer passar e que é importante para o futebol, né, de trazer essa parte social e dos jogadores, porque essa é uma demanda que a gente precisa cuidar mesmo. Mas não tira a ambição dele de vencer, de trazer os resultados, acho que não. Eu concordo com você em relação ao papel do treinador, isso sem dúvida nenhuma. Nós somos contratados para trazer o resultado para a instituição e temos que ter a nossa responsabilidade nisso, né? Agora, cada um tem a sua maneira e eu desejo muito sucesso, ainda mais no Corinthians, né? No Timão. Pena que teve a eliminação ontem, não consegui acompanhar o jogo, mas como a gente falou, né, um placar de 2-0 ficou difícil.
9: Pois é, olha, engraçado, né, porque ficou muito difícil pro Corinthians, mesmo jogando na sua arena, na sua casa, mas veja só o que acontece com o time do Vitória. O Vitória também perde por 2-0 pro Atlético Paranaense, que faz uma campanha brilhante, comandado pelo Odair Helma no Campeonato Brasileiro, e aí o Vitória faz 4-0 dentro do Barradão, e é um time comandado por Jair Ventura, que fala pra você.
11: Faz parte, cara. Acho que a gente tem que, é o que eu falei, a gente tem que fazer por nós. Eu sempre bato muito na tecla com eles assim. A gente não tem que mostrar nada pra ninguém. A gente não tem que mostrar pra quem duvida da gente. Nós temos que mostrar, porque tem muita gente que acredita na gente. As pessoas que estão com a gente no dia a dia, a nossa família, os profissionais que sabem da importância da gente vencer, pra de repente ajudar entra um bichinho melhor para os caras poder comprar uma coisinha melhor em casa. Né, e falando isso, parabenizar o Fábio, que é o único presidente que paga adiantado no futebol brasileiro. A gente sabe a dificuldade que está hoje, Então, assim, a gente sabe da importância, o peso que é você tirar um torcedor de casa no dia de semana, a responsabilidade que você tem quando você não vence, que eu sei da importância que a gente tem de dar alegria. Esse peso tem, nos deixa assim. Eu tô no antibiótico uns dias, boca toda arrebentada, você vai ficando doente, mas você quer fazer o melhor, cara. Só que quando as coisas não dão certo, não é porque a gente tá de sacanagem, tá querendo perder. As coisas não dão certo, quando as coisas dão certo, beleza, deu certo, e tá tudo certo também. Né? E eu não, os tapas nas costas da vitória não me deixam gigante e nem os xingamentos me deixam pequenininho. Eu sigo fazendo a mesma coisa nas derrotas, nas vitórias. Eu vou ser o mesmo aqui com vocês em todos os momentos. Né? E aí que eu falo, a vida do treinador, as vitórias são só alívios. Porque agora já tem Flamengo.
9: Pois é, mas olha só que interessante, né? Esse time do Vitória, que é um dos piores orçamentos do futebol brasileiro, já tirou o Flamengo da Copa do Brasil, que tem 2 bilhões e 300 milhões de reais de orçamento. 2 bi e 300 de orçamento. E tem, para mim, um dos técnicos mais incríveis do futebol sul-americano, que é o Leonardo Jardim, que está tendo muita dificuldade lá com o elenco. Mas é interessante, o Vitória tem um técnico brasileiro com orçamento 20 vezes menor do que o do Flamengo, tira o Flamengo e a gente não valoriza muito o Jair. Agora o Jair vai e consegue reverter um resultado de 2-0 para 4-0. E a gente tem dificuldade de falar bem de um técnico brasileiro jovem, não, Arthur?
10: É, a gente precisa diminuir essa dificuldade, né, Lia? Porque tem caras estudando, trabalhando, Jair vem se preparando há muitos anos, né? Já é um cara experiente, né? Ainda jovem, mas experiente já na bola. É, feliz por ele ter essa trajetória, por esses resultados, eles mostram muito a competência, né, de um líder, de um treinador. Como você disse, é uma discrepância, né, de elenco, de valores, até de estrutura. Então, torço muito para que ele e outros nomes, né, tantos treinadores jovens ainda que nós temos, possam contribuir para a evolução do nosso futebol e jogar de diferentes maneiras. Né? Então, um clube tão tradicional, tão apaixonante aí como Vitória, o Jair fazendo essa campanha histórica, né, eu já vejo que é histórica, né, pelos times que já ganhou, já venceu, né? E dessa forma ainda com goleada em casa, sem dúvida fica mais gostoso. Né?
9: Estamos chegando ao final da sua participação aqui na nossa área, o Arthur. Eu gosto muito do seu trabalho, torço muito para a seleção brasileira na próxima Copa do Mundo e tenho uma convicção que acho interessante, não só em relação ao seu trabalho, mas em relação ao seu futuro. Gosto muito da ideia de um dia poder te encontrar, eu trabalhando ainda, e você trabalhando no futebol masculino. Nada contra, muito pelo contrário, você vai ter uma missão gigantesca, que é conduzir uma seleção brasileira no melhor momento da vida da seleção brasileira, uma Copa do Mundo disputada no Brasil. É uma responsabilidade gigantesca e eu não tenho dúvida que você está à altura dela. Mas depois dessa Copa, eu te vejo trabalhando numa grande equipe do futebol masculino. Temos esse caminho?
10: Temos, Elias. Isso eu já declarei, né? Uma meta minha. Eu tenho muitos anos, né, dedicado ao futebol feminino. Vejo que as coisas foram acontecendo de forma especial. Essa Copa do Mundo ter sido definida aqui no nosso país, né? Independente do resultado, a gente... Acho que eu não digo logo depois da Copa, né? Mas não devo demorar muito para treinar uma equipe masculina. Quero treinar uma equipe aqui dentro do país. Acho que posso contribuir para o futebol masculino, assim como contribuir muito para o futebol feminino. Eu me vejo pronto para isso, para assumir um trabalho, ser campeão e vencer também no futebol masculino.
9: Vamos matar saudades do Arthur Elias, técnico do Corinthians. Opa. Segura.
12: Arquivo Vivo.
13: E tem pênalti para o Corinthians. Vem Adriana, partiu pela direita! Na correria, tentou limpar, passou bem pela marcação, cruzamento, Portilho de cabeça! Gol do Corinthians! Enquanto vem Jennifer contra a Amanda!
9: É isso aí, matando saudades. Primeiro, matando saudades do Arthur comandando o Corinthians, esse grande time do Corinthians, 16 títulos conquistados por ele em quase 8 anos de trabalho. Matando saudades da Isabelle Moraes, que era nossa narradora aqui no Grupo Bandeirantes e que hoje está no Grupo Globo. Grande prazer em ouvi-la também tá no Grupo Globo, emprestando seu talento ao grande grupo que é o Grupo Globo. Mas mais do que tudo, Arthur, torcendo muito, eu sou pé quente, então tenho convicção que o seu trabalho vai continuar a ser grandioso e o mais importante, amém, que ele seja virtuoso e que a gente possa ter o merecimento de chegar ao grande resultado, que é a nossa maior expectativa, mas tendo merecimento para isso. Muito obrigado, viu?
10: Obrigado você, Elias. Sempre um prazer aí bater um papo com você, participar, tá? Conte comigo e podem ter certeza que a gente trabalha muito todos os dias para que a seleção feminina possa fazer uma grande Copa e conquiste esse título tão desejado e merecido, mas tem muito trabalho até lá, né? Então vamos junto e obrigado pelo convite mais uma vez.
9: Ótimo que você esteja por aqui, né? 12 horas e mais 49 minutos. A partir de agora vamos girar muito mais o futebol brasileiro. Alô, Pedro Coin, seja bem-vindo, boa tarde.
12: Alô, Elia! Boa tarde! Que isso, presença ilustre hoje no nosso estúdio. É hora de girar! Fim das oitavas de final da Copa do Brasil. Já temos os 8 clubes classificados às quartas, hein? E ó, tem muita chance, mas muita chance da gente ter um clássico aí na próxima fase. Os 8 times classificados então às quartas de final são: Internacional, Vitória, Vasco da Gama, Palmeiras, Grêmio, Cruzeiro, Santos e Atlético Mineiro. Se você prestou um pouquinho de atenção no que eu falei, você percebeu. A gente pode ter aí um Santos e Palmeiras, um Cruzeiro e Galo, Grenal. Tem muito clássico que pode aparecer na próxima rodada. Sorteio na próxima terça às 11 horas da manhã. Agora, vamos falar daquilo que vai acontecer no próximo fim de semana. O Campeonato Brasileiro, o nosso tão amado Brasileirão, voltou. Neste sabadão, com transmissão da sua... Grêmio e São Paulo jogam em Porto Alegre às 4 horas da tarde. Um pouquinho depois, às 6h30, tem Remo e Atlético e mais duas partidaças. Às 8h30, duelo de dois clubes verdes, Coritiba e Chapecoense. E às 9 horas, fechando o sabadão, clássico carioca, o Botafogo recebe a equipe do Flu. E no domingo, são 6 partidaças. Às 11 horas da manhã, Cruzeiro e Mirassol. Às 4, com transmissão da sua Bandeirantes, tem Palmeiras e Internacional. Neste mesmo horário, o Bahia recebe a equipe do Vasco. Às 6h30, 2 jogos. Tem Santos e Atlético Paranaense. E com transmissão do YouTube da Bandeirantes, tem Bragantino e Corinthians. E fechando o domingão de muito futebol brasileiro, de campeonato, Série A, tem duelo de rubro-negros. O Flamengo encara a equipe do Vitória. E você já sabe que para ficar por dentro de tudo, tudo, tudo que o Brasileirão e a Copa do Brasil tem a oferecer, só tem um lugar. Até porque...
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3: O Palmeiras acertou a contratação da zagueira Antônia Silva, que vem do Real Madrid como reforço do Verdão até o final da temporada. Pela seleção brasileira, ela foi campeã da Copa América 2 vezes, participou da Copa Feminina de 2023 e foi medalha de prata nos Jogos Olímpicos de Paris em 2024. Falando dos jogos aí do final de semana, o Palmeiras tem confronto com a Ferroviária no sábado. O São Paulo pega o Bragantino e o Corinthians encara o Santos, ambas as 2 últimas partidas no domingo, Dia dos Pais.
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4: É isso, chegando ao final de mais um Nossa Área para você. Boa tarde, fiquem com Deus e boa sorte.
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6: Olá, minha gente querida. Muito boa tarde para todos vocês, felizmente ligados aqui na Bandeirantes. Começa mais um Bora Brasil e um Bora Brasil depois da segunda, terça, quarta, quinta, é claro, naquele estilo.

0: Aí, agora
1: Sextou.
0: Sim.
1: Bora, bora, Brasil. Que alegria, minha gente. Que bom saber que você tá conosco, que você tá ligado, que você tá ligada, que todos seguirão com a gente, muito provavelmente, até quase o final do jornal, ou até o final e depois, ó, melhor ainda, já vai emendar e seguir na nossa programação. Espetáculo de programação feita para você, com muito carinho e muita responsabilidade. Uma sexta-feira que

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1: E simultaneamente para mais 13 estados. É o Grupo Bandeirantes de Comunicação em todos os cantos do Brasil, acompanhando atentamente e participando ativamente desse momento importante para todos nós. O momento em que a gente precisa conhecer mais em quem a gente vai votar, né? Não é só ir no oba-oba, já ir em pesquisa, ah, vou votar naquele que tá na frente para eu não perder o meu voto.
0: Ah, é.
1: Nossa, isso aí me incomoda pra caramba. A gente não pode fazer isso, principalmente nos dias atuais em que todos nós temos muita informação e sabemos muito bem que o nosso voto, independente de qualquer coisa, ele é extremamente importante. E mais importante do que qualquer coisa é você valorizar o seu voto. E você valoriza sabendo votar. E você só sabe votar conhecendo bem quem você está escolhendo. Então é aí que entra a participação de um grupo, muito bem capitaneado pela família Saad, que passa também pelo Fernando Mitre, quando falamos de debate, e que avança para Rodolfo Schneider, Andressa Guaraná e todas as outras pessoas que estão ali no organograma, mesmo um pouco mais acima, um pouco mais abaixo, participando ativamente desse momento crítico, eu posso dizer assim, porque não deixa de ser um momento crítico, mas um momento importante para todo mundo, porque é através das mudanças ou continuidades que nós criamos e moldamos a política do nosso país. A política nacional, a política regional, então tudo isso está na mão da gente.
0: É isso, Joel, e eu costumo, até falei isso um pouquinho mais cedo, quando eu fui gravar aqui uma chamada para a rádio, né? É no debate que a gente vai conhecer quem esses candidatos de fato são, o quanto eles estão preparados para rebater acusações, porque isso vai acontecer, como é que eles vão expor os planos de governo deles, porque eles que têm que vender esse peixe, o que eles têm de intenção para o estado de São Paulo, o que eles têm de propostas para aquilo que está no dia a dia da população. Quer saber? Segurança pública, por exemplo, né? A gente já falou em várias pesquisas em que a questão da segurança pública, da falta dela, da violência, aparece como a principal preocupação da população, acima de outros medos que até então eram o primeiro da lista, como a questão financeira, a dificuldade em pagar as contas. E a gente está falando da segurança pública no topo dessa tabela, porque é algo que está no dia a dia de todos nós. Todos nós, quando vamos para as ruas, temos medo. Você tira o relógio. Eu não vou com a mesma coisa, mesma bolsa que eu uso para o trabalho, não é a bolsa que eu ando a pé na rua. E por aí vai.
1: Eu paro em frente à igreja para pegar o Joelzinho e aí eu deixo tudo no carro. Tudo. Deixo lá, tranco, vou lá, pego o garoto e volta. Olha que loucura, né?
0: Pra ninguém ver na rua o que você pode estar expondo.
1: Anel, relógio,
0: aliança,
1: pulseira,
0: lógico, lógico. Então, a segurança pública é prioritariamente responsabilidade dos governos estaduais. É. As prefeituras contribuem de alguma maneira, mas é governo estadual, é polícia. O que vai ser feito? Tudo isso é óbvio que vai estar lá no debate no domingo, vai ser questionado e a gente espera que os candidatos apresentem propostas interessantes.
1: Violência contra a mulher,
0: por
1: continua
0: exemplo,
1: uma coisa ridícula.
0: Vamos falar sobre isso.
1: Você tomou conhecimento do caso de Pitanga?
0: Pitanga?
1: Pitanga. Óbvio que você sabe. Aquele do sinal, que a mulher fez o sinal e tal. Mas você tomou conhecimento do desdobramento
0: não,
1: de ontem?
0: Uh-uh.
1: Cara, sorte sua. Sorte sua. Porque ontem ali já era o quê? Umas 6 horas. A Débora, nossa diretora lá do Brasil Gente, a minha diretora, ela me informou. Falou, aconte-

0: aconteceu isso e isso. Eu falei, não, não é possível. Isso aí, não é possível que foi assim. Falou, é. Pode entrar na parada que a gente tem material. Eu explico rapidamente pra você. Sei que você tá fazendo pesquisa aí.
1: Fale,
0: mas,
1: fale.
0: Mas, gente, a mulher, ela foi atacada pelo ex-companheiro. O ex-companheiro foi na casa dela, bateu nela pra caramba, com um pedaço de pau e tudo mais.
1: Lá no Paraná,
0: aí,
1: né?
0: Aí tava isso, Pitanga, em Pitanga,
1: no Paraná.
0: Aí a forçou a ir à casa do atual dela. Os dois estavam caminhando na rua. Ele e ela, depois de agredi-la. E ela fazendo os sinais no meio da rua. Alguém viu.
1: Qual que é o sinal? É colocar o dedão no meio da palma da mão e fechar os outros quatro dedos por cima. Ela, apertar o dedão.
0: Ela assim. Ficava abrindo e fechando.
1: Esse é o sinal de socorro da mulher.
0: Isso. Aí um carro com três caras passava na hora ali, o cara viu e falou, opa, essa mulher tá em risco. Aí os três pararam e foram pra cima do cara. Pô, folgado, o que é isso? Tá batendo na mulher? Deram uma intimada feia no cara. Uhum. Devem ter dado uns tapas nele e tal. Chamaram a polícia. O cara foi preso. Olha que coisa importante ali, a atenção das outras pessoas, né? Prendeu o cara. Em menos de 24 horas, o cara foi solto.
1: Ah, pelo amor de Deus.
0: Ele foi solto, foi até a casa dela, destruiu a casa dela. Arrebentou com a casa da mulher.
1: E
0: quebrou
1: tá
0: o carrinho
1: agora,
0: dela, né? Arrebentou. Agora ele foi preso.
1: Foi preso
0: mas,
1: de
0: assim,
1: novo.
0: Mas assim, foi preso. Mas essa mulher só não morreu por um detalhe. Porque a fúria que ele tava em destruir a casa dela... Se ele a encontra, ele a mata.
1: Então
0: gente, é uma loucura.
1: Porque se fosse depender da justiça, Nossa Senhora, ele estava perdida, né?
0: Claro, aqui a gente não se cansa de entregar muitas oportunidades para o criminoso cometer o crime. Sabe, o crime, ele acontece não somente pelo fato do bandido estar ali e se deparar com a situação, mas ele acontece também pela forma permissiva com que a gente trata casos e mais casos. Esse é um deles. Porque se ele não tem a chance de destruir a casa da mulher, e não deveria ter tido essa chance, ele deveria estar na cadeia. Depois de fazer o que ele fez com a mulher, quase matá-la, bater pra caramba nela, ele tinha que ter ficado preso por um tempo considerável. Ele não teria essa chance de sair e destruir a casa dessa mulher e quase matá-la. Só não matou porque não a encontrou. Então, assim, nós, enquanto a gente não botar na cabeça e precisa-se interromper o ciclo das coisas, o ciclo da violência, nós vamos estar só remediando, prendendo o cara que matou a mulher. E aí, fala pra mim, adianta? Esse é excepcional, é essencial prender o sujeito que comete um homicídio ou um feminicídio. Mas o grande lance é impedir, gente, que determinadas situações cheguem a esse ponto. E a gente tem, porque o que vale mais é a vida, não é? Você, quando interrompe o ciclo, você deixou uma mulher viva, uma pessoa viva, salva, para ter continuidade, para continuar a vida dela ali. Mas não, a gente só fica remediando, cara. Não vai adiantar nada a gente seguir discutindo esse tipo de questão enquanto a justiça não entrar nessa parada, enquanto a polícia não entrar na discussão. Que aí sim nós teremos segurança em denunciar a mulher que apanha dentro de casa. Nós teremos segurança em colocar um sujeito covarde na cadeia, segurança no sentido de saber que ele vai continuar ali na cadeia.
1: Exatamente.
0: Por muito tempo, pensando naquilo que ele fez e talvez saindo diferente do que ele entrou ali. Porque se ele fica menos de 24 horas guardado, preso, ele entende ou ele não entende que aquilo foi muito grave. Ele sai e vai fazer a mesma coisa. Ele fala, pô, valeu a pena. Então eu vou sair, vou arrebentar a casa daquela mulher, eu fico mais 24 horas aqui.
1: E acabou.
0: Né? Aí até ele ir matar a mulher mesmo.
1: E aí...
0: E o cara, acabou. Quando ele tá disposto a matar, a cometer o feminicídio, é difícil tirar da cabeça dele.
1: Tem que, né, prender.
0: É aí que entra a força do Estado em manter o cara na cadeia. Você viu o cara lá do Belenzinho, né?
1: Não, a gente vai falar sobre esse caso
0: então,
1: hoje.
0: Não vou nem me antecipar a ele.
1: A gente vai falar.
0: Aí você vê que nível que chega uma pessoa surtada e determinada, infelizmente, a fazer tal coisa.
1: Pois é, e é assunto que a gente não tem dúvida que vai estar presente nesse debate do domingo. Torço por isso, inclusive. Vamos aproveitar aí para os destaques então, Joel? Bora nessa. O interior do estado e Santos registram vento forte com rajada acima de 100 km por hora por enquanto, sem vítimas. A previsão de do ciclone bomba fez 4 cidades do litoral suspenderem aulas. Caraguatatuba, Ubatuba, Bertioga e Itanhaém. Na capital, o tempo virou e a temperatura ficou mais amena. Trânsito travado na Marginal do Pinheiro e sentido Cebolão, entre a Avenida dos Bandeirantes e a Ponte Cidade Jardim. A Regis Bittencourt segue travada na direção de São Paulo desde o começo do dia por causa de um acidente na altura do Rodoanel. Sobe para 23 o número de casos de sarampo em São Paulo e a procura pela vacina nos postos aumenta. A reportagem da Bandeirantes registrou filas durante a manhã no centro da capital. No dia em que a Lei Maria da Penha completa 20 anos, um cenário preocupante. As prisões em flagrante por violência doméstica aumentaram 25% em São Paulo no primeiro semestre, com quase 11 mil pessoas detidas. 2 mulheres foram atacadas nas últimas horas. Uma delas morta a facadas na frente dos filhos no Belenzinho. A outra tomou um tiro na cabeça nesta manhã, disparado pelo ex-marido, que se disfarçou de gari para se aproximar da mulher sem chamar a atenção. A justiça pede a prisão de um homem visto com um advogado morto na Vila Madalena. A suspeita é de que Pedro Eli Cordeiro tenha sido vítima de um golpe de Boa Noite Cinderela. A Artesp aprova a separação dos trens de carga dos de passageiros no trem Intercidades na linha 7 Rubi. O consórcio também deverá ampliar a estação Água Branca. O metrô terá operação 24 horas, de sábado para domingo. As linhas 1 azul, 2 verde, 3 vermelho e 15 prata vão funcionar sem interrupção. A CETEM implanta a mão única na rua Professor Antônio Pinto de Carvalho para a Avenida Engenheiro Eiras Garcia, no Rio Pequeno, região ali do Butantã. A mudança começa a valer amanhã.
0: É isso aí, minha gente. Agradecendo a cada um de vocês pelo prestígio, por ter prestigiado a semana inteira o Bora Brasil. E ainda tá com a gente aqui. Que legal, viu? Que bacana.
1: Que bom.
0: 011-999-048756, o número para você usar mesmo e abusar, sabe? Grava sua mensagem. Às vezes você grava uma mensagem muito longa e ela não entra no nosso radar. Grava uma mensagem mais curta, e a chance acaba aumentando e muito da gente ter o prazer de te ouvir. Então, no 11-999-048756, a gente recebe elogio, crítica, a gente recebe uma interação aleatória. É aquele jeito da gente bater um bom papo, não é, Ana?
1: Isso, pode dar parabéns pra gente, inclusive. Hoje é dia do maratonista. Desculpa.
0: Parabéns, Ana Paula.
1: Não estou
0: Rodrigues.
1: Humilde hoje.
0: Parabéns para você, queridona.
1: Vamos lá.
0: Parabéns às pessoas que cumprem com esse desafio de correrem mais de 40 quilômetros.
1: 42.
0: 42? Não
1: 42.
0: É 1, alguma coisa?
1: Não, é 40, 42.
0: 42
1: quilômetros. Tem uns metrinhos aí depois, tá tudo bem.
0: É muita corrida. Parabéns a quem tem essa condição física e mental de chegar a esse nível.
1: Tudo
0: muito legal.
1: Tudo doido da cabeça. É. Tudo dodói da cabeça, nós somos. Vamos lá para Santos. A ventania por lá já chegou. Aqui no Morumbi, as árvores
0: falando
1: estão
0: paradinhas. Falando em
1: maratona, né? O quê?
0: Vamos lá para Santos. Doutor Evaldo Stanislau.
1: Que é maratonista,
0: maratonista,
1: inclusive.
0: Um abraço para ele. Faz tempo que não falo com um amigo. Parabéns pelo trabalho de sempre, doutor Evaldo. E parabéns por tudo, né? Pela ideia de vida, por se predispor a ajudar as pessoas, como todos os médicos, ou quase todos os médicos fazem.
1: Ele é
0: abraço
1: médico de verdade.
0: Exatamente.
1: Médico de verdade. Ó, aqui no Morumbi, as árvores estão paradinhas do lado aqui da Band, né? Mas o céu tá bem nublado, já ventou, mas bem pouco. Bem diferente do que a gente já teve no litoral. Cidades suspenderam aulas de maneira preventiva. A Rafaela Ferreira tá aqui com a gente para falar sobre isso. Como é que tá a situação por aí? Mais cedo teve balsa parada, porto fechado. Qual que é a situação agora, Rafaela, boa tarde.
0: Oi, amiga, bem-vinda.
2: Boa tarde, meus amigos. Boa tarde, ouvintes do Bora Brasil. Neste momento, a situação é muito mais tranquila, tanto que pelas ruas a gente já não vê mais aquelas árvores balançando, mas de manhã os ventos chegaram a 109 km por hora, às 6h39 da manhã, de acordo com a estação meteorológica da Praticagem de Santos. E aqui também teve uma queda de árvore grande. Uma árvore caiu em cima de um carro no bairro do Boqueirão e as equipes da prefeitura estão trabalhando para poder retirar essa árvore. Além disso, Teve também quedas de árvore em Guarujá. Uma grande árvore bloqueou o tráfego de veículos no Morrinhos, um bairro bem populoso, e o pessoal teve dificuldades para ir e voltar ali das atividades por conta justamente dessa questão. Em outras cidades da nossa região, nós tivemos também queda de árvore, inclusive uma na Rio Santos, ali onde os motoristas pegam para ir para Bertioga, ali no quilômetro 214, teve uma árvore que caiu logo cedo, o trecho foi liberado uma hora depois, porém teve esse registro da árvore. Agradecer até pelas imagens cedidas. Em relação à rotina das pessoas, como vocês falaram, teve aulas suspensas. Em Bertioga, a prefeitura decidiu suspender hoje as aulas durante todo o dia e neste final de semana as atividades culturais e esportivas. Já em Itanhaém e Peruíbe, as aulas foram suspensas, em Peruíbe somente no período da manhã. Você comentou, Ana, a respeito da travessia, as balsas e barcas foram interrompidas ali pela manhã, durante uma hora e meia, duas horas, retomaram e neste momento o serviço segue operando normalmente. O canal do Porto de Santos, o maior porto do país, ficou paralisado por cerca de 3 horas. E se contar as paralisações desde o ano passado, já foram mais de 130 horas que o porto ficou parado com as atividades suspensas, justamente por conta aí dos ventos ou da neblina, por condições adversas. Mas, nesse momento, a situação está mais tranquila nas cidades da região. As equipes de defesa civil estão trabalhando justamente para fazer esse trabalho de retirada de galhos de árvores, também de ajuda ali para os moradores que precisam. E as concessionárias de energia que atendem a Baixada Santista disseram que não houve problemas no fornecimento de energia e que colaboraram com as equipes da prefeitura em relação à retirada dessas árvores que caíram. Inclusive, teve um poste também que caiu logo cedo, mas já foi removido em Guarujá. E Ana, um parabéns especial para você que é maratonista. Santos é considerado uma das cidades mais esportivas do país, com cerca de 400 eventos. E eu nunca narrei uma maratona, sou locutora esportiva e correr, eu só vibro e torço por atletas como você, doutor Evaldo e tantos outros que merecem os nossos aplausos no dia de hoje.
1: Eu já vi foto sua narrando corrida de rua, tá precisando narrar e correr, né não, Joel? Eu acho, pega uma prova menor aí, a gente marca e faz junto, pô, pra
0: que
1: começar
0: legal,
1: a ser estimulada.
0: Rafael.
2: Olha, vou aceitar o seu convite. O meu namorado, às vezes, ele vai correr. Ele é mais o auxiliar da locutora do que o corredor, que às vezes ele está com preguiça. Mas ele também corre e eu vou aceitar. Vamos aí fazer um grupo da Rádio Bandeirantes, porque tem uma prova do... Depois eu te conto.
1: Boa, fechado. A gente vai fazer essa prova junto aí.
0: Abraço,
1: combinamos.
0: Rafaela. Obrigado,
1: abraço,
0: bom
1: obrigada.
0: Final de semana, viu?
2: Obrigada, um beijo para vocês.
0: Beijo,
2: semana
0: bem.
1: E como que Santos não ia ser uma cidade tão esportiva, né?
0: Convida pra isso,
1: demais,
0: né?
1: Planinha, claro que tem algumas coisas diferentes, tem morros que você consegue subir pra fazer, fazer treino e tal, mas ali, com aquela qualidade de ar, né? Com a possibilidade de correr ali naquela, perto ali da ciclovia, na calçada, ou até mesmo na areia, né? Pra quem gosta mais de correr na areia. Aí não tem como, é um convite mesmo você tá perto assim do mar, da natureza.
0: Não é à toa que é uma das cidades que mais recebem pessoas que em uma outra fase da vida tomam a decisão de viver lá.
1: Uhum.
0: Né? Tem gente
1: Exatamente.
0: Que vive a vida inteira tudo quanto é canto. Aí chega um período lá que tá mais madura e tal, fala, pô, eu vou me mudar pra Santos. Quantos de vocês e quantas de vocês que estão nos ouvindo agora estão nessa situação? Viveram em tantas outras partes do Brasil, aí chegou essa fase agora, falou, pô, eu vou morar em Santos, eu vou viver em Santos.
1: Vou viver na praia.
0: Todo dia tem essa oportunidade única de olhar para o mar, de respirar essa brisa,
1: ai, que delícia,
0: de viver uma cidade litorânea de forma intensa.
1: O negócio, né? É que quando venta, venta muito.
0: Então parabéns a todos
1: demais.
0: Vocês de Santos agora que estão nos... ouvindo, parabéns mesmo, parabenizar pela qualidade de vida, tudo muito bom, tudo muito gostoso, né?
1: Bom demais.
0: Bom demais.
1: Você falou do Dr. Evaldo, vez ou outra eu recebo foto dele aqui, ele vai treinar às vezes 4h30 da manhã, 5h da manhã, que é a hora que dá, né? Depois é paciente atrás de paciente, não tem condição, mas ali na praia o convite é irresistível, qualquer horário vale a pena.
0: Agora, voltando à condição do tempo, ontem o Capitão Maxwell, ele disse que esse período de vento de hoje, em relação à semana passada, ele seria mais extenso. Porque na semana passada foi um negócio abrupto.
1: Foi.
0: Você se lembra.
1: Foi, chegou, mais ou menos nesse horário.
0: Chegou, ventou, destruiu e foi embora.
1: Foi.
0: 30, 40 minutos ali de uma ventania destruidora, destrutiva, foi, né? E agora parece que não. Agora esse vento ele ficará durante um período mais extenso. E eu não sei se ele está diluído, por ser um período mais extenso, ou se em alguns momentos nós teremos situações de intensificação de vento, sabe?
1: A gente teve algumas rajadas,
0: né? De todo modo,
1: né?
0: Eu acho que é bom ainda manter uma cautela.
1: Claro.
0: Acho que não é bom ainda abraçar aquela ideia. Já foi o que tinha que ser, tá? Vamos esperar um pouquinho mais.
1: Tá certo. É isso mesmo. A gente volta a falar sobre a ventania daqui a pouco. Vamos antes conversar com a Júlia Sarmento. Ela está aqui com a gente, Joel, com novidades em relação à morte daquele advogado que era do Rio de Janeiro, veio para São Paulo, foi encontrado morto aqui depois de dias de procura pela família, né? Que estava muito desesperada. E infelizmente ele foi encontrado sem vida. A principal suspeita é de que ele tenha sido vítima de um Boa Noite Cinderela. E a gente já tem uma prisão aí do caso, né, Júlia? Tudo bem?
0: Boa tarde. Oi, Júlia. A suspeita é que haja uma quadrilha atuando lá na região da Vila Madalena, né?
2: Exatamente. Joel, Ana, muito boa tarde para vocês. Boa tarde para quem acompanha a programação. Nesse momento, Joel, é essa suspeita, né, de que este homem que está sendo procurado já tenha o mandado de prisão temporária expedido, que é o Wagner, né, da Silva, de 33 anos, a suspeita é que ele faça parte de uma quadrilha aí que aplique golpes de Boa Noite Cinderela na região da Vila Madalena. E aí o que chama atenção, Joel, falando desse homem, né, especificamente, que está sendo procurado, existe já um antecedente, né, na polícia. A gente teve acesso, né, o Brasil Gente teve acesso ao boletim de ocorrência de uma situação que aconteceu em 2023, quando, naquele momento, este homem, o Wagner, ele trabalhava como vendedor ambulante de bebidas ali na Vila Madalena, e ele foi acusado ali de furto. Um homem registrou um boletim de ocorrência dizendo que estava bebendo ali na Vila Madalena e que, nesse momento, na saída ali, teria passado mal, teria sentido embriagado e que, ao tomar a consciência novamente, tinha percebido que o celular e o relógio já não estavam mais com ele. Aconteceu um outro furto nesse mesmo dia e aí a polícia acabou levando o Wagner e uma outra pessoa para a delegacia. Essa primeira vítima, quando chegou na delegacia, reconheceu o Wagner e os itens dele foram encontrados com este homem. Então, traz aí o histórico deste homem que chegou a ficar preso por furto e no ano passado também teve um registro de ameaça e perseguição por parte da ex-namorada. E essa situação da Vila Madalena já constrói aí um histórico de que pode ser, claro que a polícia vai investigar, a gente não pode afirmar, mas que pode ser que este homem já viesse aplicando golpes como este ali naquela região. O que fica claro nesse momento é que a polícia continua aguardando o resultado do laudo toxicológico do Pedro para poder saber exatamente, né, o que que ele acabou ingerindo, o que que foi colocado ali na bebida dele para que ele tivesse, infelizmente, né, não resistido ali à situação. E o que a gente tem também nesse momento é que o resultado microscópico não foi conclusivo, por isso a necessidade de aguardar o resultado de mais um laudo aí para que essas investigações continuem. E aí a gente tem um detalhe também que a polícia continua à procura de possíveis outros integrantes dessa quadrilha, como o Joel trouxe, já que existe, né, informação de que uma mulher teria utilizado, tentado, né, utilizar o cartão do Pedro ali enquanto ele recebia atendimentos na Vila Madalena. Uma mulher teria tentado sacar dinheiro na região ali da Avenida Paulista, no centro de São Paulo. Então, a polícia, nesse momento, se empenha em procurar o Wagner, que está sendo aí esse homem, que é aquele que aparece de boné branco nas imagens, e segue também investigando para, quem sabe, descobrir quem são essas outras pessoas que podem ter ajudado aí na realização deste golpe.
1: Valeu, Júlia. Júlia Sarmento aqui com a gente. Bom trabalho para você.
0: Tchau, Júlia. Até mais tarde.
2: Obrigada, pelo.
1: Até mais. Infelizmente, é isso aí, né? Você sai para fazer uma amizade, se divertir, tomar uma cerveja.
0: Não, em um lugar altamente convidativo para isso.
1: Pois é,
0: né?
1: Vila Madalena e tudo mais. Os caras não escolheram atuar ali à toa, né?
0: Imagina o que esse doutor deve ter pensado. Ele é do Rio de Janeiro, né? Falou, pô, lá no Rio é muito comum esse negócio de Boa Noite Cinderela, nos quiosques da praia, naquele ambiente e tal. Eu tô aqui em São Paulo, um lugar relativamente seguro, quando falamos desse ponto. Tô na Vila Madalena e tal. Aí ele começa a se envolver com uma pessoa que vai até colocar um negócio no copo dele. E tem uma imagem que mostra esse cara que é o procurado pela polícia colocando provavelmente algum comprimido de algum sedativo no copo que ele usou logo depois. Então, gente, sempre a gente teve que ter esse tipo de preocupação. Hoje, então, nem se fala. Esse negócio de você confiar em quem você não conhece. E confiar é você deixar o seu copo ali no banheiro. Quando você volta, a bebida já está batizada. Você vai tomar alguma coisa, tenha sempre o controle, sabe? Controle absoluto. A pessoa abrindo na sua frente, você não deixando um segundo aquela bebida distante de
1: si. Vai no banheiro, leva junto.
0: Nossa, eu já vi uma pessoa que ficou comigo um final de semana inteiro, a gente gravando. A pessoa ficou 2 dias grogue por causa desse Boa Noite Cinderela. Uma coisa impressionante, assim. A gente estava num bar, aí esse meu amigo foi sedado.
1: Caramba.
0: Eu, sorte que eu não fui. Aí ele foi sedado e ele começou a ficar muito bêbado. Falei, pô, vamos embora, né?
1: Uhum.
0: E ele não era de ficar bêbado. Aí o cara ficou louco, bêbado, bêbado, bêbado, mole. Fomos pra casa, no lugar que a gente tava hospedado lá. Aí eu tirei ele do carro e coloquei ele no quarto. No outro dia, eu fui acordá-lo pra gente trabalhar, ele tava grogue ainda. Grogue, grogue, grogue. Ficou assim um tempão desse jeito. Demorou muito pra curar mesmo. E aquele período todo, ele viveu praticamente uma amnésia. É impressionante isso aí. A pessoa fica totalmente vulnerável, absolutamente uhum. vulnerável. E para evoluir para uma sedação muito intensa e morte, depende ali da quantidade do produto que o bandido colocou na bebida.
1: Ou a combinação. A pessoa está tomando algum outro remédio, rola uma combinação no corpo, o corpo não aguenta. Pronto. Tá
0: exatamente.
1: Aí, tá aí a morte acontecendo.
0: E do mesmo jeito que tem o tráfico de drogas em si, cocaína, maconha, essas drogas que a gente conhece e ouve falar, tem o tráfico das substâncias que são utilizadas para isso também.
1: Remédio para dormir. Esses remédios são uma pancada, né? Terrível. Vamos lá. Os ouvintes estão mandando mensagens aqui pra gente.
3: Boa tarde, Cotaide, Aninha, Joel. Aliás, eu vou dar uma de Joel. Bateu uma ventania aqui na Praia Grande, que a gente não conseguia dormir no final da madrugada, só nos restou acordar e namorar. Marcelo Parreira de Santos, sextou, casal 50 na área.
0: Boa demais.
1: Tá bom.
0: Onde que eu entro aí, hein?
1: É porque eu acho que é o tipo de comentário que você faria.
0: Onde
1: que eu entro?
0: Ah, entendi. Ele acordou e foi pros finalmente.
1: Você viu que o Joel tava pensando
0: agora
1: na parte prática da coisa já.
0: Não,
1: né?
0: Agora eu entendi.
1: Onde que eu entro?
0: Você acordou e deu uma. Entendi.
1: Que isso, gente.
0: Abraço, meu irmãozinho.
1: Boa tarde, Joel, pelo amor de Deus.
0: Abraço,
4: boa
0: queridão.
4: Tarde, Ana e Joel. Aqui na ponte do Morumbi, embaixo da ponte do Morumbi, tem um foco de incêndio aí. Precisa tomar providência, senão alastra. Aí já viu o caos que vai ser em São Paulo, né? Se prejudicar. Se continuar pegando fogo.
1: Valeu, obrigada.
0: Abraço,
1: pela mensagem.
0: Amiga.
1: Atenção aí, mais informação agora da Marginal do Tietê.
5: Oi, Joel, Ana, boa tarde. Aqui
0: Oi.
5: É o José Marques, Maciel do Jaraguá. Eu tô na Marginal Tietê, uns 500 metros antes de chegar na ponte da Vila Guilherme, sentido Ayrton Senna, tem um acidente com um carro, um HR, com esse carro aí, na foto. Ele tá atravessado na pista, então o trânsito tá bem ruim. Quem puder, evite, porque tá muito trânsito, muito ruim o acesso aí da Marginal sentido Ayrton Senna.
0: Obrigado, amigo.
1: Valeu, tá mesmo. A Tietê tá muito ruim sentido Ayrton Senna, pior agora por causa desse acidente.
6: Boa tarde, Ana Paula e Joel.
0: Oi.
6: Ana Paula, parabéns aí, ó. Maratonista.
1: Obrigada.
6: Hoje é nosso dia.
1: É nóis.
6: Aquilo que ninguém vê, os treinos.
1: É.
6: Só medalha banana.
1: Isso. No caso, muitas bananas, né? Porque, Nossa Boa. Senhora, a fome depois foi avassaladora.
7: Boa tarde, Ana. Boa tarde, Joel.
0: Oi.
7: Boa tarde, a Cutaide aí também. Fagundes Carreteiro aqui do Rio Pequeno.
0: Fagundes.
7: Joel, eu tava ali pra... Descarregando ali em Jaú, ali
0: Rei
7: na rede de fast food. Descarreguei lá, tô retornando para São Paulo. O tempo aqui tá como? Nublado, chuviscando, batendo uma chuvinha grossa de manhã, agora parou, tá bem nublado e encoberto aqui, tá? Passamos ali por Brota, ali, terra do Daniel, e Tirapina, estamos passando por Rio Claro.
0: Um abraço
7: e bom final de semana.
1: E valeu.
7: Um abraço a todos os ouvintes da Rádio Bandeirantes e o pessoal da Martin Brauer. Movemos tudo que importa.
0: Boa, valeu, meu amigo. Tá. Deus abençoe
1: fez
0: sua viagem
1: no
0: aí.
1: Final também, coisa boa.
0: Exatamente. Valeu, abraço.
1: Intervalo.
0: A gente já volta.
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2: Quem segue agora na 9 de julho em direção ao centro encontra dificuldades da Rua Bandeira Paulista até a passagem pela Alameda Franca. Na direção da Marginal Pinheiros, você encontra redução de velocidade no trecho entre a Alameda Lorena e a Avenida São Gabriel. Vale muito mais a pena utilizar o corredor da Avenida Europa, Rua Colombo e Rua Augusta, com melhor condição de tráfego. 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
5: Olá, minha gente, já voltando aqui do intervalo, agradecendo sempre, hoje sempre, a cada um de vocês. Daqui a pouco Guilherme Oliveira com a gente, Luiz Felipe Nunes já a postos. E você aí do outro lado, qual a boa para esse final de semana, hein? Hã? O que, que vocês estão projetando para o final de semana?
6: Eu
5: vai
6: tenho
5: queimar
6: uma
5: carne? Vai queimar uma carne?
6: Eu tenho uma boa.
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5: Aquela vez que eu fiz essa vinheta com a galinha? Você lembra?
6: Eu lembrava.
5: Lembra ou não?
6: A música tão bonita, né? A trilha essa, que há quase quatro décadas acompanha o Grupo Bandeirantes,
5: quatro,
6: né?
5: Quatro décadas de credibilidade e
6: com Joel da
5: Tênia
6: e uma galinha. É isso. Essa é a vida. É. Né? 1h39, Joel da Tênia.
5: Vambora, né?
6: Domingo, você vai pra Goiás.
5: Eu vou, farei o debate lá, mediarei o debate com os candidatos ao governo de Goiás. Aqui... E nós teremos simultaneamente... Em 13 capitais a cobertura.
6: Isso, mais o Distrito Federal, né? Sim. E aqui em São Paulo teremos Luiz Felipe Nunes, também integrando a nossa equipe no fim de semana, na cobertura do encontro entre Fernando Haddad e Tarcísio de Freitas, que estão se preparando já para o debate, né, Luiz?
7: Já se preparando.
6: Boa tarde.
7: Boa tarde para vocês, para todo mundo que nos acompanha aqui na Bandeirantes, inclusive com eventos por parte do... postulante ao cargo, Fernando Haddad, ex-ministro da Fazenda, do Partido dos Trabalhadores, terá uma agenda, um compromisso hoje na Faria Lima com empresários do ramo da saúde, perto das 5h30 da tarde. E amanhã ele iria fazer o lançamento de um plano de governo para a segurança pública. Esse lançamento foi adiado para segunda-feira, o dia posterior ao debate, porque amanhã ele terá um encontro com o atual presidente da República, Luiz Inácio Lula da Silva, e por isso este evento único de Fernando Haddad, com protagonismo somente para ele, foi adiado para a próxima semana. E no domingo fará apenas a preparação para o debate. Muitas horas de estudo, ele já está se preparando, mas tem estes eventos no meio do caminho. Tarcísio de Freitas, atual governador do estado de São Paulo, representando o Partido Republicanos, diminuiu o ritmo das agendas, dos compromissos públicos, justamente para se preparar para o debate. Terá encontros apenas com a própria campanha, com assessores, coordenadores, para os preparativos desta reedição do segundo turno de 2022, justamente na estreia do atual formato de debate que foi implementado pelo Grupo Bandeirantes de Comunicação, e depois as outras emissoras correram atrás para fazer também essa possibilidade de que os participantes possam controlar o próprio tempo e também andar de maneira livre pelo estúdio do Grupo Bandeirantes de Comunicação.
6: Isso é muito legal.
7: O que fez novas estratégias já naquele ano. Dentro do estúdio, lembro que acompanhei os debates tanto para o governo quanto para a presidência, foi uma novidade que as próprias campanhas ainda passaram a tatear. Os primeiros minutos do debate entre Tarcísio de Freitas e Fernando Haddad, os dois ficaram um pouco presos àquele modelo antigo, ficaram parados nas bancadas. E aí Fernando Haddad começa a fazer um deslocamento pelo estúdio, Tarcísio de Freitas acompanha, e as campanhas que estavam ao lado nesta edição do debate passaram a fazer orientações. Então você via os articuladores da campanha mostrando, gesticulando, vem pra cá, vem pra lá, vai pra um lado, vai pro outro. E nos intervalos também isso acontecia. Portanto, é uma novidade do debate 2022, que já é agora um modelo clássico. Conversamos hoje na Bandeirantes com o apresentador do debate em São Paulo, Rodolfo Schneider, que é diretor-geral de jornalismo do Grupo Bandeirantes de Comunicação. Falou sobre também as dificuldades e os traquejos para que os candidatos participem desses debates, porque estamos falando neste domingo, às 8 horas da noite, de 13 capitais mais o Distrito Federal. Vamos acompanhar o que disse Rodolfo Schneider sobre os debates aqui no Grupo Bandeirantes de Comunicação.
8: Cada estado tem uma peculiaridade, te informa aqui, inclusive, é candidato que vai, que não vai, que quer e o partido não vai deixar, e aí vai coligar, não vai coligar, vai fazer chapa, não vai. Enfim, realmente é bem trabalhoso para uma equipe enorme nossa, por todo o Brasil, para realizar. Como vocês sabem muito bem, eles gostam muito, normalmente, de aparecer em campanha, aparecer nas redes sociais com texto pronto, em recortes.
6: Em ambiente confortável, né?
8: Em ambiente confortável, muitas vezes brifado pelo marketing, e esse ambiente, ele é muito mais fácil. Agora, quando você entra, é pego de surpresa com a pergunta, é confrontado com as suas ideias, quando você entra realmente para um debate e você tem ali a possibilidade de responder, mas de receber réplica, tréplica, a gente vai conhecendo muito os candidatos, até mesmo no comportamento, Pedro, na forma como eles se comportam. Isso influencia muito, inclusive, para o eleitor, né?
7: Também recebemos no nosso estúdio Fernando Mitre, que é diretor dos debates há 4 décadas. Ele é um dos maiores responsáveis justamente pelo fato da Bandeirantes ser a primeira a realizar os debates. Foi assim em 1989 e depois seguimos esta tradição. Fernando Mitre falou sobre o debate também no estado de São Paulo, sobre esta campanha, candidatura que acontece. A gente escuta, acompanha agora o que disse Fernando Mitre.
9: Você tem uma repetição, né, um pouco aprimorada das regras do último debate, que é a movimentação dos candidatos, a escolha dos tempos, a administração do tempo e a escolha dos temas. Mas dessa vez você tem uma movimentação de câmera que é diferente. E aí, vendo o debate, você vai ver. A impressão que eu tenho é que no domingo nós vamos chegar ao ponto ótimo dos debates.
6: Ali, até o próximo, que você vai inventar mais coisa, com certeza.
9: Aí eu já não sei, porque esse que vem agora, eu acho que é o seguinte, ele é um modelo que não pode mais ser ignorado por ninguém. Qualquer outra televisão que for fazer um debate tem que levar em consideração o modelo Band, porque nós vamos chegar a um ponto ótimo.
7: Portanto, o debate aqui no estado de São Paulo, em outras 12 capitais mais Distrito Federal, 8 horas da noite, o nosso pré-debate começa às 6 horas da tarde. Você pode acompanhar com imagens no YouTube, nas nossas redes sociais, os melhores momentos. E aqui no Dial, também da Bandeirantes. Pré-debate, depois o debate e um canal livre especial na sequência com uma análise dos melhores momentos e também das situações que ocorreram não só aqui em São Paulo, mas também nos outros estados.
6: Boa. Valeu, Luiz.
5: Ou piores momentos, né?
7: É sempre possível.
6: Sempre possível também.
5: Exatamente.
6: Valeu, Luiz. Obrigado. Valeu.
5: Abraço, Luiz. Bom final de semana para você.
7: A nós.
5: Até domingo. Isso aí, minha gente. 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
5: Grande, Andrei. Muito obrigado, meu irmãozinho. Um abraço.
6: Intervalo.
5: A gente já volta.
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2: Corredor Norte-Sul tem lentidão na direção de Santana, desde a jornalista Roberto Marinho até a Avenida dos Bandeirantes. Depois você volta a reduzir velocidade na passagem pelo Ibirapuera e mais à frente da ligação Leste-Oeste até a Avenida do Estado. Na direção de Interlagos, o motorista encontra dificuldades a partir da passagem pelo Ibirapuera até o acesso ao aeroporto de Congonhas. 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
5: Avenida dos Bandeirantes não é bom caminho na direção do sistema Anchieta Imigrantes. Você reduziu a cidade a partir da Rua Guaraiúva e vai no Andipar até a passagem pela Conde de Monte Alegre. Muito melhor seguir pela jornalista Roberto Marinho e Pedro Bueno, com excelente condição de tráfego. Na direção da Marginal Pinheiros, você reduziu a cidade a partir da Alameda dos Piratinins até a passagem pela Avenida Ibirapuera. 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
6: O primeiro Prêmio Empregabilidade Jovem Bandeirantes CIE reconheceu organizações que mais contribuíram para ampliar as oportunidades de trabalho para jovens brasileiros. O Bradesco foi uma das empresas premiadas. A coordenadora Kelly Cardoso representou a companhia no evento e comemorou o reconhecimento.
7: A gente está muito feliz porque isso realmente é um trabalho de muitas áreas envolvidas dentro de RH, área de pessoas. É um trabalho construído que fortalece a estratégia da organização de desenvolvimento de talentos. Essa é uma pauta estratégica realmente dentro do Bradesco e saber que a gente é reconhecido pelo jovem, por tudo que a gente trabalha meses, anos e proporcionar e a gente chegar aqui e ser reconhecido é muito feliz, está muito gratificante. 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
8: Já de volta aqui, minha gente, com o Bora Brasil. Ainda bem que voltou, porque o papo aqui tava
9: evoluindo, se encaminhando por um lugar perigoso.
8: Tava indo para um lado meio que esquisito, viu?
9: Vamos falar de saúde.
8: Sexta-feira é assim, né?
9: É, melhor falar de sarampo.
8: Ah, é bom. É bom falar do assunto, porque tem vacina aí.
9: É essa
8: a
9: questão.
8: E o sarampo é preocupante pra caramba,
9: cara. O Guilherme Oliveira foi hoje nos postos de saúde de São Paulo, deu uma volta por alguns. E, Gui, muita procura, né? Muita gente atrás da vacina. Boa tarde.
10: Oi, muita procura e isso é bom, né, Ana? Boa tarde pra você, pro Joel, pra quem nos acompanha. No início da manhã, vem informação de desabastecimento ou muita falta ali de vacina em postos de saúde aqui de São Paulo, essa vacina contra o sarampo, mas a prefeitura desmentiu essa notícia. Disse que, na verdade, tem vacina para todo mundo, não há desabastecimento, não há problemas na oferta das vacinas contra o sarampo, né? São duas ali, a de dose zero para crianças de até 11 meses e a outra de 12 meses até 59 anos de idade. O que está acontecendo, sim, é uma falta isolada, uma falta pontual em razão da demanda. Inclusive, a gente passou por algumas UBSs e todas estavam lotadas com fila para vacina, principalmente para a fila do sarampo, até porque há uma força-tarefa por aqui. Então, rapidamente, a gente vai acompanhar agora a palavra do Maurício Serpa, ele que é o secretário adjunto da Secretaria Municipal da Saúde. Ele explica como é que funciona essa distribuição.
11: Pode acontecer faltas pontuais em alguma unidade? Pode, e isso é um bom sinal. Sinal que está tendo uma grande adesão da população, que é o que a gente tem buscado. Mas a reposição desse insumo será feita rapidamente. Ou seja, não tem risco de desabastecimento. Todas as unidades básicas de saúde estão bem abastecidas. Então você busca a unidade, independente do calendário vacinal. Não tem problema se já tomou a dose. A única recomendação, se tomou alguma vacina, principalmente tríplice viral, tem que ter um intervalo de 30 dias para receber a primeira dose.
10: Bom, vamos lá, campanha nacional contra o sarampo, mas há uma força-tarefa nas cidades de São Paulo, São Bernardo e Guarulhos. Só no estado de São Paulo são 23 casos confirmados de sarampo.
8: É, mas eu mandei pro pediatra hoje, por exemplo, do meu filho. Falei, ó, tem campanha, vacinação aí de sarampo e tal, e aí ele toma? Ele falou, ele não, porque ele já tomou recentemente. Então, agora, você que vai para São Paulo e volta com frequência, tem que tomar.
9: Por exemplo, entendeu? É isso. É.
8: Legal consultar o pediatra ou consultar
9: perguntar
8: o funcionário
9: pro seu médico
8: lá da própria UBS.
9: Também, é isso aí. É? Valeu, Gui.
8: Valeu, Guilherme.
10: Uma honra.
8: Boa, honra nossa.
9: Intervalo.
8: A gente já volta.
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5: Lentidão na Avenida Ibirapuera, sentido bairro, desde a saída do Corredor Norte-Sul até a Pedro de Toledo. Depois você encontra um caminho melhor, mas a partir da República do Líbano volta a travar e você encontra dificuldade até a passagem pela estação Eucaliptos do metrô. Na direção do centro, você só reduz velocidade na aproximação com a Pedro de Toledo. 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
5: Avenida Santo Amaro lenta na direção do bairro, desde a Desembargador Valim até a Professor Bahia de Abreu, por conta das obras que acontecem próximo a Hélio Pellegrino. Na direção do centro, tem lentidão da jornalista Roberto Marinho até a Doutor Jesuíno Maciel e mais adiante da Avenida Pavão até a Avenida Hélio Pellegrino. 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
8: A chave está girada, o sinal está aberto para todo o território nacional a partir de agora. Felizmente, muito legal, recebendo mais de vocês, amigos e amigas que se juntam a mim. A Ana Paula Rodrigues.
9: É, eu aqui.
8: E também a ela, Maria Eugênia Kutaiti.
9: Ai, quem mais?
8: Ah, sabe, pá de gente que está com a gente e o sextou, né?

0: aí, semana acabou, hein? Essa foi rápida.
1: Foi, voou mesmo, né? Vamos falar a verdade.
0: Essa foi.
1: Cara, eu tava vendo um videozinho agora da Shakira, música da Copa. Me deu uma saudade.
0: Nossa, demais,
1: nossa,
0: lembra?
1: Nossa, do nada, cara. E tem tão pouco tempo. Ó, olha. Que delícia, né? Bom demais, né?
0: Mas, ó...
1: Não, delícia a música, gente.
0: Mas é, ó, e ano que vem, né, a gente tem Copa aqui no Brasil também.
1: Não só, a Copa também, né?
0: Tem Copa Feminina chegando.
1: Opa.
0: Então a minha camisa do Brasil tá lá guardadinha, dobradinha, porque eu tô na expectativa de usar e usar muito.
1: A Shakira, será que vai fazer a música?
0: Cara,
1: da
0: eu
1: Copa
0: já te
1: também?
0: Falei que eu acho que a Shakira tem que estar em todas as Copas, feminina, masculina, todos os anos é a Shakira. Sabe como foi um tempo na Disney, que era sempre música do Elton John? Todo filme era música do Elton John? Acho que tem que ser a Shakira.
1: Rei
0: toda
1: Leão,
0: Copa é a Shakira. É. Acabou.
1: Eu também acho. É, Copa sem Shakira fica um negócio meio esquisito.
0: É.
1: Igual Claudinho sem bochecha, né?

0: sentiu onde eu tava na hora que o Senna morreu.
1: Ah, do Senna, pelo amor de Deus. Você eu lembro até também? Do cheiro do dia. É.
0: Cara, eu tava num balcão, num balcão de um posto, aqui na Rodovia dos Bandeirantes. Tava voltando pra Ribeirão, que eu vim aqui pra São Paulo numa competição de judô. Aí tava voltando.
1: Uhum.
0: Aí paramos lá, tava tomando um café, alguma coisa assim ali.
1: Não, aí, eu tava vendo a corrida.
0: Café e um salgado, aí pá, eu lembro direitinho.
1: Eu tava vendo Deus. A corrida, eu e meu pai.
0: Que horror,
1: e aí eu saí pra ir no banheiro, e quando eu cheguei no banheiro eu escutei ele gritar, gritou um palavrão. Aí eu gritei de volta, minha mãe também, que foi? Aí ele, o Senna bateu. Era isso. Não dá pra, tem coisa que não dá pra esquecer,
0: dá,
1: né? Que fica aqui tão viva na nossa cabeça.
0: Nossa, Magê, você não tem noção do que o Brasil viveu nesse momento. Acho que você nunca viu nada próximo. Nada, é, nada, nada, nada. Não viu de,
1: não, não
0: de
1: viu.
0: Parar o Brasil.
1: E eu não sei se vai ver.
0: De parar de verdade mesmo. O Brasil inteiro parou. Não tem essa de, foi mais ou menos, não. O país ficou literalmente parado e por muitos dias.
1: Nossa, mas que volta que a gente deu nessa abertura.
0: É,
1: hein?
0: Não, eu fiquei arrepiado agora
1: que
0: de
1: coisa
0: falar.
1: Doida.
0: Imagina quantas pessoas estão nos ouvindo agora que tiveram essa mesma sensação.
1: Estão com a mesma lembrança agora.
0: Exatamente.
1: Veio tudo na cabeça.
0: Claro, não tem nada melhor do que a gente poder fazer um trabalho do jeito que a gente faz aqui. Que é um trabalho, assim, solto, sabe? Um trabalho em que a gente vai se mexendo e se envolvendo com você que tá aí do outro lado.
1: É isso aí.
0: Espero que você tenha sentido isso, porque foi uma sensação tão... Não é que é gostosa.
1: Não, mas
0: foi uma
1: legítima.
0: Sensação interessante, foi real,
1: legítima,
0: Puxa real. Vida.
1: Bom, vamos nessa então. Vamos. Seguir aqui 2:06, destaques dessa próxima hora do Bora Brasil. A Defesa Civil confirma uma morte e 5 feridos causados pelo ciclone bomba no Rio Grande do Sul e a região segue em alerta para mais chuva e ventos. Meteorologistas afirmam que o pior momento do fenômeno no sul do país já passou. A atenção agora está voltada para o sudeste. O ministro Flávio Dino pede que a Polícia Federal investigue emendas PIX. Um relatório do TCU apontou fraudes e prejuízo que pode passar de 55 milhões de reais. O presidente Lula sanciona uma lei que endurece as penas para violência sexual contra crianças e adolescentes. Passa a ser crime a simulação da participação de crianças em material sexual por montagem, adulteração ou deepfake, assim como somente acessar, visualizar ou criar esse tipo de publicação. Julho tem o maior volume de saques da poupança dos últimos 5 meses. As saídas superaram os depósitos em mais de 7 bilhões de reais. Começam hoje as convocações da lista de espera do FIES. O programa oferece neste ano mais de 75 mil vagas em instituições privadas de ensino superior de todo o país. A CBF marca para a próxima terça-feira, às 11 horas, o sorteio das quartas de final da Copa do Brasil. A próxima fase terá uma novidade, que será o impedimento semiautomático. O Campeonato Brasileiro está de volta e o fim de semana tem grandes transmissões aqui na Bandeirantes. Sábado, a partir das 15h30, Grêmio e São Paulo. Domingo, no mesmo horário, Palmeiras e Internacional. Sexta-feira com vento forte em São Paulo e no Rio de Janeiro e mar bastante agitado no litoral das regiões sul e sudeste. Amanhã, uma nova frente fria reforça a chuva em Santa Catarina e no Paraná, enquanto o frio ganha força no sul do país.
0: Começou a dar uma balangada nas árvores ali fora. São Paulo agora temperatura de 23 graus.
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1: Aline Araújo.
3: A tarde desta sexta-feira será marcada por contraste entre as diferentes regiões do país. No sul, o destaque passa a ser a chegada da massa de ar polar, que provoca queda rápida nas temperaturas, principalmente no estado do Rio Grande do Sul. A chuva diminui também no estado, mas ainda continua sobre Santa Catarina e Paraná, onde ainda há risco de temporais isolados, com raios, chuvas fortes e os ventos continuam intensos na região. No sudeste, a frente fria avança sobre São Paulo, favorecendo pancadas de chuvas, principalmente no sul e no leste paulista. Além da chuva, o vento continua ganhando força em áreas do estado, enquanto no Rio de Janeiro permanece com calor, mas sob influência de ventos intensos que podem se aproximar dos 90 km por hora. No restante do país, o destaque continua sendo tempo seco. A umidade relativa do ar permanece baixa em Mato Grosso, Goiás, Distrito Federal, Tocantins e Oeste da Bahia e também em parte de Minas Gerais, com índices variando entre

0: 20% e 30%. Nessas áreas, a recomendação é reforçar a hidratação, evitar exercícios físicos das horas mais quentes do dia e redobrar a atenção com queimadas. Aline Araújo, da Clima Tempo.
1: Valeu, Aline. Muito obrigado, minha amiga. Além de temperatura, água, vocês perceberam aí que o vento ele tem preocupado e muito. Eu gostei de ouvir o que a Ana disse na escalada, de que o pior lá no sul já passou. O que tinha que acontecer, aconteceu. Ontem, em Pedro Osório, teve formação de novo de tornado, e no plural mesmo, foram acho que dois tornados. Não sei se foram dois ou um, mas teve tornado formado por lá. E ainda aqui em São Paulo, eu acho, dentro de tudo que a gente conversou com a Defesa Civil de ontem para hoje, e que ainda conversaremos no decorrer de todo o dia, eu acho que vale a pena manter a precaução até o final do dia.
2: Sim.
1: Não custa nada, gente. Porque do mesmo jeito que nós vimos na semana passada, o vento chegar de uma forma repentina, pode acontecer novamente.
2: A Defesa Civil mandou agora há pouco um levantamento do que a gente teve de rajadas de vento hoje no estado de São Paulo. E o mais forte foi em Santos, 109 quilômetros
1: Nossa,
2: por hora.
1: muita coisa.
2: Mas foi uma rajada rápida. Não foi aquele vento muito forte que levou alguns minutos para passar, como aconteceu na semana passada. Mas ventou forte, 109 quilômetros em Santos, quase 100 em Itanhaém, 74 em Ubatuba e por aí vai. E essa mesma média aí de 100, 110 quilômetros por hora é o que está sendo esperado também para o Rio de Janeiro, que está em estágio de atenção. É para lá que a gente vai com a Yasmin Bachur, que está aqui com a gente. Tudo bem por aí, Yasmin? Boa
1: Oi,
2: tarde.
1: Yasmin, querida, bem-vinda.
3: Oi, Ana. Oi, Joel. Tudo bem? Boa tarde para
2: Bem.
3: vocês e para todo mundo que está com a gente agora. Todo mundo aqui em atenção, município do Rio, inclusive, pessoal, entrou no estágio 3. É 1 hora da tarde dessa sexta-feira. A informação foi divulgada pelo Centro de Operações da Prefeitura aqui do Rio por conta dessa previsão de intensificação dos ventos para as próximas horas. O estágio 3, pessoal, é o terceiro nível numa escala de 5 e significa que uma ou mais ocorrências já impactam o município, afetando, claro, a rotina de parte da população. A gente tem até agora um balanço. Nesse momento, temos dois registros de quedas de árvores, no Joá, na Zona Sul, e outro em Vila Isabel, na Zona Norte, aqui do Rio de Janeiro. Segundo o Alerta Rio, a previsão para as próximas horas é de céu parcialmente nublado, a nublado com vento forte, a muito forte, de até 90 km por hora aqui na capital fluminense e 110, como a Ana disse, na região sul-fluminense, também na Costa Verde do Rio, nas próximas horas. A prefeitura, pessoal, e também o governo do estado, inclusive, liberaram os servidores públicos mais cedo, a partir de 1 da tarde, por conta dessa previsão, né, das rajadas intensas. E essa medida foi publicada numa edição extra do Diário Oficial. Um alerta extremo também foi disparado para os celulares na capital fluminense, recomendando a antecipação do retorno para casa por medida de segurança. Todos os parques municipais e também os federais, como o Parque Nacional da Tijuca, onde fica o Cristo Redentor, e também o Jardim Botânico, foram fechados também por volta de 1 hora da tarde. E as concessionárias que administram o VLT, o BRT, o metrô, os trens aqui do Rio, também anunciaram a antecipação do horário de pico da operação aí de volta para casa. E durante a manhã, o governo do estado também ativou o gabinete de crise, justamente para monitorar as condições do tempo em todo o território fluminense. O grupo de trabalho foi mobilizado já desde as 6 horas da manhã, com atuação integrada da Defesa Civil estadual e também do Corpo de Bombeiros. A gente vê algumas imagens para quem está na live agora, de Mesquita, na Baixada Fluminense, já o vento começando ali naquela região. Também tivemos registros do Flamengo aqui na Zona Sul do Rio de Janeiro e também de Vila Isabel na Zona Norte. Apesar de todos os alertas, né, não temos, graças a Deus, até agora nenhuma ocorrência grave ou gravíssima, mas é preciso que todo mundo realmente respeite as recomendações e fiquem atentos, né, pessoal, porque a gente não sabe o que pode acontecer nas próximas horas. A gente já teve a experiência da semana passada, que foi um susto para todo mundo. As pessoas, os cariocas, os fluminenses, foram pegos de surpresa. Inclusive, muita gente até questionou, né, a demora da prefeitura, do governo do estado, em agir, em tomar algumas decisões, porque naquele momento a cidade, inclusive, ficou no estágio 2 por muito tempo e agora já estamos no estágio 3, porque já há ocorrências aí de alto impacto afetando a rotina da população. Então, todo mundo em atenção, quem pode já está começando a voltar para casa, né? Porque o ponto facultativo foi decretado a partir de 1 hora da tarde. A gente segue aqui, pessoal, acompanhando a situação de perto, junto com os bombeiros, Defesa Civil Municipal, Estadual. E vamos ver como é que vai ficar durante o dia, né, Ana e Joel?
2: Então, na torcida para que nada de mais grave aconteça. E isso que a Yasmin lembrou é verdade, é bem sério, né? Na semana passada, a gente chegou aí a quase 2 horas de espaço de tempo até as autoridades começarem a se pronunciar e pedir para as pessoas saírem de casa, mandar alerta nos celulares. Enquanto que aqui em São Paulo, a gente já tinha recebido alerta da Defesa Civil, ó, há muito tempo. Telefone vibrando aqui no estúdio, lembra? Porque chegou alerta severo para falar sobre a ventania. Muita gente no Rio foi pega despreparada, foi atingida por árvore, galho de árvore e tudo mais, por esse motivo, porque estava na rua, sendo que deveria estar protegido.
1: Praia lotada.
2: Praias lotadas. Exatamente.
1: É, mas pelo menos agora, pelo que eu estou percebendo, aí está todo mundo de prontidão.
2: Sim.
1: Yasmin, obrigado, querida. A dona Maria Lúcia, a mãe da Ana Paula Rodrigues, estava esses dias aí no Rio de Janeiro te assistindo e te elogiando, viu, Yasmin?
2: É verdade.
3: Ai, que legal. Fico feliz. Obrigada pelo carinho, pela audiência. Vocês são os queridos, sabem que moram aqui no nosso coração.
2: Valeu,
1: tchau,
2: um beijo,
1: querida,
2: bom trabalho
1: beijo.
2: Aí.
3: Beijo pra vocês também.
2: Vamos lá, tem alguns ouvintes mandando mensagens aqui pra gente.
4: Boa tarde a todos aí, Joel, Ana.
1: Oi.
4: Ah, Joel, aqui é o Adnan Motorista, não tô aguentando com esse seu comentário aí do ventania do cara lá de Santos. Abraço a todos, boa tarde.
1: Valeu, amigo, abraço.
2: Eu entro
1: Mas
2: onde?
1: Mas foi ele que falou.
2: Onde que eu entro aí?
1: Ele que falou, ué. O cara falou que acordou de madrugada com o vento lá e aproveitou pra namorar. Aí eu que levo a fama, entendeu? Valeu, meu amigo. Abraço.
2: A sua pergunta foi onde que eu entro aí?
1: É.
5: Boa tarde, Rádio Bandeirantes. Boa tarde, Joel e Ana. Todos. Deus abençoe ricamente. Que é o João Smag, Taquera, São Paulo, sapateiro, a classe quase em extinção. Manda um alô aí pros sapateiros, por gentileza.
1: Valeu.
5: Feliz Dia dos Pais a todos.
2: Valeu, obrigado.
1: João Sapateiro, meu amigo. Lembrei das taxinhas. Abraço pra você. Mete as taxinhas aí.
6: Boa tarde, Ana Paula, Joel, que é o Fernando aqui de Sapopemba, que tá ventando bastante. Já choveu já e tá ventando bastante.
1: Ô, meu amigo.
2: Aqui choveu também. Choveu um pouquinho na hora do almoço, mas nada de mais grave
1: agora.
2: É
1: em agosto, né? Setembro chove?
2: Chove.
1: É.
7: Boa tarde, Joel. Boa tarde, Ana. Por isso que eu gosto de ouvir a Bandeirantes, porque é a mesma coisa de vocês estar sentado numa mesa, no café da tarde, café da manhã, conversando com o público. É muito real. Lembrar de Ayrton Senna.
1: Obrigado.
7: Falar de Shakira. É, só faltou falar dos Mamonas Assassinas aí.
2: Não, a gente falou de tanta coisa.
7: De aí. E com Deus, meus irmãos.
1: Ô,
7: bora,
1: querido.
7: Caminhoneiro.
2: Valeu, um abraço, obrigado.
1: Eu tava ouvindo o Castanhado aí, né?
2: Deu pra escutar.
1: Legal, que Deus te abençoe, viu? Te guarde na sua viagem aí, queridão. Você e a todos os caminhoneiros e caminhoneiras que nos ouvem nesse momento em especial. Sigam aí na boa, na paz.
2: É isso. Vamos seguir aqui agora com a nossa reportagem. Hoje um pouco mais cedo do padrão, pro padrão dele no caso. O Vitor Lupato tá com a gente aqui no estúdio. A Maria Eugênia Cotai tinha digitar alguma coisa aqui para mim. Ela voltou a digitar e tá no digitando.
1: No grupo que eu fico escrevendo Sinner lá.
2: É isso mesmo. É para confirmar. Não, é para falar com o Lupato mesmo. Ele já
1: Você tá
2: aqui
1: bem?
2: Com a gente.
1: Tudo bem, Lupato?
8: Tudo bem com você, Joel?
2: Tudo em ordem, né?
8: Garotão. Boa tarde, meus amigos.
2: Vamos falar
1: sobre... Você tá um garotão vistoso, sabe?
8: É, tu?
1: É. Tem aqueles bebês de revista. Você tá um garotão de revista.
8: De revista.
1: Viu? Exatamente.
8: Eu vou levar isso como um elogio.
1: Mas é um elogio.
2: Eu acho que foi.
8: Que bom, que bom.
1: É um elogio.
2: Vamos falar sobre o Discord. Essa rede social sem regras, inclusive aqui no Brasil, e que está deixando as autoridades de cabelo em pé, porque fazer o monitoramento dela é muito difícil, e é nessas redes que a gente tem visto as maiores atrocidades acontecerem, Joel. Inclusive com desafios que colocam a vida de crianças e adolescentes em risco, pornografia infantil, crimes de misoginia, enfim, barbaridades que são feitas nessas redes.
1: Mas a polícia está dentro dessa parada aí,
2: e,
1: viu, cara?
2: E inclusive também o governo federal que está querendo tirar o Discord do Brasil, né, Lupato?
1: Não,
2: boa
1: seria
2: tarde.
1: Seria ótimo, cara, porque eu não conheço, assim... Vocês vão me desculpar, pode soar até como uma ignorância. Mas eu não conheço alguém, assim, do nosso círculo que use isso aí. parece que só serve esses dias até, olha, não pode falar muito isso, porque tem gente que usa para não cometer crime e tal, não necessariamente o cara que tá ali é criminoso, mas tem tantos outros meios para você mexer com a comunicação. A impressão que eu tenho é que quem tá ali já foi com esse objetivo de cometer crime, pô.
2: Pois é.
1: Desculpe o desabafo antes mesmo da pauta.
8: Não, tranquilo, Joel. Bom, o que a Ana estava dizendo é justamente o que a Advocacia Geral da União quer. Vai entrar agora com uma ação civil pública contra o Discord. E qual é o pedido dessa ação? É que a plataforma seja retirada do ar aqui no Brasil e também quer a responsabilização da plataforma em alguns casos recentes de lesão em menores de idade e até mesmo a morte de uma adolescente de 13 anos. Sim, recentemente. Bom, e por que essa ação civil pública? Porque a plataforma não está cumprindo com a legislação brasileira. Essa afirmação foi dada pelo advogado-geral da União, Jorge Messias, durante uma cerimônia que aconteceu no Palácio do Planalto para a sanção de um projeto de lei que endurece penas por violência sexual contra crianças. E aí, nessa reunião que contava com o Ministério da Justiça, o presidente Lula e o advogado-geral da União, o Ministério da Justiça decidiu apresentar os resultados de uma operação que foi realizada na terça-feira agora dessa semana, chamada de Operação Lívia. Tudo começou, esse inquérito, depois que uma adolescente de 13 anos foi incentivada a matar um animal e, em seguida, foi desafiada a transmitir pelo Discord o próprio suicídio. A polícia, quando recebeu esse caso, ampliou essa investigação e fez uma operação contra as pessoas envolvidas. Foram apreendidos 5 menores de idade, com idade entre 13 e 17 anos, em 5 estados diferentes do país. Ou seja, só se conheciam pelas redes sociais, por essa plataforma que é o Discord. Para o Ministério da Justiça, não só o Discord, mas também o Telegram infringiram as normas dos decretos que protegem as mulheres e as crianças no ambiente digital. As duas empresas até já foram notificadas pela pasta. E aí, enquanto o Ministério da Justiça ali colocava esses resultados e falava um pouco mais do que acontece dentro do Discord, foi quando Jorge Messias, advogado-geral da União, pediu a palavra e disse que vai entrar com essa ação civil pública para parar de funcionar o Discord aqui no Brasil. Vamos ouvir o que disse Jorge Messias.
1: Qual a necessidade de você ter uma plataforma, você ter um instrumento de comunicação que você sabe que a maioria de quem está ali está pronta para cometer crime? É simples. Quem ali está e que não comete crime e que quiser continuar se comunicando, é só ir para outras plataformas.
2: Que são mais monitoráveis,
1: exatamente,
2: né?
1: Exatamente, cara.
2: Vamos ouvir a fala aqui
1: então
2: do
1: Jorge Messias.
2: Então
1: é cortar o mal pela raiz.
9: Diante das informações prestadas pelo nosso secretário de Assuntos Digitais, eu vou solicitar ao ministro da Justiça que imediatamente encaminhe formalmente todas essas informações à Advocacia Geral da União para que nós possamos manejar uma ação civil pública contra a plataforma, pedindo a imediata responsabilização e a retirada de sua utilização pela sociedade brasileira, já que ela não tem compromisso com a legislação brasileira e não protege crianças e adolescentes.
8: Não é a primeira vez que a gente ouve falar de coisas parecidas acontecendo dentro do ambiente digital do Discord, né? Nessa investigação de agora, o secretário que é responsável dentro do Ministério da Justiça pelo monitoramento digital disse que a transmissão do suicídio dessa adolescente aconteceu na plataforma em um ambiente que adolescentes poderiam assistir a isso também. E que, pior, a plataforma não só não impediu que isso acontecesse, como demorou para tirar esse material do ar. O material teria ficado por quase uma hora ainda disponível depois do fim dessa transmissão ao vivo. O Ministério da Justiça, além de toda essa divulgação, encaminhou esses dois casos à ANPD, que é a Autoridade Nacional de Proteção de Dados, para que o órgão, junto com as outras autoridades responsáveis, apure uma eventual falha, sistêmica nessas plataformas. É o que o Joel disse aqui no começo, né? É, se não é possível garantir o monitoramento e a segurança dos usuários, é questionável a existência de uma plataforma como essa.
1: O Telegram, eu até já vi em algumas oportunidades pessoas usarem. Eu já usei o Telegram, por exemplo, em queda de WhatsApp.
2: Sim.
1: Quando cai o WhatsApp, você tem ali uma alternativa no Telegram.
8: Foi quando se popularizou o Telegram.
1: Exato.
8: Inclusive.
1: Agora, disso, e tem muito tempo que não uso. Até baixei, retirei o aplicativo que tinha. Agora, Discord não. Eu nunca ouvi falar. Não me lembro. Pode ser desconhecimento de alguma pessoa de bem que utilize o Discord. Isso aí, sempre que aparece essa palavra para mim, ela já soa, inclusive, como algo voltado para o mal. Para aplicação de golpe, para manipulação, para morte, essas coisas. Tá ligado a isso, pelo menos pra mim.
8: É que eu não gosto, então não uso Discord, mas até quando começaram a aparecer esses casos, fui atrás de conversar com algumas pessoas, ele é muito utilizado por pessoas que jogam online videogame. E aí não, pra crime, porque a usabilidade dele é melhor. Então, pra uma transmissão, quando você precisa conversar com alguém que tá em um outro estado, mas jogando com você, é mais fácil o tempo de resposta é mais rápido do que de outras plataformas. Essa é a justificativa. Mas, infelizmente, dentro desse ambiente, começaram a aparecer todas essas questões que a gente acabou de trazer.
2: É isso, e uma pouca vontade da própria empresa em ajudar, né?
8: Nenhuma,
2: a resolver,
8: né?
2: A questão. Nenhuma, é isso. Então, se não dá pra resolver, a gente resolve de outra maneira, né?
1: Valeu,
2: Lupato. Obrigado.
8: Valeu,
2: viu?
8: Um abraço,
1: meu amigo. Obrigado.
2: Vamos voltar a falar do vento, da ventania. A Vitória Fernandes está aqui com a gente para falar sobre o Rio Grande do Sul, né? Sobre a situação em Porto Alegre. Tudo bem, Vitória? Boa tarde.
10: Oi,
2: Léo.
10: Ótima tarde para vocês, para todo mundo que acompanha aqui a programação da Bandeirantes. Pois é, um rastro de destruição aqui no estado, principalmente aqui na região metropolitana, mas também em diversas cidades do interior. A nossa equipe acompanhou, inclusive, uma coletiva da Defesa Civil agora há pouco. São 5 feridos e, infelizmente, uma vítima fatal aqui na região metropolitana por causa dos ventos de ontem à noite. Ontem, quando a gente conversou mais ou menos nesse horário, o tempo tinha acabado de virar aqui em Porto Alegre. Depois o tempo voltou a abrir, mas à noite a gente recebeu o Cell Broadcast, aquele alerta da Defesa Civil que chega para todo mundo, emite um alerta sonoro, e poucos minutos depois começaram os ventos realmente muito intensos. No município de Canoas, aqui, esses ventos chegaram a 113 quilômetros. Em Porto Alegre, esses ventos ficaram em 120 quilômetros por hora. Então, os danos foram muito intensos. Eu falo agora de um cruzamento aqui na zona norte de Porto Alegre, da Avenida Sertório com a que é um dos pontos que liga a capital à região metropolitana, é a saída para Canoas aqui, por exemplo. E os semáforos ainda não funcionam, foram mais de 75 ocorrências registradas pela Empresa Pública de Transporte e Circulação, que monitora esses números aqui na capital, além dos danos registrados pela Defesa Civil, como eu citei, foram mais de 118 cidades que registraram danos ali, por deslizamentos, destelhamento de casas, árvores caídas que bloquearam vias expressas, tanto BRs quanto ruas, dentro das capitais também. Mas realmente essa ocorrência mais grave foi o óbito de um motociclista em Montenegro. Esse motociclista tinha 33 anos e ele foi atingido por uma árvore enquanto circulava pela ERS 124, seu no local. E são mais 5 feridos em todo o estado, em Novo Hamburgo, Dom Feliciano e Osório. Infelizmente, nenhum desses feridos estão relacionados ao tornado que novamente atingiu o estado, mas dessa vez no município de Pedro Osório. No sul do estado também foram registrados ventos muito intensos. O muro do presídio regional, inclusive, caiu. As imagens que circulam pelas redes sociais, tanto desse muro quanto do estrago dos ventos, são realmente impressionantes. E além dos ventos, a queda de granizo também colaborou com esse número elevado de cidades que registraram danos. Aqui na capital, a gente ficou sem energia em diversos pontos, inclusive nas casas de bombeamento de água. Então, 45 bairros foram afetados. A estação de tratamento de água e esgoto da capital também ficou sem energia até amanhã de hoje. Já tinha sido restabelecido. Foram milhares de clientes da região metropolitana, tanto da RGE quanto da CE, que também ficaram sem energia. E foram 44 ocorrências registradas pela Defesa Civil aqui na capital. Esse número ainda está em atualização. A Defesa Civil vai realizar uma nova coletiva durante a tarde, ali às 17 horas, porque os números do interior demoram um pouquinho mais para chegar até o órgão central ali da Defesa Civil, mas eles vão continuar atualizando toda a imprensa aqui do estado e a gente, claro, retorna aqui na programação com qualquer novidade. É com vocês no estúdio.
2: Fechado, inclusive deu para ouvir assim, né? O pior já foi, mas vento e tal. Era por isso que o som da Vitória não estava tão perfeito como costuma ser, porque ainda está ventando, apesar de o pior já ter passado.
1: O pior passou e está a caminho daqui, né?
2: Isso.
1: Talvez ainda aconteça alguma rajada em alguma parte do estado de São Paulo. Então, por favor, muito cuidado. Agora, seguindo com a nossa Kelly Dias, já está conosco aqui no estúdio para voltarmos a falar, infelizmente, de muita violência contra a mulher e, para variar, é a história de um ex que invade a casa da ex, que comete um crime brutal e que, na sequência, tira a própria vida, e tudo na frente dos filhos, né,
2: Kelly? Duas crianças traumatizadas.
1: Boa tarde, querida.
2: Boa tarde.
11: Boa tarde, na medida do possível, né, Ana, Joel, boa tarde a todos. Pois é, Carolina Jazevicius Paiva Araújo, 33 anos, foi morta pelo ex-companheiro José Wellington da Silva, 35 anos, Os dois conviviam, tinham um relacionamento aí bastante conturbado, já tinham se separado oficialmente há mais de um ano. Ela já tinha feito boletins de ocorrência contra ele por violência doméstica, o primeiro em 2019, o segundo em 2025, quando ela solicitou uma medida protetiva. Mas mesmo com medida protetiva em vigor, ele continuava frequentando ali o apartamento, sendo autorizado por ela, né? Os filhos dele moravam ali, ainda com ela, né? Duas crianças pequenas, uma delas autista, inclusive, e de acordo com as informações que a gente tem, foi esse menino autista que ligou para a polícia contando o que estava acontecendo. Vizinhos também, com a gritaria, ligaram também para a polícia foi acionada, chegou rapidamente, de acordo com as informações que nós temos, mas quando chegou, a tragédia já tinha acontecido. O José Wellington foi encontrado caído na área comum ali do prédio, próximo ao estacionamento. Ele que teria se jogado, então, do 15º andar do prédio, cortou uma tela de proteção ali da janela e se jogou depois de esfaquear a ex-esposa 12 vezes na frente das crianças. A informação que a gente tem ainda é de que esse relacionamento, os moradores já tinham presenciado várias brigas relacionadas a ele, inclusive essa semana mesmo os dois teriam brigado, vizinhos se meteram ali, que a gente pode dizer assim, falaram que iriam chamar a polícia, mas de acordo com o que nós ouvimos, a Carolina preferiu não envolver a polícia ali, então a situação foi apartada e agora, dias depois, então, ela acaba morta. 33 anos, deixou então dois filhos, né, que agora ficam órfãos aí de pai e de mãe.
2: Meu Deus, muito possivelmente ela fez tudo isso pensando nas crianças, né, porque apesar dos pesares, né, ela deve ter pensado, não, os filhos precisam do pai também, então vamos tentar resolver, se separou, achou que isso seria o suficiente e não foi. Como quase não foi também, a gente está falando desse caso que foi o mais grave, né? Mas a gente teve um outro na zona norte de São Paulo que também me chamou muito a atenção. Foi no bairro Jardim Paulistano, na manhã de hoje. Mulher também separada, estava em casa. O ex-marido se disfarçou de gari e foi ali, se aproximando da casa dela. Já tinha medida protetiva e tudo mais. E ele se disfarçou para se aproximar da casa sem chamar a atenção. Chegou na frente da casa e pá, atirou contra a casa. Essa mulher foi atingida na cabeça, mas foi atingida de raspão. Então se machucou, mas está fora de perigo. Ele tentou fugir. Os vizinhos viram o que aconteceu, cercaram o homem e seguraram até a chegada da polícia. E agora ele está preso em flagrante por tentativa de feminicídio.
1: Ela não morreu?
2: Não morreu.
1: Milagre. Obrigado, Ana. Obrigado, Kelly. A gente se encontra mais tarde lá no Brasil, gente. Minha gente, excelente final de semana para vocês. Até mais tarde lá na tela da Band. Tchau.
2: Valeu. Obrigada, Joel. A gente vai pro intervalo. Daqui a pouquinho, Bora Brasil tá de volta.
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1: Duas e 37, Bora Brasil de volta, agora para sentir o cheirinho do campo.
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1: Andrés Ruiz, tudo bem? Boa tarde.
2: Boa tarde, Ana. Tudo ótimo por aqui. Como vai você?
1: Tudo certo também, Andrés. Vamos falar sobre os impactos dessas ventanias, né? Porque a gente já teve dois episódios bem significativos. Esse de ontem, inclusive, no Rio Grande do Sul, hoje no Sudeste. Como é que isso está impactando a produção também?
2: Exato, Ana. Olha, a começar pelo Rio Grande do Sul, onde os impactos são maiores, o clima tem desafiado praticamente todas as culturas lá. Eles estão agora com as culturas de inverno, né, em que plantam trigo, cevada, canola e aveia. Especialmente no noroeste do estado, o impacto tem sido maior. A canola estava agora na fase de floração e nas regiões onde houve granizo direto, a perda foi muito grande, porque na fase da floração a cultura fica muito, muito, muito sensível, mais do que em outros períodos, né, do desenvolvimento dela. O trigo mesmo terminou de ser plantado por completo na última semana, a última semana de julho agora, e o desenvolvimento também tem sido afetado, tem sido lento, com excesso de umidade no solo. Então, outro impacto é que a água em excesso, ela leva embora a fertilidade de muitas terras que foram trabalhadas ali por meses para ficarem propícias justamente nesse período. Segundo o que me informou um assessor da FARSUL, Federação de Agricultura do Rio Grande do Sul, algumas áreas que já foram afetadas em 2024 e ainda estavam sendo recuperadas, né, estão sofrendo agora um novo baque, principalmente nas regiões dos vales, que são próximas aos leitos. A Emater informa que mesmo nos dias em que a chuva dá uma trégua, o sol também não abre, então a luminosidade vem sendo comprometida também. O receio aqui, então, é com a perda de produtividade, que já é um cenário conhecido pelos gaúchos nas últimas safras, pelo menos nas últimas 5 safras, né? Se não é granizo, chuva e temporal, é a própria seca do começo do ano que prejudica, por exemplo, a produção de soja. Então, para a gente ter uma ideia, as seguradoras agrícolas praticamente abandonaram algumas regiões do estado justamente pela probabilidade alta de perda, quase certa, né? Toda vez que começa uma safra. Então, muitos agricultores têm ficado na mão e isso é um problema, um impacto direto do El Niño, né? Como foi em 2024, quando houve aquelas enchentes que geraram um prejuízo na casa de R$2 bilhões para o agro gaúcho. Não significa que os episódios de enchentes severas agora vão voltar a se repetir como foram, mas é sempre um alerta, né? Alguns municípios praticamente cessaram atividades naquela época, como o Westfalen, onde pecuaristas foram embora da região, e outros, né, como aponta a FARSUL, ainda estão se recuperando. E o impacto nem é só na agricultura. Se a gente for para a pecuária também, o gado sofre, principalmente na pecuária extensiva. O gado fica muito desprotegido, muitos deles morrem. Algumas famílias, inclusive, nessas ventanias recentes, nesses temporais, perderam galpões e instalações de gado leiteiro, segundo uma informação da Gadolando, a Associação de Gado Holandês, que é o mais utilizado para pecuária leiteira no estado. Mas os números completos, Ana, ainda é difícil estimar porque a gente está no meio de tudo isso, né? E também isso ajuda até a explicar um pouco o cenário de endividamento dos produtores, que vem batendo níveis recordes. O produtor, ele perde a renda imediata dele, né? Mas ele ainda tem vários financiamentos da safra para pagar, para honrar. E como paga se não está entrando dinheiro da mesma forma, né? Esse é o grande desafio, inclusive, do setor hoje. Tanto é que o desembolso do crédito rural nesse primeiro mês do plano safra despencou para menos da metade do que foi acessado nesse mesmo período da safra passada. Então, mostra um pouco, né, esse recorte da realidade de como os produtores estão endividados, muito por conta desses desafios climáticos. Saindo agora um pouco do Rio Grande do Sul, né, para a região sudeste, o impacto desses vendavais, a princípio, deve ser maior nas hortaliças e nas folhosas, porque são naturalmente culturas mais sensíveis, né? Então a gente fala de alface, rúcula e couve. É bom acompanhar se o preço vai subir nas ceasas e nos supermercados por conta disso. Em São Paulo, eu vi até que o Porto de Santos teve mais cedo algumas operações paralisadas, né, para navegação. Isso sobe um alerta importante porque o Porto de Santos é um porto que exporta muitos produtos agrícolas, né? Outras regiões de São Paulo também permanecem com alerta vermelho, algumas delas com produções agrícolas relevantes, como o Vale do Paraíba, Itapeva, também no noroeste do estado. Saindo agora de São Paulo, voltando ao sul, no Paraná, a colheita do milho segunda safra segue a passos muito lentos, em Minas Gerais também, e isso pode ter algum impacto, sim, desses vendavais. Então, é sempre bom a gente ficar de olho, né? Porque o produtor rural, ele precisa dessa renda imediata e o campo fica desprotegido. A gente pode até pensar em programas como alguns programas do governo do estado do Rio Grande do Sul, né? Sobre preparar e prevenir, mitigar esses desastres, mas para o agro ainda não é visto como uma solução, porque você não consegue simplesmente cobrir, proteger uma lavoura que fica a céu aberto, né, Ana?
1: Não, não consegue, até porque ela precisa disso. Então, todos esses impactos climáticos a gente vai começar a sentir agora na produção, como a gente vem falando há várias semanas, né? Fenômenos climáticos mais fortes, chuvas mais fortes, ventos mais fortes, o El Niño em atuação aqui no Brasil. Andrés, obrigada, viu? Bom fim de semana aí para você.
2: Eu que agradeço, Ana. Obrigado e até a próxima.
1: Até a próxima. Ó, vamos continuar em Brasília. O Andrés está lá, né, em Brasília. E a gente segue por lá agora com o Rodrigo Vilela, que vai conversar com a gente sobre a semana que vem no Congresso. Vamos voltar a trabalhar, gente. Tudo bom, Rodrigo? Boa tarde.
3: Oi, Ana. Boa tarde a você. Boa tarde a todos. Semana que vem, o Congresso deve retomar os trabalhos com o objetivo de limpar a pauta de votações. Nos períodos entre 10 e 14 de agosto e de 31 de agosto a 3 de setembro, os parlamentares prometem discutir os temas urgentes que aguardam deliberação. É o chamado esforço concentrado. Para tentar agilizar os trabalhos, os discursos em plenário, por exemplo, podem ser suspensos para dar agilidade à tramitação. Algumas matérias terão prioridade, como os vetos presidenciais. Ao todo, 87 vetos impedem o avanço de outras votações e terão de ser analisados por deputados e senadores. Entre os temas pendentes estão trechos da Lei de Diretrizes Orçamentárias e da Lei Orçamentária deste ano, além de propostas nas áreas de saúde, educação, segurança pública, trabalho, infraestrutura e meio ambiente. A última sessão do Congresso para analisar vetos aconteceu em maio. Uma nova tentativa, prevista para junho, acabou cancelada por falta de acordo entre as lideranças. O presidente do Congresso, o senador Davi Alcolumbre, chegou a tentar convocar uma nova sessão antes do recesso parlamentar, mas as divergências políticas impediram o avanço. Pela Constituição, o veto presidencial só é derrubado com maioria absoluta de votos na Câmara e no Senado em sessão conjunta. Quando não é analisado em até 30 dias, ele passa a trancar a pauta do Congresso. Entre os vetos que aguardam decisão estão propostas sobre primeiro emprego, reconhecimento do estágio como experiência profissional, manutenção de benefícios para trabalhadores safristas, mudanças na Lei Geral do Esporte, no Estatuto do Pantanal, no Marco do Setor Elétrico e em regras da reforma trabalhista. Também seguem pendentes vetos relacionados ao orçamento da União, incluindo dispositivos que envolvem cerca de R$ 400 milhões de reais em emendas parlamentares. Ana.
1: Valeu, obrigada, viu, pelas informações. 2h44. Daqui a pouquinho o relógio vai virar para 45. Você vai ouvir aí o quinto sinal. Tá na hora do repórter Bandeirantes.
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4: O relógio marca 2h45. Agora você acompanha o repórter Bandeirantes. O ministro do STF, Flávio Dino, aciona a Polícia Federal para investigar indícios de crimes em emendas PIX apontadas pelo Tribunal de Contas da União. Os detalhes com o repórter de Brasília, Rafael Procópio. Boa tarde.
5: Oi, Magê, boa tarde para você. O ministro Flávio Dino, do STF, determinou que a Polícia Federal investigue possíveis indícios de crimes no repasse das chamadas emendas PIX, que foram destinadas entre 2020 e 2024. Os valores são de quase 200 milhões de reais. A determinação se baseia em uma auditoria feita pelo Tribunal de Contas da União neste ano, que apontou a possibilidade de crimes cometidos nesses repasses. Essa modalidade de emendas parlamentares são obrigatórias para o governo, que controla o orçamento. Após a destinação indicada pelos deputados e senadores, o Poder Executivo é obrigado a destinar os valores. No entanto, a modalidade conhecida como emenda PIX, que são tecnicamente chamadas de emendas individuais de transferência especial, são praticadas diretamente pelos parlamentares, sem a necessidade de justificativas ou projetos que expliquem a destinação. Por isso, essa modalidade criada lá em 2019 foi objeto de vários processos, o que rendeu uma crise entre o Congresso e o Supremo Tribunal Federal nos últimos anos. E desde que chegou ao Supremo, o ministro Dino tem sido o principal magistrado nessas questões. Esse relatório, Magê, do TCU, foi uma determinação do próprio ministro. Não há a indicação exata sobre quais parlamentares fizeram as transferências alvo deste relatório. A exceção é no caso envolvendo os deputados Gustavo Gayer, do PL de Goiás, e Lindbergh Farias, do PT do Rio de Janeiro. No caso, Gayer acionou a justiça para que fossem investigados repasses de Lindbergh para o programa de aquisição de alimentos da Conab. Neste caso, o deputado e a Câmara dos Deputados terão 10 dias a partir da publicação dessa determinação para prestarem esclarecimentos. É um caso que a gente já vem trazendo há algum tempo aqui na nossa programação, essa cruzada contra as emendas parlamentares, especialmente as emendas PIX. Em outro trecho da determinação, o ministro disse que as coisas mudaram com novas legislações, mas ainda há espaço, ainda há brechas para irregularidades e por isso a necessidade dessa investigação da Polícia Federal.
4: Agora 2h47, esse foi o repórter Bandeirantes.
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1: Hoje vamos falar com o Dr. Evaldo sobre HIV.
2: Encerrou-se no último dia 31 de julho, no Rio de Janeiro, a Conferência Mundial da International AIDS Society, que reuniu a comunidade científica e a sociedade civil organizada que luta pela vida e contra o HIV. O mote da conferência foi reafirmar que o HIV pode ser controlado já com os recursos científicos disponíveis hoje. Resta o desafio do acesso a eles, sobretudo os antivirais de longa duração, que permitem terapia mais fácil de se manter e prevenção mais efetiva. Descortinaram-se também novos caminhos para a cura da infecção, embora ainda distantes de um cenário de utilização em larga escala. Pontuou-se o desafio das condições médicas associadas ao HIV, como a tuberculose e outras infecções sexualmente transmissíveis. E, sobretudo, dois desafios colocaram-se. Um é que a infecção segue importante em populações vulneráveis, como jovens homens que fazem sexo com homens, populações trans e pessoas socialmente vulneráveis. E o outro é a redução dos recursos financeiros para lutar contra o HIV, sobretudo nas regiões mais pobres do planeta, como, por exemplo, mas não somente, a África. O Brasil segue como modelo de enfrentamento ao vírus HIV, mas tudo isso importa para nós, pois a sustentabilidade das ações e a evolução da terapia e prevenção também são desafiados pelos altos preços das novas medicações, o que ainda não superamos. Fique bem e até a próxima.
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1: 12h52, vamos seguir falando sobre saúde agora com a participação do Igor Calian, que vai falar sobre uma outra questão, um outro tema envolvendo as canetas emagrecedoras, porque muita gente usa essas canetas e tem que fazer um tratamento a longo prazo. Só que são, gente, medicamentos caros. E o que a gente faz quando começa a usar e não pode manter o tratamento? Acontece o chamado efeito sanfona. É sobre isso que a gente vai falar aí na reportagem do Igor Calian.
4: A Yuri Matsumi, que é fisioterapeuta, aplica toda semana um medicamento manipulado para ajudar no processo de emagrecimento. Ela já perdeu 16 quilos, mas quer mais. Ela manipula a tirzepatida, que é o princípio ativo. O método não é o mais recomendado por sociedades médicas, mas ela fez essa escolha por um único motivo.
5: Justamente o preço, porque no manipulado, eu acabo gastando um terço do valor que eu gastaria no medicamento de farmácia. Um orçamento que coubesse no meu bolso, essa foi a opção que eu escolhi.
4: O preço das canetas emagrecedoras no Brasil varia de R$400 a quase R$2.000. E tem muita gente que está se apertando financeiramente para conseguir comprá-las. Uma pesquisa mostrou que na América Latina, 2 a cada 10 pessoas sacrificam o orçamento para comprar esses medicamentos. O Brasil se destaca. Atualmente, 33% dos lares se enquadram na categoria não sobra nada no final do mês. As canetas são usadas em 1 a cada 4 desses lares. A pesquisa não revela exatamente quantas pessoas fazem uso com prescrição médica no combate a doenças como diabetes e obesidade, mas a popularização tem feito cada vez mais com que as pessoas apliquem os produtos por estética. E aí tem um preço alto, financeiro e psicológico, como explica o Fred Figner, psicólogo.
6: Quando passar o efeito da medicação, eu posso estar com as contas no negativo, pela falta de gerenciamento financeiro, eu posso ter o reganho do peso, eu posso ter prejudicado a minha saúde. Então, o processo de emagrecimento é um processo que ele necessita de mudança de estilo de vida e, especialmente, de autoconhecimento e de gestão emocional.
4: Parar o tratamento por conta própria também é um risco. Uma rotina mais saudável, com exercícios e boa alimentação, precisa ser seguida para evitar o famoso efeito rebote, como explica a endocrinologista Maria Edna de Mello.
7: Não precisa ser o mais caro, precisa ser aquele que é melhor para o paciente. Isso em termos de indicação, em termos de segurança e também de sustentabilidade em longo prazo.
1: 12h54, fique atento, tem um acidente grave na Anchieta. Atenção aí, você que está nos ouvindo de São Paulo.
8: Aí, rapaziada, acabou de acontecer um acidente aqui na No KM45 da Anchieta, hein? Acabou de acontecer. O cara bateu aqui, do caminhão do gás, bateu na traseira do outro aqui.
1: 45 da Anchieta, tá chegando ali no trecho de serra, né, da rodovia. É, aliás, já tá na serra, né, na rodovia. Já tem um trânsito ruim se formando ali, um congestionamento na descida da Anchieta. Tem uma pessoa presa nas ferragens, o acidente é feio. Obrigada aqui aos nossos ouvintes pela informação. Vamos falar de esportes, falar do fim de semana de Campeonato Brasileiro que está de volta, Bruno Migliosi. Boa tarde.
9: Boa tarde, Aninha. Tudo bem? Abraço para você, para todo mundo ligado aqui no Bora Brasil. É isso, voltamos atenções ao Campeonato Brasileiro, mas antes, né, um balanço importante do final da fase de oitavas da Copa do Brasil com os 8 times classificados, com algumas surpresas nesse caminho, e já temos aí as equipes que seguem com o sonho de faturar uma bolada, que é o prêmio da Copa do Brasil e também um título importante. 8 times seguem na disputa: a dupla mineira, Cruzeiro Atlético Mineiro, a dupla gaúcha, Grêmio Internacional, também temos a dupla paulista, digamos assim, não é? O Palmeiras segue vivo na disputa, assim como a equipe do Santos, e, bom, o outro classificado que está nessa conta é o Vitória, que ontem superou o Atlético Paranaense, um grande resultado, venceu por 4-0, e também ontem a eliminação do Corinthians. O Corinthians foi superado, o Corinthians perdeu para o Internacional no jogo de ida por 2-0, venceu por 2-1 e não foi o bastante. Eu falei 7 times, viu? O Vasco é o outro que segue vivo, então Vasco, Vitória, Palmeiras, Santos, Grêmio Internacional, Galo e Cruzeiro. Os confrontos são definidos em sorteio. Na próxima terça-feira, pela manhã, temos a definição na sede da CBF para descobrirmos quem enfrenta quem nessa fase de quartas de final de Copa do Brasil, também com 2 jogos de ida e volta que acontecem ainda no mês de agosto. Importante destacar também, Ana, então, o Campeonato Brasileiro, porque nesse final de semana temos a retomada dessa competição com aquela mesma toada. O Palmeiras líder com uma boa folga e o Flamengo sempre na cola. O Flamengo caiu na Copa do Brasil pro Vitória, né? E o Vitória segue vivo aí, eliminando o Atlético Paranaense, venceu por 4-0. No sábado, jogo do São Paulo, transmissão Bandeirantes, Grêmio e São Paulo, partida acontece em Porto Alegre. O tricolor teve uma semana tensa politicamente e pelo menos tem uma boa notícia, né? O Caleri renovou seu contrato e segue à disposição do São Paulo. Atacante argentino vai pro jogo neste sábado. No domingo, 2 jogos importantes da Bandeirantes, inclusive 2 transmissões. Primeiro, o Palmeiras pega o Internacional às 4 da tarde, o líder Verdão, que tem uma vantagem de 8 pontos para cima do Flamengo. Depois temos Bragantino e Corinthians em Bragança Paulista. A gente também fica de olho em tudo que acontece na partida entre Santos e Atlético Paranaense. Os 2 jogos, portanto, às 6h30, Santos e Atlético, além de Bragantino e Corinthians. Vale destacar também o confronto do Flamengo, hein? O Mengão enfrenta o Vitória também no domingo às 7h30 e já começa aquela corrida, não é? Contra o Palmeiras, e de olho sempre no líder do campeonato, porque cada tropeço pode custar caro para Palmeiras e Flamengo nessa reta final de Brasileirão. São os confrontos, viu, Ana, desse final de semana de Campeonato Brasileiro. Depois de 2 rodadas praticamente consecutivas de Copa do Brasil, temos as definições, 8 times, em que existe uma diferença grande aí, viu, Ana, batendo as 2 competições, porque a maioria das equipes que seguem vivas na Copa do Brasil, são equipes da segunda parte do Campeonato Brasileiro, próximas à zona de rebaixamento, times que não estão bem no Brasileirão.
1: Olha só que doideira.
9: Conseguem essa vaga na próxima fase da Copa do Brasil. O Flamengo já caiu. O Fluminense está fora também. O Atlético Paranaense foi eliminado.
1: O Flamengo foi caído.
9: É, foi caído pela Vitória. Então os times não estão conseguindo equilibrar tão bem aí as 2 competições, acho que é um sintoma importante.
1: É verdade. E terça-feira a gente tem o sorteio de manhã das quartas de final, quais vão ser os duelos das quartas de final da Copa do Brasil. Então uma pausa na Copa do Brasil para a retomada do Campeonato Brasileiro nesse fim de semana.
9: É importante lembrar, o próximo meio de semana, depois dessa rodada de Brasileirão, já é de Libertadores. Primeira rodada de Libertadores pós-Copa do Mundo. Então teremos aí 5 times brasileiros que seguem na disputa. Flamengo, Cruzeiro, que se enfrentam, aliás, é um duelo importante.
1: Verdade.
9: Palmeiras, Mirassol e Corinthians são os times que mantêm vivo aí o sonho de conquistar a Copa Libertadores. Para Flamengo, para Corinthians, por exemplo, é a Copa do Ano, né? Uma competição importante, já que estão eliminados da Copa do Brasil.
1: Não, sem dúvida nenhuma. Já seria com Copa do Brasil, sim, ou não. Então agora o foco está bem grande na Libertadores mesmo. Valeu, Migliosi. Obrigada.
9: Obrigadinha.
1: Gente, obrigada pela companhia também, viu? O Bora Brasil fica por aqui. A gente volta na segunda-feira, a partir da 1h. Um ótimo fim de semana para todo mundo e tchau.
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10: 3 horas em ponto, boa tarde.

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0: Muito bem. 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Com imagens de Alan Marcel, craque das imagens, na Central Técnica. Só tem fera lá hoje, hein? Roberto Dias, Vitória Vermelho e Roger Palme Duarte. Aliás, o Roger já tirando do forno, esse vai ser muito especial. O primeiro episódio de 4 no Memória, o Memória comandado, apresentado pelo Milton Parron, com o genial trabalho técnico do Roger Palme Duarte, e será o primeiro episódio destacando um gênio, Noel Rosa. Noel Rosa, Noel morreu com 26 anos, né? Ele completaria 27 em dezembro, ele era de dezembro, nasceu em dezembro, de 10, e faleceu em 37, mas ainda meses antes de chegar aos 27 anos. E com apenas 26 anos de vida, Noel fez uma obra genial, extraordinária, revolucionária, né? um gênio, um craque da letra, da música, da composição. Brilhante, extraordinariamente brilhante. Noel Rosa, 4 episódios.
1: E o Ronald é o primeiro.
0: Ah, o Ronald, claro, tem a primazia de ouvir antes de todo mundo. Ronald que apresenta e comanda esse Acontece, que tem a produção e coordenação da Clara Viterbo. Clara, parabéns. 4-0, que vitória formidável do seu Vitória. Que jogo formidável fez o Vitória ontem no Barradão. 4-0, classificado para as quartas da Copa do Brasil. E claro, me lembrei do palpite do Ronald quando terminou o jogo Corinthians e Inter. aquele palpite pró-Corinthians, mas com pitadas de crueldade. Boa tarde, Ronald. Tudo bem?
2: Tudo bem, Zaidan. Boa tarde para você, para o Manuel, para a Clara. Clara, muito boa tarde para você.
3: Uma boa tarde para você também, para o mestre Zaidan.
2: Você quase encheu a mão inteira de gols.
3: Quase uma mão inteira de gols, mas realmente foi uma surpresa a vitória no Barradão.
2: Não é?
3: Foi uma ótima surpresa, pode-se assim dizer.
2: É, foi demais, realmente. E eu fiquei tão entusiasmado com a nossa conversa ontem aqui que
3: e
2: até...
3: E com o seu ótimo palpite também.
2: Eu não posso fazer nada. E aí o que eu fiz? Postei nas minhas redes sociais. Quem quiser entrar lá no Instagram... Ronald Jimenez Bendo pode entrar aí no Instagram. Tem o vídeo, tem a parte do Zaidan falando da galhofa, né? Da brincadeira. E, mas o palpite foi real, né?
3: É,
2: foi real, palpável, tangível, como dizem por aí, né? Então,
0: foi o que aconteceu.
2: Foi o que aconteceu. A gente vai falar bastante do que aconteceu ontem e do que acontecerá neste fim de semana no futebol brasileiro. Começamos o nosso Acontece indo a Brasília. O Afonso Marangoni está conosco para falar. Em meio a toda essa tensão com a Polícia Federal, o André Mendonça fez uma reunião com o Ministério da Justiça.

0: Aqui, por exemplo, a questão de que o ministro entende que tem havido, né, vazamentos de investigações importantes. E ele relata dois dos casos mais sensíveis do Supremo atualmente, que é o caso do Banco Master e também do INSS, né, que é aqueles descontos criminosos, né, de aposentados e pensionistas. Bom, a PF vê ali conflito, né, de que pode afetar a autonomia da corporação. Isso porque o ministro André Mendonça pediu para que seja avisado se tiver alguma mudança na condução desses inquéritos, mudar a equipe ali, né, do delegado, sobretudo, no, na verdade, sobre o caso do INSS. Então, tem esse ponto e tem o outro também de que o ministro determinou que os delegados não podem passar algumas informações para superiores hierárquicos, o que também a PF entende, né, como algo atingindo aí a autonomia da corporação. Quem participou também deste encontro foi o ministro-chefe da Advocacia-Geral da União, Jorge Messias. Lembramos, né, que o Jorge Messias e o André Mendonça têm uma boa relação, os dois são evangélicos. Por ocasião da tentativa, né, de aprovar o nome de Jorge Messias no Senado para ocupar uma cadeira no Supremo, André Mendonça então se articulou, tentou ajudar também. Então, tentar distensionar um pouco essa questão foi o principal ali desta reunião. E no mesmo dia, né, os 27 superintendentes da Polícia Federal divulgaram nota em defesa da autonomia da corporação e também do diretor-geral Andrei Rodrigues. É isso, Ronald Zaidan. Qualquer novidade, a gente chama vocês aí nos estúdios da Bandeirantes.
1: O Afonso Marangoni traz aí detalhes daquele tema que nós conversamos quando montávamos, né, o Bandeirantes Acontece, Zaidan. É esse encontro do ministro do Supremo Tribunal Federal com o Ministério da Justiça e a Advocacia-Geral da União.
2: E paralelamente a esse encontro, superintendentes da Polícia Federal, sem qualquer menção ao André Mendonça, mas eles emitiram uma nota extensa defendendo tanto o diretor-geral quanto a instituição, dizendo que, claro, eles podem ser criticados, operações podem ser criticadas, trabalhos individuais, mas não a lisura da corporação. A nota lembra, é uma obviedade, mas eles fizeram questão de ressaltar que a Polícia Federal não trabalha para governos ou para indivíduos, por maior que seja a autoridade desse indivíduo, mas trabalha para o Estado brasileiro. E exatamente porque houve esse desconforto em razão dos movimentos feitos pelo Mendonça, principalmente no que se refere a vazamentos, não é? Mas o vazamento tem sido um esporte nacional? Tem, há muito tempo. Só que nesse caso, o Mendonça sugere que eram vazamentos para o governo. E quando ele fala em passar para superiores, quem é superior ao diretor-geral? É o ministro da Justiça, que faz parte do governo. E o encontro do Mendonça foi com o ministro da Justiça, o Wellington, e também com o Jorge Messias, como ressaltou o Marangoni, muito amigo do André Mendonça, irmãos de fé, e o André Mendonça fez campanha aberta para que o Senado aprovasse o nome do Jorge Messias, o que não aconteceu. Mas ele defendeu o Jorge Messias abertamente, calorosamente, mas não, o nome não foi aprovado. O Lula até disse que será reapresentado. Isso que vai depender muito da eleição, mas se o Lula for reeleito, é bem provável que ele reapresente o Jorge Messias. Agora, o mais importante em tudo isso, não é a primeira vez, com o Toffoli já houve problemas na relação com a Polícia Federal. Você se lembra, né, Ronald? Principalmente quando o Toffoli decidiu que ele escolheria os peritos que iriam analisar aquele material relacionado ao Master e particularmente ao Daniel Vorkado, né? Não só ao Master, o banco, mas ao Vorkado, que tinha outros negócios além do Master, né? Inclusive a história do resort e tal. Mas o fato é que já houve choques entre o Toffoli e a Polícia Federal. E também quando o Toffoli reclamou de algumas atuações da Polícia Federal.

0: Agora, esse desconforto se repete por outros motivos. De qualquer maneira, o que a sociedade espera, e mais do que espera, exige, é que o Supremo, já que o caso está no Supremo, a Polícia Federal, o Ministério Público, a Procuradoria-Geral, que todos estejam mobilizados para destrinchar esse caso, para destrinchar esse imenso esquema de corrupção, que alcançou municípios, estados, Distrito Federal, Banco do Distrito Federal, e é preciso investigar, inclusive, relação de Vorkaro com ministros do Supremo, com ministros do governo, com quem quer que seja, não é? Com a oposição, com o Jacques Wagner, com o Flávio Bolsonaro, não importa. É preciso destrinchar essa história que é complexa, que é difícil, que exige tempo, recursos, e é preciso dar à Polícia Federal tempo e recursos. Então é ruim quando no meio do caminho há esse embate entre a autoridade judicial e a autoridade policial. Mas ainda que a coisa até piore nessa relação, nenhum deles tem o direito de negligenciar essa investigação. Até porque, no caso do Master, envolve também aquela roubalheira, o Master fez parte daquilo, de bilhões de reais de alguns milhões de aposentados e pensionistas. É muito sério o que há a ser investigado. Não pode ficar sendo paralisado por desconfortos, por desentendimentos ou até por interesses divergentes. É obrigação do André Mendonça, é obrigação da Procuradoria-Geral da República, da Polícia Federal, ir até o osso desse caso, Ronald.
1: 3:12. A gente vai continuar em Brasília, porque o Afonso Manangoni vai voltar a falar conosco e de algo muito específico, que envolve também a Advocacia Geral da União, mas especificamente um pedido para que seja derrubada a plataforma Discord no Brasil.
2: Voltamos com outra informação importante. A Advocacia Geral da União planeja pedir na Justiça que o Discord seja retirado do ar no Brasil. O advogado-geral da União, Jorge Messias, solicitou ao Ministério da Justiça informações sobre a plataforma. Em seguida, ele vai fazer uma análise para verificar a possibilidade de ajuizamento de uma ação. A AGU também quer a responsabilização do Discord em casos como o da jovem Lívia, que morreu em transmissão ao vivo na plataforma. Assim que uma ação é protocolada, né, Ronald Zaidan, cabe ao judiciário decidir se responsabiliza a empresa e se determina a suspensão do serviço. Em evento no Palácio do Planalto ontem, com a presença inclusive do presidente Lula, Jorge Messias detalhou o que deve ser feito. Nós vamos acompanhar essa fala agora.
3: Eu vou solicitar ao ministro da Justiça que imediatamente encaminhe formalmente todas essas informações à Advocacia Geral da União para que nós possamos manejar uma ação civil pública contra a plataforma, pedindo a imediata responsabilização e a retirada de sua utilização pela sociedade brasileira, já que ela não tem compromisso com a legislação brasileira e não protege crianças e adolescentes.
2: Pois é, Ronald Zaidan, na mesma cerimônia, a primeira-dama, Janja da Silva, citou que o caso da menina Lívia, de 13 anos,

0: Discord é um aplicativo que permite o envio de mensagens em textos e em áudios, além de lives de forma individual ou em grupo. A rede está no centro de diversas investigações criminais envolvendo riscos a crianças, adolescentes, mulheres e animais. Procurado, o Discord não se manifestou até esse momento que eu estou conversando aqui com vocês. Para quem precisa de apoio emocional, é sempre importante dizer, o acolhimento inicial pode ser feito através do 188. O número é o do Centro de Valorização da Vida, válido em todo o território nacional e gratuito. É isso, Ronald Zaidan. Qualquer novidade, a gente chama vocês aí nos estúdios da Bandeirantes. Bom fim de semana.
1: Para você também, Marangoni, muito obrigado. Essa menina citada na reportagem, 13 anos, ela se mutilou, o que levou à morte, depois de ter sido incentivada por outras pessoas nessa mesma plataforma. Acabei de ver que o Discord pediu uma reunião com a Advocacia Geral da União, mas um primeiro encaminhamento está feito aí para que a plataforma deixe de funcionar, ou pelo menos da maneira como funciona hoje, Zainan.
2: E há muitos casos, como o dessa criança, que envolvem, inclusive, chantagem emocional e, claro, de uma crueldade, e inclusive as exigências que são feitas quando essa chantagem é estabelecida, e que envolvem inclusive crueldades contra outras crianças, ou contra animais, ou contra a própria pessoa, como é o caso dessa criança, que foi vítima desse crime, que as pessoas tentam encontrar uma explicação, né? Qual o ganho? Não é alguém roubando uma joia, né? É uma coisa cuja causa é óbvia, né? Está roubando porque quer uma coisa de valor. Não, aí é a crueldade pela crueldade, né? É a destruição pela destruição. Então, da mesma maneira que no espaço físico, público, você tem responsabilidades estabelecidas, inclusive para que não haja delitos, crimes, o poder público tem a responsabilidade de coibir, de constranger, de evitar, e se acontece, de punir. Num espaço que é público, porém não é físico, é virtual, e ele está sob controle de uma empresa, essa empresa tem essa responsabilidade, não pode fugir dela. É claro que é preciso, e não é difícil estabelecer a diferença entre liberdade de opinião, uma coisa, isso é garantia constitucional. Outra coisa é crime. E é muito esquisito que alguém defenda a liberdade de se cometer crimes em nome da liberdade de opinião. Não, liberdade de opinião é uma garantia constitucional, é opinião. Agora, não há liberdade para que se cometa crimes. Esse crime, de resto abjeto, né, ele não é único. Ele não é um caso isolado. Olha o que aconteceu. Isso se espalhou pelo mundo. E se o Estado é indiferente a isso, o Estado é tão criminoso quanto. Ele não pode ser indiferente a isso, né, Ronald?
1: Ah, Zaidan, eu vivi pouco com os meus filhos, como criança e adolescente, com a tecnologia fazendo parte de uma maneira tão intensa. Eu fiquei me colocando no papel e eu tive três crianças pequenas ao mesmo tempo, né? Diferença muito, muito estreita entre elas, até porque dois são gêmeos, e vivi intensamente isso com a aproximação no dia a dia de coisas que pudessem conectá-los a outras pessoas e tal. Eu lembro que numa certa vez a gente conseguiu comprar pequenos notebooks, pequenininhos assim, com coisas mais simplórias, infantis assim, para eles poderem brincar e tal, essas coisas. Mas aquilo era o máximo da tecnologia. Não havia WhatsApp, não havia essas coisas aí. Eu fico me colocando no papel de pais, de crianças agora, crianças e adolescentes, porque muitas coisas se tornam incontroláveis para o olho muito próximo do pai e da mãe, da família de uma forma geral. 24 horas em cima de crianças e adolescentes, de como fazê-los ficarem distantes ou minimamente protegidos desse tipo de situação. Se eu passei por inúmeras angústias de preocupação ao longo dessa fase de crescimento dos meus filhos, eu imagino dos pais de hoje como isso se dá. Porque a solução para as coisas pode não acontecer na mesma velocidade da tragédia. Isso que me deixa transtornado quando eu vejo 8, 9, 10, 12, 13 anos com essa menina que deu cabo da própria vida. Não queria, mas deu porque foi motivada para isso. É devastador, viu, Zaidan?
2: Ô, Roland, se não me engano, 13 dias, né? Você e eu conversamos com uma pedagoga, né? No Gente, no sábado. Depois daquela decisão do governo francês de estabelecer um limite mínimo para o uso de redes sociais, 15 anos, limite etário, né? E ela mostrava, com a sua experiência clínica, inclusive, o que esse ambiente hostil, criminoso, de aproveitamento da inocência das crianças tem provocado, né? E claro, ela reconhece que isso provoca uma crise imediata de abstinência, que vão tentar encontrar alternativas, vão tentar usar ali, mas que

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1: Vai ser demais, você vai acompanhar aqui desde as 6 da tarde com o pré-debate, a Thaís, o Pedro, toda a equipe mobilizada para receber, falar sobre o que vai acontecer, né? Perspectivas, entrevistas com todas as equipes e com os próprios candidatos e com os analistas que aqui estarão no Grupo Bandeirantes. Depois vem o debate às 8 horas e às 10 da noite tem o Canal Livre. Tudo pelo dial, pelo rádio, pela Bandeirantes e também com imagens pelo nosso YouTube, pelo Facebook, pelo Bandplay e pelo nosso site. Tá legal? Vem aí o Everton Ramos falando de futebol feminino.
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2: Você sabia que uma Copa do Mundo já mudou de país há poucos meses de começar? Em 2003, a Copa do Mundo feminina seria na China. Mas um surto gravíssimo de SARS, síndrome respiratória aguda grave, explodiu na Ásia. Por segurança, a FIFA cancelou o evento na China em cima da hora. A solução às pressas foi mudar tudo para os Estados Unidos, que já tinham a estrutura pronta do Mundial de 99. Para compensar os chineses, a FIFA pagou uma indenização e garantiu a China como sede da Copa seguinte em 2007. E foi justamente nesse torneio improvisado nos Estados Unidos que a Alemanha foi campeã e a nossa rainha Marta estreou em Copas do Mundo.
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3: Quem segue pela rodovia Regis Bittencourt em direção a São Paulo encontra pelo menos 16 quilômetros de dificuldade, lentidão a partir do 295 e assim até o 279, já em Embu das Artes. O ouvinte que segue por ali encontra trânsito mais intenso devido ao excesso de veículos. Segundo a concessionária, não há dificuldades ou ocorrências registradas por ali. 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
2: Trânsito. Observando agora o caminho de quem segue pela Raposo Tavares em direção a São Paulo, tem lentidão do 28 ao 24 na região de Cotia. Passando desse ponto, você não encontra mais dificuldade. O caminho é livre até a capital paulista. Na direção do interior, tem redução de velocidade a partir do 19, antes do Rodonel, e você encontra essa situação até a passagem do 23, ali na Avenida São Camilo. 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
4: Obrigado a você que está conosco pelas nossas redes sociais. É um mundaréu de gente. Obrigado para você também que fica batendo papo ali no chat, que rola do lado da transmissão em vídeo aqui do estúdio da Bandeirantes. Obrigado a todos que se conectam e fazem uso dessa ferramenta, que é trocar ideias sobre os principais assuntos do dia aqui no nosso chat. Está lá o Maurício, o Laureano, o Tiago, o Luiz Carlos, o Pazini, que está todos os dias também, Nivaldo, Flávio, entre tantas e tantas pessoas. Muitíssimo obrigado a cada um de vocês. Na sequência, tem o tema de abertura do Acontece com o Cláudio Zaidan, que vai virar podcast, eu entendendo a notícia.
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2: Marginal do Rio Pinheiros não é bom caminho na direção de Interlagos. Você encontra dificuldades a partir da passagem pela Raia Olímpica da USP até a ponte Ari Torres, onde tem ocorrência com bloqueio de faixa. Depois dá uma melhorada, mas a partir do Parque Burle Marx até a ponte Transamérica, você reduz velocidade com vários pontos de parada e perde tempo. 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
2: Você que segue pela Marginal Pinheiros em direção a Castelo Branco também encontra dificuldades a partir da Ponte Ari Torres e vai assim no Andipar até a passagem pelo Parque Vila Lobos. Não tem ocorrência, só o excesso de veículos. Vale a pena utilizar as alternativas. Berrini e Funchal funcionam muito bem. Faria Lima com alguns pontos de parada, mas ainda assim valendo a pena. Pedroso de Moraes e Fonseca Rodrigues tranquilas, pode seguir. 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
8: Esta semana, alguns candidatos à presidência da República resolveram falar bastante sobre a questão fiscal, sobre a economia, sobre a relação do Estado com a economia. Romeu Zema, Ronaldo Caiado falaram a respeito disso e, de certa maneira, é até interessante observar alguns pontos que o Zema abordou e algumas soluções que ele defende, porque é interessante que haja clareza naquilo que se propõe, naquilo que se defende. É bem melhor do que coisas escamoteadas, brevemente sugeridas, mas sempre com a possibilidade de um recuo. O tempo, essa é uma questão que foi abordada, embora de passagem, pelo Lula. O Lula falou sobre os juros, antes de o Banco Central tomar a decisão de mais uma redução muito tímida na taxa básica, na Selic, e o Lula dizia que é preciso mais isso, que os juros estão extraordinariamente altos, que esse é um problema para a produção, para o emprego, é um problema para a indústria, é um problema para a agricultura, é um problema para todo mundo. A não ser para quem ganha dinheiro exatamente porque a Selic está alta. Ganha muito dinheiro exatamente porque a Selic está alta, seja com papéis privados indexados à Selic, seja com títulos públicos indexados à Selic. E há uma montanha de títulos públicos que tem como indexador a taxa básica de juros. Mas o Lula, quando falou disso, ele falou que também é preciso não gastar mais do que se arrecada, né? E, portanto, o equilíbrio fiscal é fundamental para que haja redução da taxa de juros. Nesse ponto específico, ele fala a mesma coisa que os outros têm falado. E os liberais de jardim de infância sempre fazem aquela comparação com a dona de casa, com o dono de casa, enfim, com quem lida com orçamento doméstico, né? Não pode gastar mais do que ganha. E, aliás, quem lida com orçamento doméstico sabe que muitas vezes nem isso é possível, nem mesmo naquele micro ambiente, comparando-se com o Estado, é possível garantir que não se gastará mais do que se ganha. Mas o Estado, as contas do Estado, o orçamento do Estado, as atribuições do Estado, muitas delas determinadas pela própria Constituição, o Estado, para começar, ele é o emissor soberano da moeda. Então, ele emite a moeda e, portanto, tem um papel decisivo na realidade monetária, o que, obviamente, não está ao alcance de quem quer que seja que lide com o orçamento familiar. A posição do Flávio Bolsonaro, tem sido exposta mais por pessoas da sua equipe do que por ele diretamente, mas quando falou a respeito, e também os da sua equipe não escondem, que é basicamente uma tentativa de retomar as ideias do Paulo Guedes. O Paulo Guedes não conseguiu executar uma série de coisas que idealizava, que queria fazer, que achava que iria fazer. A pandemia, inclusive, evitou, impediu que o governo Bolsonaro fosse em direção a várias daquelas ideias do Paulo Guedes. E basicamente o que o Paulo Guedes defendia era privatizar o que for possível, limitar ao mínimo o investimento público e privatizar não só empresas, mas privatizar atribuições públicas no ensino, na saúde, na pesquisa, previdência. Ele queria privatizar a previdência. Ele trabalhava arduamente para que houvesse um processo de privatização da educação, que tem acontecido em alguma medida, e da saúde também. Mas a maior parte dessas ideias ficou no ninho, né? Não saiu do ninho, não criou asas. Mas basicamente é o que se ouve do Zema, por exemplo, que falou sobre a questão fiscal. E aí, um pouco com aquele conforto de quem não está lá em cima nas pesquisas, né? Sujeito que está com 2, 3%, ele se sente um pouco mais livre para poder dizer as coisas. E aí ele falou em privatizar a Petrobras, privatizar tudo. E reduzir drasticamente o funcionalismo, fazer uma reforma administrativa. O Caiado, um pouco mais cauteloso, fala que o choque fiscal é inevitável, mas que ele não necessariamente impede programas sociais. De fato, não necessariamente, mas a questão é aritmética. É dinheiro para. E quando foi a Barcelona, no encontro com partidos e líderes que se dizem de esquerda, né? A maioria esmagadora não tem nada de esquerda, inclusive o Pedro Sanches, que foi um anfitrião, não tem nada de esquerda. É visto como esquerda, tratado como esquerda por Euronews, né? Que é porta-voz da nefasta política da União Europeia. Mas ele, claro, tem preocupações que não são encontradas no MERS, não são encontradas no Macron, na Meloni, na von der Leyen. Claro que não. Então, é que essa gente está mais à direita. Mas ele também é de direita, mas é apresentado e tratado como sendo de esquerda. Mas lá havia partidos de muitas partes da Europa, de outras partes do mundo, e o Lula estava lá. Foi quando o Lula disse uma coisa muito, muito, muito interessante, que esses governos que, repito, são taxados, rotulados como de esquerda, mas nenhum deles é anticapitalista, é contra o capitalismo, né? São, quando muito, reformadores, né? E cada vez mais reformadores da fachada do capitalismo, sem nenhuma mudança importante, no momento em que a social-democracia está sendo devastada, arrancada dos países onde ela vigorava. Hoje há uma exceção, que é a Noruega. Ainda é possível. Mas na Dinamarca, na Suécia, na Inglaterra, na Espanha, na França, em Portugal, na Alemanha, a social-democracia é uma fotografia na parede. Não há mais. Mas o Lula disse que eles todos, tidos como líderes de esquerda, muitos em cargos de governo, muitos chefiando o governo, como o próprio Lula, como o próprio Pedro Sanches, estavam se tornando, ou já haviam se tornado, gerentes das mazelas do neoliberalismo. Só. Gerentes das mazelas do neoliberalismo. Ou seja, aqueles que tentam mitigar. A palavra mazela, ela tem muitos sentidos, né? E alguns nem um pouco pejorativos. Mas, no caso específico, na maneira como o Lula usou o mazela, ela está diretamente relacionada às consequências nefastas do neoliberalismo. É fato que o mesmo Lula, poucos dias depois, na Alemanha, disse que nunca foi de esquerda, ele não é um sujeito de esquerda. Não é um governante de esquerda, não é uma pessoa de esquerda. Ou seja, diz coisas distintas para públicos distintos. Mas o que importa é esse diagnóstico indiscutível. São gerentes de mazelas do neoliberalismo. Ora, o que o Zema e o Caiado estão dizendo, e até os sinais que o Lula dá, e que antes foram dados por Simone Tebet, quando era ministra do Planejamento, saiu para ser candidata ao Senado, e por Fernando Haddad, que era o ministro da Fazenda, saiu para ser candidato ao governo de São Paulo, eles já davam sinais. Aliás, a Tebet foi explícita quando disse que depois da eleição, e ela disse isso numa entrevista, não foi uma inconfidência que vazou, olha lá, recupero. Né? Ela disse em uma entrevista que depois da eleição será fundamental um pacote drástico, um pacote radical de ajuste fiscal. Ora, a Tebet chegou a dizer nessa entrevista que quando foi apresentado o projeto de arcabouço fiscal, o projeto apresentado pelo Haddad e também por ela, como ministra do Planejamento, era muito mais rigoroso, limitador, do que aquilo que o Congresso aprovou. E há um exemplo que é fundamentalmente triste, que é o BPC. Havia na proposta original um ataque ao benefício de prestação continuada. E o Congresso conseguiu deter. E a Tebet chegou a dizer nessa entrevista que, infelizmente, o Congresso não foi tão ousado e não aprovou aquele pacote. Mas que ele terá de ser aprovado, algo parecido, depois da eleição. Então, no caso do Flávio Bolsonaro, não precisa ir longe, né? Ele diz que a sua referência é o Paulo Guedes. Não é preciso ir longe, né? Ele defendeu esse projeto que apareceu, aliás, no parlamento, defendido pelo Rogério Marinho, que é figura central na campanha do Flávio Bolsonaro, do pagamento por hora, né? Do contrato fragilíssimo entre capital e trabalho, da precarização institucionalizada. Aquela coisa bem brasileira de acabar com algo sem dizer que está acabando. Acabar com a legislação do trabalho, que já foi terrivelmente atingida pela contra-reforma trabalhista, capitaneada, aliás, pelo Rogério Marinho. E aí? Quem é que discorda disso? Candidatos que nem aparecem muitos, nem aparecem nas pesquisas, ou aparecem, na melhor das hipóteses, como a Samara, né? Da UP, com 1%, e os outros sem registro relevante de intenção de voto. O Hertz, o Edivaldo, o Rui Costa Pimenta, praticamente não aparecem ali. Em uma outra pesquisa, o Costa Pimenta aparece com 1%. A Samara tem aparecido mais, mas, enfim, são os únicos que se levantam contra essa ordem. Mas tudo que está sendo discutido, inclusive essas coisas do Zema, né, que, repito, ele diz coisas com o conforto, estranho conforto, de quem está com 2%. Né? Então o sujeito fala, posso falar aqui o que eu penso, não estou com 35, com 30, né? Não tenho posições a serem defendidas do ponto de vista de intenção de voto. Vou privatizar a Petrobras. Em 97, Fernando Henrique deu os primeiros passos da desestatização da Petrobras. E houve uma decisão do Supremo, que continua vigente, dizendo o seguinte: o executivo pode vender empresas da Petrobras, subsidiárias da Petrobras, setores da Petrobras, mas a Petrobras só pode ser privatizada com aprovação do Congresso Nacional. Então, o sujeito não chega e diz assim, eu vou propor ao Congresso. Porque isso parece uma coisa meio assim, talvez, pode ser, não sei, não depende de mim. Então ele chega e diz, eu vou privatizar a Petrobras. Olha, mesmo um Congresso que na atual legislatura é um Congresso com muita gente reacionária e outros que se não são exatamente reacionários estão na pré-escola ali do liberalismo e com uma estranha desconexão com tudo que a história mostrou nos últimos 40 anos a respeito do neoliberalismo, dos estragos, da confusão socioeconômica, da desestabilização de sociedades e estados desconectados. Mesmo havendo essa gente, não há por que duvidar que o Congresso que sairá das urnas, como dizem, ou seja, toda a Câmara dos Deputados estará em disputa e 2/3 do Senado, não há por que duvidar que será parecido com o atual, talvez pior. Não, o atual nem é o pior da história. O Brasil já teve legislaturas piores. Bem piores. Mas é muito ruim. Uma legislatura muito ruim. E além dessa presença importante do ponto de vista numérico, né, do reacionarismo, há um despreparo impressionante. Mas mesmo um Congresso assim, provavelmente será muito parecido com o atual, dificilmente levará a sério isso que o Zema está propondo. Há toda uma simbologia. E o sujeito sabe que isso é desgastante para o parlamentar. Né? Sempre tem, claro, um grupo ali que acha que é, como disse alguém, a vanguarda do atraso. Né? Nesse caso, é a vanguarda do reacionarismo. Né? Mas o reacionarismo, é interessante isso, porque o neoliberalismo se pretende um avanço histórico, mas ele está profundamente ligado ao reacionarismo. Profundamente ligado. E o próprio Hayek, depois que ganhou o Nobel da Economia, Milton Friedman também ganhou. Hayek era uma radicalização das ideias do Milton Friedman. E eram de escolas com diferenças, né? Com algumas diferenças na formação. Mas esse representante exponencial da escola austríaca, pelo menos não era desonesto, como aqueles que dizem que o neoliberalismo é a defesa da democracia. Ele não dizia isso. Aliás, ele não, em nenhum momento, fez essa associação. E ele e Milton Friedman gostaram do laboratório pinochetista. O neoliberalismo e o derramamento de sangue, e a tortura, e o encarceramento sem julgamento, a perseguição, os assassinatos, a Operação Condor, Pinochet. E fizeram parte. Paulo Guedes também, da Escola de Chicago, né? Os garotos de Chicago. Fez parte desse time, mas era um novato. Sem qualquer relevância. Mas é interessante notar como, com, ora, nuances, ora, posições importantes, diferentes, há diferenças. Porque o Zema, por exemplo, não quer administrar, gerenciar mazelas. Ele não enxerga mazelas. E a proposta de grupos populistas mundo afora, diante da crise produzida pelo neoliberalismo, e que resulta numa estranha defesa da pseudo-esquerda, da ordem vigente, e é uma ordem substancialmente neoliberal, de destruição do estado de bem-estar social, destruição da social-democracia, precarização. Isso não é um efeito colateral. Isso faz parte do centro desse movimento do grande capital, de precarização do trabalho. Eles idealizam o retorno à primeira metade do século XIX, aquilo que depois chamaram de capitalismo selvagem. Sem regras, sem regras para o trabalhador, mas com todas as regras à disposição do capital e tendo o Estado como defensor dos interesses do capital. O Estado, na visão neoliberal, ele deve ser reduzido ao papel de defensor superestrutural dos interesses do capital. E o trabalhador não pode ser mais do que o sujeito que anda pelas ruas levando sobre os ombros a força de trabalho para negociar no mercado. Alguns querem que ele receba por hora. Nenhum deles recebe por hora, é claro. Aliás, nenhum industrial, nenhum banqueiro, nenhum parlamentar. E por outro lado, a ideia de pelo menos gerenciar essas mazelas, tá? Gerenciar as consequências, o que é muito pouco, é quase uma cumplicidade. Mas pelo menos é a ideia de mitigar programas sociais, programas de socorro aos desvalidos, aos que nada têm, programas de mitigação de processos históricos de fome em larga escala. E ainda aqui um finíssimo colchão para que as pessoas não fiquem estateladas sobre o cimento. Não são grandes opções, né? Mas é notório que os candidatos, de um modo ou de outro, apontem para a manutenção ou radicalização desse processo que é deletério, que é devastador para a economia, inclusive, para a sociedade de maneira geral. Mas sempre bom lembrar que vai depender muito do parlamento. O que não é, convenhamos, uma grande esperança.
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8: Ronald Mendes.
4: Esse é o Bandeirantes Acontece. Todos os dias é assim, de segunda a sexta. Tem um comentário do Zaidan que vira podcast e viraliza. Todo mundo baixa. É só entrar no seu agregador de podcast favorito. Entra lá no Spotify, no Google Podcast, no Apple Podcast, no Deezer, no Spreaker. Entra lá, baixa e faça uso desse conteúdo precioso. A gente volta em instantes aqui.
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2: Falando agora na marginal do Rio Tietê, que na direção da Ayrton Senna tem lentidão desde o Cebolão até a ponte Comunidade Húngara. Depois, a partir da ponte da Freguesia do Ó e até o acesso à rodovia Presidente Dutra, você encontra dificuldade principalmente pela pista expressa. Não que local e central estejam muito melhores, mas você encontra uma fluidez. Melhor mesmo é utilizar o caminho alternativo da Hermano Marchetti, Marquês de São Vicente e Nama Perutino Genote. 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
3: Voltando a falar da marginal do Tietê, agora no sentido Castelo Branco, você reduz velocidade a partir da Ponte Cruzeiro do Sul pelas três pistas e vai encontrando dificuldade até a aproximação com a rodovia dos Bandeirantes. O ouvinte encontra dificuldade mais pela pista expressa no trecho entre a Ponte das Bandeiras e a Ponte do Limão, depois ela dá uma aliviada. Na local e central, você encontra o trânsito fluindo com dificuldade em todo esse trecho. 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
4: O primeiro prêmio Empregabilidade Jovem Bandeirantes CEE reconheceu organizações que mais contribuíram para ampliar as oportunidades de trabalho para jovens brasileiros. A Vale foi lembrada como uma das empresas de maior destaque neste setor. Ricardo Gruba, diretor da companhia, falou sobre a importância do prêmio.
5: Um dos nossos compromissos que nós temos é desenvolver as comunidades e as pessoas onde nós atuamos. Anualmente, nós contratamos 1.600 jovens aprendizes. Isso está completamente alinhado com os nossos compromissos. Via essa iniciativa, tanto para Minas Gerais, Pará, Maranhão, Espírito Santo e Rio de Janeiro, nós temos oportunidade de desenvolver os comportamentos para essa juventude relacionados ao mercado de trabalho, unindo tanto a parte prática e teórica.
4: O prêmio é uma iniciativa do CIE em parceria com a Bandeirantes, com apoio do Ministério do Trabalho e Emprego e auditoria do Instituto Locomotiva.
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6: Eu não queria que fosse desse jeito. Eu não trabalhei para que fosse desse jeito. Mas, infelizmente, para a nação corintiana, a Copa do Brasil acabou ontem. Com a vitória, aspas, né, do Internacional, porque o Internacional acabou ganhando de 3-2 do Corinthians, né? Com a vitória lá no Sul e a derrota só por um gol. Mas, Aidan, foi por pouco, hein? O Inter teve uma vontade bem importante de ficar atrás o tempo inteiro e ser pressionado por um time que não tinha peças importantíssimas, né?
7: Foi. Internacional

0: Corinthians, né? Os dois jogos foram mostraram ali equilíbrio. O Inter foi melhor lá, alguma coisa, o Corinthians em São Paulo, mas estava com cara de pênalti essa história, né? Só que o Corinthians tomou aquele gol do Bernabé, que, aliás, quando foi para o meio-campo, Bernabé jogava na lateral esquerda, né? E com o Pezzolano, ele passou a jogar no meio-campo. E ele tem sido muito importante para o Internacional. Já resolveu.
1: Internacional do Alexandre
0: De
1: Pretzel.
0: Alexandre Pretzel, do Felipe Vieira, né? O Bernabé tem sido muito importante para o Internacional, né? O Alan Patrick também, mas ali com momentos, né? Ele, inclusive, ficou muito tempo no banco, agora que voltou a ser titular. É um time com muitos problemas, o Inter, basta olhar a situação no Campeonato Brasileiro. Mas o Corinthians errou demais, né, Ronald? Nos dois jogos, principalmente no primeiro. O primeiro
1: Você não
0: jogo do
1: quer botar o
0: Corinthians.
1: gol do Internacional,
2: Não, não
0: Não, aí
2: pode,
0: não.
2: né? Não dá, não
0: É,
2: dá.
0: não faz parte do
2: Não
0: regimento, né?
2: tem
0: E a
2: regimento, a
0: dona
2: gente
0: Marina
2: cumpre,
0: está
2: né?
0: ouvindo, não faremos isso. Claro que não.
2: É
0: Não
2: isso
0: faremos
2: aí.
0: isso com a dona Marina. Mas o Ronald, o Corinthians lá fez um jogo muito ruim, né?
2: Essa história de confrontos de Copas, né, que tem ida e volta, sempre falam que é um jogo de 180 minutos. E invariavelmente, às vezes dá certo, mas às vezes não. O primeiro jogo é muito ruim, né? Todo mundo fica atrás, ninguém quer saber, para deixar para os 90 minutos finais e tudo mais. Só que foi pior o jogo pro Corinthians lá no Sul, né? Com a derrota, claro, 2 a 0, é difícil carregar isso nas costas, e se suas armas para lutar são menores daquelas que você poderia ter, né? No caso, como destacamos aí, o Yuri Alberto fez muita falta. Mesmo assim, teve gol do Pedro Raul, né? Que não marcava há tanto tempo. O Fabiani destacou para a gente aqui que quanto tempo que o Pedro Raul não fazia gol, há meses que ele não fazia gols, e aí fez um gol num cruzamento perfeito do Lingard, e aí foi aquela pressão. Teve até bola na trave, né? Do Mateuzinho ali,
0: Teve,
2: né?
0: no
2: Mas
0: final.
2: eu fiquei assim, ô Zaidan, porque não teve jogador expulso, não teve nada, o Inter tinha condições de tentar dar uma segurada ali. Eu sei que não é o treinador, né? O treinador não fala, vão todo mundo pra dentro da área, né? Esperar os caras atacarem. O treinador
0: Não,
2: não
0: isso é quase
2: fala isso, né?
0: instintivo, né?
2: E aí os caras vão recuando, recuando, recuando, mas acabaram arrancando a classificação. Tudo que um time que precisa tirar gols de uma diferença de dois tomados fora de casa, é fazer um gol cedo. E o Corinthians fez no primeiro tempo. Era um gol em cada tempo e vamos para os pênaltis, né? Mas acabou não dando. Mas isso aconteceu com o Vitória, que fez um gol bem cedo lá no Barradão, em cima do Atlético Paranaense, e amassou o Atlético Paranaense, um jogo de muitas oportunidades de gol, mas uma vitória por 4 a 0, avassaladora do time da Bahia, em cima daquele que era o favorito, né, Zaidan?
0: Incontestável o que
1: Eu
0: fez o
1: sei que o
0: Vitória.
1: Vitória não foi campeão, mas eu acho que tem que ter um melhor para Clara do que ela.
2: Não, não pô,
0: É,
2: Clara.
0: não foi.
2: Clara, ele tá pedindo pra gente colocar o hino só por causa de uma vitória. A ambição não é maior do que isso?
3: Sim, se o Vitória ganhar a Copa do Brasil, aí a gente coloca o
2: Então
3: hino.
2: seguimos no regimento.
3: Seguimos no regimento.
2: Tá bom. Desculpa, Manuel.
3: Nada
0: Aliás,
3: mudou.
0: dos classificados aí, o único que ainda não ganhou a Copa do Brasil é o Vitória, né? Os outros ganharam.
3: Mas aí falar que o
0: E
3: Vitória
0: eu
3: vai ganhar a Copa
0: tava.
3: do Brasil ainda é muito otimista.
2: Ah, mas já
0: Não,
2: aconteceu muitas
0: porque
2: vezes de times
0: já
2: que
0: eliminou o
2: não.
0: Flamengo e o Paranaense.
2: Poxa, eliminou o segundo e o terceiro colocados do Campeonato Brasileiro. Não é?
0: É.
3: Se jogar em casa.
2: Salvador, o Barradão, é uma arma poderosíssima do
3: É
2: Vitória.
3: verdade.
0: Agora, o Ronald, Manuel e Clara. Eu estava idealizando aqui um sorteio, né? Então, eu estava pensando o seguinte: já pensou se tivéssemos um Vitória e Vasco? E aí, três clássicos estaduais: Palmeiras e Santos, Cruzeiro e Atlético e Grenal. Já pensou?
2: Olha
0: Seria
2: só,
0: legal. Acho que não vai dar, seria muita coincidência,
2: muita
0: mas
2: coincidência.
0: seria interessante, né?
2: É isso aí. Eu não sei lá, esses sorteios às vezes, não estou dizendo que sorteio é dirigido, nada disso, nada disso. Mas às vezes os clássicos regionais aparecem, né? Já teve Cruzeiro e Atlético na Copa do Brasil no ano passado, né? Já teve Palmeiras e Corinthians na Copa do Brasil do ano passado. Vasco e Fluminense se repetiu por 2 anos seguidos. Vamos ficar de olho. Terça-feira, 11 horas da manhã, o sorteio, não só, como o Zaidan destacou ontem, não só do próximo confronto, ida e volta e onde vai ser o mando de campo,

0: como o chaveamento até a final. É isso.
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2: Concordo, concordo. Terça-feira vamos palpitar aqui.
0: Vamos, sim.
2: Quem classifica?
0: Bora lá para palpite.
2: Vamos
0: para o
2: Brasileirão?
0: Vamos.
2: Vamos lá, vamos lá. Ô Manuel, amanhã tem clássico tricolor. Clássico tricolor em Porto Alegre. Quem joga lá?
1: Ulisses Costa.
2: Ah, Ulisses Costa.
1: Cláudio.
2: Você também.
1: Leonardo Sonda.
2: Leonardo Sonda, grande Sonda. Ana Martins. Não é isso?
1: É.
2: E Lucas Bueno, Guilherme Agrela. E teremos aí o clássico. Então manda seu palpite, aquele palpite desapaixonado, aquele palpite sempre racional, cartesiano. Grêmio e São Paulo.
1: 3-0 pro tricolor.
2: Sempre cartesiano.
0: Sempre.
2: 3-0 pro São Paulo, mano.
0: Eu vou com 1-1. Grêmio e São Paulo. Clara.
3: Eu vou de Grêmio, 1-0.
0: Tá bom. Próximo.
1: Remo e Galo.
2: E aí, Ronald, e aí, Clara, lá em Belém, Remo e Atlético Mineiro.
0: Remo tá machucado pela eliminação na Copa do Brasil, mas vai vencer o Galo 2-1.
3: É, eu também acho que vai dar Remo nessa partida, 2-0 Remo.
2: E você, Manuel?
1: Remo.
2: Remo vai ganhar?
1: O Galo tá muito esquisito.
2: O Galo tá muito esquisito, é verdade. Mas, quanto você manda?
1: 1-0.
2: O Remo tá precisando de ganhar, né? Tá precisando ganhar. A situação não tá das melhores, não. E o Atlético também não tá lá essas coisas no brasileiro, né? Classificou-se na Copa do Brasil. Coritiba e Chapecoense, Manuel. Esse jogo 8:30 da noite no Couto Pereira, sábado. Lembrando que Grêmio e São Paulo será às 4. Remo e Galo, 6:30, Coritiba e Chapecoense, 8:30 da noite. Tem mais um jogo, um clássico, para fechar o sábado. Mas vamos de Coritiba e Chapecoense, moleque.
1: Chapecoense.
2: Lá em Curitiba?
1: É.
2: Rapaz, quanto?
1: 1-0.
2: Ah, eu acho que o Coritiba ganha, hein? E vocês?
0: 2-0, Coritiba.
3: Coritiba, 1-0.
0: Que mais?
1: Botafogo e Fluminense.
2: E aí, Ronald, é claro, o chamado, como os cariocas dizem, clássico vovô.
0: Clássico
2: pela antiguidade,
0: vovô.
2: Né?
0: É isso aí, o clássico vovô no Rio, Botafogo e Fluminense. Fluminense machucado também pela eliminação. Botafogo 2-1.
3: É, empate 1-1.
2: E você, moleque?
1: Botafogo.
2: Quanto?
1: 2-0.
2: 2 do Jairzinho, tá bom? Homenagem ao Jair Ventura, né? Técnico,
0: exato,
2: do time da nossa Clara. Vamos de dois gols de Jair Ventura Filho. O Jair Ventura Filho é o pai, né?
0: Uhum.
2: É, o moleque, tem um jogo aqui. Rapaz, eu acabei de ver, esqueci. Cruzeiro e Mirassol.
1: Cruzeiro.
2: Quanto?
1: 2-0.
2: E vocês?
0: Cruzeiro 2-1.
3: Cruzeiro 2-0 também.
1: Bahia e Vasco.
2: Ô, Clara, ó o Bahia aí.
0: E aí?
2: Jogar com o Vasco.
0: Seu pai ouvindo.
3: Bahia, 1-0.
0: É, vitória do Bahia, 2-0.
2: Bom, próximo jogo, obviamente, o Ronald vai fechar aqui o palpite desse jogo. Manuel, Palmeiras e Inter.
1: Ulisses
2: Costa.
1: Alexandre
2: Pretzel, Bruno Migliozzi, Ricardo Tadeu Capriotti, isso. E Pedro Cohen e Guilherme Agrela, ambos. O que você manda nesse Palmeiras Inter?
1: 3-0 pro Verdão.
2: Manuel vai de 3-0 Palmeiras.
0: Vai, Clara, você.
3: 3-1 Palmeiras.
0: 1-0 Palmeiras, o Inter vai estar motivado porque conseguiu a classificação, mas não vai aguentar. 1-0.
2: Será que o Inter fica em São Paulo?
0: Então, não
2: deve
0: sei.
2: Ter aproveitado para ficar, né?
0: Deveria, né? Porque vai 2 dias de hospedagem a mais, não deve acabar o mundo por causa disso, né? Mas enfim, eu vou descobrir. que mais?
2: E aí, Manuel?
1: Santos e Paranaense.
2: Sem Neymar, Santos e Paranaense.
0: É, o Everton Ramos disse que o Cabadeiro deve ser o substituto, pode ser o substituto do Neymar. Vitória do Santos, 2-1.
3: Eu vou ao contrário, vitória do Atlético Paranaense por 2-1.
2: E você, Manuel, Santos e Atlético Paranaense?
1: 2-1.
2: Pra quem?
1: Pro Santos.
2: Dois gols de Edu, que fez aniversário ontem, né? Ei, Edu jogava bola, hein, caboclo? Rapaz. Ô, moleque, Bragantino e Corinthians, o que você manda? João Paulo Capelanes, né? No YouTube, 6:30 PM, João Paulo Capelanes, Ronaldo Giovanelli, e aí?
1: Como é que vai ser?
2: Luiz Fabiani, né?
1: Como é que vai ser essa transmissão aí, Rony?
2: Ah, vai ser no YouTube, né, Rony?
0: No YouTube, tá bom, é só entrar lá, youtube.com/RadioBandeirantesOficial, igualzinho. No mesmo tempo, nós vamos ter duas lives. Vamos ter o pré-debate com a Thaís, com o Pedro, com toda a equipe, mobilizada para o que vai acontecer antes do debate dos candidatos ao governo aqui de São Paulo. E, paralelamente a isso, meia hora depois que começou lá, a bola rola em Bragança. E tem, pelo nosso YouTube, já fizemos isso várias vezes, pelo YouTube tem Bragantino e Corinthians.
2: Manuel, redima-se de ter pedido um gol que o Corinthians tomou, porque lamentável. A dona Marina está na escuta. Bragantino e Corinthians.
1: 3-0 pro Corinthians.
2: 3-0 pro Timão. Lá em Bragança?
1: É.
2: Tá bom. E você sabe que no palpitômetro do EDB, ele só mandou empate. No jogo do Corinthians, ele palpitou o Corinthians.
0: É um filho da
2: loteca. Ele tá convicto da vitória.
0: É um filho da loteca, né? Um filho da loteca, né, Zaidan? Você vai espalhando. É. Aí, nesse caso, aí você tem que escolher uns jogos. Ele escolheu esse pra ser cravado, claro, né?
2: Ô, Ronald, e você também pode se redimir, Ronald. Bragantino e Corinthians.
0: Mas não vou, não vai dar. Porque eu acho que o Bragantino tá mais forte pra esse jogo aí. O Corinthians continua com os desfalques. Não vai ter Memphis, não vai ter nenhum reforço. Então é vitória do Bragantino, 2-1.
3: Eu também vou de vitória do Bragantino por 2-1. Vou te acompanhar nessa.
2: Pra fecharmos,
1: Clara, dois palpites.
2: Ah.
1: Ponte Preta.
2: Não, primeiro Série A. Primeiro Série A, time da Clara. Lá no Maracanã.
1: Flamengo e Vitória.
2: Flamengo e Vitória, Clara.
3: Pensando positivamente, 1-1.
0: 1-1. Pensando positivamente, 2-2. E aí, Manuel?
2: E você, Manuel?
1: 1-1.
2: Rapaz, ninguém foi de Flamengo. Acho que o Flamengo ganha esse jogo.
0: Boa, vamos rapidinho com a Série jogo. B, que a gente tem o Cid que já tá na nossa espera.
2: Dois jogos de hoje. Primeiro é Operário e São Bernardo, Manuel.
1: Operário.
2: Quanto?
1: 2-0.
2: E vocês?
0: Operário 1-0.
3: Operário 2-0 também.
2: E para fecharmos...
1: Ceará e Ponte.
2: Equipe do Carlos Batista da Bandeirantes Campinas com Ceará e Ponte Preta hoje à noite. E aí, Ronald, e aí, Clara?
0: Vou falar de vontade. A vontade é que a Ponte ganhe. 2-1, meio a fórceps.
3: Ceará 2-0.
0: É, realista.
2: E você, moleque? E você, moleque?
1: De cá,
2: 1-0? 1-0, gol do de cá. É isso.
0: Boa. A gente volta em instantes. Tem bate-papo aqui com o Cid e Torquato.
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12: Radial Leste lenta na direção do bairro desde a Rua da Consolação até o Mirante Brasil por conta das obras. Depois, no acesso a Salim, você volta a perder tempo e mais adiante, no estádio do Itaquera até a passagem pela Jacupêssego, tem congestionamento. Na direção do centro, lentidão apenas no acesso ao viaduto Engenheiro Alberto Badra e na passagem pelo Almirante Brasil. 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
0: Mais uma do Jaime Sampaio.
12: Quem segue pela Salim Faramaluf em direção à Marginal do Tietê encontra dificuldades a partir da Rua Pirajá e vai assim até a Avenida Professor Abel Ferreira. Depois volta a reduzir velocidade da aproximação com a Radial Leste até a passagem pela Celso Garcia. Na direção da Vila Prudente, tem lentidão a partir do cemitério Quarta Parada e o motorista encontra dificuldade até a Rua Diogo Lopes. A partir daí, o caminho é livre. 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
15: Alô, amigas e amigos do Esporte a Motor, o sucesso da evolução desse renovado motor Honda que estreia no Grande Prêmio da Holanda será decisiva para o futuro de Fernando Alonso na Fórmula 1. Se a unidade de potência apresentar uma melhora significativa, Alonso fica na Aston Martin. Mas se a evolução for limitada, o bicampeão deve mesmo se aposentar no fim deste ano. Segundo informações publicadas pela mídia europeia, Alonso descartou a possibilidade de correr por outra equipe. Ou ele renova com a Aston Martin ou para de correr. A Honda tem disparado a unidade de potência menos competitiva nesse novo regulamento técnico. Isso se reflete na classificação do campeonato. Alonso somou o único ponto da Aston Martin com um décimo lugar em Mônaco e ainda assim em consequência de punições sofridas por outros pilotos.
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12: Avenida Aricanduva tem lentidão na direção da Marginal do Tietê, na aproximação com a Avenida Itaquera e depois da Praça Benedito Lacorte até o acesso ao viaduto Engenheiro Alberto Badra. Sentido bairro, quem segue pela Aricanduva reduz velocidade da Governadora Ademar Pereira de Barros até a Avenida dos Latinos. 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
0: De volta aqui com o Bandeirantes Acontece, agora 4h24, para conversar com o Cid Torquato, que é advogado, ativista, coordenador do Núcleo de Inovação em Acessibilidade do Inova USP. Sempre conversa conosco a cada 2 semanas aqui. Como vai, Cid? Tudo bem?
16: Olá, boa tarde a todos. Adan, Ronald e a todos que nos escutam.
0: Obrigado, Cid. Obrigado por estar conosco. Ô, Cid, as pessoas com autismo nível 1 e com deficiência leve vão ganhar a isenção de imposto da mesma forma como a gente se acostumou a falar, né? As montadoras têm planos para venda de veículos para PCD e tem desconto. E aí criou-se todo um arcabouço jurídico com empresas, escritórios, despachantes, que estão sempre prontos a te ajudar caso você tenha algum caminho para poder ter esse tipo de isenção. E houve esse acréscimo agora para as pessoas com autismo nível 1. A gente falou disso aqui nessa semana, eu e o Zaidan. Vai ser muito bom ouvir. Eu queria saber inicialmente o que você achou dessa decisão.
16: Bom, sobre o ponto de vista da pessoa com deficiência, obviamente que é uma decisão positiva, porque praticamente o STF universalizou o acesso ao carro com desconto, né, ao carro a ser adaptado, e considerou inconstitucional uma série de itens que constavam da reforma tributária, né, a última que teve. O grande diferencial dessa decisão é realmente ampliar o público potencial dessas isenções, né, admitindo pessoas com deficiências leves, que não eram admitidas anteriormente, e pessoas com grau, né, leve também de autismo. Então, isso é uma notícia ótima, porque eu até escrevi um artigo, estou publicando aí, não lembro qual plataforma, que eu discuto exatamente a questão do transporte individual de pessoas com deficiência. Né? Frente a um sistema de transporte, né, público, que ainda não é 100% acessível, é muito importante que as pessoas que têm deficiência tenham acesso ao transporte individual, seja ele próprio, né, comprando o seu próprio carro com desconto, ou seja, desfrutando de táxis adaptados. A decisão do STF também contempla motoristas de táxis, frotas de táxis adaptados. Então, quer dizer, vai numa direção bastante correta. Mas a gente tem, né, que avaliar também os pontos negativos dessas medidas, né? Por exemplo, um ponto que é muito negativo, que atrapalha muito toda essa sistemática, são pessoas que não têm deficiência, que conseguiram um laudo de um médico, né, picareta, a palavra é essa mesmo, né, e vão conseguir, e o autismo, que não tem nenhuma deficiência aparente, então isso pode ampliar muito as fraudes ao sistema. E a gente já falou isso aqui várias vezes. As fraudes, elas minam o sistema de dentro para fora, né? Elas inviabilizam o sistema, porque logo mais vão vir reclamações, ou seja, o próprio poder público vai ver que vai ter demandas muito grandes por isenção de impostos nos carros, e de muita gente que tem laudos talvez suspeitos. Então, tem um lado positivo, né? Essa universalização vai na direção correta, mas o lado negativo é que a fiscalização do uso correto desse recurso extremamente positivo é muito difícil. Então, o sistema fica sujeito a fraudes que vão inviabilizar o próprio sistema.
2: Ô Cid, uma consideração aqui, eu queria que você opinasse a respeito sobre essa decisão. Mesmo nesse caso do risco de fraude e tal, inclusive uma série de exigências, né? Não é qualquer médico que pode dar laudo, não é qualquer clínica, exige-se um credenciamento. Ou seja, a clínica ou o médico se responsabiliza e, de certa maneira, ele tem um credenciamento, ele tem vínculos e não vai colocar isso em risco. Imagino que uma boa parte não colocará em risco por causa de um pagamento, né? Mas, ao mesmo tempo, o Estado precisa parar de usar a desculpa de que está combatendo fraude para atacar direitos. Eu estava falando há pouco do BPC, o Ronald e eu já conversamos muito sobre isso aqui. Quer dizer, o governo usa a desculpa de que está combatendo fraudes para restringir direitos de todo mundo e dificultar acesso para quem precisa. Ora, ele que tem a competência para combater fraudes, ele não pode transferir esse ônus, essa responsabilidade para todo mundo. Por isso eu acho importante essa decisão. Há o risco de fraude? Claro, como você frisou. E acho importante a decisão também, Cid, porque o que está na reforma tributária é apenas um começo de um ataque. Nós já tivemos em São Paulo, quando tentaram restringir. Você lembra, no governo Dória, por exemplo, tentaram restringir. E depois voltou atrás, né? Então eu acho importante essa decisão para colocar um freio, para que não continue avançando em cima de direitos e também para demonstrar que quem tem de combater fraude é o Estado. Ele não pode, em nome do combate à fraude, arrancar direitos de todo mundo, Cid. O que você pensa sobre isso?
16: Você tem total razão, Zaidan. Eu, na minha análise inicial, eu quis fazer esse contraponto do lado potencialmente negativo para colocar o assunto na pauta. Eu frisei muito bem, né, disse claramente que eu achava a decisão muito positiva. E um dos principais fatores, além do direito de ter... Por que que as pessoas com deficiência, as pessoas com autismo, têm direito a essa isenção? Principalmente porque o sistema de transporte público não atende às particularidades dessas pessoas. Então, por exemplo, hoje você tem um sistema de táxi táxi adaptado, totalmente sucateado na cidade de São Paulo e no Brasil inteiro, porque ainda não encontraram o caminho, as políticas corretas para viabilização do táxi adaptado. Hoje, eu acho que é importante falar sobre isso, né, hoje aqui nessa nossa discussão, só para as pessoas terem ideia. Hoje, o taxista, o motorista, consegue essa isenção, mas aí ele vai pagar pelo menos R$40 mil para adaptar o veículo. Essas adaptações, dependem do veículo, vão de 40 a 100 mil reais, e daí ele vai funcionar como um táxi comum. Então, enquanto um taxista normal faz, sei lá, vamos supor, 12 corridas num determinado período, o motorista de táxi adaptado vai fazer 8, cobrando o mesmo valor hoje do que o táxi convencional. Então, se eu não tivesse o meu carro adaptado e eu fosse depender desse transporte individual, hoje existem em São Paulo, olha, uma cidade de 12 milhões de habitantes, menos de 50 táxis adaptados em operação. Então, é muito difícil encontrar, né, não tem uma central que funcione direito, e os motoristas cobram o que querem. Outro dia eu fui a um evento, foi engraçado. Chego lá, chega o meu amigo tetraplégico, e bufando, porque tinha de Pinheiros até o Pacaembu, ele tinha pago R$120 a corrida, enquanto uma amiga nossa que chegou junto, mais ou menos saindo do mesmo lugar, tinha pago R$20. De novo, por que eu quero dizer isso? A importância de ter disponível esses carros para serem comprados por pessoas com deficiência. Vou citar um outro ponto negativo, infelizmente. Hoje você tem, para adaptar, porque você pode comprar o carro e não precisa adaptar, né? O carro, como passageiro, por exemplo, as pessoas com autismo, elas compram esse carro, ele como passageiro, né, ele pode comprar o carro. Mas para o meu carro, para mim, por exemplo, eu preciso de um carro adaptado onde eu consiga entrar com a minha cadeira no carro. E o meu carro, eu tenho uma Doblô, que era o carro universal, servia para todo mundo, né, com elevador ou com rampa. A Doblô parou de fabricar e hoje você tem apenas a Spin e o Jeep Commander, que vai custar, com adaptação e tudo, mais de R$300 mil. Então, embora exista essa abertura agora, um outro problema que nós enfrentamos é a falta hoje de opções de carros para comprar. Então, eu acho, né, a torcida aí é que com essa leva de carros chineses, de montadoras chinesas que estão vindo para o Brasil, talvez alguma se dê conta de que existe um mercado enorme no Brasil inteiro para carros adaptados, tanto para uso, né, pelo próprio proprietário, como para uso de táxi. Então, nós estamos nesse momento de, vamos dizer, de transição. Um momento onde as ofertas são pequenas, você não consegue comprar, os preços são altos, a adaptação está cara, e então não, continua sendo um item de elite, ou seja, caro, e não chega em muita gente que poderia se beneficiar muito desses carros se houvesse a disponibilidade.
0: Super importante. Ótimo falar sobre esse tema, escancarar isso tudo aqui ao vivo e com um especialista como é o Cid Torquato. Cid, grande abraço. Obrigado por participar mais uma vez conosco. Até a próxima.
16: Obrigado. Um abraço a todos.
0: Valeu.
2: Abraço.
0: 4 horas e 36 minutos. Já voltamos.
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12: Jacupé segulenta na direção de Mauá desde o Parque Linear Jacuí até a Laranja da China. Depois o caminho é tranquilo. Quem segue na direção da Ayrton Senna reduz velocidade da Jaime Ribeiro Wright até a Agrimensor Sugaia. 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
12: Avenida Rageb Schoff lenta na direção do bairro desde a rua Morro do Ouro até a aproximação com a Avenida Bento Guelfi. Quem segue na direção oposta reduz velocidade a partir da passagem pela Jacupêssego até a aproximação com a rua Fortim Itapuã. 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
0: Acontece. 4h39, tem muita gente me perguntando aqui como é que vai ser domingo. De novo, eu vou explicar para ficar bem claro para você a nossa transmissão. Tem o jogo do Palmeiras e Internacional às 16h. Toda a programação, desde manhã até a hora do jogo, tudo absolutamente normal, como você está acostumado. Direto do Allianz Parque, narração do Ulisses Costa, vai ser demais. Palmeiras e Internacional, que ontem eliminou o Corinthians. E aí, o que vai acontecer depois? Às 18h, quando acabar a transmissão de Palmeiras e Inter, começa o pré-debate na Rádio Bandeirantes, no YouTube, assim como já foi o jogo do Palmeiras e Internacional, na Rádio Bandeirantes, no YouTube e nas nossas plataformas digitais. Beleza? Às 8 da noite, acabando o pré-debate com a Thaís, com o Pedro, com toda a nossa equipe de reportagem, na sequência tem o debate propriamente dito. Vai estar na tela da Band e também no nosso YouTube e na Rádio Bandeirantes. Tá ok? Na sequência. E colado com o debate tem o Canal Livre. Tem o Canal Livre logo depois, 10 da noite, com análise de tudo aquilo que aconteceu. Aí você pergunta, e o jogo do Corinthians e Bragantino, Bragantino e Corinthians? No YouTube. A partir das 6 horas da tarde já começa a nossa transmissão para 6 e meia, a bola rolar. Tá bom? No YouTube, 6 da tarde, para Corinthians, Bragantino e Corinthians, direto de Bragança Paulista. Intervalo na sequência, tem o repórter Bandeirantes com a Clara Viterbo.
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12: Tem ocorrência no corredor norte-sul em direção a Interlagos, na altura do aeroporto de Congonhas, e isso provoca lentidão para quem segue nesse sentido a partir do viaduto Pedroso. Quem vai na direção de Santana reduz velocidade a partir do viaduto Santa Generosa e vai assim no Andipar até a aproximação com a Avenida do Estado. 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
2: Avenida dos Bandeirantes tem lentidão no sistema Anchieta Imigrantes desde a Ribeiro do Vale até a passagem pelo aeroporto de Congonhas. Você faz caminho melhor pela jornalista Roberto Marinho e Pedro Bueno, mesmo com pontos de parada, ou pela Avenida Indianópolis. Na direção da Marginal Pinheiros, tem lentidão pela Avenida dos Bandeirantes a partir da Rua Alvorada até o acesso à Marginal. 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
3: Ainda sobre o panorama na cidade de São Paulo, tem muita gente que está falando da marginal do Rio Tietê, que está bem cheia neste momento. Bom, numa sexta-feira, nesse horário, absolutamente normal termos a marginal do Rio Tietê com um trânsito muito ruim, principalmente para quem vai para a Zona Leste. São dois trechos bem razoáveis, um da saída da Castelo. Se eu fosse você, preferiria a saída pela faixa da esquerda, pela pista da esquerda, um pouquinho melhor. E quem está vindo pela Pinheiros para entrar na Tietê, vá pela esquerda mesmo, pela pista expressa. Essa lentidão vai até um pouquinho depois da saída da rodovia dos Bandeirantes. Mais à frente, antes do Limão, tem nova lentidão. E aí, rapaz, é o seguinte, vai até lá na altura da ponte da Vila Guilherme, todo esse pedaço é ruim. Sentido Castelo, desde antes da Vila Guilherme até o Piqueri, até quase a entrada da rodovia dos Bandeirantes, tem muita lentidão agora. O Vinte Sinal vai marcar 5 horas, 15 minutos para 5 horas da tarde. Sim, 15 minutos para 5 da tarde, hora do repórter Bandeirantes.
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4: O relógio marca 4 horas e 45 minutos e você acompanha o repórter Bandeirantes. A passagem do ciclone extratropical no sul do país levou um temporal e rajadas de vento de até 132 km por hora ao Rio Grande do Sul. Os detalhes com o repórter Vicente Medeiros.
5: A Defesa Civil do Rio Grande do Sul afirma que 118 municípios informaram danos provocados pela passagem de um ciclone extratropical. Uma pessoa morreu em Montenegro e outras 5 ficaram feridas. Uma em Novo Hamburgo, 3 em Dom Feliciano e uma em Osório. A previsão é que a chuva volte a atingir o estado nos dias 12 e 13, mas sem expectativa de novos episódios severos. Conforme as concessionárias de energia, mais de 400 mil imóveis tiveram fornecimento interrompido e as equipes seguem trabalhando para normalizar o fornecimento.
4: No Rio de Janeiro, o governo decretou ponto facultativo a partir da tarde de hoje, diante da previsão de ventos fortes nas próximas horas. Mais informações com o repórter Guilherme Faria.
6: A Prefeitura do Rio e o Governo do Estado emitem uma nota recomendando a antecipação do encerramento de todas as atividades que não sejam essenciais para permitir o retorno para casa antes do horário habitual e resguardar a segurança dos cidadãos. A decisão foi tomada após a confirmação da previsão meteorológica de ventos fortes que podem chegar a 90 km por hora nesta sexta-feira. Na Costa Verde, já houve registro de ventos de 74 km por hora no fim da manhã. O governo do estado ativou o gabinete de crise para monitorar as condições do tempo em todo o território fluminense. O grupo de trabalho foi mobilizado às 6 da manhã, com atuação integrada da Defesa Civil Estadual e do Corpo de Bombeiros.
4: Na cidade de São Paulo, a ventania pode chegar até 80 km por hora e está prevista para o fim da tarde e à noite de hoje. Segundo a Climatempo, no litoral paulista, os ventos podem chegar ainda até 110 km por hora. Durante a ventania, as principais recomendações da Defesa Civil são evitar se abrigar debaixo de árvores ou estar perto de placas e objetos que possam se desprender. Não se aproximar de fios elétricos rompidos ou caídos e, nas rodovias, reduzir a velocidade e redobrar a atenção devido à possibilidade de baixa visibilidade e queda de galhos. O relógio marca 4 horas e 47 minutos e obrigada por acompanhar o repórter Bandeirantes.

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4: 4:49, trecho final do Bandeirantes Acontece. Secretário-geral da ONU, Antônio Guterres, apelou à Rússia e à Ucrânia para que parem imediatamente os ataques contra as zonas civis, nas quais morreram dezenas de pessoas no momento em que os dois países têm intensificado as ofensivas. O Zaidan, é complicado, né? O secretário-geral da ONU representa um organismo que, para os conflitos internacionais, tem tido um peso zero, né? Nada acontece a partir do que acha a ONU, o que decide a ONU, o que organiza a ONU. A ONU tem alguns departamentos que funcionam principalmente para refugiados, para assistência às vítimas, de situações extremas, mas em conflitos isso não funciona. O que, que significa o secretário-geral Guterres falar sobre o conflito Rússia e Ucrânia?
5: A carta fundadora da ONU, ela tenta estabelecer que o aval da ONU é fundamental para que alguma questão seja resolvida militarmente. E isso foi derrubado diversas vezes, mas consolidou-se a inoperância da ONU quando os Estados Unidos, obviamente por intermédio da OTAN, os Estados Unidos atacaram a Sérvia, atacaram Belgrado, atacaram civis, mataram civis em Belgrado. E naquele momento, a inoperância da ONU tornou-se uma norma, né? E principalmente hoje, quando há uma... Na verdade, são 7 anos de paralisia do Conselho de Segurança. 7 anos. Antes da guerra na Ucrânia. São 7 anos de paralisia, porque um lado apresenta resoluções que são vetadas pelo outro. Então, o que resta para o Guterres é apelar. De fato, esse é um momento crítico, porque já não são alvos militares, majoritariamente, né? Os ataques são indiscriminados, atingindo civis, atingindo escolas, atingindo áreas residenciais. E aquilo que está vetado em convenções, que é o ataque à infraestrutura civil, aquilo que é fundamental para a população, né? Lugares de tratamento de água, ou reservatórios de água, ou lugares essenciais para produção ou distribuição de energia. E tudo isso está sendo atacado, as cidades estão sendo atacadas, os drones têm sido decisivos nesses ataques, assim como mísseis, obviamente, mas os drones são usados em larguíssima escala. Essa é uma tendência, tanto que vários países, do Japão à Alemanha, estão falando em desenvolvimento de produção de drones, né? Uma capacidade interna de produzir sem depender de fornecedores externos. E é interessante que, ao mesmo tempo que a ONU é desprezada, o Trump resolveu usar uma decisão do Conselho de Segurança, porque surgiu a notícia, não confirmada ainda, nem pela Rússia, nem pela Coreia do Norte, mas isso saiu no Independent, um jornal britânico, e o governo da Ucrânia também divulgou que a Rússia provavelmente, segundo essas informações não confirmadas, trará para o campo de batalha cerca de 30 mil soldados da Coreia do Norte. Já houve uma participação de norte-coreanos ali no sul da Rússia, e região de Kursk, e provavelmente haveria um contingente que seria utilizado. Além de armas, né, a Coreia do Norte tem sido importante fornecedora de munição para a Rússia. Então a Rússia, ainda que tenha sua linha de produção atacada com esses drones, ela tem conseguido se abastecer com munição norte-coreana e até alguns mísseis, inclusive alguns já instalados na Bielorrússia, não é nem território russo. E aí o Trump lembrou-se, né, dessa resolução da ONU de 2006, que entre as sanções contra a Coreia do Norte, uma delas foi que outros países não poderiam comprar armas ou vender armas para a Coreia do Norte. Esse acordo Rússia e Coreia do Norte foi estabelecido no ano passado. E é claro, né, Ronald, o Kim Jong-un, ele sabe que essa ajuda, que ele não nega à Rússia em nenhum momento, não, uma ajuda generosa, ele sabe que isso é o precedente para colocar em prática o acordo e para que, se em algum momento a Coreia do Norte for atacada, haveria um compromisso a essa altura até moral da Rússia de ajudá-la, né, Ronald?
4: É, moral sem dúvida nenhuma, né, Zaida? A gente fica estupefato quando trazemos esse tema, porque nós estamos falando dele. Ô, Zaida, eu perdi as contas de quanto tempo a gente está com um conflito em andamento. Rússia e Ucrânia.
5: 4 anos e meio, né?
4: 4 anos e meio. A gente já tratou disso com declarações da ONU e de diversos governos, a participação da OTAN, não participação da OTAN, e as coisas só pioraram, inclusive os ataques a civis só se intensificaram ainda mais. Guilherme Oliveira conosco para falar sobre sarampo em São Paulo. Importante a informação que o Guilherme, com as providências da Prefeitura. Fala, Guilherme.
6: Tudo bem, Ronald? Boa tarde para você, para o mestre Zaidan, para o Manuel, para quem nos acompanha aqui. O governo de São Paulo confirmou 23 casos de sarampo, sendo que 20 são na capital paulista. De acordo com o governo, desses 23 casos, 2 são importados, ou seja, de pessoas que viajaram, retornaram para cá e aí tiveram a confirmação da doença, e os outros casos estão relacionados à importação, ou seja, de pessoas que tiveram contato com outras pessoas que viajaram e aí as pessoas daqui acabaram também tendo a confirmação da doença do sarampo. Um outro ponto importante que revela a importância da vacinação: dos 23 casos confirmados, em 16 as pessoas não estavam vacinadas. Aqui da capital, dos 20 casos, em 15 as pessoas não estavam vacinadas. Até por isso que há aquela força-tarefa, né, de vacinação contra o sarampo. É em São Paulo, também em Guarulhos, na região metropolitana, e São Bernardo, no ABC. Essa força-tarefa para vacinar pessoas desde os 6 meses de idade até os 59 anos. E aí tem aquela dose zero, né, até pessoas, crianças de até 11 meses, e depois a dose que atende de 12 meses até os 59 anos de idade. Muito importante essa vacinação, inclusive houve informações de que teria um desabastecimento em postos de saúde aqui da capital da vacina contra o sarampo, mas a prefeitura desmentiu esse desabastecimento. Muito pelo contrário, a gestão municipal garante que há oferta da vacina nos postos de saúde. O que aconteceu foi uma falta isolada, uma falta pontual da vacina em alguns postos. Isso em razão da demanda. E é bom, porque as pessoas, de fato, estão procurando a vacina contra o sarampo. E aí, quando há uma falta isolada, a prefeitura vai lá e rapidamente abastece o respectivo posto. Aliás, sobre isso, a gente vai ouvir agora a palavra do Maurício Serpa, ele que é o secretário adjunto da Secretaria Municipal da Saúde. Vamos ouvi-lo.
7: Pode acontecer faltas pontuais em alguma unidade? Pode, e isso é um bom sinal. Sinal que está tendo uma grande adesão da população, que é o que a gente tem buscado. Mas a reposição desse insumo será feita rapidamente. Ou seja, não tem risco de desabastecimento. Todas as unidades básicas de saúde estão bem abastecidas. Então você busca a unidade independente do calendário vacinal. Não tem problema se já tomou a dose. A única recomendação, se tomou alguma vacina, principalmente tríplice viral, tem que ter um intervalo de 30 dias para receber a primeira dose.
6: Bom, só para a gente encerrar, aqui na capital a gente lembra que tem o site De Olho na Fila da Prefeitura. Então, antes de se vacinar, é só entrar nesse site e olhar ali a UBS se tem a vacina, se não tem a vacina, se a fila está grande ou não, pessoal.
4: Valeu, Guilherme, muito obrigado. Zaidan, não pode brincar com essas coisas. Quem tiver a possibilidade de fazer essa vacinação, faça isso. Se não tiver, dê um jeito de fazê-lo. O sarampo não pode voltar a ser uma ameaça para crianças, para idosos, para as pessoas que têm a possibilidade de se vacinar, né?
5: Sim, chama atenção, né, Ronald? O retorno, né, desse risco. Porque o Brasil conseguiu desenvolver uma grande capacidade de controle de doenças virais, né? Porque exatamente pelas campanhas de vacinação, e o país desenvolveu não apenas capacidade, mas a cultura da vacinação. Então é preciso recuperar essa cultura e, claro, não deixar faltar a dose.
4: Zaidan, Manuel, um abraço para os amigos. A gente se encontra aqui ao vivo na segunda-feira.
8: Até a segunda, bom trabalho.
5: Bom trabalho para todos. Um abraço.
4: Valeu. Obrigado, Zaidan. Um abraço para os amigos. Valeu pela companhia. Vem aí o Resenha. Continuem conosco aqui na Bandeirantes. Até segunda-feira, 15h, com Acontece. Tchau.
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10: Fala, coisa rica. Grande tarde a você, ouvinte da Rádio Bandeirantes. Sexta-feira, hein? Sexta-feira, um abraço. Resenha Bandeirantes está no ar e nós estamos... Peraí, que vou ter que dar uma chegada pra cá. Peraí. Foi mal, Switcher. Desculpa. Fabiane não chegou, né? Vou deixar em memória aqui dele, ó. Cadeira do Fabiane. Boa tarde a você, Milhoso.
11: Boa tarde, ele me avisou, viu?
10: O que aconteceu?
11: Ah, o que aconteceu eu não sei. Ele me falou, não chego a tempo pro resenha.
10: Mas por quê?
11: Sei. É um cara que ontem, né, teve uma noite difícil, né, o Fabiane. Não foi fácil pra ele.
10: Eu acho que ele tá sentido.
11: Tá meio sentido. É. Amanhã tá não sentido. Foi fácil acordar, né? Receber um bom dia, uma mensagem
10: cabeça
11: de bom dia
10: fria.
11: Do Pretzel, né? Ele deve ter recebido.
10: Ah, acho que o Pretzel nem...
11: Não entra nessa, não?
10: Acho que não, sei não. Você tá bom?
11: Tudo bem.
10: Tudo bem?
11: Eu tô bem.
10: Boa tarde ao senhor Gabriel.
12: Boa tarde, Martelli. Boa tarde ao ouvinte da Bandeirantes. tava assistindo ontem com meu irmão a partida entre Corinthians e Internacional, e aí eu tava no Instagram, falei, olha aqui, ó, o Pretzel disse, comento Corinthians 1, Internacional 1. Cara, o Bernabé chutou e fez o golaço.
10: Quase 1-1.
12: Rapaz.
10: Mas foi 2-1.
12: É, não, foi 2-1. Não, mas no momento que eu li, o Bernabé fez o golaço.
10: Fez o gol?
12: Quem mandou Bernabé você... que vira Messi contra o Corinthians.
10: Quem mandou você ler, então, né, na sua beleza, visão, hein? Na visão do seu irmão? Seu irmão é corintiano, não é?
12: Meu irmão é corintiano. Eu também sou, né?
10: Você também é?
12: As pessoas sabem, né?
10: É, eu não sabia, mas bom saber.
12: Eu não sabia?
10: Guilherme Agrela, boa tarde, o senhor. Tudo bem, Agrela?
13: Tudo bem com o senhor, meu caro Pedro Martelli, ao Diniz aqui.
14: Tudo bem, boa tarde.
13: Eliminadaço e ao Bruno Migliosi.
14: Pra você é só tarde.
13: Não, pra você que perdeu, né?
10: Caraca, ó, Agrela.
13: O que, que é tá? Isso, cara? E, e o Paulo Pezzolano?
10: O Pepe? Já causando discórdia.
13: Pepe. É, Pepe, cara, ele te deu um baile ontem,
10: já causando discórdia. Diniz, você vai ter o seu tempo pra
14: eu
10: responder.
14: Eu vou ter meu tempo, tá? Pra depois responder?
10: Calma. Calma.
14: Porque o gramado ontem parecia que era uma maçã.
10: Abre o programa aí, Migliosi, por gentileza.
14: Vamos abrir!
10: Gramado o quê, cara?
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10: Isso. Que é isso?
9: Sexta-feira.

0: muito feliz e não é porque é só sexta-feira, não.
1: E como é que não
0: agora
1: estaria?
0: Você faz fade out e fade in, hino do Corinthians. Poropopó.
2: Atenção, atenção.
0: Vamos, vamos ver se ele tá bom de DJ. Que é isso, irmão?
2: Ponte Preta.
0: Nossa, o cara meteu o hino da ponte. Ô, PDV, volta, PDV. E Timão, hein? E Corinthians, ontem na casa do Corinthians, deu Internacional, mesmo Corinthians vencendo pelo placar de 2-1. O Internacional está nas quartas de final da Copa do Brasil. Eu avisei, falei aqui, ó. Corinthians estará eliminado na sexta-feira. Falei ou não falei, Milhoz?
2: Falou.
0: Vocês não acreditaram.
2: Falou Corinthians nada. Você falou que Corinthians classificar.
3: Na verdade,
2: você gravou.
3: Já
2: que
3: sabemos quem zicou, né?
0: Mas pode
2: ontem
0: ter sido
2: eu fui o único pessimista pro lado corintiano, digamos assim. Eu falei, gente, é difícil. O Corinthians se aperta na pressão.

0: debate aqui. Vocês não acham que o Hugo Souza falhou? No gol do Bernabéu?
1: Cara, eu pensei nisso na hora que eu vi o gol.
2: Forte.
0: Não colocá-lo como não, vilão. Não. Só uma pergunta.
1: Cara, foi um pé de um tiro no travessão. A queima-roupa.
0: Né? Eu achei que ele falhou. O que não tem nada a ver com a eliminação
3: não,
0: do
3: não
0: Corinthians.
3: Não, não é uma falha.
1: Não, falha não. Mas eu acho não, falha não.
3: É uma defesa de goleiro que quer ir pra Copa do Mundo. Talvez ele tivesse que fazer.
1: Não, tem isso com certeza. Isso. É um chute defensável.
3: O goleiro que é herói pega?
1: Pra um a cada 100 goleiros.
0: Isso. Ah, não acho.
3: Não. Não é um a cada 100. É um chute defensável. Mas é aceitável quando o goleiro falha.
1: Cara,
3: porque é um chute muito
1: quem
3: forte,
1: pega
3: muito
1: essa bola?
3: Rápido, sem muito ângulo.
1: Sabe quem pega essa bola? Neuer.
0: Ah, não.
1: Neuer pega essa bola.
0: Hoje não mais.
1: Não, hoje.
3: O Hugo talvez pegasse numa noite mais inspirada.
1: Não tô falando de hoje, não. Tô falando da história do Neuer. O Neuer era muito bom nessa bola de primeira. Cara, ele estica o braço assim,
3: não,
1: cara.
3: Isso é verdade.
1: Ele era muito bom nessa bola de primeira trave. Que falha não, mas dava. Não dá pra colocar na conta do Hugo. Mas sabe uma coisa, gente?
2: É que ali é mano a mano, né? Dois contra dois. O erro tá em deixar o Alan Patrick dominar. Praticamente ajeitar pro Bernabé finalizar, né?
3: Ó, quando ele domina, abre o campo, os dois zagueiros dão um passo pra trás, ele tem muito espaço pra pensar. E é o cara que o Corinthians tinha que ter cuidado. Seria o único cara pra levar perigo não, e articular alguma
1: Alan
3: coisa.
1: E Alan Patrick cansado também.
2: E foi a única oportunidade que ele teve de fazer isso.
1: O Alan Patrick cansado, não é mais aquele mesmo, mas mesmo assim, cara...
2: Ah, ele é técnico.
1: Entendeu? Joga não muito. Dá pra deixar ele de frente ali. Agora, Corinthians, quando o Diniz chegou...
3: Vamos pro assunto.
1: Peraí, Diniz, quando o senhor chegou...
4: Oi, boa tarde.
1: Você não tomava gol.
4: É tudo certo.
1: O pecado foi o seguinte, o Corinthians começou a tomar gol.
4: Qual que é o pé do pecado?
1: Porque se não toma, o Corinthians vive uma turbulência.
4: Isolando, né?
1: Turbulência não. O Corinthians vive pra mim o primeiro teste com o Diniz. Porque não tomava gol, não fazia tantos gols, mas vencia os seus jogos. Tomou dois do Inter.
3: Não, o trabalho do Diniz foi muito bom na Libertadores.
1: Sim. Toma um agora na Copa do Brasil. Então... O problema quando você não tem Yuri Alberto, quando você não tem os caras lá da frente, é esse. Você toma gol e você não tem quem faça. Então, tem que ajeitar a zaga, tem que voltar a olhar pra zaga, porque o Corinthians ontem fez os dois gols, tomou um. A gente poderia estar falando de penais aqui, o Hugo Souza ou o Matheus Cunha-Heróis. E vou além, Pedro Raul fez a parte dele. Pedro Raul fez a parte dele.
3: Não foi um problema, não.
1: Não foi. Ah, mas ele perdeu aquele gol de cabeça. Pô, atacante pede gol, normal. Perdeu um, fez o outro. Pô, ele fez a parte dele. Isso muda a história? O cara é o melhor jogador do... Não é. Mas o Pedro Raul fez a parte dele. Não fez? Entregou o gol.
4: Fez a parte dele.
0: No jogo jogado, ele vai muito mal, né? Né, o Diniz? Não ganhou um.
4: Ele não sustenta
0: um combate,
4: uma bola, né?
0: Não, cara, sustenta uma bola. Não, tudo bem. Mas ele também perdeu o outro. Agora, não dá pra esperar mais do
1: isso.
0: Pedro Raul.
1: Não é pode perder aí. Gol? Pode.
0: É isso aí, o Pedro Raul, é isso aí. Eu ontem fiquei com uma impressão, e eu até me compadeci da sua dor, viu, Diniz? Porque o Corinthians não tem time, né? Ele tem que tirar, tem que colocar o Gustavo Henrique de centroavante, aí passar o Ranieri pra zaga, colocar o Alan, que é um volante... Que até agora não convenceu.
1: Não, mas
0: pra
1: o Milhosa adora
0: jogo,
1: ele.
0: Pra
1: o Milhosa
0: um
1: no cinema adora o senhor Enceradeira. Ele é o Matheus Pereira.
3: É, então. Não, Alan Bom é o do Palmeiras.
1: É isso.
0: Exatamente. Cara, o Corinthians não tem time, né? Não que o Inter tenha. Eu acho que o corintiano pode ficar bravo por causa disso, né, senhores? Porque o Inter também não tem time. Vocês falaram do Alan Patrick e eu concordo. Ele é um cara técnico, mas a temporada dele não é boa.
1: Tem o Villagra.
0: O Patrick não vinha jogando bem, sem o Villagra. Cara, o Corinthians perdeu do jeito que costumou perder nos últimos anos. E o Inter, por sua vez, talvez tenha feito dois jogos inteligentes contra o Corinthians. Porque essa cera, essa coisa toda, é o mercado fingindo. Isso me dá uma preguiça tremenda do futebol brasileiro.
1: Qual preguiça? Sobre o que, Agrela? Desculpa,
0: eu tava... Da cera.
1: Entendeu?
3: Ah, mas é isso aí.
0: Então, isso faz parte. Mas isso, eu tava ouvindo, tava assistindo o nosso colega do Sport TV...
1: Colega seu, isso. Que eu não conheço ninguém.
0: É, eu também não, mas não colega é de imprensa.
2: O talento de Willianão, você não conhece?
1: Ei.
2: Uau!
0: Pô, ele é bom, hein? Eu adoro ele.
2: Ô, Luiz Carlos Júnior?
1: Cara, eu amo. Mas eu amo ouvi-lo. Porque, cara, é muito. Eu acho emocionante.
0: É muito bom,
1: eu gosto.
0: Uou!
1: Olimpíada.
2: Vai ter
1: com
2: emoção
1: ele,
2: até o fim.
1: Eu acho do. Legal. Calma aí, deixa eu lembrar.
2: Ele tava nos Amigos do Sport TV.
1: Sobe aí que a amnésia bateu aqui.
0: Posso falar rapidinho?
1: Só pode, completar o raciocínio? Pode, está falando enquanto eu gosto de ouvir.
0: O que eu ia dizer é o seguinte, eu estava assistindo nossos amigos, colegas do Sport TV, e o PC falou o seguinte. O PC falou o seguinte. Há uma clara sonegação
1: de impostos
0: do futebol. Sonegação do jogo.

0: Tempo de bola rolando.
1: De tempo de bola, de cera. Isso é um problema crônico do futebol brasileiro. Ontem, e no jogo de ida, nem tanto, porque o Inter propôs mais e jogou até o fim, o Inter fez o jogo, a cartilha certa. Mesmo perdendo, né? Se classificou, mas perdeu, ainda assim, passou de fase. Fez cera, enrolou o jogo, foram acréscimos que passaram muito rápido pro Corinthians e de certa forma devagar pro Inter, mas o Inter fez a cera que precisava. Mas é uma sonegação do jogo. Isso não é do Inter, é do Inter, do Corinthians. O Palmeiras não é um time que faz tanto.
2: O Corinthians ia fazer a mesma coisa,
1: ia fazer
2: cara.
1: A mesma coisa.
2: O Carlos Miguel não ia fazer?
1: Não. O Palmeiras eu sinto que é um time que não faz tanto, porque não precisa, porque não precisa normalmente. Mas tudo bem,
0: todos os times fazem,
1: mas depois de uma Copa do Mundo, eu tenho uma preguiça gigantesca. Essa Copa foi diferente.
3: Mas teve um finalista que chegou lá fazendo cera também.
1: E foi horroroso o jogo da final. E a Argentina sofreu por causa disso.
3: Mas é um futebol que ainda dá resultado e sempre deu.
1: Vamos lá. Tudo bem, mas eu acho lamentável que a gente tem que lidar com isso.
2: Não vamos.
4: Mas acho isso justificado.
2: Eu ia falar isso. Não vamos pelo caminho.
4: O Pezzolano, o Internacional, mesmo sendo inferior tecnicamente, foi o que mais respeitou as suas condições e a sua ideia de jogo. O Inter joga desta forma. Ontem o Corinthians...
2: Não é no, por exemplo...
4: Não.
2: Como é que vai? Como é que vai definir? Como é que
4: no
2: vai...
4: sorteio, não é
2: não
4: no sorteio.
2: É, não é.
4: Ou seja, o Corinthians que teve a posse de bola, inclusive maior percentual de posse de bola nas duas partidas, não conseguiu obedecer as ideias de Fernando Diniz. Ou não conseguiu executá-las, né? Porque tava cruzando praticamente do...
2: Não, o garro
4: da intermediária.
2: Tá baixo.
3: Mas desculpa, não é isso.
2: Mas ontem...
3: Era um time numa linha de 5 e outra linha de 3 volantes, com dois caras pra correria, ponto.
2: Eu acho que é o seguinte...
4: Mas o que você tem que fazer nesses momentos, quando tem duas linhas...
3: O certo...
2: Lá vem o alfaiate Gabriel, vamos lá.
4: Não,
2: tem duas linhas...
3: Tudo pouco que eu entendo de futebol, perto do Diniz, certamente. Mas tem que tentar abrir o campo. Tem que abrir o campo pra...
2: Cara, você vai abrir o campo com quem,
4: tem que espaçar, mas não é tão assim. Você tem que ter a paralela cheia.
2: Você vai abrir tênis agora, paralela?
4: Você tem que ter a paralela cheia. Se você não aproximar...
2: Deixa eu falar uma coisa.
4: É duas linhas, próximas.
2: Como é que você vai ter... Você vai abrir o campo sem Labiá. E olhe lá, que não é tudo isso. Você vai abrir o campo sem Labiá.
3: Depende
2: vai abrir
3: de Caio César.
2: Você vai abrir o campo sem o Yuri Alberto, que é o cara que mais se movimenta.
1: Você
2: vai abrir o campo sem o Memphis Depay. Pô, você vai abrir o campo com quem? Com a enceradeira? Com a dupla enceradeira?
1: Não tinha opção.
4: É que nesses dois casos não são caras que abrem campo.
2: Não, o Yuri abre. O Yuri abre.
4: Não, ele ataca as costas.
2: O Yuri abre muito, cara.
4: Ele ataca as costas.
2: Não, mas ele... Então, mas...
1: Ele cai pros lados,
2: ele,
1: né?
2: Ele não para, cara. Ele abre campo, ele aprofunda.
4: Velocidade, se movimenta.
2: Você prefere abrir ou aprofundar?
4: Aprofundar é melhor.
2: Melhor, né? Então, assim, ele aprofunda muito, o Gabriel. Então fez falta. Eu não acho absurdo, não. Não foi absurdo a queda do Corinthians na Copa do Brasil. Tomou não. Dois. O pênalti no Bidu não marcado fez falta. Ponto. Caio César não foi falta, gente. Não foi falta. Me desculpa.
4: Não foi nada.
2: Cara, nem tocaram. Desculpa, não adianta a gente, torcedor corintiano, chegar e falar: quero que role a bola, não quero que tenha cera, quero que esses caras joguem bola. Aí o Caio César. O cara foi tocado com a mão, caiu.
1: Sim, sim.
3: Então, e assim, tem um adendo que ele não chegaria na bola também.
2: Não, e não só isso, você tem razão. Gente, o erro da arbitragem foi o pênalti. O pênalti lá no Beira-Rio. Bom, esse foi o erro. O árbitro de ontem era um mala. Como é que era o nome dele?
1: Felipe Fernandes.
2: Ele é mala. Ele
1: mas
2: é
1: foi mala. Bem.
2: Mas foi bem. Tempo, ele é mala. Você vê ele no sorteio já tá assim, ó. Olhando de cima, ele é mala. Mas, cara, o cara pode ser mala e ser bom.
3: E o cara tem que ser mala,
2: não.
3: Porque senão os caras engolem ele.
1: Então, mas
2: não, nem todo mundo
1: sobre
2: é mala.
1: Isso que eu tô falando.
2: Você, por exemplo, tá mala agora aqui.
3: Sim.
2: Sempre.
3: Porque senão vocês depois, me engolem no debate.
1: Copa do Mundo, cara.
2: Depois de fazer Japão e Costa Rica. Que isso, calma aí.
1: Mas, ô Martelli, é sobre isso que eu tô falando. Eu não tô dizendo que a cera fez o Corinthians perder.
2: Tá passando
1: você
2: pano,
1: pontuou muito bem. O Caio César tentando ludibriar o árbitro. Isso que enche o saco. Eu tô falando de uma coisa que ocorreu no jogo, mas que não tem nada a ver com o resultado. Não, isso enche
3: isso
1: o saco.
3: Certamente...
4: Eu acho que chegou a ser ludibriar. Eu acho que foi uma disputa.
1: Ah, não, então, mas é sempre assim. O cara cai, em vez de tentar continuar na jogada, mesmo que tenha sido falta, de repente segue, vai pra dentro do gol. É isso, é toda hora reclamando. Aí, ontem, o Corinthians tentando no segundo tempo e os próprios jogadores do Inter, de certa forma, fazendo o jogo deles. Aí o banco do Inter, o auxiliar técnico é expulso. Que todo mundo reclama, todo mundo enche o saco. É sobre isso que eu tô falando.
2: Sim.
1: Nada a ver com o resultado.
2: É,
1: o resultado,
2: mas aí é uma análise. Aí é uma análise que a gente pode fazer isso de todos os clubes, de como tá o Campeonato Brasileiro, de como tá a Libertadores, como é o futebol sul-americano. Mas ontem, cara, eu achei o Garro abaixo. O Garro está abaixo nos últimos jogos. O Garro precisa de gente inteligente jogando com ele, ponto. Você tem caras inteligentes no Corinthians. No meio de campo.
3: O Garro tinha momentos em que ele se posicionava como um 9 dentro da área. Eu eu fiquei tentando sem entender, assim, porque não é essa a função dele, não vai acrescentar em nada lá. E também tem a questão de estar abaixo, né?
2: E tá abaixo.
3: É o que, mesmo quando ele tá bem posicionado, tem as oportunidades, consegue encontrar espaço, ele não tá tirando o melhor proveito disso. E o Corinthians não tem tantas peças. Então, se você tem uma peça mal, você não tem outra que vai estar bem para suprir. Ainda mais na ausência do Iroberto, ausência do Memphis. As grandes equipes, elas vão contar com os jogadores que são as estrelas da companhia, né? Os caras que resolvem a maioria das vezes. Mas quando eles estão mal, tem que ter outro cara que assuma o protagonismo. O Corinthians carece muito disso.
2: Não, se o Yuri, é o que você falou. Se o Yuri tá mal ou tá fora de campo, você tinha antes, e olhe lá, o Memphis. Quando o Memphis estava mal, você tinha o Yuri. Quando o Yuri e o Memphis estavam mal, você tinha o Garro. Hoje, você não tem mais. Nem o Garro tá performando. Você não tem mais.
4: Pô, o próprio Bidon ontem se escondeu do jogo. Não jogou nada, Bidon.
2: É, e assim, o Bidon... E André tem outra...
4: mal.
2: Cara, eu não... Vocês acham absurdo a eliminação? O pessoal não. Tá falando como se fosse absurdo. Cara, não. Normal. Foi uma vitória.
3: E assim, tem um ponto também. A gente tá indo pra um discurso, muitas vezes, a gente, de modo geral, aqui em São Paulo. Ah, como é que pode cair pra esse time do Inter? Como é que dá pra ser eliminado pra esse time do Inter? Eu não vou nem entrar no quesito do Inter ser também um gigante do nosso futebol. Mas outro é, o Internacional foi muito competente nos dois jogos. Jogou parabéns bem. Ao Pezzolano.
2: E o Diniz errou no primeiro jogo. Isso. Quando tava 1-0.
3: O Diniz erra abriu feio nas substituições.
2: Ele errou.
3: E o Pezzolano foi, cara, um técnico inteligente, um time pior. O Inter hoje é pior que o Corinthians. Foi evidente nos dois jogos, no quesito de, enfim...
2: É, mas, cara, é isso. Esse conceito
3: de... Você vai comparar plano de jogo, né? O time que tem a bola não necessariamente é o melhor.
2: Então, mas, gente, é assim, esse conceito de pior e melhor é relativo, porque ontem o Inter tava organizado marcando.
3: Sim.
4: Cara, acho que ele tá falando de qualidade técnica.
2: Ah, não.
4: Qualidade técnica,
2: o
4: Corinthians tem um elenco melhor.
2: Aí sim.
3: Mas o Inter foi um time mais competitivo.
2: Mas muito mais.
4: Foi mais fiel à proposta.
2: Sabe por que aconteceu isso, gente? Eu venho falando... Desde março, abril. O Corinthians vai ser campeão da Libertadores. Então foi bom pro Corinthians. Cai da Copa do Brasil. O que foi?
4: Olha lá, mais uma vez.
3: Você perde a seriedade.
0: O Corinthians não conseguiu passar da cera do Inter. Vai passar do Rosário.
2: Cai da Copa.
3: Sabe quem está aparecendo? Está aparecendo o Mateuzinho.
0: Não, pera.
3: O Mateuzinho que saiu na zona mista.
2: O que ele falou?
3: E deu uma declaração, cara.
2: Ele tá sempre no Prime.
3: Fora de tom.
4: Nossa, cara, que juvenil.
3: Não, é porque eu tô no meu Prime. Quero ficar no Prime até o final do ano. O seu Prime é esse? É a eliminação do Corinthians.
4: Não, mas é isso.
0: Dá um alienado total.
2: O Corinthians vai ser campeão da Libertadores e foi bom.
4: Pronto, perdeu.
2: Porque agora é o seguinte. Só tem Campeonato Brasileiro e Liberta. Tô falando sério, não tô brincando, não. O Corinthians tinha elenco pra disputar as três? Não tinha, cara. Não tinha. Quem tem elenco pra disputar as três? Vamos lá de novo. Flamengo. E Palmeiras. Ponto. Tô dizendo que um deles vai ganhar necessariamente as três? Não. Porque tem time que abdica pra ganhar uma Copa do Brasil. O Vasco no passado fez isso, quase caiu. Mas tava na final da Copa do Brasil.
3: Não tinha três, o Corinthians tem duas. Tinha duas. O Brasileirão não tá disputando.
2: Então.
3: Por nada.
2: É isso.
4: Mas se manter no meio ali, se você largar o Brasileiro, você cai.
3: É um perigo também. Tá bem apertado esse ano.
4: Atenção dividida.
2: E o Memphis, enquanto isso, hein?
4: Treinando de madrugada.
2: Ó, isso.
4: E você falando que ele é vagabundo. Mas
2: peraí, aí a gente pode fazer...
4: O Memphis não treina.
2: A gente pode fazer uma análise sobre isso, que é a seguinte, sobre Memphis Depay.
4: Ah.
2: Se o Corinthians renovar com ele, vai ser vergonhoso o planejamento.
3: Então,
2: o planejamento, por quê? Não tô falando sobre renovar com o Memphis.
3: Ah, não, renovação também.
2: Se o Corinthians... Você tem razão.
3: O cara tava lá.
2: Você tem razão. Se o Corinthians não... Se o Corinthians renovar com ele agora, é uma vergonha. Porque ficou demorando, o Stabile parece que tá esperando uma iluminação, alguém olhar pra ele, ou não sei se ele tá esperando um adiantamento de alguém que consiga... Não sei o que o Stabile tá fazendo. Mas é assim, se renovar é uma vergonha, porque o cara tá desde a semana passada dizendo terça-feira vem pra cá. O Yuri Alberto não tinha nem machucado ainda. Ele poderia ter treinado essa semana e teria ajudado o Corinthians ontem. Era isso que precisava. Semana que vem...
3: Mas o Guerreiro me falou uma coisa ontem, que é verdade, tô com você. A diretoria tem parte nessa eliminação, porque a diretoria trouxe, de certa forma, um desfalque, que é o desfalque do Memphis, por não agilizar a situação. Imagino que com tranquilidade
2: não, ele poderia estar à disposição. Não, ia ser uma fogueira
3: pra ele. Não, mas estaria à disposição.
2: Mas estaria à disposição.
3: Já são 15 dias de enrolação nessa história do Memphis. Só que não é só a diretoria. É parte do Memphis também. Poderia ter se reapresentado na data combinada, antes de viajar, pós-Copa. Teria resolvido a situação. Se ele realmente tinha interesse, ele bate na porta e resolve.
2: Quando era pra ele se apresentar?
3: Ah, isso no final de julho.
4: É que ele tinha um período de 25 dias de férias,
2: Então, a Copa do Mundo pro Memphis acaba... Pega aí o jogo da Holanda. Porque aí é o seguinte, se o período de férias dele terminava e o contrato dele, que acabava em 31, ele não precisava voltar antes, não dá pra criticar o cara. Pô, eu não tenho contrato... Vamos lá, eu sou funcionário da Band, tá? Meu contrato acaba daqui a 25 dias, exemplo. Capriotti chega pra mim e fala, não sei se eu vou renovar. E eu tenho 25 dias de férias. Eu vou voltar pra quê?
0: 29 de junho.
2: 29 de junho?
0: Orlando e Marrocos.
2: Então, peraí.
0: Ele não jogou, né?
2: Então...
4: É, tinha um pouquinho de tempo.
2: Então, peraí.
0: Dava tempo.
2: Então, aí é o seguinte. Ele tinha que estar de volta no dia 26.
0: 26 ou 28 de julho.
2: De junho. Aí eu entendo.
4: Julho.
2: Porque
4: julho.
2: Aí é o seguinte. Ele tá com um contrato vigente. Eu entendo. Eram 3 dias de contrato. Mas, cara, o Memphis, você acha que ele não vai fazer corpo duro? Você acha que ele vai chegar no CT do Corinthians?
0: Pô, mas...
2: Mas, peraí, deixa eu
0: fazer... Não dá também pra colocar, então,
2: deixa eu te fazer uma pergunta. Peraí, deixa eu te fazer uma pergunta. Você é o Memphis. A gente tem que avaliar o tamanho dele. O Corinthians entregou a chave do clube Corinthians pra ele. Você tem 3 dias de contrato. Os caras estão diminuindo o seu salário pela metade.
0: Já tinham conversas por renovação desde antes da
2: Copa. Tudo bem, os caras estão tirando, e ele já não queria, os caras estão tirando tudo do seu contrato, não sabe se vai assinar ou não. Você volta no dia 28, porque eu digo, ah, o Memphis ia treinar 3 dias e não renova. Óbvio que o Memphis não vai voltar. É, eu entendo esse pensamento.
0: Ele tem contrato, Martelli.
2: Eu sei, eu entendo, mas o cara não vai voltar, velho.
0: Então tem sim uma parcela dele também.
2: Não, mas, gente... É assim, o funcionário. O funcionário é do Corinthians. Quem tem que administrar o ativo é o Memphis. Quem tem que administrar o jogador é o Corinthians. Quem tem que fazer isso é o Corinthians. Concordo com você que falta, talvez, o cara. Um cara que fala que veste a camisa pra caramba não tá fazendo tanta força. Ele vem depois do jogo e ele é muitas vezes biscoiteiro. No sentido, né, da frase de querer atenção.
0: Querer
2: e posta ele treinando. Pô, posso estar, tô aqui treinando, querendo jogar contra o... Pô, o torcedor corintiano não é burro também, entendeu? Ele tem uma parcela de responsa, sim, porque ele diz que veste a camisa, que ele é corintiano, que ele é isso, mais aquilo.
0: O fato é, era pra ele estar em campo.
2: Era, óbvio.
0: Era pra ele estar em campo.
2: Agora, pro Stabile vai ficar feio, porque se ele não renovar, olha o alvoroço que fizeram.
0: Sim. E renovando também. Desculpa, agora não tem mais saída. O erro foi feito e o
2: Corinthians... Tá, mas e se ele renova e ganha contra o Rosário?
0: É,
2: começa a meter gol na Libertadores.
4: É que o ano do Memphis não diz isso, né?
2: Não.
4: O ano do Memphis não diz isso. Esse ano aqui o Memphis praticamente não existiu, né? No Corinthians. Ele foi se preparando pra Copa do Mundo. Não conseguiu performar no primeiro
0: tem
4: semestre,
0: um gol,
4: basicamente.
0: Isso?
4: Um gol.
2: Acabei de criticar o Memphis aqui, Oswaldo. Acabei de criticá-lo. Okay. Não, tô falando com meus pensamentos aqui. Pô, rapaziada, fala sério, o Corinthians não jogou nada ontem, jogou na Bafa, o Inter tem um goleiro um pouco melhor, o jogo seria 0-0. Mas, cara, se, não tem si no futebol. O Corinthians meteu 2 gols, mano, não tem o que falar.
4: É, o Matheus Cunha ajudou um pouquinho ali no Pedro Raul, mas...
2: Cara, eu não sei se ele ajudou, porque aquela bola do Bidu faz muito, ela faz um muito efeito. É o mesmo lance, defensável.
4: É, defensável. Ele foi acompanhando a bola, assim, né?
2: Defensável, mas foi muito efeito. Enfim. Então, assim, a gente tá falando do Memphis. Desculpa, gente, jogador, essa história de eu visto a camisa, o time é tudo pra mim, eu vi Rogério Ceni fazer isso no futebol brasileiro.
4: Ah, é.
2: Rogério Ceni fazer isso. Me ajuda aí, Palmeiras. Ultimamente, cara...
0: Tem uns exemplos atuais. O Gomes é um cara...
2: Não, mas o Gomes, a carreira dele, cara...
0: Não, você tá falando de caras que fizeram carreira só no clube.
2: Não só isso, mas um cara que veste a camisa, tipo assim...
4: É o Dudu.
2: Não, o Dudu fez jogo pra sair também. Não dá pra
4: final, né?
2: Ó, eu tô comparando com o Rogério Ceni.
4: Marcos. Recusou o Arsenal.
2: Totti. Que aí a gente vai pra Roma, ok?
4: Sim.
2: Corinthians, um cara que me surpreendeu muito. Muito. O Paulinho. Porque ele é um dos poucos casos que eu vi acabar a carreira no Corinthians, um ano antes de acabar a carreira, ter uma lesão seríssima, levantar a mão e falar, não precisa me pagar. Eu nunca tinha visto isso. Eu sou novo. Se alguém tiver a memória aí de jogadores, mas eu nunca tinha visto isso. O cara chegou e falou, não me paga, não precisa. Então assim, cara, isso é, claro, a carreira que ele fez, mas o cara ama o clube. O cara ama o clube. Agora, de resto, cara... De quem,
0: isso pô, é raro, né?
2: É raríssimo. Então, assim, não adianta chegar e falar... Pô, se o Memphis... Nossa, ele curte tanto o Corinthians que ele fez o quê? Esperou a Copa do Mundo, Gabriel. Falou, não, vou ser titular, vou comer a bola, vou valorizar. Certo?
4: Certo.
2: Ou pra ir pra Europa, ou pra ganhar mais dinheiro no Corinthians. Enfim, tá no direito dele. Não jogou nada na Copa do Mundo. Topou um monte de cláusula. que não tem nada a ver com o que ele tinha no Corinthians para diminuir o contrato dele. Por quê? Eu falo isso aqui desde março e o torcedor corintiano briga comigo. O Memphis precisa mais do Corinthians do que o Corinthians precisa do Memphis. Agora, culminou que o Yuri, né, machucou, Labiá machucou e escancarou a ausência de um centroavante. Então hoje, o Corinthians, eu entendo, precisa da volta do Memphis. E nesse valor, eu acho que é plausível renovar. Mas cara, é louco, não é, Milhoz? É o que a gente tá falando, ele tá um mês e pouco negociando com o Corinthians, livre no mercado praticamente, porque ele tem um contrato que ele pode acertar com qualquer time, porque já tá menos de 6 meses. Ninguém quer o cara, vocês repararam nisso? Quantas propostas chegou ao Memphis?
4: Ah, pelo que ele ganhava no Corinthians, no primeiro contrato, ninguém
2: vai pagar. Mas mesmo assim, o Gabriel...
4: O Olympique de Marseille ofereceu menos.
2: Cara, é isso, gente. Então, a gente tem que saber ler mercado.
4: E da Ligue 1.
2: Pô.
4: Mas assim,
2: gente... Juninho Pernambucano. Tô lembrando do Juninho Pernambucano.
4: Ah, aqui. Ele ganhou
2: Pedrinho
4: um salário
2: fez
4: mínimo,
2: isso,
4: né?
2: Quando jogava no Palmeiras. Então, você tem um...
4: Ô, Martelli, não tem santo nessa história no sentido de pensar no futuro. Eu nunca vi o Stabile vir a público... Mesmo assim, falando, nós queremos demais o Memphis Depay, que ele fique, porque ele é a cara do Corinthians, ele representa muito... Não, nunca, assim, não, vamos conversar, talvez, nos moldes que estão agora, nós não vamos conseguir. Isso aí é um fato, o Stabile falou várias e várias vezes que do contrato que estava, o Memphis não continuaria. E aí sim, no final, basicamente, do contrato dele, que houve uma movimentação mais aguda, assim, nesse sentido. Mas tá claro que... O Parque São Jorge não quer que o Memphis continue. Não quer de maneira alguma, tanto que o contrato está pronto. Pode falar do Memphis que dera para ter voltado antes, isso eu concordo, poderia ter agilizado isso. Se fosse em prol do Corinthians, tá? Daria para ter resolvido essa situação. Mas o Parque São Jorge, Stabile e conselheiros não querem. E o Stabile tá entre a cruz da espada, porque se ele fecha com o Memphis, ele perde apoio político no Parque São Jorge.
2: Não,
4: se ele não fecha com o Memphis, ele perde apoio da torcida.
2: Ele já tem muita gente da chapa que ele vai tentar, entre aspas, reeleição 2027, dizendo: eu largo a sua mão se você renovar com o Memphis. Muita gente já fala, muitos apoiadores dele falam isso. Sabe quem quer?
4: Quem?
2: E aí com razão. O Diniz quer, porque ele é o treinador, óbvio. O departamento de futebol quer, porque ele é um bom jogador. Só que é o seguinte, se você libera 2 milhões na folha, que é isso que acontece, se você não renova com o Memphis, você libera 2 milhões na folha, certo? É o valor.
4: Mas tem transfer ban, você não vai conseguir contratar.
2: Não, não, ninguém. Mas tô falando de liberar 2 milhões.
4: De respiro?
2: É, não, você respira. Eu sei que tem. Eu não tô nem pensando em contratar, que o Corinthians não tem condição. Você libera 2 milhões na folha, que é o salário do Memphis. Você tem que pagar
4: os 40
2: a bonificação
4: e tantos,
2: dele, a premiação dele, é verdade.
4: 43.
2: Cara, caiu o transfer ban, você diminuiu a sua folha. Você tem uma folha menor. O Corinthians hoje tem uma folha caríssima que não condiz com o que deve. Então, assim, é isso, cara. Não, não, o Parque São Jorge você definiu bem. A chapa não quer a renovação, conselheiros não querem a renovação, o departamento financeiro, que acho que agora está um pouco mais atento, não pode aprovar uma renovação dessa, porque ela é cara. Cara para o Corinthians, que está devendo, mas condizente com o Memphis Depay. Só que em campo, como é que você segura a pressão? E o torcedor? Que aí é o seguinte, aí vai jogar contra o Rosário Central. Comando de ataque, Pedro Raul, a gente não sabe se ele vai fazer gol. Pedro Raul e Caio César.
4: Lingard.
2: O Lingard que esqueceu de jogar bola.
3: Você compromete a parte mais importante da temporada por um erro de planejamento.
2: Cara, o Stabile tá numa. Cara, ele tá numa enrascada absurda. Ele tá numa enrascada absurda, porque a torcida cobra. Entendeu? A torcida cobra. E o Diniz não tem jogador lá na frente. Pô, o Pedro Raul entregou um golzinho. Agora falando sério sobre ele, vocês acham que ele tem condição de... Não vou falar virar a página, ele começar a meter gol um atrás do outro. Mas ele tem condição de ser uma opção a voltar a entrar em campo numa bola aérea, voltar a fazer gol, saiu a zica do Pedro Raul, ou vocês acreditam que não?
3: Cara, não muda muito minha avaliação, sinceramente.
4: Curioso, quero a verdade.
3: Não, de verdade.
4: Olha no olho da câmera, o torcedor tá acompanhando o YouTube, fala a verdade.
3: De verdade, o corintiano sabe que não dá pra esperar coisas grandes em jogos importantes pro Pedro Raul. Não muda a avaliação ele ter feito um gol de cabeça e ter feito um jogo ali que não comprometeu. Sinceramente, acho que seria mais proveitoso pro Corinthians dar uma sequência, uma rodagem pro Guinegão agora, do que apostar no Pedro Raul numa sequência. Vai dar muito mais dor de cabeça e são jogos em que você não pode vacilar, cara. E você depender de novo do Pedro Raul, tende a dar errado. É a visão que eu tenho sobre o jogador, não mudou.
2: Eu concordo com você, mas eu acho que agora ele pode ser um reserva a ser utilizado. Ponto. Que antes ele nem isso era. O Oswaldo manda algo aqui importante, que eu acredito também. Se não existisse a dívida com o Corinthians, de 42 milhões, um cara que custa 2 milhões pro Corinthians, o Corinthians renovaria com ele? Sabe por quê? Que aí é o que ele levanta aqui. Renovar é uma forma de você colocar o parcelamento da dívida. 4 parcelas em 6 meses, né? A cada 6 meses, totalizando 2 anos. Se você não renova, agora, ó, já estamos no dia 7 de agosto. Faz 7 dias que o Memphis está sem contrato. Se você não renova, o Memphis chega lá na FIFA. Eu quero os 42 à vista. Outro transfer ban.
4: Pô, Martelli, time que tem 4, tem 5.
2: Muda nada,
4: não, né? Muda nada. Absolutamente nada. A questão aí é puramente moral com a torcida e pressão popular. Porque, de fato, ele tem essas duas possibilidades. Se ele não renova com o Memphis Depay e cai de uma Libertadores também, lembremos, tá? O Corinthians precisa vender jogadores. Deve perder o André, o outro postulante. Cara,
2: será que o André vai?
4: Ah, deve perder o André. Ele precisa perder o André, porque senão ele não vai, não fecha o ano. Mas,
2: cara, vamos lá.
4: Pagando o salário em dia, já tá com uma imagem atrasada.
2: O André sai com 120 milhões. Vou usar um exemplo aqui. Chutando 20 milhões alto. De euros. 20 milhões de euros.
4: Chutando alto.
2: Ele já teve essa proposta, era 17, 18.
4: Era 15 mais 2.
2: 15 mais 2. Ele sai por 20, 120 milhões. O que, que o Corinthians resolve? Eu não sei qual a parcela que o Corinthians tem dele.
4: Paga salário.
2: Eu não sei se é 100%. Não, mas você vai ver onde eu vou chegar. Eu não sei se é 100%.
4: 70%.
2: 70%, André? 70%. 70% de 120 milhões. Dá pra fazer essa conta? 84
4: milhões. 84
2: milhões. 84 milhões.
4: Ah.
2: Você resolve todos os transfer ban?
4: Só não pagar FGTS.
2: Ó, você paga o Memphis.
4: Perdão.
2: É que não vai pagar tudo assim. Você paga.
4: Não paga, não.
2: 42, mesmo que fosse a
4: tem
2: vista.
4: Tem o Cuiabá, CNRD. Tem o Martínez, tem o Charles. É. Tem o Thales Magno, né? O New York City.
2: Nossa, o Thales.
4: O
2: do
4: é
2: Garro já acertou. Já.
4: Mas o do Garro acertou mais ou menos, né? Porque você. O Corinthians pegou um empréstimo pra poder pagar o Tajeres. Ou seja, mas pagar o empréstimo.
2: Mas o Corinthians faz isso há anos. E esse ponto é importante.
4: Só culpa não é minha.
2: O Corinthians faz isso há anos. O Corinthians antecipa de patrocinador. O Corinthians antecipa de empréstimo. E aí o que, que ele faz? Dinheiro a curto prazo, né? Você pega menos e depois você paga mais. Então, assim, o Corinthians vive, cara, numa forma hoje. Teve uma pressão da torcida organizada do Corinthians até pra ter aprovação da Safiel. Porque, cara, precisa de uma intervenção. Mas é isso. Vamos lá, gente. Ó, tá bom de Corinthians, né, pô? Sei que ontem...
5: Chega, né?
2: Opa.
5: Você está ouvindo Resenha Bandeirante.
2: Ó, e o Vitória ontem,
5: hein? Nossa, que cor, hein?
2: Olha o Jair.
3: Olha o Jair, René Ventura. Chegou a ser oferecido, hein?
2: Exatamente.
3: Ao Corinthians.
4: Bom de bola, cara.
2: Esse René,
4: reais
2: esse René veio da...
4: Portuguesa.
2: Portuguesa.
4: Jogou no São José lá no
3: ele fez
4: no
3: dois gols
4: Sul.
3: No São Paulo pelo Paulistão, lembra? No Morumbi.
2: Fez um golaço ele também. Ele é bom, cara. Também. Cara, ele, esse jogador é... Então,
4: fez
2: aí
4: um
2: você vê.
4: Bike, não foi?
2: É. Aí você vê, o Corinthians estava atrás do Wesley. Que foi pro Cruzeiro, que o Cruzeiro é outro que sai assinando sem ver, parece.
4: A Portuguesa acho que cobrou do Corinthians 1 milhão. E aí o Corinthians não quis pagar... Eu acho que foi próximo daquele momento que o Alisson também estava para poder acertar com o Corinthians. E aí a Portuguesa cobrou 700 mil do Vitória.
2: Cara, é uma loucura.
4: E joga muito esse moleque, 22 muito. Anos.
2: Bom mesmo. Sinceramente, isso aí é uma loucura o que está acontecendo, porque, cara, o que o Corinthians faz de decisão ruim com contratação é um absurdo. Mas, ó, parabéns ao Vitória, hein? Só o destaque rápido aqui, parabéns ao Vitória que...
3: Parabéns ao Jair Ventura, hein, cara?
2: E ao Jair Ventura, que não caiu.
6: Mas é... Qualquer coisa chama treinador estrangeiro, mas o Jair, que é filho do Jairzinho Furacão,
2: Jair Ventura
6: não presta,
2: Corinthians,
6: né?
2: Hein?
6: Então, injustiçado, chegou numa final da Copa do Brasil com aquele time horroroso.
2: O Jair Ventura chegou, ele é um técnico
6: contra o Cruzeiro.
3: 2018.
2: Ah, sim. Tá, 2018, que eu tava pensando é do Flamengo. Do Flamengo era o...
6: Naturalmente.
2: Vitor Pereira.
6: Os meus, né?
2: Era você.
6: Fundamentalmente, meu amigo.
3: Pô, a carreira do Jair foi condicionada por aquele gol anulado, né, cara? Do Pedrinho.
2: Do Pedrinho.
3: Mal anulado.
2: Mal anulado. Porque aquela Copa do Brasil era do Corinthians.
4: E se ele avança aquelas quartas com o Botafogo na Libertadores também, contra, cara, o Grêmio,
3: né? Mas o pênalti no Ralf na final também não foi, né? Lembra?
6: O Ralf.
3: Teve aquela polêmica toda.
2: Qual final?
3: O Jadson fez um gol de pênalti. Na final. Na final contra o Cruzeiro.
2: É verdade.
3: Ele fez um gol de pênalti em um pênalti que não foi. Mas o gol do Pedrinho realmente foi...
0: Foi bastante frustrante pro corintiano ali, porque também não foi falta. Aqueles erros de arbitragem que um fica marcado, as pessoas não lembram tanto do outro, né? Realmente, aquele pênalti lá, eu tenho minhas dúvidas em cima do Ralf. Enfim, de qualquer forma, deu o Cruzeiro, mas o Jair Ventura foi bem. Eu lembro que ele chegou e o Corinthians estava mal, estava assim, fazer gol no Campeonato Brasileiro, não sei quanto tempo. E aí até saiu daquele jejum com o gol do Jadson, porque a ida foi 1-0 pro Cruzeiro, né? Jogo de ida daquela Copa do Brasil. Sim. E contra o Flamengo...
3: Memória, hein, Agrela?
0: É.
2: Sim. Não, eu acho que o Agrela é um grande torcedor do Flamengo.
0: Sou.
2: Não, mas brincadeiras à parte, o Agrela tem memória boa.
0: Eu sou Mengão, sou Mengão.
5: Vocês não falam de Palmeiras aqui, não?
2: Pô, deixa eu mandar um abraço aqui pro Everton, a Luísa, o Walter, muita gente chegando conosco. Cara, Palmeiras, velho. Palmeiras vai falar o quê? Tem rodada do final de semana. Mas assim, vamos lá. São Paulo e Grêmio. Jogo que é um...
0: Grêmio e São Paulo, né?
2: Um desserviço a quem gosta de futebol, que não vai ser bom.
6: Por quê? Respeitamos os treinadores. Luiz Castro.
2: Ó, você teve tempo pra trabalhar. Você teve tempo pra treinar. Ó, 10 dias que tem Copa do Brasil, o São Paulo não tá na Copa do Brasil. Vamos ver, Dorival, o que você vai apresentar amanhã às 4 da tarde. Tô errado, Milhoz?
3: Tá correto. Mas espero que algo diferente, viu, Dorival? Espero que você consiga trazer. Espero, porque
6: é importante
3: o São Paulo,
6: que treinemos, né?
3: São Paulo teve quantos dias livres?
6: Quase 15, né?
3: É quantos jogos não vence no Brasileirão?
6: Você lembrar dessas coisas também, né? Você lembra quantas vezes você errou com alguém na sua vida, que você magoou alguém?
3: A gente não lembra, a gente não valoriza isso, né? É verdade.
2: Porque às vezes a gente magoa e não sabe, né?
6: Aqui não é sessão de terapia, mas é importante.
2: Chama o Diniz. Vem cá. Diniz gosta. Diniz, se é terapia... Oi, pessoal, não, deixa o Dorival falar, Diniz, calma.
6: Então, o que vocês me chamaram?
2: Não, é só porque você gosta de terapia.
3: Resposta, são 7 jogos que vem sendo brasileiro, é isso, né, Graça?
2: Isso, 7
6: Quem
2: jogos.
6: Dá 7 jogos? Dorival?
3: Dorival, seu amigo Dorival.
6: Dorival, vem cá.
3: Uma vitória contra o Mirassol.
6: Mirassol
3: e nem foi no Morumbi. Foi em Campinas, exatamente.
6: E aí, Dorival, o que você tem a dizer? Você sente muito sobre isso? É realmente algo que eu tô vivendo. Eu não venço uma partida desde março, praticamente. É quando estava no Corinthians. Então é algo que é triste, mas que nós faremos e mudaremos essa perspectiva, Milhoz. Não adianta você secar e olhar para a equipe do São Paulo dessa forma, porque em 2017, quando nós livramos São Paulo do rebaixamento, também cheguei com dificuldades. E depois nós viramos a chave.
3: E tem o Santos, né, que você também colocou ali na Copa Brasil, com o maior número de gols.
6: Exato. Estamos treinando em cima de caco de vidro para suportar a dor e a inveja. E cada dia tem uma notícia horrível, né? Hoje teve alguém? Paulo... Alguém já teve algum problema hoje no São Paulo?
0: Não, olha, até onde
6: tem
0: eu
6: transfer
0: sei...
6: Hoje?
0: Não, transfer ban hoje
6: pelo
0: não,
6: amor de Deus.
0: Viu? Ó, teve uma notícia
6: tá bem,
0: boa pra você, Dorival.
2: É, quer saber se eu não tô bem, não. Tô brigando com a Elsa, cara. Os caras me entregaram um eletrodoméstico quebrado, aí eu... Sim, mas tudo bem.
6: Desculpa, Grela.
0: Não, eu só ia informar.
2: Um abraço a Elza, hein? Obrigado.
0: E
2: hein?
0: O Domingos Duarte tá no BID.
3: Já pode
0: tá,
3: sair
0: então
3: de casa.
0: Pode...
6: Tá no BID?
0: Tá no BID.
6: Graças a Deus vou ter zagueiro.
3: O ouvinte. Exatamente. Já pode sair de casa tranquilo.
6: Botar...
2: Por quê, cara? Que isso? Não faz.
3: Já encontrou. O encontro já aconteceu.
2: Repete a informação.
0: Não, quero que o Milhoz repita a informação dele, porque você ficou claramente constrangido. Eu nunca te vi assim.
2: Posso falar bem a verdade?
0: Pode.
2: Eu tô rindo o Wolf Maia, porque eu não ouvi. Eu não ouvi
6: não
2: o que
6: ouviu?
2: Não ouvi.
6: Não, deixa quieto.
2: Eu não ouvi. Tá. Vou ver aqui então. Pera aí, vou pegar o replay.
6: Ele falou que o Otário já saiu de casa.
3: É. Pode sair de casa tranquilo, ouvinte Bandeirantes, que o Otário já saiu.
2: Ah!
3: Já encontrou o malandro, isso.
2: Você foi bem nessa.
3: Tá devagar hoje.
2: Não, é porque, cara, eu tava realmente brigando com eles, porque assim, eles respondem a cada 4 dias. Aí, raiva desse robô, dessa mulher. Aí ela manda uma mensagem assim: ó, você tá reclamando, reclame aqui, um monte de coisa, a borracha quebrada, não tem borracha, eles querem devolver o dinheiro, só que a nova é mais cara, aí fala que não tem estoque, mas se eu comprar, tem.
6: Sabe o que você
2: aí
6: faz?
2: Aí você faz o seguinte, peraí, ô Gabriel, aí você manda assim, ó, cara, ô, boa tarde, vamos seguir com o seu repouso, aí você manda, tá? Meio dia 33. Boa tarde, não concordo com o reembolso, quero um produto novo, eu quero a adega que eu comprei, nem sei pra que comprei a adega, mas comprei. 33 vinhos.
3: Impossível.
2: Pra quê? Pra que que eu comprei? Mas comprei. Aí eu não quero o reembolso, eu quero uma nova porque a borracha não tem. Meio dia 37. 38, desculpa.
6: Opa.
2: Os caras acham que eu passo o dia inteiro olhando o celular assim, Trito. É... Ainda está aí? Meio dia 39. Estamos encerrando o seu atendimento. Ah, vai!
6: Calma.
2: Pô.
6: Calma.
2: Você acha que eu passo o dia inteiro olhando a conversa da Els, pô?
6: E na sexta-feira, né?
2: Não, sexta-feira.
6: Ele queria estar no
2: Aí vem aqui não, porque a gente não tem estoque. Aí você vai no site pra comprar uma nova, tem.
3: E sexta-feira.
2: Sabe o que, é que eu tô achando, hein, que eles vão fazer? Isso é. Os caras com um monte de problema, de saúde, chique, eu, né? Eu reclamando, mas tudo bem, já que vocês perguntaram, tô desabafando. Era, agora é psicólogo, com sexta-feira pode.
6: Vamos lá.
2: Aí, sabe o que, que eles vão fazer? Eles vão pegar a minha adega, que tá com a borracha quebrada. Vão me dar um reembolso que é menor do valor corrigido. Vão trocar a borracha e vão vender pra outro. Que vai sair de casa e vai encontrar um malandro. Vai ser, vai ficar eu e ele, dois otários.
3: Mas é o ciclo da vida, né?
6: Pô. Olha pra mim aqui. O que tá por trás?
2: Agora é... já acalmei meu
6: coração. Não, espera, não terminamos.
2: Agora eu quero falar
6: você,
2: do Palmeiras.
6: Você trouxe a primeira parte do sentimento. O que tá por trás dessa raiva?
2: O que tá por trás dessa raiva? Porque, cara,
6: é
2: assim...
6: uma necessidade de álcool? Qual que é?
2: Entendi, tipo assim...
6: Não, a gente tá numa sessão.
2: O vinho não gela.
6: É o vinho, no final das contas, ou é uma decepção que aqui, teve...
2: Ó, aqui ó, na câmera 4, ó, pra quem tá no YouTube, ó, dois dias sem beber, ó.
6: Não tô falando de alcoolismo, tô falando de uma frustração por trás.
2: Por trás da adega.
6: Nós estamos investigando isso aqui.
2: Tá, a gente tem que ir pro âmago da questão, o porquê adegas me incomodam.
6: Por um rapaz que tá com o metrô, tá com o carro fundido agora no trânsito.
2: Me manda o endereço que eu
6: vi. O cara tá completamente maluco.
2: Não, mas você que está ouvindo aqui, esses problemas não é só isso, Tony, não é pode ser adega, qualquer coisa. Air fryer, adega, ventilador. Pra você ser atendido pela maioria das empresas, Tony Ramos, hein, ô Carilli? Sim. É difícil, cara, porque os caras estão nem aí pra você. E você gasta uma grana, você paga e, pô, mas tudo bem.
7: Eu sei.
2: Você sabe, cara.
7: Comprei um sítio em Sertãozinho. Nossa, tá um problema.
2: Vamos pro break, vai.
7: Vamos, Palmeiras. Dessa.
2: Não, depois Palmeiras, calma.
7: Os caras não falam de Palmeiras aqui?
2: Mas cara, isso a gente antes. Vai falar da rodada do final de semana.
7: Muito menos, né?
2: Calma, o que foi?
3: Uma informação.
2: Ah, pera aí, antes.
7: Informação.
2: Vamos lá. Seguinte, hein?
6: Tem recado importante.
2: 5 horas e 42 minutos. É 7h30, né, Grela? 19 horas e 30. 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
9: Atualizando a situação de trânsito da Radial Leste em direção ao bairro, tem lentidão a partir da Rua da Consolação até Almirante Brasil. Depois, o ouvinte volta a encontrar dificuldade a partir do viaduto Engenheiro Alberto Badra até a passagem pela Praça Divinolândia. E, mais à frente, do estádio de Itaquera até a passagem pela Jacupêssego, mais um trecho de congestionamento. 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
4: Quem segue agora pela Salim Faramaluf em direção à Vila Prudente encontra dificuldades a partir da saída da marginal do Tietê e até a aproximação com a Ulisses Cruz. Depois disso, volta a reduzir velocidade a partir do cemitério Quarta Parada até a passagem pela rua Diogo Lopes. Na direção da marginal do Tietê, tem lentidão a partir da aproximação com a radial e vai assim até o cruzamento com a Celso Garcia. 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
5: E aí, quando a gente está conversando, eu sei que a vida ela traz alguns ensinamentos. E por isso que agora, quando eu tô mais senhor, eu passo para vocês...
6: Eu acabei de receber...
5: Uma notificação extrajudicial.
6: Não, uma notificação que me preocupou. Me preocupou, eu vou... Isso aqui não posso levar pro ar, mas de gênio, mas sério? Eu mostro para vocês...
7: E-mail? É processo.
6: Você até mutou meu micro, obrigado, hein, Milhões? Mas tudo bem.
5: Agora
6: ó, vamos lá, hein? Amanhã tem Grêmio São Paulo, final de semana com Palmeiras Internacional e Bragantino e Corinthians... Importante a gente comunicar que Grêmio e São Paulo, a Bandeirantes faz às 16h, o Palmeiras enfrenta o Internacional às 16h no domingo, o jogo do Corinthians às 18h30, para você que curte acompanhar, ele vai ao ar, mas ele vai no YouTube, tá? Por causa do debate governamental, a gente vai ter no YouTube domingo o jogo do Corinthians, certo? Bragantino e Corinthians, Palmeiras Internacional e Grêmio São Paulo. Parabéns ao Palmeiras, campeão nacional também de 2026, que contra o Internacional...
5: Pronto, zicou agora também.
6: Eu tô falando sério.
5: O senhor tá um seca pimenteira, Martelli.
8: Não é por nada, hein? Pelo amor de Deus. Mas essa Copa do Brasil aí...
5: Quem que vai? É Vasco?
8: Tem não, hein?
6: Palmeiras também?
8: Acho que é Palmeiras também.
7: Tá tudo pro Palmeiras agora, né?
8: E também acho que a finalzinha da Libertadores chega. Afinal, é outra história.
7: Quem que você acha que vão ser os confrontos da Copa do Brasil? Vai cair no Palmeiras e Santos?
8: Palpite? Não, não vai.
7: Grêmio e Inter?
8: Ó, vai ter um clássico. O clássico vai ser Galo e Cruzeiro.
7: Putz, jogão, hein?
8: Palmeiras pega o Vitória.
7: Ah, tá na cara.
8: Totalmente previsível que é Palmeiras e Vitória. O Santos enfrenta o Grêmio.
7: Santos e Grêmio. Nossa,
8: e aí
7: horroroso.
8: Sobrou Inter e Vasco. Inter e Vasco. Aí o gabarito.
7: Rapaz.
8: Gabarito é esse.
9: São bons confrontos. Eu queria um Inter e Grêmio já pra... É que poderia ser numa semifinal, né? Depende do chaveamento também, porque amanhã, na terça-feira, o chaveamento é definido. Então, se não der Inter e Grêmio agora, eu vou torcer pra que cada um esteja de um lado pra que a final, uma eventual final,
7: tá
9: seja
7: louco.
9: Essa.
7: Mas,
9: eu acho
7: mas
8: que
7: aí
8: mundo
7: quem perde
8: a final
7: é o
8: da Copa do Brasil é Inter e Grêmio.
7: O Grêmio e Inter tão tenebrosos.
6: Cara, ô Agrela, você podia trabalhar na Elza, velho.
9: Podia.
6: E aí você dava um entretenimento também.
9: Exato,
6: entendeu,
9: eu tô em busca disso. Eu falei
6: Grêmio
9: ontem.
6: Quem?
9: Inter.
6: Na final?
9: Grenal na final.
8: Cara,
9: não vai acontecer.
8: Seria o pior jogo da história da Copa do Brasil.
9: Não, não acho. O pior jogo.
7: É tipo
9: um Boca e River... do futebol brasileiro, só que sem violência, é o que eu esperaria, evidentemente.
8: Ah,
9: mas já falei,
8: não,
9: o Palmeiras pra mim já é o campeão.
8: Muito Grenal.
9: É, não sei.
7: Eu
9: sei.
7: Lembro daquele da primeira fase da Libertadores. A primeira fase da Libertadores, vocês lembram?
9: Lembro.
7: Foram quantos expulsos?
9: É, nossa senhora.
6: Nossa, foi bastante.
9: Não foram mais de 6 expulsos,
6: foi bastante,
9: né?
6: Cara.
9: É, eu sei que não vai acontecer, mas seria a minha torcida. Pra mim, o Palmeiras é o grande favorito ao título da Copa do Brasil. Eu falei isso ontem.
6: Nossa, mas inclusive. Que aspas fortes,
7: e
6: gente.
7: E se der?
6: Não, mas, põe exclusivo Grêmio aí. Inter. Meu Deus do céu. Põe aí, peraí.
7: Teve personalidade agora, hein?
6: Opinião, é
7: ele foi dentro parabéns de você ao agora, hein?
6: Parabéns ao Agrela, pegou o lugar da Gabi. Porque pra falar isso aqui, que o Palmeiras é favorito...
7: Não. Agora eu vou defender o Agrela.
6: Tem que ter resposta.
7: Ele teve personalidade porque ele falou, pra mim vai ser essa final horrorosa entre Inter e Grêmio.
9: Repita, Agrela.
7: Mas o Palmeiras é o favorito.
6: Cai aí, então.
9: Bomba.
7: O senhor me derrubou.
9: O Palmeiras é o grande favorito ao título da Copa do Brasil e da Libertadores, mas a bomba principal é a seguinte. A minha torcida, que não é informação alguma, não é relevante de forma nenhuma, é que eu quero o Grêmio e Inter na final da Copa do Brasil.
10: Conseguiu, né, seu? Combinação fatal.
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6: 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Ó,
7: isso, gente.
6: Estamos perto, hein, Tony Ramos? Estamos perto, Tony Ramos.
7: O quê?
6: Pegou o pessoal que trabalha 2 horas. É, estamos perto da sexta-feira você pegar menos trânsito.
7: Sexta-feira, meu amor.
6: Entendeu? Calma que a gente
7: tá perto. Eu vou pro Rio, tem gravação da novela.
6: Ah, é?
7: Isso, final de semana, vai ser numa chuva eu nu.
6: Você sabe o que vai ter terça-feira com todas as bolinhas dos times que passaram pra Copa do Brasil?
7: Eu não sei.
6: O Zupac sabe.
7: Sorteio.
6: Sim, sim.
7: Vai ter sorteio? Milhosa, quando você vai escolher uma cueca pra vir trabalhar? Você faz como?
9: A primeira da gaveta.
7: Ah, tá chegando a limpo.
6: Você faz como?
7: Sorteio.
6: Ah, é?
9: Tem gente que...
7: Quando eu vou lá pro outro centro de custo e preciso pentear o cabelo, vou escolher o pente? É no sorteio.
6: O que você vai fazer hoje, sexta-feira, que acabou?
7: Ai, tô doido pra ir ali na lotérica pra participar de um sorteio.
6: Você foi bem, Gabriel. Agora você foi bem, Gabriel. Ó, um abraço aos senhores. Vem aí os donos da bola na Rádio Bandeira. Acabou, velho.
9: Já.
6: Tá olhando.
7: Já acabou?
6: Acabou. Quando a coisa é boa, passa rápido.
7: Então pedi pro pessoal me seguir no @ segue o Gabriel no Instagram.
6: @ segue o Gabriel. E manda um pix, né, que...
7: É, aí então, é pix do Gabriel...
6: Pix do... Como é que é? Pode pedir,
7: Gabriel. Pix do Gabriel Ramos, @gmail.com.
6: Pix do Gabriel Ramos, @gmail.com. Eu tenho 10% do que...
7: Segunda-feira eu já não tô mais
6: de
7: aqui.
6: De tudo, né? Que virar. E além
7: Gabriel
6: disso,
7: escutando isso.
6: Segue o Gabriel, @ segue o Gabriel.
9: Ou você vai receber tanto pix, né, que não vai nem precisar mais.
7: Terá?
9: Pode ser. Pessoal generoso.
7: Pessoal, terminou o nosso resenha de hoje. Peço pra você, caso queira escolher um passeio nesse final de semana, faça o sorteio. Um abraço!
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2: Avenida Aricanduva, bastante complicada na direção do bairro, desde a Avenida Dalila até a passagem pela Avenida dos Latinos, devido às obras que acontecem por ali. A Rio das Pedras também está bem difícil, você não encontra alívio por ali, antes da Avenida Arraias do Araguaia. 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
2: Caminho de quem segue pela Avenida Aricanduva em direção ao bairro é lento a partir da Avenida Itaquera até a passagem pela Avenida dos Latinos. Tem obra por ali, somente uma faixa disponível. Rio das Pedras também está complicada, mas mesmo assim vale a pena insistir. Na direção da Marginal, Aricanduva tem lentidão no acesso ao viaduto Engenheiro Alberto Badra. 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
4: Você que segue pela Avenida Professor Luiz Inácio de Anhaia Melo em direção ao bairro encontra dificuldades a partir da estação São Lucas do Monotrilho e vai assim até a passagem pela estação Vila União. Na direção do centro, tem redução de velocidade na aproximação com a Salim Faramaluf. 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

0: na intermediária, quase junto à linha lateral do campo. Ele bateu cruzado, a bola passou por toda a extensão do gol, caiu no ângulo direito de Gilmar, que não podia fazer nada. Um golaço, eu repito, esse merece placa no Maracanã, que já tem tantas. 26 minutos, primeiro tempo, Neto, camisa 10!
1: Esperança corintiana misturada com esse barulhão tremendo, com o grito de guerra, com o grito de esperança da torcida corintiana. Neto vai cobrar, tem um mosquitinho dizendo aqui pra gente, tem um mosquitinho fazendo barulho na orelha da gente. Atenção, quem vem, Neto correu, fuzilou, é só pegar!

anunciar o gol do Neto. Neto de falta, escandeia o velho Pacaembu. A torcida pula, grita, chora, gente se abraçando, se beijando, cantando, é o gol. É a vida da própria vida do futebol. Neto cobrando falta, torcida brasileira. O tempo passa, 18:30, etapa final. Neto, Neto, Neto, primoroso, talentoso.

0: Brasil. Vai tentar rolar na direita para Djalma. Djalma recebeu, aprofundou, deslocou-se bem Pelé. Recebe Pelé na ponta direita. Desce calmamente, tenta o pique entre dois homens. Passa por um pelo lado do outro, passa pelo terceiro. Vai tentar invadir a área, puxado pelo braço, virou, chutou. Simplesmente sensacional! Levou no sentido diagonal para o gol. 5 homens na jogada. O quarto homem tentou puxá-lo pelo braço. Ele se desvencilhou.
1: Retardou o gol para frente. Frente dá para Carlos Alberto. Com a tecida do zagueiro, vai todo o time do Brasil para o ataque. Carlos Alberto faz o passe para Rivelino, correndo pelo meio. Ainda descendo o Rivelino, rolou para Gerson.

final. Juliano com a bola, entra Everaldo, tenta cercar, atenção, vai para o domínio, recua para Piazza. Piazza já chama Clodoaldo, deu-lhe a bola, entrega agora para onde está colocado o jogador Pelé, Pelé para Gerson, Gerson para Clodô. Clodô pinta primeiro o italiano, vai descendo, pinta mais um. Olha o passeio de Clodoaldo, outra pinta de Clodô, entrega para Rivelino, domina o astro do parque, levanta a bola para Jair pela esquerda. Atenção, desceu Jair, bateu a taquete, rolou para Pelé. Atenção, Pelé para Carlos Alberto Livre, olha a bomba para

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1: Seis horas mais sete minutos, estamos no ar no seu 107.3, na Bandeirantes com os donos da bola por aqui, na ausência de craque Neto, porque craque que é craque descansa na sexta-feira, porque o final de semana é quando ele vai brilhar. Então hoje eu tô tocando o barco por aqui, Luiz Fabiani na companhia sempre de Bruno Migliozzi, de Nivaldo Decilo, Guilherme Agrela e Everton Ramos, pra gente dar uma dissecada no futebol paulista. Já vou pedir o hino do Corinthians hoje, porque é claro que é difícil o Corinthians não ser o foco da nossa conversa aqui em uma rodada de Copa do Brasil, salve, marcada não só pela eliminação do Timão, mas pouco se falou também sobre a vitória do Vitória por 4-0 para cima do Atlético Paranaense. A gente vai dar uma dissecada nela também daqui a pouco. Queria dar boa noite antes de todo mundo para o Nivaldo Decilo, queria saber o que, ele viu do jogo, o que, faltou para o Corinthians e se o Corinthians, na sua opinião, deixa a Copa do Brasil de forma precoce ou se era até onde esse elenco poderia chegar.
2: Tudo bem, Fabiane? Boa noite para você, boa noite a todos, todo mundo ligado aí, torcedor corintiano chateado, né? A derrota veio no primeiro jogo, né? Quando o Corinthians falha e dá dois gols para o Internacional, a gente dizia ontem aqui que seria muito difícil reverter uma vantagem dessa pelo próprio futebol gaúcho, e o Internacional jogou por uma bola. E a bola se ofereceu. Uma bola que, para mim também, eu ouvi o comentário do craque Neto hoje nos Donos da Bola na TV. Uma bola que um goleiro daquele nível, né, ela foi entre ele e a trave, né, no canto dele. De repente, é claro que foi um chute forte do Bernabé, mas o Corinthians, de repente, levando para os pênaltis, poderia ter, com o próprio Hugo Souza, uma chance de avançar. Agora, pesaram também os desfalques e um time muito previsível, um time que não tem um elenco, né? Você tem os 11 titulares, né? Os 10 e meio titulares, né? Porque não dá para contar ainda com o Memphis, a gente nem sabe, daqui a pouco você vai falar mais sobre isso. É um time que tem 11 jogadores, quando você perde gente como o Yuri Alberto e você não tem uma substituição à altura, em que pese o menino que não fazia gols fazer gol, é muito pouco, né? Então o Corinthians ontem também foi muito previsível, mesmo com a força da torcida, eliminado. Eu achava que o Corinthians pudesse passar e ir mais longe, pela própria tradição que o Corinthians tem nesse tipo de campeonato, né? É um campeonato de mata-mata, o Corinthians, que é o atual campeão da Copa do Brasil, e acabou precocemente sendo eliminado. Agora, repito, foi uma eliminação mais no erro do Corinthians do que no mérito do Internacional.
1: Bruno Migliozzi, hoje no Toque da Mesa de Som por aqui. Antes eu queria só destacar, eu não sei se eu considero exatamente uma falha do Hugo, mas eu fiquei com a sensação, Migliozzi, no confronto, que tudo que foi no gol do Corinthians entrou, né?
3: É verdade, o Fabiano, também não acho que foi uma falha, viu? É uma bola que um goleiro que tinha pretensões de disputar a Copa do Mundo deve pegar, eu acho que é isso. O goleiro do mais alto nível do futebol brasileiro deveria defender esse tipo de bola, não aconteceu, o Hugo não teve aí a melhor das atuações. Mas de novo, né, um lance que é uma desatenção do Corinthians, o erro foi dar muito espaço para o Alan Patrick nessa jogada, foi o único lance em que o Camisa 10 teve espaço para criar, e ele o fez com a qualidade que sempre teve. Então realmente um erro que abala qualquer que fosse o plano do Corinthians, que já não vinha sendo tão bem executado, né? O Corinthians não tinha uma missão fácil, e o gol sofrido, como a gente já antecipava, dificultaria ainda mais. Então ficou realmente pelo caminho o time do Corinthians, com algumas lições para o Fernando Diniz, e uma delas, claro, vai ser em cima do sistema defensivo, incluindo o Hugo Souza, que não fez a melhor das atuações.
1: Muito que bem, queria mandar um abraço para todo mundo que está conosco no YouTube da Rádio Bandeirantes Oficial. Agora temos mais de 200 pessoas aqui conosco, mande sua mensagem no chat, estou de olho aqui. Rafael Zambini está mandando para a gente, falando que o erro foi da marcação que deixou chutar Gabriel Paulista ali na jogada, né? Num contra-ataque em superioridade numérica do Internacional, que acabou saindo gol da equipe visitante, que foi o gol da classificação, embora ainda restasse mais um.

0: Corinthians buscar o 3-1 e quem sabe levar para os pênaltis. Guilherme Agrela, meu caro, boa noite para você, o que achou do jogo?
1: Tudo bem, Fabiane, ótima noite a você e a todos que nos acompanham aqui nos Donos da Bola. Eu compactuo dessa opinião sua, viu, Fabiane, de que Hugo Souza poderia ter feito coisa melhor, sim, no chute do Bernabé, porém, claro que não dá para culpá-lo pela eliminação do Corinthians. Acho que muito mérito, sim, do Internacional, discordo um pouco do Decilo nesse ponto, mas sim, o Corinthians, que era o favorito para o confronto, ficou bem abaixo, especialmente na partida de ida, mas eu achei ontem um time que só cruzou e cruzou mal, segundo o Diniz. Não sei o que aconteceu, os cruzamentos foram baixos demais, né? Diniz conseguiu dizer, não sei o que aconteceu, a gente estava cruzando bem nos treinos e aí as bolas foram baixas no jogo desta última quinta-feira. Então, pouca criatividade para um time que já não tem muitas opções. Eu estava acompanhando o jogo, ouvindo aqui na Bandeirantes, e no intervalo você deu destaque para o Capri, falou o seguinte: Capri, espere na segunda etapa que o Alan entre em campo e que o Ranieri seja deslocado para a zaga. Foi o que aconteceu, inclusive, na passagem aí, né, depois da volta do intervalo, o que só mostra a escassez de opções do Diniz, que para mim errou, mas também não tinha muito mais o que fazer, né, Melhoza?
2: É isso. O Diniz não tinha tantas opções no banco de reservas. A gente alertou, né, Silo, sobre isso. O Corinthians não tinha muito com o que criar para cima do Internacional. Era um plano de jogo já previsível. As bolas na área seriam a principal arma e foram, né? O Corinthians conseguiu encontrar os seus gols dessa forma. Mas é uma limitação que facilitou também a vida do Inter, que com um time mais, como posso dizer, defensivo, evidentemente, mas além disso, limitado na questão técnica, conseguiu fechar os espaços e se classificar de forma honesta. O Internacional avança também com seus méritos. E para você, Everton Ramos, que viu esse jogo do Corinthians ontem, eliminação alvinegra.
3: Tudo bem, meus amigos? Boa noite para você, Milhose, para o Fabiane, para o Silo, para o Agrelli, para o ouvinte ligado com a gente aqui nos Donos da Bola. Acho que a gente tem muitos pontos em um jogo, e há muito tempo a gente não tinha muitos pontos em um jogo só para avaliar. Discordo de muito de vocês, porque eu acho que foi mais felicidade do Bernabé do que infelicidade do Hugo Souza no arremate, no chute ao gol. Fato é que foi o único chute do Internacional no jogo, e eu queria destacar nesse lance a presença do Alan Patrick, né? Ele ficou apagado o jogo inteiro, não fez uma boa partida, mas em um lance, aparentemente tudo começa com um chutão, a forma com que ele consegue dominar a bola, limpar a marcação do Corinthians e dar assistência ao Bernabé foi o lance da partida que basicamente selou a classificação do Internacional naquela altura, no começo do segundo tempo.
1: E o pênalti no primeiro jogo, né? Fez o gol de pênalti no primeiro jogo também.
3: Exatamente, mas nesse segundo jogo, esse é o grande lance capital a favor do Internacional. E destacando, de fato, também, quero sublinhar o que estava comentando aqui há pouco a Grela, o Corinthians, que nos primeiros minutos me parecia muito nervoso. A gente viu muita tentativa de cruzamento para dentro da área e muito passe errado. Eu perdi as contas de quantas tentativas de cruzamento partiram do Caio César buscando o Bidu do outro lado. Forte demais, e o Bidu não conseguia chegar na bola.
2: Se o seu plano é cruzar a bola na área, e eu não vou discordar tanto do Diniz, meus amigos, porque o Corinthians sabia o que ia encontrar. O Corinthians ia encontrar uma linha de 5, outra linha de 3 volantes e dois caras de velocidade, né? Então, e por conta disso, dependendo de alguns jogadores que conseguem brigar as bolas pelo alto, era a hora que o Corinthians poderia incomodar o Internacional e buscar um jogo que seria dessa tônica, como foi durante os 90 minutos. Então, o cruzamento, a quantidade de cruzamentos, não é o que mais me incomoda. Porque me incomoda é isso que você pontuou. Você não fazer isso com alguma qualidade, com algum cuidado, né? Com algum capricho na última jogada, no último passe. E por conta disso, o Corinthians paga o preço e não conseguiu criar tanto quanto se esperava. Mas além da parte tática, né, Silo, o que realmente colocou uma barreira muito grande para que o Corinthians classificasse, na minha visão, foi a limitação de alguns jogadores, de um elenco que não tinha mais alternativas no segundo tempo. Cedo ou tarde, o Inter ia chegar no contra-ataque. Quando chegou, matou.
4: O que aconteceu, falando que o Everton comentou aí, do lance, o Alan Patrick sumiu do jogo inteiro. Eu me lembro da Copa de 90 e o ouvinte que é mais experiente, que tem mais tempo de estrada aí como eu, na Copa de 90 o Brasil jogou contra a Argentina um jogo perfeito, não foi o caso do Corinthians, e os personagens eram completamente diferentes. Mas deram espaço numa bola para o Maradona, que colocou o Caniggia na frente do Taffarel, e ali o Brasil estava eliminado. A gente sabia e a gente falava aqui que o Internacional jogaria por uma bola, porque na medida que o Internacional fizesse um gol, ia obrigar o Corinthians a fazer quatro para se classificar no tempo normal, né? Então, a gente sabia disso, tem um impacto psicológico e também tem essa questão que é a seguinte, cara. É, jogadores que esperam a oportunidade, quando ela se oferece, o jogador tem que aproveitar. E jogador que joga num time como o Corinthians, com toda a estrutura que tem, apesar da dificuldade, que a gente sabe que é uma dificuldade da questão financeira, administrativa e tal. Um jogador que tem um nível para jogar no Corinthians, ele precisa fazer a diferença naquele momento chave. E esse era o momento chave, por tudo que envolvia, pela competição, pela questão financeira, são 4 milhões, né, para quem se classifica. Isso. Então, o Corinthians ficou devendo, foi um Corinthians previsível, foi um Corinthians que a torcida, acredito, lá 45 mil, né, porque eu esqueci do Memphis. Eram 44,999
1: com o Memphis. Falei isso ao vivo.
4: Pois é, você falou ontem aqui também no programa e na transmissão. Então, 45 mil torcedores, se esperava mais. Claro que o torcedor acreditou. Aqui mesmo na redação a gente via muitos meninos aí torcendo para o Corinthians, acreditando na classificação do Corinthians. Mas o Diniz não foi feliz, né, cara? Nem no primeiro jogo, nem no segundo. E os jogadores que ele precisou contar, os caras na hora... Ontem a gente até falava, né? Gol de Gustavo Henrique, pode ser. A gente até falou aqui.
1: Era no cruzamento que viria.
4: Tinha que ser. E foi, e era. Não tinha outra arma o Corinthians. Porque pelo chão a coisa não estava funcionando, cara. Por baixo a coisa não estava funcionando. O jogador que podia fazer a diferença.
1: Faltou repertório, né?
4: Pois é, como o Rodrigo Garro, sabe? Muito abaixo, muito.
2: Mas tem uma coisa, além, viu, Ciro? O Corinthians não tem times muito melhores do que esse. Já tem um tempo, já tem alguns anos, né? Esse é um time que foi um time campeão, um elenco campeão, um dos melhores que o Corinthians teve nos últimos anos. E ainda assim sempre chegou. Na Copa do Brasil vinha chegando desde 2022, nas semifinais. Será que atrela muito ao trabalho do Diniz, essa eliminação? Quanto dessa culpa, né, se é que a gente pode colocar dessa forma, cai sobre as decisões do Diniz ao longo dessa Copa do Brasil?
4: Eu acho que não dá para culpar diretamente o Diniz. Claro que ele não foi feliz nesses jogos contra o Internacional, mas, por exemplo, nos títulos... Você tinha Memphis jogando, você tinha Yuri Alberto jogando.
1: Você tinha outro Garro.
4: Você tinha um Rodrigo Garro diferente desse de hoje.
1: Exatamente.
4: Então, cara, nós citamos aí três nomes que são caras para decidir jogo.
1: É isso.
4: São caras para decidir partida. E esses caras não estavam, por questões diferentes. O Rodrigo Garro, por uma questão, uma apatia que ele vem demonstrando nos últimos jogos. O Yuri, pelo machucado. E o Memphis pelas férias que ele esticou, cara. Então, eu acho que isso não dá para colocar só na conta do Diniz, não, cara. Dá para colocar na conta desses caras substitutos que são, que podem ou deveriam aproveitar essa oportunidade para ganhar um certo protagonismo e até a confiança da torcida, a confiança do próprio treinador, e esses caras não corresponderam.
3: Colocar um outro ponto que eu não lembro, amigos, é a zaga titular do Corinthians campeã da Copa do Brasil era Ramalho e Gustavo Henrique?
1: Era Ramalho e Gustavo Henrique, e o Gabriel Paulista chegou esse ano.
3: Ramalho, ano passado, eu
2: acho que
3: o Gabriel
2: Paulista foi importante já na Supercopa.
3: Mas eu acho que ano passado o Ramalho ele tava um pouco acima do Gabriel Paulista hoje.
4: Mas hoje, viu? Mas hoje eu acho que o Ramalho não tá.
3: Não, é hoje não. Hoje de fato,
1: não. Eu tenho informação que o Ramalho tá atrás do Ranieri na disputa para a zaga do Corinthians. Então, se o Gabriel Paulista ou o Gustavo Henrique machucarem, o que o Diniz vai fazer é puxar o Ranieri para a zaga e colocar
4: como
1: o Alan
4: já fez,
1: no time.
4: Né?
1: Já fez em situações de jogo e fez contra o Atlético Paranaense, sim, né? Quando ele poupou o time todo, ele usou o Ranieri de zagueiro. Ó, eu recebi um pedido especial aqui da nossa Ana Martins, falando que hoje é aniversário do senhor Antero Martins, benfiquense, torcedor da Portuguesa, pai da Ana Martins. Aí, feliz aniversário pra ele, que seja muito feliz o nosso Antero Martins, que está nos escutando agora. Feliz
2: torcedor
1: aniversário.
2: Da Lusa?
1: Da Lusa e do Benfica.
3: Poxa, Lusa, hein?
1: Português raiz está na audiência aqui da Bandeirantes. Um abraço pra ele também, pra Aninha, que está sintonizada com a gente. Ó, a gente entrou no tema do Garro, gente. Eu vou falar um negócio aqui, tem me incomodado muito, tá? Tem me incomodado muito, não só pela pouca bola que vem jogando, mas porque muita simulação... Muita cera, muita falta cavada, muita tentativa forçada de cruzamento e pouco jogo. O Craque Neto tem falado isso há um tempo. Não dá para um meia do Corinthians terminar uma partida sem chutar no gol.
0: E num jogo, qual que era o jogo ontem? O Inter fechava os espaços. Quem que é o cara do Corinthians que vai encontrar esses espaços? É o Garro. Não é o André, não é o Ranieri, não é o Caio César.
2: Tu tá de fora da área,
0: né? Tu tá de fora, tentar um passe diferente. Eu sei que a ausência do Yuri contribui pra isso. Porque a iniciativa com o Yuri é o quê? Você toca nas costas do zagueiro, o Yuri vai ser mais rápido que o Mercado, que o Maripan, que o Bruno Gomes, enfim. O Pedro Raul é outro perfil, é a bola no pé e muitas vezes ele perde essa bola que vai no pé, né? Mas é outra característica. Agora, faltou um pouco de protagonismo pro Garro.
4: É isso.
0: O Garro, no melhor momento dele no Corinthians, ficava muito claro como ele entendia que ele era o cara do time. E ele era o cara que podia desequilibrar. Ele, no primeiro ano dele, ele fez 13 gols, deu 16 assistências. Isso aí é número de Arrascaeta, gente.
4: E ele tem repertório. E ele é um bom jogador.
0: Sempre foi.
4: Talvez seja uma questão até psicológica. Pô, o Memphis está voltando, vou me apagar de novo.
0: Exato.
4: Eu não sou psicólogo, eu não tenho formação para isso, mas eu acho que o Garro ele precisa, talvez, eu não sei se o Diniz tem feito isso, mas o Diniz tem que dar um pouco de confiança para ele e ele tem que assumir esse protagonismo que a torcida espera.
0: Você lembra o começo do Diniz, como estava o Garro? Ele deu 11 assistências nos primeiros jogos com o Diniz. Então ele estava bem, ele tinha recuperado essa confiança. Mas da Copa para cá parece que o foco mudou. Tem a questão também de um mês de direito de imagem atrasado e que aí o jogador está no direito dele de ficar incomodado. Não sei se é a questão com o Garro. O Garro foi perguntado até na zona mista, depois vou atrás dessa aspa até que foi para outra emissora, mas foi o seguinte: Garro, vocês têm conversado com o Memphis sobre a renovação? Ele falou, não. Mas e você tem alguma opinião sobre a renovação? Não. Sabe, ele foi muito seco, ele falou só duas palavras, assim, me chamou bastante atenção.
4: Então, eu não vi essa entrevista, mas isso também pode estar meio em cima do que a gente está imaginando aqui, essa questão psicológica da volta do Memphis. De
0: Sim.
4: toda a conversa, de todo o aparato, de toda a mobilização que acontece em cima do Memphis. De repente, o Garro esteja psicologicamente sentido. Deixa eu abrir um parênteses aqui para mandar um abraço para o nosso querido Marcelo Rosenberg.
0: Grande, opa, Rosenberg. Torcedor do Paraná Clube, fanático.
4: Fanático pelo Paraná Clube e gosta um pouco do Corinthians também.
0: Ah, sim.
4: Ele tá indo agora lá para o Corinthians fazer uma gravação para os programas de final de semana. Rosenberg, grande abraço para você. Cuidado aí, hein?
0: Ele tá indo para o Parque São Jorge?
4: Tá indo para o Parque São Jorge.
0: Vai pintar uma pauta nova para ele, viu? Vocês viram que eu tava no telefone agora.
4: Eu vi.
0: Tá tendo uma reunião agora no quinto andar do Parque São Jorge, que é o andar da presidência, entre o Pedro Luiz Soares, diretor jurídico do Corinthians, e o Osmar Stabile, presidente do Corinthians, para bater o martelo sobre Memphis.
4: Sobre Memphis?
0: É.
4: Sim ou não?
0: Sim ou não. Tem dois pareceres no Corinthians. Parecer financeiro. Ótimo. Por incrível que pareça, hein? Parecer financeiro falou ótimo renovar com o Memphis. Por quê? Porque pro fluxo de caixa, é melhor você pegar aqueles 40 milhões que deve parcelar em 4 do que você pagar numa tacada. Então o financeiro tá, renova por favor. O jurídico tá com o pé atrás, pelo que eu soube. Não sei exatamente pelo quê. Vai ter um parecer negativo do jurídico e o parecer positivo do financeiro. Quem que vai ter que decidir?
4: O presidente.
0: O presidente do Corinthians que vai ter que bater o martelo.
2: Administrativa.
0: Exatamente. Pode ser que saia hoje essa definição, mas como eu falei ontem, eu não vou ficar fazendo papel de otário, de ficar dando prazo e esse prazo nunca se cumprir. Mas que tá tendo a reunião agora é fato, tá? E a ideia é realmente que bata o martelo. Se vai bater ou não, eu particularmente não sei.
2: Ô Fabiane, eu me pergunto, até pelo que você trouxe aí da fala do Garro, se essa demora, essa enrolação, para usar um termo mais correto, para que o Memphis resolva a sua situação, não incomoda também o elenco. Porque o Corinthians também, os jogadores que fazem parte de um elenco campeão, que foram campeões nos últimos anos, sabem quais são as forças desse time do Corinthians. Sabem que o Yuri é uma delas, que o Memphis é outra. E chegar para um jogo decisivo como esse, sem esse jogador, por uma questão que vai além de uma lesão ou de alguma ocorrência que, de fato, é alguma culpa da diretoria, tem uma parcela de culpa da diretoria, deve incomodar muito o elenco também. Não sei se dá para refletir esse tom também, a fala do Garro.
0: Não, com certeza. Porque imagina, os caras lá no campo se matando, olhando pro camarote e o jogador que tira a responsabilidade de todo mundo. O Memphis, ele tira um peso do Garro, né? Quando o Memphis tá em campo, o Garro não precisa ser o cara do time. O Yuri não precisa ser o cara do time. Mesmo que o Memphis não jogue nada. Ele é o cara que vai ser o centro das atenções. É o cara que vai ser tema de debate nos programas no dia seguinte. Então, é mais ou menos por aí, Milhosa. Eu acho que a presença do Memphis em campo condiciona muito o que os outros jogadores vão fazer. E esses caras se matando lá no gramado, olhando pra arquibancada e o cara tá lá no camarote sentado, sem roupa de jogo, sem contrato, não pôde nem ir no vestiário ali falar com os jogadores.
4: Fabiano, claro que eu acho que independentemente da questão contratual, se o Memphis fosse Corinthians, como ele diz que é, se não fosse muito em função da questão financeira, ele teria voltado mais cedo, ele teria treinado, teria se preparado, e aí ele chegando numa condição melhor, teria já feito o exame,
1: sim,
4: já daria tempo para o administrativo e para o jurídico conversarem com mais tranquilidade, e ele estaria, entre aspas, inteiro à disposição do Fernando Diniz. Professor,
1: é isso.
4: Acabei de chegar, fiz aqui com o preparador físico todo o trabalho, pergunta para ele se eu posso pelo menos ir para o banco.
1: O que estava rolando, Silo, quando ele estava lá na Holanda, negociando, quando ele estava em Ibiza, na realidade, né? Ele falou para o Corinthians, ó, eu vou para o Brasil quando a gente estiver ok. Então não é assinatura, né? Mas ó, eu li meu contrato, tá ok, você leu o nosso contrato, tá ok. Aí eu vou pro Brasil, foi o que ele fez. Aí ele chegou aqui, ele já fez o exame, avaliação física, enfim. Mas muito em cima da hora, né? Muito
4: pois
1: em cima
4: é.
1: Da hora.
4: E vai cair no que a gente falou ontem. De repente, o Corinthians, não tô aqui secando, o torcedor corintiano me entenda. O Corinthians tem jogo decisivo pela Libertadores.
1: Em menos de uma semana.
4: O Corinthians pode ser eliminado de duas competições em 15 dias... E você ter o Memphis, de repente, à disposição apenas para o Campeonato Brasileiro. A gente falou isso ontem aqui. É o que seria um completo absurdo. Seria um completo absurdo. E acho que essa morosidade dá para colocar um pouco na conta do Memphis, um pouco na diretoria do Corinthians. E aí quem perde é o time. Quem perde é o torcedor, que quer o Corinthians avançando numa competição que ele já ganhou, que ele é o atual campeão e sendo eliminado em casa, com um futebol muito abaixo da expectativa, com jogadores, repito, que poderiam assumir o protagonismo sem conseguir assumir esse protagonismo, e com o Memphis lá no camarote, lá em cima. Os caras olham e falam, porra, a gente vai morrer aqui, e o craque, o camisa 10, o cara que tem a grana maior, o cara que cujos holofotes estão todos voltados para ele, o cara tá lá em cima, pô.
1: Ontem depois,
4: ontem,
1: depois da coletiva, rolou aquele papo em off ali com o Marcelo Paz, né? O Paz não tem problema que nomeie ele, mas é aquela conversa com os microfones e as câmeras desligados, né? Então, uma conversa informal ali com o Marcelo Paz, e é daí que vem as principais informações. E o que a gente ficou sabendo? Tá em troca de minutas, as questões negociáveis estão definidas e o contrato tá no jurídico. Essas questões negociáveis estão decididas já há muito tempo, que travam a parte jurídica, que foi a informação que eu dei agora, ele já tinha comentado sobre isso ontem. O contrato é extenso e tem vários pontos, e é um contrato que se faz em português e em inglês, e por ser tão complexo, ele está tomando um tempo maior do que o usual. O ideal é que jogue contra o Rosário. Se tiver no bid, ele deve jogar, está em condições para isso. Está inscrito na Libertadores... Fez os exames cardiológicos, fisioterapêuticos e a ressonância magnética. A questão física eles vão descobrir mesmo quando ele for pro campo com os demais companheiros, porque ele esteve no CT sozinho. Né?
4: O primeiro jogo contra o...
1: Quinta-feira.
4: Já fora de casa.
1: Sim, o Corinthians deve viajar na terça para jogar.
4: Cara, eu acho muito pouco provável. Nós estamos na sexta-feira.
1: Vamos pensar. Hoje ele já não treinou, amanhã não vai treinar. Certo? É. Porque ele teria que assinar o contrato hoje... E participar do treino. Domingo, digamos que dê tudo certo, ele consiga ser anunciado hoje. Domingo ele vai treinar, só reservas, porque os titulares estão lá em Bragança. Então só ele ali no campo com os garotos da base, enfim. Segunda-feira de novo, porque é o regenerativo. Terça-feira já embarca. Então ele vai embarcar sem ter feito um treino completo com o grupo.
4: Eu acho muito pouco provável.
2: O cenário é vexatório, na minha opinião.
4: Mas, cara...
2: Tanto renovando como não renovando. Não tem uma alternativa que resolva essa situação.
4: Porque uma eliminação já veio.
1: Sim, e custou caro, hein?
4: E custou pelo menos 4 milhões aí que você poderia avançar em outra fase e conquistar mais verba. Mas uma eliminação já veio, corre o risco de tomar uma paulada do Rosário fora de casa e aí ter que reverter em casa mais ou menos o mesmo cenário que aconteceu contra o Internacional na Libertadores, e o cara, de repente, talvez pro jogo da volta. É muito pouco, cara. O Corinthians fez aí uma palhaçada com essa história da renovação ou não com o Memphis, cara. Atrasou tudo, atrapalhou todos os setores do clube.
1: Eu quero ouvir o Fernando Diniz falando sobre a arbitragem do jogo. Ele ficou na bronca por uma suposta falta não marcada no Caio César, na origem do gol do Internacional. Na partida, né? Foi uma disputa no meio-campo. Caio César pareceu ter sido empurrado fora da disputa da bola. O contra-ataque se inicia e termina com o gol do Bernabé. Tá no jeito aí, Milhose? Vamos ouvir o Fernando Diniz, daqui a pouco quero ouvir o Everton e o Agrela falando sobre o árbitro do jogo também.
5: Então, acreditando aí na seriedade da CBF, na comissão de arbitragem, vou falar de uma maneira muito educada, e também sei que os caras da CBF não são ditadores, acho que eles vivem num sistema democrático, e o cara não vai punir, que nem da outra vez eu falei no Mirassol, eu fiz uma crítica legítima à arbitragem e me colocaram em algum artigo, nem sei o que aconteceu com isso, acho que foi absolvido. Mas como você me pergunta, eu acho como treinador e um cara partícipe do futebol, totalmente envolvido e comprometido com o jogo de futebol, coisa que eu mais amo fazer na minha vida, eu tenho que falar as coisas que eu vejo. Lá foi pênalti, claro, do Bidu, e aqui foi claríssima assim, a falta. Como é que aquilo, no Caio César, não é falta? Quem que vai falar que não é falta? Estava na minha frente, ele estava do lado. E eu falei para ele, o que mata a arbitragem é a falta de critério. Tem muita falta de critério de um árbitro para o outro e tem falta de critério no mesmo árbitro, no mesmo jogo, como foi esse de hoje. Ele deu um monte de falta, como aquela, que foi muito menos falta do que essa do Caio César, ele deu, só você vê a imagem. Então, o empurrão que o Gustavo Henrique estava sendo agarrado na área, ele empurra para poder se desvencilhar da marcação, ele dá falta. E o VAR não chama. E o lance aconteceu, foi um contra-ataque perigoso, depois de 4 segundos o Bini estava fazendo o gol. E foi determinante. Foi o resultado do jogo. Outra coisa que aconteceu no jogo, como é que não vai falar? Ele deu 9 minutos no jogo, ele não fez menção nenhuma de dar um cartão amarelo para o Inter. O Inter fez cero, o goleiro caiu no chão, entendimento, todo mundo cai. Ele deu só nove, porque o jogo era para ter tido muito mais. Lá já teve muita pouca bola rolando e aqui também. Mas eles não têm preocupação nenhuma de fazer o jogo andar. E aí você, eu não acredito que isso é uma coisa que você não possa falar, isso é uma coisa que aconteceu no jogo, a constatação do jogo. Aí ele deu 9 minutos e ele terminou o jogo com 8 minutos e 20. E quando ele deu 9 minutos, o Inter continuou fazendo mais cedo ainda. Então ele teria que ser 9 e para no mínimo 10 ou 11 minutos, ele terminou com 8 e 20. Ele não sabe como é que vai terminar o jogo, que hora que vai sair o gol. A gente estava em cima o tempo todo para fazer o terceiro gol. Ontem o Atlético Mineiro fez o gol, faltava 5 segundos para terminar o jogo, ou 3 segundos, na hora que no deadline ali.
1: A gente ouviu um pouquinho do Fernando Diniz, então, falando sobre a arbitragem do jogo. Algo a acrescentar sobre o Felipe Fernandes de Lima aí, Agrela, Everton?
6: Ah, eu acho, viu, Fabiane, que ele fez um bom primeiro tempo, depois acho que deixou de dar algumas faltas, sim, mas é normal. Agora, eu prefiro, tá? Eu tô começando aqui a participar dos programas de debate e tudo mais, mas eu prefiro...
2: Muito bem, aliás, hein, Agrela? Parabéns.
6: obrigado. Você é demais, eu adoro você, Milhose. Mas eu prefiro não ficar falando do árbitro, cara, porque é muito difícil apitar no Brasil. Sei que é ruim, sei que a arbitragem é bem... falta muito critério, isso é totalmente verdade, a gente tem um problema sério na nossa arbitragem, mas é muito difícil apitar no Brasil. Tudo se reclama, tudo se enche o saco, então, pra mim, ontem foi uma arbitragem normal. Não foi ruim, não foi boa, foi normal.
7: Já é difícil apitar no Brasil quando o jogo tá 0x0. Quando ele começa 2x0 para um adversário, na teoria, é ainda mais difícil. Porque, claro, o Inter usou daqueles artifícios. Bastante cera, o Matheus Cunha demorava segundos para cobrar tiro de meta. E o torcedor do Corinthians sempre nessa reclamação também. Também ali ao Agrela, viu? Não vi grandes interferências do árbitro. No primeiro tempo, o que me chamou a atenção vendo do gramado é que... ele deixou o jogo correr bastante sem marcar alguns lances que eu achava ali na minha visão que tinham sido falta. Ele deixando o jogo seguir bastante. Ainda estou em dúvida quanto ao lance que origina o gol do Internacional, de uma possível falta no do Caio César. Assim como também...
2: Tem uma dúvida sobre esse lance no quesito da regra.
7: Manda.
2: Que é o seguinte, para mim foi falta no Caio César. Para mim foi um empurrão...
7: Pra mim também.
2: Pelas costas foi falta no Caio César. Né? Mas você pode anular um gol por uma falta que acontece fora da disputa
1: da bola.
2: Porque o Caio César não chegaria na bola, na minha visão. Não sei mesmo, é uma questão de regra.
1: Não sei, eu não vejo por que não anular, sinceramente. Mas eu entendo a sua pergunta, porque não interfere, né, no estilo da jogada. Mas aí o que você pune é o jogador do Inter que foi faltoso, né?
2: É, você beneficia o jogador faltoso.
1: Eu acho também que se o VAR chama pra revisar, ele anula, o tema ia ser esse hoje, sabe? Justamente em cima dessa pauta.
6: Exato. Ô, Fabiano, eu lembro até de um gol na Copa do Brasil do ano passado, se eu não tô enganado, do Viveiros, do Atlético Paranaense, lembra?
1: Foi,
6: uma falta no Maicon. Cara, o Corinthians teve o campo inteiro pra derrubar o Viveiros, ninguém derrubou, ele foi lá e fez um golaço. Se tivesse valido, muita gente ia reclamar. Assim como foi anulado, e aí os torcedores atleticanos reclamaram. É isso, todo mundo reclama de tudo. Ontem a mesma coisa, foi uma falta subjetiva, né? Porque não foi algo claro.
1: É o tipo de falta que tem que ser marcada no campo.
6: Exato, exatamente, não foi. Né? Aí é um balãozão pra frente, a bola fica lá...
1: Gabriel Paulista vacila,
6: o Alan Patrick vai bem, é verdade, o Bernabé pega um chute que foi muito bom, mas o Hugo poderia ter defendido. Cara, foi gol.
1: Teve um negócio do árbitro que a gente não pode deixar passar batido. Eu achei que ele foi muito conivente com cera.
6: Sim.
1: Ele não deu um cartão amarelo pro Matheus Cunha o jogo inteiro. Não, ele chegou a dar um amarelo por simulação pro Carboneiro, né?
6: Foi.
1: Só isso, sinceramente, achei que ele foi muito conivente com a cera do Inter. Desde o primeiro tempo, ele ia até o Matheus Cunha, dava bronca e voltava. E, gente, vamos falar um negócio, se é goleiro no Brasil, já treina a cera porque compensa. Na pior das hipóteses, você vai tomar um amarelo, não vai ser expulso e você vai demorar ainda mais para repor a bola em jogo. Porque é o tempo dele dar o cartão e voltar, então não adianta nada, né? Então faça cera se você é goleiro, porque no futebol brasileiro compensa.
4: E todos fazem. Verdade é que quem tá com a vantagem vai fazer. Quantas vezes o Hugo Souza já não fez isso também?
6: O Cássio fazia isso.
4: O Cássio fazia isso direto, né?
1: Verdade.
6: O Carlos Miguel é um cara que faz bastante também.
4: O Rafael, goleiro de São Paulo, também faz.
7: Será que vai vir alguma regra aí? Porque a dos 5 segundos, aparentemente, não
4: pegou.
7: Não vingou, né?
6: Eu quero chamar a atenção, só para passar para o Fabiano de volta e ele continuar no comando aqui. Ontem, no final do jogo, já nos acréscimos, se eu não tô enganado, né, Fabiane? O Gustavo Henrique deu uma abraçada no peito do Mercado. Não pegou nem, não chegou nem perto do rosto dele. Aí o Mercado caiu e tal, ficou lá 3 minutos caído. O Inter tá no direito dele, dentro do que a gente tá acostumado no futebol brasileiro. Era um lance pro árbitro dar o amarelo pro Mercado, porque foi simulação. Mas se ele desse amarelo pra toda a simulação que o Garro fez ontem, faz sempre... pro próprio Hugo Souza.
1: Você abre o precedente.
6: Exatamente, você abre o precedente, todo mundo ia tomar amarelo.
4: Não fica ninguém em campo.
6: Quando o Yuri tomou contra o Palmeiras, lembra?
1: Foi expulso.
6: Nossa, eu nunca vi. Eu concordo, ele simulou, mas se fosse assim, teria que ter expulsão todo jogo. Então é isso, a gente vive num torneio sem lei.
1: Quando você começa a levar a regra muito a sério, a gente vai reclamar até dos 8 segundos do goleiro que ninguém marca também. Né?
6: Nem na Copa eles fizeram certo, né?
4: Exatamente. Porque chamar o árbitro de preciosista.
6: Na Copa eram 5 segundos a partir do momento que a bola saísse. O árbitro começava a contar a partir do momento que o jogador pegava a bola na mão, pra também não ser tão extremista. Mas a Copa é a Copa, né? A cultura de futebol é diferente. Aqui, e na América do Sul como um todo, eu arrisco dizer, pelo que a gente acompanha, pelo que a gente está acostumado a ver, a cultura é essa. Se um time tem vantagem, ele vai fazer cera. Não é só o argentino, o uruguaio. O gaúcho faz, o paulista faz, o carioca faz.
4: Todo
6: é assim.
4: Faz.
6: Agora, e opinião minha, um gosto meu. Eu não gosto. Não gosto de assistir jogos dessa forma. Não sei se eu tô ficando meio velho, né? Com 23 anos.
4: Não fala assim, cara.
7: Longe disso.
6: Quantos? Eu amo o futebol brasileiro. 23. Oh. Eu amo o futebol brasileiro. Acho que a nossa liga é muito boa. Tem sim qualidade. É a sexta maior ou melhor do mundo. Eu
2: liga não, né?
6: Isso.
2: Campeonato.
6: Boa. Bom termo. Agora, essa cultura que a gente tem incomoda. Pra quem ganha, beleza, né? Mas aí pra quem perde é ruim.
4: Aí desvia o foco, né? A gente passa meia hora falando de uma questão que o outro lado também faz.
6: Sim.
4: Sabe? Então é desviar o foco. Daqui a pouco vai falar do gramado. Daqui a pouco vai ser igual o Abel. Ah, porque o cabelo do juiz atrapalhou e não sei o quê. Cara... Ganhou, cara. Perdeu, entenda, reconheça a derrota, reconheça a superioridade do adversário, a sua limitação e acabou, velho. Não adianta ficar
1: chateado. Você citou esse lance do Mercado do Gustavo Henrique, esse tá um episódio engraçado, porque eu tava atrás do gol, você não consegue ver tudo com muitos detalhes, né? Aí ocorreu o lance, eu vi o Mercado se estrebuchando de dor no chão, e aí o Ulisses, e aí, Pretzel, o que que rolou? Soltou o cotovelo no Mercado. Expulsão já? Ah não, calma lá. Aí depois acalmou.
4: Esse juiz é um brincalhão da...
7: Bah, mas gente, não sei se vocês têm a mesma impressão, parece que a gente voltou tecnicamente com o futebol brasileiro depois da Copa
1: Horrível.
7: Do Mundo. Bem mais abaixo.
1: Quantos
7: né?
1: grandes jogos tivemos? Ontem teve um, o Vitória.
6: Sim.
1: Ontem o Vitória construiu uma história legal demais. Aliás, pô, o Agrela, desafio pra você que é produtor.
2: Depois da Copa. Não.
1: Queremos Jair Ventura aqui na Bandeirantes.
2: Ventura,
1: hein?
2: Opa.
1: Queria a possibilidade de falar com Jair Adventure. O Palmeiras tá jogando bem, é
2: tá
1: verdade.
2: Jogando bem.
1: Tá jogando bem,
7: mas, por exemplo, um jogo de encher os olhos.
1: Nenhum. E, assim, se você for levar em consideração que o Palmeiras é o time que joga melhor no Brasil, é pouco pra ser o time que joga melhor no Brasil.
7: Sim.
1: Entendeu?
7: Claro. Até o próprio torcedor do Palmeiras tem visto dessa forma, viu?
1: Eu acho que ano passado o nível tava mais alto.
4: Jogo de encher os olhos em 2026 foi a disputa de terceiro e quarto lugar da Copa.
1: É.
4: Boa. Que partida espetacular.
1: Ah, México e Inglaterra foi legal também.
4: Foi legal,
1: quartas,
4: mas pô, nada se compara a você tá ganhando lá de 3, 4 a 0. O outro time tentar encostar e depois se abre de novo.
1: Foi.
7: Cara, já subiram
1: um monte de craque em campo também.
2: É, já subiram não sei se foi um jogo bom, mas foi um jogo divertido.
7: Foi divertido. Sabe o que eu queria dizer, gente? Só pra finalizar ainda nesse assunto, até pra ouvir de vocês. Porque ontem eu tava na transmissão pro pessoal do Sul, pro pessoal da Bandeirantes de Porto Alegre. É, a gente tem o Corinthians vencendo, mas não se classificando. E ainda alguns corintianos nesta sexta-feira questionando essa possível falta no Caio César na origem da jogada. Se é marcada ali a falta, se esse gol é anulado e o Corinthians, porventura, venha se classificar, será que o pessoal do Sul também ia ter batido no lance do primeiro gol do Corinthians? Vocês acham que de alguma forma houve uma interferência ali?
1: Com certeza.
7: Do Pedro Raul?
4: Cara, eles iam até resgatar 2005. Se tem a eliminação.
1: É verdade.
8: É sempre
4: não,
8: assim.
4: Não é, Fabiano?
1: Pô, não tenha dúvidas.
4: Não adianta, cara. O perdedor, ele vai chorar. Ele vai reclamar, ele vai culpar alguém. Não, nunca é ele, sabe?
1: É isso.
4: Nunca é o mérito do time que construiu a vitória.
1: Corinthians e Inter tem uma suposta rivalidade, porque eu acho que ela é mais do sul pra cá do que o contrário, que é chatíssima, cara, porque é sempre isso de tal campeonato foi comprado, não sei o que foi roubado. Pô, o Corinthians ganhou a Copa do Brasil de 2009, do Internacional, eu lembro claramente desse jogo. Cara, o Corinthians jogou muito mais que o Inter. O placar agregado...
2: A questão de 2009, nos termos de arbitragem, foi mais nos jogos passados, né?
1: Eles reclamaram o gol do Ronaldo na ida, que é aquele que ele limpa o zagueiro e chuta de esquerda, eles falaram que a origem, o Elias bate a falta com a bola rolando.
2: Tipo, aí é demais.
1: É, pra anular um campeonato, e aí, enfim, um pênalti nas quartas, enfim. E aí surgiu a piada do DVD, né? Porque o Corinthians ganha do Internacional, o Internacional faz um DVD dos erros de arbitragem em favor do Corinthians e leva pra CBF, né? E aí o Corinthians, toda vez que ganha do Inter, faz essa piada, né? Ah, põe essa também no DVD.
2: Ah, mas a marca é 2005, né?
1: 2005.
2: Definitivamente.
1: É, inclusive ficou marcado 2005 que instauraram o dia do mergulho, né? Que foi o Tinga tentando simular o pênalti.
2: Tá bom.
1: É verdade, é o dia internacional do mergulho.
8: O brasileiro é mal perdedor, né, nesse sentido. Porque olha o que o Remo fez.
2: Olha o que o Fabiano é capaz de falar.
8: É, olha o que o Fabiano é capaz de falar. Exatamente. Mas o Fabiano tá brincando. O Tonhão do Remo não tava brincando, por exemplo, né? Então, assim, quando perde é sempre a mesma história. Eu tô pra ver o dia que algum técnico, dirigente, vai chegar e falar: oh, hoje realmente o nosso adversário foi prejudicado e a gente se solidariza com eles.
4: Isso porque... seria perfeito pro futebol, mas não vai existir.
8: Não vai existir,
4: esquece.
8: Exatamente. Mas deveria, né?
4: Deveria.
8: Porque se alguém tá reivindicando, então tem que reivindicar pelo que é certo, pelo que é justo para todos. Não é assim que acontece.
4: É a brasa pra própria sardinha. Sempre Exato. Foi assim, não vai mudar.
8: Mas deveria mudar, infelizmente, né, Silão? Mas tudo bem. Final de semana, né? Tem muito jogo do Campeonato Brasileiro, 22ª rodada. Quem sabe alguns jogos
1: Aliás,
8: melhores.
1: Aliás, é até falar pra nossa audiência. Domingão, Corinthians e Bragantino exclusivo no YouTube da Bandeirantes, hein? Vai estar rolando debate por aqui, mas a gente não vai deixar de fazer o futebol brasileiro. Então você acompanha no YouTube da Bandeirantes. Já temos a escala do dia,
2: e
1: João Paulo Capelanes.
2: Todas as informações do jogo do Santos, que é no mesmo horário, né? A gente vai informar também.
1: Santos e Curitiba?
2: Atlético Paranaense.
1: Isso, verdade. Ó, passando pra vocês então, sabadão, jornada esportiva de Grêmio e São Paulo, às 4 horas da tarde, ou seja, meia hora antes estaremos ao vivo com Ulisses Costa, Zaidan e Leonardo Sonda, Ana Martins no intervalo. No domingo, Palmeiras e Inter com Ulisses Costa, Pretzel Miliose e Ricardo Capriotti, Guilherme Agrela no plantão e produção. E logo depois, com transmissão somente no YouTube, no Cícero de Souza Marques, João Paulo Capelanes narra Bragantino e Corinthians. Leandro Quesada estará nos comentários, eu fico nas reportagens, intervalo e apito final com Ricardo Capriotti. Teve uma pergunta que me chamou muita atenção na coletiva ontem, parabenizar o meu colega Rafael Jacobucci, inclusive.
2: Grande.
1: Grande Jacobucci. Hoje trabalha comigo também lá no portal Meu Timão, já passou pela Rádio Craque Neto, enfim. Ótimo repórter. Ele abordou com o Diniz a questão dos problemas extra-campo no Corinthians. O Corinthians está com um mês de imagem atrasado. O Corinthians está com 3 transfer bans. O melhor jogador do Corinthians, para muitos, ainda não sabe se vai ficar. O Diniz respondeu sobre tudo isso.
5: Obrigado pela pergunta. O que mais me contempla na minha vida para o Corinthians, como se disse, isso não era novidade. Eu sei que o Corinthians já tem uma história de anos que foi acumulando dívidas. E uma das coisas que eu gosto de estar aqui é que eu conheço o presidente há muito pouco tempo, mas eu vejo que ele é um cara muito sério. E ele está tentando pagar dívidas e, ao mesmo tempo, ter um time. E tentar colocar o Corinthians numa boa direção. E isso é uma coisa que eu gosto de participar disso. Porque se não fosse assim, como é que vai fazer se colocar um presidente equacionar o Corinthians hoje? Com tantas dívidas que tem. Porque os transfers não é por conta dessa gestão. Então ele tem uma herança que não tem como agora se assumir a cadeira, você tem que resolver. Ele está se esforçando para resolver. E eu acho que é uma seriedade muito grande, tanto ele quanto o Marcelo, o Thiago, o Júlio, os caras da diretoria. Aconteceu a coisa, o negócio do campo, que é uma empresa que foi uma, para nós, pegou de surpresa, porque é uma empresa que está aí desde a época que a Arena ela foi construída. Mas, infelizmente, entregou o campo em péssimas condições, se tratando do melhor campo que tinha no futebol brasileiro. A promessa é de que o campo vai ficar bom, vai ficar melhor do que estava quando parou e vai voltar a ser o melhor campo do Brasil. Mas, assim, o que me anima é que as pessoas trabalham com muita seriedade. Mas é difícil, assim, sem dinheiro, a gente tem muito menos possibilidade. Tem hora que você tem que escolher, tem que pagar transfer ban ou pagar salário. O dinheiro é um só. Agora, é saber fazer as coisas, isso não é uma coisa, ninguém está acomodado, não é uma coisa para acomodar, muito pelo contrário, é criar soluções para que a gente consiga sair dos transfers bans e a gente ter uma folga financeira para a gente conseguir pagar salário em dia, porque os jogadores precisam receber em dia, e o campo melhorar, e eu espero que essas coisas aconteçam. E a gente faz de tudo para que não atrapalhe, mas obviamente são coisas que não são boas, são coisas que facilitam a vida, o trabalho acontecer. Mas está todo mundo, uma coisa boa é que está todo mundo muito empenhado em fazer o melhor para o Corinthians. A
1: gente estava conversando aqui no bastidor, o gramado ele não está 100% ainda. Eu acho que ele estava um pouquinho melhor em relação ao jogo contra o Atlético Paranaense, porque me parece que saiu aquele areião e entrou uma terra. Então na questão da bola rolar e tal, e até mesmo da segurança dos atletas, me pareceu um pouco melhor, mas está longe do ideal, né, Milhoz?
2: Assim, isso é perceptível e assustador diante da máxima que a gente acostumou a falar, né? O melhor gramado do Brasil é o de Itaquera,
1: e era,
2: né?
1: Mesmo.
2: E era mesmo por muitos anos, por, enfim,
1: desde
2: mais de uma década,
1: ali,
2: exatamente.
1: Né?
2: E agora a gente está tendo essa fase. Realmente, e o Diniz foi feliz nessa fala, de destacar que o que ele faz no trabalho dele no campo também é reflexo das causas extra-campo, né? O Corinthians tem essa questão enraizada nos últimos anos, o Diniz não vai ser exceção. Culpabilizar e colocar todo o peso em cima do técnico dos jogadores é esquecer tudo que levou o Corinthians a viver esses dramas que vive fora do campo e evidentemente tem reflexos. Acho que o Diniz foi feliz em lembrar isso ao torcedor sem abdicar da responsabilidade que ele e os jogadores têm.
1: Vamos trocar de hino, vamos ouvir o hino do São Paulo, porque em menos de 24 horas o tricolor paulista estará em campo para um duelo direto, porque não, acho que dá para dizer isso, né? Um duelo direto na tabela de classificação do Campeonato Brasileiro. Hoje o Grêmio é quem puxa a fila do Z4, é o melhor dos piores por ali, e o São Paulo ainda não definiu qual é o campeonato que ele vai disputar. Se ele vai tentar brigar lá em cima, se ele vai se focar na Sul-Americana, se ele precisa primeiro se livrar de quem está embaixo dele. São Paulo tem 4 pontos de vantagem para a zona, é claro, precisa estar com um sinal de alerta ligado. E a partida será no Rio Grande do Sul, com domínios do Grêmio. Meu caro Guilherme Agrela, noticiário de São Paulo, que anunciou 2 reforços ontem, né?
9: Exatamente, Fabiane. 2 reforços anunciados que estarão já neste duelo, foram relacionados para o jogo lá em Porto Alegre. Domingos Duarte e Iago Borducci. O Iago foi registrado no BID, Boletim Informativo Diário da CBF, que é o registro oficial dos jogadores aqui para que eles possam atuar no cenário nacional e internacional também.
1: ainda ontem, e o Domingos Duarte na manhã desta sexta-feira, então em tempo hábil aí para atuarem com a camisa do tricolor paulista. O Iago número 12 e o Domingos Duarte novo número 22 desta equipe do São Paulo. Além deles, o Nilton, volante contratado junto ao Botafogo com um contrato até 2029, em definitivo com o tricolor, também foi relacionado para o duelo, então estará à disposição. Outro retorno é o Bobadilha, que ficou de fora do jogo contra o Flamengo, com dores no joelho direito, está recuperado, treinou a semana inteira normalmente e também está à disposição, viu, Fabiano? Então o elenco, de certa forma, aí sem muitos problemas para o Dorival, que precisa voltar a vencer, não vence desde abril contra o Mirassol 1-0 em Campinas, não foi nem no Morumbi.
10: Duas semanas de descanso aí, Silo. Dá pra esperar o que de diferente nesse São Paulo do Dorival, que ainda não engrenou?
4: É, a expectativa é que apresente uma melhora como a gente viu na última partida contra o Flamengo, né? O São Paulo, pra muita gente, seria goleado lá, jogando no Maracanã, conseguiu fazer uma boa partida, uma disposição que há algum tempo não se via, mas o time acumula 7 partidas sem vitória no Campeonato Brasileiro. Isso é muita coisa. Começa a pesar bastante, não só em termos de classificação, mas em termos psicológicos. Com relação a esses reforços todos, eu gosto mais do Bobadilha, né? Porque o Bobadilha a gente já conhece, os outros... O Nilton também a gente conhece um pouco, mas o Domingos Duarte, que deve ganhar uma chance, se não agora como titular, ele deve aparecer, porque o São Paulo tem uma limitação muito grande em termos de zagueiro, né? Até por isso, estava se apressando aí para regularizar a situação do Domingos Duarte e acabou pagando esse transfer ban aí junto ao futebol italiano, transfer ban do Marcos Antônio. E tem o Iago, que vem para compor elenco. Eu não sei se o Enzo Dias está relacionado para esse jogo. Acredito que não, né, Agrelo?
1: É, não, o Enzo Dias tá negociando para sair, né?
4: Pois é, então...
1: Então, até por isso a chegada do Iago. Só um detalhe, Silo, para só destacar aqui em meio ao seu comentário. O Iago tem contrato de empréstimo com o São Paulo até o fim do ano, sem nenhuma opção de renovação. Então, em tese, ele vem para disputar o segundo semestre e depois volta ao Bahia, onde tem contrato até 2028. Não é aquele tipo de contratação com aquela cláusula, aquela opção de compra. Não tem nada. Vem por empréstimo e, ao que tudo indica, depois retorna ao Bahia.
10: Se quiser comprar, vai ter
1: Exatamente.
10: Que sentar com o Bahia, isso. Negociar.
1: Muita chegar rescisória, aquela coisa toda.
10: É difícil negociar com o Bahia, né? Porque o Bahia não precisa de dinheiro, cara. Então, como é que você vai convencer o Bahia de que você pode contratar o jogador?
4: E esse,
10: né,
4: empréstimo é mais para tentar dar uma rodagem ao Iago, que não vem sendo aproveitado e é muito criticado pela torcida. A gente conversando com alguns jornalistas lá da Bahia, as informações não são extremamente positivas, mas como o cara chega sem perspectiva nenhuma, de repente, de quem não se espera nada, acaba vindo alguma coisa, né? Então fica essa expectativa aí pelo Iago, que vem num primeiro momento para compor o elenco. O São Paulo está tendo problemas, teve problema com o Nicolas extra-campo, então tem essa limitação. É legal, por outro lado, a possibilidade do Rian Francisco ganhar a chance, já que o Tapia acabou sendo negociado com o futebol norte-americano. Pelo que a gente está percebendo, o Rian Francisco está sendo muito bem avaliado nesses jogos-treino que o São Paulo tem feito, né? Ele que teve uma contusão muito séria no ano passado, o ligamento cruzado, né? E um menino de quem o São Paulo espera bastante coisa. Vamos ver. De repente aparece aí o Rian Francisco como uma novidade. Claro que o Caleri e o André Silva estão na frente. O André Silva, até depois da contusão séria que teve, não apresentou lá um bom futebol. Eu optaria por, de repente, numa saída do Caleri, numa necessidade, deixar o André um pouco de lado e tentar esse Rian Francisco, que vem com vontade, porque ele passou muito tempo no Estaleiro e é um jovem e está querendo acelerar. Vamos ver.
10: São Paulo e Grêmio é um duelo direto, Miliose?
2: Ah, sim, evidentemente. Aliás, uma curiosidade, né? E acho que até interessante analisar. Os times que avançam na Copa do Brasil, todos ocupam essa mesma faixa do campeonato, né? Muitos deles, sim, na verdade, em grande maioria. O Palmeiras, uma exceção. E o São Paulo está no meio de todos esses times que vão brigar ainda pela Copa do Brasil. O São Paulo não tem essa divisão. Claro, tem ainda a Copa Sul-Americana. Então, tem realmente que focar no brasileiro até para sair logo dessa zona incômoda e o Dorival Júnior conseguir emendar um trabalho que já há 7 jogos não vence um jogo no brasileiro. Isso é um número muito preocupante, né? Como o Agrela vem trazendo. O São Paulo tem que pontuar logo, porque com um campeonato tão apertado e todos os times dessa faixa estão muito próximos à zona de rebaixamento, né? Mesmo o São Paulo um pouco mais folgado, tem que acordar logo, porque o campeonato é muito rápido, daqui a pouco começa a emendar jogos com a Copa Sul-Americana e pode se complicar. Então, certamente confronto direto e o tricolor paulista vai ter uma missão bem complicada lá no sul do nosso país.
11: Ô Everton, São Paulo joga contra o Grêmio amanhã e na terça já vai encarar a altitude de La Paz contra o Bolívar. Então é um jogo que vai demandar muito fisicamente dos jogadores, mas esse jogo do Grêmio me parece não menos importante. Dá para estabelecer alguma prioridade ou tem que mandar força máxima nos dois?
7: Eu ia com força máxima nos dois.
11: Descansou duas
7: Até
11: semanas.
7: Porque a gente tá falando de um time que há 14 dias, 15 dias não entra em campo.
8: É, vão completar 13 amanhã. Então 12 dias sem jogar, né?
7: É muito tempo e, em suma, as duas competições muito importantes pro São Paulo nesse momento. Claro, a Sul-Americana, não, talvez pelo prestígio, mas pela questão financeira, que também importa ao São Paulo, que conseguiu derrubar um transfer ban essa semana, né? Mas o Campeonato Brasileiro, claro, a gente não pode deixar em segundo plano, pensando até na situação atual do São Paulo, que precisa, ô Fabiane, vencer. Para terminar com essa sequência, claro, a gente sabe, pro trabalho começar a engrenar do técnico Dorival Júnior, ele precisa acabar com essa sina de jogos sem vitórias. E eu acho que entre os clubes da Série A, é a que mais incomoda atualmente. Eu não sei se tem algum outro clube que está tanto tempo sem ganhar no Campeonato Brasileiro. E isso já pesa contra num campeonato que a gente tem ali 18 times brigando basicamente pelo lado de baixo.
8: Ó, a classificação às quartas de final da Sul-Americana, $700 mil. Então,
7: 3 milhões e 600 mil reais,
8: exatamente. A fase anterior, né, que o Santos se classificou, foram $600 mil. Então, um aumento de 100 mil aí, que para o São Paulo é muito importante, viu, Fabiano?
11: Finaliza, Agrela, com um provável time do São Paulo para essa partida. A possibilidade de algum reforço pintar entre os 11 na relação?
8: Olha, a expectativa principalmente, viu, Fabiane, referente ao Domingos Duarte, né? O Silo estava citando aí que é uma posição que o São Paulo não tem muita opção, normalmente, muita alternativa, exatamente. O Arboleda teve de ser o titular aí nesse retorno à Copa do Mundo, e o Osório é um menino, um jovem que tem surgido bem, inclusive deu uma grande assistência para o Caleri contra o Flamengo. Com isso, um provável São Paulo não deve mudar muito e com o retorno do Bobadilha, imagino eu, ao time titular. Então, um São Paulo com Rafael no gol, Lucas Ramon, que já jogou pelo Grêmio, inclusive, Arboleda ou Domingos Duarte, talvez mantenha o Arboleda ali justamente por ter sido titular, mas o Domingos treina com o elenco já há algum tempo, e Osório, acredito que o Dorival deva manter aí, deva dar sequência ao jovem da base, na esquerda, o Wendel. Meio de campo com o Pablo Maia, Danielzinho ou Bobadilha. Bobadilha é o titular desse time, porém o Danielzinho foi o titular na última partida, especialmente pela ausência do Bobadilha. E para completar, o Marcos Antônio. Na frente, Luciano, Arthur e Caleri, aí sem muitas dúvidas, com o Rian Francisco podendo fazer uma sombra aí ao Caleri, principalmente, que tem negociações avançadíssimas para renovar o seu contrato com o São Paulo por mais 2 temporadas, Fabiane.
11: Importante essa renovação do Caleri. O Caleri, entre problemas, né, fases não tão boas e fases boas, ele é um cara que, no mínimo, ele vai sempre suar a camisa pelo São Paulo, vai entregar tudo que tem e acaba sendo um ponto diferencial, né? O Caleri é sempre um temor para a defesa adversária, então ficar com ele, claro que você tem que fazer o equilíbrio financeiro, a viabilidade dessa operação, mas é importante para o São Paulo ter um jogador que, além de se entregar pelo clube, ele tem identificação com o torcedor. Falta para o São Paulino olhar para o campo um pouco e se identificar com quem está lá, ter esse tipo de discernimento.
8: Ô Fabiane, uma última coisa. O Newton, eu falei aqui anteriormente, que está relacionado para o jogo, volante contratado junto ao Botafogo. Além de ser uma opção no meio, na apresentação dele no São Paulo, ele diz que pode até jogar de zagueiro. Então pode ser uma alternativa para o Dorival aí também, para esse sistema defensivo, que também tem o Tolói, né? Ele ficou de fora contra o Flamengo porque teve um estiramento leve na coxa direita, na posterior da coxa, e aí recuperado depois desses 12, vão se tornar 13 dias amanhã, também é uma opção do Dorival.
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13: O ouvinte que segue agora pelo corredor norte-sul em direção a Interlagos encontra vários pontos de parada entre o viaduto Santa Generosa até a aproximação com o aeroporto de Congonhas. Depois, encontra um pequeno alívio, mas no trecho entre a jornalista Roberto Marinho e a professora Vicente Hall, volta a encontrar dificuldades. Quem segue na direção de Santana reduz velocidade apenas no trecho central entre a Praça da Bandeira e a Avenida do Estado. 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
2: Avenida dos Bandeirantes, bem complicada na direção do sistema Anchieta Imigrantes, desde a Rua Ribeira do Vale até a saída do túnel Maria Maluf. Não vale a pena. Utilize jornalista Roberto Marinho e Pedro Bueno, com alguns pontos de parada, claro, mas valendo mais a pena, ou Indianópolis, se essa opção for possível para você. 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
2: Tem ocorrência na Marginal Pinheiro, sentido Interlagos, junto à Raia Olímpica da USP, e isso impacta o caminho de quem segue por ali a partir da saída do Cebolão. Depois, o caminho alivia a partir desse ponto, mas você que segue na direção da Zona Sul encontra dificuldades a partir da Ponte Ari Torres até a Ponte Transamérica, com vários pontos de parada. 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
2: O ouvinte que segue agora pela Marginal do Rio Pinheiros em direção a Castelo Branco encontra dificuldades a partir da passagem da Estação Berrini e da CPTM e vai assim no ando e para até a passagem pela Ponte do Jaguaré. Vale a pena utilizar o caminho alternativo pela Faria Lima, mas acessando através da Rebouças, depois Pedroso de Moraes e Professor Fonseca Rodrigues para conseguir acessar a Marginal do Tietê através da Gastão Vidigal. 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
4: De volta com os donos da bola aqui na Bandeirantes, são 7:06. Notícia pede passagem, Guilherme Agrela recebeu uma informação importante aí no São Paulo.
5: Isso, Fabiane, referente às alegações finais da acusação contra o ex-presidente Júlio Casares do São Paulo, que foram finalizadas através da advogada Amanda Nunes.

0: A Comissão de Ética elaborar um parecer final e aí passar ao Conselho Deliberativo, que através da figura do seu presidente, Wolten Aires de Abreu Júnior, tem mais 10 dias para deliberar a votação de uma suspensão ou de uma expulsão, ou não levar à frente o processo, evidentemente, contra o ex-presidente Júlio Casares. Uma suspensão que pode variar de 15 a 365 dias, de 15 dias a um ano, e uma expulsão com inelegibilidade por parte do Casares a qualquer cargo dentro do São Paulo Futebol Clube, que pode variar de 5 a 10 anos. Então, mais um passo importante aí do Casares, que passa por esse processo disciplinar interno no São Paulo, por gestão temerária, meu caro Luiz Fabiano.
1: Boa, Grela, vamos ficar de olho nessa história, fundamental para o futuro próximo do São Paulo, em mais um ano tão importante pro tricolor paulista. Quero ouvir um pouco do hino do Palmeiras, parece que tem ídolo do Palmeiras cada vez mais próximo de aumentar a sua história no Alviverde. É ou não é, Bruno Migliozzi?
2: É isso, Fabiane. Primeiro ontem, não é? O Murilo, que já pode entrar no hall de ídolos do Palmeiras.
1: Não sei se ídolo, mas ele é um grande.
2: Tem 8 títulos já com a camisa do Palmeiras, chegou em 2022, não pegou as Libertadores, mas ganhou 2 brasileiros, 4 paulistas. Renovou ontem, até o final de 2029. O Palmeiras segue nessa linha e vai negociar com cada um dos jogadores que formam hoje uma espinha dorsal do elenco palmeirense. Esse sim, Gustavo Gomes, ídolo, um dos grandes nomes da história do Verdão, tá para renovar o seu vínculo, que venceria no final de 2027. O Palmeiras sempre se antecipa, isso é interessante. Só tem um contrato no Palmeiras que vai se encerrar no final deste ano, e é o do Lomba. O do Lomba ia se encerrar no final do ano passado, deram mais um ano de contrato pro Lomba, e permanece no Palmeiras apenas até o final dessa temporada, não deve renovar de novo, pelo menos não tem ainda essa movimentação. Já em relação ao Gustavo Gomes, o contrato dele que era até 27, ele tem 33 anos, vai até 29, então mais 2 anos de vínculo, o Palmeiras está negociando, deve anunciar em breve esse acordo com o zagueiro paraguaio. Esse é o ídolo histórico, não é? 11 títulos, o maior, um dos maiores campeões da história do Palmeiras, inclusive tem uma história interessante, né? Porque o Gomes ganhou todos os títulos nessa era, né? Um jogador que estava desde desse início de mudança do Palmeiras. Também o Vinícius Silvestre, que era o terceiro goleiro, se igualaria ao Gomes, mas acabou saindo no último ano, então por conta disso o Gomes hoje pode se isolar nessa posição de um nome histórico à frente do Verdão e vai renovar até o final de 29. Com isso, dá para imaginar um Gomes sair com 36 anos de idade jogando no Palmeiras. É uma decisão que, evidentemente, pode ser questionada por contra a idade, né? A Leila diz que não gosta dos jogadores que passam dos 30 anos, já chegou a falar sobre isso, mas o Gomes é um cara que tem o físico privilegiado. Aliás, ele tá machucado, não vai jogar contra o Internacional nesse domingo, mas já começou atividades no campo, cortou praticamente pela metade a expectativa de recuperação dessa lesão na coxa e deve estar apto para jogar normalmente os duelos contra o Cerro Porteño pela Copa Libertadores, que são os mais importantes aí que vem pela frente na vida do Verdão, hein? Então, uma renovação importante na minha visão. Acho que o Palmeiras também valoriza um ídolo que é o Gustavo Gomes em um ano que promete ser ainda mais campeão para o Alviverde.
1: Silo, na história do Palmeiras, algum zagueiro jogou mais com essa camisa do que Gustavo Gomes?
3: Cara, em número de jogos e número de títulos, eu acho que ele já está na liderança absoluta, né? Nós tivemos grandes nomes de zagueiros aí, tivemos Kleber na era Parmalat, Antônio Carlos, que jogou muita bola também na era Parmalat, Luiz Pereira lá atrás, ele que é ídolo e trabalha na base do Atlético de Madrid já há muitos anos, né?
1: Não sabia.
3: Ele trabalha há muitos anos lá na base do Atlético de Madrid, é um embaixador desse time espanhol para o mundo. Então o Luiz Pereira construiu muito boa parte da sua carreira lá no futebol espanhol. Mas o Gustavo, cara, e o Gustavo, ele tem, além de ser um craque, né, de bola, até um amigo aqui, vou falar para confidenciar para vocês, um amigo, quando soube da renovação no intervalo, desejou vida longa para ele. É um amigo nosso, próximo.
1: Sim.
3: Aqui.
1: Ah, é?
3: É. Falando que, porra, ele merece tudo de bom, e merece mesmo, porque é um cara que tem um carinho muito, muito grande, né? Inclusive no tratamento à imprensa, é um cara bastante, bastante legal e joga muita bola. O Palmeiras está certíssimo. Se vier a aposentadoria com a camisa do Palmeiras, seria louvável, né? Um paraguaio. No futebol brasileiro, nós tivemos um outro zagueiro paraguaio que também jogou muita bola, Gamarra.
1: Craque.
3: Cracaço. Já disputou uma Copa do Mundo aí e terminou a Copa sem fazer uma falta. Uhum. O cara como zagueiro. né, naquele time que tinha o Chilavert, enfim.

0: Romerito.
1: Romerito também. O Arce foi outro paraguaio que fez muita história no time do Palmeiras.
0: Verdade.
1: Né? O lateral, que depois virou treinador. Ou seja, está seguindo a escola paraguaia no Palmeiras, né, que tem bastante tradição. Eu certamente vou esquecer de outros, mas o Gustavo Gomes está entre os maiores, se não o maior paraguaio na história da vida do Palmeiras, em número de títulos, de jogos.
2: De gols, né? É o maior zagueiro artilheiro da história do Palmeiras.
1: Pois
2: cara.
1: Pois é. Então,
0: contando todas as posições, ele já é o jogador com mais títulos.
2: São 13.
0: Né? Nenhum outro jogador na história do Palmeiras ganhou mais títulos que ele.
1: Pois é, só isso já justifica essa renovação e deve vir mais título nessa temporada. Ele vai avançar ainda mais na liderança. Parabéns ao Palmeiras, que tem essa possibilidade, né, de renovar com nomes importantes, com nomes... E eu acho que nem passa pela cabeça do Gustavo Gomes deixar o Palmeiras, né?
2: Não.
1: Depois de
0: passou
1: tanta...
0: essa fase já, né?
1: Não, acho que sim.
0: Você chega numa idade, Silo, o Gomes não tá nem aí agora. Ah, pô, a chance de jogar a Champions League...
2: Ele poderia buscar um contrato gordo no futebol saudita, tal, até depois da Copa do Mundo, que ele foi bem, foi importante na Copa do Mundo, mas óbvio também se ficar no Verdão, onde já é bem valorizado também.
0: Ele quer terminar no Libertad, não é, Melioso? Eu já ouvi esse papo.
2: Já chegou a falar sobre isso anteriormente, mas agora acho que com a renovação, Fabinho, vai ficando,
1: fica mais distante, né? Já vai ficando mais distante, porque ele construiu a vida profissional dele nesses últimos anos aí. E todos os títulos recentes da história do Palmeiras, você vai ter a foto, o Gustavo
2: ele
1: Gomes
2: é
1: vai estar ali.
2: O capitão que mais vezes ergueu taças. Como capitão foram 9 para o Gustavo Gomes.
1: Não é pouca coisa.
2: Não é pouca coisa. E só um detalhe, viu? A gente está falando de renovações, outra que está em negociação e que ainda deve avançar no próximo mês é a do Flaco Lopes. Não chegou uma proposta que agradasse o Palmeiras, chegou aquela do Spartak Moscou, ele deve ser valorizado. Então receber aquele aumento salarial, né, uma bonificação pelos serviços prestados, artilheiro do Palmeiras no ano com 16 gols, também em vias de renovar o seu vínculo com o Verdão.
0: Boa, muito que bem, muito que bem. Aqui tudo sobre Palmeiras nos Donos da Bola. A gente vai para mais uma rápida pausa na volta. Santos, o Peixão.
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4: Avenida Heitor Penteado, lenta na direção do bairro, desde a rua Imbiré até o acesso a Cerro Corá. Quem segue na direção do centro, reduz velocidade a partir da rua Pereira Leite até a passagem pela estação Vila Madalena do metrô, com vários pontos de parada. 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
2: Atualizando para o ouvinte Bandeirantes, a situação da Marginal do Rio Tietê, que hoje não está dos seus piores dias. Mesmo assim, tem lentidão a partir da ponte Júlio de Mesquita Neto e você encontra dificuldades na direção da Ayrton Senna até o acesso à rodovia Presidente Dutra. Quem segue na direção da Castelo Branco reduz velocidade a partir da ponte das Bandeiras e vai assim até o acesso à rodovia dos Bandeirantes. 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
3: A Libertadores de 2026 tem outro ponto importante em jogo. Isso porque Brasil e Argentina estão empatados no ranking histórico de países com mais conquistas da competição. No ano passado, com o título do Flamengo, o Brasil chegou a 25 títulos, enquanto a Argentina já tem os 25 há algum tempo. Uruguai tem 8, Colômbia 3 e Paraguai também 3, além de um título para Chile e outro para o Equador. Mas é claro que nessa edição, com 5 brasileiros vivos e outros 4 argentinos ainda na disputa, a expectativa é de que alguém assuma novamente o topo do ranking da Copa Libertadores.
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4: São 7h18 desta sexta-feira, dia 7 de agosto de 2026. Everton Ramos, notícia importante no Santos, quentinho, hein? Isso mesmo, a nota acabou de chegar, Fabiane. O Santos Futebol Clube e a SDC Sports assinaram um termo não vinculante para aquisição por parte da SDC de uma participação acionária de controle numa possível SAF do Santos no futuro. Os termos agora devem ser apresentados ao Conselho Deliberativo do Santos. Essa proposta não vinculante, inclusive, já era tratada desde fevereiro desse ano, só que agora ela de fato deve ser apresentada ao Conselho Deliberativo do Santos. O que a SDC, que é uma empresa de investimentos dos Estados Unidos, tenta, meus amigos? Tenta adquirir 80% do Santos. Só que hoje, nos termos inscritos na SAF do Conselho Deliberativo do Santos, o Santos só pode negociar 49% dos seus ativos. E essa empresa, a intenção dela é adquirir 80%. Por isso, precisaria passar por uma votação do Conselho Deliberativo do Santos para que essa regra no estatuto fosse alterada. E aí a gente está falando do quê? Estamos falando de 2 bilhões de reais. 1 bilhão para investimento e 1 bilhão para o pagamento de dívidas. Então, o Santos basicamente traz essa informação através de nota de que a SDC agora deve se reunir com o Conselho Deliberativo para botar essa proposta oficial na mesa, porque até nos últimos meses já havia essa ideia, mas até para os próprios conselheiros não tinha nada de forma oficial. Eles não tinham ouvido nada. Agora isso vai se tornar oficial, essa proposta então deve ser colocada na mesa para os membros do Conselho Deliberativo do Santos votarem uma possível alteração no estatuto do clube para que o Peixe possa ali ter 80% dos seus bens adquiridos pela SDC Sports.
5: Olha aí, bombástica a notícia que o Everton Ramos traz para nós, um passo importante para que o Santos consiga pelo menos se profissionalizar em termos de gestão, que é algo que faz muita falta. Eu queria dar espaço para o futebol feminino aqui na Bandeirantes. Bruno Migliozzi preparando para nós, porque daqui a pouco vem Ana Martins com um recadinho importante para você, sempre com informações referentes a essa modalidade que tanto cresce no Brasil.
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6: Um abraço para todos da bancada do Donos da Bola. O Palmeiras acertou a contratação da zagueira Antônia Silva, que vem do Real Madrid como reforço do Verdão até o final da temporada. O Palmeiras ressaltou que foi um processo de transferência tranquilo e que celebra uma grande oportunidade para o clube. Ela que defendeu o Real Madrid durante 2 anos. A Antônia tem 32 anos, começou a carreira no futsal. Aos 22 anos teve a sua primeira convocação para a seleção brasileira. E no futebol internacional, ela começou no Audax, onde se sagrou campeã da Libertadores. Pela seleção brasileira, ela foi campeã da Copa América duas vezes, participou da Copa Feminina de 2023 e foi medalha de prata nos Jogos Olímpicos de Paris em 2024. Lembrando que o Palmeiras ocupa a terceira colocação na classificação geral do Brasileirão Feminino, atrás de São Paulo e Corinthians, respectivamente. Falando dos jogos aí do final de semana, o Palmeiras tem confronto com a Ferroviária no sábado. O São Paulo pega o Bragantino e o Corinthians encara o Santos, ambas as duas últimas partidas no domingo, Dia dos Pais.
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5: Valeu, Ana. Obrigado pela sua participação sempre brilhante, tratando do futebol feminino aqui na Bandeirantes. Vamos fechar o programa com palpites. Grêmio São Paulo, Everton Ramos.
4: 2-0 Grêmio.
5: Agrela?
4: Ah, eu coloco 1-1.
5: Acho que São Paulo vence, hein? 1-0, Silo.
7: 2-1 São Paulo.
5: 2-1 São Paulo, Miliose.
8: 2-1 Grêmio.
5: 2-1 Grêmio, lembrando esse jogo na Baixada, perdão, na Baixada não, né? No Sul brasileiro, em Porto Alegre.
8: Na Baixada Brasileira, né?
5: É, na Baixada Brasileira.
8: Lá embaixo.
5: Exatamente. Vamos pro domingo, Palmeiras vence o Internacional 3-0, Everton.
4: 3-1. 4-2, Verdão.
5: Jogaço.
7: 3-1, Palmeiras.
8: 2-0, Verdão.
5: Dá para acreditar que o Palmeiras é bem mais time do que o Internacional. Às 6:30, Santos e Atlético Paranaense. O Atlético abalado, hein? Abalado. Doeu. Vai dar 1-0 Peixão.
8: Santos, 2-0.
7: Eu acho que dá 2-2.
4: Vai, Everton. O que é que eu caí por último?
8: 1-1.
4: 1-0 Santos.
5: Corinthians e Bragantino, eu nunca vi o Corinthians jogar bem em Bragança Paulista, por mais que tenha vencido alguns jogos na sua história recente, eu acho que vai dar 1-0 Bragantino.
8: 0-0.
4: Eu vou de 2-1 Bragantino.
7: 2-1 Corinthians.
5: 1-0 Corinthians. Valeu, meus amigos. Assim a gente fecha a leva de palpites. O Palmeiras vai se distanciar ainda mais do Flamengo, porque o Flamengo vai tropeçar pro Vitória no Maracanã, tá?
8: Porta
5: é informação.
8: Aí. É, o Vitória tá alugando
5: Jair Ventura.
8: Um apartamento lá no Rio.
5: É, o José Mourinho brasileiro vai aprontar mais uma com o Vitória. Foi um prazer ter a companhia de vocês, meus amigos. A gente volta na segunda-feira, mas claro, que o Esporte na Bandeirantes não para. Vem aí o Esporte em Debate com Ricardo Capriotti.
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2: Rodovia Regis Bittencourt complicada na direção de São Paulo. A partir do quilômetro 291, ainda antes de Itapecerica da Serra, você encontra dificuldades e vai no ande para até o 280 em Embu das Artes por excesso de veículos. Na direção de Curitiba, o ouvinte que segue por ali reduz velocidade a partir do 279, ainda antes do Rodonel, e vai assim até o 282. 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
2: A condição de tráfego da rodovia Regis Bittencourt impacta o caminho de quem segue pelo Rodonel, especialmente pela pista interna. Tem lentidão a partir do quilômetro 36 e vai assim até o 30 no acesso à rodovia. Quem segue pela pista interna reduz velocidade num caminho mais curto, a partir do 28 até o 30 também no acesso à Regis. 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
2: O ouvinte que segue pela marginal do Rio Tietê em direção a Ayrton Senna ainda encontra um caminho bastante difícil pelas três pistas, desde a Ponte do Limão até o acesso à rodovia Presidente Dutra. Quem vai na direção da Castelo Branco também enfrenta dificuldade, desde a Ponte da Casa Verde até o acesso à rodovia dos Bandeirantes, especialmente pela pista expressa. 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
2: Rodovia Raposo Tavares é caminho difícil na direção do interior a partir do quilômetro 16 até a passagem pelo 23 na Avenida São Camilo, na Granja Viana. Depois você volta a reduzir velocidade na região de Cotia a partir do quilômetro 26 até o 32. Quem segue na direção de São Paulo encontra dificuldades a partir do quilômetro 26 também e vai assim até a passagem pela Avenida São Camilo no 23. 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

0: 7 horas 32 minutos. Boa noite a você que está na.
1: Coisa linda!
0: Eu preciso dar boa noite, abrir o programa, depois o senhor faz aí as suas graças aí na mesa de som, mas vamos começar de novo, vai, vamos lá. Sete horas 32 minutos. Boa noite a você que está na Bandeirantes nesta sexta-feira. Coisa linda!
2: Se liga no preciso na batida do cavaco.
3: Essa versão realmente não pega.
0: Não,
3: né?
0: Não. Eu quero a versão
3: pega
0: original.
3: Pega outra versão pra nós, é original.
0: Quero a versão original. É, essa versão aí é furada. Nada a ver.
3: Ah, dá pra dar uma quebradinha à noite. Você já dançou até o chão ou não?
0: Não?
3: Nunca foi na boquinha da garrafa?
0: Eu já me estatelei no chão, mas dançar até
3: boquinha
0: o chão,
3: da garrafa não. Nunca.
0: Nunca.
3: Nunca? Não te apetece nunca. A boquinha da garrafa?
0: Não, não.
3: Porra, a boquinha da garrafa é um clássico. Imagina o Xandão dançando na boquinha da garrafa.
0: E o pretzel batendo palma do lado. E o Quiçada batendo palma do lado. Olha lá, o Quiçada tá com as raposas felpudas ali no telefone. Olha lá. Dá um close no Quiçada ali, ó. Olha o Quiçada lá, ó. Tá o telefone com as raposas felpudas. Cadê o Quiçada? Mostra o Quiçada lá. Cadê o Quiçada? Mostra o Quiçada. Olha aí, ó. Olha ele aí, ó. Ó.
3: Tá marcando exame semana que vem. Tá marcando exame.
0: O pretzel tá fazendo as contas.
3: Tá.
0: Tá fazendo contas de como o Internacional vai precisar jogar pra garantir a permanência na Série A.
3: Poucas vezes eu vi o pretzel tão feliz num apito final aqui na Bandeirantes. Que nem ontem. Poucas vezes.
0: Ele tava feliz.
3: Não, né? Que ontem? Nossa senhora, levou o microfone pra casa.
0: Bom, minha gente, vamos lá então até as 9 da noite. Tem
4: tava
0: muita...
4: dormindo.
0: Como é que é?
4: Não, porque ontem foram juntar os pedaços do Capelanes, depois de Vitória e Atlético Paranaense.
3: Nossa,
4: que lapada, hein?
3: Já esperava.
5: Não, e o pior é que na
0: já
5: semana...
0: esperava? Como não, assim, João?
5: Na semana passada ele falou que o Atlético ia fazer barba e cabelo essa semana. Ia vencer o Vitória e ia bater o Santos.
0: Não, depois de 2-0 você não esperava, não. Você esperava a classificação.
5: Pô, fizeram uma inteligência artificial com você chorando, você chegou a ver?
3: Eu vi. Mas deixaram magrinho, pelo menos.
0: O Odair Helman segue firme e forte à frente do Furacão?
3: Segue, Capri. Segue. Claro que segue. Tá na terceira colocação do brasileiro. A gente sabia que na Copa do Brasil não ia ganhar absolutamente nada. O foco era bater 45 pontos, sobretudo de uma diretoria que não contrata, que não investiu. Tem um time comum. Então, não tô dando desabafada aqui. O time é ruim. Eu vou fazer o quê? O time é ruim. É que nem o Inter. O Inter é ruim. Vai cair se não abrir o olho. E o Pretzel tá iludido achando que vai ser campeão da Copa do Brasil.
4: Bom dia pro cara, tá vendo? É só um bom dia.
3: Vai pro inferno, você que sou bom dia também.
4: Meu carro quebrou, a gasolina tá cara, tem buraco.
3: Fala do seu Corinthians aí que foi eliminado também. Falar só do meu.
4: Me envolver no debate que o Inter é fraquíssimo, cara. Corre o risco de cair há muito tempo.
5: É fraquíssimo, mas foi fortíssimo nos dois jogos contra o Corinthians.
4: Mas não significa...
5: Tirar o chapéu pro Internacional.
4: Era importante passar por uma razão, financeira.
3: 9 milhões.
4: Esse dinheiro que não, 4 milhões agora. 9 é se passar das quartas.
3: Exato.
4: Não, tô falando agora, nas oitavas, tinha que passar.
3: Ah, não. A premiação pra chegar 4. Até as quartas, 9 milhões, né? Foi o que eu li no site da CBF.
4: Não, 9 a partir das quartas.
3: Não. 9 milhões que avançasse pras quartas de final da Copa do Brasil. Opa, 9.
5: Não, não foram 4, acho que são 4.
3: Bom, eu entrei.
5: 4, 4.
3: Então vamos lá.
4: Eu acho que tu aumentou.
5: É porque o Remo tava tentando. O Remo falou que ia comemorar o fato.
3: Vou pegar.
4: 4 milhões. 4 milhões.
0: Bom, vai, tudo bem. Dinheiro é sempre importante para esses times que estão aí com o Pires na mão, não é? Todos eles.
5: Então não
0: é
5: só o dinheiro, importante. Né, Capri?
0: É,
5: não é só a premiação, a bilheteria, é o fato do vice-campeão também. A gente esquece isso. O vice-campeão vai para a Libertadores da América. É importante a gente lembrar isso. Então, o Corinthians eliminado. Falando do Corinthians, né? O Corinthians eliminado, o Atlético Paranaense eliminado. É isso mesmo, não é? São 4?
3: 9 milhões com a premiação total de avançar até as quartas de final. Não, é isso aí. É que você está contabilizando.
0: Né?
3: Você está contabilizando exatamente. Então estamos falando a mesma coisa. 4/9.
4: Conta agora
3: isso.
4: São 4.
3: Perfeito.
4: Claro que já entrou.
3: Exatamente.
4: Os outros já foram.
3: Estou acumulando até chegar na final, né? O que o time já arrecadou.
5: Mas tá bem de grana o Atlético. Também não está tão desesperado.
3: Não é pela grana, não. O time é ruim, né?
0: Mas assim como o Internacional precisa muito de dinheiro, o Corinthians precisa muito de dinheiro, até para eliminar a transfer ban, né? E por falar em Corinthians...
5: Não, Corinthians precisa de dinheiro e joelhos, né?
0: Então, a novela do Memphis Depay segue firme e forte. O rapaz estava ontem lá na Arena do Timão, viu o Corinthians vencer, mas ser eliminado pelo Inter. Hoje todo mundo esperava que, como o Fabiani trouxe ontem a informação, né, de que ele seria apresentado hoje lá na Arena do Timão, ia ter festa, enfim. Não deu nada certo. Não deu nada certo, o Corinthians está enrolando para assinar o contrato com o Memphis. O que aconteceu hoje lá no Band Esportes, seu Pretzel? Você estava me contando aí que hoje teve uma entrevista importante lá no Band Esportes sobre a questão do futuro do Memphis Depay. O que está pegando lá?
4: Primeiro, um abraço para o Rafael Augusto, que para mim é um dos maiores profissionais que tem no Brasil, em termos de comunicação. E aí ele fechou uma entrevista. Eu não conhecia a conselheira, né? É, Miriam Atier, não sei se o Quesada já conhecia. Ela tem 68 anos, tem 62 como sócia, ela é sócia desde os 6 anos de idade, certo?
0: Ah, ela é antiga no Corinthians, muito conhecida.
4: É, eu não conhecia ela, desculpa, eu não conhecia.
0: Pai dele já era, não é? Pai dela já era dirigente do Corinthians também,
4: não é? Parece que o primo dela é filho do Atier Jorge Cury, certo? Foi o grande presidente da história
0: do Santos. Família ligada ao...
4: E aí o seguinte, ela é declarada candidata à presidência do Corinthians, certo? E aí ela recebeu a possibilidade de dar essa entrevista. E aí a Thaís Baffini perguntou sobre o Memphis, né? Primeiro foi uma pergunta por que ela queria ser presidente. É, e depois ela falou a respeito do Memphis. O que ela acha da tentativa de renovar com o Memphis? Nós temos o vídeo aí.
0: Só pegar temos. Aí. Então vamos soltar. Vamos soltar aí.
4: O vídeo sobre Memphis, da Miriam Tia.
0: Acho que vai soltar lá, pelo nosso
4: suíte. O Lucas Bueno disse que é lá no suíte.
0: Então, vamos soltar ver o vídeo, aí. Então,
4: sobre o Memphis.
0: Quem está com a gente no YouTube vai acompanhar a imagem, áudio e vídeo. E quem está com a gente pela
1: Miriam, rádio, e como também, é que você está vendo essa novela aí para renovar o contrato do Memphis? Porque a nova direção do Corinthians vai herdar essa dívida e esse contrato aí milionário com o holandês. Como é que você está vendo esse novo contrato dele?
6: Thaís, eu quero ser muito realista com você. Eu acho que o Memphis foi de grande importância para o Corinthians. Ajudou para que a gente conseguisse a Copa do Brasil, o Campeonato Paulista. Só que nós estamos numa estratosfera completamente diferente dentro do nosso futebol. Não é possível que um camarada venha para ganhar 5 milhões, mais 1 milhão de ajuda de custo e que não renda no campo aquilo para o qual ele se dispôs a fazer. Eu, se fosse hoje o presidente Osmar, eu não renovaria o contrato do Memphis, porque eu acho que a gente tem jogadores, e se a gente tiver uma peneira boa, se a gente alimentar bem a nossa base, nós podemos trazer grandes valores. Quer dizer, eu acho que é fora da nossa realidade o valor do salário do Memphis, assim como de alguns outros que a gente tem no Corinthians. Não dá, nós não estamos na Europa, nós pagamos em real, os outros ganham em dólar. Então, assim, eu não renovaria, até porque... Eu vou contar uma coisa para vocês, que eu não sei se vocês sabem. Me parece que ele está com um problema sério nos joelhos. Se nós renovarmos esse contrato, nós vamos ter um jogador que vai ficar algum tempo para se recuperar. E aí não é justo que ele ganhe o que ele está ganhando, jogando o que ele está jogando, em detrimento dos outros, que muitas vezes ganham até menos, ajudam ele a ser este craque que ele é. Então, eu acho que a gente tem que ter aí um equilíbrio de salários. O Corinthians está pagando salários fora da realidade do Brasil e fora da sua realidade financeira. E eu acho que isso é uma coisa que a gente vai ter que equacionar. Agora, Thaís, você falou uma coisa certa. Se o presidente renovar, vai cair no colo do futuro presidente. Tanto esses 42 milhões que ele diz que nós devemos, quanto o salário. E se ele tiver encostado, nós vamos ter mais problemas. Então, eu tenho falado em todos os lugares, eu não renovaria o contrato do Memphis. Agora, a atual diretoria é quem determina. E o próximo presidente que vai ter que descascar esse abacaxi.
7: Por favor, você pode dar mais detalhes desses problemas nos joelhos do Memphis que você afirma ter conhecimento?
6: Bem, eu quero dizer para você, ô Maurício, que isso, você sabe que isso tudo são conversas de bastidores. E eu fiquei sabendo, como conselheira, de que há um problema com os joelhos do Memphis. Ele está com um problema nos joelhos. Tanto que os médicos do Memphis não são os médicos do Corinthians. Ele faz fisioterapia em outros lugares e conversa de bastidores. os joelhos deles estão com problema. Só que nós não temos esta notícia oficialmente. O presidente não dá essa notícia, o departamento médico não dá essa notícia. Essa notícia é de dentro dos bastidores do CT. Porém, se você, a gente está jogando algo que a gente não tem certeza, mas quem está dentro do CT sabe muito mais do que nós que estamos aqui do lado de fora.
0: Como é que é o nome dela?
4: Miriam Atchê.
0: Ela foi vereadora já, né?
4: Eu não a conhecia.
0: Ou é vereadora?
4: Foi o primeiro contato que eu tive com ela. Quando o Rafa ofereceu a entrevista, né, eu fiquei assim, uma conselheira nesse momento. Aí é candidata à presidência, ok.
3: Oficialmente?
4: Ela disse que é oficialmente, viu? E aí a entrevista ela foi um pouco maior, ela se declarou e disse que está cheia de projetos e tal. Inclusive ela diz assim, a gente tem a resposta curta, mas eu vou adiantar que ela quer ser a Leila do Corinthians, né? Certo? Ela deixou isso bem claro. Não, é verdade.
0: Mas ela
4: afirmou
0: tem...
4: isso.
0: Ela afirmou.
3: Fantástico. Fala o nome dela na hora.
0: Um fantástico mundo de...
4: Miriam Atchê.
3: De Miriam Atchê.
0: Aliás, eu falei, para, João.
3: Não, desculpa, quer ser a nova Leila.
0: A pergunta que não quer calar. Né? Ela tem o mesmo dinheiro que a Leila esperar para pagar a dívida do Corinthians. Se ela quer ser a Leila do Corinthians, ela tem que ter uma bala lá. Tem jatinho. Tem avião para levar o Corinthians para lá e para baixo e para cima?
4: Aliás, o Lucas Bueno, brilhante, separou também essa resposta, que tem um minuto e pouco, né? Se tu quiser usar durante o programa, não tem problema. Mas essa sobre a lesão do Memphis é gravíssima isso aí.
0: Opa!
4: Não,
0: muito grave.
4: Ela é vitalícia, ela tá sempre no círculo das decisões. Então,
0: ajudou a colocar o Corinthians no buraco. Chancelou os balancetes que trouxeram o Corinthians para esse buraco. Ela é conselheira?
3: O médico do Corinthians tem que falar.
0: Chancelou esse buraco que o Corinthians se encontra.
3: Ele passou nos exames médicos. Como é que a conselheira, nobre conselheira, candidata à presença, não sei se oficialmente Fabiane vai poder falar com mais precisão,
0: mas espera
3: como
0: aí.
3: É que ela fala uma parada ela dessa, não, de uma irresponsabilidade?
0: Mas assim,
3: e o cara passou no exame médico agora. A pipocada do Corinthians através do departamento médico não se pronunciar até agora é uma vergonha.
0: Então, isso é fundamental. O departamento médico do Corinthians, a partir dessa declaração da conselheira do clube, o departamento médico do Corinthians tem obrigação de vir a público esclarecer isso.
3: Ou emitir nota, alguma
0: qualquer
3: coisa.
0: Qualquer coisa.
4: Chega de nota.
0: É mentira.
3: Eu também acho. Fala alguma coisa.
0: Qualquer
3: entendeu?
0: Coisa, porque essa é uma declaração muito séria.
3: Pô.
0: E tem um detalhe aqui. Por que é que o Memphis passou por um outro exame médico? Esse é o detalhe, porque é o seguinte...
3: Não, burocracia.
0: Não,
3: é para você assinar um novo contrato, não, é um protocolo. Não, claro que sim, é um protocolo.
0: Não, mas
3: ele foi para a Copa do Mundo, quando ele volta, o Corinthians tem que avalizar,
0: Nunca vi um jogador que vai renovar um contrato, renovar o exame médico. O Memphis estava lá até o outro dia.
3: Ele foi para a Copa.
0: O médico conhece.
3: Capri, ele foi para a Copa.
0: Não há,
3: às vezes o cara volta com alguma coisa. Tem que passar qual o problema?
0: Não há
3: que aí se o Corinthians não faz.
0: De que ele ficou fora da Holanda por conta de lesão.
3: Memphis foi para a Copa do Mundo.
0: Ele não teve problema
3: meia
0: médico
3: bomba.
0: Na Copa.
3: Não, tudo aí, bem, Capri.
0: Aí ele foi meia bomba, ele estava no Corinthians.
3: Sim, aí ele foi para lá, jogou mesmo que pouco. Jogou, teve as suas férias e volta. O José Martínez estava no Corinthians até outro dia. Se machucou nas férias. Se o Corinthians não tem aí a precaução de pegar e fazer uma análise antes do cara voltar, a gente vai bater no Corinthians.
0: Ele se machucou, por isso o Corinthians ficou sabendo.
3: Qual
0: o
3: problema?
0: Memphis não se machucou.
3: O
0: Memphis saiu do Corinthians pra jogar na seleção da Holanda. O departamento médico do Corinthians conhecia a história dele. Ele foi, praticamente não jogou por questões técnicas.
4: E tava se arrastando. Fisicamente
0: mas,
4: se arrastando.
0: Mas assim, ó,
3: não, se ele tivesse voltado com um problema.
0: Não
3: se ele tivesse voltado com um problema, o Corinthians assinasse, se ele tivesse machucado. Você é o primeiro a bater no Corinthians
0: não
3: aqui.
0: Não consta que o Memphis ficou fora do time, ele se machucou na preparação da Copa do Mundo. Porque se ele tivesse machucado, ele não ficaria no banco
3: Capri,
0: de reservas.
3: O Lodeiro, o jogador uruguaio, quando estava no Corinthians, ele se machucou com uma saboneteira no pé, que caiu no pé dele. Tem que fazer exame.
0: O fato de o Corinthians, que onde o jogador passou os últimos 2 anos, o departamento médico do clube conhece o histórico médico do clube, me chamou a atenção o fato de o Corinthians querer fazer um exame médico no jogador na volta da Copa do Mundo, se ele não teve nenhum problema lá, tá? Agora, isso tudo tem que ser explicado pelos médicos. A gente tá aqui só fazendo ilação a partir de uma informação dada por uma conselheira do clube.
4: Vitalícia.
0: Agora, esse fato do exame médico do Memphis me chamou a atenção, porque eu não conheço, eu não me lembro de um outro caso de um jogador que estava num clube, renovou um contrato e passou por um novo exame médico para renovar esse contrato. Eu não conheço e só me chamou atenção esse detalhe. Mas vamos lá, o Fabiano está aqui, ele sabe tudo do Corinthians, tem todas as informações, conhece todo mundo, sabe de tudo. Então vamos lá, Fabiano, esse episódio aí envolvendo o Memphis Depay, que não assinou ainda, né?
8: Tudo bom, Capri? Boa noite. Noite pra você, aos amigos do Esporte em Debate, todo mundo conosco aqui na Bandeirantes. É o seguinte, a Miriam Atiê, na entrevista ao Band Esportes, ela fala em fofoquinha, não sei se é esse o termo, Pretzel, em burburinho do Parque São Jorge, que ele teria um problema no joelho. Então por que que o Memphis passa por exames? Pro presidente, pro Marcelo Paz, darem uma satisfação a esses conselheiros, no sentido, ó, eu sei que tem a fofoquinha, mas tá tudo ok. E tá, o Memphis passou por exames cardiológicos, ressonância, tudo, e foi aprovado em todos os exames médicos. Então, se o Corinthians não renovar o contrato com o Memphis, não será uma questão de exame, tá? O Memphis não tem problemas físicos que o impeçam de exercer a profissão de jogador do Corinthians. Ele já foi aprovado no exame realizado no hospital super sério, que é o Sírio-Libanês, avalizado pelo departamento médico do Corinthians. Então, quanto à parte física, tá tudo certo, tudo dentro do normal. O que que separa Corinthians e Memphis da renovação hoje? Eu fiz um vídeo nas minhas redes sociais falando sobre, porque foi um assunto que particularmente me tirou do sério. Aqui no programa a gente tem quem é contra e quem é a favor da renovação do Memphis. Isso é normal, são divergências de opinião. O que eu acho que é consenso entre quem é contra e quem é a favor é: não são os conselheiros que têm que definir isso. Quem tem que definir é o presidente e o departamento de futebol do Corinthians. E o único motivo pelo qual o Corinthians até agora não assinou a renovação contratual do Memphis é porque, de 5 em 5 minutos, está tocando o ramal do Osmar Stabile lá no quinto andar do Parque São Jorge, de conselheiro falando: ô, oh, não assina isso aí não, o Memphis está com aqueles caras. Ó, oh, se você assinar, você vai perder meu apoio na eleição. E o Capela foi brilhante hoje no jogo aberto, parabenizar ele, inclusive, pelo comentário, quando obrigado, ele falou... Aí. No Corinthians, pra quem manda no Corinthians, perder a Copa do Brasil é melhor do que perder a eleição. Então é essa a mentalidade que o Corinthians trabalha. O Memphis ainda não renovou o contrato dele por uma questão política. Há um acordo de valores, há acordo de tempo de contrato, o documento já tá fechado há um tempão, só que ele não recebeu pra assinar, porque o presidente Osmar Stabile ainda não tem o aval dos seus pares pra assinar com o Memphis por mais 2 anos.
4: Então pra jogar contra o Rosário já fica em cima do muro já.
8: Ontem a gente conversou com o Marcelo Paz ali na parte interna da arena no off, e ele falou que o plano é, se ele bidar tempo, ele jogar contra
0: quer
8: o
0: dizer,
8: Rosário.
0: Quer dizer, tem uma parte dos dirigentes do Corinthians que não querem o Memphis.
8: A maioria. Maioria. Maioria. Os aliados do Osmar.
3: Porque na, porque na Copa do Brasil...
4: Mais um?
8: Eu não sei
4: isso,
8: do conselho inteiro, eu digo dos pares do Osmar. Que
3: porque na Copa do Brasil o Memphis deu uma declaração batendo na política do clube e os caras se sentiram ofendidos.
8: Não
3: machucou
8: isso,
3: o ego dos
8: teve
3: caras.
8: Teve gente que ficou muito irritada com a presença do Memphis em Itaquera ontem, com os stories que ele postou com a camisa do Corinthians, falando que ele estava querendo forçar a renovação. Ó, Osmar, não cai nesse papo, não sei o quê.
0: Quando desculpa, eu falo desculpa, que o Corinthians só vai sair do buraco se passar um tufão e começar do zero. Começar do zero. O Corinthians tem que ser refundado. Começar do zero. Porque com quem está lá, o Corinthians é só ladeira abaixo. Se é que tem mais ladeira para descer, não é? Se é que tem mais fundo do poço no Corinthians ainda. É. A gente não sabe. Mas se não limpar toda aquela gente que está lá e que enfiou esse clube no buraco, não vai sair.
4: Agora, nós falamos
0: nunca mais,
4: aqui,
0: nunca
4: cara,
0: mais
4: viu,
0: sai.
4: Só uma
0: nunca mais. Ou limpa não... a área, sai, sai toda essa gente aí. Todos eles. Vão embora. Se eles amam o Corinthians... Se eles amam de verdade, saem, desapareçam, e aí chega gente que não tem nenhum desses vícios, que nunca pisou lá no Corinthians, no Parque São Jorge, para refundar o Corinthians e recomeçar. Porque com esse tipo de pensamento,
4: com todo
0: é
4: o
0: só
4: respeito,
0: buraco sem fim.
4: Ontem na transmissão, e eu falei sobre isso, né, Fabiane? Para mim foi um constrangimento absurdo e gigantesco o Corinthians sofrendo para atacar. E o seu principal atacante, eu falei sobre isso na transmissão, e depois também. Foi uma vergonha.
8: O tema da minha pergunta para o Diniz.
4: É, exatamente. Uma vergonha institucional, onde tu precisa de um cara do tamanho dele para decidir uma classificação, e ele estava no camarote. E o time sem jogador.
3: À disposição para jogar.
4: À disposição. Então eu gostaria de falar sobre isso aqui.
9: Não. Aí eu vou contestar isso daí. Vamos lá. Como terminei assim? Que eu quero falar.
4: Mas para mim é uma vergonha ele estar no camarote. Bom. Não é questão política, eu acho que é questão institucional. Ele estar no camarote como espectador... e o time sofrendo para fazer um gol.
3: Quero ouvir o Quesada, só mandar um abraço aqui para um advogado amigo meu, o Fernandão. Ele fala o seguinte, ó, só para agregar no debate de vocês, quando o contrato de um atleta expira no sistema que é o BID, ele deixa de ser formalmente funcionário daquela instituição. Se houver uma lacuna de tempo até o novo acordo, o clube realiza exames de praxe equivalentes ao de uma nova contratação para garantir o seguro desportivo obrigatório. Então, seguindo um protocolo da CBF. Seguindo um protocolo da CBF, que a CBF sugere, o Corinthians seguiu. Exatamente. Não deveria, viu, Capri? Ele deu dois exemplos aqui. Dudu passou por isso no Palmeiras e o Guerreiro no Flamengo também.
5: Primeira coisa.
3: É um protocolo.
5: Então tá esclarecido. Eu não sou conselheiro do Corinthians, mas como vocês sabem, eu não sou conselheiro do Corinthians. E eu achei que não foi legal essa pressão que o Memphis botou ontem em todo mundo. Ele botou a pressão em todo mundo. Ainda mais naquele grandalhão lá, que é um cara bem ruim de bola, né? Que é o
10: centroavante. Mas não tava encaminhado o contrato, Quesada?
3: Tá pronto.
10: Não tava, só amanhã
5: encaminhado, Capriotti.
10: Eu não sei por que ele pôs pressão. Se os caras falaram, amanhã você vai se apresentar. Mas
5: deixa eu terminar de defender minha tese.
10: Sim,
5: peraí,
10: mas então, eu não sei se ele botou pressão.
5: Não, mas é claro, pô. O time tá na pindaíba. O cara que é o craque do time tá lá em cima. É uma pressão, não é? Mas
10: eu vou assinar.
5: A galera ontem gritou o nome. Mas vai assinar, não é assinou.
10: Você apresentado amanhã.
5: Mas vai assinar, não assinou, gente.
10: É, mas então.
5: Gente, tem alguma, olha, experiência de algum tempo aí nesse negócio de futebol e chamado jornalismo esportivo. Tem algum gato aí errado nessa parada,
4: velho? Dinheiro, eu acho.
5: Não, não é dinheiro. Não é dinheiro.
10: Tem
5: não
10: gente
5: é
10: lá que não quer o Corinthians.
5: Não é dinheiro só, não. E também não é só política, não. Lá. Não é só dinheiro e não é só política. É só a gente raciocinar. Esse cara foi fundamental na classificação da Holanda para a Copa do Mundo. A gente tava lá. Esse cara foi para a Copa do Mundo. Ele não jogou a Copa do Mundo. Ô, gente, tem alguma coisa errada aí, pô. Pera lá, é só a gente pensar um pouquinho.
4: Mas qual?
5: Como é que um... problema no joelho dele.
3: Mas o
5: tem
3: exame
5: alguma
3: aprovou.
5: Coisa... Mas veja só, não tô aqui... Enquanto os médicos do Corinthians não falarem também, a gente pode falar o que a gente quiser, né? Eu acho que os médicos deveriam aparecer. Teve uma época que
4: então,
5: o Corinthians...
4: acha que a conselheira, ela tem nexo do que ela tá falando.
5: Eu não sou conselheiro, não, mais uma vez, e já ouvi essa história do joelho dele. Inclusive que ele tem um problema num dos joelhos, de cartilagem, que é um problema sério, crônico, que não se resolve. Isso não vai impedir de jogar.
3: É, o Garro tem.
5: Mas não
3: também,
5: vai,
3: né,
5: dar a ele a possibilidade de jogar todos os jogos que esse contrato absurdo astronômico obriga ele a jogar. Então é isso. Então, tem alguma coisa errada nessa história. E não tô aqui, que fique bem claro. O médico pode falar ok e ponto final, cara. Vou ver. Quantos... O Palácios, vamos lá, vai. Fala
3: então,
5: do Palácios.
3: O Palácios, ele não fez o exame do joelho,
5: é,
3: né?
5: É isso, cara.
3: Essa
5: então...
3: é a diferença. O Memphis, ele fez a ressonância.
5: Eu queria que o Corinthians apresentasse todos os exames.
3: Não pode.
5: Ah, não, então pode. Beleza, então tá bom.
3: Não,
5: então
3: mas fica... isso pra qualquer um.
4: Mas tá confortável pra ser médico de...
5: É muito confortável,
4: hoje,
5: né? Claro.
4: Os médicos não falam, sim, mais nada, tá muito confortável.
5: Mas, por
4: confortável.
5: Exemplo... E não apresenta... E não pode apresentar
10: pros conselheiros. Mas a culpa não é dos médicos. A culpa é dos dirigentes que impõem isso.
3: É questão de...
5: Vocês me desculpem, eu acho errado. Eu, como conselheiro do clube, eu gostaria de ver o contrato do Memphis... E ver o exame.
3: Eles viram, vazaram. Pera, até.
5: Deixa eu terminar. Eu quero ver o exame do joelho do Memphis e o contrato do Memphis, para depois o João Paulo Capelanes não me cobrar o fato de eu ter avalizado uma contratação dessa. Entendeu? Eu não vi o.
4: Se tu fosse conselheiro.
5: Claro, eu não vi o contrato nem o exame médico. Eu quero ver para falar o seguinte: opa, eu sou contra esse negócio aí. Esse negócio tá errado. Ou não?
3: Mas isso foi feito, Quesada. O contrato até
5: mas
3: vazou.
5: Mas você acabou de falar que não mostraram oficialmente.
3: Não, o exame do Memphis só diz respeito ao Memphis e ao Corinthians.
5: Ah,
3: por exemplo, o seu médico não pode vazar.
10: É sigilo médico.
5: Não, mas tá
10: médico.
5: Errado isso daí, não, gente.
10: Eu é a mesma coisa que alguém
5: tá
10: apresentar um
5: isso.
10: Exame seu publicamente.
5: Exato. Mas tá
10: você
5: errado
10: vai ficar
5: isso.
10: Ficar feliz de ver um exame seu
5: mas
10: publicamente.
5: Mas tá errado,
10: ali.
5: Gente. Não, é isso é uma defesa do médico. O médico tem que
10: não,
5: fazer
10: não,
5: o exame.
10: Não, isso é ética médica,
3: Quesada. Então, atenção.
10: Senão todo mundo vai mostrar o exame de todo mundo.
3: Então, em novembro, quando você fizer o exame, eu quero que você apresente seu exame ao vivo aqui no programa.
5: Sério,
3: eu também tô falando. Você quer o exame do cara? Então apresenta o seu também, pô.
4: Novembro amarelo.
3: Pois é, quero ver o novembro azul aí. Apresenta. Eu quero estar na sala com você.
5: Se você começar a dar opinião, eu vou começar a dar risada da sua opinião. Eu tô falando um negócio que é sério.
3: Tá bom.
5: Eu, como conselheiro, eu tenho obrigação de ter todas as informações a respeito de tudo que acontece no time de futebol. Sabe por quê? Pro médico, de repente, não esconder alguma coisa. Você acha que médico de clube... Falando do Corinthians,
4: mas
5: hein?
4: Mas eu acho que os conselheiros
5: têm informação. Você acha que médico de clube não esconde coisas?
3: É. Ah.
5: Não, me respondam aí. Nunca
3: esconde
5: nada.
3: Porque eu já passei por uma, eu já passei por uma situação.
4: Médico escalava time.
3: Exatamente. Eu já passei por uma situação sobre. Não, é verdade, mas eu tô concordando com o Diego. Não adianta ficar bravo com essa dieta. Estamos debatendo,
4: eu tô,
3: cara.
4: Eu tô
3: calma.
4: Levantando um negócio que é sério e vocês estão brincando.
3: Mas ninguém tá brincando. Ninguém tá brincando, velho.
10: Você tá falando até agora.
3: Pera aí, sexta-feira, velho.
4: Não tem ninguém brincando.
3: Calma, velho.
4: Eu tô escutando pra ninguém.
3: Pra ninguém, pra mim não.
4: Eu tô escutando a tua opinião. Eu acho que todo conselheiro tem direito de ver o contrato do Memphis. Isso é praxe pra mim.
3: A questão não, médica é uma médica, ética médica. Mas não
4: eu,
3: dá.
4: Mas não, né? Tem nenhum problema de eu, conselheiro, tô dando um exemplo. Eu chegar. Quem é o médico que fez o
3: claro,
4: exame do Memphis?
3: Perfeito.
4: Aí o Osmar Stabile. Ah, é o Ricardo Galotti, é o nome dele, né?
8: Ele não fez os exames, não, ele avaliza.
4: Capabiani, avançando. Tá. É, certo? O médico seria o Ricardo Galotti, ok?
8: Sim.
4: Então eu chego no doutor Ricardo Galotti, tudo bem? Eu sou Alexandre Pretzel, né? Conselheiro vitalício do Corinthians. Eu gostaria de saber da situação do Memphis. Isso eu acho
5: é razoável. É
4: razoável. Aí ele pode dizer assim: eu não posso lhe informar por uma ética médica.
3: Ok.
4: Ok. Aí eu pergunto pro Osmar Stabile: como é que tá o joelho do Memphis? Aí o Osmar me diz. Eu acho que é assim, não é assim que funciona? Acho que é assim.
3: Eu acho que seria justo, acho que não teria nenhum problema. Eu quanto ao isso, contrato.
5: A propósito, se não tem problema nenhum. Pô, tá aqui, olha aqui, ó, tá tudo legal o exame aqui, ó. O médico lá do Ciro.
4: Se não tem problema nenhum, acho que não tem. Se não tem problema, acho que pode mostrar.
3: O que eu acho que tem alguma coisa errada. Não. Eu só queria entender uma coisa do Fabiani. Vamos lá. A gente sabe que ano de eleição, principalmente pós-Copa do Mundo, agora vai começar a pipocar um monte de coisa de bastidor de eleição. No Santos, São Paulo e no Corinthians, que vivem eleições esse ano. Essa moça, essa senhora, ela é oficialmente candidata à presidência?
4: Ela falou do
3: ela
4: programa.
3: Ainda não é oficialmente,
4: mas ela
3: porque
4: falou
3: o período
4: ser
3: de...
4: candidata à presidência.
3: Exato, ela é declarada. Mas só para entender, ela pode se declarar, mas... As chapinhas, as chapas, ela tem uma pessoa que, um grupo que a apoia a ponto dela conseguir oficializar essa candidatura?
8: Ela é vitalícia, Capela. Então, assim, força política, naturalmente, tem. Ela vai ter.
3: Tá.
8: Só que é uma eleição que vai ser muito diferente do que foi a de 2023. Vocês fizeram a cobertura, que eu lembro a época, ainda não estava aqui, que era André Negão e Augusto, né? Ali foi uma eleição, assim, a essa altura do ano o bicho já estava pegando. No Corinthians ainda não tá. Porque a gente vai ter 4, 5, até 6 candidatos. Um que já informou que vai ser pré-candidato. André Luiz de Oliveira, André Negão.
4: De novo?
3: Ah,
4: vai
3: não, ser pré-candidato. Não,
4: você vê, cara,
3: não
4: tem desconfiômetro.
3: Não, gente, não.
8: Ele não tem desconfiômetro. Ele é o único grande da renovação e transparência que não se elegeu presidente, né? Eu acho que isso deve
4: ser
8: pra ele.
4: Não vai se eleger de novo.
8: Não vai, dificilmente. André do Bilhão, André Castro, deve ser candidato mais uma vez.
3: O André do Bilhão?
8: Vocês não lembram?
3: Lógico que eu lembro. Falou que tinha um bilhão pra poder tirar o Corinthians do bolo. Não, um bilhão de dólares. Era isso.
4: A maneira que tu falou.
3: Mas era um bi de dólares, não era? Um bi de dólares. Que era insano, velho.
5: Lá em Barueri tava. não tinha dinheiro pra pagar o aluguel lá de um.
8: Outro que pode ser candidato. Rosala Santoro. Rosala Santoro deve ser candidato. Ele foi diretor financeiro da primeira parte da gestão Augusto Mello. Ele já tem os dois mandatos como conselheiro, deve ser candidato. A Miriam Atiei, é possível que até lá surjam novos nomes. Ah, o Sérgio Janiquian também, declaradamente, já se articula para isso no clube, vai ser candidato também. Então vai ser uma eleição muito dividida. Eu esperava a aprovação da reforma do Estatuto, porque a reforma do Estatuto diz que a eleição teria que ser realizada em dois turnos. Você tendo em um turno só com 5 candidatos, o presidente do Corinthians vai ser eleito com 20%. 22, isso é 80% não queriam ele, né? E ele vai ser eleito, então vai ser uma eleição bem diferente.
3: Quem que é o favorito hoje?
8: Ah, não dá pra saber.
3: Não dá pra saber,
8: porque
3: né?
8: Não tem nem as chapinhas declarando apoio a ninguém. São 8 chapas no conselho, 15 que concorrem. Quando essas chapas declararem apoio, aí a gente vai ter uma noção melhor. A do Augusto Mello a gente sabia 2 meses
4: o
8: antes.
4: O Stabile não tem a menor possibilidade de ser candidato?
8: No entendimento do Osmar, sim. Mas o direcionamento que foi dado pela Comissão Eleitoral do Conselho Deliberativo é um parecer negativo à candidatura do Osmar.
4: Olha,
8: tá, isso...
4: jogo político também.
3: Peraí, pelo estatuto, o estatuto é dúbio.
8: Sim.
3: Porque ao mesmo tempo que o Stabile tem aí um embasamento jurídico que o coloca na disputa, de outra forma você também tem embasamento. Eu só não sei se mais ou menos embasamento para ele participar ou não das eleições.
8: A questão é simples.
3: Eu não sei dizer.
8: Ele, em maio do ano passado, quando Augusto sofreu impeachment, o Osmar era o primeiro vice e assumiu.
3: Sim.
8: Em agosto, teve a eleição para ver quem seria o presidente até o final do mandato do Augusto. O Osmar concorreu em agosto e ganhou. Se você partir do entendimento que ele é presidente desde maio, ele não pode concorrer. Porque se ele ficou mais de 18 meses até a eleição, ele está impedido pelo estatuto
3: então
8: de concorrer. Se você considerar agosto, que é quando ele assina o termo de posse, que é quando ele deixa de ser o vice em exercício e vira o presidente, aí ele pode concorrer.
3: E agora?
4: Que ele se apega.
8: Aí que ele se apega.
3: Mas e aí? Quem que está certo?
8: A comissão eleitoral que vai decidir.
3: E a comissão diz o quê?
8: Comissão, a princípio, diz que não. Mas aí vai judicializar a justiça comum.
5: Ó, isso daí lembra muito, isso lembra muito o que aconteceu na passagem de bastão lá do Alibi pro Andrés, que foi tampão.
8: Verdade.
5: E logo na sequência teve lá a eleição e o Andrés pôde se candidatar para ganhar a eleição contra o Citadini. Eu não lembro qual era o terceiro candidato.
8: Contra o
5: Citadini e
8: contra o Osmar Stabile.
5: Contra o Osmar Stabile, exatamente, eram os três, exatamente.
8: Bizarro, né?
5: Então eu acho assim, eu acho que o Stabile vai, ele pode se candidatar. Eu não sei se ele vai se candidatar, que é uma outra história. Não, mas eu não sei se ele tem todo esse apoio.
4: Quer dizer que em maio ele não assinou nada.
8: Em maio ele era o vice em exercício.
4: Então ele ocupa o cargo, ponto.
8: Exato.
4: Então ele é um presidente
8: como
4: tampão.
8: Como se o presidente estivesse viajando.
4: Tá. Aí em agosto ele assina
8: o termo de posse, 9 de agosto.
4: Claro que ele tem direito a concorrer, claro. Na minha opinião.
3: Então deixa eu perguntar só uma coisa.
4: Evidente que ele tem... Pô, se ele assina em agosto, ele tá dentro do prazo...
5: Não, e ele é tampão. Exatamente. Ele, na realidade, ainda é...
4: Isso é uma sacanagem eleitoral.
5: Ainda é
4: a
5: gestão... Augusto. Vamos entender, né? É. Não é mais, mas é dentro de um período da gestão do Augusto Melo.
3: Mas
5: né?
3: Em maio ele já era presidente.
8: Ele era ele o presidente, tampão. O vice tampão. Em exercício.
3: Tampão. Ok, vice em exercício. Não era presidente oficializado.
8: Não,
3: era. Então ele vai conseguir, ele vai conseguir.
8: No meu entendimento, eu acho que ele pode concorrer.
5: Quando ele estava aqui, ele veio aqui naquela entrevista exclusiva, a gente estava no estúdio antigo.
8: Quando ele ainda dava entrevista, né?
5: O estúdio era aqui ainda, né? Ele falou que era certo que ele poderia se candidatar. Se ele iria
10: quando,
5: se candidatar.
10: Quando é a eleição, Fabiano?
8: Novembro, ainda novembro. Sem data, mas vai ser em novembro.
10: Novembro. E aí todo mundo pode participar, todo conselheiro.
8: Todos os conselheiros que tiverem dois ou mais mandatos.
4: Hoje a denominação é Osmar Stabile, vírgula, o omisso. Osmar Stabile, vírgula, aspas, o omisso.
10: É.
4: Porque ele não dá nenhum...
3: Então, só tem uma pergunta atenção, rápida, não, de 10 segundos.
10: Segura a sua pergunta, tá. Só para eu saber o seguinte então, Fabiano.
4: Atenção, nesse Romeu momento... Tuma Júnior. Romeu Tuma Júnior, acaba de mandar uma mensagem, ele está ouvindo o programa.
10: Tá, leia aí enquanto eu pergunto.
4: Aí ele fala, não fala que sou eu, já foi, Tuma. Mas o Osmar
5: mandou aqui. Agora você vai ter que falar.
4: Aqui, ó. Olá. Mas o Osmar assinou o termo de posse em maio. Só apenas informando, não estou julgando.
8: O Osmar me mostrou o termo de posse na parede da sala do presidente em 9 de agosto. Então, se o Romeu tiver uma informação diferente, inclusive...
4: Ô Tuma, desculpe, eu só via entrar o teu nome aqui. Eu não sabia que tu não queria falar, mas foi.
3: Mas
4: então é o seguinte...
3: Revelou a fonte, irmão.
4: Não tem fonte, irmão. Tá aqui, ó. Isso aí é o WhatsApp.
8: Mas isso aí... Isso aí
3: fogo amigo, hein?
5: A fonte pediu sigilo, ele mandou antes.
8: Isso, mas isso aí não tem problema.
4: Ele tá botando aqui, ó. Relaxa, ele tem ele tem que eu entrei de balaio.
3: Você e o quê? Sabe, tem umas vezes... O Inter classificou, Xandão, é uma alegria.
4: Eu também tô brincando.
8: É um posicionamento do presidente do Conselho do Corinthians.
4: E ele tá
8: é
4: esclarecendo aqui, então, de novo.
3: Vai.
4: O Osmar assinou o termo de posse em maio. Não estou julgando, apenas informando. Muito obrigado, seu Romeu Tuma Júnior. Eu me dou bem com ele.
10: Então ele pode se candidatar. Continua lá ou tá fora?
8: O Romeu Tuma, ele se afastou, ficou um período fora e retomou ao cargo de presidente do Conselho.
5: O Tuma pode se candidatar também.
8: O Tuma pode, o Tuma é vitalício.
3: O Tuma não gosta de mim, que na última entrevista ele ficou bravo comigo, mas eu gosto dele, tenho o maior respeito. Mas eu acho que ele peca em não falar mais com a imprensa. Ele deveria expor, que é uma figura importante no clube. Só quero deixar bem claro uma coisa. Tá muito claro também que o Stabile só não renovou até aqui com o Memphis porque talvez não, tenho certeza que tá rolando uma pressão política. Por exemplo, se você renovar com o Memphis contra aquilo que a gente pensa internamente, eu não voto em você na eleição.
10: Tá
3: muito claro. Pô, é isso? Você não deu moral porque eu tô falando, cara.
10: Sim, mas
3: pô, você fica no celular aí, a gente não quer te atrapalhar. Não. A gente dá uma opinião, você borrifa a gente dessa forma.
4: Tá dizendo que gosta de ti.
3: Eu gosto dele pra caramba. Gente boa, pô. Tá louco.
4: Um abração pra ele, eu gosto dele.
3: Cara, sério, eu tá louco?
10: Dele. Ó, ô Fabiane, então nesse momento aqui, ó, 8:05, sexta-feira, 7 de agosto. De 2026.
5: Coisa linda!
10: Qual é a situação do Memphis Depay? Esse rapaz vai ser anunciado novamente como reforço do Corinthians? Não vai? O que é que está acontecendo nesse momento e quais os próximos passos?
8: Possibilidade maior é que o Memphis renove com o Corinthians. Isso é bom a gente deixar claro, porque muitas vezes o que eu passei aqui passa uma versão mais pessimista, mas sim, prevalece a maior possibilidade de renovação do Memphis. O Osmar tem dois pareceres. O financeiro diz, renova com o Memphis. Vai ser ótimo para o fluxo de caixa, porque a gente parcela o que a gente deve, não vai estrangular as contas e o salário está orçado. O jurídico tem um parecer negativo que eu ainda não sei porquê. Isso é um tema importante. O Osmar vai ter que definir. E também,
10: o médico não sabemos.
8: O médico deu... Não, o médico...
3: Ninguém sabe nada.
8: O departamento médico do Corinthians deu aval, Capri.
5: Eu acho que está faltando uma pessoa da opinião.
10: Mas a partir dessa declaração da conselheira, Miriam Atiê, É, seria bom, não é, que eles viessem a público para explicar, né?
8: Pode até entrar aqui, mas a declaração que ela deu ao Band Sports é uma declaração irresponsável, pautada no achismo. A gente é jornalista, a gente tem a nossa responsabilidade aqui de dar informação. Ela se pautou numa fofoca, né?
4: Todo mundo sabe no CT.
8: Ela admitiu que é fofoca e no CT aprovaram. Então, assim, eu particularmente nem levantaria tanto. Eu acho que é curioso, é um fato noticioso, porque ela é conselheira vitalícia do Corinthians, mas não é algo que eu levo em consideração, sinceramente.
10: Ela não é mais vereadora também, não é?
8: Não,
10: só
8: não
10: pra
8: não
10: deixar
8: não,
10: claro.
5: Tem um cara que pode ajudar a tirar todas essas dúvidas sobre o Memphis.
8: Quem? Robério de Ogum.
5: Não, tô falando sério. Eu vou arranjar o telefone pra você e você vai ligar segunda-feira pra ele. Ele mora lá na Holanda.
8: Quem que é?
5: Ronald Koeman.
8: Tá bom. Claro.
5: Deixa eu perguntar uma coisa. Por que você não escalou o Memphis, que foi o cara mais importante na Holanda, para classificar a Holanda?
10: Ele não chegou bem fisicamente
4: ele
10: na
4: Copa.
10: Ele não
4: chegou bacana. Porque tem algum problema.
8: Ele não chegou.
4: Porque
8: ele
4: teve

0: a gente não te pagar no prazo correto e tal, você
1: tem,
0: não vai...
1: Tem a tal é da cláusula Rojas, né? Que é,
0: é isso,
1: se
0: eu queria
1: a gente
0: saber.
1: Ficar devendo uma das parcelas... É,
0: você
1: um
0: não
1: jogador,
0: põe a gente no pau.
1: É, a gente pode acertar uma...
0: E o Memphis aceitou?
1: Faz o parcelamento. Não, essa foi o Memphis que pediu essa
2: cláusula. O
1: Memphis
2: que pediu? O departamento financeiro é aquele senhor que...
1: É
2: aí,
1: o Piovesan.
2: Que não sabe que o Corinthians tem dinheiro para receber dos clubes, é isso? É ele que tá avaliando.
0: Liga pro Piovesan, vamos ligar pro Piovesan?
2: Talvez eu sou.
0: O
2: Piovesan.
3: O Piovesan vai falar que não tem dinheiro em
0: casa. Deixa o Piovesan em paz, gente boa, pô. Emerson, vamos ligar pra ele?
3: Um
0: vou passar o telefone pro Bueno, peraí, vamos passar.
2: O Emerson Piovesan deu entrevista pra gente.
3: Vai falar que não tem dinheiro.
2: O Emerson Piovesan deu entrevista pra gente no... Foi nesse ano, não? Foi no ano passado.
0: Foi no passado,
2: ano
0: passado. Tá perdidinho no pagode.
3: Será que o Corinthians tem algum perguntado dinheiro pra receber,
2: sobre...
3: pra pagar? Tem um monte,
2: né? Perguntado sobre qual a dívida do Corinthians com os outros, ele não sabia.
0: Mas
2: qual é a dívida dos... O Emerson Piovesan tá há anos lá no Corinthians.
0: Não, mas ele virou diretor financeiro nessa gestão há pouco tempo.
2: Mas é isso que eu falo. É isso que eu falo. Todo mundo que é do conselho precisa saber tudo o que está acontecendo no clube. É inadmissível.
3: Mas não adianta que essa deles ficam sabendo e chancelam o buraco.
2: Porque ninguém
3: eles
2: informa
3: ficam
2: nada
3: sabendo
2: no clube.
3: E votam a favor
2: porque
3: da bancarrota.
2: Porque o médico não informa.
3: É, não adianta
2: o médico
3: ficar
2: não informa o que está lá no exame. O presidente não informa como é o contrato. Ninguém lê o contrato. Ninguém lê o contrato do Memphis Depay.
3: Eles são informados
2: só depois que ele foi assinado.
3: Do buraco que o clube se encontra.
2: Não,
3: eles vão lá e assinam o balancete chancelando os as, não,
0: calma, não, Capri, deixa. Outro não, processo não,
4: os
0: vai.
4: Os torcedores não aguentam mais.
0: Deixa aqui.
4: Os torcedores não aguentam mais.
0: E a Safiel? E a Safiel?
3: Não, Safiel, peraí.
0: A Tramontina deveria te patrocinar, que você tá tesourando geral hoje.
2: Qual é o nome do cara que fez o contrato do Memphis, que era dirigente lá da época do Augusto Melo?
0: Pedro Silveira, era o financeiro.
2: E já foi visto com o pessoal da Safiel em alguns momentos.
1: Eu acho que ele é entusiasta da Safiel.
3: Safiel. Safiel também é, o pessoal da Safiel também tem ligação com o conselho, com essa coisa
1: sim,
3: toda.
1: Sim, a Miriam Atier, ela é tia do Maurício Chamate, que é um dos,
3: puta,
1: dos
3: então, idealizadores. Aí, vai, mas aí, não adianta, aí não adianta, aí não tem como, aí não tem jeito.
4: Mas se ela ganha eleição, mas se ela ganha eleição e coloca o pessoal da Safiel, vocês apoiam a Safiel aqui.
0: Não, eu nunca
4: conheço a Safiel.
0: Fale por você, fale por você, tem ninguém de apoio ali, eu apoio aqui. Nós entrevistamos como jornalistas que somos e colocamos a ideia no ar. Ninguém apoia. Fale por você, por mim não.
1: Eu falo individualmente que eu sou apoiador da proposta.
0: Tá. Quesada é ou não é?
2: Vocês estão de brincadeira, velho.
0: Não, como assim? Dá o seu embasamento aí, velho.
2: Vai passear.
0: Vamos passear. Pô, como você tá chato hoje?
2: Eu falei 20 vezes que vocês não ouvem quando eu tô falando. Eu defender Safiel, vocês estão de brincadeira.
0: Por que não?
2: Ah, vocês estão de brincadeira.
0: Responde, quero dois embasamentos.
2: Porque eu não tenho que apoiar Safiel e
0: não é apoiar, mas é falar se é uma ideia boa ou ruim.
2: Eu não gosto da ideia.
0: Por quê?
2: Eu já falei várias vezes.
0: Repita para a audiência
2: rotativa.
0: Porque
2: eu acho que não tem uma série de fatores, não tem
0: quais?
2: Cabimento.
0: Quais? Fala
2: uma
0: um fator.
2: Então, pô, não gosto porque não sei.
0: Ô, João, mas aí é fácil, pô.
3: Você perguntou para ele se apoia essa Safiel sim ou não. Ele falou não e pronto.
0: Eu quero saber o embasamento dele, é um cara inteligente.
3: A opinião dele.
0: Eu quero aprender com ele.
2: Vamos fazer um programa especial sobre isso e discorro sobre o tema. Vamos falar de Safiel agora. Quero falar do Neymar, quero falar do
0: Não, Neymar não, por favor.
3: Pelo amor de Deus, aqui, ó. Deixa, vamos lá. Atenção, ó. Gramado da Neoquímica Arena. O que é que está acontecendo lá no gramado? Ontem teve jogo, o Fernando Diniz falou que melhorou um pouco, mas ainda não é o melhor gramado do Brasil de novo. Quando a gente volta a jogar lá daqui 10 dias, né? No outro, sem ser esse domingo agora, no outro, vai dar tempo de consertar o gramado 100%? Como é que está essa situação aí, hein?
1: Capri, é o seguinte, o processo do gramado ele está ocorrendo normalmente. A questão foi o planejamento do clube de pegar parte importante do processo e colocar o Corinthians para jogar lá. Porque desde o começo da obra, a World Sports, que é a empresa que cuida do gramado do Corinthians, estava falando num prazo de 56 dias. O Corinthians voltou a jogar lá depois de 40 dias. Então, 16 dias antes da conclusão e recuperação das condições ideais. Quanto mais você joga, mais você desgasta e mais você atrasa esse processo. Ontem, a administração do estádio, em nota, respondeu à Rádio Bandeirantes alguns questionamentos a respeito da condição do campo. Informaram que, para esse último jogo, já foi notada uma evolução nítida em relação ao jogo contra o Atlético Paranaense e que a expectativa é que a cobertura vegetal continue seu processo natural de consolidação para atingir plenamente o padrão de qualidade esperado. Em suma, 2 a 3 semanas.
0: Esteticamente foi pior ontem do que aquele outro jogo.
1: Do campo,
0: 10 minutos de jogo do campo. Vamos lá, eu tava na TV e no rádio.
3: Eu ia jogar no outro domingo lá.
0: Mas atenção.
1: Sim, pode jogar.
0: 10 minutos do primeiro tempo, o Garro, eu tava com dificuldade de identificar o número da camisa dele. tava com barro.
4: Tinha muita gente escorregando.
0: E o Mateuzinho cornetou também, teve que trocar chuteira.
4: Tinha muita gente.
0: E aí, mas a do

0: campo. A ideia é 2 a 3 semanas pra ele estar em 100% das condições.
1: Mas tava zoado ontem ainda?
0: Eu não tava ideal, mas tava melhor do que no jogo contra o Atlético. No jogo contra o Atlético tinha uma camada de areia muito clara. E o Diniz até atrelou a lesão do Labiá ao gramado, né?
1: Claro que
0: prendeu
1: que
0: o pé. Me pareceu também. Ontem eu senti o campo um pouquinho melhor, mas, enfim, com todo mundo que eu tenho conversado, foi realmente isso. O campo, ele tá na condição normal dele de desenvolvimento. É a primeira vez que o Corinthians troca o gramado da Arena desde 2014, gente. Então, é um processo que demora. Tentaram
1: não
0: se aproveitar.
1: Trocou depois daquele evento de Fórmula Truck lá, aquelas coisas que tiveram?
0: Foi dezembro
2: NBA
0: de 14.
2: Também, não?
0: A Monster Truck.
1: Monster Truck, é isso aí. Monster Truck.
2: Trocou na NBA?
0: Na NBA?
1: Não, NFL.
2: Ah, NBA. NFL.
0: NFL, eles pintaram o campo. Pintaram,
2: não trocou
0: só,
2: o gramado.
0: Não teve a troca completa do gramado.
1: Esse da
0: é o
1: Truck não trocaram?
0: Trocaram, mas foi em 2014.
1: Foi em 2014? Nossa,
3: nós
1: estamos ficando velho, passa rápido,
3: nós
1: hein?
3: Fizemos alguns jogos antes da troca, isso antes da Copa do Mundo. O gramado do Corinthians não tinha nenhuma imperfeição.
1: Tava bom.
0: É um procedimento. Tava até 2 anos
3: o problema
0: acima.
3: É esse. Pra que trocar nesse Exatamente. Período? É. Espera pra fazer a troca que acontece historicamente... Sempre na virada do ano.
2: Mas teria
3: de um
2: dado
3: ano
2: tempo.
3: Pra outro.
2: Teria dado tempo se o Corinthians tivesse. Acabou o Campeonato Brasileiro, parada pra Copa. Ali já começa o processo. Teria dado tempo.
1: O Atlético Paranaense fez isso,
2: teria
1: Capri.
2: Teria dado tempo.
1: O Atlético Paranaense fez exatamente isso e deu tempo de voltar com o gramado bom.
0: Tava com
3: a seleção jogou lá, né?
0: Feminina, Eu tava com temor de que fosse o Corinthians economizando no gramado. E por isso que ele teria piorado.
4: Mas a FIFA
0: não
4: vai mudar de novo o gramado pra Copa do Mundo?
0: Não, o gramado ele atende os
4: é
0: padrões.
4: Esse gramado aí?
0: É
4: vai esse ser campo. Esse gramado?
0: Não, vai ser esse gramado
4: não, vai
0: nas
4: ser
0: suas
4: essa
0: condições
4: grama,
0: ideais. Sim.
4: A FIFA não vai mexer nesse gramado, tenho certeza.
0: Não, não, esse gramado ainda tá em maturação, Pretzel.
4: Sim.
0: Ele vai voltar a ser como era antes.
2: É um gramado
0: antes, é o mesmo
2: misto,
0: campo.
2: Né?
0: É
2: um
0: híbrido.
2: Gramado
0: híbrido.
3: Né? Só que eu não lembro nesses 14 anos... 14, né?
0: 12. De
1: 2014, né?
3: 12 anos. Eu não lembro... exato. Obrigado. Eu não lembro nesses 12 anos de Arena do Corinthians o Corinthians ter ficado com um gramado tão estragado como esse. Eu acho que
0: não,
3: alguém errou em algum processo
4: aí,
3: cara.
0: É a primeira vez que faz essa troca grande com 2 anos de atraso, então o Corinthians vê com normalidade, mas...
4: Aliás,
3: o Corinthians é uma ziquezira que até o que tá bom os caras conseguem
4: estragar. A NFL vai começar os jogadores da NFL nas pré-temporadas, eles querem a grama natural. Pra manter a grama natural da Copa do Mundo.
1: Olha.
4: Nos gramados da NFL, não querem a volta do sintético em alguns estádios.
1: Olha
4: tá
1: só.
4: Tá dando uma bronca lá nisso aí.
1: E todos são sintéticos, né?
4: Não.
1: Uma
4: maior parte.
1: Não,
4: alguns são
1: uma grande
4: natural.
1: Parte.
4: Mas como eles viram a Copa do Mundo e tudo, por exemplo, Philadelphia Eagles, certo?
1: Sim.
4: Que é o campo do Philadelphia, né? Lincoln Field, né?
1: Isso. Lincoln Field.
4: Exatamente. Deixa a grama natural.
1: Olha lá.
2: Não, e aquele sanduba lá que você trouxe de Filadélfia.
1: Aquilo é brincadeira, né, meu?
2: Sanduba de pastrame.
3: Obrigado, hein? Eu tava com fome aquele dia. Muito obrigado.
1: Delícia, né?
3: Só uma coisa.
2: Eu compartilhei com
1: o
2: Leandro que é sábado.
3: O gramado, muito obrigado, Capri. O gramado tá ruim, mas tá ruim pros dois. O Corinthians já jogou com um gramado bom e também fez lambança. Então não vamos também só colocar...
4: pare com isso.
3: Vamos parar com essa desculpinha de gramado, que o gramado também estava ruim. Para o Internacional. E detalhe, só uma nota rápida. O gramado do Beira-Rio tá ruim?
4: Perfeito.
1: Não.
3: E o Corinthians perdeu lá por 2 a 0.
1: Mas posso fazer uma pergunta
3: então
1: rápida?
3: Então vamos colocar na conta do técnico, dos jogadores,
1: isso.
3: Uma apresentação
1: mas
3: que não foi
1: rapidinho. Eu sei
3: suficiente.
1: Que eu não sou apresentador deste programa, que temos um jubilado aqui pelo Prêmio ACESP, Ricardo Capriotti,
2: não,
1: que rebatizou a Arena Corinthians de Areia Corinthians nas redes sociais.
2: Sexta-feira é um fanfarrão.
1: Não, não sou fanfarrão, não.
2: Sou um fanfarrão
1: não sou fanfarrão, não. Quem fanfarronou pra mim foi o Diniz. Que na entrevista coletiva falou que a classificação do Inter estava diretamente condicionada à arbitragem.
4: Coitado.
1: E para mim, não. Para mim, não. Eu acho o seguinte, lance interpretativo, a possível falta no Caio César.
4: Nada.
1: Interpretativa, a falta que o Bernabé cometeu na cama do gato que resultou no primeiro gol do Corinthians.
4: Falta.
1: Então, então assim, são lances interpretativos.
0: Reclamaram do pênalti do Bidu na ida,
1: não
0: né? O pênalti no Bidu.
1: O pênalti do Bidu que é interpretativo também, que o Marcelo Passos fez um chororô danado. Então assim, pessoal, eu acho que o Corinthians perdeu na bola.
4: Perfeito.
1: Ponto final.
4: Na minha opinião, não foi pênalti no Bidu, respeitando todas as contrárias. Falta do Bernabé no Mateuzinho, bem marcada.
0: No Gabriel Paulista,
4: certo.
0: Né? No...
4: Foi do Gabriel
0: lance,
4: Paulista?
0: Foi no Gabriel Paulista.
4: Falta do Gabriel Paulista, bem marcada. E não foi nada do Matheus Bahia no Caio César. O Caio César, pra variar, que ontem não jogou nada,
0: se escondeu
4: do jogo. O Caio César, ontem eu dei nota 3 pra ele, se escondeu do jogo. E vamos parar. Um abraço ao Rodrigo Vessone, que é meu ídolo, né? Que também tá nessa. Ô, Vessonão, também tá nesse papo de arbitragem. Vira a página, irmão. Perdeu, perdeu e acontece, certo? O ano que vem tem mais Copa do Brasil.
2: Bom, Elci, valeu, Fabiani.
0: Valeu, gente.
2: Bom final de semana. Domingo estaremos aí com narração de João Paulo Capelani.
1: Que isso, moleque.
0: O último jogo do Corinthians que você fez foi bonzão, né?
1: Nossa
0: Corinthians
1: senhora.
0: E Cascavel.
1: Corinthians e Cascavel, foi fantástico.
2: Comentários aí, de Leandro Quesada.
1: Leandro Quesada!
2: E reportagens de Luiz Fabiani, estaremos aqui nesse domingo.
1: Só no YouTube,
2: a partir das 6 horas, nossa live no YouTube, hein? Atenção, porque vamos ter debate. Então, pelas ondas do rádio e uma live da Bandeirantes dedicada ao debate também, mais uma live com a transmissão de Corinthians e Bragantino, ou Bragantino e Corinthians lá em Bragança. Então, domingo, 6 horas, estaremos aqui. Sim. Você vai ouvir aí e assistir com a nossa live no YouTube, a live de Bragantino e Corinthians.
1: Essa trilha é da hora da Band, né? Essa trilha é histórica.
4: História,
1: né?
4: Que marca quanto houve eleições.
1: Exatamente.
4: Na Band. Agora, viu?
0: Sabe, vai ter naquele... o bloco do Pretzel no debate. Desafiar os dois.
4: Ô, Fabiani, sabe naquele interregno ali que nós ficamos aguardando os voos, certo?
1: Sim. Né?
4: O Capelani chegou pra mim no hotel e disse assim, ó. Eu vou fazer pressão pra narrar. Tá funcionando. Tá funcionando.
1: Eu vou bater bumbo.
4: Terceiro
1: falei.
4: Jogo já, hein? Terceiro jogo já. É.
3: Vocês estão tá ouvindo então, o programa.
1: Quem deles? Tá vamos lá. Vai concordar com o Capriotti. Chefe, fala com o chefe. Vamos lá.
3: Eu tava ali no cafezinho. Ele passou. Tudo bem. Tô indo pra um batizado. Tô correndo pra um batizado, mas deixou um abraço. E falou que na ida ele estaria ligado aqui pra acompanhar o programa.
1: Boa, Denizão.
2: Obrigado.
1: Valeu, Denis. Ah, atenção. Eu quero falar sobre Ricardo Capriotti e o seu caráter.
2: Lá vem.
1: Porque houve um desvio de conduta do seu Ricardo Tadeu Capriotti Sanches.
2: Lá vem.
1: Porque esse homem, ele fica perambulando pela redação, atualizando, trazendo, coordenando a nossa equipe. Porém, ele também tem um momento para dar aquela relaxada. E ele foi flagrado nesta sexta-feira fazendo algo e não compartilhou com os integrantes deste programa brasileiro. Coloca no YouTube aí. Coloca a imagem. Coloque a imagem de Ricardo Capriotti. Sexta-feira, comprando suas balinhas, seus docinhos, e não trouxe um figo podre para esta bancada. Isso é uma vergonha. É uma falta de caráter da parte do senhor. Tá? Quando for comprar alguma coisa, traga e compartilhe com os amigos.
2: Publicamente.
4: É do São Marchês?
3: Expondo... Nada, essa foto é antiga, lá em Madison.
1: É nada, foi hoje. Põe de novo a foto, olha lá.
2: Expondo publicamente... O meu jantar.
1: Olha lá. Eu
2: tava jantando.
1: Por que você não pegou
2: hora?
1: Pra gente também comer? É, só pra você, meu. Que vergonha.
2: Meu jantar.
4: Ah, essa padaria aí aqui.
1: É, aqui do lado, aqui. Aqui do lado, aqui do lado.
2: Aqui comprou o bolo, né? Na padoca.
4: Aqui ela que comprou o bolo.
2: Não, o bolo foi do vizinho.
1: O bolo mais seco que
3: ali
1: eu comi
3: não é
1: na minha
3: Três
1: vida.
3: Irmãos?
1: É, exatamente.
3: Na Rua Três Irmãos,
1: olha o Caprizão.
2: Foi do vizinho.
3: Rua Três Irmãos.
1: Aí amigo meu falou assim, quem não tá entendendo nada, tá no Dai, olha, no youtube.com/radiobandeirantesoficial, estamos mostrando uma foto de Ricardo Capriotti comprando seu jantar e pagando, não no caixa eletrônico, né, Capri? Você tava
2: até
1: naquele tablet, né?
2: Até na padaria agora tem esse negócio.
1: Eu não gosto esse negócio,
2: a
1: não.
2: Padaria
1: eu gosto de falar com um ser humano.
2: Com os atendentes, agora na padaria também tem essa.
1: Aí um amigo meu falou assim, pô, eu não sei se o Capri era mala, queria tirar uma foto, falei, vai lá falar com ele. Aí ele já foi, o cara é alto, hein, meu?
2: Ainda bem que eu não tava brigando com a moça do caixa.
1: Já
2: eu briguei com o rapaz, hoje os Ixi, caras me tiraram mano. Do sério.
1: O que aconteceu, Capri?
2: Porque eu tava precisando trocar a lâmpada do farol do meu carro que queimou. Aí eu não sabia onde tinha um auto elétrico, saí lá perto de casa tentando encontrar um. Botei no Google, não tinha. Aí passei em frente a um que tava escrito lá, auto mecânica, né? Auto elétrico. Vou trocar aqui a lâmpada do carro. E entrei na oficina do rapaz. Troca a lâmpada queimada, troco. Abre aí o capô. Aí, lâmpada H, não sei das quantas. Beleza, aí chega o cara lá com a lâmpada. 10 minutos e puxa, e não tira, funciona. E põe, e tira, e põe. Ah, não é essa lâmpada aqui, é a outra lâmpada. O rapaz vai ali comprar rapidinho, ele já volta. 15 minutos depois ele voltou com a outra lâmpada. E põe, e tira, e põe, e põe.
4: Errou.
2: Aí o cara, ó, já tava dando quase uma hora, o cara virou pra mim e falou, você tem o número do chassi do seu carro? Ana, peraí, deixa eu entender, você quer eu tô precisando trocar a lâmpada queimada, você quer o número do chassi do meu carro? Por quê? Não, porque acho que perdeu a configuração do farol. Amigo, faz o seguinte, deixa desse jeito, que eu vou assim, não tenho, eu já tô atrasado, não posso mais esperar. Ah, não, então tá bom. Aí ele foi fechar a tampa, a lâmpada que tava lá entrou pra dentro do farol.
1: Ah, mentira.
2: Aí ele falou, agora eu preciso tirar o farol pra... resgatar a lâmpada.
1: Nossa.
2: Eu falei, não, você não vai fazer isso não. Eu vou embora agora. Eu vou embora agora. Eu cheguei lá com um problema, saí com dois.
1: Mas pelo menos você...
2: Não, tô, ele... meu farol continua com a lâmpada, perguntas. Sem a lâmpada.
3: A lâmpada não tá funcionando, não. E a outra lâmpada tá enfiada, tá enfiada no farol.
2: A da lanterna. Aí
3: você vai ter que voltar lá. Da...
1: Não, vai em outra, né, lá, meu?
2: Tá de brincadeira. Aí eu...
3: Mas você vai arrumar onde isso daí?
2: Eu tenho que arrumar um responsável que entenda do assunto. Mas trocar uma lâmpada de um automóvel.
1: Mas ele abriu o capô, pelo menos, pra trocar?
2: Aí eu falei pro rapaz, amigo, ó, vou te dar um conselho de amigo. Tira aí o autoelétrico, você não consegue fazer isso. Você não conseguiu trocar uma lâmpada. Não coloca isso, que é ruim pra você. Não põe, tira que você é autoelétrico aqui. Não é. Eu não sei como é o mecânico, né? Mas autoelétrico ele não é. Definitivamente.
1: Pelo menos abriu o capô.
2: Sexta-feira a gente é obrigado.
3: E sem lâmpada,
2: e sem olha lâmpada isso. Ainda. Uma hora pra trocar uma lâmpada queimada e não trocou a lâmpada queimada. Não é possível isso.
3: É possível.
2: Não é possível.
4: Outra coisa que é insuportável, acho que todos nós já passamos por isso, né? Reforma no apartamento.
1: Não, tá, eu passei por isso agora, irmão. Nossa, eu queria morrer.
2: Aqui, ó, esse é o momento desabafo desse programa. Aqui. Ainda bem que o prefeito... Prédio não falou do IPTU ainda.
4: Não, meu, o dia que tu fores prefeito de Osasco, tu
2: não,
4: resolve.
2: Não vou ser isso, não. Bom, é o seguinte, ó. Ó, o Wagner Soares está pedindo para eu levar lá no autoelétrico Yamato. Deve ser bom mesmo, viu? Na Vila Santa Catarina. Valeu, Wagner. Pena que é longe de casa, senão eu ia lá com o maior prazer, viu?
3: Onde fica essa Vila Santa Catarina?
2: Não sei, não.
1: Fica, eu sei, perto da Vila Mascote, Vila Santa Catarina, aquela região da...
3: Onde fica a Vila Mascote? Perto da Avenida...
1: Sabe, como é que eu vou te explicar, velho?
3: Onde fica...
1: Fica perto da Conceição, metrô Catarina. Conceição, lá, aí, aquela região lá, Vila, sabe?
3: Mascote. A Vila Mascote fica onde, né?
4: Nós perdemos 8 minutos do programa.
1: Você fez obra recentemente?
4: Não, é que é um comentário, não. Porque eu já tive obra, certo? E é um pé no saco, né?
1: Entendi.
3: Mas uma coisa é importante.
4: Não acaba nunca, ela só tem data pra começar, né?
3: A
4: não
3: Luiz.
4: Comigo, não?
3: A Luiz. Não é Luiz Miliano, qual é aquela que termina lá? Não, a outra, a paralela.
4: Marechal Rastim Filho Moura.
3: Não, aquela mais importante que vai parar lá na.
1: Guilherme Monvilares?
4: É onde é.
3: Esquina com a José Horácio, tá. Aquele buraco que abria 3 vezes por semana não durante 10 anos. De tanto a gente falar, eles colocaram um concreto decente.
2: Fecharam lá agora?
3: Não abriu mais.
2: Isso é impressionante, hein?
3: Eu não vou falar muito porque pode dar
2: dica, não, né? Não elogia muito obrigado, não, que é um problema.
4: Obrigado por tu me dar deixa. Atenção, pessoal. Tô falando sério.
2: Lá vem, hein?
4: Não, calma aí.
2: Tava demorando.
4: Não, mas é sério. Atenção, pessoal da CT. Abriu o supermercado, na esquina aqui, certo? Que os caras, eles são donos da avenida aqui agora. E não tem nenhum fiscal da CT. Eles tomaram conta da avenida pela manhã. Então, chegam caminhões ali para descarregar, viu? Caminhões de lixo, certo? Eles ocupam uma faixa inteira.
3: Fecham tudo.
4: Sobra um brete para passar todos os carros.
1: Não tem recuo lá, né, irmão? Não tem recuo.
4: Mas eles não podem parar caminhões ali ocupando.
1: Não tô falando isso, só tô falando que foi feito um negócio que não há recuo para eles colocarem o carro.
4: Mas eles não podem fechar a rua e não tem nenhum amarelinho, nenhum verde, não sei, não, qualquer cor das...
1: Marronzinho.
4: Marronzinho, ah, raio que o parta. Para
2: o carro parado aqui, onde não
4: exatamente.
2: Pode.
4: Exatamente. Tá, e não tem um fiscal. Tá morto, tem um engarrafamento, os caras tomaram conta, são duas pistas pequenas, já permite o estacionamento ali, certo?
2: É.
4: Aí quando o caminhão estaciona, ele praticamente ocupa quase as duas pistas. Fica o engarrafamento lá atrás e pra você desviar, pode causar um acidente quem vem do outro lado. Então, assim, se vocês quiserem uma aula de planejamento de trânsito, eu tô aqui também. Vocês são incompetentes.
1: Você vai ser banido demais, no mercado, você sabe, né?
4: Incompetente demais.
1: Não vamos deixar você entrar no mercado agora.
2: Alexandre Pretzel, engenheiro de tráfego.
1: Exato.
2: Impressionante. Nosso engenheiro de tráfego, Alexandre Pretzel.
4: Mas Capri, um dia tu vai ali no São Marche e viu, e tu vai dar uma olhada que tu vai parar no trânsito também.
2: Sei, é uma bagunça. Tem tanta coisa para consertar, né? Que,
4: verdade.
2: É desanimador, é desalentador, como diria o outro. Ó, 8h26 falo, hein?
3: Nossa, tem tanta coisa para consertar, inclusive o joelho do Memphis.
2: Uma hora falando sem parar. Chegou a música original da carreta?
1: Chegou, velho, chegou, mas não vou mentir para você não, viu? Tá como música, né?
2: O Lucas Bueno jogou a original aí.
1: Música...
3: Cuidado aí, que às vezes os caras salvam de um jeito que não é, hein?
2: É.

0: Imagina o cara que sintonizou agora na bandeira. Não tô entendendo nada.
1: Você tomou hoje?
0: Qual foi? Qual eu não tomei nada que você não me trouxe nada lá do mercado.
2: É, vão contratar esse back vocal aí, né?
3: Eu você.
1: Vou colocar um lindo, lindo, lindo.
3: É fácil de aprender.
1: Olha lá, tá vendo?
3: É só se resolver.
0: Mas o que é isso?
2: Tava. Quando passaram-se 20 minutos, já tinha jogado a toalha.
1: Ai, meu Deus. Eu amo a sexta-feira, coisa linda. Ai, meu Deus. Cada uma que a gente chega.
3: Coisa linda.
1: Hoje eu comecei o dia irritado. Eu vou terminar o dia feliz, pelo menos. Amanhã, olha só, amanhã é o meu dia. Amanhã eu vou ter que passar o dia atrás de um auto elétrico pra consertar a lâmpada do meu carro. Nossa, queimada.
2: E o,
1: né?
2: Sábado pela manhã é propício.
1: E eu espero que não tenha que tirar o farol pra consertar, né? Eu espero que
0: é uma coisa tão simples,
1: o amigo,
0: né, cara?
1: Que vai me abraçar em algum lugar aí consiga fazer o ser. É tão simples, é só tirar uma lâmpada.
4: Mas você sabe que no sábado, Capri, é o dia em que mais as pessoas trocam
1: eu
4: essas
1: sei,
4: coisas,
1: é,
4: porque
1: é,
4: trabalham
1: lógico,
4: a semana.
1: É, mais,
4: toda,
1: é o dia mais lotado.
4: Então chega umas 7 da manhã.
2: Lavagem de carro, lavagem de carro.
1: É o pior
2: tu
1: dia.
2: Tu chega ao meio-dia, não tem mais lugar. Ó, não dá mais hoje.
0: Exatamente. Você vai correr amanhã, não?
1: Sim.
4: Se aonde? Eu fosse você, eu voltaria nessa elétrica de hoje, Capri. Dá um voto de confiança. Se eu fosse você...
1: Eu não passo nem na porta. E olha...
4: Pra tirar o Capri
1: do passo nem na porta.
4: O negócio foi sério, hein?
1: E eu não vou, eu não vou divulgar o endereço pra não atrapalhar a vida do rapaz, porque ele precisa trabalhar, ele é mecânico também, ele faz um monte de outras coisas
2: tu
1: lá.
2: Tu tem um grande coração.
1: Tomara que ele tenha muito sucesso. Mas eletricista de automóvel, ele não é... Ele não é, não pode ser. Não é possível isso.
2: Tu tem um grande coração, mas quando tu fica bravo, hein? Chega, pô, sabe?
1: É,
2: eu imagino,
1: né?
2: A tua
1: perdi
2: cara,
1: uma
2: meu,
1: hora da manhã,
2: o cara chega
1: assim, não resolveu o meu problema.
2: Seu Ricardo,
1: e arrumou outro ainda.
2: Imagina a cena.
1: E
2: é a cena,
1: outro.
2: Hein? Seu Ricardo, nós vamos ter que comprar uma outra. O senhor espera 15 minutinhos aí.
1: Não, ele falou 5 minutinhos, demorou 15. Ele falou, é 5 minutinhos aqui do ladinho. Demorou 15. Uma hora eu fiquei lá, e cheguei com um problema e saí com dois.
2: Dito isso.
1: É isso.
4: Mas vem cá, e quando ele falou, deixa mais um pouquinho que a gente vai tirar o negócio que ficou aí, você explodiu, né?
1: Não, falei, não, não, não, não. Não, a hora que ele falou pra mim, você tem o número do chassi do seu carro? Eu falei, não, isso aí é demais. Eu só preciso trocar a lâmpada.
0: Vai sair uma banda do pânico atrás, fazendo pegadinha.
1: Eu só preciso trocar a lâmpada. O número do chassi não precisa. Não, não é porque perdeu a configuração do
4: carro. Ele deveria ter perguntado antes, né? Porque o número do chassi é justamente pra isso. Os caras, em quase todos os carros, eles fazem isso, mas devia ter falado antes.
1: É, mas
4: você,
1: não, né? Mas não tinha.
4: Foi tentar
1: nada a ver.
4: Trocar na raça.
1: Nada a ver, vou ver o fusível, vou ver aqui a configuração. Nada a ver, era só a lâmpada queimada, amanhã eu vou resolver esse problema. Ô, João, vamos lá! 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
0: Aí que tá.
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0: Só solução e na cara do gol. 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
1: Bora pro intervalo.
0: Tchau,
1: vai, João.
0: Até já.
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0: 8 horas 36 minutos. Lembrando que, deixa eu reforçar que é o seguinte: amanhã tem Grêmio e São Paulo, narração do Ulisses Costa, 4 da tarde. Horário maravilhoso pro futebol, ótimo, hein? Domingo, sábado, 4 da tarde. Eu adoro esse horário pro futebol, adoro, adoro mesmo. Sábado à tarde, ó, pezinho pra cima, sintonizado na Rádio Bandeirantes e acompanhando a transmissão do Ulisses Costa. Maravilha. Depois do domingo, 4 da tarde, horário espetacular também. Ele vai estar de volta, Ulisses Costa, para Palmeiras e Internacional. Olha aí, Pretzel, Palmeiras e Inter.
1: Vai ser empate.
0: Domingo, 4 da tarde. E na sequência, às 6 horas, só na nossa live do YouTube. Atenção, hein? Só na live do YouTube. João Paulo Capelanes. Esse homem que está aqui ao meu lado vai transmitir Bragantino e Corinthians com os comentários de Leandro Quesada e as reportagens de Luiz Fabiano. Eu vou estar nessa também, nessa transmissão de Bragantino e Corinthians. E já já tem palpitômetro e tem mais informações do futebol para todos vocês.
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3: Só para lembrar vocês que a gente tem palpitômetro ainda, hein?
4: Volta.
3: A gente tem palpitômetro, porque
4: comemos
3: desde
4: bola.
3: A Copa do Mundo que a gente não palpita aqui.
4: Comemos bola. Comemos bola, não, claro. A retomada do brasileiro.
5: Não, mas semana passada era sobre a Copa do Brasil. E quando retomou o brasileiro, a gente não tinha voltado ainda.
4: Ah, mas grava do WhatsApp, ué.
3: Não deu.
4: Então mas tá manchado hoje... isso aí. Se eu perder, não valeu.
3: Não, senhor. Claro. Hoje a gente volta pro palpitômetro, então vamos lá. Solta a vinheta do palpitômetro aí. Vai, João Paulo Capelani.
1: Palpitômetro.
3: Denis mandou os palpites? Então vamos lá.
5: Manuel também.
3: Manuel também mandou.
4: O Agrelo comentou o palpite do Denis, senão não vai contar.
3: Então vamos lá. Atenção. Sábado, 4 da tarde, a Arena do Grêmio, Grêmio e São Paulo. Vai, Quesada.
6: O Grêmio vence o jogo, vence por 1-0.
3: Denis.
7: São Paulo vai a Porto Alegre e vence, 2-1.
3: Esse jogo pra mim vai ser 1-1.
5: É óbvio que tem a falar sobre isso.
3: Fala não, então, vai, Preto.
5: Não, não vamos dar, 1-1 não vamos dar.
3: Não vai. Lucas Bueno.
8: O Grêmio vence o São Paulo por 2-1.
3: João Paulo Capelanes.
4: 1-1.
3: Fala, Manuel.
9: Grêmio São Paulo, 1-1.
4: Aê, Manuel.
3: É, Mineirão, domingo, 11 da manhã.
5: 60 mil ingressos vendidos.
3: Cruzeiro sério. E Mirassol.
5: Mineirão lotado.
3: Fala aí, Quesada.
6: Cruzeiro 3, Mirassol 1.
3: Denis.
7: Cruzeiro 2-0 contra o Mirassol.
3: Pra mim vai ser... 3-1 para o Cruzeiro. Fala aí, Pretzel.
5: 2-1, Cruzeiro.
3: Fala aí, Lucas Bueno.
4: Não é possível, velho. Pegou meu palpite.
3: Que ofensa é essa?
8: O Cruzeiro vence o Mirassol por 2-0.
3: João.
4: Tá claro que vai ser 2-1. O Pretzel pegou meu palpite.
3: Manuel.
9: 0-0. Cruzeiro e Mirassol.
3: Boa. Domingo, 4 da tarde, a Arena do Verdão, Palmeiras e Internacional. Fala aí, Quesada.
10: Uma pergunta rápida. O Internacional vai jogar da mesma forma que jogou com o Corinthians?
5: Claro.
10: Mesma postura?
4: Força
10: não,
4: máxima?
10: Postura. De postura.
5: Não tem como jogar diferente.
10: Palmeiras 2, Internacional 0.
3: Você é chato, hein, Lelê? Pô, tá de brincadeira, meu.
10: Por quê? Pô,
3: pega o palpite de todo mundo aí. Fala, Denis.
7: 2-0 pro Verde.
10: Aí, tá vendo? Copia aí. Tudo também, Denis, pô.
3: Ah, eu não vou dar esse palpite, não. Já tem dois aí iguais. Eu vou de 3-1 Palmeiras. Fala aí, Pretzel.
5: 1-1.
3: Lucas Bueno.
8: O Palmeiras vence o Internacional por 3-1.
3: Fala, João.
4: Ah, pra não ser igual, 2-1 Palmeiras.
3: E aí, Manuel?
9: 2-2, Palmeiras Internacional.
3: Domingo, 18h30, Vila Belmiro, Santos e Atlético Paranaense. Fala, Quesada.
10: Santos 2. Desculpa, João. Atlético Paranaense 1.
3: Denis.
7: Atlético 2-0 contra o Santos.
3: Vamos! Esse jogo pra mim vai ser 1-1. Fala, Pretzel.
5: Eu ia no 1-1, mas agora com esse teu palpite vou mudar. 2-2.
3: Lucas Bueno.
8: Santos e Atlético Paranaense empatam em 1-1.
3: João Paulo Capelanes.
4: Eu acho que vai ser 1-1, mas vou falar 2-1 pro Atlético.
3: Manuel.
9: Santos e Paranaense, 1-1.
10: É o rei dos empates. 1-1
3: foi, prevaleceu nesse jogo, hein? E finalmente, domingo, 18h30, Cícero de Souza Marques, Bragantino e Corinthians. Vai, Quesada.
10: Bragantino 1, Corinthians também 1.
3: Denis.
7: 1-1 Bragantino e Corinthians.
3: 1-1 Bragantino e Corinthians. Fala, Prete.
5: 1-0 Bragantino.
3: Fala, Lucas.
8: Bragantino e Corinthians empatam em 0-0.
3: João.
4: É na terra da linguiça?
3: É.
4: 2-1 Bragabu.
3: Manuel.
9: 2-0 pro Timão.
3: Boa, Manu! Grande, Manuel. É isso aí. Na segunda-feira a gente confere esse palpitômetro aí, como será o nosso desempenho. Mas agora, João Paulo Capelanes tem um recado importante para todos nós. Fala aí, João.
4: Fundamental, Capriotti, principalmente porque o fim de semana vem aí. 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
1: Amigos da Rádio Bandeirantes, aqui quem fala é Ronaldo Giovanelli. Corinthians eliminado. Eliminado de uma forma que eu vou te falar, hein? No Corinthians não tem atacante, não tem zagueiro. Então o Corinthians está preocupante nessa temporada, porque jogou até bem em casa, mas também deixou a desejar fora de casa. E é assim que tem sido o Corinthians, com um zagueiro horrível, no caso, o Gabriel Paulista, o zagueiro ruim, velho, pelo amor de Deus. E Pedro Raul, só que Pedro Raul fez um gol, depois de 14 meses de Corinthians. Então o Corinthians não vai a lugar nenhum. Acabou o ano pro Corinthians, quer ser desclassificado pelo Internacional, que é pior ainda. Acho que vai pra conta aí de quem contratou esses jogadores. Meu pai do céu. 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
2: Eu quero só, eu tô esperando aqui para ver qual é a música que o senhor vai colocar para encerrar esse programa hoje.
3: Michael Jackson.
2: Hoje é sexta-feira, coisa linda. É. Senhor, não me
4: coisa
2: venha,
4: linda.
3: O que você vai tocar no fôlego domingo?
2: Ah, isso é Roger Palme Duarte, não é?
3: Você não sabe?
2: Oh, não,
3: você sabe, você não quer dar spoiler.
2: Não, é o Roger que surpreende a gente todas as semanas.
3: Gosto musical duvidoso ou não?
2: Não, é bom.
3: Bom.
2: O Roger vai bem, muito bem. Então eu quero saber do senhor. Já nós vamos fechar esse programa e eu quero saber a música que o senhor vai colocar para embalar esta noite de sexta-feira.
3: Eu já sei.
2: Prometeram uma baita ventania hoje. Falaram que
3: não, ventou pra caramba.
2: De casa hoje preparado pra sair
5: uma
2: voando.
5: Música,
2: né?
5: Do biquíni Cavadão. Mas né?
2: Durou ali um pouquinho de tempo a ventania.
3: Teve um ciclone aí, bicho.
2: Não, aqui em São Paulo não.
3: Como que não teve ciclone? Tava lá no sul e subiu pra cá.
2: Não, aqui em São Paulo.
3: Não, perdeu força, mas subiu.
5: Santos
3: arrebentou Santos, cara. Então.
5: Rio de Janeiro.
2: Não, mas aqui em São Paulo estavam dizendo que ia ser uma ventania danada, um vento.
3: Cara, lá em casa ventou pra caramba, velho.
2: Ah, eu não vi todo
5: Rio de Janeiro tá em alerta, o Rio de Janeiro.
2: Até agora, né?
3: Alerta. Pô, o Tássio, que chama o rapaz que era jogador do Botafogo, Tássio. Que faleceu. Putz, cara, que coisa, né, meu?
2: Muito temporal, triste.
3: Né? Agora, só no Brasil, né? Assim, desculpa, gente. Como é que cai uma caixa d'água com a ventania em cima de um prédio e mata a gente? Juro por Deus, não é possível que a gente seja tão piegas a ponto de não conseguir fazer uma estrutura pra segurar, meu. Imagina se no Brasil tivesse terremoto, desastre natural. Não tinha mais país.
5: Não tinha mais país, tinha caído tudo.
3: Imagina, Deus abençoou o Brasil de uma forma que
5: se tivesse terremoto,
3: tsunami,
5: mas
3: tornado, a gente tava morto já.
5: Mas o Brasil não tinha tudo para ser um país.
3: Tinha.
5: Pois é.
2: Bom, vamos lá então para um intervalo rápido, mas antes tem um recado.
3: Eu tenho um recado.
2: João Paulo Capelani.
3: Eu tenho um recado. Um recado importante, até porque eu quero furar o Brasil inteiro. 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